0: Tarifas são aquelas negociadas, né? Mas ele nem olha para isso, né? Ele quer a lei da selva. Eu falei aqui nas nossas conversas antes do programa começar que eu estava ficando otimista, tá certo? Apesar de tudo isso. Mas por quê? Porque se você olhar a história recente do Brasil, as grandes transformações institucionais ocorreram em momentos de crise. Né? Claro que tem transformações que ocorrem fora desse período, mas as grandes foram nesse período. E eu identifico três grandes momentos. O primeiro é o do início do regime militar, né, em que empresas de São Paulo se aliaram a patentes militares, empresas do Rio, criaram um instituto chamado IPES, Instituto de Pesquisas Econômicas e Sociais, e esse estudo tinha o objetivo de derrubar o jogo lá. Mas alguém deve ter feito a pergunta, e se derrubar, como é que a gente vai fazer? Tem que ter um programa. Então, eles contrataram vários estudos para mapear os problemas do Brasil, identificar as ações, sugerir reformas, né? E nesse período, é o período auge de crescimento do país, porque eles fizeram, em 3 anos do Castelo Branco, eles, claro que é uma ditadura que era menos complicada, certo? Eles fizeram a reforma tributária, a reforma do sistema financeiro, a criação do Banco Central, a reforma administrativa, a reforma do crédito rural. É um conjunto amplo de reformas que gerou ganhos de eficiências e produtividade que impulsionaram a economia brasileira. O segundo é o período do presidente Fernando Henrique Cardoso, né? Que é o fim da hiperinflação, que teve uma importância enorme para a produtividade, mas naquela época havia... Eu e o Mitz lembramos disso, a pessoa dizia assim, olha, será que vai dar errado como os outros, né? Então, fazer reforma era uma maneira de fortalecer a confiança no plano real. E daí vieram a lei de responsabilidade fiscal, o início da privatização, concessões e assim por diante. Então, aí tinha um presidente líder, além de líder chamoso, tá certo? Com grande capacidade de comunicação.
1: Conseguia, antes de ser presidente, convencer o presidente Itamar, que não era fácil.
0: Exatamente, né? Exatamente. Paciência, inclusive, né? E o terceiro momento é o do presidente Temer, né? Com o programa Ponte para o Futuro, né? Que foi coordenado com a participação do economista José Márcio Camargo, que era nosso sócio na tendência naquela época. E veio um conjunto amplo de reformas. A principal dela foi a reforma trabalhista, mas a lei das estatais e uma série de mudanças que caracteriza o presidente Temer a rigor, se você considerar o tempo que ele passou no governo, 2 anos e pouco, e as reformas que ele fez, como um dos grandes reformadores do Brasil, se não o maior. Né? E tudo isso gerou mais eficiência, melhorou o funcionamento do mercado de capitais, eles criaram vamos dizer, em vez daquela regra que era o Conselho Monetário Nacional que determinava o crédito, a taxa de juros de longo prazo, eles criaram um título com esse objetivo, não é isso? Não é esse juro?
2: Sim.
0: Então, nós estamos nos aproximando desse momento. E só para concluir aqui, o Banco Mundial, ano passado, no seu estudo anual da economia mundial, ele elege um tema, o tema do ano passado foi a armadilha da renda média. E eles mostraram o seguinte: em momentos de crise, independente de quem esteja na liderança, se pode ser a ocasião para formar consensos, para mobilizar a sociedade em torno de um conjunto de mudanças que voltem a impulsionar a economia, a renda, o emprego e assim por diante. E o Banco Mundial usou uma palavra chamada, uma expressão, que é o momento de capitalizar a crise. São momentos em que reformas que antes seriam rejeitadas, elas conseguem ser aprovadas. Eu acho que o Brasil está se aproximando desse momento. Não vai ser agora em 2027, no próximo mandato, porque, como eu disse aqui, nem o Lula, nem o Bolsonaro exibem a vontade e a capacidade de liderar esse processo. Mas nós vamos empurrar isso para 2030, aí você terá consolidado mais ainda a percepção de que as reformas têm que ser feitas.
1: Chegou. Poderão ser feitas antes, né?
0: Hã? Poderiam ser feitas antes.
3: O Mitre é mais otimista.
0: É, mas olha, mas o Mitre, eu e vocês temos idade para isso, né? Então, no Brasil, esses grandes momentos foram em crise. Né? Claro, por exemplo, a reforma das finanças federais na época que eu estava lá, foram importantes, né? Mas a crise é um, é um, é um, é o momento de gerar as condições institucionais e políticas para um processo de transformação.
2: Queria agradecer ao ex-ministro da Fazenda, economista Maílson da Nóbrega, pela participação aqui no Canal Livre. Obrigado, ministro. Até uma próxima oportunidade. Boa noite.
0: Um prazer participar. Muito obrigado. Adorei esse debate.
2: A gente também.
1: A palavra crise significa isso. Crise é buscar a solução.
0: Isso.
1: A própria palavra.
2: Um bom desfecho, Fernando Mitre.
0: Crise no idioma chinês é uma conjugação com risco e oportunidade.
1: Exatamente. Crise é oportunidade.
2: É, a gente pode aproveitar, além do significado da China, pegar um monte de outras coisas. Que nem quando o senhor falou de Suíça, tem que pegar um monte de outras coisas deixa para trazer para cá também, além do significado da palavra. Ju, também um beijo para você, Sheila, Thaís Freitas e você, principalmente de casa, pela audiência. É, um bom domingo, resto de domingo aí, boa semana. Até semana que vem aqui no Canal Livre. Tchau, tchau.

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0: 9h09, 99, boa noite para você que continua acompanhando a programação da Band News FM. Para você que está chegando agora, eu sou Luiz Valcite, acompanho nas próximas horas com muita informação, serviços, os principais destaques deste domingo, 26 de julho de 2026, para você ficar muito bem informado aqui na Band News FM. Começamos com informações de Belo Horizonte, com ele, Matheus Hermoneges.
1: O PDT confirma a candidatura do ex-prefeito de Belo Horizonte, Alexandre Calil, ao governo de Minas Gerais durante convenção realizada neste domingo na Assembleia Legislativa do Estado. Além do nome de Calil, o partido fechou a lista de nomes que vão disputar cargos de deputado estadual e federal. Esta será a segunda vez que Alexandre Calil disputa o Palácio Tiradentes. Em 2022, ele ficou em segundo lugar, perdendo ainda no primeiro turno para Romeu Zema, que se reelegeu na ocasião. Alexandre Calil foi prefeito de Belo Horizonte por 2 mandatos consecutivos entre 2017 e 2022 e também é conhecido pela trajetória como Cartola, sendo presidente do Atlético entre 2008 e 2014.
0: Pedro Jelinek.
2: Domingo de mais convenções partidárias em Minas, o PDT deve oficializar a candidatura do ex-prefeito de Belo Horizonte, Alexandre Calil, ao governo do estado. A confirmação ocorre após a justiça reverter a condenação por improbidade administrativa, que havia suspendido os direitos políticos do ex-prefeito. Já a Federação PSOL Rede realiza convenção para definir a estratégia eleitoral. Na segunda-feira, o PL promove convenção estadual, ainda sem a definição de Cleitinho, para definir uma eventual aliança ou lançamento de candidatura própria ao governo. O partido também deve oficializar o deputado federal Domingos Sávio como candidato ao Senado. O prazo para as convenções termina em 5 de agosto.
0: Botafogo, Fluminense e Flamengo terminam a 20ª rodada do Campeonato Brasileiro sem derrota neste domingo. O Glorioso venceu o Cruzeiro por 1-0, gol de Gabriel Justino, que aproveitou o escanteio cobrado por Alex Telles, marcando de cabeça. O Fluminense foi até Porto Alegre e empatou com o Grêmio em 1-1. O gol do tricolor carioca foi marcado por Hulk. O Flamengo encarou o São Paulo no Maracanã e também empatou em 1-1 com o gol de Léo Pereira. O rubro-negro é o segundo colocado na competição com 38 pontos, 5 a menos que o líder Palmeiras.
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0: 9h13, você acompanha agora o programa Seus Filhos, o primeiro bloco do programa Seus Filhos aqui na Band News FM.
5: De um lado, a sabedoria de quem já viveu muito. Do outro, a curiosidade de quem está descobrindo esse mundão agora. Hoje o programa Seus Filhos vai falar da troca entre gerações. Como ela pode ser proveitosa, mas como ainda é muito difícil, principalmente em algumas fases da vida dos filhos. Esse é o nosso assunto por aqui. Eu, Thaís Dias, fico na sua companhia e na companhia dela também, Roseli Saião, minha companheira de sempre. Tudo bem, Roseli?
6: Tudo bem, Thaís? Sempre uma delícia conversar com você sobre os assuntos que envolvem os mais novos e hoje os mais velhos também.
5: E a gente segue por aqui agora também com uma convidada mais do que especial ao longo do programa Seus Filhos de hoje, antropóloga, escritora e autora do livro Velho é Lindo. Miriam Goldenberg, seja bem-vinda ao programa Seus Filhos, é muito bom ter você aqui com a gente.
7: Bom, é uma alegria estar com vocês e ainda mais porque eu sou muito fã da Roseli.
5: Ela é maravilhosa, né? E a gente vive muito essa troca intergeracional, Roseli, aqui no programa Seus Filhos, né? Somos de gerações diferentes e falamos para aqueles que estão vivendo a realidade da criançada, da adolescência e às vezes sente uma dificuldade, um ruído nessa comunicação. Por que que é tão difícil a gente se comunicar com idades diferentes?
6: Olha, já teve um tempo que não foi difícil assim, Thaís. Por exemplo, né, eu venho de uma família que tinha muitos filhos naquela época, né, 5 filhos, com idades diferentes, sendo que havia uma diferença de 11 anos entre a mais velha e a mais nova. E naquela época, os filhos eram criados no coletivo, não era um por um. Hoje é mais um por um, né, mesmo que as idades sejam bem próximas. Então, criando-se no coletivo, os filhos, eles aprendiam os mais velhos a cuidar dos mais novos. Os mais novos, quando precisavam de ajuda, chamavam os mais velhos. E assim, então, na sociedade, era mais fácil a convivência de pessoas de idade diferentes. Aos poucos, a gente foi entrando num tempo que até as indicações de lazer vinham com idade, né? Tal lugar é bom para pessoas entre 25 e 35. Tal lugar é bom para pessoas de 40 a mais. Tal lugar para 18 a 25 e por aí vai. A gente foi se agrupando em bolhas etárias. E aí ficou muito difícil conviver com o diferente. E o mais novo e o mais velho é o nosso diferente, né?
5: E Miriam, como é que a gente fura essa bolha, né? Essa bolha que quer restringir a gente a conviver simplesmente com aquele grupo da nossa faixa ou no máximo com um ali bem próximo. Como é que a gente faz isso?
7: Eu acho que hoje também é difícil, porque tem um componente relativamente novo, que é o celular, né? O brasileiro passa, em média, por dia, 9 horas e 13 minutos no celular. Então, que os mais velhos que eu pesquiso mais se queixam é: ninguém me escuta, ninguém me enxerga, ninguém tem interesse nas minhas histórias. Meus filhos e meus netos ficam 9 horas e 13 minutos em média por dia no celular. Então, não é questão de furar a bolha, a questão é uma sociedade que se tornou tão individualista, tão narcisista, tão interessada no próprio umbigo, e não são só os jovens, os adultos também, existe hoje uma solidão enorme. Os mais velhos sofrem muito com isso, mesmo aqueles que se conectam por celular com outras pessoas, mas eu vejo que os adultos e os jovens também estão perdendo a possibilidade de uma conexão mais verdadeira, olho no olho. Então, perdendo a capacidade de enxergar e de ouvir os mais velhos, mas todos os outros.
5: A gente vai ouvir aqui, abrir espaço para ouvir uma mãe. É a Maíra Rodrigues e ela fala um pouco dessa dificuldade de conseguir se conectar com os filhos algumas vezes, simplesmente dessa comunicação entre eles. Vamos ouvi-la.
8: Não passamos por isso, já nascemos adultos, né, que não passamos pela adolescência, que não entendemos as dores deles, né, não entendemos o que eles passam, não passamos por aquilo e não podemos aconselhar, né, mas um bom diálogo sempre resolve tudo, né, a gente insiste até que eles se abrem e começam a falar com a gente.
5: Roseli, insiste, mas eu acho que a grande deixa que ela deu ali é assim, parece que a gente já nasceu adulto, né? E esquece que já viveu essa fase, né? Esquece que já foi adolescente, esquece que já foi criança. Essa, vamos dizer, espécie de empatia, ela é fundamental para a gente quebrar essa romper e quebrar mesmo essa barreira?
6: Isso mesmo. Olha, é muito comum esse fato de quando os nossos filhos se tornam adolescentes, a gente parece que apaga que um dia a gente foi adolescente, que a gente deu cabeçada, que a gente errou, que a gente não gostava de estar com os adultos, queria estar só com os nossos colegas, os nossos pares, os nossos amigos, que a gente desafiava pra caramba, a gente transgredia. Mas parece que não, que a gente foi sempre muito bom quando os nossos filhos começam a fazer tudo isso. Inclusive, eles trazem pra gente uma nova linguagem, né? O que é muito importante da gente compreender. Porque até durante toda a infância, eles foram submetidos à linguagem dos pais. Então, inclusive o bebê pequenininho, né? Quando começa a falar, ele nem fala eu, ele fala ele, que é como os pais se referem a ele. Então, ele é ele, né? Na adolescência, eles começam a enxergar o mundo com o olhar deles e não mais por meio do olhar dos pais. E aí, eles têm que inventar uma linguagem nova, porque que é isso, dividir, falar a mesma linguagem que os pais? Não, isso é coisa de criança, não é mais, agora eu já cresci.
9: Miriam, quando a gente pensa, né, nessa relação no mundo contemporâneo, pelo menos eu tenho essa percepção, queria te ouvir um pouco sobre isso. Parece que tem uma hierarquia em que crianças e pessoas mais velhas, elas têm as suas vozes minimizadas, que a voz que predomina é realmente a voz do adulto, né? Daquele que está ali numa faixa entre talvez 30 e 50 anos. E quem está abaixo disso tem uma voz um pouco mais baixa. Você também tem essa sensação?
10: Eu acho que os mais velhos realmente têm essa voz silenciada, vamos dizer assim. Porque eles não se sentem escutados. É bom eu dizer que eu trabalho com mais velhos mesmo. Mais de 80, 90 e até 100 anos. Então, são pessoas que tiveram essa socialização que a Roseli falou, de famílias grandes, né, de muitos irmãos, de primos, e que perderam todos eles. Então, que hoje convivem com os filhos, com os netos e até com bisnetos. Agora, Thaís, eu percebo que as crianças têm um poder enorme nas famílias. Elas são, assim, elas adquiriram uma voz que a minha geração não teve. Eu não tive, quando eu era criança, a voz que as crianças têm hoje. Elas aprendem muito cedo a dizer não, o que elas querem, o que elas não querem. E até porque as famílias são cada vez menores, às vezes de um filho, no máximo dois, eles têm um espaço, uma escuta que as gerações anteriores não tinham. Então, eu vim de uma família não tão grande, mas eu não podia falar. E se eu falasse qualquer coisa, era a época que ainda se apanhava muito. Então tinha que ficar calado. Hoje não. Hoje eu vejo muito mais as crianças com poder, não só de falar, mas de escolher, desde muito cedo. Mas os mais velhos, eu acho que estão... Esses mais velhos, que são bem mais velhos, e que não se conectam tanto com as redes sociais, eles estão cada vez mais sozinhos.
9: A gente vai falar muito sobre acolhimento hoje aqui no programa Seus Filhos, o acolhimento em todas as faixas etárias, como todo mundo pode aprender, né, se estiver aberto para isso. Mas antes da gente fazer aquela pausa rápida, a gente tem a Roseli Sayão trazendo a dica, como sempre, para a gente refletir um pouco mais sobre esse assunto. Qual é a sua indicação, Roseli?
6: Hoje eu, Thaís, vou indicar um filme que eu creio que pouca gente conhece, porque é um filme da minha juventude, mas que eu acho um clássico quando a gente fala de relações intergeracionais, né? O título do filme é Ensina-me a Viver. E é uma história incrível de um adolescente que ele está sempre de preto, ele é obcecado pela morte. E ele vive tramando o próprio suicídio. Até que um dia ele vai num velório, num enterro, ele adora ir atrás da morte, né? E conhece lá uma senhora de mais de 80 anos e eles começam uma amizade inusitada e ele aprende com ela a enxergar o mundo de maneira diferente e aprende, portanto, com ela muitas lições de vida. Eu acho esse filme maravilhoso. Ensina-me a viver. Ele é de 1971.
9: Olha só que dica bacana, para você assistir inclusive em família, né? Promover esse encontro que a gente está falando aqui no programa Seus Filhos de hoje. A nossa pausa é rápida, nós voltamos já já para mais dessa reflexão. Eu, Thaís Dias, Roseli Sayão, Miriam Goldenberg, a nossa convidada de hoje por aqui. Não saia daí, a gente espera você. Para participar, seusfilhos@bandnewsfm.com.br é o nosso e-mail. Então, manda para lá a sua mensagem. Até já.
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0: 9:27, iniciamos esse giro de reportagem com Márcio Rocha.
1: O ministro Flávio Dino vai analisar na volta do recesso do Poder Judiciário uma ação que questiona a falta de responsabilização dos parlamentares que fazem indicações de emendas impositivas no orçamento da União. A ação quer que os deputados federais e senadores que direcionem recursos sejam submetidos às regras aplicáveis a ordenadores de despesas, ou seja, tenham normas de controle, transparência, fiscalização, responsabilização e prestação de contas. Assim, a aplicação do dinheiro que tem origem nesse tipo de emenda deve observar, dependendo de quem for o destinatário desses recursos, os mesmos procedimentos competitivos e os mecanismos de seleção previsto na Lei de Licitações e Contratos Administrativos.
0: Número de eleitores do Rio de Janeiro com biometria cadastrada na Justiça Eleitoral teve alta de 44% entre 2022 e esse ano. A informação é do Tribunal Regional Eleitoral, mais de 81% dos eleitores vão poder usar a biometria. O estado do Rio representa cerca de 8% do eleitorado nacional e é o terceiro maior colégio eleitoral do país, perdendo apenas para São Paulo e Minas Gerais. As mulheres representam aí 54% do eleitorado em todo o estado. Quantitativo do eleitorado na faixa etária de 16 e 17 anos é de aproximadamente 67 mil pessoas. O número de eleitores com 70 anos passa de 1 milhão e 800 mil.

0: Com informações de Belo Horizonte, Luciana Viana.
1: Vai a júri popular na próxima quarta-feira o Elbert de Souza Fagundes, acusado de matar o sargento da Polícia Militar, Roger Dias, em Belo Horizonte. Em julho de 2024, o Elbert foi condenado a 10 anos e 6 meses de prisão pelo roubo de um veículo momentos antes da morte do sargento. O crime motivou a abordagem policial que terminou com o homicídio do militar. À época dos fatos, o condenado estava em saída temporária do sistema prisional. A juíza responsável pelo caso manteve o Elbert em regime fechado e aumentou a pena em razão da reincidência, destacando que ele possui outras 4 condenações por crimes hediondos e patrimoniais.

0: A chamada Muralha Digital entre as cidades do Rio de Janeiro e Duque de Caxias é inaugurada neste sábado, instalada na Avenida Leonel de Moura Brizola, divisa entre o bairro de Vigário Geral, na Zona Norte, e o município da Baixada Fluminense. A estrutura marca o início da integração entre os sistemas tecnológicos das duas cidades e o compartilhamento de informações entre as centrais de inteligência. Na prática, quando um veículo suspeito monitorado pela Civitas cruzar o limite entre os municípios e circular por Duque de Caxias, as informações do carro passam a complementar os relatórios produzidos pela Central Carioca. O mesmo ocorre com veículos monitorados pelo Smart Duque que ingressam na capital fluminense. Com isso, o rastreamento e vigilância de suspeitos não são interrompidos nos limites territoriais de cada município. Esse é o primeiro intercâmbio de informações entre centrais municipais de inteligência voltado ao fortalecimento da segurança pública. Vinícius Calisto.
1: Morre o idoso de 80 anos que foi atingido por uma bala perdida durante confronto entre criminosos de facções rivais na favela da Chácara do Céu, no Andaraí, na zona norte do Rio. João José da Silva era conhecido na comunidade como Zé Badu. Na tarde dessa sexta-feira, bandidos do Comando Vermelho do Morro do Borel foram até a favela da Chácara, que é dominada pelo Terceiro Comando Puro, realizar um ataque aos rivais. Durante a troca de tiros, o idoso foi atingido e chegou a ser socorrido a um hospital da região, mas não resistiu aos ferimentos. Ninguém foi preso. O policiamento foi reforçado na localidade.
0: O estelionato se consolidou como o principal crime patrimonial do Brasil, com 4 golpes registrados por minuto no país. Só ano passado foram mais de 2,2 milhões de ocorrências, o equivalente a quase 260 por hora, um crescimento de 430% desde 2018, segundo o Anuário Brasileiro de Segurança Pública. As fraudes se espalham sobretudo pelas plataformas digitais. Uma ligação que parece ser do banco, um pedido de dinheiro feito por alguém que diz ser um familiar, mensagens por WhatsApp, SMS ou Pix e falsas centrais telefônicas são as portas de entrada mais comuns. Na maioria das vezes, o criminoso obtém as informações das vítimas em sites não seguros, criam situações de urgência e tentam convencer a pessoa a agir rapidamente, antes que ela desconfie. O medo já faz parte da rotina do brasileiro. 83% da população teme sofrer um golpe pela internet ou pelo celular. A apreensão tem base concreta. A aposentada Maria Zeneide Ramos recebeu uma mensagem de alguém que dizia ser seu filho e afirmava ter trocado de número, pedindo dinheiro para pagar uma conta. Ela transferiu R$ 2.500 e só depois descobriu que havia sido enganada. O golpe do WhatsApp é um dos mais comuns aqui no Brasil, mas o repertório dos criminosos é amplo. Eles também clonam cartões de crédito, fingem ser funcionários de banco, pedem transferências por Pix e simulam lojas e leilões na internet. Para o especialista em dados digitais Pedro Tavares, o enfrentamento aos estelionatos depende da atuação conjunta de diferentes setores. Os golpes mudam de formato todos os dias, mas a recomendação dos especialistas permanece a mesma: desconfiar de pedidos estranhos e também confirmar as informações antes de transferir qualquer quantia. Um cuidado que faz diferença diante de um crime que avança em ritmo acelerado. Você volta a acompanhar o programa Seus Filhos.
2: A troca intergeracional continua sendo o nosso assunto aqui no programa Seus Filhos. Às vezes, na mesma casa, aparecem dois mundos completamente diferentes. Muitas vezes, idiomas diferentes, né? Porque há uma dificuldade de comunicação. Mas por que é tão difícil se comunicar com os filhos, se comunicar também com os pais? A gente precisa refletir um pouco sobre esses dois pontos de vista. E por isso, esse é o nosso assunto aqui no programa Seus Filhos. Eu, Thais Dias, sigo por aqui junto com elas. Roseli Sayão, me acompanha companheira sempre no programa Seus Filhos. E hoje temos a nossa convidada mais do que especial, junto conosco, ajudando aí nessa reflexão, a antropóloga, escritora, autora do livro Velho é Lindo, Miriam Goldenberg, a quem eu agradeço a participação. Miriam, Roseli, eu quero começar esse bloco trazendo a participação de uma avó. É a Eneida Guido, e ela disse que aprende constantemente. Vamos ouvi-la.
3: Eu vivo a minha experiência de avó entre a convivência com os meus netos e o cuidado da minha mãe com Alzheimer. E essa convivência de cuidado da Bisa os leva também a uma convivência familiar extensiva de proximidade. E essa proximidade familiar me proporciona a possibilidade de ensiná-los princípios que para mim são fundamentais, né? Eu procuro demarcar minha convivência com os meus netos a partir desses princípios. E eu quero ser, na vida dos meus netos, aquilo que os meus avós são para mim. Memórias afetuosas e significativas.
2: E essa comunicação, essas memórias afetuosas, elas vão sendo construídas ao longo do tempo, passando e transmitindo exatamente esse dia a dia, essa história, essa trajetória, né? Miriam, eu queria te ouvir um pouquinho sobre isso.
4: Olha, uma coisa linda que aparece na minha pesquisa, que eu acho que é relativamente nova, é exatamente essa convivência de diferentes gerações, mas que não existe mais aquela barreira que existia antigamente. Então, uma coisa que é interessante, os homens que são avós, eles têm uma presença, um carinho, um amor pelos netos que eles não puderam vivenciar com os filhos, porque estavam trabalhando, estavam se dedicando 24 horas por dia a prover a família, a conviver no mundo do trabalho. E as mulheres mais velhas, elas dedicam tempo aos netos, mas elas priorizam a liberdade. Porque elas passaram a vida inteira cuidando de filhos dentro de casa e agora, depois de mais velhas, elas querem liberdade. Não é que elas não cuidam dos netos ou não convivem com os netos, mas elas falam muito mais das amigas. Liberdade para elas tem menos a ver com família e mais a ver com amizade. E os homens invertem a equação. Eles, para eles, a velhice é uma vida com a família. E não é à toa que eles, quando ficam viúvos ou se separam, recasam mais rapidamente, porque eles valorizam esse mundo familiar. Já elas não querem mais se casar. Elas querem liberdade, liberdade, liberdade e amizade. Então, eu acho que é interessante como, na velhice, homens e mulheres ganham o que eles não puderam ter na vida mais jovem e na vida adulta.
2: E eu acho bacana a gente trazer essa percepção, né? Você falou do pai, eu senti muito isso. Eu vejo o meu pai hoje, por exemplo, muito mais presente ali no dia a dia, fazendo coisas que, como pai, talvez ele não tivesse feito com os meus filhos, né? Um convívio muito mais até presente, e vai no parquinho, e tem uma paciência até um pouco maior. E os avós têm esse papel, né, Roseli? A gente sempre brinca aqui, porque tem aquela crise de geração entre os pais e os avós. Então, os pais cobrando, você não pode mimar, você não pode fazer tudo o que ele quer. Mas são os avós, é outra geração, é outra etapa e outro compromisso com essas crianças, né? É importante reforçar isso para quem está acompanhando a gente também. Nessa geração, tudo bem fazer isso tudo.
5: Nós passamos de uma geração que tinha os próprios pais como referência de sabedoria, de conhecimento, e aí nós pulamos para uma geração que considera que os pais não têm que se meter, quando os pais ficam com seus filhos, eles querem orientar, faz isso, não faz aquilo. Agora, esses avós com os netos, eles têm que mimar mesmo, né? Porque eles deram muito duro na vida com os filhos. Tinham que Na época a gente nem falava educar, a gente falava criar. Criaram os filhos, o pai tinha pouca relação com os filhos, porque ele estava absolutamente ocupado em ser o provedor de toda aquela família. E a mãe, muito ocupada em administrar a casa, a vida do marido, e pouco tempo tinha de estar junto com os filhos, fazer um passeio nada a ver a não ser a relação entre eles. Então, hoje os avós podem fazer isso e devem fazer. E olha, pais e mães, papel de avós é mimar mesmo. É por sorte que as crianças têm os seus avós. Porque ser pai e mãe é dureza, a gente tem que ser careta, a gente tem que conduzir muita coisa na vida deles. E os avós curtem. E isso é tão importante para eles, vai ser uma memória afetiva, que a gente falou, né? Muito importante à medida que eles vão crescendo.
2: A gente está falando aqui de diferentes gerações e olhando para a sociedade como um todo, esquecendo até essa questão da faixa etária e de como isso pode impactar nessa comunicação, a gente está muito intolerante, né, com o diferente, intolerante com a opinião do outro. E isso, quando a gente coloca a questão da idade em jogo, na equação, parece que fica ainda mais evidente. Você também tem essa percepção?
4: É para mim?
2: É para você.
4: Olha, eu acho que a gente está mais intolerante, mais impaciente, muito mais egoísta e paradoxalmente, mais solitário, mais triste, com muito menos conexão e muito menos comunicação. Isso, como você falou, não é uma coisa de faixa etária. Eu estudo muitos casais que não sabem como se comunicar. Ou se comunica na briga, ou se comunica no sexo, ou se comunica na traição, mas não consegue dizer o que precisa e ser escutado. Porque eu acho que o grande problema, não sei se a Roseli vai concordar, é que as pessoas não escutam. Elas só escutam elas mesmas, ou quem fala a mesma coisa que elas falam. Então, tem uma dificuldade de escuta que eu não vejo como a gente pode sair disso sem tomar consciência que sem essa escuta vai ficar uma barulheira, uma gritaria e ninguém vai se entender. E eu acho que é isso que está acontecendo no Brasil, no mundo, mas pior, dentro das nossas casas. Porque a maior violência, existe violência física, sim, mas existe violência psicológica e violência verbal dentro das nossas casas. E a maior parte dessa violência é porque as pessoas não conseguem escutar o outro, não, além de não enxergar o outro.
2: Isso. Roseli, como é que a gente promove isso?
5: Eu quero até comentar, Thaís.
2: Claro.
5: É isso mesmo, né? Nós chegamos num ponto do individualismo que entre mim e aquilo que eu quero não há nada, nem ninguém. Eu vou embora, né? É só a gente observar no espaço coletivo como as pessoas se trombam, né? Elas se empurram. Se uma pessoa quer ver uma coisa e tem alguém na frente, ela vai empurrando a pessoa que está na frente. Não há um pedido de com licença, nada, né? E eu reclamei que isso acontece, reclamei para os meus filhos, que isso acontece muito mais comigo, que sou bem mais velha, né? E aí eles concordaram que isso acontece com todos e que não era porque eu era mais velha. E aí um dia saímos juntos e meu filho percebeu que acontece muito mais. Eu sou absolutamente invisível no espaço público.
4: Isso.
5: Ele até me deu uma dica: se você usar a bengala, de vez em quando eu tenho crise de coluna, eu uso a bengala, né? Se você sair com a bengala, você vai se tornar visível por causa da bengala e não porque você é uma pessoa velha. Olha que interessante.
2: Mas você, pra gente, é muito, muito presente, Roseli. É importante reforçar isso, seus conselhos, né? A gente fica aqui parado ouvindo. E eu queria que você trouxesse, porque a gente vai falar daqui a pouco, aqui no nosso programa Seus Filhos, como mudar essa realidade, né? Da invisibilidade, principalmente entre os mais velhos. Mas antes eu queria que você trouxesse aquela dica pra gente refletir de uma forma mais profunda sobre esses temas que a gente está conversando por aqui.
5: Sim, eu trouxe uma dica de um site que é um blog de uma casa onde os mais velhos vão para estar entre eles, para morar junto, né? Esse blog tem um artigo que fala a importância da relação intergeracional para o ser humano. Esse é o título do artigo, a importância da relação intergeracional para o ser humano. E o endereço do site é Terça da Serra, sem o C cedilha, tercadaserra.com.br.
2: Tercadaserra.com.br é esse site que a Roseli indicou para que você possa refletir um pouco mais sobre esse assunto. Compartilha com os amigos também. A gente volta já já falando sobre troca intergeracional, das crianças até os mais velhos. Como a gente pode melhorar essa conexão, né? Não só na família, mas na sociedade. A gente vai falar sobre o papel da escola. Então não sai daí não, a gente espera você. Eu, Thais Dias, sigo por aqui. Roseli Saião, Miriam Goldenberg, vem com a gente nesse papo. Em instantes a gente está de volta.
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0: 9h47, o IFAM e a UFRJ estão em negociação para que o prédio do Palacete Imperial no centro do Rio seja devolvido para a universidade. Atualmente, o uso do imóvel interditado por risco de queda está cedido para o Patrimônio Histórico Artístico Nacional, mas vem sendo ocupado por dezenas de pessoas. Em nota, o IFAM disse que vem solicitando apoio para a remoção humanizada após uma decisão judicial em 2024, mas ainda aguarda retorno. Ainda segundo o IFAM, foram realizadas intervenções emergenciais, como limpeza e escoramento. Procurada, a UFRJ não respondeu. 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
1: Programa Seus Filhos aqui na Band News FM discute um pouco mais sobre a troca intergeracional. Até agora a gente falou de uma questão hierárquica nessa comunicação entre pessoas de diferentes idades, falamos de alguns ruídos, dificuldades, até de invisibilidade para alguns grupos da sociedade. Mas a nossa proposta é sempre aqui transformar essa realidade. Afinal, a gente está falando principalmente para pais, crianças, adolescentes. Então a gente quer transformar esse cenário que cria essa dificuldade de comunicação em um cenário de inclusão. Por isso, eu, Thaís Dias, sigo por aqui e elas também. Roseli Saião, sempre comigo no programa Seus Filhos, e a nossa convidada de hoje, antropóloga e escritora Miriam Goldenberg. Roseli, eu quero começar trazendo aqui a Patrícia, ela que é coordenadora pedagógica e vai falar um pouco sobre a experiência disso no ambiente escolar.
2: A criança é capaz de construir o próprio aprendizado. Em um ambiente preparado, com materiais organizados de forma acessível, ela escolhe atividades de acordo com seu momento de desenvolvimento e aprende pela experiência, pela repetição e pela descoberta. Um exemplo disso acontece quando uma criança encontra uma solução diferente para um desafio ou faz uma pergunta que nos faz enxergar algo por outro ângulo. Esse aprendizado é compartilhado. Adultos e crianças crescem juntos.
1: É isso, Roseli. Quando a gente está falando desse cenário de inclusão, é fundamental o papel da escola e essa troca desde os primeiros anos de vida?
3: Fundamental. É uma pena que a gente considere na escola ainda uma organização que seleciona as crianças a partir da data de nascimento delas. Então tem as crianças de 6 anos, de 7 anos, de 8 anos. Às vezes tem uma ou duas, né, que ficaram um pouco para trás no aprendizado. E aí começam a fazer parte de um grupo que tem uma idade um ou dois anos a menos. Nós deveríamos ter na escola uma organização que permitisse que os alunos, em vários momentos da sua aprendizagem, em várias idades diferentes, pudessem interagir durante as aulas, não apenas no recreio. Durante as aulas, às vezes uma outra criança alcança melhor o tipo de aprendizagem que uma outra criança está com dificuldade de aprender com a explicação do professor. E com um colega mais velho e às vezes até mais novo, ele entende na hora, ah, é isso? Ah, é simples. Então, é bom que as escolas atentem para isso, e se elas não conseguem mudar a organização de uma hora para outra, pelo menos que promovam aulas em que as séries se misturem, para que os alunos possam aprender uns com os outros, mais velhos com mais novos e vice-versa, e também para que eles aprendam a cuidar uns dos outros, tendo idades diferentes.
1: Miriam, quando a gente olha para esse cenário pensando na inclusão, o primeiro passo é entender que todo mundo tem algo a ensinar e todo mundo tem algo a aprender?
4: Eu acho que todo mundo tem algo a escutar. Eu sempre repito uma frase do Rubem Alves, que é meu cronista favorito, né? As pessoas acham que são amadas porque falam bonito, mas ninguém ama quem fala bonito. As pessoas amam quem escuta bonito. Só que todo mundo quer fazer curso de oratória. Ninguém faz curso de escutatória. Então, se a gente aprender, eu acho que o maior capital hoje de uma pessoa é saber escutar o outro.

0: escuta, se você tem curiosidade, se você tem interesse, se você tem empatia, é a melhor forma de cuidado. Eu faço isso com os meus... Eles dizem que eles são meus velhinhos, né? Porque eles têm 100 anos, 98 anos. Eles me chamam de escutadora de velhinhos. Porque eu gosto de escutar. E ninguém gosta de escutar. E ninguém gosta de escutar os mais velhos. Então, eu acho que o meu jeito de cuidar e de ser cuidada é escutar e ser escutada. É tão simples, eu não sei por que as pessoas não percebem isso.
1: E muitas vezes, né, Roseli, a Miriam falou dessa curiosidade. A gente vê a criançada fazendo aquelas perguntas que a gente fica até, meu Deus, mas nunca pensei nisso antes. Ou talvez tenha até pensado, mas o tempo acabou soterrando esse tipo de curiosidade. E a gente vai minimizando um pouco disso. E isso faz toda a diferença, né? Como é que a gente promove também essa escuta ativa dentro de casa desde muito cedo, para garantir essa inclusão e essa troca tão importante?
2: É bom lembrar o que a Miriam disse, né? Que dentro de casa há muita violência e há muita não escuta. É preciso que os adultos se ouçam antes de ouvir o próprio pensamento, ouça o outro. É incrível como numa conversa, numa discussão, né? Em que há um conflito de ideias, por exemplo, quem coloca um argumento na mesa. Não ouve o contra-argumento, mas já está buscando outro argumento para colocar na sua próxima vez. Então, a gente deve começar ouvindo mais em casa. E olha, ouvir ativamente, às vezes, não são apenas palavras, né? A criança que não fala ainda verbalmente, ela se comunica com o corpo, com o choro, com a manha, de alguma maneira, com o comportamento, de alguma maneira, ela se comunica. A gente precisa aprender a retomar essa via de comunicação de duas pessoas, né? Ou mais. A gente está muito solitário nessa coisa de se ouvir e se falar. Todo dia na internet eu vejo falar do autoconhecimento, autoestima e alto, alto, alto. Gente, nós precisamos dar o passo para o hétero. Vamos no hétero conhecimento, hétero imagem, vamos olhar para o outro. Enxergá-lo, né? É hora agora.
1: Miriam, quando a gente está fazendo essa reflexão, eu fiquei aqui pensando, inclusive, nesse debate mais amplo, quando a gente fala de escuta, a sociedade como um todo, você olhando nessa reta final do programa, você está mais otimista? Você acha que a gente tem condições de realmente mudar esse cenário? Levando em consideração que a gente está vivendo nesse ambiente digital, né? Um ambiente que ele é massivo, que muitas vezes essa inclusão não está ali para todo mundo, seja pela questão econômica, seja mesmo pela questão etária. Você consegue enxergar que a gente pode dar uma olhada para trás? Eu penso muito naquela ideia de estudar história. Para a gente mudar o futuro, a gente precisa olhar para o passado e olhar e escutar, principalmente, quem é mais velho, por exemplo, pode trazer boas dicas e boas oportunidades de entender como melhorar lá para frente.
0: Thaís, eu sou antropóloga, né? E antropóloga não pode julgar se está certo, se está errado, se está melhor, se está pior. Se você me pergunta se eu sou otimista com relação à sociedade brasileira, não. Não sou nada otimista, porque eu não vejo as pessoas com o movimento de sair do alto que a Roseli falou, está piorando. É autoestima, autocuidado, alto. Ninguém está muito curioso, interessado em aprender com as diferenças. Agora, do ponto de vista individual, eu acho que hoje nós temos tanta informação para sair dessa situação que quem fizer um trabalho de escutar, de se abrir, de ter essa curiosidade por aprender, até a ser uma pessoa melhor, mas com os outros, tem essa possibilidade, é uma escolha. Só que nossa cultura não está dando muita margem para essa escolha nesse momento. Acho que aí nós temos que ter a coragem de sair dessa situação e criar relações dentro de casa, dentro do trabalho, dentro da escola, como nós estamos fazendo agora, de escuta. Então, não é que eu sou pessimista. Em termos culturais, eu acho que nós estamos mal. Mas nós temos essa escolha de criar grupos que não são bolhas de pessoas que querem mudar o mundo, como nós.
1: Agora, para criar essa coragem, Roseli, que dica que você traz para quem está acompanhando o programa Seus Filhos?
2: Eu trouxe a dica de um livro que eu acho muito interessante, porque fala um pouco sobre esse diálogo dos avós com os netos, dos mais velhos com os mais novos. E os mais novos, eu acho que iriam adorar conhecer um pouco pela transmissão verbal um mundo que eles não conheceram, que é o mundo em que os avós viveram. Eu ouvi um avô dizer, né, de que ele pegou o tempo de que para fazer uma ligação para outro município tinha que falar com a telefonista. E aí a neta perguntou do telemarketing, que é o mundo dela, né? Então, conhecer esse mundo que, quando ela nasceu, já tinha acabado, é muito interessante. Esse livro fala disso. O título é Intergeracionalidade, Cartas na Mesa. É muito interessante.
1: Intergeracionalidade, Carta na Mesa, é a indicação da Roseli para ajudar a gente a pensar um pouquinho mais sobre esse assunto. E com essa dica, eu te convido a compartilhar esse programa, a ouvir mais uma vez, a pegar essas dicas e trazer para a prática, realmente acompanhar, conversar sobre elas. O nosso programa, ele fica disponível para você ouvir quantas vezes você quiser no site da Band News FM, no nosso canal do YouTube, nos principais tocadores de áudio. Compartilhe à vontade e participe também à vontade através do nosso e-mail seusfilhos@bandnewsfm.com.br ou nos acione nas redes sociais, @RoseliSayão, Roseli com Y, Sayão também, ou @ThaísBDias, Thaís com H. Quero trazer aqui o nosso agradecimento a toda a equipe de produção que nos ajudou a colocar esse programa hoje no ar, a produção da Beatriz Alencar, a operação de estúdio do Rafael Henrique, a edição do Pedro Salles e a sonorização do José Antônio de Araújo. O nosso carinho especial para os nossos ouvintes, sempre conectados conosco por aqui, quem nos acompanha também pela telinha, muito obrigado. E um beijo especial para nossa convidada dessa última hora conosco por aqui, antropóloga e escritora Miriam Goldenberg. Miriam, que papo bom e que você possa retornar com a gente para a gente ter outras conversas boas como essa.
0: Quando vocês quiserem, eu acho que eu sempre termino minhas postagens no Instagram com "tamo juntas". Juntas nós vamos mudar o mundo.
1: E já passa o Instagram pro pessoal acompanhar também.
0: É @MiriamGoldenberg. O Miriam é com N de navio e o Goldenberg é com N de navio também.
1: Tá aí a dica, então, pra você. Segue a Miriam, você vai aprender bastante, tenho certeza. E o meu beijo especial pra minha companheira de sempre aqui no programa Seus Filhos. Obrigado pelos ensinamentos e até a próxima, Roseli.
2: Até a próxima, Thaís. Sempre adora essas nossas conversas. Miriam, adorei conversar com você, sou sua fã, é grandona mesmo.
0: E eu também.
2: Aos nossos ouvintes, né? Um grande beijo e carinhoso beijo para os nossos ouvintes.
1: E continue ligado, porque os seus filhos você só acompanha aqui na Band News FM.
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4: É isso, em um segundo tudo pode mudar aqui na Band News FM, agora 10h02. Boa noite, eu sou Luiz Valcini e nos próximos 30 minutos seguimos juntos com muita informação e também serviço para você terminar o seu domingo muito bem informado aqui na Band News FM.

Uma ação rápida das forças de segurança resultou na prisão de Henrique Alves Estrela, de 21 anos, acusado de atirar contra uma mulher de 34 anos durante uma tentativa de latrocínio no bairro do Capão Redondo, na zona sul de São Paulo. O crime ocorreu em frente ao filho da vítima, uma criança de 10 anos. Henrique foi localizado por guardas civis municipais, escondido em uma residência em Embu das Artes, na Grande São Paulo, poucas horas após o ataque, e foi detido sem oferecer resistência. No momento da prisão, o suspeito já acumulava passagens anteriores por roubo de motocicletas e cumpria medidas cautelares em liberdade concedidas pela justiça. De acordo com o registro policial, a vítima havia acabado de sair de casa de uma prima de motocicleta acompanhada do filho. Ao ser abordada pela dupla de criminosos, ela se assustou e acelerou o veículo involuntariamente. Henrique então disparou contra a mulher, que foi atingida na região abdominal. A vítima foi socorrida pelo helicóptero Águia da Polícia Militar e encaminhada ao Hospital das Clínicas. Como o projétil não atingiu órgãos vitais, ela recebeu atendimento médico e teve alta no mesmo dia. Na delegacia, a mulher reconheceu pessoalmente o atirador e também identificou o comparsa por meio de fotografias. A prisão de Henrique desencadeou uma série de desdobramentos nas investigações conduzidas pela Polícia Civil. O segundo suspeito foi identificado como Gabriel Cardoso Bastos, de 22 anos, que pilotava a moto no momento do crime e segue foragido. Em diligências na residência de Gabriel, agentes localizaram a motocicleta utilizada no assalto, que constava como roubada, além de uma arma de fogo encaminhada para perícia e também diversas peças de veículos de origem ilícita. Descoberta de desmanches e uma nova prisão também ocorreu durante essas investigações. O desdobramento do caso, né? Policiais civis do 1º DP de Embu das Artes estouraram um desmanche clandestino de motocicletas apontado como o local para onde a dupla destinava os veículos roubados. Um homem foi preso no local e vai prestar depoimento para auxiliar na localização de Gabriel. A Polícia Civil solicitou à Justiça a conversão da prisão de Henrique em preventiva, enquanto equipes realizam buscas para capturar o segundo envolvido na tentativa de latrocínio.

0: presidente do Supremo Tribunal Federal, Edson Fachin, condenou os ataques feitos pelo presidente da Argentina, Javier Milei, ao ministro Alexandre de Moraes. Em participação na conversa do Partido Liberal realizada ontem, sábado, no estádio do Pacaembu em São Paulo, ele se referiu a Moraes como lixo careca. A fala foi proferida porque Milei tinha planos de visitar Bolsonaro, que está em prisão domiciliar por tentativa de golpe de Estado neste sábado. Mas Alexandre de Moraes vetou o pedido da defesa do ex-presidente para receber o argentino, já que visitas de caráter político eleitoral são proibidas. Em apoio à candidatura de Flávio à presidência, oficializada no evento, Milei fez um discurso de 30 minutos em que atribuiu o cenário crítico da Argentina aos, abre aspas, esquerdistas de merda, fecha aspas. Também fez falas em que condenou o socialismo e disse que Flávio pode parar Lula, a quem se referiu como ladrão e presidiário. David Cardoso, direto de Salvador.
1: Moradores do condomínio onde um estudante foi flagrado se masturbando enquanto observava uma mulher na academia em Feira de Santana, cidade no centro-norte da Bahia, decidiram expulsar o investigado. Mais de 95% dos condôminos votaram a favor da medida. O caso também teve um novo desdobramento ontem. Pedro Henrique Salles, de 21 anos, foi preso em Simões Filho, na região metropolitana de Salvador, onde estava escondido. A Polícia Civil investiga o crime de importunação sexual.
0: Seguimos girando a reportagem, agora com ela, Stephanie Toso.
2: O presidente Lula sanciona uma lei nacional que proíbe totalmente a produção e comercialização de foie gras no Brasil, vetando práticas de alimentação forçada de patos e gansos. O prato da culinária francesa é feito com o fígado gordo das aves. A prática para obter a iguaria é, no entanto, classificada como maus tratos, porque as aves são alimentadas à força com a inserção de um tubo na garganta, o que leva à hipertrofia do fígado do animal. O procedimento é realizado diversas vezes ao dia. A nova legislação, que entra em vigor em 6 meses, prevê penalidades severas para os infratores, incluindo multas administrativas e penas de prisão de 3 meses a 1 ano.

caso da morte do policial militar José Maria da Silva Júnior, de 40 anos, no Recife, teve uma reviravolta. Ellen Kelly de Lima Pedrosa, ex-namorada do militar e até então tratada como vítima de uma tentativa de envenenamento, teve a prisão decretada pela justiça agora como principal suspeita de matá-lo. Ao ser informada do mandado, ela pulou da janela do apartamento no quarto andar para tentar fugir. Câmeras de segurança registraram a queda. A mulher despenca sobre um carro e cai no chão. Atendida pelo SAMU com várias fraturas, foi levada ao hospital sob custódia. Os policiais cumpriam o mandado de prisão quando ela pediu para trocar de roupa e se jogou da janela. A virada na investigação contrasta com o cenário inicial. No dia 11 de junho, quando o crime aconteceu, Ellen era vista como vítima. Ela tinha uma medida protetiva em vigor contra o policial, apontado como autor de agressões, e ele foi até o apartamento dela, descumprindo a ordem judicial. Dias antes, ele teria enviado mensagens de ameaça, exigindo que a mulher retirasse a proteção. Durante o encontro, enquanto os dois consumiam energético, ela percebeu uma movimentação estranha com as taças. Segundo o relato dela à polícia, a mulher costuma marcar com um pequeno ponto preto nas taças destinadas a visitantes. Ao voltar de um breve afastamento, a pedido do policial, notou que os recipientes haviam sido trocados. Com medo, pediu para que ele fosse até a varanda guardar as botas e, nesse intervalo, ela destrocou as taças. Depois de ingerir a bebida da taça manipulada, o policial passou mal. O SAMU foi acionado, mas ele não resistiu e morreu no local. Durante a revista, os policiais encontraram na mochila da vítima um facão, entorpecentes e também medicamentos. O que mudou o rumo da apuração foi o depoimento de outro ex-namorado de Ellen. Mais de um mês depois, o homem afirma que ela fez falsas denúncias, né, de agressão contra ele e que também tentou envenená-lo. O exame toxicológico no policial detectou a presença de clonazepam, um calmante de uso controlado. A polícia ainda aguarda o laudo do Instituto Médico Legal sobre a causa da morte.

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2: As mudanças climáticas estão aí, chegaram, já são realidade para o mundo, para as empresas, para as sociedades no globo inteiro. E hoje esse é o nosso assunto. Aqui conosco o Gabriel Buzzi, ele que é sócio de risco e sustentabilidade da Baker Tilly. Baker Tilly, que é a 8ª maior empresa de prestação de serviços corporativos no mundo. Gabriel, seja muito bem-vindo, tudo bem?
3: Tudo bem, Lana, obrigado, é um prazer estar aqui.
2: Gabriel, como as mudanças climáticas estão atingindo o mundo corporativo? Qual o posicionamento das empresas? O que as empresas estão adotando no mundo corporativo diante das mudanças que elas já estão aí, né?
3: Pois é, Lana, a gente tem um dado interessante aí do Conselho Nacional do Município, que nos últimos 10 anos estimou em 400 bilhões de efeito financeiro das mudanças climáticas nas empresas, né? Isso é muito relevante. E aí, o que eu sempre digo para as empresas é que o problema não são as mudanças climáticas. Contra isso, a gente não tem como lutar. O problema, na verdade, é a gente não estar preparado para lidar com elas. E aí, o que a gente tem apoiado hoje é a busca, na verdade, por soluções que façam as empresas lidar melhor com esse cenário. E sempre digo que tem duas coisas que a gente tem que considerar no cenário pregresso. Primeiro, a nossa relação com o meio ambiente, a nossa relação com as localidades em que a gente opera e que estão sujeitas às mudanças climáticas. E a segunda questão é efetivamente estar preparada, reconhecer o impacto financeiro daquelas mudanças. E é isso que as empresas nesse momento têm tentado lidar, têm tentado mensurar, né? Reconhecer lá no seu balanço, na sua demonstração financeira, o impacto disso nas suas operações.
2: De forma geral, como você vê o impacto dessas mudanças nas empresas? Vamos começar aqui pelo Brasil e no cenário internacional, porque a mudança climática é algo que afeta o mundo como um todo, uhum, né? Mas queria que você falasse desses impactos sentidos aqui no Brasil e no restante do mundo.
3: O que a gente vê, via de regra, são três eixos principais, né? Primeiro é custo. Um cenário de seca extrema vai aumentar o meu custo com energia, né? Um cenário em que a minha operação é afetada por alagamentos vai aumentar o meu custo com seguros. Então existe um cenário de custo que por vezes acaba sendo elevado por conta das mudanças climáticas. Um segundo cenário é operacional. Se eu tenho uma alta dependência, por exemplo, de rodovias para escoar minha produção, uma rodovia interditada por conta de um efeito, de um evento extremo, um alagamento, ou mesmo um vendaval, que seja uma tempestade, a minha operação está interrompida por conta disso. E existe um terceiro efeito, que é a cadeia de valor. Um fornecedor que eu tenha, ou mesmo um cliente que eu tenha, que seja muito impactado por efeitos climáticos, por eventos extremos, vai me fornecer mais caro ou vai querer me comprar mais barato. E então, existem esses três eixos que geralmente a gente está acostumado a ver dentro do impacto das mudanças climáticas nos negócios.
2: E diante desse cenário, a gente está correndo contra o tempo, né? As empresas também. O seu papel, do setor de sustentabilidade da Baker Tilly, é mostrar o caminho para essas empresas, para elas se adequarem às normas internacionais?
3: É isso. Com o advento aí da resolução CVM 217, que internalizou o IFRS S1 e S2 para o Brasil, né, para as empresas reguladas, virou obrigação. Deixou de ser só um relatório e passou a ser uma linha no balanço. E aí o que a gente tem feito é assessorar essas empresas. Primeiro, fazer um diagnóstico do cenário atual, qual é o papel da empresa hoje nesse desafio, e depois da implantação, como é que a gente faz para se adequar ao que as novas normas pedem. O que as novas normas pedem não é nada novo, é o que outras normas já pediam no passado e que agora foram consolidadas dentro do IFRS S1 e S2. Então, a norma pede uma governança destinada a analisar a sustentabilidade, mais especificamente, nesse momento, mudanças climáticas, pede que a empresa tenha estratégia relacionada ao tema, pede que a empresa tenha metas e métricas relacionadas ao tema e que tenha gestão de riscos e que faça a gestão, que dentro da sua gestão de risco estejam contemplados aqueles riscos relacionados a mudanças climáticas.
2: Nesse processo, quais são os desafios para ajudar essa empresa nessa trajetória, que eu sei que deve ser difícil, né? Deve ser complexa. Quais são os desafios nesse processo?
3: Hoje o maior desafio que a gente tem visto está relacionado à mensuração e materialidade, né? Quando a gente fala em materialidade, a gente está falando daquilo que efetivamente é relevante financeiramente, tem efeito financeiro relevante no balanço da empresa e que está relacionado à mudança climática. A gente sempre tem uma peculiaridade, porque quando a gente chega numa empresa para falar sobre esse tema, no setor de serviços isso é muito comum, né? O gestor fala assim: ah, não, mudanças climáticas não afetam a minha empresa, isso não impacta o nosso negócio. E aí a gente teve até um caso recente em que a empresa era uma prestadora de serviço para a construção civil. E aí, entre as entrevistas iniciais, a gente identificou que, poxa, eles prestam serviço para uma construtora e a construção para toda vez que chove no canteiro. E aí quando a obra para, ele deixa de faturar, né? Os homens dele que estão em campo deixam de ter a taxa hora faturável. E a gente falou, poxa, isso porque não tem nenhum impacto, imagina se tivesse, né? Então já existe uma dificuldade de virar a chave na cabeça dos gestores. Infelizmente não são todos que efetivamente já enxergaram mudanças climáticas, uhum, e sustentabilidade mais, de modo mais amplo, como um tema relevante para sua operação. E aí, depois que essa chave vira, bate aquele desespero, né? Caramba, é coisa demais para eu fazer, é muita responsabilidade, por onde eu faço? Então a gente sempre tenta mensurar a coisa por aí. E depois que isso acontece, efetivamente encontrar um valor financeiro, né? Encontrar um valor justo, correto e que seja evidenciável, que a gente consiga ter métricas e parâmetros dele para expor no balanço, para explorar na demonstração financeira esse impacto, né?
2: Mas dá para caminhar sustentabilidade da economia.
3: Tem que caminhar, né? É isso. O que a gente tem falado em todo lugar é isso. Deixou de ser um tópico da agenda e passou a ser uma linha do balanço, sabe? Já foi o tempo de adaptação. Agora, para a gente ter um 12 de 26, vai ser obrigação. E quem não enxergar isso vai passar por maus momentos, porque o regulador já enxergou, sabe?
2: Então, é um desafio também colocar na cabeça do empresário, de alguns empresários, né, que com práticas de sustentabilidade, a companhia dele também pode ter o lado financeiro positivo, né? Pode ser até melhor.
3: É isso. E a norma nisso é muito feliz, porque a norma não fala só de risco, fala de oportunidade, né? A norma obriga as empresas a identificarem riscos e oportunidades relacionadas a clima e sustentabilidade. Então, assim, se a gente olhar para as empresas que já publicaram nesse período de adoção voluntária, como a Vale e a Renner, eles identificaram perdas, né? Identificaram prejuízos, mas também identificaram oportunidades de crescimento. A Renner, por exemplo, fala de ganhos perspectivos nos próximos anos por causa da mudança climática. Vão vender mais roupa porque pode ser que fique mais frio, ou ao contrário, vão vender mais roupa de praia porque vai esquentar, vai ficar mais quente. Então existe uma oportunidade de ganho de capital nesse sentido também.
2: Mas as mudanças, elas podem ser adotadas pelas empresas de maneira gradual, sem ser um grande passo, começar assim pequenininho, com uma mudança aqui e outra ali, e aos poucos indo caminhando para...
3: Para as empresas que são obrigadas, não dá mais para fazer isso de forma gradual. O momento é esse. Como a obrigação da norma, como a CVM obrigou a primeira publicação em 27, data base 31/12/26, a gente pressupõe que agora em 26 as empresas já estejam extraindo e tratando esses dados de sustentabilidade. Quem é obrigado e não começou a fazer isso em 2026 já está atrasado. Então, a transição gradual começou lá em 24 com a adoção voluntária, quando as empresas poderiam fazer a adoção dessas novas normas voluntariamente. Agora não. Agora é obrigatório e está obrigado à asseguração razoável, ou seja, vai ter que submeter esse relatório a um auditor, que é uma parte terceira, para validar e encontrar evidências dessa informação.
2: Em caso de não cumprimento, multa?
3: Todas as sanções possíveis pelo não cumprimento das normas. Está equiparada a uma norma contábil, né? A norma de divulgação de sustentabilidade está equiparada a uma norma contábil. Então, assim, ela é parte das demonstrações financeiras, é mais um relatório financeiro da empresa. É como se você não publicasse uma parte da tua demonstração financeira.
2: Para os próximos anos, com essas normas agora, com as empresas obrigadas a seguirem essas normas, para os próximos anos, como você vê aí a questão das mudanças climáticas? Nós estamos fazendo o suficiente para tentar frear aí as mudanças climáticas, ou ainda, nos próximos anos, serão necessárias outras normas, outras iniciativas para a gente mudar o cenário?
3: A gente já sabe que vão vir outras normas, né? Já está no forno aí uma norma de biodiversidade, uma norma de direitos humanos, e aí vai ser o S3, S4, S5. Se a gente olhar para a Europa, por exemplo, o CSRD, se eu não me engano, já passou das 20 normas, cada uma relacionada a um setor, a um tema de sustentabilidade. Então, o ISSB, o IFRS, tende a acompanhar isso, né? Mas quando a gente fala de mudanças climáticas, nesse momento a gente já tem uma norma bastante robusta, principalmente pensada sobre o eixo financeiro, né? Sobre o impacto financeiro disso. Quando a gente fala do impacto ambiental e social, a coisa pode ser um pouco mais robusta, mas o IFRS e o ISSB não querem falar disso, né? Eles entendem que eles não têm know-how para isso, que o know-how deles é financeiro, por isso se debruçam sobre o impacto financeiro. E, verdade seja dita, eu acho que isso é muito positivo, porque o empresário brasileiro, ele começa a se mexer a partir do momento que dói no bolso, a partir do momento em que o financeiro bate na porta. Tem até uma frase célebre do então Príncipe Charles, quando ele lançou, quando ele falava sobre sustentabilidade e falava das normas, não dessas normas, mas de outros frameworks, ele falava: contadores salvarão o mundo. Porque ele fala que quando o contador fala, quando o contador sinaliza, quando o financeiro bate na porta, o empresário efetivamente se preocupa e aí gera a mudança que precisa ser mudada, que precisa ser efetivada, né?
2: Verdade. Gabriel, muito obrigada pela entrevista aqui no Visões ESG.
3: Obrigado, Lana, eu que agradeço.
2: Bom, Visões ESG volta na semana que vem com mais conteúdo sobre essas três letrinhas que fazem tanta diferença. 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

10h24, uma policial civil de 43 anos é encontrada morta dentro de um veículo em Saquarema, na região dos Lagos, aqui no Rio de Janeiro. A principal suspeita do crime é a própria companheira da vítima, que teria atuado com o auxílio dos pais. Os três envolvidos foram presos pela polícia. A apuração aponta que a agente foi dopada e morta por asfixia. O caso começou a ser investigado após a policial faltar ao plantão em que deveria trabalhar em uma delegacia local. Achando a ausência estranha, colegas de farda deram início a buscas imediatas para tentar localizá-la. Para encontrar o veículo e identificar os envolvidos, os agentes contaram com o auxílio da central de monitoramento da prefeitura local. As imagens das câmeras ajudaram a rastrear a rota do automóvel e também a localizar o corpo, levando à prisão da companheira da vítima e dos pais. A companheira da agente e os familiares vão responder por feminicídio, ocultação de cadáver e fraude processual.

0: David Cardoso com informações direto de Salvador.
1: O Ministério Público da Bahia aciona a justiça contra a Clínica Clivan, a Prefeitura de Salvador e o Governo do Estado por causa das complicações em um mutirão de catarata realizado em fevereiro. Segundo o MP, 15 pacientes perderam totalmente a visão. O órgão pede que a clínica continue proibida de realizar cirurgias oftalmológicas, além de assistência integral e indenização às vítimas.
0: Espanha e França retiram 50 mil pessoas de casa enquanto incêndios avançam. O governo da Espanha, inclusive, chegou a declarar emergência nacional pela primeira vez por conta das chamas. Na sexta-feira, dia 24, a preocupação foi maior com a chegada de 3 grandes focos de fogo que se aproximam de Madrid. Áreas foram esvaziadas e a comunidade europeia mobiliza ajuda para auxiliar no combate. Autoridades afirmam que a qualidade do ar está em níveis preocupantes em determinadas regiões da capital espanhola e recomendaram que as pessoas procurem lugares seguros. 7 locais de acolhida já foram abertos na região metropolitana. Até 19 mil espanhóis receberam ordens para abandonar as casas por causa do avanço das chamas. A União Europeia já enviou 4 aviões da Grécia e da Itália para ajudar no trabalho dos brigadistas e Bruxelas disse estar pronta para auxiliar no reforço dos trabalhos de combate ao fogo. Além do forte calor, reforçado aí pela chegada de ar quente vindo da África, entrando no Mediterrâneo, as equipes ainda precisam lidar com ventos de até 50 km por hora. As rajadas espalham aí as chamas e dificultam os trabalhos dos brigadistas. O fogo já consumiu 9 mil hectares, algo como 12,6 mil campos de futebol. A área já está já destruída, né? Ultrapassa o total queimado no ano passado, segundo a imprensa espanhola. A região sudoeste da França também sofre com os incêndios e uma península foi esvaziada. Até 10 mil pessoas deixaram a área em barcos após a ordem do governo local. Capo Ferret é uma área muito, muito procurada aí por turistas nessa época do ano, por isso foi necessária ajuda para retirar parte da população que estava no local. A prefeitura da cidade, a 70 quilômetros de Bordeaux, afirma que até 40 mil pessoas precisaram sair de casa por conta dos incêndios florestais.

0: O mercado é atingido por um incêndio na noite de hoje na Ilha do Governador, na Zona Norte. Imagens que circulam nas redes sociais mostram a intensidade das chamas que atingiram uma unidade do Mercado Mundial, localizada na estrada da Cacuia. O fogo pode ser visto a quilômetros de distância do estabelecimento. Ainda não há informações sobre as causas do incêndio, nem sobre possíveis vítimas. A reportagem da Band News FM tenta contato com o estabelecimento comercial e procurou o corpo de bombeiros, mas não obteve resposta. Ouvintes da Band News FM denunciam uma série de furtos de cabos no Instituto de Educação Governador Roberto Silveira, em Duque de Caxias, na Baixada. Pelo menos 8 ocorrências já foram registradas no local. Em publicação nas redes sociais, a direção do Instituto informou que, apesar dos furtos, a equipe de manutenção conseguiu restabelecer a rede elétrica. Com isso, as aulas desta segunda-feira ocorrem normalmente. Em nota, a Polícia Militar afirmou que não foi acionada. A reportagem da Band News FM procurou a Secretaria de Estado de Educação do Rio, que ainda não se manifestou. 10 horas 29 minutos, 10h29, você agora acompanha a rede Band News FM.
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2: Dez e meia pelo horário de Brasília. Boa noite para você que está sintonizado conosco na Band News FM nesta noite de domingo, dia 26 de julho de 2026. Eu sou Yuri Queiroga e nós seguiremos juntos até a meia-noite. Já já tem canal livre na programação da Band News FM. O Novo oficializa nesta segunda-feira Romeu Zema como candidato à presidência. A convenção nacional do partido será realizada em Brasília. Neste domingo, o PSD confirmou o nome de Ronaldo Caiado na disputa ao Palácio do Planalto. Em discurso, Caiado se colocou como o candidato fora da polarização.
3: Que eu não seria candidato se não fosse a coragem de Gilberto Kassab a enfrentar todas aqueles que achavam que podiam calar o Brasil e que não teria mais nenhum candidato fora da polarização.
2: No próximo domingo, dia 2 de agosto, o PT oficializa o presidente Lula como candidato à reeleição. O evento será em São Paulo e deve contar com lideranças históricas do partido. No último sábado, foi a vez de Flávio Bolsonaro ser confirmado pelo PL como nome para a disputa. A convenção contou com a participação do governador de São Paulo, Tarcísio de Freitas, do prefeito da capital paulista, Ricardo Nunes, além do presidente argentino, Javier Milei. São 10 horas e 31 para 32 minutos no horário de Brasília. O Paraná registrou 9 tornados ao longo de 2026. Entre os dias 28 e 30 de junho, o estado confirmou a formação de 6 fenômenos desse tipo. A especialista em tornados e professora da Universidade Estadual de Ponta Grossa, Karen Linette Hornes, explicou a formação de tornados, principalmente no sul do país, conversando com os apresentadores Luana Bernardes e Humberto Ferretti.
4: A Karen Linette Hornes está com a gente. Ela é especialista em tornados e professora da Universidade Estadual de Ponta Grossa, no Paraná, estado que nos últimos dias teve pelo menos 2 ocorrências de tornados. A gente está acostumado a ver tornado e furacão em filme. Na prática, às vezes, é diferente do que a gente vê no cinema. Fato é que é uma coisa que, pelo menos eu imagino, que não esteja na realidade do brasileiro. Talvez a professora me desminta, me diga que em algumas áreas ele é comum, mas de fato essa questão deixou muita gente curiosa. Prazer falar com a senhora, obrigado por atender a Band News FM. Queria já começar perguntando sobre essas ocorrências de tornado aí no seu estado, Paraná. Seja bem-vinda.
5: Muito obrigada, Humberto. Então, realmente, viu, Humberto, a nossa região é muito propícia a tornados. E a região sul do Brasil está inserida no corredor de tornados. Nós estamos na segunda área mais propícia a tornados do mundo. E só perdemos para os Estados Unidos. Então, nós temos ocorrências muito severas. O Paraná já registrou, desde o início do ano até agora, 9 tornados. nós tivemos um tornado no dia, praticamente ali em janeiro, né, no início de janeiro, em Mercedes, múltiplo vórtex. Tivemos tornados em Reserva, Inácio Martins, Nova Cantu, Turvo. Inclusive, nós tivemos um tornado muito forte em Ribeirão Preto e Guariba, aí em São Paulo.
4: Professora, o que que é exatamente um tornado? Eu imaginei que poderia vir uma resposta nesse sentido, de que o Brasil é propício, mas repito, é diferente eventualmente do que a gente vê no cinema, ou pelo menos as pessoas confundem com furacão. O que que caracteriza na prática um tornado e o diferencia de um vendaval, digamos assim?
5: Excelente pergunta. Existe uma confusão muito grande entre furacão, tornado e vendaval. Então, o Brasil já teve um furacão, que foi o furacão Catarina, que foi algo bem comum para a nossa área, porque o furacão ele está mais ativo nas regiões onde a superfície marinha tem uma temperatura entre 26 graus, mais ou menos, que não é o nosso caso. Tá? Então, geralmente, os furacões vão acontecer principalmente próximos ali à linha do Equador. Tá? E eles recebem vários nomes. Eles acontecem principalmente na área marinha, quando acontece na área do Atlântico, eles são chamados de furacão ou hurricanes. Quando acontecem no Índico, eles são chamados de ciclone. E quando acontecem lá no Japão, são chamados de tufões. Mas se trata do mesmo fenômeno. O que nós temos muito no Brasil são ciclones, tá? A diferença do ciclone para o furacão está principalmente na velocidade dos ventos e na forma que esse fenômeno se apresenta, temperatura também. E um ciclone não ultrapassa mais do que 118 km por hora e ele atinge principalmente a costa do Brasil. O tornado é algo muito diferente do ciclone e do furacão, porque o tornado ele surge principalmente de uma nuvem, é uma cumulonimbus gigantesca, que começa a apresentar um giro, e quando apresenta esse giro, nós chamamos de supercélula. Então, a nossa área é muito propícia à formação dessas supercélulas, né? Por quê? Porque nós temos muita umidade que vem da Amazônia, nós temos as frentes frias que vêm lá da Antártida, e essa junção das frentes frias com essas massas de ar quente e úmido que vêm lá da Amazônia, que são trazidas pelos jatos de baixos níveis, que são ventos muito velozes, provocam a instabilidade da atmosfera e a formação dessas grandes nuvens, tá? E as frentes frias, elas tendem a vir principalmente da região sudoeste. E os jatos de baixos níveis e a umidade da Amazônia vem da região nordeste. Então, Humberto, para que a gente tenha tornado, é muito importante ressaltar que nós temos que ter ventos em diferentes direções. E é isso que proporciona, né, essa rotação. Esse encontro de ventos, né, unido a essas nuvens gigantescas, eles têm a condição de formar um ambiente propício à rotação e à formação de tornados. Por isso que a nossa área, né, constantemente sofre com esses eventos. E nós tivemos tornados, Humberto. Oi?
6: Perdão, pode continuar.
5: Nós tivemos tornados, inclusive, Humberto, tão fortes quanto aqueles que você mencionou no filme. Acho que todos aqui já devem ter assistido o famoso filme Twister, né? Mas então, em São Paulo, nós tivemos o tornado de Itu, né? Que chegou a descarrilhar um trem. Então, nós temos situações aqui no Brasil de arremessar carros, de levantar caminhões, né? Isso aqui é comum no nosso país e no nosso estado. O que acontece é que nas notícias eles são mencionados como se fossem vendavais e não como tornados. E a população também acaba chamando esse fenômeno aqui no Brasil, ele é mais chamado de redemoinho, tá? Ou tufão, ou até furacão. E isso acaba confundindo, né, os fenômenos e o desconhecimento sobre a existência de tornados aqui.
6: E quais são os cuidados que as pessoas devem ter e até as atitudes que as autoridades devem tomar de alerta aí diante da aproximação de um tornado?
5: Excelente pergunta sua, Luana. Então, assim, nós precisamos estar melhorando cada vez mais as instruções a respeito de tornados, uma vez que eles existem aqui. O nosso grupo tem trabalhado muito em conjunto com a engenharia, em conjunto com outros setores aqui de infraestrutura nessa orientação. Então, quando nós temos vendavais, tempestades severas que incluem granizo e tornados, nós necessitamos pensar sobre qual é a estrutura mais segura para que eu possa estar no momento dessa severidade. Então, quais são essas estruturas? Geralmente são aquelas estruturas de concreto que têm grandes vigas, né? Os prédios são as áreas mais seguras, os ginásios, os esportes, os estábulos, né? Essas áreas, os postos de combustíveis, elas são mais fáceis de serem eventualmente sofrerem danos com vendaval e com tornado, porque são estruturas muito grandes e colapsam com facilidade. Então, é imprescindível você olhar na sua residência e verificar qual que é o local que tem uma maior estrutura, qual que é que tem mais concreto, qual que tem mais coluna, mais ferros. Esse local é o ideal para você ficar nesses momentos. Fique distante de janelas, fique distante de portas. Não adianta segurar janelas, não adianta segurar portas, porque um tornado ele consegue arrebentar essas estruturas e pode te machucar. A outra instrução que nós damos é: se você estiver em casa, não tiver condições de estar em um local seguro, você pode se enrolar em cobertores, você pode se enrolar em colchões, para que caso algo caia sobre você, minimize o impacto. Então, nós temos estudado que grande parte das vítimas, né, de vendavais e tornados acabam sofrendo politraumatismos e também lacerações que são causadas o vento que joga objetos em cima das pessoas e acaba machucando elas. Então, é imprescindível. Se você estiver no carro, passe o seu cinto de segurança. Tá? Fique distante de postes, de árvores ou de estruturas que possam cair sobre o seu veículo, tá? Pare imediatamente o carro, não continue o seu percurso e não vá em direção a essa nuvem, a esse fenômeno. Procure a direção oposta do tornado, tá? Para que você consiga sair em segurança, tá? Então, essas são as principais instruções e nós precisamos pensar, né, na resiliência do nosso estado e em construções que suportem esses ventos. Então, nós precisamos estar mudando as políticas públicas aqui com as instruções, né, para que as pessoas saibam o que fazer e aonde ficar nessas situações de tempestade severa.
4: A gente ouviu aqui na Band News FM a Karine Linette Hornes, que é especialista em tornados e professora da Universidade Estadual de Ponta Grossa, no Paraná. Entrevista bastante esclarecedora. Professora, obrigado pela atenção aqui com a Band News FM. Um bom dia para a senhora.
5: Obrigada, fico à disposição de vocês aí. Se quiserem saber mais informações sobre tornados, né? Estamos à disposição aí, tá bom? Tudo de bom. Um bom dia para vocês.
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2: 10 horas e 44 minutos. Um porta-voz do Departamento de Estado dos Estados Unidos afirma que a missão de diplomatas americanos que viria ao Brasil não tinha o objetivo de interferir nas eleições. A manifestação foi divulgada após o governo brasileiro negar os vistos de entrada de 2 integrantes da gestão Trump. A vinda dos funcionários foi noticiada inicialmente pelo jornal americano The Washington Post. Em nota ao Departamento de Estado, a Casa Branca afirmou que a missão seria uma visita de rotina. A gestão republicana classificou ainda como mentira sem fundamento as alegações de que a iniciativa buscava descredibilizar o sistema eleitoral brasileiro.

0: Band não se cala.
1: A âncora da Band News FM do Jornal da Band, Adriana Araújo, destaca a coletividade na luta contra a violência contra a mulher. O Grupo Bandeirantes deu início à campanha A Band Não Se Cala. Sobre o assunto, Adriana Araújo conversou com Luiz Megali e Sheila Magalhães.
2: Você já ouviu aqui um pouco mais cedo e também ontem no Jornal da Band o lançamento oficial dessa campanha do Grupo Bandeirantes, que reafirma o compromisso a dar voz a quem denuncia e combate os crimes cometidos contra mulheres, lançando essa campanha A Band Não Se Cala. É um tema que sempre foi tratado aqui pelos nossos repórteres e âncoras com muita seriedade, com compromisso, com responsabilidade e dando voz às mulheres, estimulando para que essas mulheres denunciem seus agressores e cobrando justiça. A gente conversa a partir de agora com a âncora do Jornal da Band e aqui do Entre Nós da Band News FM, Adriana Araújo, que está na linha de frente dessa iniciativa, uma voz forte, potente e com seus comentários, inclusive, tem feito esse assunto chegar a ainda mais pessoas. Que importante tem sido esse papel da Adriana à frente desse assunto, que eu sei que te mobiliza muito, te sensibiliza, assim como a nós também, viu, Adriana? E aí, queria te ouvir um pouco sobre a ideia dessa campanha, porque é claro que é marcar posição, é estarmos ao lado das mulheres, estimularmos que essas mulheres se sintam até acolhidas mesmo para denunciar, mas vai além, né?
3: A razão de ser dessa campanha é que nós todos do time do jornalismo da Band e no Jornal da Band percebemos o quanto a sociedade ela não se divide em relação a esse assunto. Num país tão polarizado, né? Todas as vezes que o Jornal da Band teve a coragem de não só noticiar números de violência, casos absurdos de violência, mas também de se posicionar, de cobrar.
2: Adriana, explicando pra gente um pouco mais dessa campanha, a gente teve algumas reuniões, sabe, Megali, sobre os conteúdos que estarão presentes. É claro que a gente fica firme no noticiário, acompanhando o dia a dia mesmo esses casos horrendos que têm acontecido Brasil afora. O noticiário factual, evidentemente, continuará presente, mas vai além, a gente quer aprofundar mesmo as discussões acerca desse assunto, trazer cobrança por justiça, eventualmente aplicação mais dura da lei que já existe atualmente. Falar de iniciativas Brasil afora que têm provocado mudanças nesse cenário, fortalecido as mulheres para que elas passem a denunciar, né? Como alguns municípios têm tratado esse tema, mas a

0: sociedade que nós, da mulher na sociedade, que nós entendemos que não é, uhum. o papel que a grande parte das mulheres deseja. É, a mulher quer crescer, a mulher quer ter a carreira, ou a mulher quer ter a família, enfim, a mulher quer viver. Uhum. Assim paz, como, né? O homem, sem ser morta, em paz, né? Sem ser morta.
1: Por ser mulher.
0: Né? Então, esses movimentos que pregam a submissão feminina, e aí eu entendo que há um caráter religioso, que há um caráter pentecostal nisso, mas me parece que crescem como uma espécie de reação a essa parcela da sociedade que decidiu acordar para o fato de que a mulher não tem um tratamento igual ao do homem no Brasil.
1: E aí, Adri, você estava explicando, né, a iniciativa, a campanha aqui lançada pela Band. Vou pedir para você retomar um pouquinho. E aí você vê, né, estávamos aqui conversando enquanto a gente restabelecia a conexão. Veja como esse é um assunto de todos, né? De homens e de mulheres e de homens. Sim. Também. Eles têm de participar desse debate, né?
2: Não, com certeza, Sheila Megali. O que eu falava para vocês é que todas as vezes que o Jornal da Band teve a coragem de não só noticiar casos absurdos e números da violência contra a mulher, mas também de se posicionar cobrando o fim da impunidade, cobrando ações efetivas da polícia, da justiça, dos governos, nós tivemos um apoio do nosso público, da população, de uma forma extraordinária. Então, assim, esse é um tema em que a sociedade está unida e tem uma voz forte para dizer um basta a tudo isso. O que a gente sente é que muitas vezes havia um anestesiamento. A gente ia noticiando recordes e recordes de feminicídio, de estupro, das violências em geral contra as mulheres, e durante muitos anos a reação foi: mas aqui no Brasil é assim mesmo, quase como se fosse possível naturalizar a barbárie. Só que agora isso mudou, e eu acho que todos nós, né, percebemos isso no nosso dia a dia. Cada vez que a gente fala sobre esse assunto, Sheila Megali, a gente recebe do nosso público, aí pelo WhatsApp da rádio, em todos os vídeos, em todos os comentários que eu realizaram, a gente recebe um apoio muito grande, porque a sociedade está unida pedindo o fim dessa violência. E foi por essa razão, por sentir esse momento, que eu acho que é histórico, inclusive, assim. É um momento em que, por mais que os números sejam horrorosos da violência contra a mulher, há uma voz potente de todos nós, da sociedade, pedindo uma mudança, cobrando, exigindo o fim da impunidade. Então, daí nasce a campanha. Ontem, no Jornal da Band, eu, inclusive, pude explicar, eu escrevi o roteiro dessa campanha. E logo na primeira reunião para discutir a criação dessa campanha, eu já propus uma linha e no final eu falei: o slogan é "A Band não se cala". E esse slogan nasce do retorno do público. Todas as vezes que um comentário do Jornal da Band viralizava, eram milhares e milhares de mensagens em que as pessoas diziam: que bom que a Band não se cala. Então, eu acho que essa campanha nasce desse momento, assim, que a sociedade coletivamente diz não ao silêncio. O silêncio da impunidade, o silêncio do desrespeito, o silêncio de tantas violências que foram simplesmente aceitas durante muito tempo, e agora a gente sabe e luta para que isso seja punido com rigor e que a gente tenha esse momento de virada nessa história de tanta brutalidade contra as mulheres.
0: Uhum. Adriana, como é que o nosso ouvinte, como é que o telespectador da Band e dos demais veículos aqui da casa vão perceber essa campanha e como é que eles podem participar ativamente?
2: A gente iniciou ontem, todas as emissoras do Brasil inteiro, da Band, as rádios, o grupo todo, não é uma campanha do Jornal da Band, né? Então, o grupo todo está junto, coletivamente, levando essa mensagem adiante. Então, todas as emissoras estão mobilizadas para falar do assunto. Na verdade, a violência, o combate à violência contra as mulheres já está na pauta da Band, dos telejornais, dos programas de esporte, de toda a nossa grade, todos os dias. A campanha marca um compromisso com o público de que isso não muda, que a Band vai ficar em cima denunciando tudo que for necessário denunciar e também mostrando as boas iniciativas que dão certo, que acolhem as vítimas, que mostram um caminho de saída do ciclo da violência. Então, ontem, por exemplo, no Jornal da Band, a gente mostrou um projeto que se chama Mapa do Acolhimento, que é uma rede de voluntárias, de mulheres advogadas e psicólogas, que de mulher para mulher oferecem gratuitamente esse apoio, esse auxílio, seja psicológico, para a mulher conseguir se fortalecer e colocar fim ao ciclo da violência, ou jurídico, quando é um caso que chega à justiça. Então, como que o público pode participar?

0: participar. Primeiro que a gente pediu, eu pedi ontem no Jornal da Band, que as pessoas levem esse assunto para o trabalho, para a escola, para o grupo de amigos, para dentro de casa, levem a nossa campanha, as sugestões de pauta, as denúncias. E a ideia da Band é promover um debate. Então, a gente ainda vai ter outros eventos, vamos ter uma agenda de tratar desse assunto com total seriedade, como ele exige, e envolvendo, né, várias iniciativas, vários representantes de órgãos, enfim, da sociedade, para a gente, de fato, fazer disso não uma campanha de um dia, não uma campanha de um mês, mas uma campanha permanente, um compromisso permanente da Band de que a gente vai ficar vigilante, atento, muito conscientes do nosso papel de denunciar, de cobrar e de acolher as vítimas.
1: E veja que importante, né? Eu falei aqui que esse é um assunto de homens e mulheres, e aí chegaram mensagens de ouvintes, das crianças também, né? De como os pais tratam desse tema com os seus filhos. Porque é isso, também tem um aspecto da educação das novas gerações. E é legal te ouvir, Adriana, falando sobre valorização daquelas boas iniciativas em municípios que conseguiram reverter um quadro de violência ou melhorar a situação de mulheres ou estimular para que essas mulheres se sintam mais acolhidas para fazer essas denúncias. Então é importante valorizar essas iniciativas. E acho que é legal explicar que o objetivo da campanha tem um aprofundamento do entendimento daquilo que é violência, inclusive, porque a gente fala aqui todos os dias, infelizmente, de cenas horrendas do noticiário factual, da violência física, do feminicídio, mas às vezes a gente não fala tanto das outras violências, a psicológica, a patrimonial, tudo isso está dentro da campanha também, né?
0: E a gente, quando noticia um caso extremo, muitos outros não foram noticiados, né? Eu falo que quando a gente, se a gente quisesse fazer um bloco enorme do Telejornal da Noite só falando de violência contra a mulher, a gente poderia, porque são muitos e muitos casos. E a violência, ela não começa no feminicídio, né? Ela pode começar muito antes, numa ameaça, numa privação de direitos, numa imposição, né, de regras, num afastamento social, na violência patrimonial, como você citou. Então, é preciso estar atento a todos os tipos de violência e ao começo desse ciclo, fortalecendo as mulheres para que elas entendam que elas estão sendo vítimas de violência e para que elas tenham a condição de dizer não, né? Eu acho que o fortalecimento das mulheres é muito importante, porque a partir daí a gente vai ter esse posicionamento mais claro de todas nós de não aceitar nenhum tipo de violência. Agora, Sheila, você falou das crianças e eu acho muito importante que os pais conversem com as meninas, com os meninos, que conversem sobre o respeito, né, mútuo, que todos nós temos que ter. E eu escuto de muitas pessoas assim, mas esse assunto só será resolvido com educação. E é verdade. A gente precisa levar esse assunto, como eu disse, para dentro de casa, na conversa das famílias, para a escola, fazer nas escolas um debate sério, responsável, levar a educação de saúde, né? Saúde psicológica, de saúde sexual, levar a discussão para a sala de aula de forma muito séria e responsável. Eu realmente acredito que a educação é a saúde, porque é pela formação das próximas gerações que a gente vai construir uma sociedade com menos violência. Agora, eu também acho, e todas as vezes que alguém me diz assim, isso é pela educação, também cobrar uma justiça que puna o agressor e não passe a mão na cabeça de feminicidas, de agressores de mulheres, de estupradores, que solte, ponha na rua, pela porta da frente, crimes que são assim, gritantes, que são flagrantes, porque isso também é pedagógico. Acho que a pedagogia, a educação, está nas duas pontas. De você ensinar as novas gerações, mas de você também, como sociedade, como justiça, passar a mensagem pedagógica de que aqui não, de que não se tolera agressão, violência, espancamento, estupro. E quantas vezes nós, eu, você, Megali, quantas vezes nós noticiamos casos flagrantes, com imagem, vou citar um caso recente, o homem que jogou fogo, atirou fogo na cabeça da mulher, com a imagem registrada, com o depoimento dela, de que ele não tentou ajudá-la e, no entanto, não foi classificado como tentativa de feminicídio. E são muitos, estrangulamentos, sufocamento, tudo isso é tentativa de feminicídio e a justiça ainda não julga sob essa perspectiva. Então, assim, eu acho que a educação está nas duas pontas, na formação das novas gerações, de uma geração que no futuro vai ser consciente de que violência não é algo tolerável, mas também é pedagógico a gente cobrar que a justiça passe a toda a sociedade a informação correta, a posição correta, que é de proteger a vítima, jamais o agressor. Eu acho que nesse ponto o Jornal da Band tem um papel muito importante, que é de sair da posição de só noticiar, mas de ter a coragem de botar o dedo na ferida e mostrar quando a justiça é conivente, aceita agressões que são intoleráveis.
1: Perfeito. Adriana Araújo aqui com a gente, fazendo esse lançamento da campanha A Band Não Se Cala, ontem, no material completo, no lançamento oficial no Jornal da Band. Falaremos muito sobre esse tema aqui na Band News FM também, contando com a participação dos nossos ouvintes, é claro. Adri, obrigada. Adriana Araújo, todos os dias na tela da Band, no Jornal da Band, com transmissão simultânea aqui na Band News FM, também no Entre Nós, a partir das 16h. Adri, um beijo para você, obrigada e parabéns.
0: Obrigada, Sheila Megalho, um beijo grande para os nossos ouvintes. À tarde eu tô aí com vocês no Entre Nós e vamos todos, é o time da Band inteiro mobilizado pra gente falar desse assunto sempre com muita responsabilidade. Beijo grande.
1: Beijo, até.
2: 10h59, vem aí o Canal Livre deste final de semana que recebe o economista Maílson da Nóbrega para uma análise dos principais desafios da economia brasileira. Ele também vai analisar a política monetária conduzida pelo Banco Central, a trajetória da dívida pública, a necessidade de um ajuste fiscal consistente, o futuro da Previdência, a agenda de privatizações e os desafios do comércio exterior em um ambiente econômico cada vez mais competitivo. A apresentação é de Rodolfo Schneider, com participação de Fernando Mitre, Sheila Magalhães, Juliana Rosa e Thaís Freitas.
3: Boa noite. Na semana em que passou a valer esse novo tarifaço americano contra alguns produtos brasileiros, o Canal Livre vai discutir os principais desafios da economia brasileira, no momento aí de incertezas fiscais, gastos públicos elevados, os juros ainda continuam muito altos, aquela pressão que a gente já conhece em cima de inflação, o país está buscando aí caminhos para o crescimento. E para analisar esse cenário econômico do Brasil, perspectivas também para os próximos anos, nós recebemos aqui o economista, ex-ministro da Fazenda, Maílson da Nóbrega. Maílson, muito obrigado por aceitar nosso convite mais uma vez aqui na bancada do Canal Livre. Boa noite.
4: Boa noite, Rodolfo. Boa noite. Pelo convite. Prazer é meu.
3: Obrigado e, aliás, dando crédito ao convite feito pela nossa Juliana Rosa, que está aqui na bancada, junto também com o nosso Fernando Mitre, Thaís Freitas e Sheila Magalhães, também na bancada do nosso Canal Livre. Antes da gente começar a nossa entrevista, esse programa está em todas as nossas plataformas, na Rádio Bandeirantes da Thaís Freitas, na Band News FM da Sheila Magalhães e está também no Band News TV. E o Band News TV está numa nova fase, 25 anos do canal, um novo estúdio, a gente vai rodar imagens aí do que foi, Maílson, essa semana, né, a nossa inauguração com um novo estúdio, numa grande solenidade com diversas autoridades, inclusive vice-presidente da República, Geraldo Alckmin, participando, governador de São Paulo, Tarcísio de Freitas, prefeito Ricardo Nunes, enfim, é um estúdio novo, absolutamente renovado, com diversas ferramentas e tecnologias. Nosso presidente João Saad falando nesse discurso de abertura de inauguração, e que venham muitos e muitos anos pela frente nessa trajetória de credibilidade. Nosso Canal Livre, que vai ao ar todo domingo às 8h no Band News TV. Então eu vou passar da minha imagem para a minha. Voltou lá, eu estava lá presente, voltamos para aquela bancada. Ju, como você fez o convite para o nosso ministro Maílson da Nóbrega, começa aí a largada, que eu já falei bastante nesse começo de programa.
5: Ah, que honra, né? E a gente poder ter esse investimento, né, Rodolfo, Mitre? Muito bom estar aqui com a Thaís também, com a Sheila, e contar com o senhor nessa fase, mais uma vez, que é de investimento do Grupo Bandeirantes num jornalismo profissional, onde o país está precisando tanto, né, professor, com tanta polarização, com tanto descrédito ao conhecimento, né? Então, é um voto adicional, né? A gente valorizar o conhecimento, que eu quero já fazer a propaganda. Então, eu estava lá na fila, no lançamento do seu livro, O Brasil Ainda Pode Ser um País Rico, né? É a pergunta, o desafio da produtividade, que é a grande questão do momento. Produtividade, classicamente, a gente pode falar que é a medida pela quantidade de produtos e serviços produzidos por horas trabalhadas, que é 1/4 hoje no Brasil, se a gente compara com os Estados Unidos. Só diria que a questão da produtividade hoje baixa no Brasil, está praticamente estagnada, né, já há muito tempo. Tem mais a ver com qualidade da mão de obra ou com o ambiente de negócios?
4: Olha, eu diria que é uma miríade de fatores que influenciam negativamente a produtividade.
6: além desse que você falou, tem a qualidade da educação, que é baixa, que é a qualidade da mão de obra, né? Mas tem coisas que nem se fala, por exemplo, a ênfase excessiva, ou a proteção excessiva à pequena e média empresa. A pequena e média empresa, em qualquer lugar do mundo, né, ela tem baixa produtividade, porque ela não tem como adotar a melhor gestão, a melhor tecnologia, assim por diante. Você tem a infraestrutura, é outro fator que mina a produtividade, né? As incertezas, o que, é que vai ser o futuro, o medo de um calote da dívida, tudo isso reposiciona as empresas e elas passam a operar de forma mais ineficiente. E, acima de tudo, o ainda elevado protecionismo que o Brasil dá à sua indústria, né? Você tem segmentos que estão aí há 70, 80 anos e é considerado segmento indústria infante, ou seja, está engatinhando ainda e ganhando incentivos, crédito subsidiado e assim por diante. E a economia fechada é uma economia que desestimula a inovação, porque ela inibe a competição, a concorrência. E a concorrência é um instrumento fundamental para estimular a inovação. E a inovação é chave para a produtividade, né? E é bom lembrar que o Brasil já teve produtividade elevada. Quer dizer, nos anos 60, início dos anos 70, a produtividade no Brasil crescia 4, 4,5, às vezes 5% ao ano. Hoje ela está estagnada na indústria, cresce apenas no agronegócio e, no geral, é uma produtividade que cresce 0, qualquer coisa por ano. E não por acaso, o Brasil tem uma economia muito de baixo crescimento nos últimos 40 anos. Né? Nós deixamos para trás o período áureo do nosso crescimento econômico, foi um período de alta produtividade. Né? E você não vê no discurso da classe política a palavra produtividade, ela não frequenta, né? Sim. Eles pensam em gasto, emendas, incentivos, subsídios. E o PT acha que o que faz crescer a economia é o gasto público, sobretudo se você distribuir mais para os pobres, né? Nada contra distribuir para os pobres, mas eles vão consumir. E esse é um tipo de pensamento que é capenga, né? Só tem um lado, é o do consumo. Na verdade, você tem que ter o outro lado, que é o da oferta, né? Então, se a economia não tem produtividade, ela cresce pouco, o aumento do consumo vai redundar em inflação, que é o que a gente está vendo aqui agora, né? Então, esse é o grande desafio para o Brasil, por isso que é o subtítulo do meu livro. Eu diria que o Brasil está precisando de uma liderança que convoque a sociedade brasileira, se mobilize para uma cruzada em prol da produtividade. Isso implica fazer reformas estruturais muito impopulares, ter capacidade de liderança de mobilizar a sociedade para apoiar um ciclo virtuoso de reformas. Sem isso, o Brasil vai continuar patinando e estamos ficando para trás. Nós fizemos um levantamento da tendência. Nos últimos 12 anos, cumulativamente, os Estados Unidos cresceram 37%. O Brasil cresceu 9%. Certo? Então, nós estamos ficando para trás. Se nós quisermos ser um país rico, primeiro nós temos que igualar o nosso ritmo de crescimento ao dos países ricos e até ultrapassá-lo.
5: Normalmente tem que ultrapassar.
6: Exatamente, como fez a Coreia do Sul, né?
7: Mas, ministro, a questão, se entrar, se aprofundar na história, a gente vê que a questão é mais grave. Parece que é um vício político que existe na administração pública brasileira. O Brasil já teve um PIB maior do que o da China. Isso não é possível. Você, quando pensa nisso, fala, alguma coisa está muito errada aqui. E não é um partido político ou dois, é a política de um modo geral. São décadas e décadas. Onde é que pega a coisa? Qual é o maior problema? O entrave maior está onde?
6: Olha, eu acho que o entrave maior está no governo como um todo. Judiciário, legislativo e executivo. Você não tem como apontar o dedo para um dos ramos do...
7: A nossa máquina pública não é pesada demais para o que nós podemos pagar?
6: A máquina pública, a rigor, não, né? O Brasil tem, vamos dizer, em termos de participação do trabalho no setor público, o brasileiro é menor do que na França, proporcionalmente, é menor do que nos Estados Unidos, né? O problema é que você tem um Estado, o Estado sim, invasivo, né? Protecionista, uma classe política que não se preocupa com as questões básicas do país, mas se preocupa em ter emenda parlamentar para distribuir para suas paróquias, privilégios, né? E a coisa do privilégio está se espalhando de tal forma que o TCU, criou um penduricalho para ele.
3: Todos têm.
6: O TCU, que é o órgão que deveria zelar pelo cumprimento das regras da Constituição e das leis, ele faz um truque, né, para dizer o seguinte: como o seu salário se divide entre o posto efetivo, o posto da posição da carreira e a gratificação, ele disse, a gratificação não conta para o teto. Onde?
5: Regulamento penduricalho, né?
6: Não, só tem uma vantagem que eu acho para mim, né? Que não falta tempo para fazer artigo, tá certo? Então, eu estou dedicando minha próxima coluna na Veja ao TCU, né? Porque estou mostrando que a Constituição não faz essa distinção. E o que é interessante, Mitre, é que depois que eles anunciaram essa medida, né, eles propuseram ao Congresso aumentar a gratificação. Porque quanto mais aumenta, mais está fora do teto, tá certo? Então, é uma conjugação muito ampla de fatores que inibem o processo de desenvolvimento do Brasil. Mas isso não quer dizer que não seja passível de solução. É, entendeu? O Brasil já passou por fases tão complexas como estas, né? Como esta.
3: Mas tem que trocar a classe aí.
6: Olha, às vezes não precisa trocar a classe, precisa trocar as lideranças.
3: É isso.
6: Então, a liderança, aquele que tem capacidade de convencer, de mobilizar, né? De reunir.
3: De pensar no Brasil.
6: Pensar no Brasil, levar os grandes temas para o Congresso, participar até da formulação, né? Rever essa questão orçamentária brasileira, que é crucial. O Brasil é exemplo único no mundo. 96% do gasto primário do governo federal são constituídos de despesas obrigatórias.
7: E caminha para os 100%.
6: Caminha para 100% em 2027, 2028. O Brasil tem 4% do orçamento federal apenas para financiar ciência, tecnologia, o funcionamento das agências reguladoras, a cultura. E assim por diante.
5: Nesse ponto, ministro, você acha que foi um erro a gente ter tanta despesa vinculada constitucionalmente?
6: Ah, claramente que é. Nenhum país faz isso. Quer dizer, nessa dimensão, todo país tem gasto obrigatório. Por exemplo, nos Estados Unidos, o gasto obrigatório está em torno de 70%, 75%. Porque isso inclui pessoal, judiciário, forças armadas. Tem as partes básicas do Estado, elas geram a despesa obrigatória. O que você não pode é invadir todo o orçamento com despesa obrigatória, como o Brasil fez, não é? Isso vem de longe. Isso vem da aprovação de uma previdência social generosa. A ideia que a corporação da educação vendeu à sociedade, que você melhora a educação se gastar mais, não é? E está provado que não é. O Brasil gasta proporcionalmente mais em educação uma vez e meia, tanto quanto a China. E a China tem um sucesso, não é, de educação.
5: E agora que o país está envelhecendo, não é, ministro? Assim, a gente fez esse cálculo para um país que tinha base jovem. E o país não tem mais a base jovem.
8: Tem que gastar mais com idoso do que com criança, cada vez mais.
6: Né? E mais do que isso, né? O Brasil está chegando ao fim do bônus demográfico. Sim. Então, a produtividade vai ser muito mais crucial daqui para frente do que foi no passado.
1: E aí, quando o senhor fala da produtividade, imediatamente nos ocorre a discussão do fim da escala 6x1, aprovada na Câmara e que segue em tramitação no Senado. Que implicações o senhor enxerga a partir da aprovação do fim da escala 6x1? Que impacto há? O que a gente pode esperar em relação a isso? Quando a gente pensa na necessidade do país, que é de aumento de produtividade, ou isso passa por reduzir informalidade, por aumentar emprego de tecnologia?
6: Olha, Sheila, primeiro, essa é uma medida absolutamente irresponsável. Não foi pensada, não foi bem debatida, e quando houve o debate, ninguém ouviu, né? Com um agravante: o poder central, o poder executivo, que deveria estar à frente de convencer que isso não é o momento de fazer isso, que o Brasil não chegou a esse ponto ainda, é ele que estimula, porque eleitoralmente essa é uma medida adequada. Se você olhar a história, a jornada de trabalho diminuiu de 12, 14 horas por dia durante a Revolução Industrial, ou no princípio da Revolução Industrial. As mulheres trabalhavam 11 horas por dia no final do século XIX, e hoje a escala 6x1 é quase inexistente nesses países. Isso se deu por um processo que associa produtividade, ou seja, se você produz mais com os mesmos recursos, isso gera um ganho que tem que ser repartido entre o capital e o trabalho, entre as empresas e os trabalhadores, tá certo? E não a lei, mas aí não é colocar isso na Constituição. Né? Então, eu acho que quais são os efeitos disso aí? Eu acho que não vai ser nenhuma catástrofe, né? E daqui a pouco vamos dizer, tá vendo? Não aconteceu nada, né? Porque isso foi assim com o 13º salário, e foi assim com isso, com aquilo, aquilo outro. Só que teve consequência. Mas onde foi a consequência? Na produtividade. Ou seja, uma consequência negativa silenciosa que gerou a perda da capacidade do Brasil de crescer pelo acúmulo de coisas como essa, né? Então, eu acho que isso vai ser aprovado por quase unanimidade, né? Porque há um constrangimento, mesmo para os deputados e senadores que são contra, né? Eles estarão pondo em jogo a sua reeleição. Então, esse constrangimento vai levar quase unanimidade, eu estou seguro disso, da aprovação dessa medida, né? E ela não é benéfica para o país. E tem coisa, o trabalhador agora vai ter tempo para conviver com a família. É muito bonito, é muito charmoso. Mas, na verdade, o 6x1 abrange uma parcela expressiva do trabalhador de baixa renda. O que, que ele vai fazer com o dia a mais? Ele vai procurar trabalho, tá certo?
9: Vai fazer um bico, vai trabalhar um pouco bico. Mais.
7: Ministro, tem uma questão aí. Se não me engano, 34% da folha de trabalho já está abaixo dos 40 horas.
6: 38%.
7: O que significa que teve negociação.
6: Isso.
7: E o que significa que a produtividade entrou na negociação.
6: Sim, claro.
7: Então claro. Não estamos tão num deserto tão grande assim de produtividade. Não, foi possível fazer no Brasil o que aconteceu na Europa. Você tem razão. Toda a conquista social nessa área veio com a produtividade junto, é evidente.
6: Não,
7: mas aqui temos isso em 38%.
6: É, você tocou no ponto-chave, tá certo? Onde a escala de trabalho foi reduzida, a normalmente foi por negociação.
7: É.
6: E não pela imposição de uma lei. É. Né? Sem avaliar suas consequências, tá certo?
7: O presidente da CNI teve aqui, a esperança dele é que... Porque ele falou, não sou contra o projeto, não é contra, mas temos que discutir no caminho da negociação, pode chegar alguma coisa próxima.
8: Mas, ministro, o que eu acho que também dá espaço para esse tipo de populismo é que a população também está cansada de não ter perspectivas de melhora de renda média, né? A gente tem uma renda média hoje no Brasil em torno de R$ 2.000, você mal consegue sobreviver. Então, essa sensação de que as coisas não melhoram, que a sua vida, né, você não tem uma melhora de bem-estar. Então, também vai abrindo espaço para populismo quando você não tem uma perspectiva de melhora do futuro, da sua vida, né, de você sair da pobreza. Você nasce pobre, você está condenado a ser pobre. Então, é uma agenda populista que ganha espaço quando você não tem perspectiva de um futuro melhor. O que o senhor acha?
6: Concordo inteiramente, né? Não por acaso... Essa medida tem um apoio de cerca de 80% da sociedade, tá certo? Porque ela está sendo iludida. Ela está sendo iludida pela demagogia, pela irresponsabilidade, né? E ela vê que aquilo vai pelo menos preencher um pouco, né, das suas angústias, resolver algumas de suas angústias.
8: Que tem um fundo, né, de sentimento.
6: Exatamente, é. Né?
8: De verdade ali para ele, né?
6: É, eu vejo muita gente, eu vejo muita gente, não... Eu estava vendo um debate outro dia numa rádio aqui de São Paulo, né? E estava lá um especialista em condomínio, né? E ele falou, olha, vai ser um problema para os condomínios, né? Porque vai aumentar o valor do condomínio, mas eu acho que essa medida tem que ser adotada, porque ela é muito justa. É, e veio com aqueles argumentos,
8: pois é,
6: né?
8: É porque o trabalhador quer ouvir, porque está cansado mesmo, né?
6: Porque assim no Brasil, por exemplo, eu vi um ministro do Tribunal Superior do Trabalho fez uma declaração, né, a propósito da escala 6x1. Olha, toda vez que a gente quer ser desenvolvido, começa a discutir, mas quando a gente quer importar as coisas dos países desenvolvidos, a gente não deixa. Como se fosse possível você chegar lá na Suécia, né?
9: Mas tem que trazer tudo para cá, não só lei, né?
6: Trazer tudo para cá, né? É a cabeça da pessoa, né? O cara não pensou nem um minuto para dizer a bobagem que ele disse, entendeu?
1: Ministro
6: agora, do ETST.
1: Ainda sobre produtividade, o senhor falou agora há pouco algo que é diferente do que a gente costuma ouvir. Que o Brasil erra quando
10: privilegia a micro e pequena empresa que tem baixa produtividade em detrimento das grandes empresas que conseguem avançar nisso. Não é o discurso que a gente costuma ouvir. O discurso é, ah, é a pequena e a média que emprega a maior parte da população, que ajuda aquele que está começando a empreender e tal. Queria que o senhor falasse mais a respeito disso, porque é um pensamento que acho que vai na contramão da maior parte do que a gente ouve a respeito de posição empresarial.
6: Bom, primeiro deixa-me repetir, universalmente, não é só no Brasil, em qualquer lugar, a pequena e média empresa tem baixa produtividade, tá certo? Isso não quer dizer que ela não mereça ser apoiada. Eu acho que tem que ter apoio. Todo mundo apoia. Mas não como o Brasil faz. Por exemplo, pega o caso do Simples. O Simples, que é uma forma de simplificar a tributação, tem sentido, mas ela se tornou uma maneira de sonegar, né? De elisão fiscal. Aqui no Brasil é 4 milhões e 800 mil de faturamento e eles querem passar para 9 milhões e 600. Isso significa, grosso modo, que se passar para 9 milhões, a empresa que fatura perto de 2 milhões de dólares e seu correspondente não vai pagar menos imposto.
10: Não é pequena.
6: Não é pequena. Então, por exemplo, na Inglaterra também tem isso. Mas sabe quanto é o faturamento lá? 70, 100 mil dólares.
10: Aqui o Simples acho que é 10 vezes maior do que a média global.
6: Isso, é. Atualmente é 1 milhão de dólares, aproximadamente 1 milhão de dólares, tá certo? Então você tem as duas coisas. Primeiro, uma exaltação da pequena e média empresa, um argumento que é até lógico. A pequena e média empresa vai ser a grande do futuro e tudo mais, né? E todo mundo protege. Os americanos têm um departamento para cuidar de pequena e média empresa, mas não como o Brasil, né? Realçar que ela é que impulsiona o Brasil, que ela precisa do nosso apoio. E tudo isso vai gerar condições para perda de produtividade.
7: Isso, mas um grande problema para qualquer governo no Brasil é fazer chegar a pequena e média empresa a tecnologia, o clima para inovação e a produtividade. Porque sem isso nós não vamos sair do lugar.
6: Não,
7: o que se pode fazer nesse sentido? Aí é um tipo de apoio, sim, a pequena e média empresa, mas um apoio que funcione.
10: Que faça
7: não
10: ela
7: que
10: ser
7: crie
10: grande, né?
7: Empecilhos.
6: É. Olha, você tem hoje organizações no Brasil que cuidam disso, mas não é que a pequena empresa não tenha acesso à tecnologia, tá certo? É porque ela não tem condições de ter acesso às vezes, porque ela é cara. Tecnologia geralmente é caro, tá certo? Você tem que comprar computadores, você montar sistemas, né? Vai ter que ter pesquisa para ter inovação, ele não tem condições de ter pesquisa. Então, a pequena e média empresa, ela, normalmente, ela é importante para o país, né? Porque ela é parte da produção do Brasil, mas ela não tem, como não tem lugar nenhum, deixa eu repetir isso, eu posso repetir isso à exaustão, ela não reúne as condições para ter uma capacidade de inovação que é típica das grandes empresas, né? A inovação ocorre geralmente em grandes empresas. Tem uma exceção, que são as startups, né? Ou seja, tem um cara genial, um engenheiro genial, e que inventa um processo de produção inédito, e ele faz aquilo e vende por 100 milhões de dólares, tá certo? Então, você tem um estímulo em países como dos Estados Unidos, sobretudo dos Estados Unidos e da Europa, para esses gênios buscarem inovar, né? E daí eles se tornarem bilionários com a venda depois.
7: Agora,
6: né?
7: É incrível a gente imaginar o desafio que está diante da pequena e média empresa com a taxa de juros de quase 15%, aí o drama se completa e vira tragédia, né? Não tem jeito.
6: Exatamente.
11: A taxa de juros é para estar onde está, Maílson, na sua opinião? Porque muita gente ligada ao governo diz, olha, na defesa deles, não é para estar tão alto assim. Não é, já era para ter baixado muito mais a taxa de inflação real. A taxa nos últimos 12 meses, a gente pode até mostrar, está em...
10: 5 e pouco.
11: O acumulado dos últimos 12 meses, pelo menos, isso é a taxa de juros, quem está mostrando ali, está em 14,25.
10: Ah, tá.
11: Mas a inflação, acho que está quase batendo em 5,
10: perto,
11: né?
10: Perto de
11: 5. 4 e cacetada no acumulado dos últimos 12 meses. Ou seja, você chega à conclusão de 9 alguma coisa a taxa real. É para estar nisso, Maílson?
10: E a básica, né? Porque a real,
6: é. Olha, na verdade, eu não duvido da capacidade do Banco Central, né? O Banco Central tem condições mais do que qualquer um de nós, mais do que com alguém no governo, porque eles vivem fazendo isso. tem gente preparada para isso, gente que estagiou em bancos centrais no mundo inteiro, né? Pô, o Banco Central erra, mas normalmente ele tem melhores condições para determinar a taxa básica do juro. Quando alguém do governo fala isso, ele está falando como um achômetro dele, né? Ele não tem nenhuma condição técnica para dizer isso, ele não estudou o assunto, ele tem um sentimento, assim, da sua ignorância sobre política monetária ou teoria monetária, né? E ele fica incomodado que o Banco Central está, né, impedindo o presidente de ser mais popular.
8: Mas a juro está caindo agora, deve cair de novo, né, Iago?
6: Eu acho que cai 25 pontos na próxima reunião e provavelmente fica aí, Ju.
11: 0,25.
7: Eu tenho a impressão, desculpa, que o juro futuro, com esse preço do petróleo, mas o preço do petróleo no dia 1º de julho, se não me engano, era 72 dólares. 72.
11: Está passando de 100 dólares agora.
7: Nessa quinta-feira, estava em 101, quando eu fui ver.
6: Exatamente.
11: Isso vai atrapalhar a inflação
7: agora,
11: aí.
7: Está mexendo em tudo. E o juro futuro já está começando a subir também.
8: É que mais do que o petróleo, eu acho que o que está pesando mais na inflação, que eu acho que é o ponto que o senhor pode, né, falar um pouco melhor, é o estímulo fiscal muito grande do governo à economia e preços de alimentação. Eu acho que mais até do que o petróleo, isso acaba trazendo uma dificuldade que o Banco Central fica tentando enxugar gelo, né?
6: Olha, você está corretíssimo, é isso mesmo, né? Você tem o Banco Central pisando no freio e o governo acelerando a economia com medidas que têm cunho eleitoral inequívoco, independentemente de seus efeitos na economia, inclusive para o futuro, tá certo? Esse governo adora dar subsídio, né? Você vê essa coisa agora como é que ele chama? Brasil soberano, né? Aliás, soberania hoje no Brasil está sendo uma palavra usada fora do seu contexto, né? Tudo é soberania. Então, 18 bilhões eles anunciaram recentemente para os setores atingidos.
11: Do tarifaço americano.
6: Do tarifaço americano. Eu fico perguntando, como é que esses caras vão? O que que isso melhora a situação deles? Primeiro, o problema é de competitividade. E a competitividade dos produtos brasileiros foi arrasada com esse tarifaço. Então, para você ganhar mercado, nos Estados Unidos, você tem que ter um ganho de produtividade gigantesco que não é viável. Então, no momento que a tarifa de 25% sobre a que já existiu, e provavelmente mais
11: 12,5,
6: né? Isso simplesmente liquida as chances de uma empresa brasileiros estão na competitiva dos Estados Unidos.
1: E qual o papel do Estado num momento como esse, ministro? Porque restou ao governo anunciar essas linhas de crédito para os setores mais afetados, né? Há um risco de essas políticas, de esses subsídios virarem permanentes, por exemplo? Esse é um risco? E tem espaço fiscal para isso?
6: Olha, em primeiro lugar, eu acho que esse programa, ele mais parece com aquele programa de desenvolvimento industrial. Você está dando dinheiro subsidiado para as pessoas produzirem mais, né? E a impressão que se dá, está dando dinheiro subsidiado para eles ficarem mais competitivos. Não tem como ficar competitivo com a tarifa desse tipo, tá certo? Não tem como você aumentar a produtividade dando subsídio para determinadas empresas.
8: Mas foram uma emergência, capital de giro, não?
6: Elas foram sim atingidas, né? Então ela pode ter um tempo para se adaptar, mas não é o crédito que vai resolver isso aí. Esse crédito tem também o seu lado eleitoreiro, ao meu ver. Não é?
8: Ministro, deixa eu ver sobre empresas, motivos. Desculpa, Mitre.
7: Não, só completando. As empresas estão avaliando esse juro, porque esse dinheiro que vem aí significa mais dívida, significa mais compromisso. E tem mais juro. É um juro subsidiado, mas que parece que está meio alto.
6: Não, o que muitas empresas vão fazer, Mitre, é substituir dívida mais cara por essa mais barata do governo federal. Então, é um subsídio, né? Ela ganha fôlego, né? Paga menos juros, melhora o seu lucro, né? Mas isso não é o que vai tornar essas empresas competitivas. Isso é que eu acho.
8: É o que vai?
6: O que vai, para os Estados Unidos não tem como. Você ganhar produtividade para vender 25% mais barato, nem a China conseguiu isso, né? Então, a medida estúpida do governo Trump é liquidar o comércio naqueles bens que foram incluídos.
7: Agora, os americanos pagam também por isso.
6: É evidente. Os
7: americanos estão sofrendo e pressionando o Trump.
6: Por qualquer ano que você olha essa coisa do tarifaço do Trump, é de uma estupidez inacreditável, né? Como é que isso? É como se tivesse um bando de ignorantes liderando a política econômica americana, tá certo? Ou seja, tarifa aduaneira, ela tem o objetivo de regular comércio para eliminar diferenciais de competitividade, e não como arma.
7: Claro.
6: Não é?
7: Aliás, o Trump não entende nada também de Banco Central, porque ele atacou o ex-presidente do Fed,
6: chamou
7: exatamente como os políticos brasileiros falam do BC.
6: Chamou o Powell de idiota.
7: Idiota.
6: Idiota, é. Então é uma coisa assim tão estúpida. Ninguém imaginava, os pais fundadores da nação americana estão revirando no túmulo, porque ninguém pensava que ia chegar um presidente tão maluco.
10: Agora, ministro, tem alguma peculiaridade com o Brasil, né? Porque não é só o Brasil tarifado, tem muito país, mas se a gente olha na América Latina, a paulada maior foi em cima da gente. Por quê? Qual que é a leitura que o senhor faz disso?
8: Olha, a China está...
6: Eu chego a pensar, eu não tenho como provar isso, mas você tem que especular nesse momento, tá certo? Eu chego a pensar que é uma má vontade com o Brasil. Porque o presidente...
10: Por causa do governo de esquerda?
6: Não. Também para o governo de esquerda, mas ele não é assim com a China, né? Porque a China é de esquerda.
10: Mas a China é grande,
6: mas,
10: né?
6: Mas veja, mas mesmo assim, você tem governo de esquerda na Europa que não estão tendo essa má vontade e essa...
11: E você tem governos de direita que ele também taxou e alto.
6: É, exatamente.
7: Sim, mas o Marco Rubio deixou meio claro isso. Parece que as relações sentimentais dos Estados Unidos com o Brasil não estão nada bem.
6: Essas tarifas estão atingindo cerca de 80 países. Dos 80 países, só o presidente Lula fala mal do Trump. Só o presidente. O Xi Jinping fica caladão, usa os instrumentos que a China tem, e o Xi Jinping está sendo o grande ganhador desse processo, né? Eu não sei qual é a ideia que o presidente tem, que fala mal do Marco Rubio, fala mal do Trump, vai resolver o problema, não vai.
8: E o quanto essas tensões entre Brasil e Estados Unidos nos aproximam ainda mais da China, cria oportunidades maiores com a China ou nos torna mais dependentes de um parceiro especificamente, mais precioso para a gente?
6: Eu acho que esse momento é isso, ele é um parceiro mais precioso, até porque ele está ali rapidamente para você jogar as commodities lá, não é? Então, os americanos vão exportar menos soja, o Brasil vai exportar mais soja, né?
11: Olha lá, Maílson, o gráfico que a gente está mostrando do que representa hoje exportação para a China, né? 31,6%.
8: Está ficando mais dependente da China, né?
11: Então... Estados Unidos caiu, até por causa dessas relações estremecidas, caiu para 9,43%. Perdão interrompê-lo.
6: Mas olha, eu não vejo mal nisso, tá certo? A rigor, né? Porque a China vai ser a consumidora de produtos agrícolas do Brasil por muitos anos. Ela tem um programa de impulsionamento da sua agricultura, mas vai levar muito tempo para surgir...
7: Quando chegar num ponto ótimo lá, nós aqui vamos pagar caro.
6: Pois é.
11: Eles estão estimulando muito soja, estão estimulando muito a agricultura. Ela tem um plano lá forte para
8: isso. A gente tem que estar diversificando, né, ministro? Não ficar tanto na mão da China.
6: Exatamente. Mas olha, a China é um país ainda em processo de crescimento. Ele tem um longo período de crescimento elevado, não os 10, 12% ao ano de 20 anos atrás, mas a China vai continuar crescendo muito acima da média dos países ricos. E quando o país avança, como a China avança, o aumento de renda aumenta o consumo de proteína. Você sai do carboidrato para proteína. E o que o Brasil tem para a China é proteína. Então a China tende a aumentar um ritmo maior do que o crescimento dessa população, o consumo de proteínas que o Brasil tem para oferecer.
8: Agora, ministro.
11: Ju, deixa eu guardar sua pergunta para o próximo bloco, que a gente precisa chamar um intervalo aqui rapidamente com o ex-ministro da Fazenda, economista Maílson da Nóbrega, conversando sobre a situação da economia do momento, tarifaço e tantos outros assuntos. A gente vai para o intervalo e volta já já. Não saia daí.
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2: Onze horas e 34, virando para 35 minutos pelo horário de Brasília. Em instantes você fica com o último bloco, o segundo e último bloco do Canal Livre deste final de semana, que recebe o economista e ex-ministro da Fazenda, Maílson da Nóbrega, falando sobre os principais desafios da economia do Brasil, incluindo o tarifaço, o mais recente tarifaço assinado pelos Estados Unidos contra produtos importados ou em cima de produtos importados pelo Brasil, ainda falando a respeito de outros cenários relacionados à política monetária do país. A apresentação é de Rodolfo Schneider. Vem aí o Canal Livre.
3: Estamos voltando aqui no Canal Livre, essa noite entrevistando o economista Maílson da Nóbrega, ex-ministro da Fazenda. Eu interrompi no finalzinho do último bloco a Juliana Rosa, que ia emendar uma pergunta. Vai lá, Ju.
8: Eu fiz assim, eu queria complementar a pergunta ali da Sheila, que ela falava sobre as medidas do governo para o tarifaço, para suportar os setores atingidos. E eu queria que o senhor pudesse explicar um pouco melhor o que o governo pode fazer na prática para poder mitigar esses efeitos da perda do mercado americano, porque é claro que o custo Brasil, ele é um fator importante, um ambiente de negócio para que a gente seja competitivo no mundo, né? Mas quando você compara, eu estava vendo dados, por exemplo, do Centro de Negócios Internacionais da Fundação Getúlio Vargas, e países com condições similares à do Brasil, Colômbia, México, Chile, enfim, Chile é um caso à parte, mas países que têm condições similares de ambiente de negócio exportam mais, importam mais do que o Brasil. O que está faltando para o Brasil chegar em mais mercado, ser mais competitivo, que é tão importante, né, para o nosso desenvolvimento? Né?
6: Olha, normalmente vamos falar na palavra-chave, produtividade. O que é a produtividade que gera competitividade? Você poder vender a custo mais baixo, porque você ganhou produtividade, né? E pode usar uma parte dessa produtividade para ser mais competitivo. Isso é um processo lento e depende de um conjunto amplo de reformas, né? Depende de mais privatização depende mais de concessões de serviços públicos à iniciativa privada, depende mais de simplificar o sistema tributário.
11: O senhor acha que essa reforma
6: tem uma boa notícia,
11: ajuda?
6: Só para concluir, tem uma boa notícia, que a reforma tributária, ela está na direção certa, correta, de gerar ganho de produtividade, sobretudo na indústria, né? E tudo isso é um processo lento, porque nós acumulamos muitos erros, né? A começar pela Constituição de 88. A Constituição de 88, do ponto de vista econômico, foi um desastre. Do ponto de vista político, não foi, né? Nós consolidamos uma democracia, né? Mas em matéria de condições de operação da empresa privada no Brasil, escangalhou o sistema tributário, aumentou o gasto, né? Aumentou regulação, aumentou intervenção. O petróleo passou a ter 7 monopólios com a Constituição de 88. Então, é um processo que, para funcionar, ele vai exigir muitas transformações, muitas reformas, e, sobretudo, aquelas que devolvam a sanidade ao orçamento público brasileiro. O Brasil tem uma situação fiscal muito periclitante, ela é fonte de incertezas, fonte de ineficiências, e tudo isso afeta a produtividade. Então, o que o governo precisa fazer, e deve fazer, né, é mobilizar o país em torno de um projeto nacional de aumento da produtividade.
7: Tem que entrar na rigidez do orçamento.
6: Ah, sem dúvida.
7: E como é que faz isso?
6: Com reformas, tá certo? Você tem que fazer uma reforma da Previdência.
11: Voltar, já não teve efeito, né? Já acabou o efeito, né?
6: Acabou porque o Lula restabeleceu a vinculação entre salário mínimo e aposentadoria. Então, grande parte do ganho da reforma previdenciária foi para o espaço.
7: Mas aí é um item. Se tirar esse item, já melhora bem as contas.
6: Já melhora. Aliás, essa vinculação de salário mínimo a aposentadorias e pensões é o principal fator de expansão do gasto previdenciário em período recente.
8: A dívida pública está se aproximando de 90% do PIB, sem perspectiva de volta, né?
7: 90? Então, não é 83?
8: Vai chegar em 83, 84 esse ano.
7: Agora,
8: ano que vem, 87, né? Então, a gente está se aproximando ali dos
6: 90. Na verdade, pelo padrão internacional, já passou de 90. É. Porque o Banco Central do Brasil, ele tem uma contabilidade para anunciar e calcular a relação entre a dívida pública e o PIB, que não é adotada no mundo, porque tem até uma lógica, ele exclui do cálculo a carteira de títulos públicos do Banco Central, e no mundo inteiro isso é computado, então na OCDE, no FMI, no Banco Mundial, nos Estados Unidos, né? Eu acho até que o Brasil tem que pensar nisso, porque você pode até discutir se é ou não o correto, ou se o nosso é o melhor. Mas você está sozinho no mundo com uma metodologia, né? Que para efeito comparativos.
7: No Japão, a dívida pública é o dobro, ou mais.
6: Mais, é 230. Isso,
7: mas
6: Japão,
7: o juro lá é 1%.
6: Não, primeiro o Japão, tá certo? Primeiro, eles poupam barbaridade. Os correios japoneses são os grandes investidores em títulos públicos, né? Tem uma gestão macroeconômica impecável. O Japão está.
7: E o juro é 1%.
6: O juro é 1%.
7: A despesa lá parece que é 3%.
6: Exatamente. E eles
7: no Brasil é 15%.
6: E eles poupam mais do que investem, entendeu? Então, a China, eu vejo muita gente dizer, a China é 230, não acontece nada. O Japão, desculpa. O Japão é 230, não acontece nada. Não, essa comparação é equivocada, né? Nós devíamos olhar, por exemplo, o caso da Dinamarca, da Noruega, que tem relação dívida PIB da ordem de 30%, 40%. E são os países que ficaram mais ricos recentemente, né?
7: Suécia, 30 e pouco.
6: Exatamente, mostrando que a responsabilidade fiscal é um fator chave.
8: E comparando com emergentes, a nossa é muito mais alta, né?
6: Os emergentes estão em torno de 50, 55 na média, né? Pelos padrão dele, nós estamos 90 já.
11: Ô, ministro, é só voltar na reforma tributária, tá aí, só um segundo, porque eu queria explorar um pouco mais isso com o senhor. Qual é a sua visão sobre a reforma tributária? O senhor falou que beneficiar a indústria era o objetivo central. O Mitre fala aqui, o Canal Livre, é o programa mais longevo de entrevistas da televisão brasileira, há mais de 40 anos está no ar. Desde o início do programa, o Mitre estava chegando na Band ainda e tal, mas ele estava lá. E ele fala isso sempre, quando a gente falou de reforma tributária, ele falou, olha, eu falava, era um sonho, ninguém acreditava que isso ia acontecer, e aconteceu. O senhor estava falando que o Brasil precisa de reformas. Essa reforma tributária, ela contribui com isso? Ou mexeram tanto, colocaram tanto tanta exceção, que na verdade vai ser que nem a previdenciária que o senhor citou agora há pouco, que teve um benefício inicial e que agora já está precisando de outra.
6: Não, a reforma vai ser fundamental e importante para ganhos de produtividade. Você tem dois problemas, tem duas situações na reforma tributária. Uma é a ação de grupos de interesse que conseguiram alíquotas especiais para atividade tal, atividade tal, né? E o governo cedeu a essas pressões com medo de não conseguir aprovar.
11: Muitas.
6: Muitas, né? Então, foi o paraíso dos lobbies, né? A reforma. Tudo bem, isso é ruim do ponto de vista distributivo, porque você vai ter segmentos pagando menos imposto do que outros, né? E geralmente os que pagam mais gera os produtos que os pobres mais consomem, né? Então, nesse sentido, é uma mudança que vai provocar concentração de renda adicionalmente. Agora, naquilo que é fundamental, que gera produtividade e eficiência, ninguém mudou. Que é, primeiro, alíquota única em todo o território nacional. O Brasil tem hoje milhares de alíquotas, implícitas ou explícitas, né? As regras são uniformes. Por exemplo, o ICMS muda mais de 70 vezes por semana no país. Imagina operar o ICMS com uma empresa que tem filiais em vários lugares, né? Acaba a cumulatividade, ou seja, a tributação em cascata, né? Essa tributação em cascata que impede que as empresas exportadoras recebam de volta os impostos que elas pagaram. Em todo mundo é assim. Quando você exporta, é imune à tributação, porque a tributação vai ser feita no país de destino. E se você não isentar aqui, ele vai pagar duas vezes, tá certo? Então, outra coisa, isenção para investimentos, que é a grande novidade da reforma. Outra coisa, nas exportações, as empresas exportadoras que acumularem créditos vão receber esse crédito em 20 a 30 dias. Hoje leva 2 a 3 anos ou mais, não é? Então, o ganho de eficiência vai ser gigantesco. Alguns mais otimistas chegam a pensar que essa reforma agregará 20% ao potencial do crescimento da economia brasileira, né? Os mais moderados...
11: Os autores do projeto falam isso.
6: Exatamente.
8: Mas eu só está entre eles, ministro?
6: Eu não chego ao 20%, mas lá na tendência a gente está fazendo alguns cálculos, eu acho que 10% no mínimo. Isso tem um caso interessante, que é o da Índia. A Índia fez uma reforma parecida com a do Brasil, porque ela tinha problemas semelhantes. Inclusive o controle nas fronteiras dos estados, né? Então, cada caminhão que passava na fronteira tinha que parar, preencher formulário e tudo. A média de caminhões em fronteira na Índia, de estados, era de 800 por dia, né? Isso acabou. Então, houve uma redução grande de custo e isso contribuiu para o impulso que a economia indiana teve, inclusive em termos de ritmo de crescimento, ultrapassou a China. Então, essa reforma vai ser, sim, importante para a produtividade e potencial de crescimento do país.
1: Em ano eleitoral, a gente não vai ouvir, pelo menos não tem ouvido dos candidatos, alguém assumir o compromisso de uma reforma, seja ela previdenciária, administrativa, porque há reformas que são muito delicadas, vão mexer no funcionalismo. Então, em geral, em anos eleitorais, e esse é um, o que a gente ouve é o compromisso com o crescimento ou, eventualmente, com ampliação de benefícios. Dá para discutir seriamente, honestamente, com o eleitor os problemas da nossa economia? Porque a gente vai chegar ali no período eleitoral, talvez com uma aparência de uma economia razoável. Crescimento de 2,3, que é o que o governo projeta, inflação de 5. Quer dizer, a aparência não é de um cenário terrível. Esse cenário fica para 2027 e terá de ser enfrentado em 2027? Ele é inevitável? Um cenário muito difícil para 27?
6: Olha, em primeiro lugar, no Brasil não se discute reforma desse tipo em período eleitoral.
1: Não está em nenhum programa de governo esses assuntos sobre os quais a gente falou.
6: Isso tem uma certa lógica, porque Nós somos uma sociedade anticapitalista, isso é uma frase do Fernando Henrique Cardoso. Nós esperamos muito do Estado, né? De aposentadoria, uma boquinha aqui, outra boquinha acolá. De modo geral, a gente espera muito do Estado. Então, se um candidato vai dizer, no meu governo, eu vou fazer uma nova reforma da Previdência, a idade da aposentadoria vai passar para 70 anos, ele perde a eleição.
5: Claro. Certo? Vou mexer no então, simples, na zona franca de
7: banana. 2018, na eleição de 2018, a reforma da Previdência era o maior desafio.
6: Isso.
7: Não se tocou no assunto.
5: Ninguém fala disso.
6: Então, há uma... Eu vejo muita gente, inclusive na empresa, olha, é hora de debater os problemas do Brasil. É, mas não no período eleitoral, tá certo?
5: Mas qual que então, vai ser o grande
6: normalmente, desafio? Normalmente, o programa para valer, se for um candidato consciente do papel dele na solução desses problemas que a gente tem comentado aqui, é depois da eleição. Depois da eleição, você começa a anunciar o seu programa de governo.
7: Agora, seja qual for o eleito, vai ter que enfrentar isso.
6: Olha, eu acho que não.
7: Acha que não?
6: Não.
7: Vai se dar um jeito?
6: Não. É o seguinte, isso é uma olha, você está, com você está o mercado financeiro todo, tá certo? É o seguinte, olha, qualquer que seja o presidente vai ter que fazer uma reforma. É como se fosse automático, e não é automático, certo? Primeiro, as reformas são todas impopulares. O PT é contra as reformas. Então, se o PT ganhar a eleição, ele não vai fazer reforma. Ou seja, mas o Lula...

0: o Lula aceitou com o Meirelles, não é? Não tinha nem uma vaca sagrada do PT ali. Ou seja, não implicava uma reforma da Previdência, não implicava desindexação, não implicava um monte de coisas que o PT é contra mudar, né? Então, naquela época, não teve nenhum grande esforço, nenhum heroísmo de continuar. Foi esperteza política, habilidade política do Lula. E depois, em segundo lugar, ele tinha com ele pessoas que o tratavam de igual para igual. Eram companheiros de pelada, eram companheiros do sindicato, batia na barriga dele, tá certo? Hoje não. Hoje ele não tem ninguém, a meu ver, não é? Que chegue e diga, Lula, você tem que fazer isso aí, né? Senão...
1: Mas tem uma coisa que mudou. O Congresso hoje tem um poder que não tinha antes.
0: O que piora.
1: Sim, mas aí a minha pergunta. Se o senhor não confia no próximo governo, o senhor confia menos ainda no Congresso?
2: É porque o governo não é que pode querer, mas o Congresso
0: não é que eu não confio. Né?
1: Mas pode ser o contrário também. O Congresso querer
2: e o governo
1: resistir.
2: Não.
0: Não é que eu não confie, sabe, Mitre? Eu acho que se o Lula for eleito, ele não vai surpreender, ele não vai fazer. Certo? Porque ele é contra. A não ser quando o colapso fiscal ficar patente e ele verificar que ele não tem condições de governar, ele pode voltar atrás.
1: É aí que o mercado financeiro diz.
2: Mas o senhor fala aqui no livro, sim, né? Que a gente avança nas crises.
1: Vai ter que atuar.
0: Mas aí já terá sido tarde, ele já teria perdido o capital político, tá certo? Então, a reforma para valer, ela tem que ser no início, não é? Tem que ser no início. E tem que ser no momento em que a sociedade clama por isso, não é? Então...
1: O melhor momento é o começo do governo.
0: Exatamente. Então, o seguinte, eu acho que nós estamos caminhando para uma séria crise fiscal que gerará um colapso e pode ser fonte de uma crise financeira.
1: Mas no seu livro, eu não li ainda, mas o senhor está sendo otimista. O senhor acha que tem...
2: A pergunta podia ser mais...
0: O
2: Brasil ainda pode ser um país rico?
3: Podia ser mais otimista se tivesse uma exclamação no lugar de uma interrogação, né?
4: Exatamente.
0: Na verdade, nesse livro eu coloco o que eu chamo ventos a favor e ventos contra.
1: Isso, então vamos falar dos ventos a favor.
0: Pois bem.
3: Uma sopradinha.
0: Mas só para concluir aqui, não é? Eu acho que... Resumo, o Lula não tem vontade de fazer as reformas, pelo contrário, ele é contra. Ele criou uma contabilidade esquisita, que determinado gasto no governo dele não é gasto, é investimento. E independente do nome que você chame o gasto, ele vai sair da mesma fonte, que é o Tesouro Nacional, tá certo? Então, e o Flávio Bolsonaro não tem a liderança, né, para... fazer esse empreendimento desse pote. E aí a pessoa que é tida como a pessoa da economia dele, que é a Daniela, né?
5: Ela
0: está muito encantada. Não é só ela, vários ministros da Fazenda se encantaram com isso. Você chega no Ministério da Fazenda e o Serviço do Patrimônio da União diz, olha, tem 1 trilhão de imóveis em poder do governo. Ah, bom, então resolveu. Né? Vamos vender 1 trilhão de imóveis.
2: E ninguém fez ainda.
0: Porque não é assim. Quem ficou mais tempo nessa vida de setor público sabe disso. É complexo. Então você tem imóvel no interior da Amazônia, tá certo?
1: E trata-se de fluxo, não é? Fluxo.
0: É, exatamente. Esse é o ponto. Isso é fluxo.
1: Mas eles não entendem isso.
0: É, você tem que resolver estruturalmente. É como você dizer, olha, eu vou resolver tudo ganhando na loteria. Se você continuar gastando do mesmo jeito, né? Não vai.
5: Vai torrar o dinheiro todo da loteria também.
3: O senhor foi ministro da Fazenda no fim dos anos 80, época da hiperinflação. O que o senhor acha que melhorou e o que piorou no Brasil nesse longo meio tempo entre esse momento e a data de hoje?
0: Ah, melhorou muita coisa. Melhorou a democracia. O Brasil tem uma democracia consolidada, a meu ver, risco baixíssimo de uma reversão do processo democrático brasileiro, democrático brasileiro. A gente viu isso agora na conspiração para um golpe de Estado liderado pelo Bolsonaro, né, Jair Bolsonaro. O Brasil melhorou muito a gestão de suas finanças públicas, né? Inclusive de reforma de que eu participei, o fim da conta movimento do Banco do Brasil. O Banco Central era um banco de desenvolvimento, tinha gente examinando projetos. A Secretaria do Tesouro Nacional, quem executava o orçamento da União era um departamento do Banco do Brasil. E quem geria a dívida pública era uma gerência do Banco Central.
3: É uma loucura isso.
0: Tá certo?
3: A gente arrumou a casa.
0: Não, arrumou a casa. Então, nós temos

0: belíssima estatística que a Secretaria do Tesouro proporciona. Acabamos o orçamento monetário, que era uma distorção institucional grave, grande parte da despesa pública, e através do Banco Central e do Banco do Brasil, o Banco Central distribuía crédito rural, crédito para exportação, tá certo?
1: E inflação?
0: Inflação. Ah, é, inflação.
1: Controle, né? Da inflação.
0: Controle da inflação. Nós iniciamos um processo de privatização, bem ou mal ele está andando, né? Poderia ser acelerado.
1: As concessões aí do saneamento, que andaram muito nos últimos tempos, né? Rodovias, enfim.
0: Não, mas ferrovias, o Brasil está sendo cruzado por ferrovia de norte a sul, de leste a oeste, através do mecanismo de concessão.
2: Petrobras, você acha que tem que vender?
0: Ah, tem. Não há justificativa de natureza econômica, social, política, estratégica, para Petrobras ser estatal, né? Aliás, nem Banco do Brasil, né?
2: E Correios?
0: Por quê?
2: Porque na sequência.
0: Primeiro, as empresas estatais, elas são, por natureza, ineficientes. Não são totalmente eficientes, melhor dizendo, tá certo? Por quê? Porque elas mudam de administração a cada 4 anos, às vezes menos do que isso, né? Porque estão submetidas a regras do governo de concorrência pública. Por exemplo, o Banco do Brasil ficou 2 anos sem renovar o seu parque de computadores porque uma empresa ganhou a concorrência e a outra entrou na justiça e ficou 2 anos discutindo, certo? Então, o Banco do Brasil tem sede em Brasília. Não tem nenhuma lógica para o Banco do Brasil ter sede em Brasília. Não é? No mundo inteiro, os bancos se concentram em clusters, sabe? São conjuntos assim. Então, o sistema financeiro está concentrado nos Estados Unidos, em Nova York, São Francisco, Los Angeles, no Reino Unido, em Londres, na França, em Paris, e no Brasil, em São Paulo, quer queira, quer não. Como você tem algumas ramificações, como mercado de capitais no Rio de Janeiro, mas o Banco do Brasil teria que estar aqui. E o próprio Banco do Brasil sabe disso, tanto assim que grande parte das suas operações já são realizadas com gente aqui no estado de São Paulo, né? E essa coisa, mudar a administração a cada 4 anos, ou às vezes menos. Você tem presidente da Petrobras que muda a cada 1, 2 anos, né? Tudo isso gera ineficiências, certo? E as escolhas não são necessariamente as melhores, né? Você vai ser presidente da Petrobras não porque você é um grande empresário, um grande executivo, mas porque você é amigo do rei, né? Porque é amigo da Janja, sei lá, você chegou lá não porque você tem os méritos exigidos para o exercício daquela
3: função. Mas sempre foi assim, né?
0: Sempre foi assim, não é de hoje, desde o Império.
1: Mas o ministro, aí imaginemos, é um conceito muito defendido, mas imaginemos um momento de agora em que a gente estava no primeiro bloco falando de um barril passando de 100 dólares, por exemplo. Se fosse uma empresa privada, nós teríamos essa empresa privada repassando 100% do valor internacional, que é o que todas as fazem.
0: Evidente.
1: Como é que lida com isso no Brasil, por exemplo, rodoviário? A gente viu que foi a greve dos caminhoneiros que parou o Brasil. Como é que se lida com isso, por exemplo, numa questão de preço de combustível?
0: Olha, normalmente os países não fazem isso que o Brasil fez, tá certo? Por exemplo, aumentou o preço da gasolina e do diesel nos Estados Unidos. Você não viu nenhum programa nos Estados Unidos para reduzir. Até porque se você fizer isso, você anula o papel que o sistema de preço tem na economia. Se o preço fica mais caro, você reduz o consumo. Você busca formas alternativas. Se o governo diz assim, não, fica tranquilo que você não vai acontecer nada, a empresa não se mobiliza, né? Ela continua operando como se nada tivesse acontecido.
2: Mas o governo pode fazer política pública, né? Para quem precisa, proteger.
0: Pode. Mas a história de você neutralizar o papel, o sinal de mercado, não é bom, certo? Então, enfim.
3: Só se faz isso em último caso, mas o governo está no papel dele.
2: A subvenção para o diesel talvez faça um pouco de sentido, né? Você imaginar que se espalhou por alimentos e aí pega muita gente de classes, né, mais baixas.
0: Não, às vezes o governo tem estoques reguladores, ele tem estoques de produtos, tem várias formas de atuar. Mas o mais fácil no Brasil é conceder o subsídio, né? Porque você não altera de maneira importante o preço que deveria ser se...
1: Ô ministro, o senhor é favorável à privatização da Petrobras. Aí a Sheila emendou Correios. É melhor passar essa resposta. O senhor é favorável à Petrobras, imagina os Correios com o prejuízo que dá.
4: Eu insisti. Qual é o modelo ideal para os Correios? Qual é a solução? É a privatização? É um modelo... Porque não sai.
0: No Brasil é a privatização. Mesmo nos países que tinham zero de interferência nas empresas estatais, como era o caso do Japão, acabaram se convencendo que é melhor privatizar. O Japão privatizou os Correios, né? Tem países que não privatizam por razões históricas e tudo mais. Mas no caso dos Correios no Brasil, está provado, né? O Correio não foi capaz, devido a administrações pouco eficientes, de se modernizar, né? De perceber as transformações que começavam a acontecer no sistema de transporte.
4: E se teve um setor que cresceu, né, ministro? É esse de entrega, né?
2: Mas essa recentemente, a ministra do Orçamento e Gestão, a Esther Dweck, e ela trouxe um ponto que eu acho que é interessante, importante da gente refletir, né? Que é o fato dos Correios terem uma função social, de estar em lugares onde são muito pequenos e onde não tem lucratividade. Então, o Correio tem um papel social também, né? Como dar conta disso?
0: Ah, isso é fácil. Como foi feito na privatização da Telebrás. Você estabelece na privatização uma série de condições em que o comprador da empresa, ela vai continuar fazendo aquele serviço.
3: Vai levar só o filé.
0: Vai levar.
1: Pega o filé mignon e o osso. O saneamento agora também entra como condição.
0: Entra como condição. Isso é outra coisa que a esquerda no Brasil fala sem sentido, né?
1: Mas tem hoje, por exemplo, porque muita gente diz que, conforme a Thaís falou, como houve um avanço, uma entrada muito grande de diversas empresas nesse setor, perderam o timing de ter feito a privatização. Exatamente. E que se hoje fizer, não sabe-se nem se você consegue essa atratividade. Exatamente. Toda, porque o tamanho já não é o mesmo.
0: Não, eu acho até que o Correio pode caminhar para extinção, pura e simplesmente, né? Porque... A não ser que o governo dê um incentivo tão gigantesco, quem é que vai comprar hoje uma empresa com esses problemas estruturais, com os riscos que ela
1: parece
0: tem?
1: Parece que 70%, a gente outro dia mostrou no Jornal da Band, eu acho que 70%, algo do tipo, dos funcionários tem processos trabalhistas contra os próprios Correios. É, imagina o passivo que você tem para quem eventualmente assumir isso. Aí teria que dividir, talvez deixar o passivo para trás. Não sei nem se é possível.
0: O Brasil perdeu a chance de privatizar o Correio no governo Bolsonaro. Eu acho que poderia ter chegado naquele momento e privatizado. Hoje eu não sei se é viável.
1: O Paulo Guedes chegou a falar durante a campanha e tudo que até Petrobras, como o senhor defendeu, iria privatizar. Acabou não fazendo nem os Correios.
3: Ele falou que seria a favor. Agora os Correios já foram um bom exemplo.
0: O Paulo falou como economista, né? Não como ministro. Porque não é tão simples como ele pensava.
3: Claro, tem que aprovar no Congresso. Falou em razões históricas. A Petrobras tem uma tremenda razão histórica para continuar aí.
1: Vai aprovar isso.
3: Eu sei que sou do tempo do petróleo é nosso, mas eu conheço bem.
1: Você leu sobre o assunto?
4: Eu não
3: li sobre passeata.
1: O Maílson, a gente está caminhando para o final do programa. Só te perguntar ainda sobre a questão do tarifaço. A gente falou, a Juliana citou, por exemplo, a possibilidade de diversificação. Esse acordo da União Europeia, sua expectativa, dá para o Brasil, a gente falou de China muito grande, dá para o Brasil realmente buscar outros mercados e substituir os Estados Unidos? Se isso pode acontecer, em quanto tempo? Como é que é essa construção olhando para a situação de momento?
0: Olha, em tese dá, né? Vai depender de as empresas ganharem competitividade, serem capazes de vender produtos mais baratos que os seus concorrentes, né? Ter uma ação do governo, né? Não é ação do governo, quando a gente pensa em ação do governo do Brasil, é subsídio. Todos os países importantes no comércio exterior têm organizações que orientam exportadores, buscam mercados, buscam tratados de comércio para facilitar as trocas. O Estado tem uma função.
4: A gente não faz isso?
0: A gente faz. E às vezes até bem, né? Por exemplo, essa organização que cuida do comércio exterior, esqueci do nome deles aqui agora.
1: A APEC?
0: Exatamente, a APEC. A APEC, ela faz um bom trabalho nesse ponto, certo? Mas eu acho que o governo tem um papel de orientação, de busca de mercado, de busca de tratados, né? Por exemplo, a negociação entre o Brasil e a União Europeia é uma ação do Estado para facilitar o comércio, né? Reduzir barreiras e assim por diante, né? E são tratados, né? Claro que tem o Trump hoje, que tratado para ele não vale mais nada.
1: Vale, né?
0: Então, ele tem um tratado com o México e o Canadá, né? E que as tarifas são aquelas negociadas, né? Mas ele nem olha para isso, né? Ele quer a lei da selva. Eu falei aqui nas nossas conversas antes do programa começar que eu estava ficando otimista, tá certo? Apesar de tudo isso. Mas por quê? Porque se você olhar a história recente do Brasil, As grandes transformações institucionais ocorreram em momentos de crise. Claro que tem transformações que ocorrem fora desse período, mas as grandes foram nesse período. E eu identifico três grandes momentos. O primeiro é o do início do regime militar, né, em que a empresa de São Paulo se aliaram a patentes militares, a empresa do Rio, criaram um instituto chamado IPES, Instituto de Pesquisas Econômicas Sociais, e esse estudo tinha o objetivo de derrubar o João Goulart. Mas alguém deve ter feito a pergunta, e se derrubar, como é que a gente vai fazer? Tem que ter um programa. Então, eles contrataram vários estudos para mapear os problemas do Brasil, identificar as ações, sugerir reformas, né? E nesse período, é o período auge de crescimento do país, porque eles fizeram, em 3 anos do Castelo Branco, eles, claro que é uma ditadura que era menos complicada, certo? Eles fizeram a reforma tributária, a reforma do sistema financeiro, a criação do Banco Central, a reforma administrativa, a reforma do crédito rural. É um conjunto amplo de reformas que gerou ganhos de eficiências e produtividade que impulsionaram a economia brasileira. O segundo é o período do presidente Fernando Henrique Cardoso, né? Que é o fim da hiperinflação, que teve uma importância enorme para a produtividade, mas naquela época havia... Eu e o Mitz lembramos disso, a pessoa dizia assim, olha, será que vai dar errado como os outros, né? Então, fazer reforma era uma maneira de fortalecer a confiança no plano real. E daí vieram a lei de responsabilidade fiscal, o início da privatização, concessões e assim por diante. Então, aí tem um presidente líder, além de líder chamoso, tá certo? Com grande capacidade de comunicação.
3: Conseguia, antes de ser presidente, convencer o presidente Itamar, que não era fácil.
0: Exatamente, né? Exatamente. Paciência, inclusive, paciência. Né? E o terceiro momento é o do presidente Temer, né? Com o programa Ponte para o Futuro, né? Que foi coordenado com a participação do economista José Márcio Camargo, que era nosso sócio na Tendência naquela época, e veio um conjunto amplo de reformas. A principal dela foi a reforma trabalhista, mas a lei das estatais e uma série de mudanças que caracteriza o presidente Temer a rigor, se você considerar o tempo que ele passou no governo, 2 anos e pouco, e as reformas que ele fez, como um dos grandes reformadores do Brasil, se não o maior. Né? E tudo isso gerou mais eficiência, melhorou o funcionamento do mercado de capitais, eles criaram vamos dizer, em vez daquela regra que era o Conselho Monetário Nacional que determinava o crédito, a taxa de juros de longo prazo, eles criaram um título com esse objetivo, não é isso? Não é esse jogo?
2: Sim.
0: Então, nós estamos nos aproximando desse momento. E só para concluir aqui, o Banco Mundial, ano passado, no seu estudo anual da economia mundial, ele elege um tema, o tema do ano passado foi a armadilha da renda média. E eles mostraram o seguinte: em momentos de crise, independente de quem esteja na liderança, se pode ser a ocasião para formar consensos, para mobilizar a sociedade em torno de um conjunto de mudanças que voltem a impulsionar a economia, a renda, o emprego e assim por diante. E o Banco Mundial usou uma palavra chamada, uma expressão, que é o momento de capitalizar a crise. São momentos em que reformas que antes seriam rejeitadas, elas conseguem ser aprovadas. Eu acho que o Brasil está se aproximando desse momento. Não vai ser agora em 2027, no próximo mandato, porque, como eu disse aqui, nem o Lula, nem o Bolsonaro exibem a vontade e a capacidade de liderar esse processo. Mas nós vamos empurrar isso para 2030, aí você terá consolidado mais ainda a percepção de que as reformas têm que ser feitas.
3: Chegou. Mas poderão ser feitas antes, né?
0: Hã? Poderiam antes ser feitas ter... antes.
5: O Mitre é mais otimista.
0: É, mas olha, mas o Mitre, eu e você temos idade para isso, né? Então, no Brasil, esses grandes momentos foram em crise. Né? Claro, por exemplo, a reforma das finanças federais, na época eu estava lá, foram importantes, né? Mas a crise é um momento de gerar as condições institucionais e políticas para um processo de transformação.
1: Queria agradecer ao ex-ministro da Fazenda, economista Maílson da Nóbrega, pela participação aqui no Canal Livre. Obrigado, ministro. Até uma próxima oportunidade. Boa noite.
0: Um prazer participar. Muito obrigado. Adorei. Adorei esse debate.
3: A gente também. A palavra crise significa isso. Crise é buscar a solução.
0: Isso.
3: É isso. A própria palavra.
1: Um bom desfecho, Fernando Mitre.
0: Crise no idioma chinês é uma conjugação com risco e oportunidade.
3: Exatamente. Crise é oportunidade.
1: É. A gente pode aproveitar, além da... do significado da China, pegar um monte de outras coisas. Que nem quando o senhor falou de Suíça, tem que pegar um monte de outras coisas deixa para trazer para cá também, além do significado da palavra. Ju, também um beijo para você, Sheila, Thaís Freitas e você, principalmente de casa, pela audiência. É, um bom domingo, resto de domingo aí, boa semana, até semana que vem aqui no Canal Livre. Tchau, tchau.

0: Na Band News FM, você acompanhou o Canal Livre deste fim de semana com a presença do economista e ex-ministro da Fazenda, Maílson da Nóbrega, falando sobre os principais desafios da economia no Brasil. Ele conversou com Rodolfo Schneider e também falou a respeito de desafios também da política monetária, das características da política monetária do país, além de outros assuntos atinentes à economia do país. Estiveram na bancada Rodolfo Schneider, Fernando Mitre, Sheila Magalhães, Juliana Rosa e Thaís Freitas. A reprise do Canal Livre você confere logo mais, já nesta segunda-feira, a partir das 11 da noite, aqui na Band News FM. Eu, Yuri Queiroga, me despeço aqui da nossa programação. Vem aí Stephanie Tuso com a atualização do noticiário aqui na Band News FM. A todos uma ótima semana!
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2: Meia-noite, 12 minutos, pelo horário de Brasília. Bom dia para você que acompanha a Band News FM nesse início de semana. Virada ainda, gente, da madrugada de segunda-feira, hoje 27 de julho de 2026. Eu, Stephanie Toso, fico por aqui até às 7 horas na atualização do noticiário. No que é destaque no Brasil e do mundo, e claro que contando com a sua participação pelo nosso WhatsApp no 11 999 59 210. Já nesses próximos minutos, fazendo um giro pelos principais destaques do dia.

0: O presidente Lula afirma em artigo publicado no jornal americano The Washington Post que ninguém vai derrotar o Brasil com mentiras. O texto foi publicado no domingo e critica o novo tarifaço americano. Lula disse que o destino do Brasil cabe exclusivamente aos brasileiros, sem interferência estrangeira ou subserviência. O artigo foi publicado um dia após o governo brasileiro negar vistos a dois funcionários do Departamento de Estado americano. Segundo o Washington Post, o objetivo da viagem seria levar suspeitas contra a integridade do processo eleitoral brasileiro. Ainda no texto, Lula pede diálogo aberto e construtivo entre os dois países e pediu respeito à soberania nacional. Nos outros assuntos, o Tribunal Superior Eleitoral fará no dia 17 de agosto uma reunião com embaixadores para explicar o funcionamento da urna eletrônica. Diplomatas dos Estados Unidos e de todos os países com representação no Brasil também foram convidados. Em nota, o TSE destacou que a urna eletrônica é um patrimônio do povo brasileiro e que está defendida pelo presidente da corte, o ministro Cássio Nunes Marques, no encontro. Indo direto a Brasília, o Ministério das Relações Exteriores diz que presta apoio à família da mulher brasileira que está desaparecida na França. Atualização com Ivan Brandão.
1: A polícia francesa mantém as buscas pela brasileira Gabriele da Silva Monteiro, de 33 anos, que está desaparecida desde a última quinta-feira. A engenheira brasiliense vive em Lyon, na França, desde 2017, com o marido, que foi quem acionou as autoridades após chegar em casa e não encontrá-la. O Ministério das Relações Exteriores divulgou uma nota dizendo que, por meio do Consulado-Geral do Brasil em Marselha, tomou conhecimento do caso e que está prestando assistência aos familiares de Gabriele. O desaparecimento dela também mobiliza a comunidade brasileira na França, que tem tentado conseguir informações sobre o paradeiro dela.

0: destaque do esporte, os times cariocas terminam a 20ª rodada do Brasileirão sem derrota. Fala aí, Luiz Alcir.
1: Botafogo, Fluminense e Flamengo terminam a 20ª rodada do Campeonato Brasileiro sem derrota neste domingo. O Glorioso venceu o Cruzeiro por 1-0, gol de Gabriel Justino, que aproveitou o escanteio cobrado por Alex Telles, marcando de cabeça. O Fluminense foi até Porto Alegre e empatou com o Grêmio em 1-1. O gol do tricolor carioca foi marcado por Hulk. O Flamengo encarou o São Paulo no Maracanã e empatou em 1-1 com o gol de Léo Pereira. O rubro-negro é o segundo colocado na competição com 38 pontos, 5 a menos que o líder Palmeiras.
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3: A segunda-feira começa com uma nova mudança no tempo sobre a região sul. Um sistema de baixa pressão se organiza sobre a Argentina e favorece o retorno das instabilidades ao Rio Grande do Sul, com previsão de chuvas mais frequentes, temporais isolados, raios e rajadas de vento, principalmente entre a campanha, o oeste, o centro e a região metropolitana. Em Santa Catarina e no Paraná, o tempo ainda permanece mais estável, com aumento gradual da nebulosidade ao longo do dia. No sudeste, a tendência é de tempo firme, com predomínio de sol e temperaturas em elevação, sem previsão de chuva significativa na maior parte da região. No centro-oeste, o tempo continua seco em Mato Grosso, Goiás e Distrito Federal, enquanto Mato Grosso do Sul apresenta apenas instabilidades isoladas. No nordeste, a chuva perde intensidade no litoral leste e no norte do país as pancadas continuam concentradas sobre Amazonas, Pará, Amapá e Roraima. O principal destaque da próxima semana fica para o Rio Grande do Sul novamente. Entre segunda e terça-feira, a chuva volta a ganhar força e há potencial para novos temporais, acumulados expressivos, exigindo bastante atenção da população e também das autoridades. Aline Araújo, da Climatempo.
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0: Meia-noite e 17 minutos pelo horário de Brasília, a âncora da Band News FM do Jornal da Band, Adriana Araújo, destaca a coletividade na luta contra a violência contra a mulher. O grupo Bandeirantes deu início à campanha Band Não Se Cala. Sobre esse assunto, Adriana Araújo conversou com Luiz Megali e Sheila Magalhães.
4: Você já ouviu aqui um pouco mais cedo e também ontem no Jornal da Band o lançamento oficial dessa campanha do Grupo Bandeirantes, que reafirma o compromisso a dar voz a quem denuncia e combate os crimes cometidos contra mulheres, lançando essa campanha A Band Não Se Cala. É um tema que sempre foi tratado aqui pelos nossos repórteres e âncoras com muita seriedade, com compromisso, com responsabilidade e dando voz às mulheres, estimulando para que essas mulheres denunciem seus agressores e cobrando justiça. A gente conversa a partir de agora com a âncora do Jornal da Band e aqui do Entre Nós da Band News FM, Adriana Araújo, que está na linha de frente dessa iniciativa, uma voz forte, potente e com seus comentários, inclusive, tem feito esse assunto chegar a ainda mais pessoas. Que importante tem sido esse papel da Adriana à frente desse assunto, que eu sei que te mobiliza muito, te sensibiliza, assim como a nós também, viu, Adriana? E aí queria te ouvir um pouco sobre a ideia dessa campanha, porque é claro que é marcar posição, é estarmos ao lado das mulheres, estimularmos que essas mulheres se sintam até acolhidas mesmo para denunciar, mas vai além, né?
5: A razão de ser dessa campanha é que nós todos do time do jornalismo da Band e no Jornal da Band percebemos o quanto a sociedade ela não se divide em relação a esse assunto. Num país tão polarizado, né? Todas as vezes que o Jornal da Band teve a coragem de não só noticiar números de violência, casos absurdos de violência, mas também de se posicionar, de cobrar.
4: Adriana, explicando pra gente um pouco mais dessa campanha, a gente teve algumas reuniões, sabe, Megali, sobre os conteúdos que estarão presentes. É claro que a gente fica firme no noticiário, acompanhando no dia a dia mesmo esses casos horrendos que têm acontecido Brasil afora. O noticiário factual, evidentemente, continuará presente, mas vai além, a gente quer aprofundar mesmo as discussões acerca desse assunto, trazer cobrança por justiça, eventualmente aplicação mais dura da lei que já existe atualmente. Falar de iniciativas Brasil afora que tem provocado mudanças nesse cenário, fortalecido as mulheres para que elas passem a denunciar, né? Como alguns municípios têm tratado esse tema, mas a gente sabe que é uma questão, ela não é simples, né? Ela não se resolve assim, ah, pronto, tá resolvido. E ela está muito aprofundada, né? Tem raízes aí no machismo, no tratamento da mulher, né? Histórico, inclusive.
6: E tem muita gente puxando a corda para o outro lado, né? Os movimentos de reação a esta ação da sociedade de dar atenção a esse tema tão importante. Então, a gente vê aqueles que entendem que essa luta seja uma espécie de choro, de mimimi. A gente ouve essa expressão detestável, né? E houve também um movimento institucionalizado de políticos e de igrejas que pregam um papel na sociedade que nós, da mulher na sociedade, que nós entendemos que não é, é o papel que a grande parte das mulheres deseja. É, a mulher quer crescer, a mulher quer ter a carreira, ou a mulher quer ter a família, enfim, a mulher quer viver. Assim paz, como, né? O homem, sem ser morta, em paz, né? Sem ser morta.
4: Por ser mulher.
6: Né? Então, esses movimentos que pregam a submissão feminina, e aí eu entendo que há um caráter religioso, que há um caráter pentecostal nisso, mas me parece que crescem como uma espécie de reação a essa parcela da sociedade que decidiu acordar para o fato de que a mulher não tem um tratamento igual ao do homem no Brasil.
4: E aí, Adri, você estava explicando, né, a iniciativa, a campanha aqui lançada pela Band. Vou pedir para você retomar um pouquinho. E aí você vê, né, estávamos aqui conversando enquanto a gente restabelecia a conexão. Veja como esse é um assunto de todos, né? De homens e de mulheres e de homens. Sim. Também. Eles têm de participar desse debate, né?
5: Não, com certeza, Sheila Megali. O que eu falava para vocês é que todas as vezes que o Jornal da Band teve a coragem de não só noticiar casos absurdos e números da violência contra a mulher, mas também de se posicionar cobrando o fim da impunidade, cobrando ações efetivas da polícia, da justiça, dos governos, nós tivemos um apoio do nosso público, da população, de uma forma extraordinária. Então, assim, esse é um tema em que a sociedade está unida e tem uma voz forte para dizer um basta a tudo isso. O que a gente sente é que muitas vezes havia um anestesiamento. A gente ia noticiando recordes e recordes de feminicídio, de estupro, das violências em geral contra as mulheres, e durante muitos anos a reação foi, mas aqui no Brasil é assim mesmo, quase como se fosse possível naturalizar a barbárie. Só que agora isso mudou, e eu acho que todos nós, né, percebemos isso no nosso dia a dia. Cada vez que a gente fala sobre esse assunto, Sheila Megali, a gente recebe do nosso público, aí pelo WhatsApp da rádio, em todos os vídeos, em todos os comentários que realizaram, a gente recebe um apoio muito grande, porque a sociedade está unida pedindo o fim dessa violência. E foi por essa razão, por sentir esse momento, que eu acho que é histórico, inclusive, assim. É um momento em que, por mais que os números sejam horrorosos da violência contra a mulher, há uma voz potente de todos nós, da sociedade, pedindo uma mudança, cobrando, exigindo o fim da impunidade. Então, daí nasce a campanha. Ontem, no Jornal da Band, eu, inclusive, pude explicar, eu escrevi o roteiro dessa campanha. E logo na primeira reunião para discutir a criação dessa campanha, eu já propus uma linha e no final eu falei, o slogan é "A Band não se cala". E esse slogan nasce do retorno do público. Todas as vezes que um comentário do Jornal da Band viralizava, eram milhares e milhares de mensagens em que as pessoas diziam, que bom que a Band não se cala. Então, eu acho que essa campanha nasce desse momento, assim, que a sociedade coletivamente diz não ao silêncio. O silêncio da impunidade, o silêncio do desrespeito, o silêncio de tantas violências que foram simplesmente aceitas durante muito tempo e agora a gente sabe e luta para que isso seja punido com rigor e que a gente tenha esse momento de virada nessa história de tanta brutalidade contra as mulheres.
6: Adriana, como é que o nosso ouvinte, como é que o telespectador da Band e dos demais veículos aqui da casa vão perceber essa campanha e como é que eles podem participar ativamente?
5: A gente iniciou ontem, todas as emissoras do Brasil inteiro, da Band, as rádios, o grupo todo, não é uma campanha do Jornal da Band, né? Então o grupo todo está junto, coletivamente, levando essa mensagem adiante. Então todas as emissoras estão mobilizadas para falar do assunto. Na verdade, a violência, o combate à violência contra as mulheres já está na pauta da Band, dos telejornais, dos programas de esporte, de toda a nossa grade, todos os dias. A campanha marca um compromisso com o público de que isso não muda, que a Band vai ficar em cima denunciando tudo que for necessário denunciar e também mostrando as boas iniciativas que dão certo, que acolhem as vítimas, que mostram um caminho de saída do ciclo da violência. Então, ontem, por exemplo, no Jornal da Band, a gente mostrou um projeto que se chama Mapa do Acolhimento, que é uma rede de voluntárias, de mulheres advogadas e psicólogas, que de mulher para mulher oferecem gratuitamente esse apoio, esse auxílio, seja psicológico, para a mulher conseguir se fortalecer e colocar fim ao ciclo da violência, ou jurídico, quando é um caso que chega à justiça. Então, como que o público pode participar? Primeiro que a gente pediu, eu pedi ontem no Jornal da Band, que as pessoas levem esse assunto para o trabalho, para a escola, para o grupo de amigos, para dentro de casa, levem a nossa campanha, as sugestões de pauta, as denúncias. E a ideia da Band é promover um debate. Então, a gente ainda vai ter outros eventos, vamos ter uma agenda de tratar desse assunto com total seriedade, como ele exige, envolvendo, né, várias iniciativas, vários representantes de órgãos, enfim, da sociedade, para a gente, de fato, fazer disso não uma campanha de um dia, não uma campanha de um mês, mas uma campanha permanente, um compromisso permanente da Band de que a gente vai ficar vigilante, atento, muito conscientes do nosso papel de denunciar, de cobrar e de acolher as vítimas.
4: E veja que importante, né? Eu falei aqui que esse é um assunto de homens e mulheres, e aí chegaram mensagens de ouvintes, das crianças também, né? De como os pais tratam desse tema com os seus filhos. Porque é isso, também tem um aspecto da educação das novas gerações. E é legal te ouvir, Adriana, falando sobre valorização daquelas boas iniciativas em municípios que conseguiram reverter um quadro de violência ou melhorar a situação de mulheres ou estimular para que essas mulheres se sintam mais acolhidas para fazer essas denúncias. Então é importante valorizar essas iniciativas e acho que é legal explicar que o objetivo da campanha tem um aprofundamento do entendimento daquilo que é violência, inclusive, porque a gente fala aqui todos os dias, infelizmente, de cenas horrendas do noticiário factual, da violência física, do feminicídio, mas às vezes a gente não fala tanto das outras violências, a psicológica, a patrimonial, tudo isso está dentro da campanha também, né?
5: E a gente, quando noticia um caso extremo, muitos outros não foram noticiados, né? Eu falo que quando a gente, se a gente quisesse fazer um bloco enorme do Telejornal da Noite só falando de violência contra a mulher, a gente poderia, porque são muitos e muitos casos. E a violência, ela não começa no feminicídio, né? Ela pode começar muito antes, numa ameaça, numa privação de direitos, numa imposição, né, de regras, num afastamento social, na violência patrimonial, como você citou. Então, é preciso estar atento a todos os tipos de violência e ao começo desse ciclo, fortalecendo as mulheres para que elas entendam que elas estão sendo vítimas de violência e para que elas tenham a condição de dizer não, né? Eu acho que o fortalecimento das mulheres é muito importante, porque a partir daí a gente vai ter esse posicionamento mais claro de todas nós de não aceitar nenhum tipo de violência. Agora, Sheila, você falou das crianças e eu acho muito importante que os pais conversem com as meninas, com os meninos, que conversem sobre o respeito, né, mútuo, que todos nós temos que ter. E eu escuto de muitas pessoas assim, mas esse assunto só será resolvido com educação. E é verdade. A gente precisa levar esse assunto, como eu disse, para dentro de casa, na conversa das famílias, para a escola, fazer nas escolas um debate sério, responsável, levar a educação de saúde, né? Saúde psicológica, de saúde sexual, levar a discussão para a sala de aula de forma muito séria e responsável. Eu realmente acredito que a educação é a saúde, porque é pela formação das próximas gerações que a gente vai construir uma sociedade com menos violência. Agora, eu também acho, e todas as vezes que alguém me diz assim, isso é pela educação, também cobrar uma justiça que puna o agressor e não passe a mão na cabeça de feminicidas, de agressores de mulheres, de estupradores, que solte, ponha na rua, pela porta da frente, crimes que são assim, gritantes, que são flagrantes, porque isso também é pedagógico. Acho que a pedagogia, a educação, está nas duas pontas. De você ensinar as novas gerações, mas de você também, como sociedade, como justiça, passar a mensagem pedagógica de que aqui não, de que não se tolera agressão, violência, espancamento, estupro. E quantas vezes nós, eu, você, Megali, quantas vezes nós noticiamos casos flagrantes, com imagem, vou citar um caso recente, o homem que jogou fogo, atirou fogo na cabeça da mulher, com a imagem registrada, com o depoimento dela, de que ele não tentou ajudá-la e, no entanto, não foi classificado como tentativa de feminicídio. E são muitos, estrangulamentos, sufocamento, tudo isso é tentativa de feminicídio e a justiça ainda não julga sob essa perspectiva. Então, assim, eu acho que a educação está nas duas pontas, na formação das novas gerações, de uma geração que no futuro vai ser consciente de que violência não é algo tolerável, mas também é pedagógico a gente cobrar que a justiça passe a toda a sociedade a informação correta, a posição correta, que é de proteger a vítima, jamais o agressor. Eu acho que nesse ponto o Jornal da Band tem um papel muito importante, que é de sair da posição de só noticiar, mas de ter a coragem de botar o dedo na ferida e mostrar quando a justiça é conivente, aceita agressões que são intoleráveis.
4: Perfeito. Adriana Araújo aqui com a gente, fazendo esse lançamento da campanha A Band Não Se Cala, ontem, no material completo, no lançamento oficial no Jornal da Band. Falaremos muito sobre esse tema aqui na Band News FM também, contando com a participação dos nossos ouvintes, é claro. Adri, obrigada. Adriana Araújo, todos os dias na tela da Band, no Jornal da Band, com transmissão simultânea aqui na Band News FM, também no Entre Nós, a partir das 16h. Adri, um beijo para você, obrigada e parabéns.
5: Obrigada, Sheila Megali, um beijo grande para os nossos ouvintes. À tarde eu estou aí com vocês no Entre Nós e vamos todos, é o time da Band inteiro mobilizado para a gente falar desse assunto sempre com muita responsabilidade. Beijo grande.
4: Beijo, até.
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0: Meia-noite e 32 minutos pelo horário de Brasília. Seguimos por aqui girando os principais destaques do noticiário nessa madrugada de segunda. O Novo oficializa hoje Romeu Zema como candidato à presidência. A convenção nacional do partido será realizada em Brasília. Ontem, o PSD confirmou o nome de Ronaldo Caiado na disputa ao Palácio do Planalto. Em discurso, Caiado se colocou como candidato fora da polarização.
1: Eu não seria candidato se não fosse a coragem de Gilberto Kassab a enfrentar todas aqueles que achavam que podiam calar o Brasil e que não teria mais nenhum candidato fora da polarização.
0: No próximo domingo, dia 2 de agosto, o PT oficializa o presidente Lula como candidato à reeleição. O evento será em São Paulo e deve contar com lideranças históricas do partido. No último sábado, foi a vez de Flávio Bolsonaro ser confirmado pelo PL como nome para a disputa. A convenção contou com a participação do governador de São Paulo, Tarcísio de Freitas, do prefeito da capital paulista, Ricardo Nunes, além do presidente argentino, Javier Milei.

No destaque do esporte, o Palmeiras perde em casa por 2-1 para o Atlético Mineiro pelo Campeonato Brasileiro. Galo saiu na frente na segunda etapa com o Victor Hugo após a falha do goleiro Carlos Miguel. Pouco depois, Felipe Anderson empatou a partida para o Verdão. 2 minutos após o empate, Igor Gomes marcou novamente para o time mineiro. Galo foi a 28 pontos na oitava colocação. Já o Palmeiras estacionou nos 44 pontos, mas segue o líder no Brasileirão.

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1: Meia-noite 34, a colunista Flávia Guerra comenta três filmes em cartaz no cinema: Odisseia, Pequenas Criaturas e Diva Futura. A conversa aconteceu no Tem Método com os apresentadores Carlos Andreasa, Ivan Brandão e Bruno Camarão.
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2: Dia de cinema aqui no Tem Método, Flávia Guerra já está conosco e vamos falar de filmes. Tem um aqui, deixa eu falar dos filmes, quero falar de Odisseia, que foi o assunto da semana passada, Flávia, e aí ainda não fui, tá? Tô esperando meu colega aqui do Andar de Baixo me dar o ingresso, mas irei. Mas já registrou mais de 1 milhão de espectadores aqui no Brasil e eu tenho visto a repercussão, né? Eu vi que tem uma galera achando o máximo, mas tem uma galera odiando também. Eu sei que não estava na pauta, mas vamos voltar a esse assunto aí, porque continua, como é que chama hoje em dia? Trendando, Flávio.
3: Incrivelmente, eu concordo com os dois, assim. Eu acho que o Nolan inovou muito, a gente já falou semana passada, né? Principalmente na questão técnica, que eu acho que é fazer a gente entrar quase, né, junto com o Odisseu ali, o Matt Damon, na aventura dele. Acho muito interessante o tom realístico, né, por mais paradoxal que isso seja, para um mito, né, uma história mitológica que fala muito do ser humano, mas que, né, tem mitos ali, obviamente, é uma história de mitologia, mas ao mesmo tempo eu entendo as pessoas que não gostaram da adaptação, que acham que o jeito que ele trouxe as personagens femininas foi muito de coadjuvantes, podia ter trazido um pouco mais protagonistas, né? Eu entendo as duas críticas, assim. Eu acho que, assim, né, sendo um pouco poliana, a gente tem que ver o filme que ele quis fazer, né? Tentar entrar nessa viagem dele. Eu acho que não precisa nenhum lado nem outro, assim. Vamos ver o Nolan como um diretor interessante. E um dos poucos que eu acho que é muito bom a gente observar, que as pessoas vão ver pelo diretor. É raro hoje em dia um filmão, né, como você está falando, com esses números estratosféricos, levar gente para o cinema só por causa do diretor. Não interessa, assim, se é Odisseia ou se é outro filme dele. A gente vai para ver um filme do Nolan. E isso hoje em dia está raro, né? É difícil lembrar outro diretor que consegue fazer um cinemão tão grande e que leve tanta gente ao mesmo tempo, né, pelo seu nome, né? Spielberg é um deles, né? São poucos hoje em dia.
2: Ame ou odeie, mas veja, eu verei assim que ganhar o meu ingresso. Pequenas Criaturas, Flávia Guerra, filme com Carolina Dickmann. A gente tá até com as imagens, acho, do trailer aí na nossa live.
4: Deixa eu fazer uma pergunta aqui de ignorante.
3: Fala, André.
4: Tem a ver com o livro do Rubem Fonseca? Porque tem um livro do Rubem Fonseca, Pequenas Criaturas, ou só um título em comum? Me ocorreu agora ouvindo.
3: É só um título em comum, viu? Mas é interessante isso que você falou, porque o nome, ele traz muito a dimensão pequenininha do ser humano, né? Que eu acho que o Rubem Fonseca também sempre trata em outras obras, assim, né? O quanto a gente é pequeno e universal ao mesmo tempo, Andreas. É interessante. Vou até fazer mais pesquisa sobre isso, mas eu, que eu saiba, não tem a ver, assim, não é uma adaptação, nada disso, assim. Essa história, na verdade, eu acho que com a gente aqui, o Ivan, não, que ele é jovem, né, Ivan? Mas fala muito da minha infância, pelo menos, porque o filme se passa em 86, um ano depois do fim, né, oficial da ditadura militar. E aí é uma família que ainda está sentindo os ecos, né, daquele Brasil que estava mudando. Se passa em Brasília e é dirigido por uma jovem diretora, Anne Pinheiro de Guimarães, e que traz essa dimensão que eu acho que só Brasília, no Brasil, consegue dar para a gente. Não que São Paulo não dê, mas dá de um outro jeito. Brasília, com aqueles grandes espaços, né, vazios, imensos, assim, faz com que a gente se sinta muito pequenininho, né? Assim, um grilinho, uma libélula. Por isso que o filme tem vários takes, assim, de uma libélula no vidro do carro da Carolina Dickmann, né? Ela boiando numa piscina, que é o meio que Brasília faz com a gente, assim. É uma cidade muito diferente de tudo no Brasil. Sim. Muito interessante. E o filme traz essa história dessa família que mudou para lá, porque o pai da família tem um emprego lá, mas ele começa o filme já viajando, ele é totalmente ausente, e essa família, né, que é a Carolina Dickmann e os dois filhos, tentando assimilar tudo, as mudanças do Brasil, as mudanças de comportamento, mas principalmente as mudanças pequenas mesmo, assim, que é essa nova vida numa cidade que não está, a priori, acolhendo essa família de um jeito mais óbvio, assim, né? Então é bonito, é um rito de passagem, de amadurecimento dos três ali no filme, é um filme bem bonito, intimista, por mais que Brasília pareça que não é uma cidade intimista, né?
2: Não tem nada a ver com o filme, mas também tem a ver, mas vale como curiosidade, todos os filmes que se passam em Brasília, a gente tem muita memória afetiva quem é daqui, né? Por causa das imagens, então a gente gosta de ver. Eles recriaram o aeroporto, tá valendo aqui, e tem uma cena que se passa em frente a um restaurante chamado Roma. E esse restaurante, ele existe, uhum. ele foi fundado no ano da criação de Brasília, e meu avô me levava lá para comer lasanha verde. E tá aberto até hoje.
3: Vocês viram a minha provocação, hoje, né? Eu disse que não tinha... Fala, Ivan, desculpa te interromper.
2: Não, é isso. Então, assim, pra mim é sempre nostálgico ver imagens de Brasília, os filmes gravados aqui. Até aquela vez quando a gente falou lá do Agente Secreto, né? Que tem uma cena que é num orelhão aqui também em Brasília. Isso já deixa os brasilienses do glorioso DF, ô Andreasa, ufanistas e orgulhosos.
4: Sensacional. Agora tem Diva Futura, nosso próximo item aqui, mais um filme na coluna. Coluna riquíssima. Hoje, aliás, o Alexandre Bentivoglio me informou que, só para confirmar, não tem nada a ver com Pequenas Criaturas, não tem nada mesmo a ver com o livro do Rubem Fonseca, mas, aliás, leiam o Rubem Fonseca. Flávia.
3: Eu amo o Rubem Fonseca. Voltei aqui só complementando... O Ivan, eu provoquei o Ivan, disse que não tinha nada a ver com a infância dele, para ele trazer o que tinha de Brasília aí. E ele tem razão. Brasília tem sido cada vez mais filmada. Eu sempre digo assim, é uma cidade ainda pouco explorada no nosso cinema. Ela é bastante, mas pouco no sentido que ela merece muito mais. Tem coisa vindo por aí, depois a gente fala mais. Agora, sobre Diva Futura, essa é uma história pouco explorada também no cinema. E eu não sei como não tinham feito mais filmes interessantes, né? Não filmes óbvios, sobre a Diva Futura, que não é uma diva, quer dizer, são muitas, é a produtora dos filmes da Titiolina, né? É a casa de produção, né? Em italiano se fala assim, a casa que produzia todos esses filmes que marcaram, novamente, estamos aqui nos anos 80 e 90, uma época, e olha só que curioso, é dirigido por uma mulher, a Anne Louise, uma italiana, e conta a história do Ricardo Schicchi, que é o fundador dessa produtora. E o Ricardo, historicamente falando, que é o Pietro Castellitto que faz aqui, um ator que eu adoro, italiano, ele era esse cara meio fora da casinha, assim. Ele mesmo fala, e no trailer isso tá ali, que ele não via essa questão do erotismo, dos filmes para adultos, como uma coisa para se envergonhar. Para ele era tudo indústria do entretenimento. Tem muita polêmica aqui, a gente pode desmembrar em milhões de assuntos. Mas o filme é sobre essa revolução dos costumes, que veio também junto com esses filmes que influenciaram, sim, toda uma geração. A Titiolina, que na verdade era húngara, ela chegou a ser política na Itália, né? Ela foi para a política, ela é escritora, ela é uma celebridade e ela trouxe muitas questões de comportamento numa sociedade que era muito conservadora ainda, incluindo a brasileira. Então, eu acho interessante como que o filme trata isso e não é um filme adulto, é um filme sobre essas pessoas. Então, eu acho muito interessante, é um drama, gosto de ver como eles trataram esse assunto e quem não viveu essa época vai entender muita coisa que veio com essa indústria, né? Que teve o seu auge ali como filmes quase de autor, vamos dizer assim. Então, é um filme que tem humor e ao mesmo tempo é muito humano, é bem, bem interessante.
4: Coisa incrível, isso é incrível, porque eu me lembro, eu era criança, né? Mas a Titiolina era um mito, né? Depois ela envereda para a política e há uma banalização da imagem, da exploração dela. Mas quando eu era criança, Titiolina era mitificada e era uma referência e havia uma curiosidade imensa sobre ela, ao mesmo tempo uma proteção muito grande e um total preconceito contra ela. Uma figura quebradora de barreiras, né? Eu fiquei muito curioso por esse filme aí, porque... É uma precursora sob vários aspectos, né, Flávia?
3: É, exatamente. E acho que o filme trata essas mulheres, essas divas, com muito, muito respeito, por incrível que pareça. Ainda tem a Moana Potts, né, que também foi outra diva, mas nada como a Titiolina, né, Andreadza? E é isso. Ela entendeu o poder que ela tinha de falar também com as mulheres, né, e de romper muita. É, e outra coisa que eu acho que ela fazia muito bem, ela provocava a hipocrisia da sociedade da época, né? Que assistia, a gente infelizmente ainda está aí, mas avançou, mas ainda está aí. É. Todo mundo consumia os filmes dela, mas ela era, né, julgada em praça pública, execrada. Então, o fato dela se expor dessa forma, nenhuma mulher dessa indústria tinha feito até então. Então, é interessante, e é interessante ver que esse homem, né, que estava aí por trás desses filmes, né, dessa produtora, ele era um homem também diferente, à frente do seu tempo, por mais contraditório que isso seja. Então é legal o filme, ele não traz conclusões e nem santifica ninguém. Ele mostra as pessoas que eles eram. Então é um filme que eu recomendo muito, Diva Futura. Pode assistir sem medo, viu? Que ele não tem nenhuma apelação, é sobre essas pessoas.
4: Flávia Guerra, coluna completíssima. Cara, hoje conosco, sempre às sextas, o melhor do cinema. Fale, Vamanão.
5: Estou indignado que eu descobri que não existe mais a lasanha verde no Roma. Eu só queria botar aqui a minha indignação. É, só tem a massa normal agora. Alô, Roma, hein?
4: Você parou de ir? Você parou de ir, só você pedia? Aí acontece. Pior. É isso. Ah, não tem mais, estou nostálgico. Há quanto tempo você não vai no Roma? A culpa é sua, Ivan Brandão.
3: Irei, tem que ir, Ivan Brandão. Eu gosto do Beirute também, hein? Grande restaurante de Brasília, adoro.
5: Flávia sabe das coisas. Flávia sabe das coisas.
3: É isso aí. Adoro. Beijo,
6: gente.
3: Bom filme pra vocês.
4: Beijo.
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1: 12:48. Seguimos por aqui girando o noticiário nessa madrugada de segunda na Band News FM. Nos principais destaques do dia, o STF prepara para este segundo semestre a análise envolvendo a indicação de emendas parlamentares. Quem explica é o Márcio Rocha.
8: O ministro Flávio Dino vai analisar na volta do recesso do Poder Judiciário uma ação que questiona a falta de responsabilização dos parlamentares que fazem indicações de emendas impositivas no orçamento da União. A ação quer que os deputados federais e senadores que direcionem recursos sejam submetidos às regras aplicáveis a ordenadores de despesas, ou seja, tenham normas de controle, transparência, fiscalização, responsabilização e prestação de contas. Assim, a aplicação do dinheiro que tem origem nesse tipo de emenda deve observar, dependendo de quem for o destinatário desses recursos, os mesmos procedimentos competitivos

0: eleitores até 20 de agosto. Verena Veloso.
1: Segue até o dia 20 de agosto o prazo para solicitar o voto em trânsito, procedimento que permite votar temporariamente em uma cidade diferente daquela onde está o domicílio eleitoral. A modalidade está disponível nas capitais e em municípios com mais de 100 mil eleitores. O pedido pode ser feito pelo autoatendimento ou presencialmente em qualquer cartório eleitoral com um documento oficial com foto. Para mais informações, acesse o site tse.jus.br.
0: Nos destaques internacionais, um porta-voz do Departamento de Estado dos Estados Unidos afirma que a missão de diplomatas americanos que viria ao Brasil não tinha o objetivo de interferir nas eleições. A manifestação foi divulgada após o governo brasileiro negar os vistos de entrada de dois integrantes da gestão Trump. A vinda dos funcionários foi noticiada inicialmente pelo jornal americano The Washington Post. Em nota, o Departamento de Estado, a Casa Branca, afirmou que a missão seria uma visita de rotina. A gestão republicana classificou ainda como mentira sem fundamento as alegações de que a iniciativa buscava descredenciabilizar o sistema eleitoral brasileiro.

0: A Fórmula 1 faz uma pausa e retorna no fim de agosto. No domingo, no Grande Prêmio da Hungria, teve vitória de Lando Norris da McLaren. Fala aí, Luiz Fernando Ramos.
1: O campeão voltou. A vitória do Grande Prêmio da Hungria de Lando Norris da McLaren, primeira dele da equipe nesta temporada. Max Verstappen da Red Bull ficou em segundo. Kimi Antonelli da Mercedes, o líder do Mundial, foi o terceiro colocado. O brasileiro Gabriel Bortoleto ficou em 11º lugar. No Mundial de Pilotos, Kimi Antonelli lidera com 219 pontos, 50 à frente de Lewis Hamilton.

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1: Já está em andamento nos veículos do Grupo Bandeirantes de Comunicação a campanha Band não se cala, para reforçar a conscientização e o incentivo das denúncias de agressões, estupros e feminicídios em todo o Brasil. Como parte dessa iniciativa, a Band News FM levou ao ar, na semana, uma conversa com a psicóloga e coordenadora da ONG Mapa do Acolhimento, a Ana Faustino. Humberto Ferretti e Adriana Araújo, quem conduzem o debate.
2: A Band não se cala, um compromisso da Band em denunciar as agressões, as violências contra mulheres, cobrar ações efetivas das polícias, dos governos, da justiça, acolher as vítimas, dar valor à palavra das vítimas e sempre abrir espaço para mostrar iniciativas que dão certo, que acolhem essas mulheres vítimas de tanta brutalidade, e é o que a gente faz agora. Eu tenho a alegria de receber aqui no Entre Nós, para uma conversa com a gente, a Ana Faustino, psicóloga, uma das coordenadoras da ONG Mapa do Acolhimento. Ana, muito obrigada por abrir um espacinho na agenda para conversar com a gente sobre essa iniciativa tão importante.
3: Que alegria estar aqui. Eu e o Mapa nos unimos à Band, não nos calaremos.
2: É isso aí. Ô, Ana, é importante a gente explicar para todo mundo que está ouvindo que o Mapa não tem esse nome, Mapa do Acolhimento, à toa. De fato, em qualquer lugar que uma pessoa em situação de violência está, ela pode localizar uma rede de ajuda em volta dela, né? Explica para a gente como surgiu esse projeto e como ele atua hoje.
3: O Mapa, ele surge em 2016, bem parecido com essa campanha de vocês. Nós decidimos não nos calar diante de um estupro coletivo que aconteceu no Rio de Janeiro, e ele nasce a princípio como uma iniciativa pontual, mas depois essa força coletiva foi se tornando cada vez mais forte, e hoje o Mapa é uma organização que vai fazer 10 anos e tem acolhido mulheres cis e trans no território brasileiro que sofrem vítima de violência. Então nós oferecemos para essas mulheres um atendimento psicológico, que é importantíssimo para que ela possa ser acolhida, se fortalecer, resgatar sua autonomia, poder fazer escolhas, e também o atendimento jurídico com as nossas advogadas voluntárias, para que ela entre com as medidas necessárias para que ela consiga, né, sair da violência. E no nosso site também a gente tem uma rede de enfrentamento, né, onde vocês podem

0: encontrar referenciamentos, porque o mapa é um dos braços, mas a gente tem a rede pública, né, para nos ajudar também nesse acolhimento.
1: É, a gente abriu aqui o Entre Nós de hoje, Ana, infelizmente, trazendo mais um caso, mais uma suspeita de feminicídio, mas com sinais muito claros, um homem que agrediu, espancou a companheira até a morte, depois levou essa mulher, a Michelle, para o hospital em Belo Horizonte, já morta 4 horas, pelo menos 4 horas depois da morte dela. E ele tenta agora alegar que havia um sexo com dominação e com práticas de agressão consensual entre eles. É quase como se o assassino falasse: ah, eu matei porque me pediu para matar. E isso fizesse dele um inocente. Então, uma versão absurda que esse policial apresenta, mas felizmente os médicos perceberam que era um caso sério. E então chamaram a polícia. Mas eu estou citando novamente esse caso aqui, Ana, porque a Michelle tinha alguns sinais de isolamento da família, distanciamento dos amigos, já tinha gritado durante a madrugada pedindo para que esse companheiro parasse, dando sinais de que ela era agredida. Então, é importante que haja essa rede de vigilância em qualquer lugar que as pessoas estejam, né? Porque numa situação como essa, uma pessoa pode acionar o MAPA ou é somente a vítima que pode pedir ajuda?
0: No caso da vítima precisar de ser atendida, acolhida, ela vai acionar o MAPA. Agora, diante de um fato onde a violência está acontecendo naquele momento, existem duas possibilidades. Se a violência está acontecendo, você está presenciando, você tem que acionar o 190, tá? Agora, depois que passou a situação da violência, o 180, a Casa da Mulher Brasileira, são caminhos onde ela vai receber toda a orientação psicológica, jurídica e social. E enquanto vítima, ela pode sim entrar lá no nosso site, tem uma aba ali, quero ajuda, e ela vai escolher, ela vai preencher um cadastro e vai dizer se ela quer um atendimento jurídico ou psicológico.
1: Sim, e falando sobre esse atendimento psicológico, muitas pessoas às vezes não entendem que uma mulher numa condição de violência, ela não consegue imediatamente quebrar esse ciclo da violência. Eu imagino que vocês, com esse projeto, colocando vítimas em contato com psicólogas voluntárias, acompanhem muitos casos assim, né, das mulheres terem dificuldade de saírem de uma situação de dominação. Eu queria que você me explicasse, obviamente, com todo o sigilo que os casos, né, devem ter, e vocês cuidam muito disso, mas como é que esse processo funciona para, de fato, resgatar essa mulher dessa condição de violência?
0: Eu sempre digo, e nós costumamos dizer no MAPA, que a primeira coisa que uma mulher que chega no MAPA vai ouvir da gente é que ela não é culpada e que ela não está sozinha. Porque existe um preconceito muito forte. A mulher é sempre culpada. Ela é culpada quando ela é violentada, ela é culpada se ela não procurou ajuda, ela é culpada quando ela busca ajuda. Então, o primeiro passo, num primeiro momento, nós oferecemos esse acolhimento. Talvez para aquela mulher seja a primeira experiência de uma relação, de alguém que vai ouvi-la sem julgá-la, que vai acolher sem julgamento algum. Então, esse fortalecimento vai ajudar essa mulher a entender que a violência tem um ciclo. O que me mantém nesse ciclo? Não é incomum que muitas dessas mulheres viram suas próprias mães serem violentadas pelos seus pais ou pelos seus parceiros. Então, existe uma dependência muitas vezes emocional. Se essa mulher tem filho com este homem, fica muito difícil. E a questão financeira é um ponto muito importante. Uma das coisas que o agressor faz é a violência patrimonial. Essa mulher não trabalha, essa mulher não estuda. Sabe aquele controle disfarçado de cuidado? Fica em casa, não precisa estudar, precisa trabalhar. Eu faço tudo para você, eu te dou tudo. Então, o que a gente vai fazer nesse primeiro momento é ajudar essa mulher a sair desse processo de culpa, a experimentar o que é ser acolhida, o que é ser, acompanhada numa relação de confiança. E aí ela vai começando, muitas nem reconhecem que são violência. Já ouvimos de acolhida: ah, ele me deu um tapa, mas ele estava nervoso, achei que era isso mesmo, também provoquei. Então a gente, desde muito cedo, vai aprendendo que a gente é responsável por salvar um homem, por manter e sustentar uma relação. Então leva um tempo ela se reconhecer como vítima, se reconhecer que está numa situação de violência. E esse fortalecimento, através do trabalho das nossas psicólogas, faz com que essa mulher possa dar pequenos passos até que ela tenha condições de ela fazer uma escolha, de sair dessa violência e também se preparar, né? Porque eu acho que isso é um ponto que eu queria dizer, Adriana. A gente quer que elas denunciem, mas é importante, antes da gente falar para uma pessoa denunciar, entender em que contexto que ela está, o que que ela precisa de suporte para fazer essa denúncia.
2: E Ana, até pegando o gancho em parte dessa sua última resposta, tem essa questão da dependência financeira, muitas vezes a mulher sai de casa, só que não tem recursos para se manter. E outros aspectos jurídicos, como por exemplo a questão da medida protetiva, a justiça dá uma medida protetiva muitas vezes, que é um papel que a gente sabe que na prática não tem valor nenhum. Muitos homens ignoram essa medida protetiva e a gente está toda hora dando notícia de feminicídio cometido por um homem que não podia chegar perto da ex-companheira. Pensando nesses casos e em outros exemplos, obviamente, que você quiser citar, como é que funciona a questão do apoio jurídico para essas mulheres?
0: É um trabalho fantástico que as nossas advogadas voluntárias fazem, né? Todas nós recebemos capacitação no MAPA e as nossas voluntárias, elas atendem dentro do protocolo de perspectiva de gênero, então é feito todo um acompanhamento junto com assistente social. Eu não mencionei, mas nós temos uma assistente social na equipe que também faz este atendimento multidisciplinar, porque a gente precisa olhar todas as instâncias que aquela mulher está vivendo, tudo que está sendo atravessado naquela mulher, né? O gênero, a raça, a cor, tudo isso nos importa. Então, ela vai receber orientação. Algumas mulheres já chegam com um processo lá no Ministério Público. Então, não vai ter dois processos. Mas as nossas advogadas vão fazer aquela consultoria. Ai, mas eu li lá o processo, está demorando, né? O que que acontece? A gente dá essa assessoria. Algumas, nós vamos entrar mesmo com o processo de uma protetiva, de uma questão da violência. Então, desde de questões civis, família criminal, nossas advogadas, todas com perspectiva de gênero, vão cuidar e acolher esta mulher, em parceria com a psicóloga, com a nossa assistente social, para fazer ações que sejam efetivas sem colocar essa mulher em risco. Como você citou agora, algumas denúncias, se você não tem um cuidado, um olhar ético, técnico, você pode precipitar um aumento da violência, você pode precipitar um feminicídio. Então, até a denúncia, é preciso saber como fazer e quando fazer. E as nossas advogadas são fundamentais para que a gente consiga fazer isso.
1: Por isso, essa orientação de vocês é tão importante. Ana, para a gente concluir, eu queria que você explicasse como as pessoas podem acionar o mapa do acolhimento. Tanto as vítimas que estão nesse momento nos ouvindo, que estão num ciclo de violência doméstica e que precisam de ajuda psicológica ou jurídica, mas também voluntárias, mulheres que queiram fazer parte dessa rede, né? Porque eu imagino que vocês devem ter muito mais vítimas para atender do que braços para trabalhar, né? Então fica aberto aqui para você fazer essa convocação para quem quiser ajudar também.
0: Você que está me ouvindo agora, que está vivendo uma situação de violência, ou nem sabe dizer se é violência, quero dizer que é possível uma vida sem violência. Está no mapa do acolhimento, no nosso site, www.mapadoacolhimento.org, tem uma seção, preciso de ajuda. E tem um botão, se alguém estiver perto, você precisar sair correndo, tá lá para você sair correndo, tá bom? E agora, Adriana, querida, obrigada por essa deixa importantíssima, porque assim como esse coletivo, essa campanha da Band, o Mapa também faz isso. O Mapa só consegue acolher essas mulheres, só consegue proporcionar a saída da violência através do nosso trabalho voluntário. Psicólogas e advogada. Mulher, você que é psicóloga, que é advogada, doe uma hora da sua semana para ajudar outras mulheres a saírem da violência. Eu gosto de dizer nas supervisões e quando eu estou entre mulheres que quando você cuida de uma, você cuida de todas. E ao cuidar de todas, você cuida de você também. Então, se você se torna nossa voluntária, você não só vai ajudar outras mulheres, mas você vai participar de uma rede, uma troca incrível, você vai receber supervisão, você vai receber uma capacitação, é uma coisa maravilhosa, é uma das melhores coisas que eu decidi alguns anos da minha vida, tem sido uma alegria, e é o que me faz esperançar, Adriana, porque diante de fatos que você traz todos os dias, a gente te assiste, são esses casos dessas acolhidas que estão reconstruindo as suas vidas, que me faz esperançar. Estar no mapa acolhendo essas mulheres também é uma forma de eu cuidar de mim enquanto mulher.
1: É isso. Muito importante te ouvir. Recebemos aqui Ana Faustino, psicóloga, uma das coordenadoras da ONG Mapa do Acolhimento. Parabéns para você, para todas as voluntárias aí do projeto que estão estendendo a mão para mulheres vítimas de violência. É isso, a Band não se cala. O Mapa do Acolhimento surgiu porque mulheres decidiram não se calar. Esse é um convite para que você também não se cale. Muito obrigada, viu, Ana? Ótimo trabalho.
0: Obrigada, querida.
1: Que voluntárias cheguem, né? Que muitas voluntárias cheguem.
0: Sim, estão...
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0: Mais uma vez, bom dia para você que acompanha a Band News FM. Eu, Stephanie Toso, fico por aqui girando os principais destaques do noticiário nesse início de semana. Hoje, segunda, 27 de julho de 2026. Nos principais assuntos do dia, Romeu Zema será oficializado candidato à presidência nessa segunda. O ex-governador de Minas Gerais vai participar da Convenção Nacional do Novo em Brasília. No domingo, Ronaldo Caiado teve a candidatura ao Palácio do Planalto oficializada pelo PSD. No sábado, foi a vez de Flávio Bolsonaro ser confirmado pelo PL como um nome para a disputa. Já o presidente Lula só será oficializado como candidato à reeleição pelo PT no dia 2 de agosto, durante a convenção do partido. E nos outros assuntos do noticiário, a Defesa Civil do Rio Grande do Sul alerta para mais temporais severos no estado até pelo menos a terça-feira. Tem possibilidade para ventos fortes, riscos de enchentes também, rajadas de vento que podem chegar a 90 km por hora com queda de granizo. O alerta vem num momento no qual o solo já está encharcado por causa da chuva da última semana. Ao menos 206 cidades foram afetadas pelas fortes chuvas que atingiram o estado nos últimos dias. Mais de 1.000 pessoas ficaram desabrigadas, a maioria em Lajeado. Daqui a pouquinho tem a Aline Araújo trazendo o panorama da previsão do tempo para esse início de semana, também com esse alerta importante de novo para o estado gaúcho. Chuva que vai ser provocada aí novamente por mais uma chegada de frente fria que vem associada a um ciclone extratropical. Indo direto ao noticiário internacional, o primeiro suspeito pelo atropelamento em massa durante a parada do orgulho LGBT+, em Berlim, na Alemanha, é morto. Uma pessoa morreu e ao menos 29 ficaram feridas na ação. O suspeito foi morto durante a operação policial no domingo. O caso foi apontado por autoridades locais como um ato de terrorismo, com um indivíduo vinculado a um grupo extremista islâmico. Segundo a polícia alemã, suspeito era um cidadão alemão de 21 anos, com histórico familiar de imigração do Líbano. E no destaque do esporte, em jogo apitado, Bahia e Corinthians empatam 1-1. Equipe paulista saiu na frente do placar com um belo gol de fora da área. Já David Duarte empatou para o Bahia nos acréscimos da primeira etapa. Com o resultado, o time de Rogério Ceni foi a 31 pontos, 3 a mais que a equipe de Fernando Diniz.
1: Band News, tempo. A segunda-feira começa com uma nova mudança no tempo sobre a região sul. Um sistema de baixa pressão se organiza sobre a Argentina e favorece o retorno das instabilidades ao Rio Grande do Sul, com previsão de chuvas mais frequentes, temporais isolados, raios e rajadas de vento, principalmente entre a campanha, o oeste, o centro e a região metropolitana. Em Santa Catarina e no Paraná, o tempo ainda permanece mais estável, com aumento gradual da nebulosidade ao longo do dia. No sudeste, a tendência é de tempo firme, com predomínio de sol e temperaturas em elevação, sem previsão de chuva significativa na maior parte da região. No centro-oeste, o tempo continua seco em Mato Grosso, Goiás e Distrito Federal, enquanto Mato Grosso do Sul apresenta apenas instabilidades isoladas. No nordeste, a chuva perde intensidade no litoral leste e no norte do país as pancadas continuam concentradas sobre Amazonas, Pará, Amapá e Roraima. O principal destaque da próxima semana fica para o Rio Grande do Sul novamente. Entre segunda e terça-feira, a chuva volta a ganhar força e há potencial para novos temporais acumulados expressivos, exigindo bastante atenção da população e também das autoridades. Aline Araújo, da Climatempo.
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Atenção, senhoras e senhores, ouvintes, passageiros da Band News FM. Está na hora de embarcar com a gente no nosso programa de viagens. Partiu Band News. O programa de hoje vai te levar para uma viagem diferente, única e bastante especial. Nós somos convidados a embarcar em um cruzeiro. Até aí, nenhuma novidade para quem me acompanha por aqui, não é mesmo? E se eu disser que esse cruzeiro vai ser a bordo de um veleiro e que ele vai navegar pelo mar Egeu, saindo de Atenas, visitando a Turquia e algumas ilhas gregas, incluindo locais onde foram gravadas cenas do filme Mamma Mia, hein? Oh, oh, Mamma Mia, here I go again, Star Clippers é uma empresa que possui 3 dos maiores veleiros do mundo e que oferece cruzeiros em diversos mares do planeta. Nós estivemos no pioneiro Star Clipper, que possui quase 115 metros de comprimento e 4 mastros que sustentam 16 velas. Oferece cabines para acomodar confortavelmente até 170 passageiros. Nós ficamos no quarto 111, localizado em um deck baixo, a poucas dezenas de centímetros acima da linha d'água. Chance para observar o mar e as ondas da janelinha redonda que fica ali em cima de uma pequena poltrona. 2 camas de solteiro podem se transformar em uma cama de casal. Tudo em madeira, do jeito que você está imaginando, mas com uma sensação extra de aconchego, sabe? Criado mudo, penteadeira, que no meu caso eu transformei em um mini escritório. E o que me chamou a atenção na cabine foi o guarda-roupas. Muito espaçoso e funcional por se tratar de um quarto dentro de um veleiro. Coube com tranquilidade toda a nossa roupa, equipamentos, uma mala de mão e 2 mochilas. Colocamos a mala média dentro da grande e as pusemos embaixo da cama. Resultado, espaço de sobra no quarto, que tem ainda uma portinha para o banheiro privativo, com vaso sanitário, um pequeno box com cortina para segurar a água, pia e um ótimo armário-gabinete. Eram 6 da tarde de um sábado ensolarado em Atenas, na Grécia, quando a tripulação deu início ao drill. As tradicionais instruções de segurança que existem antes de navegar em qualquer tipo de cruzeiro. Chegamos com 1 dia de antecedência à capital grega. E isso você deve levar para sempre em consideração no momento de programar uma viagem de navio. Chegue, no mínimo, com 1 noite de antecedência. Afinal, você não vai querer perder um cruzeiro por qualquer imprevisto no seu voo, não é mesmo? Como eu disse, nós passamos 1 noite em Atenas e tivemos quase que 1 dia inteiro livre antes de entrarmos no Star Clipper. Pouco depois das 4 horas da tarde. Encerrado o briefing, nós ficamos livres para dar a primeira explorada no veleiro. A impressão ao circular pelo Star Clipper é de ter sido convidado para embarcar no veleiro de alguém bem conhecido. E eu fui descobrir que esse é justamente um dos charmes de fazer um cruzeiro desse tipo. Você vai cruzar a todo momento com a tripulação. E eles estarão sempre fazendo alguma coisa com certa pressa, ao mesmo tempo em que abrem um largo sorriso quando os olhares se cruzam e que não vão medir esforços para te atender em caso de alguma necessidade. Ao caminhar pelos decks superiores, vai ser preciso, inclusive, desviar de cordas e mastros, subir e descer pequenas escadas. Nada perigoso ou difícil, pelo contrário. Esse tipo de viagem costuma atrair um público mais velho, e os 80 mais andam pra lá e pra cá com uma destreza de fazer inveja aos viajantes mais urbanos. O veleiro possui 2 piscinas, uma na popa, rodeada por espreguiçadeiras, e outra na parte central do deck mais alto. E essa aqui é bem curiosa, já que há algumas janelas de vidro voltadas para a escadaria principal do deck abaixo. Sim, vai ser possível ver as pessoas nadando na piscina ao descer as escadas do lounge. O bar tropical se divide justamente entre esse lounge interno, que contorna a escadaria principal, e uma outra área externa, coberta por uma espécie de toldo. Ali fica também uma simpática salinha, a biblioteca. O veleiro é compacto, obviamente não possui toboáguas, cassinos, shows grandiosos e atividades o tempo inteiro. A pegada é diferente. Jerby é um talentoso músico que tem a missão de deixar tudo mais animado. No coquetel, antes do jantar, ele toca um piano de cauda branco que fica no lounge da escadaria. E
em alguns outros momentos ele aparece no bar tropical ou então nos decks superiores.

0: nosso cruzeiro a bordo do Star Clipper teve 7 noites de duração e apenas um dia inteiro de navegação. E aqui talvez seja um bom momento para responder a famigerada pergunta que quase todo mundo faz quando falamos em viagens no mar. Balança muito? Quem me conhece sabe que eu sou um apaixonado por navios e que eu costumo fazer muitos cruzeiros. Foi a minha primeira vez em um veleiro e de cara eu percebi que ele tem uma característica muito peculiar quando navega com as velas içadas. A força do vento faz com que o barco fique penso para um lado. Ele literalmente navega torto. E isso é muito, mas muito mais tranquilo do que você pode imaginar. Na minha opinião, aliás, isso ajuda a diminuir aquela sensação desconfortável do balanço da navegação. Porque em mar mais revolto, ele só vai balançar em um sentido, da proa para a popa. No primeiro dia, ele entortou pro lado contrário ao da nossa cabine. Pegamos apenas algumas horas de mar mais chatinho. Depois, nos outros 6 dias do cruzeiro, foi só alegria. E em muitos momentos, nem parecia que a gente estava navegando. Nada de balanço. Mas o barco pode ficar meio tortinho, sim. E isso pode causar um certo desafio para caminhar em alguns lugares. E para tomar banho. A força da gravidade fazia com que a água do chuveiro caísse para fora do box e contra o ralo. Para nossa sorte, foi só um dia assim. Nos outros, a gravidade atuou a nosso favor, jogando toda a água para a parede e para o ralo. Experiências como essa fazem de um cruzeiro em um veleiro uma viagem realmente única. Como pegamos o primeiro dia com muito vento e mar não tão calmo, eu fui me apaixonar realmente por esse tipo de viagem a partir do segundo dia. E a experiência foi ficando cada vez mais especial de acordo com as nossas paradas no Mar Egeu. E eu já vou passar pelo roteiro. Antes, eu ainda tenho mais alguns detalhes para falar do Star Clipper. Todas as refeições estão incluídas. E são 5. Café da manhã, almoço, lanche da tarde, jantar e ceia da meia-noite. O almoço e o café da manhã são oferecidos no sistema self-service, por meio de um buffet. O jantar é à la carte, com algumas opções de entradas, pratos intermediários, pratos principais e sobremesas. E o cardápio varia todos os dias. O lanche da tarde é servido em uma mesa próxima ao Tropical Bar. As bebidas são cobradas à parte e há uma bela variedade de drinks, cervejas, destilados, vinhos, sucos e refrigerantes. Em comparação com os preços que encontramos nos bares e restaurantes da Grécia, achei os valores no veleiro, em média, muito bons. Além das piscinas e de dezenas de espreguiçadeiras espalhadas pelos decks abertos, o Star Clipper oferece uma área bem interessante para curtir a navegação. Uma rede bem reforçada na proa da embarcação. Imagine se esticar ou então se sentar ali, apenas com o marzão aparecendo em meio à rede quadriculada. Tem capacidade para até 5 passageiros em cada lado e é preciso avisar a ponte de comando antes de curtir esse lugar. E pertinho dali, existe ainda a chance de praticar uma atividade com um pouquinho mais de adrenalina.
1: São 23 metros de altura até lá em cima. Daqui não parece tão alto, mas quando chega lá em cima...
0: Depois de colocar os devidos equipamentos de segurança, os mais aventureiros podem subir uma escada de cordas até uma plataforma que fica em um dos mastros do veleiro.
1: É bastante estável, a gente deu sorte, não tá ventando hoje, o dia tá maravilhoso, tem mais alguns passos para cumprir. Acho que no finalzinho vai ficar um pouquinho mais difícil.
0: Não vai ficar nada muito mais difícil, não. Em questão de 2, 3 minutos, eu chego aos 23 metros de altura.
1: E quando você chega aqui em cima, o que você faz? Você aprecia a vista maravilhosa. A gente tem um tempinho para ficar por aqui. Estamos no meio do Mar Egeu. Aqui em volta são ilhas gregas, várias ilhas gregas. O sol tá meio escondidinho ali atrás da nuvem, mas realmente é um visual que vale muito a pena.
0: Toda atividade é feita com instruções e monitoramento da equipe de esportes do veleiro.
1: Dá uma olhada no que a gente encontra. Brasileiro.
2: E olha aí?
1: Tem brasileiro aqui em cima do mastro para poder nos ajudar.
0: E eu fiz questão de conversar com o simpático e competente Samuel Assis.
3: Nasci em São Paulo, fui criado em São Paulo toda a minha vida. E no último ano mudei para o Texas para ser salva-vidas. E nesse meio tempo lá no Texas, conheci outra brasileira, que coincidentemente trabalha aqui. A gente foi fazendo os contatos, trabalho como salva-vidas toda a minha vida, basicamente. E ela me chamou, pô, tá faltando gente. E por ser brasileiro, ela falou, cara, falta essa pegada mais amorosa. Porque aqui a maioria do crew, né, os tripulantes, são ucranianos, polacos, então são mais frios. Não tem esse contato com os brasileiros, como a gente. E eu vim pra cá, já tô aqui há quase 5 meses.
1: Sua atividade principal aqui qual que é?
3: Eu sou instrutor de esportes. Então, todos os que remetem à atividade aquáticas e não aquáticas no navio, eu que tomo conta.
1: Isso é o principal, né? Porque a gente sabe que no navio a pessoa tem que fazer um pouquinho de cada coisa.
3: Esse é o principal, mas também, por exemplo, tô no dias de embarque, então trabalho com a galera fazendo isso, eu sou o primeiro contato com os passageiros.
1: E a gente percebe que é um público que é um pouco mais velho, né? E mesmo assim a galera faz esporte.
3: Faz esporte. Semana passada a gente teve uma história, um senhorzinho de 100 anos comemorando aniversário aqui, escalou o mastro melhor que a gente.
1: Escalou o mastro?
3: Era ex-militar, serviu na guerra e tudo, veio comemorar aqui com a família. Escalou o mastro, subiu, desceu, sorrindo.
0: Esse exemplo de um senhor de 100 anos de idade, citado pelo Samuel, é importante para falarmos sobre o perfil do viajante que escolhe fazer um cruzeiro de veleiro. Na nossa viagem, havia casais na faixa dos 65 aos 85 anos de idade. Casais mais jovens também, na faixa dos 40 a 55 anos. Assim como famílias inteiras, crianças e adolescentes. E percebi que todos estavam curtindo demais a experiência de velejar no Star Clipper. De hoje, gravado a bordo de um veleiro de 4 mastros pelo Mar Egeu, vai para a primeira rápida parada. Se quiser ver algumas imagens do nosso cruzeiro pela Grécia, eu coloquei um destaque no meu Instagram. Cadê o Coutinho? Eu te espero lá no meu Insta. Cadê o Coutinho? Não saia daí, porque voltamos já já.
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5: 1:25. O governo do Brasil convoca o embaixador brasileiro em Buenos Aires para prestar esclarecimentos. A demanda foi feita após o presidente argentino, Javier Milei, chamar o ministro do STF, Alexandre de Moraes, de lixo careca durante a convenção do PL. Mais detalhes com a Milena Dias.
6: O embaixador do Brasil na Argentina, Júlio Bittelli, foi convocado para uma reunião com o ministro das Relações Exteriores, Mauro Vieira. Ele deve chegar em Brasília nas próximas horas. O embaixador foi convocado para uma consulta depois que o presidente da Argentina, Javier Milei, criticou e ofendeu o presidente Lula e o ministro Alexandre de Moraes em um discurso na Convenção Nacional do Partido Liberal. Na diplomacia, chamar o embaixador para consultas é visto como uma ação de protesto contra as ações de um outro país.
5: A imprensa argentina faz declarações de Javier Milei durante a convenção do PL. Os principais jornais do país destacaram os ataques do presidente argentino contra Lula e contra o ministro do STF, Alexandre de Moraes. O Clarim avaliou que a tensão entre Argentina e Brasil está mais alta do que nunca. O El Tiempo deu destaque às ofensas de Milei a Lula, que chamou o brasileiro de ladrão e de prisioneiro. Ainda repercutindo os destaques do final de semana, o presidente do PSD e candidato a vice-presidente, Gilberto Kassab, critica Javier Milei. O líder partidário foi oficializado no domingo como vice na chapa de Ronaldo Caiado. Em declaração na Convenção Nacional do Partido, Kassab disse que Milei deveria ser mais comedido. O presidente do PSD ainda criticou Lula e Flávio Bolsonaro e disse que Caiado é o único preocupado em discutir propostas.

0: 1h27, antes do segundo bloco do Partiu Band News. Rapidinho, hein? Desejar bom dia pra você que tá chegando por aqui, que já mandou o seu alô no nosso WhatsApp no 11 999 59 2100. O João Carlos já mandou bom dia, Stephanie. Mais uma madrugada pra nós. E vamos que vamos, né, gente? A semana que tá só começando. Tem ótima semana chegando pra todos nós aqui da Band News. Do Rogério de Ribeirão Preto, que falou que por lá agora, em média, 16 graus. Olha, gente, seguimos com temperatura baixa, assim, aqui em São Paulo. Mas nada daquela friaca tão intensa. Na capital paulista, por agora, média de 12, 13 graus em alguns pontos da cidade. Claro que vai caindo mais essa temperatura até o início da manhã. A Andresa de Manaus já tá mandando bom dia, minha querida. Bom dia por aí, Andresa. O Cândido Maciel também tá sintonizado por aqui. O João de Jesus da Barra Funda, de plantão também até as 7 horas da manhã. O Eliezer tá desejando um bom começo de semana para todos nós. Ele que trabalha como motorista de aplicativo. O Arnaldo Batista, direto de Horizonte, no Ceará. O Greco tá por aqui também, já mandou um oizinho mais cedo. O Ailton Seixas, direto de Salvador. Tem boa noite, Stephanie, chegando com o Kleber também. O Sérgio Girota tá por aqui. E aí já mandou bom dia mais cedo, perguntou como foi o fim de semana. Olha, dormi bastante nesse fim de semana, hein? Descansei, não dá pra dizer que não descansei no sábado e no domingo. Muito bom. Semana que tá só começando, hein, gente? Última semana do mês de julho. Ai, ai, passou rápido, passou voando, mas vamos que vamos. Força aí na peruca. Tem vários dias pela frente. Final de semana tá logo ali, mas seguimos por aqui juntinhos. O WhatsApp da Band News FM tá aberto, hein? Pode ir mandando o seu alô, a sua mensagem pelo 11 999 59 2100.
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2: De volta com o nosso programa de hoje, gravado durante um cruzeiro de veleiro pelo mar Egeu. Nós estivemos a bordo do Star Clipper, visitando uma parte da Turquia e a Grécia. E agora chegou a hora de falarmos com mais detalhes sobre o nosso roteiro. Nós saímos de Atenas no final da tarde de um domingo. Tivemos apenas um dia inteiro de navegação e 5 paradas. Em Dikili, na Turquia, e em 4 ilhas gregas. Extraoficialmente, o roteiro que fizemos é conhecido por Cruzeiro Mamma Mia, porque o veleiro vai parar em 2 ilhas que serviram de locação para o filme lançado em 2008.
3: Eu estou chegando a Skiathos e foi exatamente nesse pier uma das cenas mais clássicas da abertura do filme. Os dois táxis entram por aqui e os pais, Sam e Harry, acabam perdendo a balsa.
2: Assim que descemos do tender, aquele barquinho de apoio que nos levou do Star Clipper para Skiathos, nós já pudemos reconhecer na hora o pier. Essa parte da ilha, aliás, é extremamente charmosa, com muitos barzinhos e restaurantes à beira-mar, além de ruazinhas simpáticas, bem pequenas, típicas da Grécia. Mais acima, é possível ver a Torre do Relógio, outro lugar famoso na abertura de Mamma Mia, onde a personagem Sophie escreve as cartas para os 3 possíveis pais. Skiathos é muito mais do que o lugar onde foram gravadas as cenas de abertura do filme. No próprio veleiro, logo depois que embarcamos, os passageiros podem agendar as excursões oferecidas no cruzeiro. Nós reservamos um passeio de barco ao redor da ilha.
4: Skiathos is a part of Sporades Island.
2: Estava um lindo dia de sol e passamos por 2 praias. Uma com uma areia bem branquinha, rochas claras e um mar de azul turquesa hipnotizante. A outra tinha um visual bem diferente. Mar clarinho, mas num tom esmeralda, e areia cercada por pinheiros. Voltamos com o barco pelo outro lado da ilha, fazendo uma volta completa. De volta ao centrinho, passeamos pelas lojinhas e ficamos livres para curtir a tarde e a noite, já que essa parada foi a mais longa de todo o cruzeiro, com saída prevista apenas perto da meia-noite. Apesar de o Star Clipper ter as refeições incluídas, nós optamos por almoçar e por jantar na simpática Skiathos.
5: Welcome to to Sophie and Sky and to all your friends who have gathered together this evening.
2: A próxima parada do nosso cruzeiro a bordo do Star Clipper foi na ilha, que serviu de locação para a grande maioria das cenas do Mamma Mia, incluindo o casamento. Mais uma vez, reservamos uma excursão no próprio veleiro, para justamente conhecer alguns locais e histórias das gravações que aconteceram em 2007.
6: Good morning, welcome on my Mamma Mia tour. My name is Denisa and I will be your guide for today.
2: A procura por esse passeio foi tão grande que o nosso grupo foi separado em dois ônibus. Depois de cerca de uma hora de estrada, com muitas curiosidades e informações passadas pela guia, nós chegamos a um lugar muito bonito. Uma rocha de mais de 100 metros de altura que fica na ponta de uma península. O mar Egeu por quase todos os lados, menos o trecho que liga o continente à rocha, onde fica a famosa escadaria que leva à igrejinha, lá no alto. Foi ali que Meryl Streep protagonizou uma das cenas mais fantásticas do filme, correndo por alguns degraus.
3: São 199 degraus ao todo, e quando você chegar aqui em cima, respire fundo, porque mais do que a igreja, a vista desse lugar é sensacional.
2: Mesmo que o casamento do filme não tivesse acontecido ali, já seria um ponto turístico muito especial. Aliás, a igreja não tem absolutamente nada a ver com aquela mostrada no Mamma Mia. Existe uma lei na Grécia que impede que a fachada e o interior de templos religiosos sejam utilizados em propagandas e produções cinematográficas. E há um outro fator. A igrejinha original é bem pequenina. A equipe construiu uma outra fachada sobre ela, bem maior. E todas as cenas do casamento em si, no interior da igreja, foram gravadas em um estúdio em Londres, na Inglaterra.
7: Say I do.
8: I do.
9: I do.
10: I now pronounce you man and wife.
11: Castani Beach. Nothing was here before 2007. It was only sand and forest.
2: Depois de mais ou menos 25 minutos no ônibus, chegamos a uma praia chamada de Castani. A guia explica que tanto o bar quanto o pier mostrados no filme foram construídos neste local como cenários temporários.
3: Uma das cenas clássicas e mais engraçadas do filme eram aqueles rapazes com nadadeira dançando bem num pier que foi montado aqui no meio da praia, porque eles se comprometeram com a ilha a deixar tudo do jeito que eles encontraram.
2: E eu aproveitei a paradisíaca praia de Castani para perguntar à nossa guia, Denisa, o quanto o filme, lançado em 2008, mudou o turismo em Skópelos.
12: Well, a lot. Imagine, after all these years, we have still thousands of people that they want to visit all the film locations.
2: Mudou bastante. Veja, já faz quase 20 anos do filme e até hoje recebemos milhares de pessoas que vêm aqui só para conhecer as locações. Somente na agência que eu trabalho, nós recebemos mais de 100 turistas por dia que querem fazer esse passeio. Bom, o tour tem duração de cerca de 6 horas. No total, vamos fazer 4 paradas. Além de locais de gravação de cenas do Mamma Mia, nós paramos em uma fábrica de azeite de oliva, a única que existe aqui em Skópelos. Lá, ainda vai ser possível provar um azeite de oliva local, da nossa ilha. Aproveitando que a guia citou uma visita a uma produção de azeite de oliva, eu vou falar sobre esse aspecto do roteiro do nosso cruzeiro. Foi impressionante observar milhares de oliveiras carregadas em muitos lugares que passamos. Azeitonas verdes e pretas penduradas e espalhadas pelo chão. E para falar também sobre esse tema, eu vou voltar lá para nossa primeira parada da viagem, de Kili, na Turquia. Foi nesse balneário turco, o único lugar em que o nosso veleiro ficou aportado. Descemos do barco e andamos cerca de 25 minutos, porque a competente produtora Marcela havia encontrado uma fazenda de oliveiras. Chegando lá, demos muita sorte de cruzar com Barry Goodvenir, CEO da Aterna. E com a maior simpatia e boa vontade do mundo, ela nos convidou para dar uma volta pelo local, que conta com mais de 5 mil oliveiras.
13: This place is, we started dealing with Aterna in 2012.
2: Ao caminhar pela fazenda, percebemos claramente que trata-se de um local selvagem, natural. Ou seja, as árvores não foram plantadas. Elas simplesmente estavam e estão por ali. Algumas delas com mais de 1000 anos de idade. Barron nos explica que os azeites produzidos por ali são muito especiais e que são vendidos apenas online e exportados para os Estados Unidos, Canadá e Alemanha.
13: We are a very boutique. We cannot cover an industrial production, so we want to be the Chanel of olive oil. So
2: a CEO até brinca que eles são o Chanel dos azeites, fazendo uma comparação com a marca francesa de perfume. Ilhas paradisíacas que foram usadas no filme Mamma Mia, balneário turco com fazenda de oliveiras. E agora deixa eu organizar bem bonitinho o nosso roteiro do cruzeiro de veleiro pelo Mar Egeu para ninguém ficar perdido. Então nós saímos de Atenas em um domingo à tarde. A segunda-feira foi toda de navegação. Depois, na terça, paramos em Dikili, na Turquia. E aí iniciamos uma série de visitas a 4 ilhas gregas, cada uma em um dia diferente. Mirina, Skiathos, Skopelos e Poros. Eu já falei o que nós fizemos nas 2 ilhas do filme, Skiathos e Skopelos. Em Mirina, na ilha de Lemnos, nós visitamos uma das maiores e mais incríveis fortalezas do Mar Egeu. E ainda curtimos demais a atmosfera à beira-mar desse simpático lugar. Poros fica bem pertinho de Atenas e é mais um destino incrivelmente charmoso. E se quiser ver as imagens das nossas gravações a bordo do veleiro de 4 mastros, basta me procurar no Instagram. Cadê o Coutinho? Eu coloquei um destaque da viagem no meu Insta. Cadê o Coutinho? O programa de hoje vai para mais uma rápida parada. Voltamos já!

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2: Principais destaques dessa segunda avança a definição dos candidatos ao governo de Minas Gerais. De Belo Horizonte, detalhes que chegam com o repórter Matheus Hermógenes.
3: O Partido Democrático Trabalhista, o PDT de Minas Gerais, confirma em convenção neste domingo o nome de Alexandre Calil ao governo do estado. Em discurso, o ex-prefeito de Belo Horizonte critica o atual governador Matheus Simões e defende a revisão do PROPAG, Programa de Renegociação da Dívida do Estado, com a União. Na oportunidade, o presidente estadual do partido, o deputado federal Mário Eringer, diz que a legenda tem grata satisfação em desembarcar da base do governo estadual, com a ida do deputado Carlos Henrique para o Republicanos. Mesmo o Republicanos, que neste fim de semana deixou em aberto a candidatura do senador Cleitinho ao executivo estadual. O líder das pesquisas não esteve presente na convenção do partido, realizada no sábado, e deve deixar para decidir sobre a candidatura apenas no último dia das convenções, em 5 de agosto.
2: O candidato ao governo de São Paulo, Fernando Haddad, critica o governador Tarcísio de Freitas. O ex-ministro da Fazenda sugeriu, ironicamente, despachar o seu concorrente na eleição para defender as urnas eletrônicas. Indagado se teme uma interferência americana nas eleições, Haddad chamou a possibilidade de provocação barata. Durante a convenção do PSOL no domingo, ele afirmou que até Tarcísio, que é bolsonarista, andou elogiando as urnas. Haddad disse ainda em tom irônico que poderia despachar Tarcísio para o exterior para explicar como é que funciona. Nos outros destaques do dia, o presidente argentino Javier Milei acusa diversos países, entre eles o Brasil, de financiar uma campanha anti-argentina. O mandatário falou que, além do governo brasileiro, a gestão do México e o Partido Democrata Americano se posicionaram contra o país sul-americano. As declarações fizeram referência às críticas dirigidas contra a Argentina e a seleção nacional durante a Copa do Mundo de futebol. Em uma entrevista à rádio local Mitre, Milei disse que o governo do Brasil foi quem pôs mais dinheiro na suposta campanha anti-argentina. O argentino não apresentou qualquer prova da alegação. No esporte, Flamengo e São Paulo ficam no empate pela 20ª rodada do Brasileirão. O rubro-negro saiu na frente ainda no primeiro tempo com Léo Pereira. Na etapa final, Calleri empatou para o tricolor. Com resultado, O time carioca foi a 38 pontos, 6 a menos que o líder Palmeiras. Já o São Paulo foi a 26 pontos, 5 a mais que o Vasco, primeiro time na zona de rebaixamento.

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1: Terceiro e último bloco do nosso programa, gravado em um cruzeiro pelo mar Egeu. Nós embarcamos no Star Clipper, um veleiro de 4 mastros com capacidade para receber até 170 passageiros. Saímos e voltamos de Atenas, na Grécia. O grande objetivo de uma viagem em um veleiro é velejar. E o momento em que as velas são içadas é transformado em algo épico. A trilha 1492, A Conquista do Paraíso, do grego Vangelis, sempre toca quando iniciamos uma navegação. E para falar mais sobre as características de um cruzeiro a bordo de um veleiro, nós conversamos com o capitão.
2: My name is Dominique Rolland. I'm from Belgium.
1: Meu nome é Dominique Rolland, sou da Bélgica e sou o capitão do Star Clipper, esse veleiro de passageiros. Eu trabalho para esta empresa há mais ou menos 26 anos. E como vocês sabem, esta empresa opera 3 navios. E eu tive o prazer de velejar nos 3, Star Clipper, Star Flyer e Royal Clipper. Antes disso, eu tive uma experiência de 13 anos em navios mercantes. Então, no total, eu estou há 39 anos no mar. Eu me juntei ao Star Clipper em 1999 e 26 anos depois, eu ainda estou aqui. Eu pergunto ao capitão se navegar sempre foi um sonho de criança.
2: Não exatamente.
1: A minha primeira motivação foi, eu não queria passar a minha vida em um escritório, sabe? E a segunda motivação é a série de ciências que você tem de aprender na Academia Marítima. É muito, muito ampla. Então, você sabe, isso te dá uma grande variedade de conhecimentos necessários para fazer uma carreira na Marinha, como oficial. E isso foi o segundo incentivo para mim. Mas eu não tenho uma tradição na família, por exemplo. Não há uma tradição marítima. Então, bem, eu sou o único da família que acabou caindo neste tipo de atividade. Eu peço licença para fazer uma pergunta pessoal ao capitão, porque ele passa muito tempo longe de casa. Eu fui casado. Hoje eu tenho apenas a minha mãe em casa. Eu sou um filho único, não tenho irmãos, não tenho irmãs. Então talvez seja um pouco mais fácil para alguém como eu estar longe de casa por muitos meses a cada ano. Bem, é assim.
2: Be away from home many months every year, but well, that's the way.
1: Eu pergunto ao capitão como é navegar no mar Egeu. Bem, o Egeu, o mar Egeu, pode ser bastante complicado. Alguns momentos da temporada, já passamos a parte da temporada em que os ventos que vêm do norte são muito fortes. E isso faz com que a nossa operação, quando estamos ancorados, fique um pouco mais difícil. Mas, por outro lado, podemos fazer uma boa viagem também. Como você notou no último domingo, nós fizemos uma boa viagem velejando para o nosso destino, para chegar à Turquia. Há sempre prós e contras de navegarmos em uma embarcação como essa. Nós gostamos da experiência desse tipo de viagem, mas para velejar, nós precisamos de um pouco de vento. Então, o mar pode ser um pouco mais, digamos, difícil, agitado. Mas esse é o preço que qualquer velejador tem de pagar para aproveitar a viagem.
2: To enjoy the sailing, yes.
1: E eu completo dizendo que o objetivo desse tipo de viagem em um veleiro é justamente usar a força do vento.
2: The concept of these ships, of this company, is to offer to the guests the sailing experience with the amenities of a cruise.
1: O conceito desse navio, dessa companhia, é oferecer aos convidados a experiência de velejar com o conforto de um cruzeiro. E em uma atmosfera mais amigável e humana, se você comparar a nossa embarcação com os grandes

0: Você não tem esse tipo de contato, um contato próximo com todo o ambiente. Aqui você tem uma experiência verdadeira em uma embarcação. Eu digo que é muito evidente que ele está sempre presente na embarcação, sendo visto o tempo inteiro e no meio dos passageiros. E eu pergunto se um veleiro desse tipo necessita mais da presença do capitão na ponte do que em outros tipos de embarcação.
1: Well, there is always the weather. The weather aspect of the operation is more important.
0: Há sempre a questão do clima. O clima é crucial em toda a operação. O veleiro é uma embarcação na qual nós temos de lidar com o clima, talvez muito mais do que em um grande navio, sabe? Então, a tripulação acaba recorrendo bastante aos capitães, que são os homens do mar, que conhecem todas as ciências da maré, de navegação. Eu não diria que um capitão de um veleiro como esse seja mais competente do que os outros. Não, não é isso. Mas provavelmente seja preciso um pouco mais de feeling com o oceano, com o clima. No final, eu acho que é muito mais gratificante para nós. Eu peço ao capitão para ele falar sobre o tamanho da tripulação no veleiro. Aqui no Star Clipper ou no Star Flyer, que são navios irmãos, nós temos 75 tripulantes, para no máximo cerca de 170 passageiros. Então isso significa uma proporção praticamente de 2-1, o que é uma proporção muito boa em relação ao serviço que nós podemos oferecer aos nossos passageiros. Em um navio grande, por exemplo, a proporção é de talvez 3 ou 4 passageiros por tripulante. Aqui nós temos um tripulante a cada 2 convidados, então eu acho que é uma boa proporção.
1: It's a good ratio.
0: Eu aviso que agora eu vou fazer uma pergunta clássica que ele deve ter respondido muitas vezes. Quais as situações mais difíceis que ele já enfrentou?
1: You have sometimes very bad weather.
0: Sabe, às vezes você tem um clima muito ruim. Isso já aconteceu algumas vezes. Não dá para ter uma carreira de 39 anos sem ter experimentado um clima ruim ou um clima realmente ruim. Mas, no geral, se você está tomando as precauções, monitorando o clima e tentando evitar, digamos, entrar em problemas para si mesmo e para o navio, nada de grave vai acontecer. Aconteceu no passado, várias vezes, mas nada muito marcante. Aqui nós oferecemos uma experiência de velejar, ao mesmo tempo em que temos um roteiro a cumprir. Eu diria que a melhor combinação é ser capaz de velejar, parar o motor e aproveitar a navegação. E tentar manter o navio confortável o suficiente, sem muito movimento, mas, de novo, dependemos do clima. E nós não somos responsáveis pelo clima. Por isso, então, às vezes é muito bom. Às vezes, bem, é um pouco mais difícil. E o conforto não fica como alguns dos nossos passageiros gostariam. Mas, no geral, você sabia que nós temos uma das taxas mais altas de repetidores da indústria de cruzeiros? O que significa que os nossos clientes, os nossos passageiros, gostam desse conceito. Eles amam velejar. E eles voltam de novo e de novo. Então, basicamente, se há alguma inconveniência quanto ao clima, talvez não seja tão bom quanto nós gostaríamos. Mas, na verdade, os passageiros até que gostam disso. Quero um exemplo. No nosso último cruzeiro de travessia para a Europa, voltando do Caribe, nós enfrentamos um clima muito ruim em um momento. Muito ruim. E os meus passageiros estavam se divertindo tremendamente. Mesmo em um clima ruim, mesmo quando as ondas estavam realmente altas e o navio estava se movendo bastante. No final, muitos escolhem um veleiro também para justamente esse tipo de experiência. E por fim, eu pergunto sobre a operação das velas. O içar das velas é um momento fantástico. E eu reparei que há 16 velas no total.
1: Well, we don't put all the sails all the time.
0: Nós não usamos todas as velas o tempo todo. Vai depender, é claro, do clima. Aquelas velas quadradas que ficam lá no primeiro mastro precisam de um tipo de vento muito específico, na direção certa. Sem contar que nós podemos sempre ajustar a velocidade e ajustar tudo de acordo com o nosso itinerário. Ter a vantagem do vento quando precisamos. Afinal, estamos em um cruzeiro. Precisamos cumprir horários para estarmos nos destinos, para que os passageiros possam aproveitar o destino, para ir à praia, para fazer uma excursão. Nós temos compromissos com os horários. Bom, sobre como funcionam as velas. Bem, esse veleiro foi desenhado de tal forma que nós podemos operar as velas do deck. Os tripulantes são capazes de subir e descer as velas do deck. Não é necessário que ninguém suba nos mastros. Isso nos dá muita segurança para usar as velas. Eu digo ao capitão que eu estou curtindo demais essa experiência de velejar e agradeço pelo tempo que ele teve para conversar com a gente.
1: That you will enjoy the rest of the cruise.

0: E depois de uma semana velejando no Star Clipper, voltamos para Atenas. Desci da embarcação com a certeza de que, se depender de mim, vou repetir essa experiência. Deixamos o porto da capital da Grécia pouco antes das 10 horas da manhã de um sábado ensolarado de outono. E como foi a minha primeira vez em Atenas, aproveitei para deixar as malas no hotel e correr para o maior símbolo da cidade.
1: ¿Qué era Acrópolis? Era, como os digo, o lugar mais religioso para os atenienses, incluso la llaman Roca Sagrada.
0: Agendamos uma visita guiada para Acrópole. E aqui eu gostaria de dar mais uma dica e compartilhar a nossa experiência de turista. É impressionante como certos lugares do mundo precisam ser visitados com um bom guia. Nós reservamos o passeio com a Civitatis no site em português e pagando em real. Chegamos no escritório, que foi o ponto de encontro informado do passeio, e estava tudo certo e foi tudo muito rápido. A visita durou mais ou menos 2 horas e foi fantástica. A guia em espanhol era muito boa.
1: Dedicada a seus deuses, Acrópolis.
0: Encerrada a visita, a guia nos deixou à vontade para explorarmos a Acrópole. Saindo de lá, caminhamos até o Museu da Acrópole, compramos o ingresso na bilheteria e completamos esse pequeno mergulho por Atenas. Mas esse vai ser um assunto, talvez, para um outro programa. Porque por hoje é só. Quer saber como foi a nossa experiência velejando no Star Clipper? Eu coloquei um destaque da viagem no meu Instagram. Cadê o Coutinho? Eu te espero no meu Insta. Cadê o Coutinho? Lembrando que estamos também no Spotify, na Band News TV, no YouTube e na tela da Band. Programa de hoje teve a sonorização final do mestre José Antônio de Araújo Filho. E na semana que vem tem mais. Tchau e até a próxima.
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6: Presidente Lula afirma em artigo publicado no jornal americano The Washington Post que ninguém vai derrotar o Brasil com mentiras. O texto foi publicado no domingo e critica o novo tarifaço americano. Lula disse que o destino do Brasil cabe exclusivamente aos brasileiros. O artigo foi publicado um dia após o governo brasileiro negar vistos a dois funcionários do Departamento de Estado americano. Segundo o Washington Post, o objetivo da viagem seria levar suspeitas contra a integridade do processo eleitoral brasileiro. Ainda no texto, Lula pede diálogo aberto e construtivo entre os dois países e pediu respeito à soberania nacional. Nos outros assuntos, o Tribunal Superior Eleitoral fará no dia 17 de agosto uma reunião com embaixadores para explicar o funcionamento da urna eletrônica. Diplomatas dos Estados Unidos e de todos os países com representação no Brasil também foram convidados. Em nota, o TSE destacou que a urna eletrônica é um patrimônio do povo brasileiro e que está defendida pelo presidente da corte, o ministro Cássio Nunes Marques, no encontro. Indo direto a Brasília, o Ministério das Relações Exteriores diz que presta apoio à família da mulher brasileira que está desaparecida na França. Atualização com Ivan Brandão.
7: A polícia francesa mantém as buscas pela brasileira Gabriele da Silva Monteiro, de 33 anos, que está desaparecida desde a última quinta-feira. A engenheira brasiliense vive em Lyon, na França, desde 2017, com o marido, que foi quem acionou as autoridades após chegar em casa e não encontrá-la. O Ministério das Relações Exteriores divulgou uma nota dizendo que, por meio do Consulado-Geral do Brasil em Marselha, tomou conhecimento do caso e que está prestando assistência aos familiares de Gabriele. O desaparecimento dela também mobiliza a comunidade brasileira na França, que tem tentado conseguir informações sobre o paradeiro dela.

0: no destaque do esporte, os times cariocas terminam a 20ª rodada do Brasileirão sem derrota. Fala aí, Luiz Alcir.
1: Botafogo, Fluminense e Flamengo terminam a 20ª rodada do Campeonato Brasileiro sem derrota neste domingo. O Glorioso venceu o Cruzeiro por 1-0. Gol de Gabriel Justino, que aproveitou o escanteio cobrado por Alex Telles, marcando de cabeça. O Fluminense foi até Porto Alegre e empatou com o Grêmio em 1-1. O gol do tricolor carioca foi marcado por Hulk. O Flamengo encarou o São Paulo no Maracanã e empatou em 1-1 com o gol de Léo Pereira. O rubro-negro é o segundo colocado na competição com 38 pontos, 5 a menos que o líder Palmeiras.
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3: A segunda-feira começa com uma nova mudança no tempo sobre a região sul. Um sistema de baixa pressão se organiza sobre a Argentina e favorece o retorno das instabilidades ao Rio Grande do Sul, com previsão de chuvas mais frequentes, temporais isolados, raios e rajadas de vento, principalmente entre a campanha, o oeste, o centro e a região metropolitana. Em Santa Catarina e no Paraná, o tempo ainda permanece mais estável, com aumento gradual da nebulosidade ao longo do dia. No sudeste, a tendência é de tempo firme, com predomínio de sol e temperaturas em elevação, sem previsão de chuva significativa na maior parte da região. No centro-oeste, o tempo continua seco em Mato Grosso, Goiás e Distrito Federal, enquanto Mato Grosso do Sul apresenta apenas instabilidades isoladas. No nordeste, a chuva perde intensidade no litoral leste e no norte do país as pancadas continuam concentradas sobre Amazonas, Pará, Amapá e Roraima. O principal destaque da próxima semana fica para o Rio Grande do Sul novamente. Entre segunda e terça-feira, a chuva volta a ganhar força e há potencial para novos temporais acumulados expressivos, exigindo bastante atenção da população e também das autoridades. Aline Araújo, da Climatempo.
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0: De um lado, a sabedoria de quem já viveu muito. Do outro, a curiosidade de quem está descobrindo esse mundão agora. Hoje o programa Seus Filhos vai falar da troca entre gerações. Como ela pode ser proveitosa, mas como ainda é muito difícil, principalmente em algumas fases da vida dos filhos. Esse é o nosso assunto por aqui. Eu, Thaís Dias, fico na sua companhia e na companhia dela também, Roseli Saião, minha companheira de sempre. Tudo bem, Roseli?
1: Tudo bem, Thaís. Sempre uma delícia conversar com você sobre os assuntos que envolvem os mais novos e hoje os mais velhos também.
0: E a gente segue por aqui agora também com uma convidada mais do que especial ao longo do programa Seus Filhos de hoje, antropóloga, escritora e autora do livro Velho é Lindo. Miriam Goldenberg, seja bem-vinda ao programa Seus Filhos. É muito bom ter você aqui com a gente.
2: Bom, é uma alegria estar com vocês e ainda mais porque eu sou muito fã da Roseli.
0: Ela é maravilhosa, né? E a gente vive muito essa troca intergeracional, Roseli, aqui no programa Seus Filhos, né? Somos de gerações diferentes e falamos para aqueles que estão vivendo a realidade da criançada, da adolescência e às vezes sente uma dificuldade, um ruído nessa comunicação. Por que é tão difícil a gente se comunicar com idades diferentes?
1: Olha, já teve um tempo que não foi difícil assim, Thaís. Por exemplo, né, eu venho de uma família que tinha muitos filhos naquela época, né, 5 filhos. Com idades diferentes, sendo que havia uma diferença de 11 anos entre a mais velha e a mais nova. E naquela época, os filhos eram criados no coletivo, não era um por um. Hoje é mais um por um, né? Mesmo que as idades sejam bem próximas. Então, criando-se no coletivo, os filhos, eles aprendiam os mais velhos a cuidar dos mais novos. Os mais novos, quando precisavam de ajuda, chamavam os mais velhos. E assim, então, na sociedade, era mais fácil a convivência de pessoas de idade diferentes. Aos poucos, a gente foi entrando num tempo que até as indicações de lazer vinham com idade, né? Tal lugar é bom para pessoas entre 25 e 35. Tal lugar é bom para pessoas de 40 a mais. Tal lugar para 18 a 25 e por aí vai. A gente foi se agrupando em bolhas etárias e aí ficou muito difícil conviver com o diferente. E o mais novo e o mais velho é o nosso diferente, né?
0: E Miriam, como é que a gente fura essa bolha, né? Essa bolha que quer restringir a gente a conviver simplesmente com aquele grupo da nossa faixa ou no máximo com um ali bem próximo. Como é que a gente faz isso?
2: Eu acho que hoje também é difícil porque tem um componente relativamente novo, que é o celular, né? O brasileiro passa, em média, por dia, 9 horas e 13 minutos no celular. Então, o que os mais velhos que eu pesquiso mais se queixam é: ninguém me escuta, ninguém me enxerga, ninguém tem interesse nas minhas histórias. Meus filhos e meus netos ficam 9 horas e 13 minutos, em média, por dia no celular. Então, não é questão de furar a bolha, a questão é uma sociedade que se tornou tão individualista, tão narcisista, tão interessada no próprio umbigo, e não são só os jovens, os adultos também, existe hoje uma solidão enorme. Os mais velhos sofrem muito com isso, mesmo aqueles que se conectam por celular com outras pessoas, mas eu vejo que os adultos e os jovens também estão perdendo a possibilidade de uma conexão mais verdadeira, olho no olho. Então, perdendo a capacidade de enxergar e de ouvir os mais velhos, mas todos os outros.
0: A gente vai ouvir aqui, abrir espaço para ouvir uma mãe. É a Maíra Rodrigues e ela fala um pouco dessa dificuldade de conseguir se conectar com os filhos algumas vezes, simplesmente dessa comunicação entre eles. Vamos ouvi-la.
3: Não passamos por isso, já nascemos adultos, né, que não passamos pela adolescência, que não entendemos as dores deles, né, não entendemos o que eles passam, não passamos por aquilo e não podemos aconselhar, né? Mas um bom diálogo sempre resolve tudo, né? A gente insiste até que eles se abrem e começam a falar com a gente.
0: Roseli, insiste, mas eu acho que a grande deixa que ela deu ali é assim, parece que a gente já nasceu adulto, né? E esquece que já viveu essa fase, né? Esquece que já foi adolescente, esquece que já foi criança. Essa, vamos dizer, espécie de empatia, ela é fundamental para a gente quebrar essa, romper e quebrar mesmo essa barreira?
1: Isso mesmo. Olha, é muito comum esse fato de quando os nossos filhos se tornam adolescentes, a gente parece que apaga que um dia a gente foi adolescente, que a gente deu cabeçada, que a gente errou, que a gente não gostava de estar com os adultos, queria estar só com os nossos colegas, os nossos pares, os nossos amigos, que a gente desafiava pra caramba, a gente transgredia, mas parece que não, que a gente foi sempre muito bom quando os nossos filhos começam a fazer tudo isso. Inclusive, eles trazem pra gente uma nova linguagem, né? O que é muito importante da gente compreender. Porque até durante toda a infância, eles foram submetidos à linguagem dos pais. Então, inclusive o bebê pequenininho, né? Quando começa a falar, ele nem fala eu, ele fala ele, que é como os pais se referem a ele. Então, ele é ele, né? Na adolescência, eles começam a enxergar o mundo com o olhar deles e não mais por meio do olhar dos pais. E aí, eles têm que inventar uma linguagem nova, porque que é isso, dividir, falar a mesma linguagem que os pais? Não, isso é coisa de criança. Não é mais, agora eu já cresci.
0: Miriam, quando a gente pensa, né, nessa relação no mundo contemporâneo, pelo menos eu tenho essa percepção, queria te ouvir um pouco sobre isso. Parece que tem uma hierarquia em que crianças e pessoas mais velhas, elas têm as suas vozes minimizadas, que a voz que predomina é realmente a voz do adulto, né? Daquele que está ali numa faixa entre talvez 30 e 50 anos. E quem está abaixo disso tem uma voz um pouco mais baixa. Você também tem essa sensação?
2: Eu acho que os mais velhos realmente têm essa voz silenciada, vamos dizer assim. Porque eles não se sentem escutados. É bom eu dizer que eu trabalho com mais velhos mesmo. Mais de 80, 90 e até 100 anos. Então, são pessoas que tiveram essa socialização que a Roseli falou, de famílias grandes, né, de muitos irmãos, de primos, e que perderam todos eles. Então, que hoje convivem com os filhos, os netos e até com bisnetos. Agora, Thaís, eu percebo que as crianças têm um poder enorme nas famílias. Elas são, assim, elas adquiriram uma voz que a minha geração não teve. Eu não tive, quando eu era criança, a voz que as crianças têm hoje. Elas aprendem muito cedo a dizer não, o que elas querem, o que elas não querem. E até porque as famílias são cada vez menores, às vezes de um filho, no máximo dois, eles têm espaço, uma escuta que as gerações anteriores não tinham. Então, eu vim de uma família não tão grande, mas eu não podia falar. E se eu falasse qualquer coisa, era a época que ainda se apanhava muito. Então tinha que ficar calado. Hoje não. Hoje eu vejo muito mais as crianças com poder, não só de falar, mas de escolher, desde muito cedo. Mas os mais velhos, eu acho que estão... Esses mais velhos, que são bem mais velhos, e que não se conectam tanto com as redes sociais, eles estão cada vez mais sozinhos.
0: A gente vai falar muito sobre acolhimento hoje aqui no programa Seus Filhos, o acolhimento em todas as faixas etárias, como todo mundo pode aprender, né, se tiver aberto para isso. Mas antes da gente fazer aquela pausa rápida, a gente tem a Roseli Sayão trazendo a dica, como sempre, para a gente refletir um pouco mais sobre esse assunto. Qual é a sua indicação, Roseli?
1: Hoje eu vou, Thaís, vou indicar um filme que eu creio que pouca gente conhece, porque é um filme da minha juventude, mas que eu acho um clássico quando a gente fala de relações intergeracionais, né? O título do filme é Ensina-me a Viver. E é uma história incrível de um adolescente que ele está sempre de preto e ele é obcecado pela morte. E ele vive tramando o próprio suicídio. Até que um dia ele vai num velório, num enterro, ele adora ir atrás da morte, né? E conhece lá uma senhora de mais de 80 anos e eles começam uma amizade inusitada e ele aprende com ela a enxergar o mundo de maneira diferente e aprende, portanto, com ela muitas lições de vida. Eu acho esse filme maravilhoso. Ensina-me a Viver, ele é de 1971.
0: Olha só que dica bacana, para você assistir inclusive em família, né? Promover esse encontro que a gente está falando aqui no programa Seus Filhos de hoje. A nossa pausa é rápida, nós voltamos já já para mais dessa reflexão. Eu, Thaís Dias, Roseli Sayão, Miriam Goldenberg, a nossa convidada de hoje por aqui. Não saia daí, a gente espera você. Para participar, seusfilhos@bandnewsfm.com.br é o nosso e-mail, então manda para lá a sua mensagem. Até já.
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5: A nossa ouvinte Mônica Salles escreve querendo saber, essa pergunta é básica, né? Todo mundo tem isso na cabeça. Qual é o animal mais rápido do mundo, Manu? É verdade que é o guepardo? E aí eu te respondo com a seguinte pergunta. É difícil de comparar, porque quando a gente fala qual é o animal mais rápido, se a gente estiver falando na Terra, sim, a gente fala que o guepardo, ele é o campeão de velocidade. Por um curto período de tempo, ele pode ultrapassar os 100 km por hora. Olha isso. Em poucos segundos ele atinge essa velocidade para caçar. Mas isso também vai durar no máximo um minuto, esse sprint de corrida que ele vai dar. Agora, se a gente está falando, por exemplo, no ar, não é a maior velocidade do mundo. Quando a gente fala da maior velocidade absoluta, a gente vai falar de uma ave, o falcão peregrino, que durante a descida para caçar foram registradas velocidades superiores a 320 km por hora. E para suportar essa velocidade absurda, ele possui adaptações incríveis, narinas especiais que reduzem o impacto do ar entrando no sistema respiratório, penas extremamente rígidas e um corpo altamente aerodinâmico. Você tem dúvidas? Mande um e-mail para elbicho@bandnewsfm.com.br ou então no meu Instagram, Manu Carsten. Participe, eu espero você.
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8: O Novo oficializa hoje Romeu Zema como candidato à presidência. A convenção nacional do partido será realizada em Brasília. Ontem, o PSD confirmou o nome de Ronaldo Caiado na disputa ao Palácio do Planalto. Em discurso, Caiado se colocou como candidato fora da polarização.
9: Eu não seria candidato se não fosse a coragem de Gilberto Kassab a enfrentar todas aqueles que achavam que podiam calar o Brasil e que não teria mais nenhum candidato fora da polarização.
8: No próximo domingo, dia 2 de agosto, o PT oficializa o presidente Lula como candidato à reeleição. O evento será em São Paulo e deve contar com lideranças históricas do partido. No último sábado, foi a vez de Flávio Bolsonaro ser confirmado pelo PL como nome para a disputa. A convenção contou com a participação do governador de São Paulo, Tarcísio de Freitas, do prefeito da capital paulista, Ricardo Nunes, além do presidente argentino, Javier Milei.

no destaque do esporte, o Palmeiras perde em casa por 2-1 para o Atlético Mineiro pelo Campeonato Brasileiro. Galo saiu na frente na segunda etapa com o Victor Hugo após a falha do goleiro Carlos Miguel. Pouco depois, Felipe Anderson empatou a partida para o Verdão. 2 minutos após o empate, Igor Gomes marcou novamente para o time mineiro. Galo foi a 28 pontos na oitava colocação. Já o Palmeiras estacionou nos 44 pontos, mas segue o líder no Brasileirão.

0: A troca intergeracional continua sendo o nosso assunto aqui no programa Seus Filhos. Às vezes, na mesma casa, aparecem dois mundos completamente diferentes. Muitas vezes, idiomas diferentes, né? Porque há uma dificuldade de comunicação. Mas por que é tão difícil se comunicar com os filhos, se comunicar também com os pais? A gente precisa refletir um pouco sobre esses dois pontos de vista. E por isso, esse é o nosso assunto aqui no programa Seus Filhos. Eu, Thaís Dias, sigo por aqui junto com elas. Roseli Sayão, minha companheira sempre no programa Seus Filhos, e hoje temos a nossa convidada mais do que especial, junto conosco, ajudando aí nessa reflexão, a antropóloga, escritora, autora do livro Velho é Lindo, Miriam Goldenberg, a quem eu agradeço a participação. Miriam, Roseli, eu quero começar esse bloco trazendo a participação de uma avó, é a Eneida Guido, e ela disse que aprende constantemente. Vamos ouvi-la.
1: Eu vivo a minha experiência de avó entre a convivência com os meus netos e o cuidado da minha mãe com Alzheimer. E essa convivência de cuidado da Bisa os leva também a uma convivência familiar extensiva de proximidade. E essa proximidade familiar me proporciona a possibilidade de ensiná-los princípios que para mim são fundamentais, né? Eu procuro demarcar minha convivência com os meus netos a partir desses princípios. E eu quero ser, na vida dos meus netos, aquilo que os meus avós são para mim. Memórias afetuosas e significativas.
0: E essa comunicação, essas memórias afetuosas, elas vão sendo construídas ao longo do tempo, passando e transmitindo exatamente esse dia a dia, essa história, essa trajetória, né? Miriam, eu queria te ouvir um pouquinho sobre isso.
2: Olha, uma coisa linda que aparece na minha pesquisa, que eu acho que é relativamente nova, é exatamente essa convivência de diferentes gerações, mas que não existe mais aquela barreira que existia antigamente. Então, uma coisa que é interessante, os homens que são avós, eles têm uma presença, um carinho, um amor pelos netos que eles não puderam vivenciar com os filhos, porque estavam trabalhando. Estavam se dedicando 24 horas por dia a prover a família, a conviver no mundo do trabalho. E as mulheres mais velhas, elas dedicam tempo aos netos, mas elas priorizam a liberdade. Porque elas passaram a vida inteira cuidando de filhos dentro de casa. E agora, depois de mais velhas, elas querem liberdade. Não é que elas não cuidam dos netos ou não convivem com os netos, mas elas falam muito mais das amigas. Liberdade para elas tem menos a ver com família e mais a ver com amizade. E os homens invertem a equação. Eles, para eles, a velhice é uma vida com a família. E não é à toa que eles, quando ficam viúvos ou se separam, recasam mais rapidamente, porque eles valorizam esse mundo familiar. Já elas não querem mais se casar. Elas querem liberdade, liberdade, liberdade e amizade. Então, eu acho que é interessante como na velhice, homens e mulheres ganham o que eles não puderam ter na vida mais jovem e na vida adulta.
0: E eu acho bacana a gente trazer essa percepção, né? Você falou do pai, eu senti muito isso. Eu vejo o meu pai hoje, por exemplo, muito mais presente ali no dia a dia, fazendo coisas que, como pai, talvez ele não tivesse feito com os meus filhos, né? Um convívio muito mais até presente, e vai no parquinho, e tem uma paciência até um pouco maior. E os avós têm esse papel, né, Roseli? A gente sempre brinca aqui, porque tem aquela crise de geração entre os pais e os avós. Então, os pais cobrando, você não pode mimar, você não pode fazer tudo o que ele quer. Mas são os avós, é outra geração, é outra etapa e outro compromisso com essas crianças, né? É importante reforçar isso para quem está acompanhando a gente também. Nessa geração, tudo bem fazer isso tudo.
3: Nós passamos de uma geração que tinha os próprios pais como referência de sabedoria, de conhecimento, e aí nós pulamos para uma geração que considera que os pais não têm que se meter, quando os pais ficam com seus filhos, eles querem orientar, faz isso, não faz aquilo. Agora, esses avós com os netos, eles têm que mimar mesmo, né? Porque eles deram muito duro na vida com os filhos. Tinham que... na época a gente nem falava educar, a gente falava criar. Criaram os filhos, o pai tinha pouca relação com os filhos, porque ele estava absolutamente ocupado em ser o provedor de toda aquela família. E a mãe muito ocupada em administrar a casa, a vida do marido, e pouco tempo tinha de estar junto com os filhos, fazer um passeio nada a ver a não ser a relação entre eles. Então, hoje os avós podem fazer isso e devem fazer. E olha, pais e mães, papel de avós é mimar mesmo. É por sorte que as crianças têm os seus avós. Porque ser pai e mãe é dureza, a gente tem que ser careta, a gente tem que conduzir muita coisa na vida deles. E os avós curtem. E isso é tão importante para eles, vai ser uma memória afetiva, que a gente falou, né? Muito importante à medida que eles vão crescendo.
0: A gente está falando aqui de diferentes gerações e olhando para a sociedade como um todo, esquecendo até essa questão da faixa etária e de como isso pode impactar nessa comunicação, a gente está muito intolerante, né? Com o diferente, intolerante com a opinião do outro. E isso, quando a gente coloca a questão da idade em jogo, na equação, parece que fica ainda mais evidente. Você também tem essa percepção?
2: É para mim?
0: É para você.
2: Olha, eu acho que a gente está mais intolerante, mais impaciente, muito mais egoísta e paradoxalmente, mais solitário, mais triste, com muito menos conexão e muito menos comunicação. Isso, como você falou, não é uma coisa de faixa etária. Eu estudo muitos casais que não sabem como se comunicar. Ou se comunica na briga, ou se comunica no sexo, ou se comunica na traição, mas não consegue dizer o que precisa e ser escutado. Porque eu acho que o grande problema, não sei se a Roseli vai concordar, é que as pessoas não escutam. Elas só escutam elas mesmas, ou quem fala a mesma coisa que elas falam. Então, tem uma dificuldade de escuta que eu não vejo como a gente pode sair disso sem tomar consciência que sem essa escuta vai ficar uma barulheira, uma gritaria e ninguém vai se entender. E eu acho que é isso que está acontecendo no Brasil, no mundo, mas pior, dentro das nossas casas. Porque a maior violência, existe violência física, sim, mas existe violência psicológica e violência verbal dentro das nossas casas. E a maior parte dessa violência é porque as pessoas não conseguem escutar o outro, não, além de não enxergar o outro.
0: Isso. Roseli, isso como mesmo. É que a gente promove
3: isso? Eu quero até comentar, Thaís.
0: Claro.
3: É isso mesmo, né? Nós chegamos num ponto do individualismo que entre mim e aquilo que eu quero não há nada, nem ninguém. Eu vou embora, né? É só a gente observar no espaço coletivo como as pessoas se trombam, né? Elas se empurram. Se uma pessoa quer ver uma coisa e tem alguém na frente, ela vai empurrando a pessoa que está na frente. Não há um pedido de com licença, nada, né? E eu reclamei que isso acontece, reclamei para os meus filhos, que isso acontece muito mais comigo, que sou bem mais velha, né? E aí eles concordaram que isso acontece com todos e que não era porque eu era mais velha. E aí um dia saímos juntos e meu filho percebeu que acontece muito mais. Eu sou absolutamente invisível no espaço público.
2: Isso.
3: Ele até me deu uma dica: se você usar a bengala, De vez em quando eu tenho crise de coluna, eu uso a bengala, né? Se você sair com a bengala, você vai se tornar visível por causa da bengala e não porque você é uma pessoa velha. Olha que interessante.
0: Mas você, pra gente, é muito, muito presente, Roseli. É importante reforçar isso, seus conselhos, né? A gente fica aqui parado ouvindo. E eu queria que você trouxesse, porque a gente vai falar daqui a pouco, aqui no nosso programa Seus Filhos, como mudar essa realidade, né? Da invisibilidade, principalmente entre os mais velhos. Mas antes eu queria que você trouxesse aquela dica pra gente refletir de uma forma mais profunda sobre esses temas que a gente está conversando por aqui.
3: Sim, eu trouxe uma dica de um site que é um blog de uma casa onde os mais velhos vão para estar entre eles, para morar junto, né? Esse blog tem um artigo que fala a importância da relação intergeracional para o ser humano. Esse é o título do artigo, a importância da relação intergeracional para o ser humano. E o endereço do site é Terça da Serra, sem o C cedilha, tercadaserra.com.br.
0: Tercadaserra.com.br é esse site que a Roseli indicou para que você possa refletir um pouco mais sobre esse assunto. Compartilha com os amigos também. A gente volta já já falando sobre troca intergeracional, das crianças até os mais velhos. Como a gente pode melhorar essa conexão, né? Não só na família, mas na sociedade. A gente vai falar sobre o papel da escola. Então não sai daí não, a gente espera você. Eu, Thais Dias, sigo por aqui. Roseli Saião, Miriam Goldenberg, vem com a gente nesse papo. Em instantes a gente está de volta.
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5: Você já pensou que você pode fazer uma maçã cristalizada, maçã pera, na sua casa? Pois é, é muito mais fácil do que parece. Claro que ela não vai ficar super seca que nem essas do mercado, mas fica deliciosa pra você fazer um snackzinho no meio do dia. Então, primeiro você vai fazer uma calda, onde você vai colocar 2,5 xícaras de açúcar e um pouquinho menos de 1 xícara de água com um pauzinho de canela. Aí, você vai pegar umas 3-4 maçãs, descascá-las, aí você corta em 4, tira o miolo e cada quarto em 3. Dá pra fazer essas, como se fossem essas fatiazinhas finas. Mergulha essas fatias na calda de açúcar com água e vai cozinhar em fogo baixinho até que você vai ver que a maçã fica transparente. Ela vai ficando meio transparentezinha, assim, meio molinha. Vai demorar aí no fogo baixinho 1 hora, mais ou menos. Quando você vir que ela tá transparente, você retira da calda, escorre bem e aí o ideal, se você tiver uma gradezinha em casa, ótimo, senão não tem problema. Você vai esticar as fatias de maçã cozidas, caramelizadas, né? Elas estão envoltas aí nessa caldinha de açúcar. Vai espalhá-las numa assadeira com ou sem uma gradinha, distantes uma da outra. Ela não pode estar encostada. O intuito disso é secar. Aí você põe no forno desligado e vai deixar uns 2 dias, de 1 a 2 dias. O importante é que elas sequem, você vai ver que ela vai dar uma secadinha. Aí você pode virar, deixa o outro lado. Se você usou uma gradezinha, em 2 dias ela seca. Se você botou direto na assadeira, deixa um dia de um lado e um dia do outro, pra ela secar bem. Quando ela estiver bem sequinha, você passa por açúcar com canela e bota num vidro. E pronto, você vai ter essas maçãs caramelizadas, cristalizadas, delícia. Pra servir com sorvete, pra comer como snack.
6: Se você quiser, você pode falar comigo pelo e-mail hojepode@bandnewsfm.com.br ou pelas redes sociais no @carolecrema. Pode pedir receita, dica, fala comigo, eu vou adorar.
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7: Seguimos por aqui girando o noticiário nessa madrugada de segunda na Band News FM. Nos principais destaques do dia, o STF prepara para este segundo semestre a análise envolvendo a indicação de emendas parlamentares. Quem explica é o Márcio Rocha.
8: O ministro Flávio Dino vai analisar na volta do recesso do Poder Judiciário uma ação que questiona a falta de responsabilização dos parlamentares que fazem indicações de emendas impositivas no orçamento da União. A ação quer que os deputados federais e senadores que direcionem recursos sejam submetidos às regras aplicáveis a ordenadores de despesas, ou seja, tenham normas de controle, transparência, fiscalização, responsabilização e prestação de contas. Assim, a aplicação do dinheiro que tem origem nesse tipo de emenda deve observar, dependendo de quem for o destinatário desses recursos, os mesmos procedimentos competitivos e os mecanismos de seleção previsto na Lei de Licitações e Contratos Administrativos.
7: O voto em trânsito pode ser solicitado pelos eleitores até 20 de agosto. Verena Veloso.
9: Segue até o dia 20 de agosto o prazo para solicitar o voto em trânsito, procedimento que permite votar temporariamente em uma cidade diferente daquela onde está o domicílio eleitoral. A modalidade está disponível nas capitais e em municípios com mais de 100 mil eleitores. O pedido pode ser feito pelo autoatendimento ou presencialmente em qualquer cartório eleitoral com um documento oficial com foto. Para mais informações, acesse o site tse.jus.br.
7: Nos destaques internacionais, um porta-voz do Departamento de Estado dos Estados Unidos afirma que a missão de diplomatas americanos que viria ao Brasil não tinha o objetivo de interferir nas eleições. A manifestação foi divulgada após o governo brasileiro negar os vistos de entrada de dois integrantes da gestão Trump. A vinda dos funcionários foi noticiada inicialmente pelo jornal americano The Washington Post. Em nota, o Departamento de Estado, a Casa Branca, afirmou que a missão seria uma visita de rotina.

0: Fórmula 1 faz uma pausa e retorna no fim de agosto. No domingo, no Grande Prêmio da Hungria, teve vitória de Lando Norris da McLaren. Fala aí, Luiz Fernando Ramos.
1: O campeão voltou. A vitória do Grande Prêmio da Hungria de Lando Norris da McLaren, primeira dele da equipe nesta temporada. Max Verstappen da Red Bull ficou em segundo. Kimi Antonelli da Mercedes, o líder do Mundial, foi o terceiro colocado. O brasileiro Gabriel Bortoleto ficou em 11º lugar. No Mundial de Pilotos, Kimi Antonelli lidera com 219 pontos, 50 à frente de Lewis Hamilton.

0: programa Seus Filhos aqui na Band News FM discute um pouco mais sobre a troca intergeracional. Até agora a gente falou de uma questão hierárquica nessa comunicação entre pessoas de diferentes idades, falamos de alguns ruídos, dificuldades, até de invisibilidade para alguns grupos da sociedade. Mas a nossa proposta é sempre aqui transformar essa realidade, afinal a gente está falando principalmente para pais, crianças, adolescentes. Então a gente quer transformar esse cenário que cria essa dificuldade de comunicação em um cenário de inclusão. Por isso, eu, Thais Dias, sigo por aqui e elas também. Roseli Sayão, sempre comigo no programa Seus Filhos, e a nossa convidada de hoje, antropóloga e escritora Miriam Goldenberg. Roseli, eu quero começar trazendo aqui a Patrícia, ela que é coordenadora pedagógica e vai falar um pouco sobre a experiência disso no ambiente escolar.
1: A criança é capaz de construir o próprio aprendizado. Em um ambiente preparado, com materiais organizados de forma acessível, ela escolhe atividades de acordo com seu momento de desenvolvimento e aprende pela experiência, pela repetição e pela descoberta. Um exemplo disso acontece quando uma criança encontra uma solução diferente para um desafio ou faz uma pergunta que nos faz enxergar algo por outro ângulo. Esse aprendizado é compartilhado. Adultos e crianças crescem juntos.
0: É isso, Roseli. Quando a gente está falando desse cenário de inclusão, é fundamental o papel da escola e essa troca desde os primeiros anos de vida?
2: Fundamental. É uma pena que a gente considere na escola ainda uma organização que seleciona as crianças a partir da data de nascimento delas. Então tem as crianças de 6 anos, de 7 anos, de 8 anos. Às vezes tem uma ou duas, né, que ficaram um pouco para trás no aprendizado e aí começam a fazer parte de um grupo que tem uma idade um ou dois anos a menos. Nós deveríamos ter na escola uma organização que permitisse que os alunos, em vários momentos da sua aprendizagem, em várias idades diferentes, pudessem interagir durante as aulas, não apenas no recreio. Durante as aulas, às vezes uma outra criança alcança melhor o tipo de aprendizagem que uma outra criança está com dificuldade de aprender com a explicação do professor. E com um colega mais velho e às vezes até mais novo, ele entende na hora, ah, é isso? Ah, é simples. Então, é bom que as escolas atentem para isso, e se elas não conseguem mudar a organização de uma hora para outra, pelo menos que promovam aulas em que as séries se misturem, para que os alunos possam aprender uns com os outros, mais velhos com mais novos e vice-versa, e também para que eles aprendam a cuidar uns dos outros, tendo idades diferentes.
0: Miriam, quando a gente olha para esse cenário pensando na inclusão, o primeiro passo é entender que todo mundo tem algo a ensinar e todo mundo tem algo a aprender?
3: Eu acho que todo mundo tem algo a escutar. Eu sempre repito uma frase do Rubem Alves, que é meu cronista favorito, né? As pessoas acham que são amadas porque falam bonito, mas ninguém ama quem fala bonito. As pessoas amam quem escuta bonito. Só que todo mundo quer fazer curso de oratória. Ninguém faz curso de escutatória. Então, se a gente aprender, eu acho que o maior capital hoje de uma pessoa é saber escutar o outro. Porque se você escuta, se você tem curiosidade, se você tem interesse, se você tem empatia, é a melhor forma de cuidado. Eu faço isso com os meus... Eles dizem que eles são meus velhinhos, né? Porque eles têm 100 anos, 98 anos. Eles me chamam de escutadora de velhinhos. Porque eu gosto de escutar. E ninguém gosta de escutar. E ninguém gosta de escutar os mais velhos. Então, eu acho que o meu jeito de cuidar e de ser cuidada é escutar e ser escutada. É tão simples, eu não sei por que as pessoas não percebem isso.
0: E muitas vezes, né, Roseli, a Miriam falou dessa curiosidade, a gente vê a criançada fazendo aquelas perguntas que a gente fica até, meu Deus, mas nunca pensei nisso antes, ou talvez tenha até pensado, mas o tempo acabou soterrando esse tipo de curiosidade e a gente vai minimizando um pouco disso. E isso faz toda a diferença, né? Como é que a gente promove também essa escuta ativa dentro de casa desde muito cedo, para garantir essa inclusão e essa troca tão importante?
2: É bom lembrar o que a Miriam disse, né? Que dentro de casa há muita violência e há muita não escuta. É preciso que os adultos se ouçam antes de ouvir o próprio pensamento, ouça o outro. É incrível como numa conversa, numa discussão, né? Em que há um conflito de ideias, por exemplo, quem coloca um argumento na mesa não ouve o contra-argumento, mas já está buscando outro argumento para colocar na sua próxima vez. Então, a gente deve começar ouvindo mais em casa. E, olha, ouvir ativamente, às vezes, não são apenas palavras, né? A criança que não fala ainda verbalmente, ela se comunica com o corpo, com o choro, com a manha, de alguma maneira, com o comportamento, de alguma maneira ela se comunica. A gente precisa aprender a retomar essa via de comunicação de duas pessoas, né? Ou mais. A gente está muito solitário nessa coisa de se ouvir e se falar. Todo dia na internet eu vejo falar do autoconhecimento, autoestima e auto. Gente, nós precisamos dar o passo para o hétero. Vamos para o heteroconhecimento, heteroimagem, vamos olhar para o outro. Enxergá-lo, né? É hora agora.
0: Miriam, quando a gente está fazendo essa reflexão, eu fiquei aqui pensando, inclusive, nesse debate mais amplo, quando a gente fala de escuta, a sociedade como um todo, você olhando nessa reta final do programa, você está mais otimista? Você acha que a gente tem condições de realmente mudar esse cenário? Levando em consideração que a gente está vivendo nesse ambiente digital, né? Um ambiente que ele é massivo, que muitas vezes essa inclusão não está ali para todo mundo, seja pela questão econômica, seja mesmo pela questão etária. Você consegue enxergar que a gente pode dar uma olhada para trás? Eu penso muito naquela ideia de estudar história. Para a gente mudar o futuro, a gente precisa olhar para o passado e olhar e escutar principalmente quem é mais velho, por exemplo, pode trazer boas dicas e boas oportunidades de entender como melhorar lá para frente?
3: Thaís, eu sou antropóloga, né? E antropóloga não pode julgar se está certo, se está errado, se está melhor, se está pior. Se você me pergunta se eu sou otimista com relação à sociedade brasileira, não sou nada otimista, porque eu não vejo as pessoas com o movimento de sair do alto que a Roseli falou, está piorando. É autoestima, autocuidado, alto. Ninguém está muito curioso, interessado em aprender com as diferenças. Agora, do ponto de vista individual, eu acho que hoje nós temos tanta informação para sair dessa situação que quem fizer um trabalho de escutar, de se abrir, de ter essa curiosidade por aprender até a ser uma pessoa melhor, mas com os outros, tem essa possibilidade, é uma escolha. Só que nossa cultura não está dando muita margem para essa escolha nesse momento. Acho que aí nós temos que ter a coragem de sair dessa situação e criar relações dentro de casa, dentro do trabalho, dentro da escola, como nós estamos fazendo agora,

0: com os netos, dos mais velhos com os mais novos. É, e os mais novos, eu acho que iriam adorar conhecer um pouco pela transmissão verbal um mundo que eles não conheceram, que é o mundo em que os avós viveram. Eu ouvi um avô dizer, né, de que ele pegou o tempo de que para fazer uma ligação para outro município tinha que falar com a telefonista. E aí a neta pegou do telemarketing, que é o mundo dela, né? Então, conhecer esse mundo que, quando ela nasceu, já tinha acabado, é muito interessante. Esse livro fala disso. O título é Intergeracionalidade, Cartas na Mesa. É muito interessante.
1: Intergeracionalidade, Carta na Mesa, é a indicação da Roseli para ajudar a gente a pensar um pouquinho mais sobre esse assunto. E com essa dica, eu te convido a compartilhar esse programa, a ouvir mais uma vez, a pegar essas dicas e trazer para a prática, realmente acompanhar, conversar sobre elas. O nosso programa, ele fica disponível para você ouvir quantas vezes você quiser no site da Band News FM, no nosso canal do YouTube, nos principais tocadores de áudio. Compartilhe à vontade e participe também à vontade através do nosso e-mail seusfilhos@bandnewsfm.com.br ou nos acione nas redes sociais, @RoseliSayão, Roseli com Y, Sayão também, ou @ThaísBDias, Thaís com H. Quero trazer aqui o nosso agradecimento a toda a equipe de produção que nos ajudou a colocar esse programa hoje no ar, a produção da Beatriz Alencar, a operação de estúdio do Rafael Henrique, a edição do Pedro Salles e a sonorização do José Antônio de Araújo, o nosso carinho especial para os nossos ouvintes, sempre conectados conosco por aqui, quem nos acompanha também pela telinha, muito obrigado. E um beijo especial para nossa convidada dessa última hora conosco por aqui, antropóloga, escritora Miriam Goldenberg. Miriam, que papo bom e que você possa retornar com a gente ter outras conversas boas como essa.
2: Quando vocês quiserem, eu acho que eu sempre termino minhas postagens no Instagram com "Estamos juntas. Juntas nós vamos mudar o mundo."
1: E já passa o Instagram pro pessoal acompanhar também.
2: É @MiriamGoldenberg. O Miriam é com N de navio e o Goldenberg é com N de navio também.
1: Tá aí a dica, então, pra você. Segue a Miriam, você vai aprender bastante, tenho certeza. E o meu beijo especial pra minha companheira de sempre aqui no programa Seus Filhos. Obrigado pelos ensinamentos e até a próxima, Roseli.
0: Até a próxima, Thaís. Sempre adoro essas nossas conversas. Miriam, adorei conversar com você, sou sua fã, é grandona mesmo.
2: E eu também.
0: Aos nossos ouvintes, né? Um grande beijo e carinhoso beijo para os nossos ouvintes.
1: E continue ligado, porque os seus filhos você só acompanha aqui na Band News FM.
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4: Hoje aqui na coluna de tecnologia a gente fala sobre as redes sociais e as proibições que devem ser impostas às empresas na Europa, Orison.
5: E redes sociais no contexto da Europa, da União Europeia, que está nesse momento, Edu, traçando planos para disciplinar o uso das redes sociais para os jovens. Não se sabe ainda se vão ser adotadas alternativas parecidas com as que a Austrália, por exemplo, adotou, né? Na Austrália, para lembrar, a legislação proíbe o acesso de pessoas com menos de 16 anos às redes sociais. Na Europa, a abordagem parece que vai ser outra. Talvez a União Europeia não opte pela proibição total do acesso de pessoas com menos de 16 anos ou 14 anos, enfim, eles não estabeleceram ainda que idade de corte vai ser adotada, mas muitas restrições devem ser impostas às redes sociais. Entre elas, deve ser o fim do feed infinito, da rolagem infinita nas redes sociais, do autoplay, né, nos vídeos, os vídeos que dão play automaticamente, e a União Europeia está desenvolvendo um aplicativo próprio que deve ser adotado por todos os membros da comunidade. E esse aplicativo é que vai ser o responsável por fazer a identificação de idade dos usuários. Ou seja, o mais provável é que o bloco europeu não vá terceirizar essa

0: identificação de idade dos usuários para as próprias empresas, diferentemente do que fez a Austrália. Na verdade, o bloco está sendo empurrado, né, para tomar essas atitudes, porque alguns dos países membros já estão tomando atitudes nessa direção, principalmente França, alguns países do norte da Europa já estão tomando atitudes nessa direção, e aí o bloco está se vendo obrigado a tentar padronizar esse approach, essa aproximação em relação às redes sociais, na sua relação com os jovens, principalmente. Então, ainda esse ano, Edu, a gente vai ter novidades importantes vindas da Europa no que diz respeito às redes sociais.
1: A França, como disse o Orrison, é um país que está à frente deste trabalho de proibir as redes sociais para os menores de idade, mas há todo um trabalho a ser feito para certificar a presença desse jovem também no digital. É claro que a gente acompanha e conta tudo aqui na coluna de tecnologia que você encontra também no nosso site, o bandnewsfm.com.br.
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0: Mais uma vez, bom dia para você que acompanha a Band News FM. Eu, Stephanie Toso, sigo por aqui girando os principais destaques do noticiário nesse início de semana. Hoje, segunda, 27 de julho de 2026. Nos principais assuntos do dia, Romeu Zema será oficializado candidato à presidência nessa segunda. O ex-governador de Minas Gerais vai participar da Convenção Nacional do Novo em Brasília. No domingo, Ronaldo Caiado teve a candidatura ao Palácio do Planalto oficializada pelo PSD. No sábado, foi a vez de Flávio Bolsonaro ser confirmado pelo PL como um nome para a disputa. Já o presidente Lula só será oficializado como candidato à reeleição pelo PT no dia 2 de agosto, durante a convenção do partido. E nos outros assuntos do noticiário, a Defesa Civil do Rio Grande do Sul alerta para mais temporais severos no estado até pelo menos a terça-feira. Tem possibilidade para ventos fortes, riscos de enchentes também, rajadas de vento que podem chegar a 90 km por hora com queda de granizo. O alerta vem num momento no qual o solo já está encharcado por causa da chuva da última semana. Ao menos 206 cidades foram afetadas pelas fortes chuvas que atingiram o estado nos últimos dias. Mais de 1000 pessoas ficaram desabrigadas, a maioria em Lajeado. Daqui a pouquinho tem a Aline Araújo trazendo o panorama da previsão do tempo para esse início de semana, também com esse alerta importante de novo para o estado gaúcho. Chuva que vai ser provocada aí novamente por mais uma chegada de frente fria que vem associada a um ciclone extratropical. E no destaque do esporte, em jogo apitado, Bahia e Corinthians empatam 1-1. Equipe paulista saiu na frente do placar com um belo gol de fora da área. Já David Duarte empatou para o Bahia nos acréscimos da primeira etapa. Com o resultado, o time de Rogério Ceni foi a 31 pontos, 3 a mais que a equipe de Fernando Diniz.
1: A segunda-feira começa com uma nova mudança no tempo sobre a região sul. Um sistema de baixa pressão se organiza sobre a Argentina e favorece o retorno das instabilidades ao Rio Grande do Sul, com previsão de chuvas mais frequentes, temporais isolados, raios e rajadas de vento, principalmente entre a campanha, o oeste, o centro e a região metropolitana. Em Santa Catarina, no Paraná, o tempo ainda permanece mais estável, com aumento gradual da nebulosidade ao longo do dia. No sudeste, a tendência é de tempo firme, com predomínio de sol e temperaturas em elevação, sem previsão de chuva significativa na maior parte da região. No centro-oeste, o tempo continua seco em Mato Grosso, Goiás e Distrito Federal, enquanto Mato Grosso do Sul apresenta apenas instabilidades isoladas. No nordeste, a chuva perde intensidade no litoral leste e no norte do país as pancadas continuam concentradas sobre Amazonas, Pará, Amapá e Roraima. O principal destaque da próxima semana fica para o Rio Grande do Sul novamente. Entre segunda e terça-feira, a chuva volta a ganhar força e há potencial para novos temporais acumulados expressivos, exigindo bastante atenção da população e também das autoridades. Aline Araújo, da Climatempo.
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0: bem-vindo, você ouvinte Band News FM, sintonizado com a gente em mais um Band News em Forma. Hoje a gente vai falar sobre recovery, a recuperação. Sabe quando você tá ali no Instagram e vê os atletas entrando em banheira de gelo, usando aquelas botas de compressão, fazendo a massagem desportiva, usando até as pistolas e fica pensando, gente, será que isso funciona mesmo? É isso que a gente vai responder no episódio de hoje, o que é ciência e o que é hype nas redes sociais, não é, Camila Rich?
1: É isso, porque todo mundo já sabe hoje, né, Isabela, que não é só o treino que é importante, que o pós-treino e que a recuperação faz toda a diferença. Faz diferença para quem treina, né, para evoluir, faz diferença para quem quer emagrecer. Então, assim, a gente vai falar um pouco sobre como é que a gente se recupera da melhor maneira para valer a pena aquele esforço que a gente está tendo ali de atividade física e esporte.
0: E para responder essas dúvidas, a gente recebe hoje no Band News Informa a doutora Maria Beatriz Leme, que é médica do esporte, nutróloga pela Unifesp, doutora em fisiologia do exercício. Seja muito bem-vinda.
2: Muito obrigada, agradeço muito o convite. E para mim é um grande prazer falar de um assunto que, em primeiro lugar, eu adoro, trabalho com isso, né? Entendo um pouco, acredito que entenda disso, então é um grande prazer. Obrigada pelo convite.
0: Beatriz, então, o que é o recovery que tanto se fala nas redes sociais? O que entra dentro dessa parte de pós-treino, como recuperação, como aliado? Daqui a pouquinho a gente vai explicar as opções que tem e acho que tem maior comprovação científica, mas de uma maneira geral, o que é essa recuperação pós-treino?
2: Bom, ótima pergunta e muito coerente, né? Porque essa é uma temática, eu diria que, assim, talvez um papel muito central da performance, né? Seja essa, né, esse contexto ligado à parte de recuperação. Porque sempre que a gente pensa em performance, a gente, né, a gente dá os créditos ao treino, né? Aí eu vou treinar e vou performar e ponto. E a gente sabe que não é essa matemática tão simples, né? O treino em si, inclusive, né, ele não é uma sessão onde você melhora o seu rendimento. Na verdade, você tem um estímulo, né? E a resposta a esse estímulo vai gerar uma adaptação. Se essa adaptação for positiva, ela vai melhorar seu rendimento. Se essa adaptação for negativa, talvez, assim, a frequência desses exercícios de forma que você não tenha essa recuperação, essa adaptação positiva, pode levar até uma queda do rendimento. Então, realmente é uma temática, assim, muito oportuna da gente conversar nesse momento, né? Nesse cenário, a gente tem estratégias, né, mais crônicas ligadas, né, a um trabalho, né, de preparação, né, para determinados momentos, assim, objetivos, né, que a gente chama de competições e provas, né, provas mais importantes. E a gente faz, né, juntamente com uma equipe, a medicina do esporte, acho que é uma das áreas mais multidisciplinares, né, e a importância dessa característica envolve exatamente isso, né, então ela pode envolver estratégias mais crônicas ou estratégias mais agudas, né? Onde a gente está vendo aí o campeonato acontecendo, ou uma prova acontecendo. Então, você citou algumas coisas, né? Algumas estratégias que, às vezes, ela pode ser útil para uma fase mais, né, de preparação, ou mais útil numa fase mais aguda. Uhum. E acho que esse é o caminho.
1: Eu acho que essa separação, né, ela é tão importante de quando você faz a recuperação, qual recuperação que você deve fazer, como e como funciona. Uhum. E tem que tomar muito cuidado, né, Beatriz, para não cair na subjetividade, porque aí fica, por mais que tem muita coisa que não tenha comprovação científica, mas existe um alívio psicológico que os atletas sentem, mas a gente tem que entender que a gente primeiro, antes de buscar, eu acho que esses artifícios todos que hoje aparecem pra gente em rede social, muitos inclusive são conhecidos já há muitos anos, mas só muda o nome.
0: Velho bom gelo, né, gente?
1: Isso.
0: Ninguém descobriu a roda ali.
1: É isso. É. Então tem todas essas ferramentas que a gente pode usar, mas existem ferramentas que são atitudes nossas para recuperação.
2: Sem dúvida.
1: Né?
2: Sem dúvida.
1: A gente está falando de uma alimentação pós-treino correta.
2: 100%.
1: Faz muita diferença na recuperação. Uhum. Horas de sono,
2: claro,
1: né? O descanso. Então, são coisas que você ainda não precisa buscar muito algum artifício. Uhum. É só você se regularizar, que também não é fácil.
2: Não,
1: né?
2: É.
1: Mas tem mais alguns. Quais são essas atitudes que o atleta, por exemplo, e não necessariamente o atleta só de alta performance, mas a pessoa pode buscar e mexer no dia dela ali, que ela consiga melhorar, fora o sono e alimentação?
2: Bom, é um universo, né, de possibilidades quando a gente vai falar de rendimento e performance. Acho que, felizmente, a ciência nessa área, ela tem, né, eu falo que ela é uma ciência mais jovem, né, área esportiva, mas que bom que hoje a gente consegue ter mais evidência. Então, dentro desse universo, então hoje, assim, você tem, por exemplo, o mercado da suplementação, né, que é um mercado bilionário, que ainda está em crescimento, né, a cada ano. Ah, tem muita coisa útil no mercado da suplementação? Tem. É, tem muita coisa que também não serve para nada? Tem. Mas as mesmas coisas que são úteis, que têm evidência, se você não souber como usá-las, quando usá-las, também não adianta. Então, acho que você citou, assim, o melhor ponto. Assim, eu sempre, né, eu dou aula na residência da medicina do esporte, né, da Unifesp e tal. Então, é algo que a gente sempre... Eu sou, às vezes, chamada, convidada para dar algumas aulas especificamente de algum suplemento, alguma coisa daquilo. Mas eu sempre começo, geralmente, né, uma abordagem e tal, falando, olha, isso aqui é a cereja do bolo, isso aqui é, né, é a ponta do iceberg. Porque se a base não for bem feita, não adianta a gente recorrer a algumas coisas ali que, né, não vai ter o resultado que a gente quer. Ou em determinadas situações onde existe, né, intencionalmente um contexto onde a base não pode ser bem feita, né, por alguma questão, seja de saúde ou seja de estratégia, enfim, aí tudo bem, às vezes você usar aquele recurso. Então, é entender aquele recurso, mas também não ignorar que a base bem feita, que é isso, é você treinar direito, comer direito, dormir direito, que é o mínimo do mínimo, né, que a gente precisa para poder depois recorrer a esses, né, essas ferramentas, como você disse, que são ferramentas que às vezes são ligadas mais à parte musculoesquelética, né, de recuperação muscular, ou mais do componente calórico energético, ou de suplementação, suplementação, nutracêuticos, aí também o céu é o limite hoje nessa área. Então, eu acho que o papo tem que começar, assim, realmente falando assim, tem muito recurso bom, muito recurso legal, mas a base precisa estar sendo bem feita, né?
1: É, não adianta você... não dormir, daí a pessoa vai lá e paga massagem, faz agulhamento, faz eletroestimulação.
2: Exatamente.
1: Faz agora ventosa, que, né, a gente vai vendo as coisas que estão aí, que tem tendência e que são moda, né?
2: Exatamente. Ou não se alimentar, né? Assim, isso. Hoje a alimentação, hoje existem vários mitos, né? Várias coisas que você, como atleta de endurance, você deve saber bem, né? Assim, hoje, enfim, vários mitos, né, em relação à alimentação e performance. Se a gente, como acho que hoje é a nossa missão dentro da universidade, dentro da ciência, né, como a gente carrega isso, é desmistificar algumas coisas, né, nesse universo tão lindo.
0: E Beatriz, como saber que tô fazendo o básico bem feito, que a minha recuperação tá sendo suficiente, ou se tá na hora de procurar uma ferramenta, um auxílio de suplemento, uma massagem que seja? Tem como identificar se eu tô fazendo direitinho a tarefa de casa?
2: Sim, né? Você tem algumas ferramentas de controle de carga de treino, né? Então, assim, você tem isso aí, tanto do ponto de vista individual quanto coletivo, né? Então, assim, você tem geralmente, assim, uma anamnese bem feita, né? Aquela, você sabe, porque avaliação de performance é algo muito difícil, né? Você fala, você tem, então como é que você vai... você tem o teste cardiopulmonar, você tem os testes de campo, né? Você tem os testes laboratoriais, tem exame de sangue, bioquímica. Mas o melhor é o quê? A autopercepção mesmo, né? Aquela percepção do atleta que está melhorando, né? Então, se ele tem uma dor muscular recorrente pós-treino ou não, se ele está recuperando bem dos treinos, né? Se ele está melhorando, né, os índices deles, enfim, seja qual modalidade ele estiver competindo. Mas essa questão da dor muscular é algo bem sensível, sabe? Que realmente diz muito pra gente se ele tá tendo uma boa recuperação. Claro que uma dor muscular eventual, né, já frente a um aumento de carga pontual, ela pode ser fisiológica, né? Isso até quando a gente vai... Quando eu comecei falando, né, do estímulo e da adaptação positiva, né? Ótimo, aí você tem aquela adaptação negativa. E a adaptação negativa, cronicamente, se ela realmente, assim, é permanentemente negativa, por muito tempo, ela pode levar ao overtraining, né? Que é uma condição mais grave relacionada à área de rendimento, porque ela demanda muito mais tempo depois para recuperar. Mas a gente tem aquela queda pequenininha, que é o que a gente chama de overreaching, que é fisiológico. Então, aquela queda, aquela, né, aquela pequena, às vezes, não chega a ser uma piora, mas uma dor muscular tardia, ela entra nesse contexto. Se ela for muito pontual, tranquilo, mas se ela começar a ser muito permanente, aí você já acende um farol, né? Assim, já acende um radar ali vermelho e já sabe que essa pessoa não está recuperando bem, né? Então, acho que a questão da disposição, da energia, né, dos indicadores ligados ao treino, da questão da dor, né, e outros sintomas que são mais subjetivos, por exemplo, o humor é algo que a gente, né, não é subjetivo, né? É difícil você mensurar, né? Exatamente. Sim. Né? Como é, o rendimento é difícil de ser mensurado, né? E tanto individual como coletivo. Então, e quando a gente fala da base bem feita, então, óbvio, tem um treino adequado, individualizado, né? Então, assim, ele sempre vai ser, né? Tô pegando um paciente, enfim, um atleta que tá começando a treinar, que nunca treinou, ou não, já tô frente a um atleta profissional, ou que tá mudando de modalidade, ou que vai... Enfim, Tudo isso depende, né? E adequar, individualizar. Então, hoje a gente tem as recomendações, por exemplo, nutricionais, né? Que são individualizadas tanto na questão não só da intensidade, principalmente, né, da intensidade do exercício que ele pratica, da duração do exercício que ele pratica, né, da frequência do exercício que ele pratica. Então, hoje a gente tem recomendações das sociedades, né, enfim, as sociedades americanas, a sociedade brasileira, ela seja sociedade de cardiologia, todas essas sociedades se unem, né, e fazem recomendações, que são pra gente, profissional da saúde, guias, né? E aí, através desses guias, a gente vai conseguir individualizar uma conduta, né, pra, quando a gente fala de alto rendimento, obviamente, a gente vai hiperindividualizar isso, porque aí a gente realmente vai, uhum, né? Assim, hoje existe um conceito chamado medicina de precisão, que é um conceito super novo, né? Ligado muito à questão de longevidade, de saúde, porque é o que a gente quer hoje, né? A gente não quer só, né, aquele momento, a gente quer viver muito, mas quer viver bem. E aí a gente, sei lá, tô falando, por exemplo, falando, já pegando em seja de Copa do Mundo, assim, o Cristiano Ronaldo, né? Assim, um cara super, né, disciplinado, faz tudo perfeitamente, tarara. Então, assim, eu falo que ele é o modelo da medicina de precisão, né? Assim, vamos ver, ele é realmente um case a ser estudado, porque ele tem uma rotina bem, né, bem inflexível, sabe? E nem sempre, às vezes você pega de frente um paciente, um atleta recreativo que trabalha, que não consegue dormir direito, que tem uma vida, mas que também treina, que tem uma demanda de treino grande. Então a gente vai, como que a gente consegue individualizar, né, as condutas para que no final o saldo seja, né, positivo para todos.
0: A gente está conversando com a doutora Maria Beatriz Leme, que é médica do esporte, nutróloga, falando sobre recuperação no pós-treino, como que a nossa fase depois de treinar, de fazer esporte, atividade física, pode influenciar o nosso rendimento. Não sai daí que a gente volta.

0: Claro que ela não vai ficar super seca que nem essas do mercado, mas fica deliciosa pra você fazer um snackzinho no meio do dia. Então primeiro você vai fazer uma calda, onde você vai colocar 2,5 xícaras de açúcar e um pouquinho menos de 1 xícara de água com um pauzinho de canela. Aí você vai pegar umas 3-4 maçãs, descascá-las, aí você corta em 4, tira o miolo e cada quarto em 3, tá? Pra fazer essas, como se fossem essas fatiazinhas finas. Mergulha essas fatias na calda de açúcar com água e vai cozinhar em fogo baixinho até que você vai ver que a maçã fica transparente. Ela vai ficando meio transparentezinha, assim, meio molinha. Vai demorar aí no fogo baixinho uma hora, mais ou menos. Quando você vir que ela tá transparente, você retira da calda, escorre bem. E aí, o ideal, se você tiver uma gradezinha em casa, ótimo. Se não, não tem problema. Você vai esticar as fatias de maçã cozidas, caramelizadas, né? Elas estão envoltas aí nessa caldinha de açúcar. Vai espalhá-las numa assadeira com ou sem uma gradinha, distantes uma da outra. Ela não pode estar encostada. O intuito disso é secar. Aí você põe no forno desligado e vai deixar uns 2 dias. De 1 a 2 dias. O importante é que elas sequem. Você vai ver que ela vai dar uma secadinha. Aí você pode virar, deixa o outro lado. Se você usou uma gradezinha, em 2 dias ela seca. Se você botou direto na assadeira, deixa um dia de um lado e um dia do outro, pra ela secar bem. Quando ela estiver bem sequinha, você passa por açúcar com canela e bota num vidro. E pronto, você vai ter essas maçãs caramelizadas, cristalizadas, delícia. Pra servir com sorvete, pra comer como snack. Se você quiser, você pode falar comigo pelo e-mail hojepode@bandnewsfm.com.br ou pelas redes sociais no @carolecrema. Pode pedir receita, dica, fala comigo, eu vou adorar.
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0: O governo do Brasil convoca o embaixador brasileiro em Buenos Aires para prestar esclarecimentos. A demanda foi feita após o presidente argentino, Javier Milei, chamar o ministro do STF, Alexandre de Moraes, de lixo careca durante a convenção do PL. Mais detalhes com a Milena Dias.
1: O embaixador do Brasil na Argentina, Júlio Bittelli, foi convocado para uma reunião com o ministro das Relações Exteriores, Mauro Vieira. Ele deve chegar em Brasília nas próximas horas. O embaixador foi convocado para uma consulta depois que o presidente da Argentina, Javier Milei, criticou e ofendeu o presidente Lula e o ministro Alexandre de Moraes em um discurso na Convenção Nacional do Partido Liberal. Na diplomacia, chamar o embaixador para consultas é visto como uma ação de protesto contra as ações de um outro país.
0: A imprensa argentina faz declarações de Javier Milei durante a convenção do PL. Os principais jornais do país destacaram os ataques do presidente argentino contra Lula e contra o ministro do STF, Alexandre de Moraes. O Clarim avaliou que a tensão entre Argentina e Brasil está mais alta do que nunca. O El Tiempo deu destaque às ofensas de Milei a Lula, que chamou o brasileiro de ladrão e de prisioneiro. O presidente do PSD, candidato a vice-presidente, Gilberto Kassab, critica Javier Milei. O líder partidário foi oficializado no domingo como vice na chapa de Ronaldo Caiado. Em declaração na Convenção Nacional do Partido, Kassab disse que Milei deveria ser mais comedido. O presidente do PSD ainda criticou Lula e Flávio Bolsonaro e disse que Caiado é o único preocupado em discutir propostas.

0: De volta no Band News em Forma de hoje, falando sobre recuperação depois do treino, recebendo a doutora Maria Beatriz Leme, que é médica do esporte, nutróloga. A gente falava aqui nos bastidores sobre as tecnologias que estão ajudando a medicina do esporte, a performance de atletas de alto rendimento, mas nós também, atletas amadores, que queremos entender como funciona mais o nosso corpo, se a recuperação está sendo efetiva, se pode mudar uma estratégia ou outra. Hoje o que a gente tem de mais comum, né, Camila, Beatriz, os relógios e os anéis também, que vão acompanhando a frequência cardíaca, a qualidade do sono. Perfeito. O que eles podem indicar pra gente?
1: Eu acho muito interessante hoje, né, os pacientes já chegam já conhecendo essas tecnologias e tal, e são recursos que conseguem, como eu falei antes, individualizar, né, a resposta fisiológica, né, a resposta adaptativa desse atleta. Por exemplo, a gente sabe que tem indicadores que são muito sensíveis ligados à performance. A variabilidade da frequência cardíaca é uma delas, né? Então, assim, existem... Você tem um padrão de resposta. E a hora que você foge desse padrão, essas tecnologias, elas conseguem, né, captar. E isso é muito positivo. Então, quando você perguntou, como é que eu sei que eu tô, né, fazendo essa adaptação positiva ou negativa? Então, sem dúvida nenhuma, porque o nosso sistema nervoso autônomo, ele regula muito bem isso, né? Quando você tá treinando, o simpático tá mais ativo, depois para treinar o parassimpático. E isso é muito equilibrado quando você tá em equilíbrio, quando você tá dormindo bem, você tá comendo bem. Isso pode ficar mais desequilibrado por um momento de estresse ou de privação de sono, etc. Então, são medidas muito sensíveis e muito valiosas para a gente, assim, entrar e pegar aquele paciente ou aquele atleta antes dele entrar, né, num overtraining, como eu falei. Então, você pega ele no momento que ele está precisando de mais ferramenta ou de mais, né, atenção para aquele estado. E aí você vai pesquisar, investigar onde que tá, né, onde tá a deficiência, se é alimentação, se é sono, se é suplemento, se é vitamina, se é, enfim, algum ajuste hormonal, etc. Enfim, a gente vai, e aí a gente vai visualizar cada...
0: O overtraining seria tipo o burnout dos treinos?
1: É isso. Exatamente, é isso, é o burnout dos treinos. É. Dá pra gente fazer muita analogia com burnout, né, ligado a outras causas, mas é a causa do treino, exatamente.
2: Mas eu acho que, assim, a gente... Muitas vezes a pessoa não está em estado de overtraining, mas existe um cansaço, um estresse muito grande hoje em dia. Inclusive esses medidores, né, Beatriz, eu vejo, eu olho e falo assim, eles são, eles dizem pra gente antes.
1: Exato.
2: Então, eles conhecem tanto, por isso que usa 24 horas por dia, né? Eles passam tantas informações que a gente fez um programa falando aqui com um profissional, foi acho que o Luiz, se eu não me engano, de futebol. Então, assim, por isso que eles às vezes tiram do campo a pessoa, porque eles já sabem como que tá, e não é porque ele tá ruim, não.
1: Perfeito.
2: Mas é porque eles conseguem medir, tirar medidas e saber como que você, se você vai ficar gripado, se você vai ter um estresse muscular.
1: Perfeito.
2: Acima do que ele aguenta, então aí ele pode estar em risco de acontecer alguma coisa, né?
1: Perfeito.
2: Então, assim, eu acho que as pessoas têm que entender que isso acontece também não só com os profissionais, sabe, Isabela?
1: Sim.
2: E a gente tem visto, né, essa cultura hoje de muita malhação, de muito treino, de muita busca de músculos, né? A gente tem visto isso muito. É importante a gente ficar atento a esses sinais, né? Então, de restrição alimentar, de tentar fazer o que... Eu costumo dizer que hoje a gente olha o corpo de muita gente na internet e eu falo, eles estão muito mais fortes visualmente, definidos e sarados do que atletas olímpicos. Ou seja... As coisas estão ligeiramente erradas, né?
1: Sim,
2: assim, para não falar que estão muito erradas.
1: Sim,
2: então, eu acho que é importante as pessoas entenderem que não é porque, mas eu não sou profissional, eu tô tomando alguma coisa ou pro meu emagrecimento, ou eu tô deixando de fazer alguma coisa saudável, né?
1: É.
2: Ou com relação à comida, ou com relação ao próprio exercício, entendeu? Então, e tá acabando me trazendo muito prejuízo.
1: Exatamente.
2: Então, a gente vê pessoas treinando muita em quantidade, assim, é desmedido. Eu vejo, às vezes, na academia, a pessoa faz aula de personal, aí ela entra dentro de uma aula de spinning, aí ela sai da spinning e vai fazer alguma outra coisa depois. Aí você fala assim, e ela não... E às vezes ela não se machuca, inclusive. Ela não tem alguma... Mas você vê que aquilo... Não tá fazendo bem pra ela. Ou às vezes não tá, né? Eu acho que é legal falar, Beatriz, nem evoluindo que ela poderia evoluir.
1: Sem dúvida, sem dúvida.
2: Né? Porque a pessoa, se ela não se machuca, ela acha que esse é o único fator de risco que ela tá correndo, né?
1: E ao mesmo tempo ela tá, às vezes, até assim, essa questão da desproporcionalidade, né? Treinar mais não significa performar mais. Você tem um perfil de treino adequado para performar, né? Então, assim, a carga de treino. E o que eu acho interessante que você citou, acho que fazer essa linha entre saúde e estética, né? É, claro, estética é muito legítima, a busca pela estética, tudo bem. Mas a hora que essa busca incessante começa a comprometer a sua saúde, é muito importante, né? A gente falar sobre isso. Então, acho que... E aí, eu falo saúde não só física quanto mental, né? Porque aí você pega comportamentos de risco que também vão, né, vão acabar gerando uma série de problemas, né, que a gente está hoje vivendo, gente, a era da saúde mental, né? A era de problemas da saúde mental, né? Era das doenças, né? E muito isso também, né? Por comportamentos mais obsessivos, mais... Essa, sem dúvida nenhuma, hoje essa exposição midiática. Então, assim, isso gera uma predisposição a um comportamento, muitas vezes, assim, antifisiológico, né? E onde não é por aí. Eu atendo atletas profissionais, atendo recreativos, atendo não atletas, atendo... E realmente, eu observo muito o quanto a busca do corpo perfeito, ela nunca vem de um atleta profissional. Nunca vem. Assim, na minha história de atendendo atletas profissionais, assim, quantas vezes eu fiz uma bioimpedância numa atleta do atletismo, do outro que... Pouquíssimas, assim, eles não estão preocupados. Se eu tô meio quilo a mais, eu tô meio quilo a menos. Doutora, eu quero meu índice, tô performando, não tô, o que eu preciso fazer, olha o que eu tô fazendo. Agora não, a hora que a gente vai atender o recreativo, ou é isso, essa busca incessante, ah não, quanto tá meu percentual? Ah, se eu engordei 300 gramas, 200 gramas. Então, assim, então acho que essa, a gente tem que ter um olhar muito crítico, né? Assim, eu legitimo a estética, sem hipocrisia, acho que tá tudo bem, tranquilo. Mas se esse comportamento estiver interferindo na saúde desse paciente, aí eu acho que a gente precisa ter habilidade pra, né, pra...
2: Mudar isso, né?
1: É, exatamente, pra trabalhar isso.
0: E Camila, na hora de montar um treino, você falou sobre atletas amadores que estão buscando o volume, tentando fazer ferramentas diferentes, modalidades diferentes para, em tese, ter um impacto melhor na saúde. Isso funciona? Isso não funciona? Treinar 7 vezes por semana é melhor? Como saber se a estratégia está adequada ou não? Porque a sensação que eu tenho também é que a gente está vivendo num mundo tão de correria, de estresse, que a atividade física vira um escape para muita gente, mas vira um vício também para outras, né? Eu preciso estar na corrida de 42 quilômetros. Eu preciso correr uma outra maratona. Eu preciso pedalar 100 quilômetros. E às vezes você só precisa caminhar e começar.
2: E fazer todos os dias alguma coisa.
0: E fazer um nível equilibrado. Esse vício que a gente está vendo também, esse interesse muito alto, pode prejudicar esses atletas
2: sem
0: amadores?
2: Dúvida, sem dúvidas. Quando a doutora Beatriz estava falando no começo sobre a individualidade, uma coisa muito legal de vocês entenderem que é o seguinte: não existe treinar forte e pesado ou com muito volume, né? A gente falando de volume, ou em números de vezes por semana, ou em intensidade. Aí vale para todos os esportes. O ano inteiro.
1: Perfeito.
2: Tá? Então, de janeiro a dezembro, não dá. A gente tem que prescrever, a gente tem que monitorar como treinadores, e os atletas têm que buscar isso dos seus, das pessoas que tomam conta ali deles, que a gente tem períodos de férias, tem períodos de baixa de treinamento, quando ela falou da base. Então, assim, a gente pode ser que às vezes uma recuperação numa fase de treinamento seja mais importante, Isabela, por exemplo, uma massagem, uma crioterapia, uma soltura mais intensa, usando aparelhos, num pico de treinamento. E pode ser que, às vezes, na base, a gente consiga uma recuperação um pouco mais suave, mais sutil, mais no dia a dia, sem tanta intervenção. Isso sim é individual, mas o que a gente tem que entender é que não dá para se treinar intensamente de janeiro a janeiro. Isso traz muito problema, inclusive a falta de evolução. Quantas vezes eu peguei alunos, quantas vezes que chegavam para mim e falavam assim: ah, eu corro já 6, 7 vezes por semana, eu tava aprendendo a treinar para procurar uma assessoria esportiva. Ou, ah, eu tava esperando carregar, fazer um peso, um determinado peso no agachamento, no supino, para buscar alguém. Aí a pessoa chega, a gente reduz de 7 vezes por semana para 3, 4, ela fica nervosa, mas a gente aplica a fisiologia, né, doutora, dos perfis de treino que ela tem que ter, e aí ela, depois de 2, 3 meses, ela fala: eu tô melhor, eu tô mais magra, eu tô mais forte, eu tô correndo mais veloz, e tô correndo mais volume. E você fala: nossa, a gente está aplicando a fisiologia. Não adianta eu querer treinar toda semana forte, exatamente, todos os meses longos, com muito volume. E para carga também, quando a gente está fazendo hipertrofia, quantas semanas a gente faz de volume, quando aumenta, quando diminui. Isso tem uma lógica. Uhum. Não é simplesmente ficar ligado ao, ai, aquele exercício eu vi no Instagram, ele é bom, eu vou fazer hoje. Assim,
0: esse pega mais.
2: Esse pega mais.
0: Ai, gente, não dá mais.
2: Então, assim, as pessoas têm que entender que existe, né? E tem que ter um planejamento disso.
1: Sem dúvida,
2: né?
1: Sem dúvida.
2: Então, assim, isso faz total diferença quando você faz um recovery.
1: Super. O recovery, ele entra exatamente nesse, né, na periodização, né? Assim, a Camila citou muito periodização nos treinos, isso já é falado há muitos anos, periodização nutricional, né? A gente vem falando, porque isso, a periodização nutricional é você também lançar a mão dos recursos de suplementação nutricional, mas em cada momento, né? Você não precisa usar o mesmo suplemento o ano inteiro. Você pode, ah, não, naquele momento pré-competitivo é mais interessante um, naquele momento de base é outro. E é isso. Então, assim, periodizar treino, periodizar alimentação, né? Priorização sempre. Não, assim, sono é a base. E, né, essas tecnologias nos ajudam para saber se, né, tá tudo caminhando bem, porque a privação de sono crônica, ela é mais prejudicial até do que aguda, né? Uma vez, uma noite ou outra. Até tem trabalhos mostrando que assim, o rendimento não cai tanto em uma noite de sono, assim, é possível recuperar, mas se você vem, né, vem de um estado de privação crônica, isso afeta todo o seu eixo hormonal, né, de produção, hipotálamo, adrenal principalmente, né, desregula cortisol, aí desregula tudo. E então é isso, mais não é sempre mais, e assim, é a questão da individualidade, da periodização e de saber usar de forma inteligente os recursos que a gente tem, né, seja ergogênicos, que é ligada à melhora da performance, seja desses recoveries hoje que vem, né, assim, o mercado tá inovando, e que bom, tem muita coisa boa. Claro, algumas carecem de algumas evidências também por suas limitações metodológicas e tal, mas são recursos úteis, né? E acho que esse é o caminho.
0: E é sobre isso que a gente vai falar no próximo bloco do Band News em Forma de Hoje, evidências científicas do recovery e quando que ele é indicado, em qual momento, para qual perfil de atleta. Fica aí que a

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1: Hoje aqui na coluna de tecnologia a gente fala sobre as redes sociais e as proibições que devem ser impostas às empresas na Europa, Warrison.
2: E redes sociais no contexto da Europa, da União Europeia, que está nesse momento, Edu, traçando planos para disciplinar o uso das redes sociais para os jovens. Não se sabe ainda se vão ser adotadas alternativas parecidas com as que a Austrália, por exemplo, adotou, né? Na Austrália, para lembrar, a legislação proíbe o acesso de pessoas com menos de 16 anos às redes sociais. Na Europa, a abordagem parece que vai ser outra. Talvez a União Europeia não opte pela proibição total do acesso de pessoas com menos de 16 anos ou 14 anos, enfim, eles não estabeleceram ainda que idade de corte vai ser adotada, mas muitas restrições devem ser impostas às redes sociais. Entre elas, deve ser o fim do feed infinito, da rolagem infinita nas redes sociais, do autoplay, né, nos vídeos, os vídeos que dão play automaticamente, e a União Europeia está desenvolvendo um aplicativo próprio que deve ser adotado por todos os membros da comunidade. E esse aplicativo é que vai ser o responsável por fazer a identificação de idade dos usuários. Ou seja, o mais provável é que o bloco europeu não vá terceirizar essa identificação de idade dos usuários para as próprias empresas, diferentemente do que fez a Austrália. Na verdade, o bloco está sendo empurrado, né, para tomar essas atitudes, porque alguns dos países membros já estão tomando atitudes nessa direção, principalmente França, alguns países do norte da Europa já estão tomando atitudes nessa direção, e aí o bloco está se vendo obrigado a tentar padronizar esse approach, essa aproximação em relação às redes sociais, na sua relação com os jovens, principalmente. Então, ainda esse ano, Edu, a gente vai ter novidades importantes vindas da Europa no que diz respeito às redes sociais.
1: A França, como disse o Orison, é um país que está à frente deste trabalho de proibir as redes sociais para os menores de idade, mas há todo um trabalho a ser feito para certificar a presença desse jovem também no digital. É claro que a gente acompanha e conta tudo aqui na coluna de tecnologia, que você encontra também no nosso site, o bandnewsfm.com.br.
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3: Nos principais destaques dessa segunda, avança a definição dos candidatos ao governo de Minas Gerais. De Belo Horizonte, detalhes que chegam com o repórter Matheus Hermógenes.
4: O Partido Democrático Trabalhista, o PDT de Minas Gerais, confirma em convenção neste domingo o nome de Alexandre Calil ao governo do estado. Em discurso, o ex-prefeito de Belo Horizonte critica o atual governador Matheus Simões e defende a revisão do PROPAG, Programa de Renegociação da Dívida do Estado, com a União. Na oportunidade, o presidente estadual do partido, o deputado federal Mário Heringer, diz que a legenda tem grata satisfação em desembarcar da base do governo estadual, com a ida do deputado Carlos Henrique para o Republicanos. Mesmo o Republicanos, que neste fim de semana deixou em aberto a candidatura do senador Cleitinho ao Executivo Estadual. O líder das pesquisas não esteve presente na convenção do partido, realizada no sábado, e deve deixar para decidir sobre a candidatura apenas no último dia das convenções, em 5 de agosto.
3: O candidato ao governo de São Paulo, Fernando Haddad, critica o governador Tarcísio de Freitas. O ex-ministro da Fazenda sugeriu ironicamente despachar o seu concorrente na eleição para defender as urnas eletrônicas. Indagado se teme uma interferência americana nas eleições, Haddad chamou a possibilidade de provocação barata. Durante a convenção do PSOL no domingo, ele afirmou que até Tarcísio, que é bolsonarista, andou elogiando as urnas. Haddad disse ainda em tom irônico que poderia despachar Tarcísio para o exterior para explicar como é que funciona. Nos outros destaques do dia, o presidente argentino Javier Milei acusa diversos países, entre eles o Brasil, de financiar uma campanha anti-argentina. O mandatário falou que, além do governo brasileiro, a gestão do México e o Partido Democrata Americano se posicionaram contra o país sul-americano. As declarações fizeram referência às críticas dirigidas contra a Argentina e a seleção nacional durante a Copa do Mundo de Futebol. Em uma entrevista à rádio local Mitre, Milei disse que o governo do Brasil foi quem pôs mais dinheiro na suposta campanha anti-argentina. O argentino não apresentou qualquer prova da alegação. No esporte, Flamengo e São Paulo ficam no empate pela 20ª rodada do Brasileirão. O rubro-negro saiu na frente ainda no primeiro tempo com Léo Pereira. Na etapa final, Calleri empatou para o tricolor. Com resultado, o time carioca foi a 38 pontos, 6 a menos que o líder Palmeiras. Já o São Paulo foi a 26 pontos, 5 a mais que o Vasco, primeiro time na zona de rebaixamento.

0: no terceiro bloco do Band News em Forma de hoje, falando sobre recovery, a recuperação pós-treino, quais são as possibilidades que a gente tem para um atleta profissional, mas também para nós, atletas amadores, que queremos melhorar a nossa performance. Estamos recebendo a doutora Maria Beatriz Leme, médica do esporte, nutróloga pela Unifesp, doutora em fisiologia do exercício. Vamos então ao que a gente tem de possibilidades no, mercado, doutora Beatriz. Vamos começar mapeando então o que a gente vê de mais frequente e para qual perfil de atleta é indicado cada tipo de recovery.
1: Bom, acho que a gente pode começar falando do velho bom, né? Do gelo, enfim, da crio, ou que também está um pouquinho agora em evidência. Quando a nossa temperatura central ela se eleva muito, você perde, né, ajustes, principalmente cardiocirculatórios. Você tem uma menor adaptação. Isso, de fato, prejudica a performance aguda mesmo. Então, você, né, não, limitar, né, esse aumento de temperatura ou fazer o resfriamento, né, isso ajuda tanto, durante o exercício mesmo, você não, né, claro, questões de aclimatação térmica também, que é feito em dia, né, isso ajuda demais. Mas agudamente é um recurso importante e para recuperação também, né, a gente nota que resfriar o corpo, isso ajuda a diminuir, porque quando a gente treina, a gente libera uma série de, a gente chama de citocinas, né, que são produtos inflamatórios fisiológicos e necessários. Isso que eu acho que é importante, porque tem muita gente que acha que a inflamação é prejudicial. Nem sempre, né? A inflamação crônica, sim, mas a inflamação aguda, ela é necessária para você conseguir também gerar, né, uma adaptação endógena, que é ideal, né, para combater essa inflamação e ter um processo, e ter uma resposta adaptativa boa. Então, agora, em demasia, então, assim, quando você tem um excesso, né, dessas citocinas inflamatórias ou permanentes por muito tempo, o resfriamento do corpo, ele é algo muito fisiológico, né? Eu não estou dando algo, assim, químico, nada para o meu corpo. Então, isso é muito positivo. A gente vê uma melhora, né? A dor muscular tardia, que é aquela dor que aparece, né? Dos 24, 40, às vezes ela começa a aparecer com 24, tem um pico 48, melhora com 72 horas. Isso tende a melhorar por conta, realmente, dessa melhora desses... Esses produtos que a gente produz inflamatórios, eles tendem a reduzir de uma forma mais rápida e fisiológica.
2: E hoje em dia tem essa evolução por causa do frio, inclusive do avanço tecnológico, das máquinas,
1: sim,
2: que proporcionam
1: muito
2: isso.
1: Exatamente.
2: Então é uma evolução de um método, né? Que sempre existiu.
1: Era banheiro, só, né?
2: Era sacos de gelo, né?
1: Saquinho de gelo, exatamente. Então assim, quanto melhor o recurso, mais tecnológico, mais moderno, melhor. Mas no final a base é a mesma, né?
2: Isso. E a massagem, Beatriz?
1: Tá. Então, a massagem, ela tem um efeito analgésico, né? Porque, assim, quando a gente pensa na parte tátil mesmo, né? Da pele, então você tem os receptores, muitas vezes você tá com uma dor, que a gente chama de miofascial, né? Então, que é aquela coisa inflamatória, né? Da face, da pele. Então, ela acaba tendo uma resposta positiva nesse sentido, mais analgésico, mas não necessariamente para a melhora da performance, tá? Mas quando... Assim, para efeito analgésico é bom. O efeito analgésico é positivo, né? Mas para dor do que para recuperação.
2: Sim, eu adoro, né? E eu falo que, assim, uma das evoluções que a gente teve no treinamento, já tem alguns anos, 10, 15 anos, que são os rolinhos de soltura miofascial.
1: Não, isso é maravilhoso. Isso é maravilhoso. Inclusive, né?
2: Então, isso. Que, na verdade, é muito legal, eu gosto de falar para as pessoas, que o pessoal fala assim, a massagem é uma coisa cara, porque você precisa ter alguém, é uma sessão, às vezes você tem que se deslocar. E os rolinhos de soltura miofascial, aquele rolinho durinho, podia até ter trazido um pra mostrar pro pessoal.
1: É verdade,
2: é,
1: né?
2: É muito fácil isso, porque você compra, tem... Aí eu já tive atletas lá atrás, antes de existir esses rolinhos, lá perto do ano 2000, assim, que eles pegavam rolo de macarrão. E nada mais é do que a evolução.
1: Sim.
2: E o que aconteceu? Os grandes centros de treinamento, o Michael Boyle, que fala muito do treinamento funcional, eles falam que eles criaram o rolinho pra você substituir o massagista. Porque você imagina um time que sai com 22 pessoas e precisa todo mundo se recuperar, né? Você tem que ter uma equipe de ou fisioterapeutas, não massagista, de pessoas que façam essas solturas. E esses rolinhos são muito legais, porque você pode ter em casa e você aprende a aplicar. Você mesmo, você solta, você pega os pontos onde tá bem rígido.
1: Exato.
2: Né?
0: Vale pra atleta amador também?
2: Mas sem
1: também,
2: dúvida.
1: Sem dúvida. Pra todos, pra todos. Eu acho que esse é uma ferramenta, né, de A a Z, né?
2: Assim, e ela é barata, porque você tem que ter o rolinho, só que você tem que ter disciplina, porque aí é você que tem que fazer, né, Beatriz? Aí você não tem alguém, você fica lá deitada e a pessoa...
0: Aproveitando. Mas o que acontece nessa liberação? Qual que é o benefício pra esse músculo?
1: É um, então, ele tem um benefício mais, mais analgésico mesmo. Você tá. Tem assim, uma, e de
2: tirar as tensões, né, que você tem na musculatura, né? É, quando você termina com aquela musculatura rígida, muito tensionada, porque normalmente sim. pós-treino as pessoas têm essa, essa musculatura. E inclusive ele no antes é bom, mas aí tem um outro efeito, né?
1: Exatamente.
2: Pra ele
1: ativar
2: a nossa musculatura.
1: Exatamente.
2: Vamos te solicitar, sabe?
1: É,
2: tá.
1: Exatamente. No pré ele é usado mais pra ativação, né? Quando você pensa que você vai fazer um exercício, você vai recrutar a musculatura. Uhum. Você tem vários feixes e os nervos estão ali recrutando uma... Quando você tá mais frio, isso ocorre de forma mais parcial. E o que você quer durante o exercício é que isso ocorra de uma forma mais global. Então, tanto o rolinho pré, quanto o próprio aquecimento, que é um aquecimento que a gente fala assim, não é? É uma elevação da temperatura do corpo, isso faz com que ali todo o seu maquinário, né, tanto enzimático, muscular, quanto essa parte neuromuscular, esteja mais pronta para um exercício, né? No pós, ele já tem esse efeito mais... Mas é de relaxamento, né? Assim, porque a gente sabe, o músculo contrai e relaxa, né? E às vezes se ele contrai demais, ele fica realmente mais curto, né? Uhum. Mais encurtado. Então o pós, ele ajuda muito nesse relaxamento. Pós, ele ajuda nesse sentido. Não no sentido inflamatório, mas no sentido neuromuscular. Então isso ajuda.
2: E que é muito perceptível isso, sabe? É. Isso é uma coisa que quem faz percebe e fala, nossa, não tô mais tão encurtado, né? Uhum. Dá aquele relaxamento. É. E às vezes até de ficar muito tempo sentado numa posição, os atletas...
1: Falar, exatamente isso. Até amadores, assim, é uma sugestão, assim, pra até pro dia a dia de qualquer
3: pessoa.
1: Alô,
3: galera do home office, hein?
1: Né? Exatamente. É. Porque muitas das queixas de dor, por exemplo, né? Dor cervical, dor lombar, as dores musculoesqueléticas que a gente tá acostumado a atender... A questão de você ficar na mesma postura, e pode ser a postura mais perfeita do mundo. Ah, mas doutora, eu tô com uma cadeira perfeita, a mesa aqui. Ok, mas ficar na mesma posição nunca vai ser bom. Geralmente ela é uma grande causa desses tipos de dores miofaciais, né, que começam por aí e podem se agravar. Então, assim, ajuda, saindo do universo esportivo, ela pode ajudar até no dia a dia na prevenção, né, de outros tipos de dores do dia a dia e pra saúde no geral.
3: Uhum. E os outros recoveries, bota pneumática, eletroestimulação... Uhum. Sauna, acupuntura, vamos dar uma passadinha também por eles. O que a gente tem de comprovação
2: As
3: científica?
2: Vistosas, tem tanta coisa.
3: A pistola também.
2: Né?
1: A pistola. Sim. A sauna, por exemplo, é algo também hoje, assim, já saiu, né, alguns trabalhos mostrando que a gente tem genes relacionados à temperatura, né? E esse choque térmico, né, do quente e frio, ele parece ativar alguns genes relacionados à longevidade. Então, assim, realizar sauna regularmente é um hábito bom. Não no sentido de recovery, não... Dá pra performance, mas é um hábito bom. E quando a gente fez performance e esporte, a gente tá falando de saúde, né?
3: Sim, isso.
1: No geral. Então é um hábito super legal, assim, quem pratica sauna, quem faz sauna regularmente, é um bom hábito, né, pra saúde. Que mais que você
3: botas citou? Pneumáticas, tá. Eletroestimulação.
1: Tá. Câmaras hiperbáricas, botas pneumáticas, né, assim, elas têm o sentido... Tem, na verdade, dois sentidos, né? As pneumáticas, melhorar retorno venoso, melhorar débito cardíaco. Sempre que você melhora débito, você melhora essa parte vascular, né? E também, por exemplo, as câmeras hiperbáricas hoje também, que são bem, bem famosas, né? Na parte esportiva. Elas têm o objetivo de melhorar a parte circulatória. Quando você melhora a circulação, você remove mais rápido esses produtos
2: toxina,
1: inflamatórios.
2: Né?
1: Exatamente.
2: Sim.
1: Então, esses produtos mais inflamatórios que a gente produz, né, durante o exercício, porque é isso, o exercício ele é uma sessão, ele é um estímulo extremamente catabólico e inflamatório, né? Como eu falei, ele é intencional e desejável para você ter adaptação positiva a isso, mas um atleta profissional que treina muitas vezes a semana, que treina muito, você usar esses recursos são bem importantes, porque não é, né? Ah, eu sou uma fitnessinha, treino uma horinha, 3-4 vezes por semana, é uma coisa. Eu tenho 24, 48 horas pra recuperar, pra comer, pra tudo certo. Mas imagina, o cara que tá treinando de manhã já vai ter um baita treino à tarde, vai ter outro. Então, nesse caso, né, esse tipo de recuperação acelera, né, esse processo e acaba tendo bastante benefício.
3: Doutora Maria Beatriz Leme, que é nutróloga, médica do esporte. Foi um prazer conversar com você no Band News em Forma de hoje. Quem quer te acompanhar nas redes sociais, saber um pouco mais sobre o mundo esportivo e a medicina também, os avanços tecnológicos, como pode fazer?
1: Bom, tem o meu Instagram, é mariabeatriz.leme, né? E, bom, tô na universidade, no consultório, mas vai ser um prazer tá podendo responder dúvidas, enfim, eu me considero uma pessoa bem acessível, amo falar sobre o assunto, então tô sempre à disposição. Obrigada de novo.

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1: A nossa ouvinte Mônica Salles escreve querendo saber, essa pergunta é básica, né? Todo mundo tem isso na cabeça. Qual é o animal mais rápido do mundo, Manu? É verdade que é o guepardo? E aí eu te respondo com a seguinte pergunta. É difícil de comparar, porque quando a gente fala qual é o animal mais rápido, se a gente estiver falando na Terra, sim, a gente fala que o guepardo, ele é o campeão de velocidade. Por um curto período de tempo, ele pode ultrapassar os 100 km por hora. Olha isso. Em poucos segundos ele atinge essa velocidade para caçar. Mas isso também vai durar no máximo um minuto, esse sprint de corrida que ele vai dar. Agora, se a gente está falando, por exemplo, no ar, não é a maior velocidade do mundo. Quando a gente fala da maior velocidade absoluta, a gente vai falar de uma ave, o falcão peregrino, que durante a descida para caçar foram registradas velocidades superiores a 320 km por hora. E para suportar essa velocidade absurda, ele possui adaptações incríveis. Narinas especiais que reduzem o impacto do ar entrando no sistema respiratório, penas extremamente rígidas e um corpo altamente aerodinâmico. Você tem dúvidas? Mande um e-mail para elbicho@bandnewsfm.com.br ou então no meu Instagram, Manu Carsten. Participe, eu espero você.
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3h55 pelo horário de Brasília. Mais uma vez, bom dia para você que está sintonizado aqui na Band News FM nessa madrugada de segunda, hoje 27 de julho de 2026. Rapidinho, antes de girar a reportagem da Band News FM, o Eduardo Raja tá por aqui, direto de São Bernardo do Campo. Quem também já mandou oi, oi, muito bom dia, Stephanie, foi o Lucão Carreteiro. Aí ele falou assim, ó, tô aqui em algum lugar na BR-381. Muito bem. E aí temos o oi da Cláudia, que também já passou por aqui um tiquinho mais cedo. Bom dia do Evandro chegando também.

0: do João de Jesus da Barra Funda, que tá por aqui, tá de plantão, falou que vai aí até às 7 horas, tá mandando um abraço para todos os ouvintes também nesse início de semana, última semana aí de julho, hein? Ai, ai, aí ó, a Anelise tá perguntando, pelo menos aqui em São Paulo, teremos uma semana um pouquinho mais quentinha, não aguento mais essa queda de temperatura. Vai melhorar um pouquinho, Anelise, mas só de tarde, tá? As noites e madrugadas ainda continuam mais geladas por aqui na capital paulista, mas já dá pra falar sim, pelo menos em retorno do calor pra esses próximos dias até quarta. E aí, cuidado redobrado com hidratação, vai ficar seco demais. Capital paulista, interior, inclusive, com umidade relativa do ar já mais baixa a partir de hoje, tá? Na cidade, a expectativa é que a nossa temperatura suba até os 26. Vamos nessa, gente, fazendo um giro pelos principais destaques? O Brasil tem mais de 300 municípios em vulnerabilidade ambiental severa para crianças. Isso de acordo com dados que foram divulgados pela Unicef. Quem traz mais detalhes é a Verena Veloso.
1: Problemas como falta de saneamento básico e eventos extremos colocam 6% das cidades brasileiras em alerta, segundo uma nova pesquisa do Unicef sobre os riscos ambientais à saúde de crianças e adolescentes. Os dados foram divulgados nesta quinta e consideram a realidade dos 5.570 municípios analisados no país. O estudo usa 14 critérios, como qualidade do ar e destinação adequada do lixo domiciliar, e classifica cada um desses indicadores em 3 níveis. O mais urgente exige atenção imediata. O intermediário recomenda planejamento e adoção de medidas a curto e médio prazos. E o mais brando demanda apenas monitoramento contínuo, sem intervenção emergencial. No caso da Bahia, por exemplo, o especialista em mudanças climáticas do Unicef, Danilo Moura, chama atenção para questões relacionadas a eventos como chuvas intensas e queimadas, a depender de cada área do estado.
2: Por exemplo, uma das coisas que aparece aqui é que no sul da Bahia, você tem uma concentração de municípios que tem alta prioridade em relação a queimadas, por exemplo. Ou seja, municípios que têm muitas queimadas e que isso está associado também à má qualidade do ar. Tem algumas outras coisas que aparecem em alguns casos, né? No caso de chuvas, o litoral, né? Eu acho que isso não chega a ser surpresa com algumas das coisas que aconteceram nos últimos anos, mas tem uma série de municípios na Bahia que estão em alta prioridade em relação a chuvas intensas, né? É uma coisa que precisa ser olhada.
1: O sociólogo Gustavo Ribeiro analisa como as desigualdades entre as regiões do país influenciam as condições de vida e aumentam a vulnerabilidade de crianças e adolescentes.
3: Mesmo em regiões historicamente mais organizadas do acesso à estrutura econômica, percebemos que também há uma desigualdade territorial na medida em que observamos que estes territórios, eles constituem núcleos de desigualdade social e que coloca aqueles e aquelas que estão, né, no movimento de sua formação e que vão se tornar, né, os cidadãos futuros, mão de obra futura, grupos pensantes futuros, em um processo de exclusão maior, pensando, por exemplo, essa estrutura centro-periferia.
1: As regiões sul e sudeste apresentam os menores índices do levantamento do Unicef, com média de 3 indicadores em alta prioridade por município.
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4 horas em ponto. Eu, Stephanie Toso, sigo por aqui girando os principais destaques do noticiário nesse começo de semana. O presidente Lula afirma em um artigo publicado no jornal americano The Washington Post que ninguém vai derrotar o Brasil com mentiras. O texto foi publicado no domingo e critica o novo tarifaço americano. Lula disse que o destino do Brasil cabe exclusivamente aos brasileiros, sem interferência estrangeira. O artigo foi publicado um dia após o governo brasileiro negar vistos a 2 funcionários do Departamento de Estado americano. Ainda segundo o Washington Post, o objetivo da viagem seria levantar suspeitas contra a integridade do processo eleitoral brasileiro. Ainda no texto, Lula pede diálogo aberto e construtivo entre os dois países e pediu respeito à soberania nacional.

0: O Tribunal Superior Eleitoral fará no dia 17 de agosto uma reunião com embaixadores para explicar o funcionamento da urna eletrônica. Diplomatas dos Estados Unidos e de todos os países com representação no Brasil também foram convidados. Em nota, o TSE destacou que a urna eletrônica é um patrimônio do povo brasileiro e que será defendida pelo presidente da corte, ministro Cássio Nunes Marques, que também estará presente no encontro. Nos outros destaques do dia, o Ministério das Relações Exteriores diz que presta apoio à família da mulher brasileira que está desaparecida na França. Destaque do Ivan Brandão.
1: A polícia francesa mantém as buscas pela brasileira Gabriele da Silva Monteiro, de 33 anos, que está desaparecida desde a última quinta-feira. A engenheira brasiliense vive em Lyon, na França, desde 2017, com o marido, que foi quem acionou as autoridades após chegar em casa e não encontrá-la. O Ministério das Relações Exteriores divulgou uma nota dizendo que, por meio do Consulado-Geral do Brasil em Marselha, tomou conhecimento do caso e que está prestando assistência aos familiares de Gabriele. O desaparecimento dela também mobiliza a comunidade brasileira na França, que tem tentado conseguir informações sobre o paradeiro dela.
0: No noticiário internacional, um tiroteio durante um festival gastronômico em Seattle, nos Estados Unidos, deixou ao menos 3 mortos e 4 feridos, entre eles uma criança de 2 anos. A polícia informou que os disparos ocorreram durante o evento no início da noite do domingo, nas proximidades da Space Needle, um dos principais cartões postais da cidade. Um suspeito foi preso e as autoridades continuam em busca de um segundo envolvido. A investigação preliminar aponta que os dois atiravam um contra o outro em meio ao público.

0: No destaque do esporte, os times cariocas terminam a 20ª rodada do Brasileirão sem derrota. Fala aí, Luiz Valcir.
1: Botafogo, Fluminense e Flamengo terminam a 20ª rodada do Campeonato Brasileiro sem derrota neste domingo. O Glorioso venceu o Cruzeiro por 1-0. Gol de Gabriel Justino, que aproveitou o escanteio cobrado por Alex Telles, marcando de cabeça. O Fluminense foi até Porto Alegre e empatou com o Grêmio em 1-1. O gol do tricolor carioca foi marcado por Hulk. O Flamengo encarou o São Paulo no Maracanã e empatou em 1-1 com o gol de Léo Pereira. O rubro-negro é o segundo colocado na competição com 38 pontos, 5 a menos que o líder Palmeiras.
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0: As novas tarifas impostas pelos Estados Unidos a vários países, principalmente para o Brasil, dominaram o noticiário econômico nos últimos dias. O professor de Relações Internacionais da ESPM, Leonardo Trevisan, analisa os impactos do tarifaço e as motivações do presidente Donald Trump. Ele conversou com os âncoras Luana Bernardes e Humberto Ferretti.
3: Professor, para a gente começar, sobre o tarifaço. A gente tem noticiado as informações a todo momento aqui na Band News FM, trazido análises, trazendo um comparativo com aquilo que o Trump impõe a outros países, porque é bom deixar claro, não é só o Brasil que está sofrendo com isso, mas quando a gente olha o nível das tarifas e as justificativas do Donald Trump, que muitas vezes não colam, muita gente fica com a impressão de uma perseguição ao Brasil. É uma impressão que faz sentido, professor?
4: É impossível você não negar, né, que há um tom contrário ao Brasil por razões que são mais ou menos óbvias. Né? O presidente Trump tem uma posição política, o Brasil no atual governo tem outra posição política. É evidente que Trump não vê com bons olhos, para usarmos essa expressão. Porém, interesses econômicos americanos são muito fortes em relação ao Brasil. É isto que, de certa forma, explica por que no final do ano passado, até abril desse ano, mas nós tivemos um momento de uma certa tranquilidade. Aquele período dos 39 segundos de amor do Trump pelo Lula, né? Então, de repente, o Trump passou a gostar do Lula, achar o Lula interessante e tudo mais. Se você olhar com um pouco de calma, o que você vai ver, né, é que interesses americanos muito claros em alguns produtos brasileiros, especificamente, pensa café, pensa carne, pensa aeronave, né, a Embraer é muito forte, pensa a correlação de 6 mil empresas. Veja bem, Humberto, são 6 mil empresas americanas, médias e grandes. Muito, quando nós estamos falando grande, nós estamos falando de tamanho de Coca-Cola, nós estamos falando de tamanho de eBay, nós estamos falando de tamanho de Tesla, que foram bater na orelha do Trump e disseram: olha, o Brasil, aí precisamos deles. Olha, só para a gente entender por que que os americanos, assim, de vez em quando ficam, por que que o Trump de vez em quando fica mais amigo, né? O Brasil é dono, né, em 11 produtos industriais, produtos, insumos básicos. O Brasil é dono de 11 produtos como os mais vendidos para os Estados Unidos. 11. Né? Então nós temos uma relevância significativa. Esse ponto tem que ser entendido para essa situação toda. E é claro que a gente deve entender também as atenções ao Brasil e ao próprio tarifaço como um forte significado de política interna nos Estados Unidos. Né? Trump usa as tarifas para fazer acenos, para dar bom dia, para dar um agrado nas suas bases eleitorais. As bases eleitorais de Trump são compostas principalmente por pessoas que têm, os dados são 34% dos americanos, que têm uma ansiedade por uma volta ao mundo de ontem. Eles gostariam de ter o mesmo emprego industrial do pai e do avô deles, que não existem mais. Então, Trump, o que é que Trump sinaliza para eles? A cada pouco, eu vou fazer um tarifaço, eu vou fechar a porta dos Estados Unidos, não vai entrar produto nenhum e nós vamos voltar a ter fábrica aqui. não é assim, mas eles acreditam nisso. Então, eles, principalmente Trump, né, que isso vai colar nos seus eleitores. Esse quadro é complexo, a gente precisa olhar com a devida calma, e ele é recorrente. Trump vai para frente e volta conforme os seus interesses políticos.
5: Professor, Luana Bernardes falando por aqui. A gente está falando desses tarifaços desde abril de 2025. Parece até notícia repetida, né? Eu queria saber, de lá para cá, como essas tarifas influenciaram no relacionamento e nas negociações, né, do Brasil com outros países?
4: Esse ponto é interessante, porque como é que o Brasil reage, né? O Brasil reagiu ao tarifaço com duas medidas, Luana. Primeira medida, né? Nós não vamos brigar com o Trump, nós não vamos fazer o que ele quer, né? Deixar ele o homem forte, o homem valente, então nós vamos sentar para negociar. A segunda medida do Brasil, né? E essa daí a gente tem que notar, que é a medida de diversificar as nossas exportações. Sabe aquela coisa que qualquer dono de padaria sabe? Quem tem um fornecedor só não tem nenhum? É isso que o Brasil fez, né? O Brasil saiu pelo mundo afora e diversificou suas exportações. Você lembrou bem, desde abril do ano passado, de 2025, o Brasil sofre, junto com um monte de outros países, o tarifaço do Trump. O que é que o Brasil fez? As exportações para os Estados Unidos caíram por causa do tarifaço. Nós vamos procurar outro freguês. Olha esse número, que eu acho que vale a pena para a gente entender o que aconteceu, né? O Brasil, entre o primeiro semestre de 2025, abril lá que você falou que começou o tarifaço, e o primeiro semestre de 2026, comparando um semestre com o outro, as exportações para os Estados Unidos, que eram 13,8% do total do Brasil, ó, 13%, era o segundo exportador, né? Caíram para 9,4%, despencaram, ó, de 13 para 9. Em compensação, as exportações para a China, primeiro semestre de 25, primeiro semestre de 26, subiram 21,8%. Quase 22%. As exportações para a União Europeia subiram mais de 12%. As exportações para países asiáticos subiram mais de 8%. Países asiáticos, quer dizer, Vietnã, Indonésia, Malásia. Quando se olha para isso, o Brasil achou outro freguês. Resultado: em relação ao primeiro semestre de 2025, neste primeiro semestre desse ano, as exportações brasileiras subiram 11,4%. O que que isso quer dizer? Achamos outro freguês, né? Isso deixou, de alguma forma, a importância sobre as vendas para os Estados Unidos menos dura. Elas são duras? São, sim. Isso, como disse a Confederação Nacional da Indústria, são mais de 4 mil produtos atingidos. Pode colocar em risco emprego e renda no Brasil? Pode, sim, mas é muito menor do que a gente imaginava. Por quê? Porque nós nos mexemos, né? E aí foram os empresários brasileiros, foi o Itamaraty, que de certa forma abriu porta. E nós... tem um detalhe forte, né, que a gente precisa lembrar o tempo inteiro: o agro brasileiro é muito bom. O agro brasileiro oferece produto, confiança e preço. Consegue cliente. É simples assim. Então, de alguma forma, quando nós olhamos para esse quadro, nós temos que ver a atitude do Brasil para entender melhor que o tarifaço deles dói, mas dói menos do que o que eles gostariam.
3: Agora, professor, eu quero voltar num aspecto que o senhor citou na primeira resposta, porque me chamou muito a atenção. Aqui no Brasil, quando a gente olha a postura, o discurso dos aliados do Donald Trump aqui no Brasil, tem muito aquele discurso, sim, da economia liberal, de menos intervenção do Estado, de menos legislação trabalhista, de as pessoas poderem empreender. Isso está na internet, a gente começa a ver vídeo na internet, aparece aqueles coaches, entre aspas, explicando, tem que fazer isso, tem que fazer aquilo, e há uma demonização aqui no Brasil da CLT. E o senhor comentou algo que eu não tinha ouvido ninguém falar, de desejo de uma parcela dos americanos de voltar a trabalhar em fábrica, de ter aquela coisa formal, entre aspas, garantida. Isso me chamou a atenção. É um discurso que, se a gente, ou um pensamento que vai na contramão do que a gente tem ouvido da direita brasileira. Quem é essa parcela da população? Ela é grande? Por que que ela pensa isso? É porque o mercado de trabalho não está bom? É um orgulho de fazer parte de uma empresa americana? Eu queria ouvir mais o senhor sobre isso.
4: Essa pergunta é interessante. Sabe por quê, Humberto? Porque essa pergunta cutuca a onça com vara curta. Quem é o eleitor de Donald Trump? Aí, quando você desmonta os 34% que são eleitores fiéis a tudo que aconteceu com o Irã, com tudo isso, eles continuam votando em Trump. Quando você desmonta isso, você vai ver que mais de 60% desses eleitores fiéis, olha que coisa interessante que você falou, né? Mais de 60% desses 34% que votam no Trump em qualquer condição são homens entre 24 e 44 anos que não trabalham aquilo que eles queriam. Eles têm o que nós aqui chamamos de um subemprego. Eles trabalham part-time, eles trabalham em outras situações diferentes. Eles não têm um emprego, aquilo que eu mencionei, o emprego do pai e do avô deles. Um emprego numa indústria americana forte, produtiva. Quando a gente olha para isso, a gente quer dizer, professor, mas não tem mais indústria nos Estados Unidos? E aí é que entra a tarifa. A indústria forte que gerava emprego, de produção de um monte de coisa, de sapato, de roupa, de cadeira, de tudo que você imaginar, como todo mundo sabe, foi mandada desde os anos 90 para ser produzida na China. Ah, os Estados Unidos ficaram mais pobres com isso? Errado. Os Estados Unidos trocaram de atenção na sua crescimento da economia. Deixaram a economia tangível, aquilo daquilo que você pega na mão, para intangível. Foram para o digital. Está aí as 6 big techs. Cada big tech dessa tem um PIB maior que da Alemanha. Então, quando você olha para isso aí, você diz assim, ah, eles fizeram uma escolha, isso mesmo. Só que uma parte da população americana, os homens principalmente, começaram a ficar sem trabalho. Um detalhe sobre essa população que ficou sem trabalho, ela não tem formação universitária. É este o eleitor de Trump. Então, quando você olha para isso, você entende melhor por que que nem mesmo o Partido Democrata faz discurso muito diferente. Ele também fala, temos que ter o emprego de volta, vamos brecar a China. De olho nesse voto. Se não prestar atenção nisso, não entende a grande dificuldade norte-americana. Né? Que não é só deles, é do mundo inteiro. O chamado PIB industrial, quer dizer, aquela parcela do crescimento do país, que é vem da indústria, está cada vez menor no mundo inteiro. Ah, professor, por que disso? Né? Bom, você tem que ver que as fábricas estão se robotizando, tem IA, tudo isso está diminuindo a presença, a fábrica é de um outro jeito. É nesse contexto que Trump devolve para esse eleitor, vamos usar a palavra certa, descontente, para não falar desesperado, né? Uma esperança. Ele vai fazer, professor, isso? Ele vai devolver o emprego? Conversa fiada, vai nada. Emprego industrial é você brigar com o robô é mais barato, não faz greve, tudo isso. Bobagem. Mas a realidade é que as pessoas acreditam nisso, né? Porque eles estão desesperados, porque eles não fizeram faculdade, porque eles têm pouco conhecimento. Isso é um fenômeno mundial. Se você acreditar no que eu estou te falando, até na China isso já está aparecendo. Até lá, né? Porque eles também lá terceirizaram a indústria deles. Mandaram a indústria deles para o Vietnã, para a Tailândia, né? E foram para o digital, seguindo o percurso americano. É nesse contexto que a gente tem que olhar por que Trump fala em tarifa. Porque com tarifa ele tem um aceno para esse eleitor que tem um grau de educação menor e não sabe e está completamente descontente com a sua vida profissional.
0: Daqui a pouco tem o segundo bloco da entrevista com o professor Leonardo Trevisan sobre o novo tarifaço dos Estados Unidos e também sobre a guerra do Oriente Médio.
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0: Quatro horas 20 minutos pelo horário de Brasília, girando mais uma vez os principais destaques do dia. O Novo oficializa hoje Romeu Zema como candidato à presidência. A convenção nacional do partido será realizada em Brasília. Ontem, o PSD confirmou o nome de Ronaldo Caiado na disputa ao Palácio do Planalto. Em discurso, Caiado se colocou como um candidato fora da polarização.
8: Eu não seria candidato se não fosse a coragem de Gilberto Kassab a enfrentar todas aqueles que achavam que podiam calar o Brasil e que não teria mais nenhum candidato fora da polarização.
0: No próximo domingo, dia 2 de agosto, o PT oficializa o presidente Lula como candidato à reeleição. O evento será em São Paulo e deve contar com lideranças históricas do partido. No último sábado, foi a vez de Flávio Bolsonaro ser confirmado pelo PL como nome para a disputa. A convenção contou com a participação do governador de São Paulo, Tarcísio de Freitas, do prefeito da capital paulista, Ricardo Nunes, além do presidente argentino, Javier Milei.

E no destaque do esporte, o Palmeiras perde em casa por 2-1 para o Atlético Mineiro pelo Campeonato Brasileiro. Galo saiu na frente na segunda etapa com Victor Hugo após a falha do goleiro Carlos Miguel. Pouco depois, Felipe Anderson empatou a partida para o Verdão. 2 minutos depois do empate, Igor Gomes marcou novamente para o time mineiro. Galo foi a 28 pontos na oitava colocação. Já o Palmeiras estacionou nos 44 pontos, mas segue o líder do Brasileirão.

0: 4h22, você confere agora a segunda parte da entrevista com o professor de Relações Internacionais da ESPM, Leonardo Trevisan. Ele conversou com os âncoras Humberto Ferretti e Luana Bernardes e analisa os impactos da Guerra do Oriente Médio na economia dos Estados Unidos e no restante do mundo.
1: E professor, como essa indústria, como o emprego nessa indústria também, como esse setor é afetado pela tensão no Oriente Médio? Porque essa semana nós vimos aí o presidente Donald Trump renovando as ameaças contra o Irã. Temos também o fechamento e a reabertura por várias vezes do Estreito de Hormuz, que é uma rota importante para o petróleo, né? Então, eu queria saber como isso afeta todo esse cenário, afeta a indústria nos Estados Unidos, aqui no Brasil e em outros países também.
2: Ah, minha cara, isso aí aparece uma palavra mágica, né? Quando as pessoas me dizem, o Estreito de Hormuz, o petróleo, a marinha iraniana, os foguetes, os mísseis. Eu falo, olha, tá bom, eu sei, tudo isso é muito forte, os militares são muito poderosos, a marinha iraniana protege Hormuz, não sei o quê, bobagem. O Irã está ganhando a guerra com os Estados Unidos, ouve bem o que eu estou falando, né? Parece maluquice, né? O Irã está ganhando a guerra com os Estados Unidos porque nesta semana aqui o preço do petróleo da quinta para sexta-feira bateu de novo $100 o barril. Preço de petróleo a $100 o barril quer dizer o seguinte: inflação. O mundo inteiro foge dela pior que o diabo da cruz. O mundo inteiro, qualquer lugar, incluindo o Chile. Quando você olha para isso aí, o petróleo subiu. Se você disser a única coisa que os chineses concordam inteiramente com os americanos é que eles não querem petróleo a $90. O chinês também quer o petróleo a 70. Porque petróleo a $70 significa inflação baixa. Inflação baixa significa emprego para todo mundo. Quando a inflação sobe, você tem que subir o juro. Quando você sobe o juro, você segura o desenvolvimento econômico. Quando você para o desenvolvimento econômico, emprego e a renda das pessoas cai. É disso que nós estamos falando. Você tem toda a razão quando você pergunta o que Irã tem a ver com aquele sujeito que está votando lá porque não teve escola nos Estados Unidos? Petróleo. O grande medo de Trump, o grande receio de Trump é chegar em 4 de novembro, que ele tem eleição lá, com a gasolina continuando a subir. Quando a gente olha para esse quadro, Luana, a gente vê uma coisa interessante, preocupante mais que interessante. Entre a primeira semana de março, quando começou esse novo ciclo da guerra do Irã, e a segunda semana de julho, a gasolina nos Estados Unidos subiu 60%. O galão de gasolina, pela primeira vez, rompeu a barreira dos $4. Gasolina cara não quer dizer só que você não anda com o teu carro, quer dizer que você vai pagar tudo no supermercado mais caro. É disso que nós estamos falando. Guerra do Irã tem tudo a ver com o que nós estamos dizendo por causa dessa palavrinha mágica, petróleo. E aí, quando isso bate, todo mundo se preocupa, incluindo a China.
3: Professor, e uma última, até para liberar o senhor. Aliás, antes só vou registrar que sempre que o senhor entra aqui, os ouvintes se manifestam aos montes aqui no WhatsApp da Band News FM, elogiando a forma como o senhor se comunica, como explica as coisas, como esclarece temas que às vezes no dia a dia a gente não tem condições de esclarecer naquela montanha de informações que chegam. Voltar à questão da política dos Estados Unidos, porque uma das figuras lá que está toda hora batendo de frente com o Brasil é o Marco Rubio, que está se assanhando, botando as asinhas de fora, pensando no futuro. O Trump tem um vice-presidente, que é o J.D. Vance, que sempre um vice é visto como um sucessor natural daquele que está no poder, mas o Marco Rubio, que nitidamente não vai muito com a cara do Brasil, ou pelo menos com a do governo atual, com as ideias que a gente tem hoje, é alguém que está se assanhando ali para cima do J.D. Vance, já pensando num cenário eleitoral, é alguém que está ganhando poder. Eu queria ouvir o senhor sobre essa figura.
2: Olha, Humberto, se tem uma coisa engraçada, é quando as pessoas me perguntaram, né, ficaram me perguntando, o que é que o Brasil fez de mais eficiente para se proteger desse tarifaço aí dos 25% mais 12,5%. Eu tenho uma brincadeira que não é brincadeira. Né? Eu digo o seguinte, olha, a coisa mais eficiente que foi feita foi quando o presidente Lula, num tom bem sério, disse o seguinte, olha, por favor, senhor Marco Rubio, vem aqui no Brasil, abre um escritório eleitoral e incentiva o voto no seu candidato. Por favor, faz isso. Você olha e diz, ô, professor, ficou doidinho? O que isso tem a ver tudo? O Lula devolveu a influência, a interferência que os americanos estavam fazendo aqui, devolveu lá. Sabe o que o Lula fez? Disse para o Trump, ô Trump querido, escolhe um. Você tem Marco Rubio e tem Vance. Manda o Marco Rubio vir para cá para ele ser o sucessor teu. Cutucou pesado. É disso que você está falando. Quando a gente olha para o Trump, ele sabe, Trump, que ele precisa se manter importante, vivo politicamente, até o último dia do seu mandato. A hora que ele escolher quem vai ser o sucessor, ele vai. Sabe aquela expressão bem nossa, bem do Brasil? Ele começa a receber café frio no gabinete. Você não é mais o importante, tem rei novo. É disto que nós estamos falando. Marco Rubio representa uma visão do poder dos Estados Unidos. É uma visão que, de alguma forma, diz o seguinte, a América é dos americanos, nós vamos tomar conta do nosso pedaço, o resto do mundo que se exploda. A visão de Vance é o contrário. A visão de Vance é, olha, o que interessa para os Estados Unidos não é a América Latina só, não é só o continente americano, é o mundo ocidental, é inclusive a Ásia. Nós vamos para cima da China. Nós não vamos nos contentar em ficar com esse... Duas visões. Não é uma visão só sobre o que fazer com os Estados Unidos. Vance vai ter que escolher um. Desculpe, Trump vai ter que escolher um entre Vance e Rubio. Lula acertou em cheio ao cutucar a onça com a vara curta. Manda o Rubio para cá, escolhe o Rubio. Porque ele sabe que metade do Partido Republicano, mais a cúpula do Partido Republicano, está fazendo festinha para angariar fundo para a candidatura do Vance. Que é outra concepção. O Vance é uma concepção de tomar conta da Europa, o Vance é uma concepção de avançar, outro jeito de lidar com a China, diferente do jeito do Rubio. O Trump vai ter que fazer uma escolha. Lula jogou uma casca de banana por Trump, igualzinho que eles estão fazendo aqui. O Lula foi se meter na eleição deles lá, como eles estão se metendo na daqui. Você pode acreditar que doeu, viu? Você pode acreditar que a coisa funcionou. Lê com atenção o artigo do Mauro Vieira, que é o artigo publicado no Globo anteontem. A gente tem uma ideia interessante. O Mauro Vieira, o chanceler brasileiro, vai na mesma linha. Né? Seu Trump, o senhor tem que escolher um sucessor. Né? Só os fatos, e isso aí já deixa bem complicada a realidade para ele. Na verdade, a defesa maior do Brasil é exatamente essa divisão dentro dos Estados Unidos.
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0: Quatro e 4h31, a ex-primeira-dama Michele Bolsonaro volta a ganhar seguidores nas redes sociais depois da reconciliação com Flávio Bolsonaro. A colunista da Band News FM acompanha as informações de bastidores. Mônica Bergamo conversou com Sheila Magalhães e Luiz Megali.
5: Hora de conversar com Mônica Bergamo. Mônica, acho que todos nós já passamos da idade de acreditar em reconciliações sinceras, vindas do fundo do coração quando o assunto é política. A política é um jogo de interesses, e aí vale para a direita, vale para a esquerda, mas é claro que o assunto mais momentoso é o perdão de Michele Bolsonaro depois de um pedido por vídeo de um perdão à distância, né? Vídeo de um, aí outra vai lá, dá like e grava um vídeo também. Mas o que tem por trás disso, o que a Michele ganha, perde com a decisão de perdoar o enteado?
6: Você sabe que até o que você me fez lembrar aqui da música O Maior Abandonado, né, do Cazuza, em que ele era um sábio, Cazuza, e ele falava aquela frase: mentiras sinceras me interessam, né? Porque na situação em que o Flávio estava, o melhor presente que ele podia ter essa semana era esse vídeo. Agora, a briga, né, da Michelle com o enteado trazia, obviamente, mais prejuízos a ele do que a ela. Ele é o candidato a presidente da República, mas também a situação, Megalida, ex-primeira-dama, estava ruim diante do eleitorado cativo da família, né? Diversas pesquisas e levantamentos mostraram isso. Quando ela divulgou o vídeo com ataques a ele em junho, ela teve o apoio no primeiro minuto. A gente trouxe aqui um dado da ativa web Data Lab, que faz essa leitura das redes, né? Então ela teve o apoio no primeiro minuto, porque esse vídeo chegou rapidamente à base dela, mas à medida que a audiência foi aumentando, o vídeo foi sendo visto por mais gente, alcançou milhões e milhões, obviamente que esse apoio a ela foi caindo e ela foi sendo criticada, especialmente por expor publicamente um conflito familiar, né? Por dividir a direita, por dar armas para que os adversários usassem contra o enteado, né? O famoso roupa suja se lava em casa. E ela foi perdendo seguidores, o Megali, nesses últimos tempos. Na semana passada, ela teve uma das maiores perdas recentes da base digital dela. Ela perdeu 9.304 seguidores em 7 dias, uma sangria que estava sendo lenta, mas permanente. Depois do vídeo do perdão, na verdade em que ela aceita o perdão do enteado, a Michelle apresentou uma rápida mudança de comportamento nas redes, né? Os dados monitorados pela mesma ativa web, DataLab, mostram que nos primeiros 30 minutos apenas, o Megali, depois desse vídeo, o perfil dela voltou a crescer, registrou rapidamente, em meia hora, 5 mil novos seguidores. O movimento interrompeu, então, esse vídeo, pelo menos nas primeiras horas, a sequência de perdas observada por ela nos últimos tempos. O comportamento aqui diz a Data Ativa Web. O comportamento indica que o mercado digital respondeu rapidamente à nova narrativa da mulher de Jair Bolsonaro, né? Durante vários dias, a exposição pública das divergências familiares coincidiu com uma perda contínua de seguidores, e com essa divulgação do vídeo de reconciliação, o ambiente digital passou a sinalizar uma retomada da mobilização da base dela. Então, portanto, o Megali, é isso, né? Ela recuperou em meia hora o que ela tinha, metade do que ela tinha perdido em uma semana. Então, essa leitura preliminar aí sugere que o eleitorado conservador reagiu positivamente, como não poderia deixar de ser, ao encerramento público, pelo menos, desse conflito, né? Encerramento a gente não sabe, né, Megali? Porque a gente está acostumado já a conviver com a família, então vai para um lado, vai para o outro, vai para um lado, vai para o outro, briga, retoma, reconcilia. Você nunca sabe bem quem está brigando com quem, mas é mais do que um vídeo de desculpas aí. Esse vídeo funcionou como um sinal de que os dois estão reconciliando e que politicamente esse campo pode se unir novamente e ir para a eleição com mais... enfim, mais unido. Agora, Megali, ela tava bem meiga, assim, né? Bem diferente do primeiro vídeo. A gente pode mostrar um pedacinho aí, não pode? De como ela tava meiga, compreensiva com o enteado?
5: Tá na mão.
7: Isso é humano. E o seu gesto de vir a público para pedir desculpas tem muito valor. E poucos homens teriam coragem de fazer isso.
6: Arrumando o cabelo, que nem eu aqui às vezes.
5: Mas ela consegue transmitir sinceridade e assertividade. Eu acho que não tem sinceridade nenhuma, acho que eles continuam se detestando. Mas, de novo, isso é política, né? Ela consegue transmitir sinceridade pro seus seguidores. Ô, Mônica, mas tudo isso aí sugere uma relação meio simbiótica, né? Entre os dois, pelo menos por enquanto. Não interessa a Michelle ficar sem Flávio, ficar sem a família, né? Isso significaria ficar sem a família, porque os outros ou estão nos Estados Unidos ou são verdadeiros zeros à esquerda. E também, certamente, não é um bom negócio para Flávio ficar sem Michelle. Tanto por hora, me parece interessante para os dois lados.
6: É meio óbvio, né? Eu me recordo que quando começou essa disputa toda, de muitas pessoas ali falando, Michelle, eu falava com alguns interlocutores do bolsonarismo, quer dizer, se o Flávio vai para uma derrota, claro que se ele é derrotado, se ele vai ser o presidente da República, ela vai ficar para trás. Se ele é derrotado por 51 a 49, tá ali, ele vai ser o maior líder da oposição no eventual novo governo Lula. Agora, se ela, com esse gesto, tira dele ali 5, 6, 7 pontos e ele vai para uma derrota feia, isso daí significa o grupo Bolsonaro raiz, né, a família, fora dos próximos jogos. Então, para que interessa a ela? É melhor para ela o Flávio presidente, ou é melhor para ela e ela podendo brigar, influenciar, tendo marido ali, tendo nome, podendo, enfim, ou fora do poder, né? Então é óbvio que para ela essa briga também não era nada interessante, e as redes mostram isso, né, Megali? Elas são um sinal disso.
5: Mônica Bergamo volta com outros assuntos sempre exclusivos segunda-feira. Bom fim de semana para você, Mônica. Até
6: segunda.
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0: Desde a última segunda-feira está no ar no Grupo Bandeirante de Comunicação a campanha A Band não se cala para denunciar a violência contra a mulher. Como parte dessa iniciativa, a ministra das Mulheres, Márcia Lopes, conversou na Band News FM com Eduardo Frumento e Adriana Araújo dentro do jornal Entre Nós. Você acompanha a entrevista completa a partir de agora.
10: Essa semana, como vocês estão acompanhando em toda a nossa programação, o Grupo Bandeirantes lançou a campanha A Band Não Se Cala, um compromisso com o nosso público de combater a violência contra a mulher no nosso país, denunciando os casos, os recordes de feminicídio que o país, infelizmente, continua quebrando e também conscientizando a população e cobrando ações efetivas que mudem essa realidade que, infelizmente, é escandalosa no nosso país. A partir desse momento, Entre Nós recebe aqui para uma entrevista exclusiva a ministra das Mulheres, Márcia Lopes. Muito obrigada por falar conosco. Lana Cânepa está aqui com a gente nessa entrevista também. Vamos juntas, Lana. Ministra, a senhora acompanhou aí, nessa semana, o lançamento da nossa campanha e todos nós sabemos da gravidade do problema, mas ainda ontem saiu um novo dado do Anuário Brasileiro de Segurança Pública que mostrou mais um recorde de feminicídio. 1.571 mulheres morreram por serem mulheres no nosso país. E todas as outras violências, ameaças, violência psicológica, agressões, tudo isso também registrando aumentos. A minha primeira pergunta para a senhora é: qual é o diagnóstico do Ministério das Mulheres? Quais são os pontos principais a enfrentar e vencer para a gente parar de quebrar recordes de feminicídio no nosso país?
11: Bem, Adriana, o primeiro ponto que a gente tem batido muito em todo o Brasil é, de fato, a capacidade da sociedade apreender que esse é um fenômeno dramático, né, na história do Brasil e do mundo, porque em todos os eventos internacionais que eu tenho ido, essa questão é muito marcante, né? Então, existe planetariamente um desafio imenso da humanidade em enfrentar ainda o machismo, a misoginia, né, e o que leva a um sofrimento absurdo das mulheres desse país, de todos os países. Então, a primeira questão é a sociedade assumir isso como uma meta que precisa ser erradicada. Não é diminuir, não é melhorar. Então, eu quero parabenizar desde já, né, a Band por essa campanha. A Band não se cala. Eu estava em Porto Alegre fazendo uma entrevista quando eu soube do dia do lançamento dessa campanha. E aí, o Ligue 180, que é um serviço do Ministério das Mulheres, que existe há 20 anos e que ele sofreu, né, momentos de crise, de dificuldades, e que a gente não teve dúvida desde 23, um investimento importante para que as atendentes se adequassem cada vez mais, né, às necessidades do ponto de vista da tecnologia. Hoje são 370 atendentes que atuam, que trabalham 24 horas por dia, 7 dias da semana, em turnos, né? E que nós temos hoje línguas de sinais, nós temos o WhatsApp, nós temos site, nós temos as ligações. Não é mais um canal só de denúncia, mas ele acolhe a denúncia, ele orienta, ele identifica de onde essa mulher, ele vai saber dizer qual é a rede de atendimento que tem lá no município. Nós temos, claro, as capitais têm uma rede muito forte de atendimento às mulheres, mas uma grande parte dos municípios não tem. Às vezes tem só uma delegacia geral, ou tem um CRAS, ou tem a unidade básica de saúde. Então há sempre também uma grande orientação para que essa mulher tenha confiança na denúncia que ela está fazendo. Porque essa é uma das questões. As mulheres nos dizem que têm medos, que têm medo porque elas também sofrem perseguições, ou às vezes não vê sentido na denúncia se não tiver uma resposta concreta. E isso nós estamos cuidando muito, por isso o Ligue 180 é um serviço, né, de utilidade pública, que toda a sociedade deveria trazer essa marca nas suas comunicações, nas suas mídias. Esse é um dos aspectos. O outro aspecto é que o sistema de justiça funcione bem, né? Todo o sistema de judiciário. Tanto é que o Pacto Nacional Brasil contra o Feminicídio, ele integra os três poderes: o executivo, as políticas públicas, que devem cada dia mais se adequar e atender as necessidades, né, dessas mulheres e da situação de violência, e também o sistema de justiça. As medidas protetivas, por exemplo, já sofreram uma redução muito grande. Antes, uma mulher recebia, ela tinha a concessão da medida protetiva, mas às vezes demorava 15 dias, sim, que era um tempo suficiente da mulher morrer. Sim. E agora não. Agora nós temos aí a média de 3 dias, baixou para 3 dias, mas na maioria nós estamos conseguindo conceder essa medida em 1 dia. O protocolo de gênero que é utilizado pelos magistrados no momento do julgamento, da pena, não é? Isso é muito importante.
12: E o Cadastro Nacional, né, ministra? Deixa eu só interromper a senhora para colocar um número, porque eu acho que isso aqui fica muito claro. O Distrito Federal tem uma das maiores redes de atendimento e de assistência para as mulheres. E ainda assim, Adriana, aqui nós tivemos também um recorde de alta dos feminicídios com relação ao 25, com relação ao 2024. Por quê, ministra?
11: Bem, nós temos primeiro um clima, né, e aquilo que se diz e que a gente ouve dos adolescentes, uma banalização, uma normalização dessa prática da violência. Outro dia, num evento no Senado, uma das especialistas dizia assim: como nós não pedimos autorização para os homens e nós fomos avançando, nós fomos conquistando espaços, espaços de poder, espaços profissionais, há de fato ainda uma veemência, né, do mundo masculino em resistir a que as mulheres ganhem esses espaços, seja profissional, seja no âmbito político, seja nas mídias digitais, que essa é uma meta nossa. Sim. Que depois
13: agora, ministra,
11: nós, é importante falar disso.
13: Vamos falar.
11: Então, há, de um lado, uma normalização dessa situação mesmo, da cultura, que é mundial, de outro, quando se vive, né, governos que se interessam por isso, que dão visibilidade, nós não queremos subnotificação, nós queremos que os dados apareçam cada dia mais.
13: Sim, agora
11: então, hoje, nessa média de 4 feminicídios por dia. Pois não, Adriana.
13: Tá me ouvindo bem? Deixa eu só interrompê-la para te questionar sobre esse ponto. É, assim como a senhora acabou de dizer, a gente sabe que a subnotificação existe, ou seja, os números já são horrendos, mas estão aquém da realidade. E assim como a senhora, nós também, com essa campanha, vamos lutar para acabar, para erradicar a violência contra a mulher. Agora, muitos especialistas, estudiosos do tema, dizem que a gente tem que passar da fase do discurso para a fase dos recursos, que esse problema tem que entrar no orçamento e, de fato, ter dinheiro para combater a violência e acolher as vítimas. E quando a gente olha para o orçamento federal, a gente vê que nos últimos 10 anos houve, por exemplo, uma redução do dinheiro destinado àquele programa Viver Sem Violência. Quando a gente olha o orçamento como um todo do Ministério das Mulheres, a gente vê que são em torno de 385 milhões e isso é 0,06% do orçamento federal. Falta, de fato, do ponto de vista do orçamento, colocar dinheiro diante da gravidade que o problema representa para tentar combatê-lo na prática?
11: Não há dúvida, Adriana, que o Brasil desse tamanho, com essa diversidade, é claro que mais recursos e bem aplicados, com efetividade, ele tem uma resposta melhor, e é isso que a gente espera. Mas eu quero te dizer, o programa Mulher Viver Sem Violência é do Ministério das Mulheres, e nós temos, dentro das nossas competências, porque a política para as mulheres ela é intersetorial, é a saúde, é a educação, é a agricultura, é a assistência social, é a cultura, é o trabalho que tem que responder a essas necessidades. Nós temos um orçamento mulher vinculado ao Ministério do Planejamento, que são bilhões de recursos aplicados nas políticas públicas para as mulheres. Por exemplo, eu tenho levado essas agendas. Quando eu levei a agenda da saúde mental, imediatamente o Ministério da Saúde criou um teleatendimento em saúde mental, que já começou, já foi testado no Rio, no Recife, e agora já se espalha pelo Brasil. Né? Assim como a educação, assinamos um protocolo onde todas as escolas de ensino fundamental e médio terão a Lei Maria da Penha na escola, no conteúdo curricular. Estamos implantando cuidotecas em todas as universidades federais, estaduais, municipais, nos institutos federais, para que as mulheres possam estudar. O Ministério da Justiça alocou muito mais recursos, já tem mais de 20 mil novas tornozeleiras e relógios digitais pelo país, além das operações que já prendeu mais de 20 mil agressores com mandato de prisão decretados.
13: Sim. Sobre as tornozeleiras?
11: E o ministro Wellington Lima disse que até o final do ano vai acabar com essa fila, não é? Com essa lista de agressores que estão à solta e que devem ser presos. Nós vamos, até o final do ano, nós vamos ter 48 casas da mulher brasileira que estarão ou concluídas ou em licitação, em processo de construção. Então, temos avançado muito, muito mais do que em qualquer outro período em termos dos investimentos.
13: É.
11: Isso também com o campo privado.
13: Sim,
11: mulheres
13: empresárias,
11: as universidades, os sindicatos, colocando recurso.
13: Sim, sobre as tornozeleiras que a senhora citou, a gente teve aí no Anuário Brasileiro de Segurança Pública também o dado de que cresceu o número de descumprimentos de medidas protetivas, cresceu 16,7%. E a gente sabe que tem a lei que agora obriga que aquele agressor que representa uma ameaça à vida e à segurança das mulheres, de imediato ele já tem que usar a tornozeleira eletrônica. Então, dois pontos que eu queria ver com a senhora. Um é, o que a senhora acabou de dizer é que o governo federal está assegurando que haverá tornozeleira eletrônica para todos os casos graves em que o agressor representar essa ameaça. É um compromisso de solucionar isso esse ano, pelo que eu entendi. Me diga se é isso, por favor. E outro ponto é, por que

0: casos que a justiça decide, ah, descumpriu uma vez, descumpriu cinco, descumpriu dez e nada é feito. E aí, desse ponto de vista, a medida protetiva acaba não sendo respeitada pelo agressor?
1: Olha, nós temos que saber que o Brasil, como um país federado, nós temos uma autonomia limitada do ponto de vista do nível federal. Por isso eu tenho andado o Brasil também, né, para fazer um apelo para que todos os estados implementem esse pacto com os três poderes. Porque às vezes, se uma política pública funciona bem, mas o sistema de justiça falha, é claro que nós temos aí um vazio. Então, as tornozeleiras eletrônicas é um exemplo disso. Se antes era preciso que se recorresse à justiça, agora não mais. No momento em que se faz a denúncia, numa delegacia, ou num CRAS, ou no 180, que se toma, né, se identifica o agressor, imediatamente qualquer pessoa, qualquer autoridade local pode implantar a tornozeleira. E aí, eu estive na reunião com todos os secretários de segurança pública o mês passado. Agora, em agosto, nós vamos reunir os secretários de segurança pública dos estados com as secretárias de Estado de Política para as Mulheres, exatamente para a gente evidenciar onde estão as falhas, o que ainda é um vazio nesse fluxo do atendimento, que é isso que nós precisamos. Nós temos um espaço para denunciar, nós temos políticas públicas muito importantes, inclusive centros de referência da Casa da Mulher Brasileira, a Casa da Mulher Brasileira, estamos inaugurando novas, não é? Estou vindo hoje do Mato Grosso, onde nós teremos a Casa da Mulher Brasileira, onde faremos a inauguração do centro de referência até agosto. Enfim, nós temos, é um processo, não é? Que foi criado um centro de monitoramento, nós temos uma Agência Nacional de Proteção de Dados, é preciso, não é, que a gente dê segurança quando há denúncias, quando há vítimas, quando há... As famílias precisam se sentir seguras. Então, é um sistema nacional onde todos os municípios, eu tenho dito com os prefeitos, tenho me reunido com os prefeitos e tenho dito isso para eles. Ele é a liderança do município, ele precisa dizer todos os dias, aqui neste município nós não vamos tolerar nenhum tipo de violência contra as mulheres.
2: Falta um pouco de vontade política também, né, ministra? Porque muitos da política estão no comando da política, são homens e não conseguem perceber o problema. Exatamente. Eu queria que a senhora falasse sobre dois aspectos, bem rapidamente, para a gente concluir. Um, o Banco Nacional Integrado sobre os agressores, que era uma questão que fragilizava muito as punições, né? Eles iam de um estado para o outro, fugiam da punição e nunca eram presos ou condenados com relação a isso. E as mulheres que morreram tinham medida protetiva, segundo os dados do anuário, porque esse é um mito que se repete ainda em muito, inclusive aqui em Brasília, né? De que a medida protetiva muitas vezes não funciona. É o recurso possível e as mulheres têm que buscar esse recurso.
1: Tem que buscar esse recurso e nós também temos exemplos muito diferenciados. Eu fui para Foz do Iguaçu, onde 5 mulheres tinham morrido por feminicídio, e a coordenadora da Patrulha Maria da Penha me disse assim: ministra, pelo menos nenhuma dessas mulheres que morreram tinha medida protetiva. Então, quanto mais esse fluxo funcionar, quanto mais esse pacto nacional for descentralizado, mais garantia nós temos dos resultados. E não há dúvida que o legislativo tem que cumprir a parte dele. Nós estamos lá com uma pendência para criminalizar a misoginia e que o projeto não foi colocado em pauta, foi uma grande demanda e pedido nosso do governo, mas infelizmente não foi colocado, e a gente espera que, voltando agora às sessões da Câmara, nós tenhamos essa lei aprovada. Por quê? Porque isso, obviamente, vai inibir mais ainda a reação. Nós estamos fazendo todo um trabalho, inclusive, voltado para os homens. Os grupos reflexivos, as oficinas, o debate da masculinização. Não sei se vocês viram, mas saiu, não é, numa outra emissora, adolescentes falando do que é eles terem acesso à Red Pill, a machosfera, o aumento do uso dessa internet, dessa mídia digital. Por isso, a campanha que nós temos, o digital é nosso lugar, e nós não podemos, foi assinado um decreto fundamental para que em até 2 horas a plataforma tenha que remover qualquer conteúdo íntimo que não tenha sido consentido pelas mulheres. Então, nós estamos, pouco a pouco, implementando. E tudo que nós precisamos

0: essa adesão, tanto de cada estado e de cada município, quanto, obviamente, da mídia, da sociedade, das igrejas, dos sindicatos, da área esportiva, que é tão abrange tantas pessoas.
1: Ministra.
0: E o centro de monitoramento, claro, ele é muito importante para ter esse fluxo de comunicação, de registro, que a gente sente que tem evoluído. E eu quero dar um dado que eu tenho aqui, se der tempo, que na verdade, em junho, nós tivemos 108 registros, foi o menor número do primeiro semestre. Então, no acumulado, nós tivemos 19 casos de feminicídio a menos, e é isso que nós queremos. A cada mês, né, tem outros dados para falar, as regiões que menos tiveram feminicídio, regiões Norte e Nordeste, enfim, nós estamos à disposição para poder prestar os dados e a comunicação à mídia é fundamental nesse processo.
1: Mostra pra gente, ministra, eu tenho 30 segundinhos para encerrar, mas mostra pra gente o material que tá na sua mão, que é a cartilha que tá em papel aí na sua mão, mas é a cartilha digital que a senhora tá segurando aí, né? Olha, a ministra tá mostrando esse material que orienta as pessoas, eu já
0: isso
1: vi essa
0: mesmo,
1: cartilha.
0: Nós temos aqui.
1: É uma cartilha que orienta as mulheres, as jovens, sobre o que é violência digital, o que a lei agora
0: todas
1: determina.
0: Todas as informações.
1: Exatamente. Se você for vítima de uma exposição por um companheiro, ex-companheiro, que cria um material de cunho sexual ou para atingir a sua honra, para atingir você, isso é violência, a lei já vale, as plataformas têm que tirar esse material, essa cartilha digital. Só para a gente concluir, ministra, está disponível onde? Porque meu tempo, infelizmente, esgotou.
0: Essa cartilha nós estamos distribuindo fisicamente pelo Brasil, está no nosso site, está em todos os sites, o Ligue 180, em todos os sites também do governo e dos governos. Né?
1: Tá
0: nós
1: certo.
0: Estamos colocando isso nas mídias todas, todos os dias, porque isso é fundamental que as pessoas tenham acesso e saibam como proceder em qualquer ameaça de violência.
2: E o Ligue 180 também é para tirar dúvidas, Adriano, então lá tem informação, é contigo.
1: Inclusive para as pessoas que suspeitam que alguém próximo, um vizinho, uma amiga, uma conhecida possa estar sofrendo algum tipo de violência e quer informações,
2: exatamente,
1: quer entender melhor como agir. Eu agradeço muito, nós ouvimos Márcia Lopes, a ministra das Mulheres. Ministra,
0: exatamente.
1: Só para concluir, eu queria dizer para a senhora que o nosso papel sempre é cobrar. A gente tem que cobrar cada vez mais ações efetivas para a gente sair do papel de jornalistas que noticiam tragédias, que noticiam a carnificina que acontece contra mulheres no nosso Brasil. O nosso papel é cobrar. Mas quando a gente cobra num sentido colaborativo, de que todo mundo se dê as mãos, que todo mundo fale a mesma língua. Justiça, polícia, governo, ministério, todo mundo tem que falar a mesma língua. E essa língua tem que dizer uma mensagem clara. Violência contra a mulher é inaceitável e a gente tem que combater até erradicar esse problema no nosso país. Eu agradeço demais a sua presença. Conte conosco, conte com o Grupo Bandeirantes, que lançou essa campanha A Band Não Se Cala, justamente propondo essa união de forças para combater esse problema. Um grande abraço. Lana, muito obrigada por participar comigo dessa entrevista. Teremos outras oportunidades, viu, ministra? Porque o tempo, infelizmente, esgotou mesmo. Mas te desejo um bom trabalho aí à frente do Ministério. Tchau, tchau.
0: Isso mesmo. Muito obrigada.
1: Obrigada, senhora.
0: Obrigada, nós estamos à disposição. Um abraço, Adriana. Parabéns aí pela campanha.
1: Nós obrigada, também, à disposição.
0: Um abraço.
1: Tchau,
0: obrigada,
1: tchau.
0: Lana.
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4: Já mudou, muito bom dia, excelente semana, segunda-feira, dia 27 de julho de 2026. Utilidade pública, prestação de serviço, trânsito, estradas, previsão do tempo, você pode participar, deve interagir conosco, se possível mandar um áudio, a gente gosta muito de escutar a sua voz. 999026970, meu parceiro, companheiro de todas as madrugadas e manhãs, Vinícius Calisto. Rapaz, essas férias do José Paulo Sobral vão até quando, hein? O cara não quer saber de voltar, né, meu irmão?
5: Cara, tudo só bem? O que eu tô sabendo, Mário, vou trazer até uma notícia aqui em primeira mão pros nossos ouvintes. Bom dia pra você,
4: bom
5: Mário
4: dia.
5: Dias. E bom dia pra você, querido e querida ouvinte sintonizado aqui em 90.3. É que o homem só volta ano que vem, tá? Ele falou que ele não quer mais sair dessa vida de roça.
4: Tava lá no meio do, do mato, né?
5: Pois é. Se alimentando lá de tudo natural.
4: Tudo natureba.
5: Tudo natureba, tranquilão. Falou que vai voltar um novo homem.
4: Sim.
5: Rapaz.
4: Com
5: um
4: antigo cabelo, não corta cabelo. Tá,
5: você viu?
4: Homem do mato, raiz.
5: Tá
4: Zezinho
5: raiz.
4: Do Zap. Só deve voltar depois do aniversário dele. Já vai aproveitar day off.
5: Vai.
4: Isso é uma fera. Agora é o seguinte, vamos lá pro que interessa. Informação de momento. Já tem acidente com moto, cara, agora de madrugada?
5: Já tem, meu camarada. Lá na estrada de Jacarepaguá, dois acidentes com moto. Quem passou por lá e viu e contou pra gente foi o nosso ouvinte Ivo, tricolor.
6: Bom dia, Mário. Bom dia, Calisto. Passar o informe aqui pra vocês, cara. Dois acidentes aqui agora na estrada de Jacarepaguá. De forma seguida e diferença de 200 metros um pro outro. Dois acidentes com moto. Um aqui eu não entendi muito bem a dinâmica, mas o rapaz tá esticado lá no chão lá, mexendo no telefone. Mas parece, aparentemente parece tá bem. E um agora, na minha frente, o cara também de moto, caiu sozinho, de moto. Caiu sozinho. Mas já se levantou, parece que tá bem também, valeu? Tamo junto, galera. Abraço.
4: Um abraço. E valeu. Ivo Greca mandou essa mensagem, tava dando uma olhada também agora de madrugada pelo centro de operações. Na linha vermelha aconteceu um acidente entre carro e moto, duas faixas ocupadas na altura da cidade universitária, sentido Baixada. O trânsito não tava assim impactado, não. Agora, olha que curioso, cara. Hoje é o Dia Nacional do Motociclista, data oficializada no Brasil para homenagear os condutores de duas rodas. Faz uma referência a Marcos Bernardi, um mecânico motociclista de Sorocaba, São Paulo, que faleceu na mesma data no ano de 1974. A unificação nacional foi idealizada pela Associação Brasileira de Motociclistas nos anos 90 para dar valor real à comemoração no país, data formalmente estabelecida no calendário oficial por uma lei. Infelizmente, a gente tem aí quantos e quantos acidentes, casos envolvendo motociclistas no trânsito que são relatados, né? Por ouvintes, a mensagem inicial de hoje, para você ter uma noção, foi do Ivo. E quantas e quantas no boletim de trânsito a gente vem falando sobre isso. Campanha educativa, campanha de conscientização sobre duas rodas que a Band News FM já fez por 2 anos consecutivos. A gente espera que haja, né, pelo menos uma conscientização maior e que esses episódios sejam cada vez menores. O número de pessoas atendidas também, sejam motociclistas ou os passageiros, depois também que com os aplicativos, né, com a corrida de moto lá em São Paulo, tá até uma polêmica danada, a gente citou aí recentemente, é um assunto até que a gente pode levantar daqui a pouquinho na nossa Ponte Rio-São Paulo a partir das 5h30. São 5h05, Calisto. Temos mais informação chegando aí no WhatsApp de momento?
5: Temos aqui 999026970, Mário. Pessoal já, como sempre, participando aqui com a gente. Vamos trazer agora a informação do Luiz, falando como é que tá a descida da serra ali de Petrópolis e também muito lixo que ele observou aqui já na zona norte da capital. Vamos ouvir.
7: Estão saindo aqui, Tandinha, às 3h25 com 11 graus, descendo a serra com aqueles trechos em meia pista, mas nenhuma intercorrência. Washington Luiz e linha vermelha da mesma forma. E hoje eu tive que ir à Ponte de Bonfim para depois vir para 28. E eu notei que da Gabizo até o Maracanã e o entorno do Maracanã, muito lixo, cara, muito lixo. Aquelas caçambas laranjas que o Andreasa gosta tanto, transbordando e cheias de lixo. Vamos lá, o Urbe, dá uma força para nós. 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
4: Agora é o seguinte, teve jogo no Maracanã ontem à noite. As caçambas estão com muito lixo. São 5h06. O jogo começou a que horas?
5: Começou 7h30. Não, 6h30 ontem.
4: 6h30
5: ontem.
4: Bom, até o jogo acabar e tal, de repente eles aproveitaram de madrugada, os agentes da Conlube, para fazer aquela limpeza. As caçambas estão com lixo. Agora tem que passar o caminhão. Já não era para ter passado?
5: Pois é.
4: Será que não tem a ver com o jogo. Agora, já era pra ter passado. Daqui a pouco o trânsito fica complicado naquela região do Maracanã, Vila Isabel, Tijuca, e vai ficar aquele lixo ali. Não tem, pelo menos, previsão de chuva pra poder espalhar aquela lixarada. Mas, cara, já era hora de estar tudo limpinho ali naquela região, no entorno do Maracanã. Daqui a pouquinho a gente fala de futebol, mas deixa eu aproveitar aqui o nosso ouvinte saiu de Petrópolis, porque agora há uma integração do bilhete único com outras cidades, inclusive Petrópolis. Luana Bernardes.
8: A partir deste domingo, o bilhete único intermunicipal passa a atender as cidades de Petrópolis, Cachoeiras de Macacu e Rio Bonito. A integração entre transportes municipais e estaduais pode ser feita no período de 3 horas, ao custo de R$ 9,40. Com a medida, 23 municípios do estado passam a contar com o benefício. O usuário deve ter entre 5 e 64 anos e ganho mensal de até R$ 3.205,20. Nesse primeiro momento, a orientação é usar o aplicativo Rio Card Mais para habilitar o bilhete único intermunicipal no cartão.
4: Para fechar esse primeiro giro, incêndio em mercado na Ilha do Governador foi na noite de ontem, Luiz Valci.
9: Um supermercado é atingido por um incêndio na noite deste domingo na Ilha do Governador, na Zona Norte. Imagens que circulam nas redes sociais mostram a intensidade das chamas que atingem uma unidade do supermercado Mundial, localizada na estrada da Acacuia. O fogo pôde ser visto a quilômetros de distância do estabelecimento. Ainda não há informações sobre as causas do incêndio, nem sobre possíveis vítimas. A reportagem da Band News FM tenta contato com um estabelecimento comercial e procurou o Corpo de Bombeiros, mas não obteve resposta.
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5: Vamos aqui para Botafogo, Mário, aqui na zona sul da cidade, pertinho dos estúdios aqui do Grupo Bandeirantes de Comunicação, rua Muniz Barreto. Nosso ouvinte Mauro passou por ali e viu dois caminhões parados e já complicando o trânsito agora, já no início dessa madrugada de segunda-feira.
10: Bom dia, amigos da Band News.
5: Bom dia.
10: Atenção, hein? Caminhão parado aqui na Muniz Barreto, do lado direito, pneu furado. O caminhão está carregado com carga pesada. E atrás dele tem outro caminhão também parado. Já viu que vai complicar o trânsito daqui a pouco, porque ficou apenas uma faixa de rolamento devido àquele estacionamento do lado esquerdo. 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Bom dia a todos.
4: Agora, será que esse caminhão que está atrás não é para pegar a carga do que está com o pneu furado e transportar de um para o outro?
5: Pode ser.
4: Agora, Muniz Barreto é aquela rua que sai da Pinheiro Machado, sai da Pinheiro Machado, finalzinho dela, depois passar pelo Palácio, vira à direita, vai afunilar ali o trânsito, hein, cara? Pode ficar ruim também, se não resolver essa parada rápida, pra quem sai do Santa Bárbara em direção à Zona Sul. Já recomendo, se você puder, quebra ali à direita por Laranjeiras. Se você não for pro Cosme Velho, você pode fazer um balão ali depois do sinal, vira à esquerda, você passa por cima da Pinheiro Machado e vai em direção ali ao Catete, Largo do Machado, volta pra Botafogo, de repente, por enquanto ainda não pode ser esse cenário, porque acabou de acontecer, a movimentação tá um pouco menor, mas de repente mais pra frente pode ser que impacte. 5:10, já a gente volta a falar de estrada também. Calixto, notícia aí do fim de semana, né, cara? Moradores de Jacarepaguá ganham nova linha de ônibus para atender a região?
5: É isso aí, Mário, que vai fazer parte aí do Conexão BRT, mais uma etapa de ampliação da rede. A linha 54 vai ligar o Centro Olímpico ao bairro do Anil, em Jacarepaguá. Segundo a Prefeitura, o novo serviço amplia a oferta de transporte na Barra da Tijuca, em Jacarepaguá, reforça a integração com o sistema BRT e também oferece uma nova opção de deslocamento para a população. E aí, no evento de inauguração da nova linha, o prefeito do Rio, Eduardo Cavalieri, esteve lá e destacou a importância da reestruturação das linhas de coletivos municipais em toda a cidade. Vamos ouvir.
11: E o Conexão BRT é exatamente isso, né? São linhas de integração nessas regiões da cidade que tem uma demanda enorme para acessar o BRT, mas as linhas de ônibus comuns não conseguem dar vazão à demanda da população, porque a população precisa do transporte seguro, previsível, um ônibus novo, de qualidade, para acessar o BRT e poder chegar até o seu destino final.
5: A linha 54 vai ligar o Centro Olímpico ao Anil, passando por Rio Centro, Projac, Curicica, Taquara, Pichincha, Freguesia e o Shopping Parque Jacarepaguá. A operação vai ser realizada todos os dias, das 4 da manhã às 11 da noite, com intervalos de 8 minutos nos dias úteis. O novo serviço também estabelece a primeira ligação direta entre os bairros da Freguesia, de Curicica, da Taquara ao sistema BRT, sem necessidade de baldeação. A linha também conecta os dois lados da linha amarela com ponto final no anil. O serviço, que é operado pela Mob Rio, vai contar com uma frota de 25 ônibus novos. O pagamento da passagem pode ser realizado por meio do JAE, via Pix ou Rio Card, somente para os beneficiários do bilhete único intermunicipal. Mário.
4: 5 horas e 12 minutos.
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4: Já teve mensagem de um ouvinte que desceu a Serra de Petrópolis e agora de qual rodovia?
5: Agora da ali da BR-116, Mário. Serra de Teresópolis. Quem desceu por ali foi o Carlos Coutinho e ele conta aqui pra gente.
12: Bom dia, Mário. Bom dia, Calixto. Teresópolis hoje, 6 graus, tempo limpo, sem neblina, sem chuva. É, estrada BR-116, descida e subida da serra sem nenhuma intercorrência, sem obra e sem nenhum problema. É, já em Guapimirim, também pista seca, sem neblina. E qualquer atualização eu envio aqui para vocês. 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
5: Valeu, meu camarada.
4: Céu parcialmente nublado a claro, sem chuva, ventos fracos a moderados, temperatura em elevação máxima prevista de 31 graus, mínima de 14, segundo o sistema Alerta Rio. Tempo segue estável na cidade devido à atuação de um sistema de alta pressão. Ontem já esquentou um bocadinho, né? Foi um dia bonito, dia de sol, dia bacana. Aqui a participação também dos nossos ouvintes, o Ian Oliveira, falando do bairro Laranjal, em São Gonçalo, temperatura de 17 graus, céu limpo. Também mandou mensagem aqui pra gente o Henrique, um abraço pra você, dando aqui saudações aos rubro-negros, saudações aos vascaínos do Eduardo Couto. O Edu informa que nesse momento em João Pessoa, a temperatura é de 23 graus. Também mandou mensagem aqui pra gente, sempre prestigiando Notícias da Manhã, nosso ouvinte Andréia Paula, 18 graus, céu com poucas nuvens, desejando uma semana abençoada. Falando da Pavuna, 18 graus, 16 na Praça da Bandeira, Agripina Souza, sempre também participando assíduo aqui no chat. Samira Siqueira, 19 graus no Flamengo, bairro da Zona Sul do Rio de Janeiro. Kenny Kelly, 16 graus em Nova Iguaçu, disse uma preguicinha danada com a volta às aulas. Já volta às aulas? Bianca ainda tem uma semana de férias, mas volta hoje aos treinos, a natação depois de uma semaninha de descanso. Também aqui, dando um alô, Fernando Torres, quantos dias o Zé tirou de férias? Isso é um mistério, difícil de saber. Valeu, um abraço para você, José Luiz, 14 graus com céu nublado, informando aqui diretamente de Mauá, São Paulo. E deixa eu ver aqui quem mais participa aqui, mandou mensagem Rogério Alfaiate, sempre naquela elegância, nobres amigos, desejando uma excelente semana pra gente. A Sumaia Randan escreveu, bateu um papo, interage com todo mundo, também mandou áudio?
5: Sempre manda áudio, tem áudio dela aqui, mais um. Fala, Sumaia.
13: Bom dia, Mário, bom dia, Calixto. Sumaia de Teresópolis, 10 graus. Meu amigo querido Adail se formou em teologia pela PUC. Meus parabéns. Hoje é o Dia Nacional da Prevenção de Acidente de Trabalho, dia do pediatra e dia do motociclista, que tem sofrido muito com acidentes.
5: Verdade.
13: Falamos. Flamengo empatou, mas também como jogou mal. 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
4: Jogou assim tão mal o Flamengo, que ficou no 1-1 com o São Paulo? Quem foi que abriu o placar? Qual foi a dinâmica desse jogo, hein, Calixto?
5: Horroroso, Mário. Foi horrível a atuação do Flamengo ontem no Maracanã, péssima. Principalmente pro torcedor que foi lá, lotou 70 mil pessoas ontem no Maracanã, abriu o placar com Léo Pereira, jogada de escanteio, bola aérea, mas logo depois tomou um empate, gol de cabeça do Calleri, numa jogada onde o zagueiro do São Paulo cruza na área com uma maior liberdade do mundo, cruzamento nas costas do zagueiro Vitão. Calleri não tinha nada a ver com isso, foi lá, testou pra dentro do gol, no fim do jogo, o Flamengo ainda consegue fazer o segundo gol, porém, o Alacian estava impedido, foi ali flagrado pelo impedimento semiautomático, a pontinha da chuteira, gol do Samuel Lino, mas que foi
4: e pegou bem, né?
5: Anulado.
4: Foi um voleio, né?
5: Foi.
4: De primeira, né?
5: Legal. O Alacian ali correu, tentou, se esforçou pra não deixar a bola sair.
4: O Alacian entrou no lugar do Pedro.
5: Precisando ganhar,
4: tava jogando mal assim, o centroavante, não. Artilheiro do campeonato, você tira um cara que cheira a gol, precisando Exatamente. Ganhar. Tudo bem botar o Wallace, não podia tirar um zagueiro, tirar um lateral, tirar um volante?
5: Podia, assim, já que era aquela, né, substituição pra ganhar o jogo, você podia tirar o Jorginho, né, pra ganhar o jogo, não.
4: Tirou pra dar uma abafa, né?
5: Tirou o Pedro, uma mexida que ninguém entendeu, não era pra ter feito isso, Leonardo Jardim fez. E outra, começa o jogo com Emerson Royal, o Varela vinha tão bem, e o Emerson Royal perdeu um gol incrível, aí já tava 1-1 o jogo, e ele botou a culpa na máscara. Ele falou...
4: Ah, uma cabeçada, né?
5: E sozinho, como é que pode? O jogador cabeceia com a testa, máscara tá no nariz, Mário.
4: Aquela máscara atrapalha, cara.
5: Mário, mas você cabeceia aqui, ó, com a testa, você não cabeceia com o nariz.
4: Parece um erro técnico, mas a máscara atrapalha, aquela... ele fraturou o nariz?
5: Foi no jogo contra o Estudiantes lá na Argentina, desde então ele tá com essa máscara, mas não tem como perder um gol daqui. Aquele,
4: Mário. Eu vi o lance, realmente ficou feio, mas a máscara deve atrapalhar mesmo, não tô querendo passar pano não. E o Varela, será que não tá ainda voltando à forma? Ele tava na seleção, né? Quase não jogou, né? Ele teve lesão igual o Arrascaeta que entrou no segundo tempo,
5: ele,
4: né?
5: Ele até respondeu, o Leonardo Jardim entrou no segundo tempo, o Jardim até respondeu sobre o Varela ontem em entrevista coletiva após o jogo e falou que o Varela não se encaixa muito no estilo de jogo que ele pensa para um lateral direito. Bom.
4: Pô, mas ele tava indo bem, cara.
5: Muito bem.
4: Melhor
5: muito
4: que o Royal, inclusive.
5: Com certeza.
4: Bom, você tá esse tempo todo aqui, uns 2 minutos a 3, falando do Flamengo. Mas não foi só o Flamengo que jogou esse fim de semana.
5: Não,
4: o
5: Flusão jogou.
4: Eu quero o mesmo tempo, né, de análise para Fluminense 1, Grêmio 1. O que foi aquele gol do Grêmio? O Fluminense tava ganhando de 1-0. O cara foi cruzar e a bola acabou entrando, cara?
5: E aí foi...
4: Fora de casa, né?
5: Fora de casa, e aí entra no que, corroborando as reclamações da torcida do Fluminense em cima do lateral esquerdo, René, né? Ele perde a jogada, o jogador...
4: Você conhece bem.
5: Exatamente, passou pelo Flamengo, estreante do Grêmio, Diego Caio, saiu do banco de reservas, fez a jogada em cima dele. Eu acho que ele tentou cruzar, não acho que ele tenha chutado direto pro gol. Mas
4: foi bonito.
5: Foi,
4: né?
5: Bonito, foi
4: agora,
5: um gol bonito.
4: Agora, o Fluminense, ele, com o resultado, ele segue a 3 pontos do Furacão Atlético Paranaense, em quarto lugar, ainda no G4, 33. O Flamengo, com 38, tá a 6 do Palmeiras, isso?
5: 6 do Palmeiras.
4: Porque o Palmeiras perdeu pro Galo Atlético Mineiro em casa. O último jogo da rodada começou às 7:30 da noite ontem. Aí, você não destacou o jogo do único time carioca que venceu. Só lembrar que o gol do Fluminense foi do Hulk, né? De pênalti foi o primeiro gol que ele fez.
5: Isso aí, de pênalti.
4: E o Botafogo, rapaz, foi ao Mineirão, jogando contra o ex-treinador Arthur Jorge. O técnico do Botafogo era o auxiliar dele, o aprendiz ganhou do mestre.
5: Foi.
4: Né? Lá em BH, 1-0 o Botafogo, e o Botafogo começou mal, né? Uma pressão, o Cruzeiro perdeu o gol, Caio Jorge.
5: Caio Jorge.
4: Gol na cara, aí o Incrível. Botafogo no finalzinho fez um gol de cabeça no primeiro tempo e segurou bem, jogou até melhor no segundo tempo.
5: E te falo, Mário, com uma atuação de gala do, inclusive, o autor do gol, o Gabriel Justino, zagueiro do Botafogo, moleque novo.
4: Revelado na base?
5: Bom de bola, o moleque, não errou nada
4: ontem. E o Montoro, camisa 10, desfila em campo,
5: muito,
4: né?
5: Craque, muito craque, jogador clássico, cara.
4: Lembra até o Almada, né? Um pouco.
5: Joga
4: o,
5: muita,
4: né,
5: bola.
4: Almada vem ou não vem pro Flamengo, hein?
5: Não sei. O BAP ontem fez uma presepada lá no Maracanã, que foi anunciar o busto do Bruno Henrique com a Arrascaeta, e falou sobre isso.
4: Ele falou que tem dinheiro pra gente, que não sei o que.
5: Isso, aí falou que o Flamengo, que surgiram aí vazaram
4: notícias. Cara, eu tô ficando meio Flapress, sabia? Eu tô voltando no Flamengo, já deu o Flamengo. E o Vasco?
5: Pô, o Vasco jogou mal, Mário,
4: jogou mal
5: no
4: cara.
5: Sábado, eu assisti o jogo, olha, um gol também que não é pra tomar, a bola passa no primeiro
4: mas
5: pau.
4: Mas sempre toma gol assim, bobo, né? A defesa do Vasco é muito ruim, segue na zona de rebaixamento, tinha tudo pra dar uma respirada, pegando um adversário direto, que é o penúltimo colocado, com um jogo a menos, tem 20 pontos, um a menos que o Vasco, mas é um time direitinho, o Mirassol, sabia? Bem organizado, ano passado foi a surpresa do campeonato, agora tem 3 competições, não tem elenco pra isso, mas o Rafael Guanais é um bom treinador.
5: É verdade.
4: Ali, essa zona de rebaixamento rebaixamento pro Mirassol acho que é meio enganosa. Mas como quem tudo quer, tudo perde, você tem que priorizar alguma coisa, igual o Vasco. Não adianta o Vasco querer priorizar a Copa do Brasil, porque foi semifinalista ano retrasado, foi pra decisão ano passado, achar que o Campeonato Brasileiro pode ficar de lado. Inclusive, é um discurso de todos os técnicos, né? Campeonato Exato. Brasileiro, Renato era assim, com esse português também, Pedro Emanuel, prioridade ao brasileiro pra não passar esse sufoco, esse perrengue. Você vê, se tivesse vencido, cara, com mais 2 pontinhos, o Vasco tava nesse momento em 14º, na frente do Santos, que bobeou em casa, Neymar fez 2 gols, mas empatou com a lanterninha Chapecoense foi. Na Vila Belmiro, uma rodada de Campeonato Brasileiro que ainda teve no sábado, Furacão Atlético Paranaense 2-0 contra o Inter, bom pro Vasco, que o Inter também tá brigando lá embaixo, assim como o Grêmio. Também teve Bahia 1, Corinthians 1, Red Bull Bragantino 0, Coritiba 0, Remo 2, Vitória 0, e o frango do cara do Vitória pegou tudo contra o Botafogo. Falhou. Aí ontem contra o Remo Pará, né? O Lucas Arcanjo, não é esse nome dele?
5: Ele
4: que
5: mesmo.
4: Frangaço, meu amigo. Mas é assim, né? Na vida a gente tem altos e baixos. 5:22, falamos bastante de futebol. Demos uma moral aí agora pra galera, né?
5: Foi, galera gosta.
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4: Depois a gente bota mais participação de ouvinte, inclusive sobre futebol, falando da máscara facial lá. Máscara facial, não sei se é máscara de jogador mascarado, né? Mas olha só, vamos dar sequência aqui ao nosso giro. Rapaz, você me disse que chegou um desabafo para abrir essa sequência de manchetes, abrir o segundo giro. De um desabafo de uma moradora da onde sobre violência, hein, Calixto?
5: Região das Vargens, Mário, zona sudoeste aqui da capital fluminense. Ela que é moradora lá há 17 anos, nunca viu o que tá vendo lá agora na situação de violência. Não vamos identificá-la por questão de segurança. Temos aqui o relato dela.
14: Bom dia, meninos. Peço, pelo amor de Deus, orem pelas Vargens. Estamos em estado de guerra. Todo dia são 2, 3 granadas rajadas de metralhadora, tiro para tudo quanto é lado, uma coisa horrorosa explodindo dentro da comunidade do canal. Eu moro próximo. A cada dia tudo fica pior. As ruas estão totalmente vazias, a gente está vivendo com medo. Pedimos, clamamos uma intervenção federal, pelo amor de Deus. Precisamos conter o que está acontecendo por aqui. Aqui era um paraíso, um lugar de calma, um lugar rural. E cada vez mais a gente está vendo bandido. Ontem eles pegaram uma van para poder fugir em frente à Record, nas ruas principais. O caveirão está instalado praticamente a semana inteira, mas eles não fazem uma intervenção dentro da comunidade. A gente só escuta os estrondos e as rajadas de tiro. É uma coisa horrível. Começa de noite, vai até de madrugada ou então de manhã cedo. Hoje já, ainda não teve, mas ontem já foram 2 bombas que eles soltaram. As nossas casas estão totalmente desvalorizadas. Todo mundo tentando vender, todo mundo sair daqui. Uma coisa horrível. Meu Deus do céu, eu moro há 17 anos. 17 anos, eu nunca vi isso em lugar nenhum. Só vejo isso no Complexo de Israel, talvez, na Maré. Mas aqui em Vargem Grande, tão próximo do Recreio, da Barra, um local lindo, e está acontecendo isso. Pelo amor de Deus, que venha uma intervenção federal, que entre alguma coisa mais forte aqui dentro para tentar expulsar, poder conter alguma coisa. Por favor, pelo amor de Deus. 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
4: Olha, um desabafo bem consciente, você vê pela escuta, né? Pela Sim. voz, pela sensibilidade. Que é algo que ela não aguenta mais, né? Acho que ela, vizinhos, não só dessa região, mas essa região realmente era um lugar muito pacato, muito calmo, difícil até acesso de algumas coisas, né, cara? Agora,
5: Exato.
4: Você vê como é que a violência, como é que a criminalidade se instalou, mesmo com viatura, com um caveirão do BOP por lá, não aguenta mais. Eu só questiono se a intervenção federal vai ser solução. Quantas e quantas vezes já tivemos aqui essa situação de vir viatura da Força Nacional Sim. que não deu em nada. A gente às vezes fica sem esperança, mas quer se agarrar em alguma coisa, quer... não tá dando certo. Questionamos, né, semana passada, a questão do policiamento, algumas respostas, alguns posicionamentos. Será que vai ser a intervenção federal ou algum outro tipo de política de segurança pública desabafo da nossa ouvinte. Daqui a pouquinho a gente vai falar também sobre um outro caso. Infelizmente, o Calixto acompanhou de perto no sábado, foi da sexta-feira, né? Um idoso de 80 anos que foi vítima de bala perdida?
5: Foi vítima de bala perdida, confronto entre
4: foi Andaraí, né?
5: Comando Vermelho e Terceiro Comando Puro lá no, na Chácara do Céu, no Andaraí.
4: Na Chácara do Céu. Daqui a pouquinho a gente vai atualizar esse caso, porque outros moradores fizeram contato também ao longo do domingo sobre a violência por lá, em outras regiões também. Enquanto isso, teve aí um anúncio aí sobre uma parceria entre dois municípios importantes, a capital e Duque de Caxias, na Baixada. O Daniel Henrique vai trazer as informações.
15: A chamada Muralha Digital entre as cidades do Rio de Janeiro e Duque de Caxias é inaugurada neste sábado, instalada na Avenida Leonel de Moura Brizola, divisa entre o bairro de Vigário Geral, na Zona Norte, e o município da Baixada Fluminense. A estrutura marca o início da integração entre os sistemas tecnológicos das duas cidades e o compartilhamento de informações entre as centrais de inteligência. Na prática, quando um veículo suspeito monitorado pela Civitas cruzar o limite entre os municípios e circular por Duque de Caxias, as informações do carro passam a complementar os relatórios produzidos pela Central Carioca. O mesmo ocorre com veículos monitorados pelo Smart Duque, que ingressam na capital.
4: Importante a tecnologia, mas tem que ser usada sempre. Agora a gente vai trazer um destaque de um assalto que aconteceu ontem. Ouvinte procurou a Band News FM na Zona Norte. Agora há pouco a gente falou do Andaraí, agora é a área da Tijuca. Karine Roma.
16: Um ouvinte da Band News FM Rio é assaltado na esquina das ruas Engenheiro Adel e Radoc Lobo, na Tijuca, Zona Norte do Rio. Segundo a vítima, dois criminosos em uma motocicleta anunciaram o assalto e levaram uma aliança e um celular, enquanto ela estava dentro do carro. Durante a fuga, um dos bandidos atirou após os gritos de pessoas que presenciaram a ação. Um policial à paisana reagiu e baleou a dupla. Mesmo feridos, os criminosos seguiram pela contramão e caíram da motocicleta em frente ao Hospital Colúmbia. A vítima recuperou os pertences no local. Os dois foram imobilizados e socorridos pelo Corpo de Bombeiros.
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5: 999-026970, Mário, saída ali da Baixada Fluminense, o Wagner Ferreira, falando como é que tá o trânsito e o tempo também ali na região da Taquara, em Duque de Caxias.
17: Bom dia novamente, Mário, bom dia. Calixto. O clima já mudou, tô passando aqui pela Taquara, Duque de Caxias também, alguns quilômetros depois aqui do Parque Paulista, e já caiu a temperatura para 14 graus. 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
5: E agora, Mário, BR-101 com o Luciano.
18: Bom dia, Mário. Bom dia, Calixto.
5: Bom dia.
18: Quem fala é Luciano. Tô indo em sentido a Macaé, passando aqui na altura de São Gonçalo, Ponte Rio-Niterói, com trânsito bom nos dois sentidos. E a BR-101 também aqui, não apresenta nenhum tipo de retenção ainda. 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
5: Tá aí, participação então do Wagner Ferreira e do Luciano. Agora, Mário, vamos ali para 040, o Juarez também falando como é que tá a situação.
19: Bom dia para você.
20: Bom dia, Mário, bom dia, Vinícius. Bom dia. Juarez aqui, Duque de Caxias, beleza? 040 por enquanto aqui, tranquilo, tá? 040 na altura do Carrefour. Tô sentido centro do Rio de Janeiro, tranquilidade, tá bom?
4: Valeu. Tranquilidade. Por enquanto tá legal, tá suave. Deixa eu trazer aqui algumas participações aqui também, ó. Ana Maria Cavalcante tá dando saudações. Ela é Cruz Maltina, em Tinguá, Nova Iguaçu, 16 graus. Rui Travassos também aqui no nosso chat, participando, interagindo. Um abraço para você. Obrigado pela participação aqui. Prosperidade e Abundância. Também um perfil que está nos prestigiando. O Ian Oliveira já mandou mensagem aqui. Tá uma resenha, tá um papo. Gilmar Pereira, 19 graus em Comendador Soares. Foco Neles também é um outro perfil que está aqui interagindo. Sebastião Jorge, nosso ouvinte Rafael Souza, interagindo aqui também. Tá com essa galera toda aqui. O Renê Marques também sempre participando. A Regina, um beijo para você. Falando aí sobre questão de férias, né? É um período que o trânsito fica melhor mesmo, né? Tem uma galera que já tá voltando aí, alguns professores, algumas escolas retomando as atividades hoje. A Simone tá em Duque de Caxias, 18 graus. O Júlio, falando aqui também do Emerson Royal, mas vamos pra ponte.
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19: Bom dia, Rio de Janeiro. Tudo bem por aí?
5: Bom dia.
4: Bom dia, Carol.
5: Tudo bem?
4: Tudo certo?
19: Calisto, Mário. Hoje, André Coutinho aqui conosco, hein?
21: Grande Coutinho. Caramba, eu saí. E aí, Mário? Eu saí, voltei e o Mário continua nesse horário.
4: Isso é um bom sinal ou não?
21: Eu acho que é um ótimo sinal, né? Um ótimo sinal. Tudo bem? Bom dia, meus queridos.
4: Saudade do amigo.
5: E aí, Coutinho? Bom dia.
4: Tudo bem, Coutinho? Tranquilo?
21: Pois é. Tudo certo.
4: Aqui no Rio tá fazendo agora 18 graus. Tá um friozinho gostoso pros padrões cariocas, mas a temperatura vai subir bastante. 31 é a máxima. Semana passada a gente teve aquele veranico, dias de sol, de praia. Depois fechou um pouquinho, né, na sexta-feira, uma chuva danada, choveu ao longo do dia. Sábado também um tempinho fechado. Ontem já foi um dia de praia aqui no Rio de Janeiro. E hoje, pelo menos a semana já começa assim com um tempo mais estável, o sistema de alta pressão voltando nesse inverno carioca, que tá gostoso. Eu gosto dessa temperatura assim de madrugada mais fresquinha, e ao longo do dia vai subindo. Como é que tá aí por São Paulo?
19: Cara, aqui tá a temperatura ainda baixa, 13 graus, uma média na capital paulista, mas também vai subir, o sol vai aparecer com mais força, chegaremos aos 27 graus. Não tem previsão de chuva, temperatura, né, que tá amena, especialmente na zona sul da cidade de São Paulo, mais proximidade com represa e tudo mais. Aliás, queria colocar um assunto aqui sobre represa, porque tivemos uma imagem inusitada, que eu, aliás, acabei de lembrar que eu não mandei pra live. Mas eu vou mandar em
21: Vai mandando enquanto... Primeiro eu vou fazer uma introdução.
19: Tá bom, vai lá.
21: Eu não entendi quando que essa hype da capivara começou de forma global, né? A capivara virou um símbolo de um símbolo pop, e não é só aqui no Brasil, é global. Global, agora na cobertura da Copa do Mundo nos Estados Unidos, eu vi a capivara de pelúcia em todos os lugares por
19: lá. Olha!
21: Negócio impressionante. No zoológico, quando você vai no zoológico, eu fui gravar numa fazenda de jacaré, a pessoa que tava nos recebendo falou assim: nós temos capivaras aqui também. Eu falei: ah, você vai falar pra nós, brasileiros, vocês têm capivara.
19: Tá de brincadeira.
21: Vocês estão de brincadeira. E agora tem a imagem ali, e aí é uma imagem triste, né, Carol?
19: É uma imagem triste, é uma capivara que tem uma flecha cravada nela. Ela foi resgatada por uma equipe do grupamento náutico aqui da Guarda Civil Metropolitana na represa de Quarapiranga, que fica na região sul, em Boimirim. Foi nesse domingo, uma equipe foi acionada por moradores que informaram que a capivara estava machucada. E chegando lá, constataram que o caso pode estar relacionado à prática de caça ilegal de animais silvestres. E a capivara foi resgatada, né? Vai receber atendimento ali de biólogos. Depois da recuperação, vai ser devolvida a seu habitat natural. Mas esse personagem, ele está muito associado aqui a São Paulo, porque a gente tem o Rio, né? Tietê e Pinheiros, especialmente no Pinheiros. Temos várias espécies que ficam circulando por ali. Quem corre, quem pedala, né? Tem a ciclovia, encontra invariavelmente esses grupinhos que querem ficar sempre mais distantes do ser humano, mas sempre são fotografadas. Na Real Olímpica da USP também tem uma comunidadezinha ali que se estabelece, sempre muito pacatos, né? É uma espécie que fica ali paradinha, às vezes você vê um passarinho que vai lá, fica pegando piolinho, sei lá, alguma coisinha que tem na própria, não sei se é pena.
21: No pelo.
19: Pelo, né? Pelo, no pelo da capivara ali, enfim, simpáticos. Mas são roedores, de alguma forma, né?
21: São roedores, podem carregar doenças, exatamente, né? Você não precisa machucar, não deve jamais machucá-lo.
19: Tira foto de longe.
21: Tira foto de longe, não interage, né? Mas no Rio de Janeiro, as capivaras aparecem também, né?
4: Muita coisa. Na Barra da Tijuca, na Lagoa Rodrigo de Freitas, que é um cartão postal da Zona Sul, o pessoal que costuma correr, pedalar, em diferentes pontos,
5: rodovias,
4: né?
5: Rodovias, né?
4: Agora, teve um caso brutal de agressão contra a capivara, que você, inclusive, fez a cobertura, né?
5: Foi.
4: Foi onde mesmo?
5: Foi lá na Ilha do Governador, na Zona Norte, pessoal. Foi em março que aconteceu. Um grupo de 8 pessoas, 6 adultos e 2 menores de idade, eles agrediram uma capivara que estava andando numa área de preservação ali da Ilha do Governador. As imagens, inclusive, são brutais. Eles chutam a capivara, a bichinha, no chão. E aí todos eles foram presos, os 6 adultos e os 2 menores apreendidos. Inclusive, no mesmo dia em que eles agrediram a capivara, ela passou 2 meses no centro de tratamento da Prefeitura do Rio, já voltou pra mata, tá bem, a boa notícia é essa, mas como vocês falaram, né, as pessoas, elas ela, como é que elas são maldosas. E aí, essa capivara, ela vivia, inclusive, com filhotes ali naquela região. Como o Mário disse, eu fui pra lá no dia e conversei com pessoas ali. Cara, aquela capivara era, inclusive, adotada pelos moradores ali, vivia com os filhotes, andava por ali, dormia na região ali do gramado. E aí, depois de que isso aconteceu... É, mesmo ela tendo voltado aí pra mata, ela não voltou mais naquela região ali. Olha só que loucura, né? Parece que ficou um trauma pro animal.
4: Claro que não tem justificativa nenhuma agredir um animal, seja ele qual for. Mas o que que esses caras foram presos alegaram? A polícia divulgou que se no depoimento eles falaram alguma coisa, deram alguma desculpa?
5: Falaram que era pra consumo próprio, a carne do animal. Eles queriam matar o animal pra consumir. Só que eles bateram no animal e eles vão embora. Tem as imagens, na época eu lembro, que eles batem...
4: Sem nenhum sentido. Sem nenhum sentido, falaram, né?
5: Nenhum. Eles não queriam consumir nada, eles bateram no animal, espancaram o animal e vão embora assim, só queriam ver mesmo o sofrimento ali da capivara e vão embora como se nada tivesse acontecido, eles saem andando. Mas a polícia obteve as imagens, inclusive no mesmo dia, conseguiu prender esse grupo.
21: Nossa, que coisa triste, né?
19: Triste, super triste.
21: Triste demais. É, eu vi também que apareceu aí no Rio de Janeiro, no mar, uma capivara na praia, né? Não sei exatamente, não sei se vocês viram isso.
4: Sim.
21: E deu uma viralizada. Que praia que foi? Você tem essa informação?
4: Cara, eu acho que foi aqui pela Zona Sul, foi Ipanema ou Leblon. Foi Ipanema ou Leblon. Eu lembro que essa imagem viralizou da capivara.
21: Isso.
4: E, cara, foi impressionante que ficou adotada ali pela turma, pelos frequentadores. Pela imagem que eu tô vendo aqui, no final, de fundo tá ali o Morro Dois Irmãos, foi realmente nessa área mesmo da Zona Sul. Foi uma capivara que ficou ali na areia e do nada ela apareceu ali. E essa imagem, ela é impressionante, cara, que se você for fazer uma pesquisa, você vê aqui, praia passeando na praia de São Francisco, em Niterói, no calçadão. Então, assim, as capivaras aparecem sempre na área de Itapuca também, né? Icaraí, Zona Sul de Niterói. Então, tem uma convivência teoricamente boa, tranquila, e esses casos mais esporádicos, como a gente falou da Ilha do Governador, que o Calixto fez a cobertura na época.
21: Essa capivara que aparece do Rio não é, definitivamente não é carioca, muito menos fluminense, porque ela toma vários caldos ali do mar. Não tá muito acostumada não, viu? Não tá muito acostumada não.
4: Viralizou nessa época essa imagem da capivara. Ô, Coutinho, deixa eu aproveitar só que a sua presença aqui, um especialista do esporte, acabou de chegar da Copa do Mundo. Tivemos o Neymar brilhando, fazendo gols num jogo que o Santos, time dele em casa, tropeçou com lanterninha, mas... Foi uma boa ou não foi uma boa atuação do Neymar? Ou porque o time adversário era muito fraco?
21: Ele fez um gol no primeiro tempo, numa jogada trabalhada, e fez um gol de pênalti no finalzinho. Mas o problema do Neymar é que ele acaba chamando os holofotes por coisas que não são tão necessariamente positivas, né, Mário? Porque no final da partida ele infantilmente... empurra um adversário num lance normal, de uma falta normal, e acaba levando o terceiro cartão amarelo e tá fora de um jogo importante do Santos contra o Atlético Paranaense na próxima rodada. Então, contra o lanterninha do campeonato, teoricamente um jogo tranquilo, fácil, ele tá à disposição. Aí quando tem um jogo um pouquinho mais chato, que o Santos vai precisar do Neymar, o Neymar toma um cartão bobo e tá fora da próxima partida. Discutiu ali, faz o gol, fala um monte de coisa pra câmera, né? Infelizmente é isso que virou o Neymar, mas você tá me colocando aqui em águas turbulentas, né? Assim como a capivara.
4: Não,
21: aí no mar do Rio de Janeiro, porque tem uma série de defensores do Neymar, lá vem eles falando de Neymar. Mas foi isso, o Santos precisa do Neymar, ele é o jogador mais importante do Santos,
4: porque,
21: né?
4: Porque o Neymar é assunto, né? Infelizmente, ainda tem gente que ainda, sim, discute Neymar pra próxima Copa, 2030.
21: Nossa.
4: Né? Mas é porque eu vi alguns comentários, né? E eu queria saber de vocês que estão aí mais perto, né? Com o Neymar, você teve próximo ele lá na Copa do Mundo também. É o mesmo Neymar de sempre, né? Essa que é a questão, né? É um mal necessário pro Santos ter um time muito fraco também, né? No momento.
21: Tem. Lutando, mais uma vez, lutando contra o rebaixamento. Depois acabou vazando reportagens. Eu infelizmente, não tenho aqui pra dar o crédito de que o Neymar teria discutido com os atletas no vestiário depois que acabou o jogo. Depois eu vou procurar a notícia certinho pra dar pros ouvintes. Mas é isso. O Neymar no noticiário. Muito mais um noticiário que, além das quatro linhas, ou então de outras coisas que não sejam a qualidade técnica dele, que é inegável, né?
4: Pois é.
19: O nosso ouvinte está falando que o plural de capivara poderia ser capivárias. Gostei também.
5: Essa é ótima.
19: O coletivo aqui é o Alexandre que manda mensagem. Tá
4: e
19: bom, obrigada, viu?
4: Se mesmo, né? Se multiplica. É, rapaz. Capivara tá igual a coelho, cara, em alguns pontos aqui no Rio de Janeiro.
5: É, né? Só anda em bonde. Não anda sozinho, não.
21: São capivárias.
19: Valeu, gente. Valeu, obrigada. Até amanhã.
4: Beijo, pessoal, valeu. Até amanhã. Tchau, tchau.
21: Valeu.
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4: 5h41, Calisto.
5: Mário, vamos lá pra sua área, Niterói, porque tem um acidente grave ali agora. Quem passou e contou pra gente foi o nosso ouvinte Roberto. Parece que tem pessoa presa nas ferragens do carro ali, ó.
1: Bom dia, Band. Aqui é o Roberto, motorista de aplicativo aqui por Icaraí, Niterói, tá? Só pra informar aí, acidente muito grave agora na esquina da Álvares de Azevedo com Mendes Sá, tá? Dois veículos envolvidos, um avançou o sinal com capotamento e gente presa dentro do carro, tá bom? É, sem agentes da Nititrans e bombeiro também não estão no local. É, transeuntes e moradores que passavam pelo local estão tentando retirar as pessoas que estão dentro do carro capotado.
5: Tá aí então, Álvares de Azevedo com a Mendes Sá, dois veículos envolvidos, tem pessoas presas.
4: Um capotou,
5: as, né? Um capotou com pessoas presas às ferragens, como o nosso ouvinte Roberto falou, estão sendo ali socorridas por moradores e pedestres que estão passando ali na região, ainda não tem, ainda não chegou o corpo de bombeiros ali, claro, alguém já deve estar acionando ali na hora.
4: É, e o corpo de bombeiros não é longe ali, cara, fica na Marquês do Paraná, essa hora não tem trânsito pra ir chegar ali em Icaraí rapidinho, provavelmente vai chegar e tem que ser um atendimento rápido, se tem gente presa às ferragens, né?
5: Inclusive, ele agora já atualizou aqui pra gente, em mensagem de texto, o corpo de bombeiros acabou de chegar e deve interditar a via.
4: Claro,
5: pro socorro dessas pessoas.
4: Bombeiros já chegando ao local, falei que ali é pertinho, rapidinho, chegou o Roberto. Atualiza pra gente, 999026970. Tem mais?
5: Tem mais, Mário. Agora vamos lá. Saída de Santa Cruz da Serra em Duque de Caxias com o nosso ouvinte Marcos.
2: Bom dia, Band News. Aqui é Marcos, tá falando. Saindo de Santa Cruz da Serra em direção a Petrópolis, BR-040, trânsito ok. Temperatura no momento, passando aqui na Praça do Antigo Pedágio, temperatura 15 graus.
4: 15 graus, gostoso.
5: Tá bom.
4: Tempo bom, tempo legal. Daqui a pouco vai esquentar, vem um sol aí. Na sombra, ontem eu fui dar uma... Cara, eu tinha tempo que eu não dava uma corridinha, cara. Mas me fez tão bem, física e mentalmente, principalmente.
5: Ah, eu vi no teu Instagram.
4: Botei lá, tá lá no Dias Ferreira Mário.
5: Mandou bem, fiquei feliz, cara. Falei, pô, gostei. Cara, o ombro não tá doendo, não?
4: Não, assim, eu muita cautela, o ortopedista falou, cara, pode correr, nada de musculação, nada de pegar peso, segue na fisioterapia, tô fazendo a fisioterapia, trabalhando trapézio, assim, ó. Rodando, né? O ombro, fortalecendo e cuidado na corrida. Evita, por enquanto... os eventos, as provas, né? Que tem muita gente, você pode esbarrar. E o horário também, eu fui na hora do almoço, um horário que eu falei, pô, vai ter menos gente. Como o dia tava bonito, o pessoal às vezes acorda um pouco mais tarde. Deixei as meninas, Tati, a Manu, uma amiga da Bianca, ali na praia, lá o mar tava bom, hein, cara?
5: Tava bom.
4: Ali no Flamengo, bom movimento, tranquilinho, ficaram lá na cadeirinha pegando um sol e fui dar uma corridinha. Fui até o aeroporto e voltei, 5 quilômetros do posto 3. E aí, cara, dava pra notar que o tempo na sombra, você pegava embaixo de uma árvore, um ventinho fresco. No sol, um sol maravilhoso pra você pegar aquela vitamina D. E também não é, sabe, que você não sai aquele suor de verão. Sim. Eu adoro essa época do ano, Calista. É a melhor praia que tem, cara. Foi muito, foi ótimo. Pô,
5: que bacana, cara.
4: E poder voltar a correr, né? Depois de um mês.
5: E dá um alívio, né? Que você vê que...
4: Não vou poder esse domingo que vem fazer a Desafio da Ponte. Tava me programando pra isso. Mandar um abraço aí pro João Traven, que ontem organizou também pela Espiridão a corrida no Teatro Municipal, em torno do Teatro Municipal, que fez aniversário recentemente, que a gente falou, né?
5: Foi.
4: 117 anos. Teve, acho que, Eco Run também no aterro. Então, eu fui correr num horário que não tava aquela galera da corrida com... já estavam desmontando toda a estrutura. Então, eu fui quase 1:30 da tarde, 1:30, almocei um pouco mais tarde. E aí, eu fui bem devagarzinho, Calixto. Devagar e sempre, sem pressa, você poder fazer a sua atividade, voltar ao normal... É importante, cara. E faça atividade física, seja ela qual for. Seja uma caminhada, intercalei com caminhada. não pode ficar parado.
5: Não dá pra ficar parado. Eu tenho meu futebolzinho pra jogar amanhã.
4: É isso.
5: Jogar um
4: futebol. Mas também não é só jogar futebol, é achar que corre no futebol. Não tem muita gente que só no futebol. Mas faz uma caminhadinha, dá
5: é
4: um...
5: Você
4: também faz uma musculaçãozinha, trabalho de força, né?
5: Gosto de fazer.
4: É isso, importante, cara, importante. E se alimentar bem. Ah, você se alimenta perfeitamente? Não.
5: Não.
4: Acho que é assim.
5: Perfeitamente
4: tudo é equilíbrio,
5: isso,
4: cara.
5: Isso, com certeza. É isso.
4: O Calixto gosta de tomar uma cervejinha, eu não gosto, mas tá tudo certo. Só você equilibrar na vida, tudo é equilíbrio, cara.
5: Com certeza, meu amigo.
4: É isso.
5: Equilibrando, cuidando da saúde, você vai poder fazer as coisas por muito mais tempo.
4: É isso. E você vai ter mais vida saudável e mais disposição.
5: É isso aí.
4: Bom, dado aí o recadinho, que eu não sei nem por que eu falei sobre isso, porque são das coisas certas, 15 graus, e eu ia falar que tava fazendo um friozinho mesmo ao longo do dia. A gente falou do Marcos, do trânsito na BR-040, ok. O acidente lá em Niterói, os bombeiros já chegaram na esquina da Álvaro de Azevedo com a Mendes Sá. E o que mais tá chegando aí no WhatsApp, cara?
5: Ô, Mário, agora, infelizmente, eu vou voltar aqui pro tema insegurança pública, que é o que os nossos ouvintes estão chamando. Agora eu vou trazer a participação do Henrique, cara. E ele que sofreu agora por pouco, algo pior não aconteceu ontem, levando a sogra pra casa ali na região de Irajá, na Avenida Brasil, 9 da noite. Vou até te mandar aí no teu WhatsApp, olha como é que ficou o carro dele quando bandidos atiraram pedra ali pra tentar assaltar. Ele tem um relato dele aqui, ó.
4: Vai.
0: Tava levando minha sogra pra casa. Eu busquei ela em Campo Grande, ela mora em Caxias. Quando eu passei por Irajá ali, né, a passarela 27, ali em frente ao Amarelinho, mas eles jogaram uma pedra no meu para-brisa, no meu carro, né, forçou eu parar e provavelmente me assaltar, né. Quando a pedra caiu, eu tomei aquele susto enorme, eu e ela, mas eu, na hora que eu vi o que ela já se imaginava, já sabia o que poderia ser, eu ainda andei bastante com o carro, depois de bastante tempo eu parei para olhar e destruiu meu para-brisa. E eu tinha até uma viatura, depois eu voltei, falei com uma viatura que fica ali, já perto na descida ali de Honório Gurgel, de Barros Filho, falei o que estava acontecendo. E é isso, cara, não tem hora nem lugar, isso era 9:30 da noite. Muito complicado. Espero mesmo que nós, né, moradores do Rio de Janeiro, a gente goste da cidade, a cidade é linda, é maravilhosa, mas a violência tá acabando com a cidade. Tá acabando.
4: Mais um desabafo da violência aqui no Rio de Janeiro. Agora desse nosso ouvinte de Irajá, trouxemos agora uma moradora de Vargem Grande falando também. Nesse caso, você me mandou a imagem. Cara, foi uma sorte ele e a sogra não terem se machucado. Aquele vidro do carro, que ficou todo estilhaçado, não ter trincado. E a pedra atingi-los, né? Porque... O vidro, acho que da frente ou de trás, se eu não consegui perceber ele.
5: É, o dianteiro, da frente.
4: Dianteiro, né?
5: É.
4: Cara, olha só, ele tava dirigindo, meu irmão. Imagina um pedregulho no vidro do carro. Caraca.
5: Olha como é que ficou, Mari. A imagem é impressionante,
4: impressionante,
5: né? Que ele mandou. E ele fez bem, cara, porque qualquer pessoa, assim, né, para ali na hora pra ver de onde veio, e aí, de fato, é uma tarde. Nós já fizemos reportagem sobre isso e começou em São Paulo, esse tipo de abordagem. Eles tacam a pedra, danifica o vidro do seu carro pra forçar...
4: O carro para. Te assalta, leva tudo, quando não leva o carro.
5: Isso aí.
4: Nesse caso, não quer nem levar o carro, né? Porque já vai arrebentar o carro todo.
5: Exatamente. Né? E aí o nosso
4: que
5: ouvinte...
4: Que covardia, Henrique. Cara. Que pois covardia. É. Deixar aqui um abraço aqui pra ele e... Passarela 27, Avenida Brasil. Tem imagens, né?
5: Irajá, tem imagens.
4: Vai até a delegacia, registra o caso, né? E vamos ver se de repente a polícia consegue, pelo relato dele, pela coleta de imagens, e chegar a esse criminoso, se bobear até uma quadrilha, como a gente já fez reportagem sobre... essa situação. Bom, são 5 horas e 50 minutos. Termina nesta semana o prazo dado pelo ministro Flávio Dino para que 21 partidos com representação no Congresso expliquem gestão de emendas parlamentares. Apenas 6 responderam até o momento. O questionamento de Dino foi motivado por uma declaração do presidente nacional do PL, Valdemar Costa Neto. Em entrevista no dia 14, ele afirmou que dirigentes partidários também participam da indicação de emendas parlamentares. O destaque agora chegando na voz da Luana Bernardes.
8: O número de eleitores do Rio de Janeiro com biometria cadastrada na Justiça Eleitoral teve alta de 44% entre 2022 e este ano. A informação é do Tribunal Regional Eleitoral. Mais de 81% dos eleitores vão poder usar a biometria. O estado do Rio representa cerca de 8% do eleitorado nacional e é o terceiro maior colégio eleitoral do país, perdendo apenas para São Paulo e Minas Gerais. O quantitativo do eleitorado na faixa etária de 16 a 17 anos é de aproximadamente 67 mil pessoas. O número de eleitores com 70 anos passa de 1 milhão e 800 mil.
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6: Hoje aqui na coluna de tecnologia a gente fala sobre as redes sociais e as proibições que devem ser impostas às empresas na Europa, Orrison.
7: E redes sociais no contexto da Europa, da União Europeia, que está nesse momento, Edu, traçando planos para disciplinar o uso das redes sociais para os jovens. Não se sabe ainda se vão ser adotadas alternativas parecidas com as que a Austrália,

0: que dão play automaticamente, e a União Europeia está desenvolvendo um aplicativo próprio que deve ser adotado por todos os membros da comunidade. E esse aplicativo é que vai ser o responsável por fazer a identificação de idade dos usuários. Ou seja, o mais provável é que o bloco europeu não vá terceirizar essa identificação de idade dos usuários para as próprias empresas, diferentemente do que fez a Austrália. Na verdade, o bloco está sendo empurrado, né, para tomar essas atitudes, porque alguns dos países membros já estão tomando atitudes nessa direção, principalmente França, alguns países do norte da Europa já estão tomando atitudes nessa direção, e aí o bloco está se vendo obrigado a tentar padronizar esse approach, essa aproximação em relação às redes sociais, na sua relação com os jovens, principalmente. Então, ainda esse ano, Edu, a gente vai ter novidades importantes vindas da Europa no que diz respeito às redes sociais.
1: A França, como disse o Orrison, é um país que está à frente deste trabalho de proibir as redes sociais para os menores de idade, mas há todo um trabalho a ser feito para certificar a presença desse jovem também no digital. É claro que a gente acompanha e conta tudo aqui na coluna de tecnologia, que você encontra também no nosso site, o bandnewsfm.com.br.
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3: Vamos lá, Mário, vamos trazer a participação dos nossos ouvintes aqui com o trânsito. Primeiro, vamos falar ali da região da Zona Sudoeste, quem está saindo do Recreio dos Bandeirantes, Avenida Lúcio Costa e Linha Amarela, com o nosso ouvinte Gilberto.
4: Bom dia, amigos da Band News.
3: Bom dia.
4: Saímos do Recreio dos Bandeirantes, passamos ali pela Lúcio Costa, Linha Amarela, tudo livre, hein? Temperatura na casa dos 19 graus durante todo o percurso. Agora estamos na Avenida Brasil, também livre, sentido Zona Oeste. E, na verdade, vamos pegar a Dutra. Daqui a pouco, destino é São Paulo, tá bom? Bom dia a todos vocês, parabéns aí pelo programa. Valeu. Aqui é Gilberto Ramalho, Band News, FMRJ. 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
5: Boa viagem, meu amigo.
3: Valeu, meu irmão.
5: A Dutra saiu do Recreio dos Bandeirantes. E agora? E
3: sempre participando aqui com a gente. Agora, Mário, vamos atualizar a situação daquele acidente grave lá em Niterói, na Álvares de Azevedo com a Mendes Sá, trazido primeiro pelo nosso ouvinte Roberto, e agora a atualização com o Henrique.
6: Bom dia, Mário. Bom dia, amigos da Band. Esse acidente acabou de acontecer agora no cruzamento em Niterói da Álvares de Azevedo com o Mendes Sá. Quem por acaso estiver vindo da Rua Miguel de Frias, não acesse a Mendes Sá. Entre pela Gavião Peixoto e para subir a Presidente Baquer, sentido Santa Rosa, ou voltar para Roberto Silveira. 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
5: A Presidente Baquer, Calixto, já foi ao Caio Martins?
3: Já fui ao Caio Martins.
5: Passa ali do lado do Caio Martins, é uma das ruas do lado do Caio Martins, daquela entrada social, né? Antiga social.
3: Sim.
5: Agora vai virar ali um parque, né? Uma obra da Prefeitura de Niterói, vai ter um piscinão para quando tiver chuvas fortes no Rio, na cidade de Niterói, né? Não ficar tudo alagado ali, Caraí, Santa Rosa. Então, ali é uma das vias, é a Presidente Baquer, né? Que fica bem pertinho, ponto de referência para quem tá lá em Niterói. O acidente foi feio, dois carros, um deles capotou, os bombeiros chegaram no local já, o Roberto informou pra gente, o Henrique também viu esse acidente dando outras alternativas. São 5 horas e 56 minutos. Rapaz, tava eu assistindo uma reportagem. Lembrei muito do Zezinho e do Carlos Briggs, nosso amigo que está agora vivendo aí na roça. Um programa rural, Globo Rural, no último fim de semana, sobre drones. Você sabe que os drones agrícolas, eles têm empregado muita gente, sendo muita oportunidade no campo, com salários assim até de 10 mil reais para quem sabe manusear esse tipo de equipamento para irrigar a plantação. Você vê que a tecnologia, ela pode ser usada de uma forma sensacional. E aí, eu tava vendo lá o pessoal de Uberaba, Minas Gerais, eu lembrei do Briggs, lá em São João del Rei, a pulverização por drone em canavial. O Brasil tem aí em Mato Grosso, São Paulo, Minas Gerais, números bem significativos. Uma reportagem bem legal, dizendo que desde os anos 2000 se expandiu, né? Depois também na China, mas na década de 80 começou os primeiros drones agrícolas no Japão, na década de 80, para irrigar a plantação de arroz. Enquanto isso, a gente tem, infelizmente, aqui o drone sendo utilizado para carregar granada.
3: É.
5: No

0: Rio, para a violência.
1: Exatamente.
0: Os desafios para segurança pública nesse exato momento são discutidos. É um tema que chega aqui uma quantidade muito grande. Falamos agora há pouco das Vargens, né? Foi. De um ouvinte falando da violência por lá, não aguenta mais. E o Guilherme Faria vai trazer uma reportagem especial pra gente. Eu só fiz aqui um preâmbulo, né? Dos drones agrícolas pra mostrar que o drone funciona pra muita coisa. Muita coisa importante, inclusive pro campo. Mas, infelizmente, tem o mau uso, o uso criminoso.
2: O monitoramento de drones usados irregularmente por criminosos em comunidades do Rio de Janeiro é um desafio e depende de investimento em tecnologias específicas por parte das forças de segurança. Análise é de especialistas ouvidos pela reportagem da Band News FM. Um levantamento mostrou que em 50 dias foram pelo menos 5 ataques com granadas a partir das aeronaves não tripuladas na região metropolitana. As ações acontecem em um contexto de disputa territorial entre traficantes e milicianos. O especialista em aviação civil José Luiz Magalhães explica que no caso de voos irregulares, como os operados pelos criminosos, a dificuldade está na capacidade de detecção dos equipamentos, especialmente em regiões de difícil acesso.
3: E no irregular, você precisa usar um meio de detecção desses equipamentos. Radar pega um drone? Pô, é difícil, cara. É muito difícil. Ah, tem outros equipamentos? Sim, tem outros equipamentos que conseguem identificar a ARC voando, né, o remotamente controlado voando, e até identificar aonde está o operador, o piloto remoto. Só que você imagina o grau de rastreamento que você precisa fazer quando você vai para um ambiente de difícil monitoramento, como uma comunidade no Rio de Janeiro, ou um bairro mais afastado.
2: Além do uso dos equipamentos para lançar granadas, os criminosos também utilizam drones para monitorar a movimentação de traficantes rivais e de policiais em incursões nas favelas. Nas últimas semanas, a Band News FM mostrou ainda que bandidos do Complexo da Maré, na zona norte do Rio, já usam equipamento para identificar o voo de drones de outras facções na região. Para o especialista em segurança pública José Ricardo Bandeira, o desenvolvimento em tecnologia por parte das forças de segurança é essencial para combater o avanço da criminalidade no Rio.
4: E se adaptar para essa nova realidade exige, primeiro, o treinamento de policiais para que eles compreendam a utilização dessas novas tecnologias. Isso envolve também o investimento em tecnologia anti-drones, né, de monitoramento e de interceptação de drones, e a criação, logicamente, de unidades especializadas, né, em combate tecnológico, porque a gente tem certeza que esse nível de sofisticação das facções criminosas, isso vai subir.
2: Procurada para comentar o assunto, a Polícia Civil afirmou que monitora permanentemente a atuação das organizações criminosas e o uso de tecnologias empregadas por essas facções para dificultar a ação das forças de segurança. Segundo a instituição, as distritais e especializadas fazem diligências contínuas para mapear o uso de drones por criminosos, inclusive em ações ligadas ao tráfico de drogas e ataques contra as forças de segurança.
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5: O Palmeiras jogando ontem à noite no Nubank Park foi derrotado pelo Atlético Mineiro por 2-1. O público foi de um pouco mais de 30 mil torcedores. Verdão não perdia 23 jogos como mandante desde julho do ano passado. Com a derrota, Palmeiras continua na liderança do Brasileirão com 44 pontos. O goleiro Carlos Miguel falou dos dois gols do Atlético. Flamengo jogando no Maracanã ontem ficou no empate por 1-1 com o São Paulo. Léo Pereira marcou para o Flamengo e Caleri marcou para o São Paulo. Flamengo chegou a 38 pontos e está
1: 6 pontos do líder Palmeiras. O público foi de quase 71 mil torcedores. Num jogo bem tenso, Bahia e Corinthians ficaram no empate por 1-1 ontem na Arena Fonte Nova. O público foi de quase 45 mil torcedores. Botafogo, jogando bom futebol ontem no Mineirão, venceu o Cruzeiro por 1-0 e quebrou uma invencibilidade de 9 jogos do clube mineiro. Fluminense, jogando um péssimo futebol, ficou no empate com o Grêmio por 1-1 na Arena do Grêmio. Dito tudo isso, eu diria, eu quero é mais.
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0: 6:03, tá chegando agora, seja bem-vindo, segundo tempo do Notícias da Manhã, vamos até às 7, começamos às 5 horas, participação de ouvinte é sempre prioridade, abrindo esse giro, Vinícius Calixto pelo WhatsApp.
8: Vamos lá, Mário, com a participação do Ivo Oliveira, que saiu de Saquarema na região dos Lagos, com destino aqui à capital fluminense, e ele fala pra gente como é que tá o trânsito e dos radares ali na RJ 104 e 106. Fala aí, Ivo.
9: Bom dia, Mário, bom dia, Calixto, aqui é Ivo Oliveira. Saindo de Saquarema, pegando um trecho da 104 a 106, chegando aqui na Ponte Rio-Niterói. O trânsito, o acesso aqui à Ponte Rio-Niterói está tranquilo. Agora, Mário, estava observando esses radares que tem aqui instalados na via, a maioria ainda está inoperante, tudo coberto com sacos plásticos, né? E a população que depende dos carros reduzirem a velocidade para poder fazer travessias em ponto que tem escolas, creches, hospitais, fica difícil, porque ninguém reduz a velocidade. Coisa que poderia ser resolvido com a simples passarela, né? Ou uma passagem subterrânea. Mas vão fazer o quê? Eles preferem colocar radares, e que ainda não estão funcionando. 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
0: Valeu, Ivo, sempre atento, observando tudo. Não passa nada pela audiência da Band News FM. Agora há pouco falamos de um acidente grave em Icaraí, com a participação do Roberto, mandou mensagem aqui pra gente também na sequência, mais um ouvinte falando sobre essa situação ali, né? O Henrique, dando algumas rotas alternativas, mas um carro capotou depois se envolvendo numa batida com outro veículo na Álvaro de Azevedo com a Mendes Sá.
8: Isso, exatamente. E agora, o Roberto volta pra atualizar pra gente como é que tá o trânsito todo por ali, ó.
10: Band, bom dia, aqui é o Roberto de novo, né? Rua Mendes Sá, a partir da Álvares de Azevedo até a Pereira da Silva, totalmente interditada, tá? Para todos os aspectos, carro, moto, ônibus. Os ônibus não estão nem passando, tá? Os ônibus não estão nem entrando na Mendiçal. Os ônibus que costumam entrar estão dando a volta, estão indo pela Gavião Peixoto, tá bom?
8: Aí então, atualização aí completa do nosso ouvinte Roberto, inclusive você que tá passando aí pela região em Niterói, manda pra gente aqui no 999026970 como é que tá a situação. Então tá aí trecho da rua Álvares de Azevedo com a Mendes Sá, completamente interditado pro socorro do Corpo de Bombeiros a essas vítimas nesse acidente envolvendo dois veículos, um deles capotou, inclusive o Roberto tinha até falado, né, Mário, que as pessoas estavam presas ali às ferragens, então trabalho
0: aí. Aguardar
8: aí
0: o posicionamento complexo dos bombeiros, né, tomara que ninguém fique gravemente ferido. Destaque internacional, o presidente da China Xi Jinping e o presidente Lula conversam por telefone e o líder chinês diz que apoia o governo brasileiro quanto à rejeição a uma interferência externa. A nota do Palácio do Planalto não cita, no entanto, que o tarifaço foi abordado no telefonema. Os dois defenderam o aprofundamento da cooperação bilateral em áreas estratégicas, além da aceleração das negociações para um acordo entre Mercosul e a China. Ontem, o jornal americano Washington Post publicou um artigo do presidente Lula criticando o tarifaço de Donald Trump. Lula define as tarifas contra o Brasil como um erro estratégico e injustas. Relembrou os diálogos que manteve com o presidente americano. Escreveu que não é necessário compartilhar as mesmas visões de mundo para buscar relação mutuamente benéfica entre os países. Lula ressaltou que tentativas de impor amarras ideológicas à parceria bilateral ou de instrumentalizá-la para fins eleitorais não se sustentam. Em determinada parte do texto, Lula afirma que, abre aspas, ninguém vai nos derrotar com base em mentiras. Daqui a pouquinho a gente fala mais sobre isso, com a repercussão do assunto, mas agora a gente segue com o giro de reportagem aqui pelo Rio de Janeiro. Ontem, houve um susto aí com uma aeronave que arremeteu. Por quê, Karine Roma?
11: Um balão cai nas proximidades do aeroporto do Galeão, na zona norte do Rio, na manhã deste domingo. Segundo a concessionária Rio Galeão, por medida de segurança, uma aeronave precisou arremeter. O aeroporto informou que as operações de pousos e decolagens seguem normalmente. O Rio Galeão também afirmou que monitora a área operacional e realiza campanhas de conscientização sobre os riscos que a soltura de balões representa para a aviação civil e para o meio ambiente.
8: E agora as informações com a Gabriela Morgado.
12: Um morador do Andaraí, na Zona Norte, tem a caixa d'água de casa atingida por uma bala perdida durante um tiroteio entre facções rivais. O caso aconteceu na última sexta-feira, quando um idoso morreu baleado na região. O morador, que prefere não se identificar, conta que a área tem sofrido com tiroteios e que ficou com medo de ser atingido pela bala perdida. Ele gravou um vídeo que mostra a água vazando pelo buraco na caixa, provocado pelo tiro.
13: A gente teve a caixa furada por bala de fuzil. Ele poderia ter me vitimado, porque essa parte da minha casa é um terraço, sabe? Eu vou comer, eu vivo lá, e não é a primeira vez, porque era uma guerra que estava vendo ali naquele morro. Meu IPTU é de R$3.350.
12: Neste domingo foi enterrado João José da Silva, conhecido como Zé Badu, o idoso de 80 anos atingido por uma bala perdida na favela Chácara do Céu, onde o tiroteio aconteceu. O policiamento foi reforçado na região, mas novos confrontos foram registrados na madrugada desse domingo. Não há informações de feridos. Segundo as investigações policiais, a favela é controlada pelo Terceiro Comando Puro, mas vem sendo atacada por bandidos do Comando Vermelho, que atuam no Morro do Borel, na Tijuca.
0: Fim de semana também com mais um caso de violência que chamou atenção, inclusive contra agente de segurança. Né, Calixto? Morte de uma policial, né?
8: Foi, exatamente, Mariel. Desculpa até que eu tava escutando o áudio de um ouvinte aqui e a gente vai trazer esse detalhe e devem responder pelos crimes de feminicídio, fraude processual e ocultação de cadáver. 3 pessoas pela morte dessa policial civil em Iguaba Grande, na região dos Lagos. Entre os investigados, Mariel, está a própria esposa da agente Daniela Cunha Moreira. Como a polícia chegou até essas pessoas? Depois que a vítima devia ter assumido o plantão na delegacia de Saquarema na manhã de sexta-feira, mas ela não acabou comparecendo e, diante da ausência, os policiais começaram as buscas e, através de câmeras de monitoramento, os investigadores identificaram o carro da policial, que havia sido levado para uma casa no bairro Cidade Nova, também em Iguaba Grande, e quando chegaram ao local, eles questionaram o dono do imóvel, que inicialmente negou que o veículo estivesse no local, mas depois voltou atrás e afirmou que o carro estava nos fundos do terreno, e lá os policiais encontraram o corpo da policial dentro do veículo. As investigações apontam que a policial teria sido assassinada por estrangulamento pela própria esposa, Catiana Clarice, e os investigadores também apuraram que o sogro da vítima, o Adilson de Oliveira e Souza, teria imobilizado a policial enquanto a filha executava o crime. Já a sogra da vítima, Ana Tereza Rodrigues dos Santos, teria escondido o corpo, segundo a polícia. Os 3 foram presos em flagrante, Mário.
0: 6:10.
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8: Trazer a participação do Sérgio Lima, Mário, falando do trânsito aqui pela zona sul da cidade.
16: Bom dia, Mário. Bom dia, Calixto. Sérgio Lima, fiz um trajeto diferente. Peguei aqui a Mena Barreto, Visconde Silva, saí aqui no Maitá, Borges de Medeiros, cheguei aqui no Leblon, tô aqui na Taúfo de Paiva. Trânsito nessa manhã muito tranquilo por enquanto. Um abraço a vocês, um ótimo dia e Band News, em um segundo tudo pode mudar.
8: Valeu, meu camarada, obrigado pela sua participação e um abraço para você. Agora, Mário, um alerta importante para quem tá passando ali no viaduto que sai do Jacaré e vai para Benfica, ali na Zona Norte. O Fred viu um corpo, cara. Não se sabe se a pessoa tá sem vida de fato, mas tem uma pessoa estirada no chão ali, muito perigoso. Ó. Ele conta aqui pra gente.
17: Bom dia, Band. Tinha um cidadão em situação de rua ou um corpo abandonado ali no viaduto de Benfica. Quem sai do Jacaré e vai para Benfica, bem no finalzinho do Jacaré. Essa pessoa, ela tá logo depois da calçada, né? Ela tá na pista, ou é um corpo que tá na pista, só que não tá isolado. Então, se puder avisar as autoridades, se ainda tiver com vida, né, pra irem lá recolher, né, acolher a pessoa, ou isolarem a área, porque tem um corpo literalmente no meio da rua.
8: Ah, então, esse corpo tá ali na subida do viaduto de Benfica, né, que faz a ligação entre Jacaré, quando você sai ali da Avenida Dom Helder Câmara, do Jacaré ligando a Benfica, tá bem ali esse corpo, não se sabe se a pessoa só tá ali precisando de ajuda ou se de
0: ou
8: fato já tá
0: mal,
8: sem vida.
0: Ou se tá deitado, ou se tá dormindo.
8: É isso aí.
0: Ele não sabe o que é, mas tá atravessado no meio do viaduto do Benfica.
8: No meio do viaduto, e essa hora é hora de grande movimentação ali,
0: perigoso,
8: Mário.
0: Perigoso mesmo.
8: Nosso ouvinte Fred faz esse alerta.
0: Alerta do Fred. Valeu, Fred. 6:14. Vamos agora... Rapaz, hoje um pouquinho mais tarde, porque eu perdi a hora. Não fui eu, não. Porque a Luana Bernardi sempre chega cedo. Mas literatura tem toda segunda-feira no Notícias da Manhã.
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18: Quem é o maior lateral direito da história do futebol do nosso país? Vou dar um tempo para vocês responderem. Será que nosso querido vascaíno Mário Dias Ferreira vai gostar da minha resposta? Bom, eu tô falando aqui do Leandro, do Flamengo, que para muitos nessa posição era inigualável. E por que eu estou falando de futebol aqui na coluna de literatura?
0: Me conta.
18: Bom, porque esse grande nome rubro-negro ganhou uma biografia com o título Meu Manto Primeiro e Único, do Marcos Vinícius Cabral e Sérgio Pugliese, com publicação da Rebento Editora. E o Marcos Vinícius Cabral conta que a pesquisa partiu de algumas histórias folclóricas.
19: A gente conhecia algumas histórias, né, folclóricas, então a gente precisava saber se essas histórias realmente elas aconteceram. Então as nossas fontes de pesquisas, né, para confirmar cada história que a gente ficou sabendo, em conversa, em bate-papo, em coisas folclóricas do futebol, a gente usou muitos jornais na época, como Jornal dos Esportes, Jornal do Brasil, Globo, e assim, a gente acabou descobrindo outras histórias por meio daquelas histórias que a gente começou a vasculhar, né? Então, basicamente, a pesquisa foi uma surpresa agradável para mim e para o Sérgio, que somos os autores do livro.
18: E nas páginas Histórias Marcantes, o Marcos Vinícius Cabral dá um exemplo.
19: O que abre o livro, né, que isso aí foi até a sugestão do Sérgio Pugliese, o outro autor que escreveu comigo o livro, que foi o empréstimo que o Flamengo fez pro Internacional quando o Leandro, em 1980, foi emprestado, treinou. O treinador era o Enio Andrade, ele treinou bem e estava já escalado para começar a jogar o Campeonato Brasileiro daquele ano, e na hora de fazer o exame médico, ele acabou sendo reprovado pelo Dr. Coxinha. Então, o Leandro, depois dessa reprovação, vamos dizer assim, ele se sentiu inútil para o futebol, voltou muito desolado para o Rio, como terceira opção para a lateral direita do Flamengo, e aí mostrou o talento que Deus deu a ele, trabalhou bastante, conquistou uma posição que um ano depois ele seria titular da lateral direita e campeão do mundo.
18: O lançamento do livro Leandro, meu manto primeiro e único vai ser no dia 6 de agosto, a partir das 6 horas da noite, no terraço da Vila, no Shopping Boulevard, com a presença dos autores e do próprio Leandro. Eu sou a Luana Bernardes e você pode ouvir mais da coluna de literatura acessando o site bandnewsfmrio.com.br, clicando em colunistas. Você também pode me acompanhar no Instagram, Bernardes Luana, Luana com dois N's.
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0: Cara, o Leandro Peixe Frito é o apelido dele, né? Mora em Cabo Frio, um cara simples, humilde, jogou muita bola. Ouvi uma vez o Zico falar que o Leandro era é como se fosse um camisa 10 jogando de lateral direito ou de zagueiro, que depois ele foi pra defesa, né?
8: Foi.
0: Jogava muito, ídolo do Flamengo. E o Calixto falou aqui pra mim, só jogou no Flamengo, mas quase jogou. Aí, tá vendo? Essa história você sabia que tava no livro?
8: É, não,
0: quase
8: não sabia.
0: Quase foi pro Inter,
8: pois,
0: né?
8: Pois é, cara.
0: Foi por questão de exame médico e depois, pô, deu a volta por cima. Quando a Luana falou de lateral direito, eu lembrei que o mais vitorioso de todos na seleção brasileira foi o Cafu, mas... Foi. Muito mais talento e capita Carlos Alberto Torres, né? Agora, como a gente tinha laterais direito em abundância, Leandro, Carlos Alberto Torres, cada um com sua característica, sim, né? O Cafu, mais físico, né? Mais voluntarioso, mas um líder em campo.
8: Jorginho? Jogou muita bola.
0: Copa de 94, jogou no América, jogou no Flamengo. É técnico de futebol, foi técnico recentemente no Vasco. Hoje, quem é o lateral da seleção brasileira?
8: Ué... Pois
0: o
8: é.
0: Técnico convocou o Wesley, que joga do lado esquerdo, apesar de ser destro, na Roma, de ponta esquerda. Ele se machucou. Aí, o Danilo, que é reserva do Flamengo, ontem estava no banco, como zagueiro, foi o lateral direito da Copa. Já tinha sido na última Copa contestado, né?
8: Exatamente.
0: E aí, meu camarada, ele convocou um jogador que mal... que nunca jogou de lateral direito, acho que é Ederson.
8: Volante.
0: Que parece que estava até com um problema físico. O Manchester United ia o contratar e continuou no Atalanta.
8: Exatamente.
0: O Ancelotti. Quem é o lateral? O Paulo Henrique, reserva do Vasco hoje, reserva do Puma. Olha de que coisa, cara. A gente tá mal, né?
8: A gente parou de produzir lateral.
0: Ele chegou
8: lateral,
0: a ser lateral,
8: cara.
0: Foi um amistoso contra o Japão, fez gol e tudo. Depois caiu em desgraça no Vasco, nunca mais jogou nada, teve lesão também. Não tem mais, cara.
8: Não tem mais lateral.
0: Não tem.
8: Até o próprio Mário, trazer um pouco mais
0: pra trás,
8: mas
0: não,
8: mais
0: tá?
8: Recente.
0: Esquerdo também.
8: O Léo Moura jogou muita bola, sim, cara. No Flamengo, no Grêmio, campeão da Libertadores no Grêmio.
0: Na seleção nunca foi lá grande coisa, não teve muita chance. Também
8: não
0: tinha
8: teve
0: uma concorrência
8: chance.
0: Grande, né?
8: Tinha.
0: O próprio Daniel Alves, que é fora de campo, lamentável, né? Coisa horrorosa. O Maicon, que jogou na Inter de Milão,
8: sim,
0: que era muito forte. Hoje não tem, cara. Lateral esquerdo. O reserva, hoje voltou a ser titular do Flamengo, mas foi reserva na seleção. O Alexandro,
8: sim,
0: também já tá mais pra lá do que pra cá, mais fim de carreira. O Douglas Santos, ninguém lembrava. Recentemente eu conversei com o André Silva. Quem quiser pode dar uma olhada lá também no meu Instagram, no 3A Pode Mais. Lateral do Botafogo, jogou muito, deixava o Túlio na cara do gol toda hora. Nosso ouvinte, André Silva, tá sempre aqui participando. A gente falou
8: gente
0: sobre
8: boa.
0: Isso. Tinha Roberto Carlos, tinha Felipe, tinha Tirson, tinha Júnior, Serginho. Era muita fartura na lateral.
8: Variedade de laterais mesmo.
0: Hoje... Bom, falamos de futebol, daqui a pouquinho a gente retoma para falar do Campeonato Brasileiro, mas tem aqui a previsão do tempo para amarrar direitinho para você que tá chegando agora. Já falamos na primeira hora do jornal e agora às 6h21, para você que tá chegando, tá querendo se programar. Ó, nada de guarda-chuva, não precisa não. Hoje não tem previsão de chuva, céu parcialmente nublado a claro, já amanhecendo bonito em alguns pontos, ventos fracos a moderados, temperatura vai subir, máxima prevista, segundo o Alerta Rio, de 31 graus. Tempo estável, sistema de alta pressão volta a figurar aqui no Rio de Janeiro. Bom, agradecer também aqui a participação da galera no chat, interagindo como sempre, mandando mensagem aqui. O José mandou mensagem aqui também pra gente. O Felipe, sempre assíduo, ouvinte da Band News FM. A nossa ouvinte Marilda, também sintonizado aqui com a gente. O Yelmo, em Bom Jesus de Itabapuana, 16 graus, está no interior, falando aí do Fluminense dele, que sofreu um empate ontem no finalzinho. O Luciano Fonseca, o nosso ouvinte Benzema, ó.
8: Ó.
0: Craque de bola, hein?
8: Joga muito, mas mete gol, hein?
0: Pois é, o José Roberto, também aqui participando aqui com a gente, obrigado pela participação. O Sebastião Jorge, ele mandou muito bem, o Leandro foi o melhor lateral do Brasil, gostou da coluna de literatura da Luana Bernardi, literatura barra futebol. Luana sempre aí trazendo boas dicas, galera elogiando também aqui no chat, gostei. Foi até bom que eu dei uma atrasadinha, né? E foi um tema que a galera participou.
8: Muito bacana.
0: Né? 6h22, falamos do tempo e agora é economia.
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0: E voltamos a falar sobre os desdobramentos do tarifaço. O professor de Relações Internacionais da SPM, Leonardo Trevisan, afirma que o impacto sobre o Brasil deve ser menor do que o esperado inicialmente. Em entrevista à Band News FM, ele aponta que desde o ano passado o país vem diversificando as exportações em meio à tensão com a Casa Branca. O professor lembra da importância do agronegócio no cenário internacional, o que atrai novos parceiros comerciais.
22: Achamos outro freguês. Né? Isso deixou, de alguma forma, a importância sobre as vendas para os Estados Unidos menos dura. Elas são duras? São, sim. Nós temos, isso, como disse a Confederação Nacional da Indústria, são mais de 4 mil produtos atingidos. Pode colocar em risco emprego e renda no Brasil? Pode, sim. Mas é muito menor do que a gente imaginava. Por quê? Porque nós nos mexemos, né? E aí foram os empresários brasileiros, foi o Itamaraty que, de certa forma, abriu porta e nós... Tem um detalhe forte, né? Que a gente precisa lembrar o tempo inteiro. O agro brasileiro é muito bom. O agro brasileiro oferece produto, confiança e preço. Consegue cliente. É simples assim. Então, de alguma forma, quando nós olhamos para esse quadro, nós temos que ver a atitude do Brasil para entender melhor que o tarifaço deles dói, mas dói menos do que o que eles gostariam.
0: Segundo o Ministério do Desenvolvimento, Comércio, Indústria e Serviços, as novas sobretaxas afetam aproximadamente 23% das exportações brasileiras para os Estados Unidos. Além disso, 16,5% são alcançadas simultaneamente pela taxa de 25% imposta anteriormente pela nova tarifa oriunda de uma investigação sobre o trabalho forçado de 12,5%. Na lista estão incluídas madeira, máquinas e equipamentos químicos, alimentos, calçados, móveis e confecções. Enquanto isso, 4,7% das exportações são afetadas exclusivamente pela sobretaxa de 12,5%, incluindo minérios, obras de pedra, gesso ou matérias semelhantes, produtos de perfumaria, óleos essenciais e pescados. Menos de 2% são atingidas apenas pela tarifa de 25% que abrange o açúcar, entre outros produtos. Em meio a isso, o Brasil tem cada vez mais se aproximado da China e da União Europeia. De acordo com Leonardo Trevisan, o país soube trabalhar para evitar impactos piores.
22: O Brasil, entre o primeiro semestre de 2025, o primeiro semestre de 2026, comparando um semestre com o outro, as exportações para os Estados Unidos, que eram 13,8% do total do Brasil, ó, 13%, era o segundo exportador, caíram para 9,4%, despencaram, ó, de 13 para 9. Em compensação, as exportações para a China, primeiro semestre de 25, primeiro semestre de 26, subiram 21,8%, quase 22%. As exportações para a União Europeia subiram mais de 12%.
0: Apesar da tensão entre Brasil e Estados Unidos, o governo Lula já deixou claro que quer negociar. No entanto, existe a avaliação de que a lei da reciprocidade pode ser adotada em breve.
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0: 6:28, a gente volta agora a atualizar a situação do trânsito aqui na nossa cidade. A Viviane, Mário, passando ali pela Lagoa, Zona Sul, outro acidente, a gente vai relatar aqui, 3 carros dessa vez na Borges de Medeiros, ela passou, viu, e contou pra gente.
1: Bom dia a todos.
0: Bom dia.
1: Viviane, dentista, indo da Barra da Tijuca pra Xerém, pra trabalhar. Tô vindo pela Zona Sul, passando aqui na Borges de Medeiros, na Lagoa, na altura, mais ou menos um pouquinho antes da São José, um acidente envolvendo 3 carros. Parece que acabou de acontecer. Então, é provável que daqui a pouco o trânsito dê uma piorada aqui nessa região. 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
0: Valeu, Viviane. Obrigado pelas suas informações. Agora, Mário, vamos ali para as vias expressas que nosso ouvinte Valtencir afirmou que fala do trânsito, mas viu uma abordagem policial, cara. Um ônibus ali na altura da Penha, ele conta aqui pra gente, ó.
2: Olá, Band News. Bom dia, Mário Dias Ferreira.
0: Bom dia.
2: Calisto.
0: Bom dia.
2: Bom dia a todos os ouvintes da Band, a equipe Band. Aqui vos fala Valtencir, taxista alemão tudo. Vamos de informe de agora, 6:10. Fato interessante aqui. 3 motos. Da Polícia Militar, aqui na altura da estação BRT, sentido centro, Marinha Mercante, aqui na Penha, aqui mais ou menos, altura da Penha. Os motoqueiros da Polícia Militar interceptaram um ônibus, ele está na faixa seletiva. Nisso, desceram 2 passageiros, trouxeram os 2 passageiros para a pista. Ali na pista, eles estão revistando esses 2 passageiros, abrindo mochila, revistando tudo. E tem mais 2 policiais dentro do ônibus. Ou seja, alguma desconfiança, alguma coisa dada, a gente não sabe, algum assalto, alguém ligou para a polícia. E essas motos da Polícia Militar interceptou o ônibus aqui na altura da estação BRT Marinha Mercante. Neste momento, dali para trás, o trânsito está bem complicado na seletiva e na pista da Brasil. 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
3: Valeu, Valtencir, Viviane participando. Deixa eu trazer agora, ele falou de uma abordagem policial a um ônibus. Ontem isso. Teve também uma operação em São Cristóvão, Luiz Valcinho.
4: Mais de 120 veículos são autuados neste domingo durante uma operação integrada de ordenamento público na Quinta da Boa Vista, em São Cristóvão, na Zona Norte. De acordo com a Prefeitura do Rio, a ação teve como objetivo combater o estacionamento irregular no entorno do parque, a atuação de flanelinhas e ao comércio ambulante sem autorização. Na última terça-feira, dia 21, agentes da subprefeitura do centro estiveram no local para uma etapa prévia de orientação aos comerciantes ambulantes, informando sobre as regras para obtenção da licença de funcionamento.
0: E agora as informações com a Agatha Meirelles.
5: A Justiça do Rio acata o pedido do governo do estado e determina medidas para garantir o resgate de R$481.500.000 investidos no Banco Master. Além disso, a 10ª Vara de Fazenda Pública da capital estabeleceu uma auditoria independente e o bloqueio de bens envolvidos. A decisão impede que a administradora do fundo adote medidas para dificultar ou atrasar o resgate solicitado pelo Rio Previdência, previsto para agosto de 2026. A Polícia Federal estima que o Rio Previdência fez investimentos de R$3.700.000 em produtos financeiros ligados ao Banco Master durante o governo de Cláudio Castro.
3: 6:32, a pausa é rapidinha, a gente vai para o intervalo e volta já.
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8: 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Saúde é prevenção, com o Dr. Galileu Assis.
9: Quando falamos em colesterol, é importante entender que ele não é todo igual. O colesterol é uma gordura necessária para o funcionamento do organismo. Ele participa da produção de hormônios, da formação das células e de outras funções importantes. O problema não é simplesmente ter colesterol, mas sim o equilíbrio entre as diferentes partículas que o transportam no sangue. O LDL é conhecido como colesterol ruim, porque quando está elevado, pode se acumular na parede das artérias e aumentar o risco de infarto e derrame. Já o HDL é chamado de colesterol bom porque ajuda a retirar parte desse excesso de colesterol da circulação. Também precisamos observar os triglicerídeos, que são outro tipo de gordura no sangue e podem aumentar com excesso de açúcar, álcool, sedentarismo e ganho de peso. Por isso, não basta apenas olhar o colesterol total. A avaliação deve considerar todas as frações, os hábitos, o histórico familiar e o risco cardiovascular de cada pessoa. Eu sou o Galileu Assis, diretor da MedRio Checkup, e lembro a vocês, saúde é prevenção.
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0: Bora pra Zona Norte, Mário, porque o trânsito tá todo congestionado ali na Avenida Rei Pelé, pra quem tá saindo da Tijuca, vindo em direção aqui à Zona Sul ou centro da cidade. Sandro tá parado ali e ele conta o motivo desse trânsito todo.
10: Bom dia, Mário, bom dia, Calista, aqui é o Taxista Sandro falando. Sinal da Rei Pelé, em frente aqui à saída do Maracanã do metrô, esse cruzamento aqui de quem vai entrar pra UERJ, ele tá ruim. Ele está muito tempo fechado e está fechando, ele abre e fecha rápido, entendeu? Então o trânsito está indo lá na Mangueira já. É por causa do tempo do sinal. O sinal fica muito tempo fechado e quando ele abre, ele fecha rapidamente. 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
0: Um sinal que a gente já vem batendo, Mário, que é um sinal que tá com defeito há semanas e agora o trânsito tá tudo congestionado, cara. Ele mandou um vídeo aqui pra gente, ó. Parece até que é um acidente ali na localidade, em frente à estação do metrô de São Cristóvão.
3: No caso, tudo não tá apagado, mas tá funcionando de uma forma equivocada, né? Equivocada. Abre e fecha muito rápido, pelo que ele informou, né, o Sandro?
0: Exatamente. E olha só, quem tá um pouco mais atrás, o Júnior Almeida, não sabe o que tá acontecendo. Vai tá sabendo agora, porque a gente tá informando aqui na Band News FM, mas ele tá parado lá atrás, ó.
11: Calisto, Mário, só para passar um informe do trânsito, Júnior Almeida de novo. Tô passando aqui em frente à UERJ, sentido centro, Rei Pelé, tudo parado, não sei o que é. Então, optei por retornar aqui para pegar e pela Mangueira, tá bom? Mas tudo parado, desde aqui do finalzinho da Marechal Rondon ali, para pegar até lá embaixo. Eu voltei aqui, fiz um retorno pelo posto, tá bom? Não sei o que é.
3: É o aí. Problema em sinal, o Sandro falou aqui pra gente.
0: Teve que mudar o trajeto dele.
3: Quem mais?
0: Vamos pra Avenida Brasil, que tem caminhão enguiçado no sentido centro, à altura de Parada de Lucas. Léo.
12: Bom dia, aqui é Leonardo. Na Avenida Brasil, na pista sentido centro, na pista seletiva, sentido centro, na Avenida Brasil, um caminhão enguiçado. Ele tá encostado ali, já tem um balizamento já do pessoal que faz a manutenção na Avenida Brasil. Porém, o engarrafamento já tá pesado. Tá bom? Quem puder evitar aí a pista central, sentido centro, no viaduto ali de Parada de Lucas, praticamente. 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
3: Valeu, meu amigo. Daqui a pouquinho a gente volta com outras informações do trânsito, participação de ouvinte. E agora? O ex-governador de Minas Gerais, Romeu Zema, vai ser oficializado hoje como candidato à presidência pelo Novo, na convenção do partido em Brasília. O fim de semana foi marcado pela confirmação das candidaturas de Flávio Bolsonaro sem vice pelo PL e de Ronaldo Caiado com Gilberto Kassab na chapa pelo PSD. Depois do discurso do presidente argentino Javier Milei na convenção do PL, o Itamaraty convoca o embaixador do Brasil em Buenos Aires, Júlio Bittelli. O embaixador da Argentina, Daniel Raimondi, também foi convocado para prestar esclarecimentos após Milei chamar Lula de presidiário e o ministro Alexandre de Moraes de lixo careca. 6h38.
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0: Eu sou o Sérgio Wai, está começando agora a coluna Giro Business. Nosso propósito, levar conhecimento a vocês, e hoje em especial, sobre o setor de mobilidade. E na minha companhia está Emílio Sanches, que é o CEO da Estapar. Emílio, muito bom te ter aqui no Giro Business, falar de mobilidade nos grandes centros, hoje é fundamental. E eu trago uma curiosidade bastante importante. Queria promover com você uma relação direta entre mobilidade e tecnologia. Tecnologia aplicada com o objetivo de gerar eficiência, produtividade, enfim, melhorar a vida das pessoas. Como vem se dando essa relação hoje?
1: Bom, legal. Hoje nós temos dentro da Estapar o nosso aplicativo Zoom Mais, né? E o Zoom Mais facilita a vida do motorista. Independente se ele vai para o estacionamento, o nosso propósito hoje como uma empresa de mobilidade é facilitar cada vez a vida desse motorista. Então, você hoje paga o estacionamento da Estapar, você pode fazer uma reserva de vaga. Hoje, aí, na entrada do estacionamento, a gente consegue reconhecer a placa do seu carro para começar a oferecer serviços, que vai desde débitos veiculares, seguro, consórcios. Então, cada vez mais essa tecnologia está colocando a gente numa posição diferenciada. A gente põe os portais para os clientes que nos contratam, facilitando a vida do cliente, que é o B2B, o que contrata, e o B2C, aquele que acaba sendo usuário. Então, o cliente B2B te oferece esses portais que acaba sabendo tudo o que acontece dentro do estacionamento dele, né? Então, a gente faz essa diferenciação e a tecnologia está sendo um movimento muito, muito importante para a companhia.
0: Esses são os bastidores do setor da mobilidade, temas curiosos, importantes, muitas vezes não percebido pelo cliente final, mas que vem acontecendo e ajudando, principalmente nos grandes centros. Na minha companhia, Emílio Sanches, CEO da Estapar. E é com ele que eu sigo durante toda a semana aqui na coluna Giro Business.
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1: São 6:42. Tem ouvido.
2: Bicho tá pegando, chapa tá quente agora onde, hein?
3: Lá em Cordovil, Maristrada, Porto Velho, nosso ouvinte Eduardo recomenda não passar por ali porque tem bandido botando barricada e ele conta aqui pra gente, ó.
4: Bom dia, Zé, bom dia, Calixto.
3: Bom dia.
4: Eduardo Lima falando aqui. Deixa eu avisar o pessoal aqui que corta aquele engarrafamento ali da alça de acesso ali da Washington Luiz pra pegar a Avenida Brasil, que entra pela Estrada Porto Velho. O pessoal não pegar, pro pessoal ficar ligado, porque estão fechando a comunidade. Tá? Então, pro pessoal evitar. Eu acabei passando por ali porque quando eu entrei, já bati de frente, então não tinha muito o que fazer. Mas pro pessoal evitar, tá bom? Pro pessoal ficar ligado. 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
1: É o quê? Barricada?
3: Ele mandou mensagem de texto aqui depois falando que ele bateu de frente com o pessoal montando barricadas ali na estrada Porto Velho.
1: Pessoal
3: de
1: bandidos, né?
3: Bandidos.
1: Criminosos,
3: bandidos,
1: né?
3: Exatamente. Montando barricada, essa área que vem vivendo aí confrontos intensos ali entre criminosos de facções rivais.
1: Outro ouvinte falou pra gente que o fim de semana ontem também já tava assim, né?
3: Sim.
1: Já tava brabo. Então, já evita essa área, a estrada do Porto Velho, já é um ponto que você já não deve utilizar. Ele mesmo falou, o Eduardo Lima, né? De perigo, às vezes você quer cortar um caminho achando que, pô, mas hoje de repente tá ok. Já tá vendo que eles estão se mobilizando ali com barricada, criminalidade atuando ali na estrada do Porto Velho.
3: É isso aí. Agora, Mário, vamos pra linha vermelha.
1: Vamos.
3: Porque tem um alerta importante que dois ouvintes estão fazendo aqui. O primeiro não tem nome, só com o final do telefone 1112. Faz ali um alerta, tem uma corda presa numa madeira e pode ser muito perigoso para quem tá trafegando pela linha vermelha. Vamos ouvir.
1: Bora.
5: Pessoal, bom dia.
3: Bom dia. Bom dia.
5: Na linha vermelha, sentido Fundão, quem pega ali da Francisco Bicalho e faz o balão, já entra na linha vermelha, na faixa da esquerda, tem umas cordas penduradas, umas cordas bem grossas. E a primeira corda tá com um pedaço de madeira amarrado na ponta. Eu não sei se tem alguém jogando que tá por dentro das estruturas da pista de cima, tá jogando, ou se elas se desprenderam da própria estrutura. Só que tá extremamente perigoso. Uma chegou a bater no meu carro, mas eu consegui desviar. Se bater no motoqueiro, é uma tragédia anunciada. E assim que eu cheguei que eu saí dessa parte da ponte, que eu cheguei na linha vermelha, aquela viatura que fica sempre ali estacionada, hoje não tá. Então não sei se é alguém que está jogando para causar um acidente ou se é da própria estrutura. Eu particularmente ouvi duas cordas assim no intervalo de 15 metros de uma para a outra.
3: E não foi só você não, o Anselmo também viu e contou pra gente.
6: Bom dia, aqui é o Anselmo, motorista particular. Tava indo em sentido ao aeroporto do Galeão, quando passei na linha vermelha, ali depois da Feira de São Cristóvão, tem duas cordas penduradas lá, como alguém estivesse escalando para subir para embaixo do viaduto ali. Deve ser algum cracudo querendo roubar alguma coisa ali, fio. Tinha duas cordas perigosas no meio da rua. Tinha uma que estava até com a madeira amarrada na ponta, como se fosse um balanço. Pede alguém para dar uma olhadinha lá que pode causar um acidente, tá bom? 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
1: Informação importante aí, nossos ouvintes atentos. Tudo leva a crer que é coisa de bandido mesmo, de criminoso querendo aí roubar o cabo ou alguma outra situação. Vamos nessa, vamos dar sequência aqui. Vivi Costa já também com as informações do trânsito, quando ela tiver ok é só avisar. E tem aqui também agora o destaque da Karine Roma.
7: A Santa Casa da Misericórdia do Rio de Janeiro reabre neste domingo a histórica Capela do Imperador. O espaço voltou a receber celebrações religiosas após anos sem atividades regulares. A missa solene reuniu integrantes da mesa administrativa da instituição, médicos, profissionais de saúde, autoridades e convidados.
1: Tempo. O Rio Grande do Sul está em alerta com a previsão de grandes acumulados de chuva e risco elevado para enchentes e alagamentos ao longo da semana. Segundo a Defesa Civil Gaúcha, a situação preocupa porque o estado já enfrenta solo encharcado e aumento gradual no nível dos rios. No interior de São Paulo, após o temporal da semana passada em Ribeirão Preto, as autoridades ainda lidam com estragos da chuva. 26 escolas municipais registraram danos e não poderão receber estudantes no início dessa semana. Voltando ao Rio de Janeiro.
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3: E aí, Vivi, bom dia.
1: Bom dia, Vivi.
9: Muito bom dia, Mário Calisto, e a todos os ouvintes da Band News FM, destacando a circulação de carros pelas vias expressas. Atenção redobrada na Brasil em direção à região central. Tem um carro enguiçado no trecho de Parada de Lucas e, por conta disso, reflexos de congestionamento a partir de Irajá. Depois desse trecho, ainda tem retenção da Penha até o Caju, a linha vermelha apresentando problemas de Vigário Geral até o Parque das Missões e da Maré até o Caju. A Pastor Martin Luther King ainda sendo uma melhor opção. 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Já já eu tô de volta.
1: 6h48.
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1: Daniel Nascimento, bom dia.
10: Bom dia, Mário. Bom dia, Calixto. Também pros nossos ouvintes. Uma ótima semana a todos. Por enquanto, o aeroporto Santos Dumont e Galeão funcionando no visual e sem voos cancelados ou atrasados até o momento, Mário.
1: A gente volta já já falando de futebol.
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12: 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A gente responde. Já é?
13: Olha essa dúvida que é muito interessante. Afinal de contas, qual cartão eu devo usar? O preto ou o verde? Existe alguma diferença? Vamos à explicação. Os dois cartões funcionam nos transportes municipais, mas tem finalidades diferentes. O cartão preto é vinculado ao CPF do usuário, oferecendo mais benefícios como consulta de saldo, histórico de utilização, recuperação de créditos em caso de perda ou roubo e acesso às integrações tarifárias do bilhete único Carioca e do bilhete único Integração Margaridas. Já o cartão verde, o Jaezinho, é um cartão avulso, sem cadastro e sem acesso às integrações tarifárias.
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3: Linha Vermelha, Mário, ali à altura de Caxias, Gustavo Lucena falando que tem um ônibus ali com um pneu furado e que está impactando o trânsito.
14: Bom dia, Mário. Bom dia, Calixto. Bom dia, equipe. Para informar que aqui na Linha Vermelha, sentido Caxias, logo depois do aeroporto, um ônibus da aviação Jurema estourou o pneu, aqueles pneus recapeados, né? Estourou o pneu, acontece duas coisas. Primeiro, ele está parado no acostamento do lado direito, isso vai engarrafar já já. Acabou de acontecer. E segundo, ele deixou a carcaça do pneu recapeado uns 500 metros antes na pista do meio. Então o motociclista, o motoqueiro vai ter problema ali. Só que ele também não vai ouvir a rádio, né? É um problema sério ali. Alguém poderia passar ali da concessionária e retirar aquela carcaça de pneu que está praticamente inteira no meio da pista, ok? Mais ou menos na altura da metade do aeroporto. Gustavo Lucenda, Copacabana para Caxias.
1: Valeu, meu amigo.
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1: Informações do futebol carioca, jogos de domingo, Luiz Valci.
15: Botafogo, Fluminense e Flamengo terminam a 20...

0: Neste domingo, o Glorioso venceu o Cruzeiro por 1-0. Gol de Gabriel Justino, que aproveitou o escanteio cobrado por Alex Telles, marcando de cabeça. O Fluminense foi até Porto Alegre e empatou com o Grêmio em 1-1. O gol do tricolor carioca foi marcado por Hulk. O Flamengo encarou o São Paulo no Maracanã e empatou em 1-1 com o gol de Léo Pereira. O rubro-negro é o segundo colocado na competição com 38 pontos, 5 a menos que o líder Palmeiras.
1: No sábado, Vasco 1, Mirassol 1 em São Januário. Daqui a pouquinho tem outras informações do esporte, do futebol e agora.
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4: Meus caros, um resumo de sexta a esta data com desdobramentos que podem ser importantes. Javier Milei participou da convenção do PL aqui em São Paulo e, como vocês sabem, chamou Lula de presidiário, disse que ele é uma ameaça para o Brasil, e o Alexandre de Moraes de careca lixo, fazendo considerações sobre as instituições brasileiras. Isso vai muito além de participar de um evento partidário de um aliado, não é? Isso é uma agressão de um chefe de Estado estrangeiro ao Brasil. 2. O Itamaraty convocou o embaixador argentino a prestar esclarecimentos. Bom, que tipo de esclarecimento ele pode prestar? Vamos ver. Isso é, digamos assim, uma etapa da escalada de tensões diplomáticas. A seguinte, item 3, é o Brasil chamar o seu embaixador para consultas, indicando que a coisa se agravou. E eu acho que isso tem de ser feito, esse troço não pode ficar assim, não é? Milei, depois disso, isso foi no sábado, no domingo concedeu uma entrevista à imprensa argentina dizendo que o Brasil, é o item 4 da nossa conversa, participa de uma conspiração com o México e com o Partido Democrata dos Estados Unidos contra a Argentina, envolvendo, pasmem, até a seleção argentina. Vejo vocês. 5. Edson Fachin reagiu, emitiu uma nota, um pouco, poderia ter um pouco mais de ossatura, ela tá um pouco cartilaginosa, mas para Fachin tá bem, né? Acho que tem de ser mais duro, mas de qualquer modo expressou o seu inconformismo. O presidente Lula, em duas ocasiões, né, no próprio sábado, num evento do PT em Campinas, e no domingo, num evento com sindicalistas, disse que ninguém tem de meter o dedo ou meter o nariz nas eleições brasileiras. Meteu o dedo no nariz nas eleições brasileiras? 7. Sim, Trump está tentando. Ele despachou para cá, queria despachar para cá, dois diplomatas para colocar em dúvida o sistema eleitoral brasileiro, revelou o Washington Post. O Itamaraty lhes negou o visto. Deputados do PT entraram com uma representação na PGR contra a participação de Milei, o item 8 dessa nossa conversa. Imagina como vai ser o É da Coisa hoje, não é? Sim, de fato, a participação do Milei nos termos em que se deu viola Código Eleitoral, Lei dos Partidos e Lei das Eleições. Esse é Flávio Bolsonaro, né? Esse é o candidato que está aí para desinstitucionalizar o país caso vença as eleições. É o candidato que se coloca a serviço do caos. 9. Bolsonaro participou da convenção por intermédio de inteligência artificial. Qualquer advogado da área eleitoral vai dizer o seguinte: se ele consentiu esse tipo de coisa, sim, ele pode voltar para a cadeia. É bom que fique claro. Ah, mas não era ele mesmo. Se ele consentiu com a voz dele, sim, ele pode voltar para a cadeia, a não ser que mais uma vez a defesa vai dizer: puxa, ele não sabia, foi enganado pelo filho, né? Mas não só isso. Item 10 da nossa conversa, resolução 23.610. Esse tipo de coisa, né, de uso da inteligência artificial é vetado pelo Tribunal Superior Eleitoral a essa resolução. Bem, esse é Flávio Bolsonaro, é um candidato que pretende colocar fim à ordem. Então nós temos, na verdade, uma disputa entre soberania e entreguismo, entre ordem e desordem. Coloquei aqui 10 itens para vocês acompanharem.

0: pensarem e fazerem um roteiro mental. É isso aí.
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3: São 6 horas e 59 minutos.
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3: Já notícias do país e do mundo, mas tem saideira, Calixto?
5: Tem saideira, Mário. Eduardo Henrique, ó, falando daquelas cordas lá na linha vermelha, estão lá há mais de um mês, ó.
6: Bom dia, Magnus Eduardo Irajá. Eu tô vendo aqui que o rapaz tá falando aqui da corda. Eu já passei por ela, já tem mais de um mês. Essa corda, o carro bate, ela sobe e fica presa. Daqui a pouco ela desce de novo. Isso vai causar um acidente. Já tem mais de um mês que eu falei, até pedi um auxílio pra Sete Rio dar um pulinho lá, mas essa corda continua lá. O carro bate, ela sobe, fica lá, daqui a pouco ela desce de novo. Ela cai outra vez. Tá bom? Eduardo Irajá.
3: Então, o primeiro ouvinte que não se identificou falou que tinham duas cordas penduradas. Depois, o Anselmo, ele falou que logo depois da feira de São Cristóvão, né? Isso. Que observa essas cordas com a madeira, que agora há pouco chegou essa mensagem complementar do Eduardo, dizendo que já está há um mês e nada foi feito.
5: E ele já acionou a Sete Rio e mesmo assim, ao que tudo indica, segundo o nosso ouvinte, ninguém foi lá resolver esse problema. É uma corda pendurada com uma madeira ali também. Os carros passam, batem e pode causar um prejuízo ali.
3: Mas... Calixto, por favor, dá uma reforçada aí. Vamos cobrar a nossa equipe de apuração também. Checar lá com a Sete Rio que tá rolando. Acabou. Valeu. Nosso tempo. Tchau, tchau. Um abraço.
5: Tchau, tchau. Um abraço, Mário.
7: 7 horas em ponto, um ótimo dia a você, meu querido ouvinte da Band News FM, eu sou Luiz Megali, vamos juntos até as 9h25 da manhã, com muita informação e prestação de serviços nesta segunda-feira, 27 de julho de 2026, inverno brasileiro. O time de colunistas da Band News, escalado hoje com Mônica Bergamo, Rodrigo Arigo de Brasília, Eduardo Barão, dos Estados Unidos, Carlos Andreasa com o comentário político, Juliana Rosa com os números da economia, Mauro Betting com o futebol, nosso Felipe Killing tem mais uma semaninha de férias, assim como a nossa Carla Bigato. E no estúdio, sempre melhor e mais independente análise, porque é onde está Sheila Magalhães. Bom dia, Sheila.
8: Bom dia, Megali. Bom dia aos nossos ouvintes. Sejam todos muito bem-vindos, todas muito bem-vindas. Vamos juntos até as 9h20 alguma coisa, contando com a sua companhia, com a sua audiência, com a sua paciência, mas principalmente com a sua participação no nosso WhatsApp 11 999 592 100. É a nossa central de ouvintes, Ricardo Boechat, 11 999 592 100. Pode mandar sua mensagem para cá, assim como tem mandado muitos bons dias. Oba. Luciano César, Fabiana Cerqueira, quem mais? O Milton Cruz também escreveu para cá com Milton imagens belíssimas, hein? De um amanhecer aqui em São Paulo. Eu não tô vendo essa beleza toda nesse amanhecer,
7: tá
8: okay, não,
7: sim,
8: hein?
7: Tá okay, sim.
8: Olha, que legal, gente. E pouquíssimas ou nenhuma mensagens das crianças. No meu caminho hoje, vi um monte de van escolar.
7: Olha lá, Sheila.
8: É hora de voltar. É um amanhecer bonito mesmo em São Paulo, alaranjado ali no horizonte,
7: bonito,
8: né?
7: Bonito daquele jeito, né?
8: É.
7: Eu lembro que tem um meme que
8: bonito
7: circula por aí.
8: Bonito pra São Paulo, vai.
7: Bonito pra São Paulo. Tem um amanhecer bonito, aí sempre tem um chato que fala assim, é poluição. E de fato é, né? É uma mistura de poluição com o tempo mais seco. Tem um meme famoso aí que rolou na Rede Globo, que era o encerramento de um jornal do local do Rio de Janeiro. Mostravam as montanhas e o sol nascendo, uma coisa maravilhosa. E a gente se despede com essas imagens lindas e não sei o que lá. E aí no dia seguinte, os caras do jornal local de São Paulo falaram: aconteceu isso ontem no Rio de Janeiro. Mas acho que era o Bocardi. Mas olha como o nosso também é bonito. Aí mostram uma amanhecer lá na Marginal Pinheiros, os prédios de fundo, o helicóptero passando. Assim, a diferença era grotesca.
8: É bem isso.
7: Cada um tem suas armas, né? Já viu esse meme?
8: Não, nunca vi.
7: procure.
8: Ai, gente, olha, mais mensagens aqui dos nossos ouvintes. Pessoal perguntando, o que que foi mais constrangedor? A Xuxa no palco ou o Carlos Miguel defendendo o gol do Palmeiras?
7: Foi constrangedor?
8: Dizem, uma parte das pessoas disse que foi constrangedor.
7: A Xuxa?
8: É.
7: Por quê?
8: Mas uma outra parte falou que foi legal, que deu pra acionar toda a memória afetiva e tal, mas porque ela pouco se movia no palco. Enfim.
7: A Xuxa não
8: foi poucas imagens.
7: Né, gente? A Xuxa sempre cantou com playback. A Xuxa era uma animadora de auditório, uma figura carismática, uma ótima apresentadora. Mas é que é um espetáculo de nostalgia.
8: É.
7: Não é um espetáculo de música.
8: A ideia era essa.
7: Né? E vocal. Ah, eu sei lá, preciso ver também, não sei se foi tão ruim assim.
8: É, tem ouvinte aqui falando, ah, mas ela nunca fez pirueta no palco. Não mesmo, o show da Xuxa foi sensacional, foi sensacional. Ó, estão chegando aqui as outras mensagens falando que foi ótimo, tá? É, eu vi um monte de gente falando assim, ai, nas redes, né? Ai, que vergonha, ai, que não sei o quê, uma mulher dessa idade. Ah, não me venha com essa história de uma mulher dessa idade, hein?
7: Aí também
8: por favor.
7: Não pode ter Mick Jagger no palco,
8: exatamente.
7: Não pode ter o próprio Paul McCartney.
8: Exatamente.
7: Escreve aqui o nosso ouvinte de São Paulo, sex, é isso? A internet criou, eu não sei qual é o nome dele, cara. A internet criou uma competição ridícula pra decidir qual emoção é permitida. Se você chora pela seleção, é exagerado. Se chora vendo a Xuxa, é cafona. No fim, ninguém pode sentir nada sem passar pela aprovação de um tribunal de gente que acha que a própria régua emocional serve pra todo mundo.
8: Uau!
7: Cada um carrega uma história diferente. O mínimo seria respeitar. Cara, ele escreveu isso agora? Ou tava pronto já? Enfim, ele mandou agora. Teve um marmanjo chorando quando o Neymar foi convocado. É verdade.
8: Aham.
7: É verdade.
8: É.
7: Ficar policiando emoção alheia, pô. Obrigado, irmão.
8: Valeu.
7: Todo mundo apresentado, escalado, só falta ele, meu galo. Toca a bateria.
8: Vamos começar com essa outra bateria, porque o fim de semana, olha, foi de mais três candidaturas oficialmente lançadas para a presidência da República neste fim de semana aqui. O Partido Liberal, o PSD e a Unidade Popular definiram os nomes que vão concorrer ao Palácio do Planalto. O PL confirmou no sábado o nome de Flávio Bolsonaro para essa disputa. A Convenção Nacional aconteceu em São Paulo, com a presença do governador Tarcísio de Freitas e do prefeito da capital paulista, Ricardo Nunes. Em discurso, Flávio Bolsonaro defendeu penas mais duras para criminosos, criticou o governo Lula e o ministro Alexandre de Moraes.
9: O Brasil foi sequestrado e a gente vai libertar o nosso país desse cativeiro. Que nação sobrevive a um presidente que defende bandido? Que nação sobrevive a um governo que persegue o seu povo?
8: Flávio Bolsonaro afirmou ainda que tentaram matar o pai dele, Jair Bolsonaro, em duas oportunidades. Uma quando ele foi esfaqueado e a outra quando ele foi preso. O candidato do PL finalizou dizendo que ele pode ser mais calmo, mais tranquilo, mais moderado, mas que ainda conta com o sangue de um Bolsonaro.
9: Eles tentaram matar o meu pai pela primeira vez, quando enfiaram uma faca na barriga dele. Depois tentaram matar o meu pai e tudo que ele representa. Pela segunda vez, quando humilharam e mandaram ele para a prisão. Mas eu garanto a todos vocês, eles não vão nos intimidar. Porque eu posso ser mais calmo, mais sorridente, mais tranquilo e moderado. Mas aqui tem sangue de Bolsonaro.
8: Durante a convenção foi exibido um vídeo produzido com inteligência artificial em que a figura de Jair Bolsonaro deixa uma mensagem aos apoiadores. O avatar do ex-presidente fez questão de dizer que não era o próprio Bolsonaro e pediu que os presentes recebessem Flávio Bolsonaro de braços abertos.
10: Isso que vocês estão vendo aqui não sou eu. Isso é uma simulação da minha imagem e da minha voz feita com inteligência artificial. Como todos aqui sabem, eu estou preso e calado por uma decisão injusta e arbitrária baseada em algo que eu nunca fiz. Mas eu garanto, nenhuma prisão vai calar o sentimento de esperança que despertamos. Nenhuma prisão vai calar milhões de brasileiros que acreditam no nosso país. Por isso, peço que vocês recebam de braços abertos a pessoa que escolhi para me substituir, sangue do meu sangue, meu filho Flávio.
7: Aí o ouvinte deve estar se perguntando, mas pode isso aí?
8: Pois é, eu me perguntei só ao longo do fim de semana.
7: Não pode. É, aí temos duas questões. O uso de inteligência artificial dessa maneira aí, você pode fazer um anúncio de inteligência artificial, usando personagens que não existem, eleitores de mentirinha, sabe aquela cena que sempre tem de uma criança chorando, uma criança feliz, uma velhinha dançando, ou um nascer do... você pode usar isso, não tem problema. Mas você criar uma pessoa que existe, fazer um discurso, ainda que a imagem vá lá e diga, isso é inteligência artificial, não sou eu falando, ainda assim você pode ter problemas com o TSE. Isso pro lado de Flávio. Pro lado do Jair, aí depende, ele concordou com isso? O Reinaldo falava sobre isso agora há pouco, isso, no horário local. Ele concordou? Se ele concordou, aí ele tá correndo o risco de voltar pra prisão fechada. Pra prisão mesmo, e não mais pra prisão domiciliar, porque essa é uma das regras que ele tem que seguir. Ainda, de novo, ainda que a imagem tenha avisado que não era ele. Era uma representação dele criada para provocar uma emoção no público, como se fosse o próprio Jair falando. Portanto, se ele topou, se ele autorizou, é problemático. Aí a gente vai ouvir a palavra, caso ele não tenha topado, isso foi feito então à revelia dele. Aí, de fato, é uma questão mais complexa, mas se ele topou, ele pode ter problemas.
8: E é uma tentativa clara de driblar a justiça, né?
7: É uma pedalada, né? Numa determinação muito clara da justiça, isso no primeiro dia da campanha, hein?
8: Isso.
7: A ex-primeira-dama Michelle Bolsonaro, no caso, ela própria, participou por uma mensagem de vídeo, manifestou apoio à candidatura do enteado, citando valores como verdade e lealdade.
11: O meu galego não pode estar com vocês. Eu também não posso porque estou em casa cuidando dele. Flávio, que Deus abençoe e proteja a sua candidatura. Que ele te dê sabedoria, coragem e força a você e a sua família para cumprir esta missão com a lealdade e a verdade que o nosso povo merece.
7: Flávio Bolsonaro, por enquanto, não tem um candidato ou uma candidata a vice-presidente na chapa. Ontem, o PSD, mais pra frente a gente pode falar também do discurso do...
8: Do Milei? Falaremos, viu?
7: Do Milei, né?
8: Tá lá na frente isso, mas tem sim, porque até porque houve reação ali, do governo sim, brasileiro e tal.
7: Ali a gente tem um discurso bastante problemático,
8: sim,
7: né?
8: Sim,
7: então, um chefe de Estado atacando instituições e pessoas que representam instituições com um palavreado lamentável, né? Uma coisa é uma crítica política, outra coisa é dizer que tal pessoa é um lixo.
8: Lixo careca, como ele disse, se referiu a Alexandre de Moraes, né?
7: Isso. E não, aí não importa a simpatia que você tenha ou não tenha para Alexandre de Moraes, um chefe de Estado não vai a um país vizinho e se refere a qualquer pessoa desse país nesses termos. Não é linguajar para presidente. Mas enfim, ninguém esperava coisa diferente do Milei. Ontem o PSD oficializou o nome de Ronaldo Caiado para a disputa que terá o presidente nacional da sigla, Gilberto Kassab, como candidato a vice-presidente. Em discurso, o ex-governador de Goiás se colocou como o candidato fora da polarização.
12: Eu não seria candidato se não fosse a coragem de Gilberto Kassab a enfrentar todas aqueles que achavam que podiam calar o Brasil e que não teria mais nenhum candidato fora da polarização.
7: A convenção foi realizada na sede do PSD, que fica no edifício Praça da Bandeira, o antigo Joelma, em São Paulo, famoso por um dos incêndios mais assustadores da história do país. Também na capital paulista, a Unidade Popular anunciou ontem a dentista Samara Martins como candidata à presidência da República. Ela terá como candidata a vice a guarda portuária Raquel Brício. Samara disputou, né, a presidência na eleição de 2022. Hoje, Romeu Zema deve se tornar mais um nome a ser confirmado na disputa para o Palácio do Planalto. Deve ser lançado pelo Partido Novo, que se reúne em Brasília a partir das 11:30 da manhã. No sábado, Zema participou de um evento no Rio Grande do Sul. Afirmou que avalia o nome do ex-ministro do STF, Joaquim Barbosa, como candidato a vice-presidente.
13: Que é um mineiro do norte de Minas que fez um belíssimo e reconhecido trabalho combatendo a corrupção. E nós temos aí diversas conversas. É uma pessoa que eu admiro muito e que o partido tem cogitado.
8: O presidente Lula será confirmado como candidato no domingo da semana que vem, dia 2 de agosto, quando o PT deve realizar a convenção nacional do partido em São Paulo, no Expo Center Norte. No sábado, Lula participou do evento que oficializou a candidatura de Fernando Haddad ao governo paulista. Ali, Lula criticou o uso da inteligência artificial nas campanhas e afirmou que não vai aceitar interferência estrangeira nas eleições.
14: Os nossos adversários vão trabalhar muito nas redes digitais com inteligência artificial para inventar coisas que eles não fizeram, que não venha ninguém de fora querer meter o dedo nas nossas eleições.
8: Renan Santos do Missão manteve agenda de campanha ao longo do fim de semana no Mato Grosso do Sul. Já foi declarado candidato numa convenção virtual do partido. As siglas têm até o dia 5 de agosto para a realização dessas convenções. Segundo o TSE, os candidatos devem ser registrados até o dia 15 de agosto para poder disputar a eleição. Lembrando dos debates aqui no Grupo Bandeirantes de Comunicação, debates entre candidatos aos governos estaduais no dia 9 de agosto e também previsão de debate entre os candidatos à presidência da República. Ainda há uma necessidade de definição precisa da data, mas isso deve acontecer entre os dias 16 e 23 de agosto.
7: E aí chegamos a Milei. O embaixador do Brasil em Buenos Aires deve se reunir hoje com representantes do governo brasileiro. Júlio Bittelli, ou Júlio Bittelli, é o embaixador do Brasil, né? Que foi convocado.
8: Isso, do Brasil em Buenos Aires.
7: O nosso, então, não é Júlio, é o Júlio Bittelli. Júlio Bittelli foi convocado pelo Itamaraty para prestar esclarecimentos sobre declarações do presidente argentino.
8: É porque também houve o chamamento, desculpa te interromper, também, do embaixador da Argentina em Brasília. Mas a gente vai falar disso ainda.
7: Também. Uhum. O argentino participou da convenção do PL em São Paulo e fez duras críticas ao presidente Lula e ao ministro do STF, Alexandre de Moraes. Fossem apenas críticas, vá lá, totalmente aceitável. Problema é que Milei passou muito desse ponto, né? Chamou Lula de presidiário, referiu-se a Alexandre de Moraes como lixo careca, enfim, essa maravilha que você ouve agora.
15: Por que se vê ameaçado Lula?
16: Por que Lula se sente ameaçado? Porque existe alguém que, assim como aconteceu na Argentina, está disposto a enfrentá-lo e a se tornar a voz dessa maioria silenciosa que já sofreu abusos.
15: Hablo de Flávio Bolsonaro.
16: Estou falando de Flávio Bolsonaro, filho do meu grande amigo, o ex-presidente Jair Bolsonaro.
15: A colmo. La basura, calma.
16: Para completar, calma. O lixo careca nem sequer me permitiu visitar meu amigo, injustamente preso, quando sei que Lula recebeu inúmeras lideranças estrangeiras durante o período em que esteve preso, entre elas o nefasto ex-presidente argentino Alberto Fernandes.
7: La basura careca. Ele tem uma voz de roqueiro velho argentino, né? Aliás, porque ele é um ex-roqueiro argentino, né? A maneira dele. Ele tinha uma banda de rock, portanto, é um roqueiro. E é argentino, portanto, roqueiro argentino. E aí, não entra juízo de valor se é o Alexandre, se você detesta a figura do Alexandre. Um chefe de Estado não se refere a uma autoridade, aliás, não se refere a pessoa nenhuma. Dessa maneira, lixo careca. Ô Sheila, se tem uma régua que eu tenho aqui para as nossas mensagens, é que quando o cara se refere a uma figura pública dessas por um apelido imbecil, me perde na hora. Ah, porque o Lula ladrão. Acabou. Nem ouço mais o resto. O Bozo. Ah, tá. Beleza. Ah, ok. Fala com a minha mão aqui. A Dilmanta. Qual? Cara, é o Nine. Se o cara usa esses apelidinhos, né, estúpidos pra se referir a pessoas, o cara não tá pronto pra uma conversa pública, uma conversa adulta. Né? É coisa de criança. É coisa de colégio. Isso é um chefe de Estado, cara. É lamentável, é vergonhoso ver uma figura se referir às pessoas nesses termos e ser aplaudida. Foi o discurso mais longo, mais até que o do Flávio. Uhum. Foram 30 minutos. Bom, a crítica, aí pegando a crítica mesmo, citou a decisão de Moraes que proibiu o encontro entre o argentino e o ex-presidente Jair Bolsonaro. Essa é uma crítica válida, digna de discussão. O problema é que quando ele se expressa dessa maneira, não dá para discutir, né, em termos civilizados. O presidente do Supremo Tribunal Federal defendeu o trabalho do ministro. Luiz Edson Fachin disse, por meio de uma nota, que a manifestação de Milei é incompatível com a civilidade na relação entre os países. O magistrado ainda reforçou que a decisão de Moraes de não permitir a visita a Bolsonaro foi tomada com base na Constituição e conforme as leis brasileiras. E aí, quando eu digo que é uma discussão válida, eu não estou dizendo que eu concordo com o Milei, que ele deveria ter recebido autorização. De fato, o Bolsonaro vem descumprindo medidas uma atrás da outra. No próprio evento, tinha lá a figura de inteligência artificial, que supostamente é um descumprimento de uma das regras da prisão domiciliar. Supostamente, porque a gente não sabe se ele autorizou ou não. Imagino que sim, como também imagino que seus advogados dirão que não. Mas ainda assim, é uma discussão válida que a gente poderia ter em termos civilizados. Bom, além da convocação do embaixador do Brasil em Buenos Aires, o ministro das Relações Exteriores também chamou para explicações o embaixador da Argentina em Brasília, Daniel Raimondi. Aí sim. Daniel Raimondi. Mauro Vieira transmitiu ontem o repúdio do governo brasileiro às declarações de Milei e cobrou explicações sobre o comportamento do presidente argentino. O presidente do PSD e candidato a vice na chapa de Caiado, Gilberto Kassab, também se manifestou contra o argentino. De maneira bastante suave, né? Na convenção nacional do partido, Kassab, que é um sujeito sem dúvida alguma civilizado, disse que Milei deveria ser mais comedido.
8: O governo dos Estados Unidos nega que a viagem de dois diplomatas ao Brasil tivesse o objetivo de interferir nas eleições de outubro. O Departamento de Estado, responsável pelas relações exteriores americanas, classificou como uma mentira sem fundamento a justificativa para negar os vistos a Riley Barnes e Samuel Sampson. A decisão foi tomada após o Itamaraty avaliar que a missão tinha como objetivo confrontar a confiabilidade das urnas eletrônicas. A tentativa de viagem foi revelada pelo jornal The Washington Post neste fim de semana. Segundo a reportagem, o objetivo dos diplomatas era desembarcar no Brasil poucas semanas antes do primeiro turno, em 4 de outubro. A viagem teria como justificativa tratar de questões relacionadas à liberdade de expressão voltadas às eleições. O Brasil recebe habitualmente observadores internacionais, isso é comum em todas as eleições, mas o entendimento do Planalto é que os representantes de Washington não atuariam nessa função. A leitura no governo brasileiro é de que havia uma articulação para tentar questionar, sim, o sistema eleitoral. O movimento dos funcionários do Departamento de Estado americano também gerou incômodo no Supremo Tribunal Federal. Para ministros do Supremo, o episódio representa uma tentativa de interferência externa em assuntos de competência das instituições nacionais. No fim de semana, o TSE afirmou que a área internacional da corte foi procurada pela Embaixada dos Estados Unidos e o motivo seria uma visita de integrantes do governo de Donald Trump. O tema da agenda não teria sido informado, a reunião não foi marcada por causa do recesso do judiciário.
7: Tá armado o banzé, né, Sheila? Porque a campanha do Flávio vai repetir 1 milhão de vezes que o Brasil não permitiu a entrada de observadores internacionais, que é o que essas pessoas dizem que são. O governo brasileiro se defenderá dizendo que eram indivíduos que tinham como objetivo interferir no bom andamento das eleições e usará, obviamente, a bandeira da soberania nacional. Então, são duas versões. Aí é uma questão de escolha. Você pode achar que esses dois cavalheiros vinham ao Brasil para tentar interferir nas eleições. Eu acho que sendo representantes de Donald Trump, a tendência é essa, mas é difícil afirmar, sem que haja uma troca de mensagens, sem que haja algo sólido, né, para mostrar à população. Veja aqui, ó, as verdadeiras intenções dele. Olha as mensagens que eles trocavam entre si. Fica difícil. A gente tem que acreditar no governo brasileiro. Ao passo que boa parte dos eleitores optará por acreditar na versão da oposição de que o governo está proibindo a entrada de observadores internacionais, o que seria, obviamente, de altíssima gravidade. Em frente, o presidente da China, Xi Jinping, diz a Lula que apoia o Brasil na rejeição da interferência externa. Os dois conversaram por telefone ontem à noite. A fala sobre a defesa da soberania consta do relato divulgado pela agência estatal de notícias chinesa, mas não estava presente na nota divulgada por Lula nas redes sociais. Ainda segundo a agência, Xi Jinping afirmou que a China valoriza a posição internacional e a influência do Brasil. O líder da República Popular teria afirmado ainda que ambos países devem se posicionar firmemente ao lado da justiça histórica e do progresso da civilização. O relato divulgado por Lula diz que os dois trataram da implementação das sinergias entre os projetos nacionais de desenvolvimento dos dois países. Além disso, Lula teria ressaltado que o governo brasileiro segue comprometido com a diversificação de mercados e parceiros comerciais. Lula disse ainda que os dois presidentes defenderam a aceleração das negociações para um acordo comercial entre Mercosul e China.
8: Vai ser revelado hoje no Supremo Tribunal Federal o corpo do ex-presidente da corte, Otávio Galotti. Quem tem informação pra gente direto de Brasília é você, Afonso Marangoni.
17: Vai ser revelado a partir das 10 horas da manhã o corpo do ex-presidente do Supremo Tribunal Federal, ministro Otávio Galotti. Ele está aposentado da corte desde 2000 e morreu neste domingo aos 95 anos. Ele integrou o Supremo Tribunal Federal de 1984 a 2000 e foi nomeado para o STF por João Batista Figueiredo. Otávio Galotti teve uma contribuição importante para a jurisprudência do Supremo Tribunal Federal e vários ministros e entidades lamentaram, né, a morte do magistrado. O presidente do Supremo Tribunal Federal, ministro Edson Fachin, ressaltou a relevante contribuição do magistrado para o país. Disse que a trajetória dele confunde-se com o período significativo da história nacional brasileira e diz aqui que ele é magistrado de notável cultura jurídica, espírito público exemplar e inabalável compromisso com a Constituição. Por então a morte de Otávio Galotti, o Supremo Tribunal Federal decretou luto oficial de 3 dias e aí por causa disso uma resolução determina, né, que foi assinada até pelo vice-presidente Alexandre de Moraes, que está no exercício da presidência, que a bandeira nacional permanecerá hasteada a meio mastro na sede da corte durante o período da homenagem, conforme então prevê a lei dos símbolos nacionais.
7: O economista Maílson da Nóbrega avalia que o Brasil precisa de uma liderança que convoque e mobilize a sociedade para uma cruzada em prol da produtividade. Ele considera que sem esse movimento o país vai continuar patinando. Maílson foi ouvido no Canal Livre, exibido ontem. Recentemente, o ex-ministro lançou o livro O Brasil Ainda Pode Ser um País Rico? O Desafio da Produtividade. Você abre o livro, são 500 páginas, todas elas com a palavra não.
8: Pior que não, nem é tão. Eu li, são 310.
7: Não é tão pessimista assim.
8: Não é tão pessimista assim. É, tem um capítulo ainda podemos. Tem um capítulo longo, dedicado aos ventos favoráveis, uhum. Outro dedicado aos ventos contrários, que nos atrapalham muito. Mas não é tão pessimista assim.
7: É porque essa é uma pergunta que eu faço pra mim, por exemplo, então, entendeu? Eu ainda posso. Não é que eu faça questão, eu sou feliz como sou. Ainda posso? Aí eu fico pensando.
8: Então, avalia aí seus ventos pró e seus ventos contra.
7: Que gosta muito de mim e não tem filhos. É o que resta, né? Depois que você atinge uma certa idade. E eu tô fazendo a comparação porque o Brasil é um país de meia idade. Ele tá mais ou menos na minha faixa etária, né? Eu como ser humano e ele como e nós como país. É um Brasil, é um país que tá começando a enxergar ali no horizonte a velhice e ainda não enriqueceu, né? E é um país que vai ficando mais velho, com mais problemas de previdência do que, de fato, uma vantagem da mão de obra jovem.
8: Aliás, falamos bastante sobre isso, né? Sobre o desafio da previdência que temos aí e sobre produtividade dessa mão de obra mais jovem.
7: Então, vamos parar com as minhas digressões aqui, vamos ouvir o Maílson.
8: Não, tá encaixando tudo, tá?
7: É mesmo? Vamos lá. Fatores, segundo o ex-ministro, como baixa qualidade da educação que afeta a mão de obra e um recente ambiente de negócios desfavorável interferem no processo. Por isso, ele defende que o meio político passe a tratar a produtividade como válvula propulsora para o desenvolvimento.
18: Eu diria que o Brasil tá precisando de uma liderança que convoque a sociedade brasileira, se mobilize para uma cruzada em prol da produtividade. Isso implica fazer reformas estruturais muito impopulares, ter capacidade de liderança de mobilizar a sociedade para apoiar um ciclo virtuoso de reformas. Sem isso, o Brasil vai continuar patinando, então ficando para trás. Nós fizemos um levantamento da tendência, nos últimos 12 anos, cumulativamente, os Estados Unidos cresceram 37%. O Brasil cresceu 9%. Certo? Então nós estamos ficando para trás. Se nós quisermos ser um país rico, primeiro nós temos que igualar o nosso ritmo de crescimento ao dos países ricos e até ultrapassá-lo.
7: Maílson da Nóbrega entende que o ganho da produtividade é saída, inclusive, para enfrentar o tarifaço imposto pelos Estados Unidos. Ele atribui, no entanto, ao poder público o maior entrave a essa expansão diante de decisões tomadas tanto pelo executivo quanto pelo legislativo e judiciário. Cita como exemplo a proposta que acaba com a escala de trabalho 6x1. De acordo com economistas, se aprovada, a mudança vai impactar justamente a produtividade e reduzir essa capacidade de crescimento.
18: Primeiro, essa é uma medida absolutamente irresponsável. Não foi pensada, não foi bem debatida e quando houve o debate ninguém ouviu, né? Com um agravante, o poder central, o poder executivo, que deveria estar à frente de convencer que isso não é o momento de fazer isso, que o Brasil não chegou a esse ponto ainda, é ele que estimula. Então, eu acho que quais são os efeitos disso aí? Eu acho que não vai ser nenhuma catástrofe, né? E daqui a pouco vamos dizer, tá vendo? Não aconteceu nada, né? Porque isso foi assim com o 13º salário, e foi assim com isso, com aquilo, aquilo outro. Só que teve consequência. Mas onde foi a consequência? Na produtividade. Ou seja, uma consequência negativa silenciosa que gerou a perda da capacidade do Brasil de crescer pelo acúmulo de coisas como essa.
7: O ex-ministro diz que o Brasil está próximo de aproveitar o momento para crescer com a crise. No entanto, ele não vê nas lideranças políticas atuais capacidade de mobilização para promover reformas que levem a uma geração de emprego e renda. A mesa estava cheia, hein? O Maílson foi entrevistado pelo Mitre, pelo Rodolfo, pela Juliana, pela Thaís Freitas e pela Sheila Magalhães. Fez as perguntas mais inteligentes, mais desafiadoras. Ainda não assisti.
8: E ele falou bastante sobre tarifaço, tá? É legal pra quem quiser entender um pouco mais desse momento, né? Ele falou bastante sobre tarifaço.
7: Tá lá nas redes, ou você pode acompanhar hoje, aqui na Band News FM, às 11 da noite, a reapresentação.
8: Agora, ouça só essa história, Megali. Uma falha na maioria das estações meteorológicas comprometeu a previsão das enchentes que atingiram o Rio Grande do Sul na última semana. Mais de 200 municípios do estado ainda se recuperam dos estragos provocados pelas cheias. No Vale do Taquari, a água voltou a invadir as casas, pegou moradores e o poder público de surpresa. Como assim? Pois é. Os prognósticos indicavam que a chuva deveria atingir a região central gaúcha. Os prognósticos não apontavam para essa chuva forte na região norte, como acabou acontecendo. E isso muda tudo, né? Já que é na região norte que estão localizadas as cabeceiras dos rios que se espalham pelo restante do Rio Grande do Sul. O meteorologista Gabriel Cassol explica como a falta de dados compromete a qualidade das previsões para todo o país.
19: Sempre é muito importante que o Rio Grande do Sul tenha bons dados, porque essas frentes frias elas vêm da Argentina e é a primeira região do Brasil onde ela encontra é o Rio Grande do Sul. Então, se ali no Rio Grande do Sul a gente já tem dados errados a informar para os modelos, isso já vai ter uma degradação na previsão.
8: Nos dias que antecederam as fortes chuvas, o que aconteceu? 16, somente 16, das 98 estações do Instituto Nacional de Meteorologia estavam funcionando no Rio Grande do Sul. Isso significa que 83% dos equipamentos estavam fora do ar ou apresentaram algum tipo de falha. 83% dos equipamentos do IMET não estavam funcionando. As estações do IMET são fundamentais porque são elas que enviam dados para centros de previsão no Brasil e no exterior. E os meteorologistas utilizam essas informações do IMET para analisar o comportamento da atmosfera e projetar, fazer a previsão do tempo. O pesquisador Rodrigo Paiva explica a importância desses dados para estimar onde a chuva deve cair e qual é o volume previsto.
20: Por exemplo, para essa semana, né? A gente tem uma previsão de um evento de chuva que pode ser uma chuva forte. Quando vai chegando mais perto, a gente pode começar a detalhar onde que essa chuva vai ser mais forte. Só depois que a chuva começa a cair que a gente começa a ter certeza quais são os volumes. E aí, a partir daí, a gente consegue fazer previsões de níveis d'água dos rios com um pouquinho mais de precisão e mais detalhamento.
8: E aí o IMET foi procurado e não explicou o motivo de esses equipamentos não estarem funcionando. 83% dos equipamentos, repito. Tem uma nova frente fria que pode voltar a provocar instabilidade no Rio Grande do Sul nessa semana, mas a gente fica se perguntando, será? Onde vai cair a chuva?
7: É.
8: Os equipamentos vão voltar a funcionar? A gente não sabe o que aconteceu.
7: Como é possível? O IMET é um órgão que está vinculado ao governo federal. O Brasil teve 2 anos para se preparar para uma nova onda de chuvas no Rio Grande do Sul. 2 anos, ok, não é uma geração inteira, né, para você modernizar, né, o que nós temos à disposição aqui para um equipamento top de linha, semelhante ao dos americanos, mas certamente dá para você se preparar melhor para não viver aquilo que os gaúchos tiveram que viver em 2024. E aí, mais uma vez, a gente fica com a sensação, e aqui eu tô falando do governo federal, tá? O governo é o mesmo. Teve todo o tempo do mundo para investir, né, em novos equipamentos e uma capacidade melhorada de prever tragédias como essa, especialmente num ano em que faz muitos meses que a gente sabe que vai ser atingido de alguma maneira pelo tal do Super El Niño. Num momento tão delicado, a gente mais uma vez foi entregue à própria sorte. Quando eu digo entregue à própria sorte, é literalmente, o brasileiro, o Sheila, não se prepara para tragédias. Nós confiamos na nossa boa estrela, na nossa boa sorte, naquela ideia de que tudo vai dar certo no final, se não deu certo é porque ainda não chegou ao final. É assim que a gente vive, né? Torcendo para que o pior não aconteça, porque se acontecer, não estaremos prontos. E se acontecer, não nos prepararemos para que isso não ocorra novamente. É inacreditável que isso aconteça justamente no Rio Grande do Sul, que nos forneceu as imagens mais dramáticas, mais terríveis, mais tristes, causadas por um evento climático nas últimas décadas no Brasil. E agora sim, a gente pode ir a Porto Alegre conversar com Gilberto Echauri. Echauri, eu imagino a indignação dos gaúchos quando dá de cara com uma notícia dessas. Bom dia para você.
0: Bom dia, Megali. Bom dia, Sheila, e a todos que nos acompanham. Isso mesmo, é impressionante, inclusive aqui para a população do Rio Grande do Sul, como que diante de muitos alertas, de muito que se fala em cheias, em eventuais desastres climáticos, no mínimo há 2 anos, em 2024, quando tivemos aquela enchente histórica, não tenha sido feito algo que pudesse preparar a população de uma forma efetiva. Inclusive, esse relato das estações terem falhado e não apresentado as previsões corretas foi alvo de muita reclamação de prefeitos da região do Vale do Taquari, que foram os municípios mais afetados por essas cheias que aconteceram nesses últimos dias aqui no Rio Grande do Sul. Seguem em vigor 4 alertas de risco muito alto para inundação em 4 rios aqui do Rio Grande do Sul hoje. No entanto, essas áreas que devem ser mais afetadas pela chuva que vem aí nos próximos dias são áreas que estão localizadas mais na metade sul do estado. Então, não pega tanto na região do Vale do Taquari, por exemplo, que fica na região nordeste do Rio Grande do Sul, próximo à serra, e também no norte, que foi bastante atingido. Claro que essas chuvas, mesmo que não sejam tão volumosas que vêm por aí, elas devem causar preocupação, sim, para todas as áreas. Primeiro porque o solo ainda não está 100% seco, então qualquer chuva é prejudicial. E também porque os rios que já tiveram a sua cota de inundação extravasada nos últimos dias voltaram a baixar, é verdade, mas ainda não voltaram à sua normalidade, aquilo que se via antes do período de chuvas. Como vocês bem disseram, passa de 200 o número de municípios que contabilizaram danos por conta dessas cheias aqui no estado, são 214 mais precisamente, de acordo com o último relatório da Defesa Civil Estadual, e são ainda mais de 1.200 pessoas que permanecem fora de casa, entre desabrigados e desalojados. O prognóstico da Defesa Civil neste momento é para alerta de chuva que pode ser acompanhada de queda de granizo e também rajadas de vento que podem superar os 90 km por hora entre hoje e também amanhã. Aqui em Porto Alegre, segue em vigor também um alerta da Defesa Civil para a possibilidade de inundação na região das Ilhas, que abrange o bairro Arquipélago, na zona norte da capital, e também municípios como Eldorado do Sul e Guaíba, além de áreas da região sul da capital gaúcha também. Esse aviso permanece por conta da possibilidade de chuva e subida no nível dos rios, mas equipes da Defesa Civil, tanto estadual e municipal, estão mobilizadas nesse momento para atender eventuais estragos, pessoal.
7: Chauri, tem razão o Sérgio, tem meia razão quando ele diz, Megali, mas se não investir em obras, não adianta a meteorologia. Você não acha? Acho. Uhum. Por isso que eu digo meia razão. Mas as duas coisas, né? Meteorologia também é importante você saber, aliás, é o mínimo, você saber se vai chover.
8: E onde, né?
7: E onde? E quando? Uhum. A parte das obras, a meteorologia a gente já tá vendo, né? A parte das obras, Chauri, essa veio? O gaúcho olha ao redor e fala, olha, hoje temos um sistema eficiente, ó, aquilo ali não tinha. Tem. Agora aquilo lá vai ser acionado no caso de uma chuva como aquela. Isso aconteceu nos últimos 2 anos?
0: Parte das obras foram realizadas, Megali. Tanto obras do governo do estado, como também obras das prefeituras, mas ainda não a totalidade. Inclusive, o poder público, tanto estadual como também municipal, falam que essas obras, elas vão poder ter a sua efetividade testada, digamos assim, com eventos climáticos de chuva bastante intensos, como aqueles que aconteceram lá em 2024, mas aqueles foram intensos e extremos demais, algo que não se via nos últimos 100 anos. Então tivemos algumas obras realizadas, algumas delas deram resultado, porque essa chuva de recentemente não foi tão intensa como também aquelas de 2 anos atrás, mas ainda há muito o que se fazer aqui no Rio Grande do Sul de obras de contenção de cheias.
8: Valeu, Echauri, obrigada. E é claro que a gente continua aqui aguardando a palavra do IMET, né? No momento em que identificar o que aconteceu, precisa explicar para a população. Porque mais de 80% dos equipamentos falharam, não funcionaram, estavam fora do ar. Em relação aqui ao estado de São Paulo, ainda falando sobre meteorologia, impacto da chuva, a Defesa Civil de São Paulo espera um cenário mais estável, pelo menos para os próximos dias, na região de Ribeirão Preto, depois de um forte temporal atingir a cidade na sexta-feira. Segundo o órgão, fortes rajadas de ventos, que passaram inclusive de 120 km por hora, provocaram destruição no município. O prefeito Ricardo Silva diz que, apesar do cenário de tragédia, os problemas que ainda persistem são definidos ou são definidos como pontuais.
1: A gente começa a respirar um ar que volta à normalidade. Ribeirão Preto volta a respirar ares de normalidade com problemas pontuais. Tem gente ainda sem água, tem gente ainda sem condições de voltar para suas casas, mas a gente está na ponta e queremos praticamente resolver essa crise em Ribeirão Preto.
8: Para acelerar a recuperação da região, o governo federal reconheceu situação de emergência nas cidades afetadas. Uma morte foi confirmada, foi de um homem de 75 anos, foi atingido pela estrutura de um galpão enquanto dormia. O reconhecimento por meio de decreto federal tem o objetivo de liberar recursos para promover ajuda humanitária, restabelecer serviços básicos e fazer obras de reconstrução nas cidades mais atingidas, porque além de Ribeirão Preto, houve destruição e agora destinação de recursos para Guariba, Dumont, Taquaritinga, Barrinha e Pradópolis.
7: Mais de 300 mil pessoas já foram forçadas a abandonar as próprias casas na França e na Espanha por causa dos incêndios florestais. Os dois países têm improvisado abrigos para acolher a população. Temos mais informações de Paris com o Sônia Blota.
21: Fora de controle, os incêndios florestais transformaram o sudoeste da França num cenário de guerra. Mais de 140 mil pessoas foram obrigadas a deixar tudo para trás. Ginásios foram transformados em abrigos temporários. Voluntários também se arriscam na luta contra o incêndio. Em toda a Europa, 3 ondas de calor consecutivas nesta temporada agravaram a seca, comprometeram o abastecimento de água e transformaram vastas áreas de vegetação em combustível. Em 2026, o fogo já consumiu uma área superior à média anual registrada nos últimos 20 anos. Na Espanha, os incêndios continuam avançando em regiões próximas à capital, Madrid, o governo declarou estado de emergência nacional e também improvisou abrigos para acolher quem foi forçado a fugir do fogo. A União Europeia mobilizou aviões e helicópteros para socorrer os dois países. Grécia e Itália também enviaram bombeiros para dar suporte no combate aos incêndios. O tempo seco e os ventos acima dos 50 km por hora aumentam o drama das queimadas e de quem perdeu tudo para a força da natureza.
8: As autoridades da Alemanha dizem que todas as evidências relacionadas a um ataque a uma parada do orgulho LGBT+ em Berlim apontam para um ato terrorista islâmico. Foi na noite do sábado em que o motorista de uma van atropelou uma multidão, matando uma mulher e deixando pelo menos 29 pessoas feridas. Segundo o ministro do interior alemão, responsável pela segurança pública, o suspeito já havia chamado atenção por um grande número de crimes e pela radicalização. Esse homem de 21 anos foi morto a tiros durante a abordagem policial no domingo.
7: E nos Estados Unidos, um ataque a tiros num festival gastronômico deixou pelo menos 3 mortos. Detalhes com Stephanie Toso.
2: A polícia de Seattle prendeu um dos envolvidos, suspeito em um tiroteio durante um festival gastronômico, e continua as buscas por um segundo envolvido. O episódio aconteceu no início da noite de domingo. Segundo as investigações, 2 homens teriam trocado tiros em meio ao público durante o evento nas proximidades da Space Needle, um dos principais cartões postais da cidade. A polícia informou que não há ameaça à população neste momento e que a investigação busca entender e esclarecer a motivação do ataque.
7: Saiu pesquisa presidencial quentinha, a gente ainda nem sabe quais são os números, mas o Thiago Muniz sabe. Diga lá, Thiago.
4: É, pesquisa encomendada pelo Banco BTG, realizada pelo Instituto Nexus, que aponta, num cenário de segundo turno, empate técnico entre o presidente e pré-candidato à reeleição, Luiz Inácio Lula da Silva, e os demais nomes colocados. Vamos falar primeiro, no entanto, do primeiro turno. No primeiro turno, o candidato, pré-candidato do PT, Lula, tem 42% das intenções de voto. Ele é seguido por Flávio Bolsonaro, do PL, com 33%. Ronaldo Caiado, do PSD, tem 6%. Renan Santos, do Missão, tem 5%. Romeu Zema, do Partido Novo, tem 3%. Augusto Cury, do Avante, 2%. O Cabo Daciolo, do Mobiliza, tem 1%. Aqueles que não pretendem votar em nenhum candidato ou que vão votar em branco ou anular o voto são 6%. Aqueles que não sabem ou que não responderam somam 2% no total. Nesta rodada foram retirados os nomes de Aécio Neves e Joaquim Barbosa, que desistiram aí das pré-candidaturas. No primeiro turno, em relação à trajetória dos dois principais candidatos, no último levantamento de 13 de julho, Lula tinha 40% dos votos, agora tem 42%, Flávio Bolsonaro tinha 34%, agora tem 33%. Nos cenários de segundo turno, em todos os casos, nós temos empate dentro do limite da margem de erro. Lula e Flávio Bolsonaro. Lula tem 47% contra 43% de Flávio, contra Romeu Zema, 46% de Lula, 42% de Romeu Zema, e contra Ronaldo Caiado, 45% contra 43%. Esses são cenários em que há o empate técnico. Contra Renan Santos, por outro lado, Lula tem uma dianteira acima da margem de erro, ele tem 47% contra 39% do candidato do Missão. O Instituto Nexus ouviu 2.004 pessoas, a margem de erro é de 2 pontos percentuais para mais ou para menos, o nível de confiança é de 95%. A coleta dos dados foi realizada entre os dias 24 e 26 de julho, de sexta-feira a domingo, portanto.

0: página esportiva, o fim de semana foi cheio, né? Na Fórmula 1, britânico Lando Norris da McLaren venceu o Grande Prêmio da Hungria de Fórmula 1. O brasileiro Gabriel Bortoleto da Audi ficou em 11º lugar. Quem conta tudo pra gente é Luiz Fernando Ramos.
1: O campeão voltou. A vitória do Grande Prêmio da Hungria de Lando Norris da McLaren, primeira dele da equipe nesta temporada. Max Verstappen da Red Bull ficou em segundo. Kimi Antonelli da Mercedes, o líder do Mundial, foi o terceiro colocado. O brasileiro Gabriel Bortoleto ficou em 11º lugar. No Mundial de Pilotos, Kimi Antonelli lidera com 219 pontos, 50 à frente de Lewis Hamilton.
2: Vamos falar de vôlei?
0: Quer falar você?
2: Você primeiro?
0: Finalmente me deu bom dia.
2: Exigia pressa. O Brasil perde de virada para a Turquia e fica com o vice-campeonato das nações.
0: É tão nonsense isso.
2: Da Liga das Nações.
0: É tão diferente do original, né?
2: Totalmente. Eu não tô rindo da seleção, não, tá, gente? Eu ri de alegria quando o Brasil ganhou da Itália.
0: Ah, sim, um jogão, né, no sábado.
2: Mas aí, no domingo, as turcas bateram o time de José Roberto Guimarães por 3-7-1 e levaram o segundo título. Parecia que o Brasil ganhando da Itália não perdia mais, né?
0: Fiquei com essa sensação. Mas aí veio a Turquia.
2: A Turquia no meio do caminho.
0: A Vargas joga muita bola.
2: É, né?
0: Nossa senhora, que raiva que dá da Vargas jogando. É uma cubana naturalizada turca.
2: Quanto que horas pra ver esse jogo, hein?
0: Cedo, pergunta. Bem cedinho, né? E vamos lembrar, né, que as duas seleções jogaram sem as suas grandes jogadoras. A seleção brasileira tá sem a Gabi, né? Jogou sem a Gabi.
2: Sim.
0: Nossa ponteira, capitã. Falta. E do lado da Turquia, Karakurt. Sabe a Karakurt? Também não jogou. Tava lesionada, não jogou, mas a Vargas fez o trabalho.
2: Karakurt?
0: É.
2: Tá. Ah, o Brasil, não sei. Mas tá. Acredito que seja uma bela jogadora.
0: É, sim.
2: E ano que vem, não, ano que vem não, né? Daqui a 2 anos tem a Olimpíada. Vai dar tempo pro Brasil.
0: Vai ser legal em Los Angeles.
2: Esse time.
0: É.
2: O masculino tem que melhorar bastante.
0: Bastante.
2: O Brasil nunca foi campeão da atual Liga das Nações. É o 5º vice-campeonato, 2º consecutivo.
0: Só bate na trave, né?
2: E aí a Melissa Vargas, ou na rede, né? É. A Melissa Vargas foi eleita a melhor jogadora, a oposta da Turquia. Enquanto a central brasileira Júlia Kudis foi eleita a melhor bloqueadora.
0: Rapidinho aqui falar sobre o Brasileirão Feminino. Termina hoje a 13ª rodada do Campeonato Brasileiro Feminino. Bahia e Botafogo se enfrentam a partir das 19h, em Feira de Santana. Ontem o Corinthians ganhou mais umas brabas, bateram vitória por 4-0 no Canindé. E também ontem, Juventude e Ferroviária ficaram no 0-0 na cidade de Flores da Cunha. E vamos falar sobre o masculino?
2: Vamos falar sobre o masculino.
0: Todo mundo viu? Falha do Carlos Miguel. Gente, que horror. Retorno do Brasileirão começa com 6 empates em 10 jogos na 20ª rodada. No fim, o Flamengo diminuiu um pouquinho a diferença para o líder Palmeiras, Yuri Queiroga.
3: Mesmo empatando por 1-1 com o São Paulo em casa, o Flamengo diminui para 6 pontos a diferença para o Palmeiras, líder do Campeonato Brasileiro. O Verdão perdeu para o Atlético Mineiro por 2-1 e ficou com 44 pontos. Já o Galo saltou para a 8ª colocação com 28. Ainda neste domingo, Grêmio e Fluminense empataram por 1-1, resultado que deixou o Internacional como primeiro time fora da zona de rebaixamento. O Remo derrotou o Vitória por 2-0 e tem os mesmos 21 pontos do Internacional e do Vasco. Bragantino e Coritiba empataram por 0-0. Bahia e Corinthians também empataram, mas por 1-1. E o Botafogo bateu o Cruzeiro por 1-0 fora de casa.
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2: Fala, Mauro, bom dia.
5: Bom dia, como é legal, viu, o nosso tema do esporte, o tema da Fórmula 1, do automobilismo na Band News FM, o tema dos debates, da eleição do Grupo Bandeirantes, me emociona muito, porque eu comecei como
2: 40 dias.
5: Estagiário na TV Bandeirantes e repórter de política, então acompanhei muito esses temas no ar, fora do ar, nos estudos, é realmente sempre muito emocionante, tudo isso para falar de outras coisas, sem falar do que aconteceu ontem à noite.
0: Eu achava que ele tava reclamando. Eu achava que ele tava reclamando de ficar muito tempo na linha, tipo, ouvir todas as notícias.
5: Eu não... Jamais!
2: Olha como meu coração...
5: Adoro temas!
2: Meu coração é muito maior que o da
5: Sheila. O tema de eleição é fantástico.
2: Tá. Eu achei que era uma alegria por estar de volta pra casa depois de tanto tempo de Copa do Mundo.
5: Também!
2: Olha o Mauro, que legal, prestando uma homenagem.
5: Eu tô mesmo! Aliás, era pra eu estar aí hoje, estarei quinta-feira pra trazer os mimos, os recuerdos de
0: por
5: Copa
0: favor.
5: Do Mundo pra
0: o Rio.
2: Aí sim!
5: Quinta-feira eu vou.
0: Tá bom.
5: Estarei presencial para dar os recuerdos para você, porque tem coisas maravilhosas que a gente pode lembrar da Copa do Mundo. E é duro porque quando a gente vê o Brasileirão, os caras se atirando no gramado, jogador fora de campo tentando entrar, mais polêmica do que futebol, fica chato, né, gente?
2: Mas então,
5: por isso que a gente não ganha a Copa do Mundo.
2: Mauro, para de falar.
5: Embora a Argentina também chegou, quase foi tetra, né, Megali?
2: Porque você tá mudando de assunto. Você tá tergiversando.
0: Para não ter que falar do Carlos Miguel.
2: Tentando pegar desvios para não falar do Carlos Miguel. E aí, de quebra, aproveita e fala também de Flamengo 1, São Paulo 1, um gol anulado para cada lado.
5: Exato, e tem 500 gols anulados ali na Fonte Nova. Eu não tô nem falando se foi ou não, mas a gente fica reclamando muito da arbitragem. O Flamengo não fez um bom jogo, fez o gol no finalzinho, o impedimento semiautomático, pelo menos isso entrou em campo, mas a gente discute urna eletrônica, vai discutir também impedimento semiautomático. Não foi um grande jogo na Bahia, não foi um grande jogo do Flamengo também contra o São Paulo. São Paulo, pelas circunstâncias, foi bem, e o Galo aproveitou muito bem as falhas defensivas do Palmeiras para conseguir um grande resultado. Pronto, já falei do Palmeiras rapidinho. Vou falar da Vargas. Vargas joga demais mesmo, a turca.
0: Demais.
5: Que é cubano.
0: É, demais.
2: Muito.
0: E aí, já que você falou só rapidinho, né, de jogador brasileiro se jogando, fazendo aquela coisa, gente, o Garro ontem no jogo do Corinthians foi estereótipo do argentino, assim. Ele é o que ele é. Mas enfim, cara, ele tomou um encostão na testa, ele forjou uma cabeçada, ele se debatia, ele fez uma cena que, meu Deus do céu, né, Mauro?
5: Sheila, E é do argentino, é de gente que joga no Brasil. O Memphis Depay, em uma semana, já entendeu como isso se atirar. O Serna, colombiano, é o mal do futebol brasileiro. O argentino também antijoga, mas ele antijoga melhor. O brasileiro tá caindo nessa. A gente, pelo menos a Argentina foi campeã na outra Copa, acabou de ser vice-mundial. Eles fazem muito bem o antijogo. O Brasil só antijoga, não joga. Os argentinos ainda jogam. A gente só antijoga. Resultado é isso. Muito a polêmica para pouco futebol.
2: Eu tô há anos defendendo aqui, cara. O cara cai no chão, bota as duas mãos no rosto e sai rolando. É cartão amarelo, ainda que tenha levado uma pancada. Porque mesmo quem leva uma pancada na cara não cai no chão. Você já viu o Vitor Belfort?

0: nenhuma reação, ninguém que leva um soco no rosto. Soco no rosto pode arrebentar, você pode quebrar o nariz, mas isso te dá uma adrenalina. Quem já levou uma porrada na cara sabe. Te dá uma adrenalina, você levanta e quer dar de volta. Ou você fala, caramba, porra, bota a mão no rosto, pô, tá sangrando. Ninguém rola no chão com as duas mãos no rosto. Mesmo quem leva uma pancada forte no nariz, isso não existe.
1: Eu levei uma na vida. Isso,
0: amarelo.
1: Eu não lembro, eu caí, pronto. Eu caí desacordado, não sei, rolando, só caí.
0: Você pode se levar.
1: E foi do meu irmão.
0: Rolando com a mão no rosto, não. Mauro, rapaz, 7h54. Até quinta, até amanhã. Mas até quinta ao vivo.
1: Isso. Até amanhã.
2: Beijo, até. 7h54.
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7: Sete e cinquenta e seis, o Daniel Nascimento tá por aqui. Aconteceu agora pela manhã um incêndio em Irajá. Que informa o Corpo de Bombeiros? Quais foram as circunstâncias? Onde foi, Dani?
8: Então, Mário, de volta aqui. Muito bom dia mais uma vez para nossos ouvintes. Os bombeiros foram acionados por volta de 6h35 da manhã. Um incêndio a um prédio na Avenida Brasil, na altura do número 17.267. O incêndio foi controlado por volta das 7h10 pelos bombeiros, que ainda estão no local para trabalhos finais, mas a informação que a gente recebeu é que não há informações de feridos.
7: Daqui a pouquinho você volta com outro assunto, agora o trânsito.
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7: As informações com a Vivi Costa. Fala, Vivi.
11: Voltei, Mário, com informações para quem passa pela Washington Luiz, chegada ao Rio, apresentando retenções a partir do Parque Gráfico. Governador Leonel de Moura Brizola ainda serve de alternativa, assim como no acesso ao Bulhões Marcial, não verifico dificuldades. Em direção a Petrópolis, pela BR-040, há pistas livres. Pela Dutra, sentido Rio, com trânsito pesado de Nova Iguaçu até a chegada a Belfor Roxo e depois na passagem por São João de Meriti, a Via Light ainda servindo de opção. 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Daqui a pouco eu tô de volta.
7: São 7h58. A gente recebeu uma mensagem pelo WhatsApp do Eduardo Lima, nosso ouvinte, passava pela estrada do Porto Velho mais cedo, volta de 15 para as 7 da manhã, observando vários bandidos fechando ali a comunidade com barricadas. Qual o clima desde ontem? Várias mensagens também sobre a criminalidade na Cidade Alta. Luana Bernardes.
12: É, Mário, clima tenso ainda. O carro de um motorista foi atingido por disparos durante o tiroteio de ontem na comunidade.

0: Cidade Alta, em Cordovil, na zona norte do Rio. A vítima não ficou ferida. De acordo com a Polícia Civil, ao menos 50 criminosos do Comando Vermelho tentaram invadir a favela dominada pelo Terceiro Comando Puro. Os bandidos entraram em confronto com agentes da Delegacia de Roubos e Furtos de Automóveis da Baixada Fluminense, da Polícia Rodoviária Federal e da Polícia Militar. A Avenida Brasil, uma das principais vias expressas do Rio, chegou a ficar interditada. Imagens que circulam nas redes sociais mostram policiais fortemente armados andando em um viaduto da região. Em meio ao confronto, frequentadores de uma feira tiveram que se abaixar para se proteger dos disparos. De acordo com a Polícia Civil, as equipes da DRFA Baixada Fluminense estavam na ocorrência porque retornavam de uma operação realizada no mesmo dia em Duque de Caxias, na Baixada, passavam pela região e deram apoio aos policiais envolvidos na ocorrência. Mário.
1: Agora eu volto aqui ao WhatsApp da Band News FM. Se você estiver nessa região também, quiser participar, contribuir, ver como é que tá o panorama de momento, fique à vontade, 999026970. Chegou uma outra mensagem aqui de um ouvinte reclamando de muito lixo espalhado em Realengo e falta de caçambas para que essa sujeira seja jogada no lugar adequado. A informação chega aqui pelo Fábio.
2: Olá, Band News Rio, bom dia. Aqui é Fábio, sou morador de Realengo, da rua João Luso, em Realengo, Rio de Janeiro. Eu queria usar a influência da rádio aí e pedir se a rádio pode nos ajudar a pedir à prefeitura que coloque mais caçambas na rua. É muito lixo espalhado, é uma sujeirada danada. E com a influência da rádio, pedir para que possam nos ajudar lá. Está muito suja a rua João Luso, em Realengo. Né? Precisamos de mais caçambas lá. Sei que tem lugares na cidade que estão dispensando, mas a gente aceita essas caçambas para que o nosso lixo não fique espalhado. Obrigado, tenha um bom dia aí.
1: 8:01.
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1: O ouvinte Marcílio Campos escreveu: na Ilha do Governador, ônibus da linha 915. Enguiçado na Avenida 20 de Janeiro, sentido saída do aeroporto, altura do posto BR, formou um pequeno engarrafamento na hora que ele passou por lá. A nossa ouvinte também mandou mensagem aqui, a Marta, sobre uma imprudência na Gávea com bike elétrica na contramão.
6: Bom dia. Alguma coisa tem que ser feita nessa cidade. Agora é aqui na Gávea, por exemplo. 4 pais com crianças. Um estava com... Todos com 2 crianças. Um estava com 2 crianças e ainda um cachorro na cestinha, nessas bicicletinhas elétricas. Pegando ruas de contramão para deixar filho em escola. Tá difícil.
1: Pois é, perguntei aqui para ela qual foi a rua exatamente, ponto de referência desse colégio, ainda não me retornou. Avenida Rei Pelé, na Zona Norte, sentido centro, o trânsito é intenso a partir do Maracanã, mas eu teve ouvinte reclamando também ali que o sinal não estava sincronizado, não. No Meier, acesso a professor Manuel de Abreu, tá com trânsito intenso também ali naquela região da Zona Norte, Boulevard 28 de setembro, tudo ok por enquanto, autoestrada Grajaú, Jacarepaguá com boas condições, segundo o Centro de Operações da Prefeitura. Na Lagoa Rodrigo de Freitas, um carro enguiçou na Borges de Medeiros, uma faixa ocupada no sentido Rebouças, altura da rua JJ Seabra, o reboque da Sete Rios já no local, pode ser que já tenha até liberado, porque o reboque chegou por lá. Essas são as informações de momento. Com relação aos túneis, Rebouças, sentido Lagoa, trânsito lento, acesso pelo elevado Paulo de Fronten, sentido centro, melhor movimentação. Túnel Santa Bárbara, tanto no sentido Laranjeiras quanto no sentido Santo Cristo, por enquanto, ok o trânsito. 8:05, daqui a pouquinho a gente volta com mais informação do trânsito, giro da reportagem da Band News FM, fique à vontade para participar em instantes, notícias do país e do mundo, e a gente traz também uma previsão do tempo aí da semana, acabou de sair aqui, ó, até sexta-feira, um tempo... Pelo menos por enquanto estável, quinta e sexta que vem uma chuvinha.
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2: Hora de conversar com Mônica Bergamo. Pra não haver bate-boca dentro do salão. Puxa essa depois, Sheila. Como que chama? Sem compromisso, do Chico Buarque. A Mônica vai explicar pra gente por que que o Lula decidiu não bater boca com o Milei. Bom, primeiro porque ele não tava lá, mas publicamente, né, Mônica? Bom dia pra você.
3: Bater boca no sentido figurado, né? É super comum, né? Presidentes, um responder ao outro, mas o presidente Lula decidiu evitar, pelo menos no primeiro momento, Megali, dar uma resposta direta ao Javier Milei depois de ser xingado por ele na convenção do PL no sábado, né? Entre outras coisas, ele disse que confiava que o Flávio vai conseguir varrer, né? Parar a escória socialista, parar o Lula, né? Chamou o Lula de presidiário, enfim, tudo que a gente assistiu aí na convenção do PL do sábado. Aliás, tem uma coisa curiosa, né, Megali? Só se fala do Milei, ninguém fala do Flávio, né? O Milei ofuscou totalmente a convenção do PL, porque chamou muita atenção ao agredir o Lula, ao agredir o Alexandre de Moraes e criar uma crise diplomática, né? O Lula se reuniu com o chanceler Mauro Vieira depois das falas do Milei e autorizou, né, o Itamaraty a subir o tom pelas vias diplomáticas. O embaixador da Argentina no Brasil, Daniel Raimondi, foi convocado para prestar esclarecimentos, já teve com o chanceler Mauro Vieira. O embaixador do Brasil em Buenos Aires foi chamado a Brasília para consultas, parece que está agora já em Brasília para falar, conversar com o chanceler também, né? Chamar um embaixador do Brasil em Buenos Aires a Brasília para consultas é algo sem precedentes na história dos dois países, Megali. Pelo menos assim me informou o Itamaraty. E aí, já que nunca antes o presidente da Argentina tinha cruzado as fronteiras do Brasil para xingar um mandatário brasileiro. Agora, sobre o Lula, ô Megali, de acordo com auxiliares próximos de Lula, pessoas com quem conversaram, com quem ele conversou nessas últimas horas, foi combinado que ele se preservaria, porque na visão do governo, um peso pesado não pode entrar no ringue com um peso pena. Assim é feita a avaliação. O Lula seria o peso pesado e o Milei o peso pena, né? Integrantes do governo e da diplomacia dizem ainda que o Lula não pode discutir. Assim estão definindo o Milei, tá? O Lula não poderia discutir com um candidato a gerente do Trump na América Latina. Não é um gerente do Trump na América Latina, me observou uma pessoa, é um candidato a gerente do Trump na América Latina, né? Então, seria cair na armadilha do presidente argentino, que por essa análise sempre tentou atrair o Lula para o ringue, né, sem sucesso. O presidente brasileiro vai aguentar calado mesmo, Megali? Eu mesmo estou duvidando, né? Porque o Lula, né, muitas vezes fala, não vai responder para o Marco Rubio. Aí vai num comício, sobe num palanque, fala do Marco Rubio. Pode ser que sim, que o Lula, as apostas são até de que ele, num pronunciamento público, questionado numa entrevista, possa dar uma indireta, uma frase, uma ironia, mas não vai ter uma resposta formal como presidente da República. Inclusive, o Lula, em algumas dessas conversas, né, observou que a relação do Brasil com a Argentina é centenária, né, e disse que, por maior que seja polêmicas, divergências, as rivalidades, nós somos povos irmãos com interesses comuns, né? É só observar o volume de turismo entre os dois países, né? O Megali, há muito tempo os argentinos são sempre a maioria dos turistas, até pela proximidade, obviamente. Argentinos são mais de 36% dos turistas estrangeiros no Brasil. Esses números foram divulgados em fevereiro, né? E os brasileiros também vão muito para a Argentina. Eu mesmo já fui diversas vezes, dezenas de vezes para a Argentina, para o norte da Argentina, para o sul, para Buenos Aires. Quer dizer, um país irmão mesmo, né, o Megali? Apesar de rivalidades futebolísticas ou divergências políticas, presidenciais, não tem por que essa briga escalar ainda mais, né?
2: Não, a gente sempre lembra aqui que uma população não é o seu presidente, né? Os americanos não são o Donald Trump, definitivamente os argentinos não são o Milei. Às vezes, populações fazem escolhas exóticas. Esses dois que eu citei aqui são dois ótimos exemplos, mas a população argentina não é isso. E eu sei que essa lista está aumentando. A Argentina não é o seu presidente. A Argentina não é a sua seleção. A Argentina não é os torcedores que vêm ao Brasil e fazem o que fazem. Mas é porque os argentinos são muito bacanas. São pessoas muito legais. Buenos Aires é uma cidade ótima e.
3: Maravilhosa.
2: Será muito bem recebido lá, não tenha dúvida disso. Mas, enfim. Vale a pena entrar numa discussão com o Milei? Vale a pena. O que alguém tem a ganhar entrando numa briga com um cara como o Milei? O Milei vai lá e fala: Lula é um presidiário. Cara, e daí? Isso vai tirar algum voto do Lula? Alguém vai ouvir aquilo e falar: presidiário? Do que ele tá falando? Lula já foi preso, meu Deus. O Lula está transformando o Brasil num país socialista. Socialista? Meu Deus! Ninguém, velho. Ninguém de fato leva a sério. Mesmo quem acredita em tudo isso, aplaude, mas. Realmente não está transformando a mente de ninguém. Está confirmando as ideias equivocadas que as pessoas já têm, ou entra por um ouvido e sai pelo outro. Vai brigar com um cara desse? Você vai brigar com um gato, Sheila? Você vai ganhar, porque você é muito maior que o gato, mas você vai sair todo arranhado. Pra quê? Deixa o gato miando. Deixa o gato lá fazendo barulho. Às vezes pega até um rato. Mônica Bergamo, volta com uma,
3: lembrando,
2: uma
3: Bergamo,
2: grande tem... digressão aqui, não sei se alguma coisa se salva, mas vocês veem aí.
3: Tem aqui uma pesquisa, né, ele tá lembrando que você falou realmente, o presidente foi eleito, então ele representa os argentinos todos, embora não tenha sido eleito por todos os argentinos. E hoje ele tá com uma reprovação na Argentina, Omega, de 61%. 61,3% contra 36,8% de aprovação. É um dos presidentes com a menor aprovação, né? A Delcy é a pior, está com 70% de reprovação na Argentina, 22% de aprovação, né? O Lula também está aqui, não está numa situação muito confortável também. Como a gente sabe, o Lula tem milhares de pesquisas para mostrar isso, está empatado ali, a duras custas a aprovação agora ultrapassou a reprovação, mas digamos que o Milei também tem muito o que fazer na Argentina, né, Megali, com essa reprovação, para vir aqui no Brasil dar lições, né, para os brasileiros eleitores. Mas é isso, Lula não vai responder, Megali. Ou se responder, vai ser aquela ironia, vai ser aquela indireta, não vai ser uma resposta oficial dele.
2: Se eu fosse ele, não entrava nem nela, mas também quem sou eu para ficar dando sugestão sobre política pro Lula? Mônica Bergamo volta com outros assuntos sempre exclusivos amanhã, neste mesmo horário. Até, Mônica.

0: sem compromisso.
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5: Bacana a mensagem da Alessandra Alves aqui, a nossa comentarista de Fórmula 1, que manja muito de muitos assuntos, né?
6: Beijo, Alê.
5: Ela lembra que essa música aí, não, ela é cantada pelo Chico, mas ela é de autoria do Geraldo Pereira e do Nelson Trigueiro. Mas o mais bacana, e aí eu concordo com ela, é a resposta, né? Porque essa é a música cantada pelo homem, né? Desgostoso. Pô, você veio comigo e fica dançando lá com os outros caras, qual que é? Aí tem a resposta da menina, que é a música Deixa a Menina. Pô, essa é demais também, que é... São 3 horas, o samba tá quente, deixa a morena contente, deixa a menina sambar em paz. Pô, são 3 horas da manhã e você aí querendo ir embora tão cedo. Olha lá.
7: Não é por estar na sua presença, meu pesado rapaz.
5: Mas você, Chico.
7: Mas você vai mal, mas vai mal demais. São 10 horas, o samba tá quente, deixa a morena contente, deixa a menina sambar em paz.
5: É, o relógio vai correndo, né? No final são 6 horas, o samba tá quente, deixa a menina contente, deixa a morena com a gente.
7: Você tá de doer.
5: Vai embora. Ô, Larissa Biscaia, o assunto não tem absolutamente nada a ver com essa, com esse pequeno desvio musical. Porque já são 50 mil hectares a área afetada pelos incêndios na Europa. Eu tô vendo aqui gente em ginásio, em centro de exposição, onde há um teto, há pessoas desabrigadas.
8: Exatamente, Megali, até porque 90 mil pessoas pelo menos foram afetadas em Madrid, Toledo e Ávila, ali na região central da Espanha, por causa dos incêndios florestais. Ou elas tiveram que sair de casa, no caso de 29 mil dessas pessoas, porque o lugar não é seguro, pode ser consumido pelas chamas a qualquer momento, ou ainda elas não podem sair de casa, porque a qualidade do ar está tão baixa que é um risco. É melhor ficar dentro de casa, sem ser o risco ali de ser engolido pelo fogo, mas para não passar mal por questões de saúde. Onda de calor por lá, tempo muito seco, e aí a gente tem uma situação parecida com os incêndios que a gente acompanhou nos Estados Unidos no ano passado. Os ventos muito fortes, muito secos também, acabam espalhando essas chamas pelas florestas, pelas áreas de mata. Qualidade do ar despencando em praticamente todo o país. Esse já é considerado o maior incêndio ambiental da história da Espanha, com essa marca de 50 mil hectares destruídos. Situação também é muito grave na França, por lá 42 mil hectares destruídos, 55 mil pessoas fora de casa. E uma mensagem nas redes sociais, o presidente da França, Emmanuel Macron, prometeu reconstruir as áreas que foram destruídas pelo fogo e afirmou que o governo francês vai permanecer ao lado das vítimas pelo tempo que for necessário.
5: Obrigado, Larissa.
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0: 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Mais uma sugestão, Sheila, revisar os gastos e cortar tudo aquilo que a gente não está usando. 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Acontece bastante com assinaturas de streaming, por exemplo.
8: Aos montes. A gente
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8: Pois é, aos montes. 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E de repente a gente nem percebe que não está mais usando. 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
2: Qual o destaque agora, Vivi Costa?
3: Olha, Mário, para quem está passando pela freguesia, verifica o trânsito prejudicado pela Estrada dos Três Rios, da Estrada do Bananal, até o acesso a Jeremário Dantas, isso em direção ao Pechincha. Araguaia ainda está servindo de alternativa, assim como a Estrada do Pau Ferro, mas já aviso, há pontos isolados de lentidão. Agora, quem sai da freguesia para o Anil ainda encontra boas condições pela Estrada de Jacarepaguá e não observa dificuldades ainda pela Estrada do Gabinal. Já quem está pela linha amarela, em direção ao Fundão, perde tempo no pedágio e de Del Castilho até Bom Sucesso. Grajaú Jacarepaguá, servindo de opção. 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Já tem mais destaques do trânsito.
2: 8:24.
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2: Tô vendo uma foto aqui pelo centro de operações, parece um Corsa, um carro que tá envolvido num acidente no túnel Rebouças, sentido Lagoa, primeira galeria. Inclusive já bagunçou o trânsito, não tem jeito, né? Situação complicada para quem vem em direção à Zona Sul. Participação chegando também pelo WhatsApp, Calixto.
6: Tá aqui, Mário, 999026970. Lucélio passou, viu o acidente, contou aqui pra gente.
7: Bom dia, Mário.
2: Bom dia.
7: Aconteceu um acidente na entrada do Rebouças sentido Lagoa, na primeira galeria. O carro sozinho, a escada do... Ele tava com a escada em cima do carro, a escada vazou e quebrou o carro dele tá de lado, lá dentro do Rebouça, para dar um aviso aí às autoridades aí.
6: E ó, quem também passou por ali, Mário, Antônio Júnior, ele contou pra gente, ó.
8: Bom dia, Band News.
2: Bom dia.
8: Descobriu o problema no Rebouça. Acidente na primeira galeria, sentido Zona Sul, saindo da Tijuca pra Zona Sul, 7 Rios já no local, acho que daqui a pouco libera. Mas foi um acidente ali, aparentemente deu ferido. Um abraço, bom dia. Tudo pode mudar.
2: A guarda municipal também tá por lá, o carro bateu na mureta, quem sai da Praça da Bandeira já com retenção no acesso pelo elevado Paulo de Fronten, reflexos também no Rufino Pizarro. Por conta desse acidente no sentido Zona Sul, melhor alternativa é o túnel Santa Bárbara.
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0: de conversar com o Rodrigo Orengo. Orengo, por um probleminha aqui na comunicação, eu não recebi o assunto, mas eu tenho um palpite. É, ou convenções nacionais, ou a questão Milei, embaixadores convocados. Acertei?
1: As duas coisas, viu, Megali? Porque uma tá ligada à outra, né? Muito bom dia, Megali, Sheila, bom dia a todos. Sabe que o governo tá usando uma expressão aí, realmente, que impressiona, né? Uma crise e uma agressão sem precedentes, né, ao tratar da participação de Javier Milei na convenção de Flávio Bolsonaro em São Paulo. E por quê? Porque Javier Milei faz lá duras críticas ao judiciário, chama Alexandre de Moraes de basura calva, né? Que seria lá lixo calvo, e também faz uma agressão ao governo na avaliação do Palácio do Planalto, né? Quando fala que Flávio Bolsonaro vai varrer o lixo socialista e vencer a eleição, e faz referências à prisão do presidente Lula. Então, qual é a iniciativa imediata? Qual foi a resposta do governo? No campo diplomático, quando há uma crise, há uma escalada de crise, há mecanismos diplomáticos, né? O primeiro, convocar o embaixador brasileiro de Buenos Aires. Então, volta para o Brasil para dar explicações. E mais do que isso, convoca o embaixador argentino no Brasil para dar uma reprimenda, para repassar a insatisfação do governo brasileiro com a Argentina. Ele é o representante da Argentina no Brasil, foi convocado e vai repassar as informações lá para o governo de Milei, né? Agora, Megali, é uma situação realmente delicada, porque a Argentina tem uma relação histórica com o Brasil, por óbvio, e o Brasil por muito tempo foi o principal parceiro comercial da Argentina, né? Nos últimos dados aí mostra uma mudança, inclusive com a China assumindo esse papel, mas o Brasil está ali na segunda posição e tem uma relação fundamental, importantíssima para a economia argentina. O governo avalia que a presença de Javier Milei, ela é uma tentativa de interferência no processo eleitoral de um país amigo, de um país muito próximo, de um país estratégico como o Brasil. Agora, do ponto de vista político, a avaliação de aliados de Flávio Bolsonaro foi que causou a repercussão que era necessária, que trouxe dividendos, mas também há um questionamento, né? Será que Javier Milei, nessa posição, né, com esse discurso, ele consegue atingir aquele público que Flávio Bolsonaro realmente precisa nesse momento, que é aquele público de centro, mais ponderado, que está olhando, né, os dois polos aí, e uma espécie de radicalização na disputa, no debate, né? Será que realmente Javier Milei atende essa demanda necessária para a campanha de Flávio Bolsonaro? Então, essa é uma reflexão que é feita entre os aliados de Flávio Bolsonaro. Do ponto de vista diplomático, é uma crise estabelecida, e quem usa essa expressão é o próprio governo, é o Ministério de Relações Exteriores, estabelece como uma crise, e teremos repercussões, né? É bom ficar de olho na agenda aí, nos próximos passos do embaixador brasileiro que voltou para o Brasil, porque é comum nesses casos uma espécie de demora, também é uma resposta do governo, deixar lá a Argentina sem embaixador, que pode acontecer. Hoje vai ser um dia de consultas diplomáticas aí entre os dois países.
0: No final das contas, tudo isso são mensagens simbólicas, né, Orengo? A gente não precisa de esclarecimento do embaixador da Argentina. Tá lá o discurso. O embaixador não precisa sentar-se ao lado de alguém do Itamaraty, pro Mauro Vieira, e dizer não. O que ele quis dizer foi que o presidente tem feito um ótimo trabalho e o ministro da é lixo num outro sentido. Lixo num sentido totalmente... Não, tá dito. É, o que essas convocações significam, né, Orengo? É uma mensagem pública, né? É um agravo. Olha, a gente vai levar a sério isso, estamos convocando, mas ninguém de fato quer ouvir o que o embaixador tem a dizer. O que tinha que ser dito já foi, né? Já no discurso do Milei.
1: É um desagravo, né? Uma reprimenda. Então, assim, naquele palavreado diplomático, né? É uma resposta que o país pode dar, né? Claramente em tom crítico. Então, Mauro Vieira, ministro de Relações Exteriores, recebeu o embaixador e repassou a ele toda a insatisfação do governo brasileiro. Como é que isso funciona, né? O cidadão vai lá, há um constrangimento, claro, né? Você está sendo chamado lá para receber, né, uma reprimenda, mas é o porta-voz, é o emissário, né? Ele vai receber lá a crítica do governo brasileiro e repassar para o Ministério de Relações Exteriores, chancelaria argentina, né? Mas como você estava lembrando, como é tudo público, essa expectativa já existia, né? Quando vem um presidente de fora, faz críticas, ataca, agressões, né, ao judiciário, ao executivo, né, fala do processo eleitoral, essa resposta também já era esperada.
0: Rodrigo, boa semana para nós, até.
1: Boa semana, até mais.
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10: São 8h39, vamos voltar a Brasília agora com a informação do Ivan Brandão, informação importante a respeito de uma estudante brasileira que era procurada, já tinha acho que uns 4 dias, não é isso, Ivan Brandão? Bom dia para você.
11: Desde a última quarta-feira, bom dia, Sheila. A gente ainda não sabe em que circunstâncias, mas a mensagem, a nota oficial já está sendo divulgada pelos familiares e amigos da Gabriele da Silva Monteiro, que é brasiliense, né, nascida aqui em Brasília. Tem 33 anos e desde quarta-feira estava desaparecida, né? A única coisa que a família diz é que ela está com a integridade física preservada, acompanhada agora de familiares e recebendo atendimento médico. E aí eles aproveitam para agradecer, porque houve de fato uma grande mobilização, né, da comunidade brasileira lá em Lyon, e, enfim, outras partes da França, para encontrá-la, com a divulgação de informações. Ela sumiu. Foi o próprio marido que acionou a polícia, né? Ao chegar em casa, não encontrá-la, mas dentro do apartamento e estavam os itens pessoais dela, chaves, documentos. Então, assim que esse caso aconteceu, ele acionou a polícia. O Ministério das Relações Exteriores divulgou uma nota, né, dizendo que estava prestando um atendimento consular para os familiares dela. E a gente agora está esperando também uma resposta do Itamaraty. Mas o fato é que a Gabriele foi encontrada e que, num momento oportuno, diz a família, os esclarecimentos, né, os detalhes aí sobre o desaparecimento e agora o reencontro serão anunciados. De qualquer forma, a nossa equipe aqui ainda fica mobilizada porque há uma outra brasileira, né, perdida, a Alice, que é de Goiânia, tem 16 anos, sumiu no mesmo dia também, e é outro caso que a nossa reportagem acompanha por aqui.
10: Pois é, eu ia te perguntar sobre relação entre esses dois casos, né, porque essa outra jovem, aliás, é mais jovem, tem 16 anos, você falou, né, em relação a esse caso, nenhuma novidade?
11: Nenhuma novidade. A última informação que a gente tinha, aliás, a nossa reportagem conseguiu, né, falar com a irmã dela, que eles receberam apenas uma informação da polícia da França, né, de que a Alice enviou uma mensagem ao pai dizendo que ia pegar um trem. Ela tinha ido para o estágio, né, então a gente acompanha ainda em contato, porque nesse caso a embaixada brasileira na França, o consulado no caso lá, ainda não tinha sido acionado, né, pela família da Alice, mas assim que tiver novidade a gente volta aqui para informar também.
0: Tá bom. Aproveitar que o Ivan falou da França para mandar um abraço apertado aqui para o nosso ouvinte, o Beto Português. O Beto é português mesmo, mas ele mora aqui em São Paulo, mora na região de Embu das Artes, na Grande São Paulo. Tá passando por uma fase pesada, tá passando por uma hemodiálise dia sim, dia não. E tá sempre ouvindo a Band News FM. Ô Beto, um abraço para você, irmão. Precisa segurar essa barra aí, vai ficar tudo bem. E quem mandou essa mensagem pra gente mandar esse abraço é o seu amigo, o Leandro, tá? Toda a rapaziada pensando em você aí. O Beto Português ensinou o Leandro a gostar da Band News, não é legal?
10: Que legal.
0: Obrigado, querido. Um abraço
10: pra
0: você.
10: Beijo grande. Valeu, Ivan. Até mais tarde, viu? Agora são 8h42.
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19: Horas 45 minutos. Bom dia para você sintonizado em 90.3 FM. Eu, Luana Bernardes, passo a te acompanhar por aqui nesse noticiário local com as informações aqui do Rio de Janeiro. Desejo a você uma ótima segunda-feira, hoje, dia 27 de julho de 2025. E a gente, claro, prestação de serviço é prioridade, então a gente traz informação aqui do trânsito.
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19: Vivi Costa, e aí? Bom dia.
22: Muito bom dia, Luana. Bom dia mais uma vez aos ouvintes da Band News FM. Luana, vamos atualizar a situação do Rebouças? Agora há pouco teve um acidente envolvendo carro e mureta na passagem pela primeira galeria em direção à lagoa. De fato, o veículo já foi retirado, no entanto, ainda há impactos na circulação de carros, tem retenções, reflexos a partir do Rufino Pizarro, o 31 de março, seguido pelo túnel Santa Bárbara, apesar de estarem intensos, servem de alternativa. Na chegada Pinheiro Machado, verifico lentidão na passagem pelo Palácio Guanabara. Sentido oposto, são ótimas as condições pelo túnel Santa Bárbara e Aterro do Flamengo. Evite passar mais uma vez pelo Rebouças, prejudicado dos acessos das vias da Lagoa até a chegada à primeira galeria do Rebouças. 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
19: Valeu, obrigada, Vivi, pelas informações. Agora 8h46.
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19: 8h47. E aí, Vinícius Calixto? Quem participa sobre o trânsito no nosso WhatsApp?
1: E aí, Luana? Bom dia pra você. Dia. Vamos lá, vamos trazer a participação agora da Jaqueline, que tá passando ali no túnel da Grota Funda, Zona Sudoeste, tá contando pra gente de um BRT enguiçado ali, complicando o trânsito.
16: Aconteceu aí um probleminha com um BRT na entrada do túnel da Grota Funda, que tá formando uma fila quilométrica de ônibus do BRT na Calha, né, engarrafados. Os passageiros estão transferindo para outro ônibus, consequentemente também está gerando o engarrafamento na pista dos carros comuns, né? Então, quem estiver vindo para Barra Recreio, melhor pegar a Estrada da Ilha ou a Serra da Grota Funda. Um abraço.
19: Abraço. Fica a dica aí do nosso ouvinte.
1: Valeu, obrigado pelas suas informações. Agora, Luana, onde também o trânsito tá complicado é ali na Lúcio Costa, ainda na Zona Sudoeste, por conta de acidente com moto. Quem conta pra gente é o nosso ouvinte Léo.
17: Aconteceu um acidente aqui com moto, aqui na Lúcio Costa, com a Ayrton Senna, exatamente em direção à Alvorada ali. Tá bem aqui na curva aqui, uma moto azul e um Toyota. Sem graves riscos, estão conversando aqui, só que o carro está no meio da pista, a moto também está aqui meio parada. É bem aqui na curva mesmo. 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
1: Valeu, meu amigo. Obrigado pelas suas informações. Agora a gente vai ali para a Ilha do Governador, porque a saída do Galeão está toda congestionada. Quem informa agora é nosso ouvinte, Valdir.
23: Aí, bom dia. Bom trabalho aí, pessoal da Band News. Estou aqui saindo do Terminal 2 no Galeão. E devido a um ônibus enguiçado, esqueci o nome dessa estrada aqui, mas está tudo parado. Vou mandar uma foto aí para vocês.
1: Avenida 20 de Janeiro, com a Estrada do Galeão ali toda parada por conta desse ônibus da empresa Paranapuã enguiçado. De quem tá saindo do Galeão agora para pegar na saída da Ilha do Governador vai encontrar muita retenção, porque esse ônibus tá ali enguiçado até agora, Luana.
19: Valeu, obrigada pela participação dos nossos ouvintes. 999026970 é o número do nosso WhatsApp. Daniel Nascimento, bom dia.
24: Bom dia, Luana, bom dia a todos. Vai responder por homicídio qualificado, casal que matou o próprio filho recém-nascido logo após o parto, caso que aconteceu neste sábado no bairro Jardim Primavera, em Duque de Caxias, na Baixada Fluminense. Segundo as investigações, após o parto, a mãe havia passado mal e foi socorrida por familiares a um hospital da região. Os médicos estranharam o sumiço da criança e foram informados pelo pai que ele estava morto nos fundos da casa da mulher. A Polícia Civil foi acionada e, na investigação, o pai afirmou que, após o nascimento, a mãe apertou o pescoço da criança, pressionando ela contra, pressionando uma camisa contra o rosto da criança para parar o choro, e que, após perder os movimentos, o pai colocou o corpo da criança em um saco plástico, amarrou a embalagem e deixou no cômodo. Eles foram presos em flagrante, encaminhados à delegacia, onde permanecem presos.
19: Que caso horroroso. Obrigada pelas informações, Daniel Nascimento. Agora 8h50.
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19: Para você que está se arrumando para ir para o trabalho, temperaturas em elevação aqui na cidade, a máxima prevista de 31 graus hoje, faz até calor, mínima de 14 graus, segundo o Sistema Alerta Rio. Não temos previsão de chuva, pelo menos no período da manhã, tarde também, dia sem chuva hoje praticamente. Amanhã as temperaturas ficam estáveis, amanhã calorão, máxima de 34 graus e a mínima de 15 graus em pleno inverno carioca. Sem previsão de chuva também para amanhã.

0: Gabriela Morgado.
1: O IFAM e a UFRJ estão em negociação para que o prédio do Palacete Imperial, no centro do Rio, seja devolvido para a universidade. Atualmente, o uso do imóvel, interditado por risco de queda, está cedido para o Patrimônio Histórico Artístico Nacional, mas vem sendo ocupado por dezenas de pessoas. Em nota, o IFAM disse que vem solicitando apoio para a remoção humanizada, após uma decisão judicial de 2024, mas ainda aguarda retorno. Ainda segundo o IFAM, foram realizadas intervenções emergenciais, como limpeza e escoramento. Procurada, a UFRJ não respondeu.
0: Agora 8 horas e 52 minutos. 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

0: Hora de conversar com o Eduardo Barão, direto da cidade que não dorme jamais. Aumenta a desconfiança de que o Pentágono não tem sido exatamente transparente na divulgação de mortos e feridos na guerra com o Irã. O que já começou mal, né, Barão? Porque os Estados Unidos não admitiram ter bombardeado aquela escola de meninas em Teherã, uma escola que só poderia ter sido bombardeada pelos Estados Unidos porque ela foi atingida por um míssil Tomahawk, que só é usado pelos Estados Unidos. Diga lá, Barão, bom dia para você.
1: Fala, Megali, bom dia para você, para Sheila, para todo mundo aí no Brasil. Uma situação que está chamando atenção, envolvendo algo muito caro para os americanos, que é a morte, ferimentos e soldados em campo de batalha. Tudo começou a mudar nesse final de semana, depois que sumiram simplesmente, quatro mortos que tinham sido confirmados pelo Pentágono, soldados americanos, depois que o cessar-fogo foi para o espaço, os ataques voltaram a ser retomados, né? Aí tem um dado, tem um local específico no próprio site do Pentágono, é um local qualquer um pode entrar, que é um sistema de análise de baixa da defesa. Ali você entra e você tem a contabilidade de todas as guerras americanas. E esses dados sumiram, desapareceram, assim como também sumiram dados de feridos nesse conflito no Irã. Segundo o Pentágono, quando foi questionado, né, eu cheguei a mandar mensagem para o porta-voz, a informação é que eles foram realocados para um outro espaço que não conta necessariamente a guerra no Irã. É um local que fala, está sendo tratado agora como mortes do conflito fora dos Estados Unidos. Mas, assim, é algo evidente que o americano, o soldado, a não ser que morra num treinamento, algo fora da curva, num acidente, ele vai morrer fora do país. Então, eles simplesmente limaram do site essa parte que estava a guerra do Irã, conflito do Irã, simplesmente não existe mais lá. E os números, Megali, são muito diferentes do que estava sendo anunciado, inclusive pelo presidente americano Donald Trump. A contabilidade de mortes específicas no Irã, antes desse cessar-fogo, já chegava a 18. E agora ninguém mais sabe. Esse número de feridos está em torno de 400, mas já tinha sido anunciado antes 600 feridos. Então, assim, há aparentemente uma tentativa de esconder o que está acontecendo nessa guerra do Irã. Desde o começo, esse foi um dos grandes receios da população americana, que mostrava em pesquisas feitas que não queria o reinício de um conflito num lugar que eles não sabem exatamente qual era o motivo. A justificativa do Trump inicial era a questão nuclear, depois mudou falando sobre o petróleo na região ali do Oriente Médio. De qualquer forma, Megali, agora ninguém sabe ao certo quantos soldados americanos morreram nos contra-ataques iranianos, nas bases militares que os Estados Unidos têm espalhadas, as bases espalhadas pelo Oriente Médio, e ninguém sabe também agora qual é o número oficial de feridos, o que evidentemente não é nada bom num país que sempre prestou muita solidariedade, muito orgulho de ter pessoas que se arriscam, acabam perdendo as vidas em combates como esses.
0: E sempre teve uma imprensa livre, né, Barão? Os Estados Unidos não serem transparentes em relação a saldos de guerras não é exatamente uma novidade. A guerra do Vietnã foi um festival de dados escondidos, de informações sonegadas, de tentar passar ao público a impressão de que aquela era uma guerra que estava sendo vencida, quando era um desastre, né, completo. Mas os Estados Unidos tinham uma imprensa livre e um governo que não se atrevia a atacar esta instituição, né? E aqui eu não estou fazendo uma defesa corporativista da imprensa, não é isso, mas qualquer democracia plena precisa respeitar o trânsito de informações. E o presidente Donald Trump, ele aproveita cada instante para tentar diminuir um pouquinho mais a credibilidade da imprensa nos Estados Unidos. E o único ativo que um jornalista tem é a sua credibilidade. Se ele perde isso, ele não tem mais nada. E ele se refere a jornalistas, o Barão frequenta, né, a sala de imprensa da Casa Branca, ele já nem chama mais a CNN de CNN, é CNN Fake News. E ataca diretamente os jornalistas, NBC, a mesma coisa quando não proíbe a entrada de um ou outro órgão de imprensa na Casa Branca. Então,

0: É isso, você tem um governo que não é transparente e uma imprensa que é desacreditada o tempo todo por esse mesmo governo. É uma situação como a gente nunca tinha visto antes. Barão volta daqui a pouquinho às 11 horas da manhã no Band News Station. Boa semana para nós, Barão, até.
1: Valeu para nós, obrigado.
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4: Eu sou o Sérgio Wein, está começando agora o Minuto do Empreendedor, apresentado pelo Banco BTG Pactual Empresas, que tem entre os seus propósitos ajudar os jovens empresários e empreendedores a alcançarem o sucesso. Na minha companhia, Rafael de Albuquerque, que é o fundador e CEO da Zux. Rafael, na sua opinião, de que forma que os jovens empreendedores e empresários devem agir para atingir o sucesso?
5: Vou falar que eu falo para mim desde o início, quando eu fundei a Zux. São algumas palavras mágicas. Paciência, persistência, resiliência e longo prazo. Nada fica pronto do dia para noite.
4: Valores importantes que permitiram, Rafael, o sucesso da Zux e, se bem aplicado, o dos jovens empresários e empreendedores. Esse é o nosso propósito aqui no Minuto do Empreendedor, apresentado pelo BTG Pactual Empresas.
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1: 9:01. O ministro da Fazenda, Dario Durigan, chama o presidente da Argentina, Javier Milei, de palhaço. E diz que a economia do Brasil está muito melhor do que a do país vizinho. Ele deu essa declaração agora pela manhã em entrevista à Rádio Jornal de Recife, ressaltando a diferença entre os números da dívida pública, risco país e inflação entre os dois países.
2: Milei, durante a convenção do PL no sábado, chamou Lula de presidiário e o ministro do STF, Alexandre de Moraes, de lixo careca. O embaixador do Brasil em Buenos Aires deve se reunir hoje com representantes do governo brasileiro. Júlio Bittelli foi convocado pelo Itamaraty a prestar esclarecimentos sobre as declarações de Milei.
1: O ex-governador de Minas Gerais, Romeu Zema, vai ser oficializado hoje como candidato à presidência pelo Novo na convenção do partido em Brasília. O fim de semana foi marcado pela confirmação das candidaturas de Flávio Bolsonaro, sem um vice ainda anunciado, pelo PL, e de Ronaldo Caiado com Gilberto Kassab como vice pelo PSD.
2: O Rio Grande do Sul está em alerta com a previsão de grandes acumulados de chuva e risco elevado para alagamentos e enchentes ao longo da semana. Segundo a Defesa Civil, a situação preocupa porque o estado já enfrenta solo encharcado e aumento gradual no nível dos rios.
1: O Galo vence o líder Palmeiras por 2-1, mas ainda assim o Verdão mantém a primeira colocação na tabela do Brasileirão, 44 pontos. Flamengo vem logo atrás, empatou, né? Aliás, o São Paulo arrancou um empate no finalzinho contra o Flamengo, né?
2: Também teve um gol do Flamengo anulado. São Paulo teve um gol anulado do Marco Antônio no primeiro tempo. Um jogo movimentado, viu?
1: 1-1 no final.
2: 1-1. Ótimo resultado. Excelente resultado.
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2: Flamengo, quando vê o São Paulo, dá uma tremida de perna. A perna fica bamba, o joelho começa a chacoalhar, o corpo se descontrola. Né? Inevitavelmente a gente treme.
4: O Flamengo treme. Para com isso. Deixa eu te falar uma coisa. O Flamengo treme quando vê o Daronco, o árbitro.
2: Pronto. São Paulo, árbitro.
4: Você não viu? Você tá falando do gol anulado, você não viu o pênalti do Marco Antônio, mão dentro da área? Você não viu não, né, Megara? Ele levou a bola com a mão dentro da área.
2: Toda semana esse
4: mandou
2: papo?
4: Seguir.
2: Toda semana essa conversa?
4: Claro, toda semana um pênalti não marcado, mas tudo bem, sereno.
2: Tadinho do Flamengo, perseguido pela arbitragem. Andreasa, que tal a convenção do PL, hein, que lançou Flávio como candidato?
4: Rapaz! Não foi convenção do PL, nem do Flávio. Foi Convenção Nacional do Jair Bolsonaro. Acho importante frisar isso. O evento do PL, se você não estivesse sabendo da impossibilidade competitiva de Jair Bolsonaro em função da prisão, você teria certeza de que o candidato é ou era Jair Bolsonaro. E é isso mesmo. Tudo em função dele. E de alguma maneira... O sublinhar da condição de inexistência individual, pelo menos autônoma, né? A inexistência individual autônoma de Flávio Bolsonaro como candidato. Em determinado momento, Tarcísio de Freitas, discursando, se lembrou de que o candidato era Flávio Bolsonaro e disse algo mais ou menos assim: Flávio não é candidato por causa do seu sobrenome, alguma coisa mais ou menos assim. E ele é candidato exatamente, somente, por causa do próprio sobrenome. Não tem existência individual autônoma, Flávio Bolsonaro, e o evento foi inteiramente, a não ser por esses momentos em que alguém se lembrava de que era necessário reafirmar a condição de Flávio individual, de que o candidato era Flávio, o evento foi todo organizado em função da exaltação a Jair Bolsonaro e de um compromisso, e aí nós estamos falando das falas dos irmãos ausentes que não estavam presentes, né, como mandaram vídeo, Eduardo, Carlos Bolsonaro, todos os discursos falando da missão de Flávio, missão extremamente importante de ser o representante do pai, aquele que lidera um movimento familiar e que tem uma missão clara de defender esse legado. E falando explicitamente, muitas vezes, na função de... E terá sido a única proposta que eu vi circular, a proposta digamos assim, de país ou de visão de mundo, a proposta de fazer Jair Bolsonaro subir a rampa do Planalto na posse em 2027 e libertar Jair Bolsonaro e os presos do 8 de janeiro. Foi em função disso o conjunto de discursos do último sábado. De alguma forma, é uma admissão e uma valorização do que dá fortaleza ao movimento bolsonarista, movimento familiar bolsonarista, puro sangue. O Bolsonaro de IA, né? O Bolsonaro Inteligência Artificial falou: Flávio é sangue do meu sangue, por isso eu escolhi meu filho. O próprio Flávio falou: eu sou o filho mais velho de Jair Bolsonaro. Tudo organizado em função dessa constituição puro sanguista familiar. E aí, finalmente, a gente chega a essa condição de ser, ao mesmo tempo, a fortaleza e o limite de Flávio Bolsonaro. A fortaleza porque ele herda todos os votos de Jair Bolsonaro, o que o coloca em uma posição privilegiada para ser o principal adversário de Lula. Além de tudo, a isso se soma a rejeição muito grande a Lula, sendo essa uma eleição de rejeição, agora as limitações claramente postas para quem cumpre o papel de cavalo. E cavalo no sentido daquele que incorpora o que não pode concorrer, né? Como Haddad foi em 2018 para Lula. Pode-se chegar ao segundo turno? Chega-se ao segundo turno, deixa de ser uma vitória. Mas há no candidato condições individuais, elementos individuais, atributos individuais competitivos que poderão fazer com que ele seja um adversário para valer? Flávio não tem, pelo menos até agora, Flávio não tem, e a convenção deixou muito claro isso, Flávio não tem existência individual autônoma.
2: O Andreasa, a convenção inteira, aliás, como tudo, né? Tudo é nesse espectro da política, é uma celebração à figura de Bolsonaro. O bolsonarismo existe, assim Sim. como o lulismo existe. Eu creio que o lulismo continuará existindo Sim. quando não houver mais Lula nesse plano da existência, né? A marca, a grife Lula vai continuar, até porque tem muita gente ao redor de Lula que vai depender disso, que não tem musculatura, né? Para tocar sozinho uma vida política. Então a marca Lula vai ser muito explorada durante muitos anos aqui no Brasil, talvez seja o que a gente tem mais próximo do peronismo da Argentina, embora eu saiba que a comparação não é perfeita. Você acredita também na grife bolsonarista sobrevivendo à ausência eventual de Bolsonaro, né? Como todos nós um dia ficaremos ausentes, esses dois líderes aí também se vão. O bolsonarismo será uma coisa presente no Brasil nas próximas décadas?
4: Sinceramente, como força de permanência, eu acredito mais no bolsonarismo do que no lulismo. Eu, pessoalmente. Sob uma lógica até de hereditariedade, né? Da formação de herdeiros. Lula não tem herdeiro. É até uma crítica ao autoritarismo no exercício do poder. Lula não formou herdeiros. O herdeiro mais próximo, mas com muitas vitórias, também cumprindo várias missões, é o próprio Fernando Haddad. Já Jair Bolsonaro tem herdeiros e a disputa está posta aí. Já falamos sobre isso aqui. Esse é um ótimo tema. A disputa pelo controle do bolsonarismo no pós-Bolsonaro está posta. Veja Michele Bolsonaro, veja Eduardo Bolsonaro, todo mundo pensando em 2030. Eu acho que se nós pensarmos num movimento de natureza puro sanguista, hereditária, uma dinastia mesmo política que explore uma marca, uma franquia, eu acho, até por ter filhos na política, eu acho a possibilidade de permanência do bolsonarismo maior do que a do lulismo, nesse sentido estrito, né, Megali, que você propôs. Agora, diante disso, só uma nota aqui importante, quero chamar a atenção de quem está nos ouvindo também para isso. Como Lula percebe que Flávio Bolsonaro é um candidato fraco, o candidato é fraco, a candidatura não, ela é competitiva, em função disso que a gente descreveu aqui. Como ele percebe que Flávio Bolsonaro é um candidato fraco, já está posto um discurso que tem a ver com a soberania nacional. Então, escolhe um adversário forte e enfraquece o adversário real, está posto aí um discurso, prestem atenção, em que a eleição brasileira seria Lula contra Trump e não contra Flávio Bolsonaro. Isso está muito claramente posto para mim e é uma estratégia interessante político-eleitoralmente de Lula. Peço atenção a você que nos escuta para isso, que claramente posto para mim.
2: E na vitrolinha?
4: Na vitrolinha, conflito interior. Não é nenhuma provocação, é um grande samba. Conflito interior, Martinho da Vila. Martinho da Vila e João de Aquino, um samba que eu adoro na voz do Martinho. Beijo, amor.
2: Até mais tarde.

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0: Para de conversar com Juliana Rosa, petróleo volta a cair com força abaixo de 90 dólares com esperança de acordo. Eu sei que não vai dar tempo de discutir isso, mas eu fico me perguntando quem são as velhinhas de Taubaté que definem isso, né? Eles acreditam em tudo, né? Meu Deus, vai haver um acordo, vai haver um acordo. Esse petróleo, eu ia te vender por 100, mas agora eu vou te vender por 90, porque eu confio que vai haver um, não houve um acordo. Vou ter que cobrar 100 de novo. Eu sei o quanto há de especulação nisso, mas como é que os caras, como é que funciona isso, né? Parece que vai haver um acordo, gente. Baixo preço, baixo preço, baixo preço. Vamos vender mais barato. Não vai dar tempo da gente se aprofundar tanto, mas e aí, Ju? Dessa vez vai, bom dia.
1: Exatamente, porque dessa vez vai, parece que não, porque está cada vez mais difícil, né, Vergali, de ter um acordo entre Estados Unidos e Irã. Bom dia para você, para a Sheila, bom dia para você que está aqui com a gente na Band News FM. E quanto mais tempo demora esse conflito, mais a chance de um acordo vai ficando mais difícil. O Trump falava em 4, 5 semanas de conflito, já são 5 meses, e nesse momento a gente vê o petróleo recuando porque tiveram informações de que os Estados Unidos adiaram uma ofensiva forte militar que estava programada por conta de um avanço nas negociações, mediadores dizendo que as negociações diplomáticas estão avançando, mas enfim, a gente já falou isso várias vezes, e o próprio Irã informou que o Estreito de Hormuz, por onde passam ali as embarcações com petróleo, continua fechado. Então, é algo que, enfim, você não tem uma base para segurar esse otimismo, né? Então, nesses altos e baixos do petróleo, a gente falava de petróleo acima de 100 dólares na semana passada, agora abaixo de 90, no fundo você tem, na prática, Megali, uma pressão inflacionária que está sendo contida pelo fato de que, quando a gente pensa em pressão de petróleo, é principalmente por aumento de combustível. A Petrobras está segurando novos aumentos que poderiam acontecer de diesel e de gasolina. O governo, na semana passada, o próprio ministro da Fazenda, Dario Durigan, na entrevista que eu fiz com ele na Band News TV, ele confirmou que o governo ia manter o subsídio à gasolina, que venceria na sexta-feira passada. Então, o governo está ali subsidiando tanto produtores quanto importadores de combustíveis para segurar preços. As previsões de inflação saíram agora há pouco, né, do Banco Central, até diminuíram um pouco para esse ano, mas a gente tem ali pressões que vão se formando e difíceis de serem seguradas por muito tempo. O que se imagina é que a Petrobras não aumente combustíveis, pelo menos até as eleições, para não causar mais volatilidade, enfim, tem muita pressão política, mas depois das eleições a gente está numa situação onde fica difícil segurar preço de combustível, você tem uma defasagem muito grande. A outra questão é fertilizante. Olha, 30% dos fertilizantes usados aqui no Brasil passam pelo, ou insumos utilizados para fertilizantes na agricultura, passam ali pelo Estreito de Hormuz. Isso significa pressão em preços de alimentos, né? Então, a gente tem, de fato, ali uma pressão inflacionária que vai trazendo, né, esse risco cada vez maior. E, como você falou, né, Megali, sem ali uma perspectiva concreta de fim de acordo, de um acordo, né, do fim desse conflito. E vamos combinar também, que eu até perguntei isso para o ministro da Fazenda, que além dessa pressão do petróleo, o governo também vem colocando muita lenha na inflação, né, estimulando a economia. Hoje começa aquele programa para poder trocar moto por aplicativo, motorista de aplicativo. Então, você tem uma série de medidas que estimulam a economia e dificultam a queda da inflação. Então, ou seja, inflação é um assunto que, olhando para fora, olhando aqui para dentro, não é um assunto que a gente pode ficar sossegado.
0: Muito bem. Valeu, Ju. Boa semana, até.
1: Boa semana. Um beijo.
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1: 9:19, bom dia, excelente segunda-feira para você sintonizado em 90.3. Você sabe que a partir desse horário é só Rio de Janeiro, com muita informação, prestação de serviço e a sua participação. Por isso que a gente começa falando de trânsito. Vivi Costa, bom dia para você.
2: Muito bom dia, Agatha. Bom dia mais uma vez aos ouvintes da Band News FM. Vamos atualizar a situação das vias expressas. A Avenida Brasil ainda muito prejudicada em direção à região central de Coelho Neto até a chegada a Cordovil e da Penha até o Caju. Há pouco, acidente envolvendo duas motos na altura de Manguinhos ocupava uma faixa da pista central, ainda deixa o trânsito bem impactado. A linha vermelha não está diferente, apresentando retenções do Parque das Missões até a chegada ao Galeão e da Maré até o Caju. Sendo assim, a Pastor Martin Luther King ainda está servindo de alternativa. Ela está apresentando lentidão de Irajá até Vicente de Carvalho e depois um trânsito um pouquinho mais pesado no trecho de Inhaúma. 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Eu fico por aqui. Amanhã eu tô de volta, Agatha.
1: Valeu, Vivi, obrigada pelas informações.
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7: Baleia, golfinho, tartaruga na Baía de Guanabara. São registros cada vez mais frequentes. Tanto que grupos de canoa havaiana já deram até nome para a baleia que apareceu várias vezes durante o treino. Glorinha. E o que explica, afinal, a volta desses animais? A resposta? Saneamento. Da limpeza do sistema que ajudou a devolver a balneabilidade às praias do Flamengo e da Glória, às obras que levam coleta de esgoto pela primeira vez a comunidades da Maré. Passando pela Ilha do Governador, Paquetá, Baixada Fluminense, São Gonçalo e região metropolitana. Segundo a Águas do Rio, é um verdadeiro cinturão que vai se formando no entorno da Baía de Guanabara. E o meio ambiente responde. Os reflexos vão além do mar. Aparecem na qualidade de vida e na economia, que gira junto com a recuperação do meio ambiente. E vem mais resultado por aí. Com o avanço das obras nos próximos anos, mais praias serão devolvidas aos moradores do Rio.

0: dia pra você ligado aqui na Band News FM. Obrigado pela sua audiência, pela sua participação. Fundamental participação aqui no Band News Rio, primeira edição. Muita alegria ter você conosco aqui em 90.3. 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Segunda-feira, segundou, hein? Última semana de julho, Agatha Meirelles. Caraca, o mês das férias indo embora. Quem descansou nas férias aí, estudantes, universitários, quem descansou, descansou. Quem não descansou, não descansa mais. As aulas voltando, aquele trânsito também que deu uma aliviada, pelo menos em alguns momentos do dia. Volta também agora com a retomada do segundo semestre. E a gente já tá entrando em agosto, que muitos chamam de mês do desgosto. Eu não posso falar isso, não. Jamais, até porque é o mês do meu aniversário. E o mês que a gente vai também realizar os debates aqui na Band. Já agora, no dia 9, sem ser domingo, que vem o outro debate para governo do estado em todo o Brasil, domingo, dia 9 de agosto, às 8 da noite, horário nobre, aqui no Rio de Janeiro, meu amigo. O cenário tá pegando fogo, tem pesquisa daqui a pouco pra gente divulgar novos resultados e a gente vai transmitir esse debate com a ancoragem da Adriana Araújo, nossa âncora do Jornal da Band, mas também por todo o Brasil. E ou dia 16 ou dia 23 de agosto, nós realizaremos o debate para a presidência da República e você vai acompanhar também num domingo às 8 da noite aqui na tela da Band. Bom dia pra você, Agatha Meirelles.
1: Bom dia, Rodolfo, aos nossos ouvintes. Que domingo maravilhoso de sol aqui no Rio de Janeiro. Muita gente pôde aproveitar praia, aproveitou pra fazer exercício ao ar livre. Sábado foi aquele tempo nublado, aquele tempo meio feio.
0: É, tava ruim, né?
1: Tava ruim, uma chuvinha, mas no domingo o sol surpreendeu a todos e apareceu. E a semana deve ficar dessa maneira. A gente vai chegar até 35 graus essa semana. É calor.
0: Não, tava lindo ontem o dia. Aquele dia meio de, ainda temperatura baixa e tudo, mas aquele dia meio de inverno bonito, céuzão azul. Tava gostoso, sabe, pra fazer um exercício, pra caminhar, pra poder aproveitar esse Rio de Janeiro. Lindo e sensacional. E a água voltou, né? Depois de dia de chuva, a água voltou ali a ficar clara, né? O mar ainda um pouquinho agitado, mas estava bonito. Agora, só dar um recado aqui, porque, Agatha, não é brincadeira. Há quantos meses eu acho que sexta-feira à noite eu te falo, já falei aqui no ar também, você vem da linha amarela, pegando a pista do meio para cair na Ayrton Senna, na Barra da Tijuca, ali em frente onde era a Etna, quase que em frente ao Via Parque, mas no sentido de quem tá indo para a Cidade das Artes, tem uma blitz na pista do meio da PM. Deve ter o quê? 6 meses que a gente falou isso aqui.
1: Pelo menos.
0: Cara, sexta agora, tava lá de novo a blitz. O policial ainda tava olhando o celular, trânsito, viatura parada interditando duas faixas e eles no mesmo local. Eu juro que eu queria muito, muito que alguém da Polícia Militar me explicasse a lógica, mas me explicasse e me convencesse. Porque eles vão dizer, não, porque a gente...
1: É, explicar eles vão até tentar.
0: É, sempre a mesma coisa. O Polícia Militar é extensivo, tem estratégia, tem lógica. Qual é a lógica? Que bandido vai ser tão trouxa se toda sexta você está no mesmo lugar, na mesma faixa, no mesmo horário, provocando engarrafamento. E o cara vai cair nisso. Não tem como, até porque o bandido que atua naquela região, ele sempre é da região. Ou é cara ali da Cidade de Deus. Não é que o cara atravessa de Nova Iguaçu e vem assaltar na Barra, entendeu? Óbvio que o cara, pra poder fugir rápido, ele tá nas favelas da região. Se toda sexta você faz no mesmo horário, provocando engarrafamento, a mesma blitz, ainda sem olhar os carros que estão passando... O bandido já sabe, ele não vai passar ali. Qual é? Faz de um lado, faz do outro, faz em outro ponto. Tudo bem. Aí a gente pode criticar a blitz, que a gente critica. Ela, quando é irracional, quando não tem uma lógica, quando não tem alguma coisa acontecendo no momento pra pegar alguém em fuga. Mas você ainda vai dizer, olha, pelo menos os caras, que nem a Lei Seca. A Lei Seca fica num ponto, num do no outro, troca, sabe, faz uma algum tipo de variação e tal. De alguma forma, né? Um dia tá aqui, outro dia tá acolá. Eles não, no mesmo lugar, no mesmo dia. Para com isso, cara. Vai ser burro assim, no raio que o parta, meu irmão. Pelo amor de Deus. É por isso que o Rio é o que é. Essa é a estratégia de segurança que a gente tem no Rio de Janeiro há décadas. 9h29.
1: Você falou sobre a Lei Seca. Saiu um dado na semana passada interessante em relação à blitz da Lei Seca, pelo menos ali na zona norte do Rio, que eles fazem pontos diferentes, principalmente no final de semana. E todos os dias que teve Lei Seca, Operação Lei Seca, o número de roubos de carros, de motos, diminuiu 90% nas ruas do entorno onde a Operação Lei Seca estava atuando no momento em que ela estava atuando.
0: Aí, ó. Você vê, porque você tem a presença também da polícia, isso. De alguma forma isso acaba ajudando também. A polícia militar participa da lei seca, esse é um dado positivo. Você tem o dado principal, que é a redução que a gente teve de acidentes, né? De pessoas misturando álcool com direção, mas você tem também com a presença da polícia esse tipo de impacto.
1: E o elemento surpresa, coisa, né? Que eles não estão ali todos os dias naquela mesma rua. Eles andam em...
0: Eles andam, é verdade, bem lembrado. É por isso que tem gente que consulta Twitter da Lei Seca pra ver onde é que tá. Se fosse no mesmo lugar como a Polícia Militar faz na Barra da Tijuca, parabéns ao 31º Batalhão. Se fosse no mesmo lugar, nem precisava consultar. Porque lá é tão óbvio, eles fazem a mesma coisa há meses. Só uma coisa que a Mariana Procópio me mandou aqui. Ela disse, olha, Rodolfo, algumas escolas no Rio de Janeiro, ou uma boa parte, elas entraram só a partir da segunda semana de julho, meio de julho. Então tem algumas que ainda estão essa semana de férias e que só voltam aí na semana que vem, já em agosto. Algumas escolas. Então não é 100% aí voltando, não. Tem muitas escolas também voltando só na semana que vem. Então, beleza. Quem tá com um dia como o de hoje e puder aproveitar ainda em férias, vai arrebentar a boca do balão. 9:30, vamos lá com os nossos destaques. Daqui a pouco, Vinícius Calixto no nosso WhatsApp com as férias. Zezinho é férias escolares, é o nosso eterno, estudante. Ele só tem férias.
1: E sobre o Cristiano Pinho, ele volta amanhã. Tá resolvendo uns compromissos da Band mesmo e volta amanhã no Jornal Band News Rio, primeira edição.
0: Boa, bora tocar a bateria? Certo. Vamos nessa, toca a bateria.
1: Calçadão esburacado. Quem passa pelo tradicional calçadão de Ipanema consegue perceber a buraqueira em diferentes pontos. Nossa equipe de reportagem está no local, vai trazer já já mais detalhes. Maria Eduarda Vieira.
2: A caminhada que poderia ser admirando a vista acaba sendo com a cabeça baixa, olhando para não cair nos buracos das pedras portuguesas. Conversamos com moradores da região e já já trazemos outras informações sobre o assunto.
0: Olha, deixa eu só contextualizar, Agatha, e queria também a participação dos ouvintes que puderem mandar o WhatsApp para cá. Você caminha pelo Rio de Janeiro, a gente vai focar um pouco mais no calçadão, porque foi o mote da nossa reportagem, mas a falta de manutenção pelo Rio de Janeiro nas calçadas, ela é um problema até histórico. Só que você tem algumas diferenças. Calçadão, por exemplo, calçadão da praia, ou seja, a orla da praia, é responsabilidade da prefeitura. Você tem calçada na frente de prédio ou de comércio, que é do comércio ou do condomínio, ou da residência. A lei municipal diz isso. Agora, o calçadão não. O calçadão, inclusive tombado, ele é de responsabilidade da prefeitura para fazer manutenção. Eu tava vendo um vídeo no sexta-feira, eu acho que eu mandei pra Agatha. Eu tava vendo um vídeo que não tinha nada a ver com isso. Eu acho que era tipo mostrando, eu não sei se era o Antônio Lopes, ex-técnico do Vasco, isso. Que tava, era, né?
1: Era, Antônio Lopes.
0: Eu não sei, alguém tava acompanhando ele caminhando na orla do Leblon ou de Ipanema, acho que de Ipanema.
1: Ipanema, isso.
0: Eu tava vendo o vídeo, na verdade. Só que quando a pessoa tá filmando o Antônio Lopes caminhando, grande campeão pelo Vasco, acho que ele era o técnico em 97, aquele campeonato que o Vasco teve, época de Edmundo, Evair e tal. Essa pessoa aponta a câmera pro chão, cara, uma buraqueira, um buraco enorme. Eu falei, gente, que perigo. O Antônio Lopes tá idoso, né? Que perigo, cara. O cara cai aqui e se arrebenta. A quantidade de pessoas que caminham pela orla do Rio de Janeiro, idosos, gente passando, muitas vezes correndo, criança, bebê, carrinho de bebê. Pô, é uma orla movimentadíssima. O Rio tá lotado de turistas esse final de semana de novo, cheio de gente. Sabe, o aterro tava bombando, a Praça Paris na Glória tava explodindo ontem de gente. Aquela coisa, sabe? Aquela coisa do Rio de Janeiro. Cara, a gente não consegue fazer uma manutenção de pedra portuguesa na orla, Leblon, Ipanema, Copacabana, os endereços mais nobres. Aí eu mandei pra Agatha, o vídeo não tinha a ver com isso, mas eu falei, Agatha, vamos varrer um pouco a orla pra gente entender a quantidade de buraco, de irregularidade que tem pra poder fazer uma fiscalização, vamos dizer assim, na segunda-feira. E é isso que a gente tá fazendo agora de manhã, pra daqui a pouco trazer esse resultado com a Duda, né? Foi a Duda isso, que foi pra lá?
1: Ela Agatha? Mesma, foi pra lá e vai trazer tá já certo. Já e conversou com os moradores também. Violência em Cordovil, mais um final de semana de tiroteio na região de Cordovil. Dessa vez o carro de um motorista foi atingido por diversos disparos, isso próximo à Cidade Alta. Por sorte, a vítima não ficou ferida. Luana Bernardes.
3: De acordo com a Polícia Civil, ao menos 50 criminosos do Comando Vermelho tentaram invadir a favela dominada pelo Terceiro Comando Puro. Os bandidos entraram em confronto com agentes da Delegacia de Roubos e Furtos de Automóveis da Baixada Fluminense, da Polícia Rodoviária Federal e da Polícia Militar.
1: A gente vai falar também já já sobre um tiroteio no Andaraí que deixou um idoso morto que estava dentro de um bar. Também com invasão, tentativa de invasão de criminosos naquela região do Andaraí. E o desafio da segurança pública com os ataques envolvendo drones. O monitoramento de drones usados irregularmente por criminosos em comunidades aqui do Rio é um desafio e depende de investimento em tecnologias específicas por parte das forças de segurança. A análise é de especialistas ouvidos pela reportagem. Guilherme Faria.
4: Um levantamento mostrou que em 50 dias foram pelo menos 5 ataques com granadas a partir das aeronaves não tripuladas na região metropolitana. As ações acontecem em um contexto de disputa territorial entre traficantes e milicianos.
1: Banho de loja nos Arcos da Lapa. Quem visitar os Arcos da Lapa a partir de agora encontrará um dos principais cartões postais do Rio de Cara Nova. O monumento passou por uma revitalização completa que incluiu limpeza técnica, pintura e melhorias no entorno para valorizar ainda mais o ponto turístico. A intervenção realizada pela Secretaria Municipal de Conservação custou R$1.700.000 e foi concluída. A obra marca as comemorações pelos 276 anos do monumento. Antes desta revitalização, a última grande intervenção tinha sido em 2022. Ah lá, tá branquinho de novo. Lembra que tava tudo preto, manchado por dentro? Eu corri lá há 2 semanas mais ou menos, e aí me chamou a atenção que eles estavam já finalizando os reparos, e tá bem bonito, Rodolfo, pra visitar.
0: Não, e assim, o que é legal, como eu falei agora há pouco sobre a Orla, é qualquer cidade que se preze no mundo, né? Cidades turísticas ou não, mas cidades que preservam a sua história, preservam, né? De certa forma, o seu mobiliário e tudo. Elas precisam cuidar da cidade como um todo, de cada esquina, de cada rua, ainda mais com o IPTU que a gente paga, com taxa de iluminação, com tudo, com todos os impostos que a gente paga. Mas assim, cuidar dos bens, dos grandes bens, claro que isso acaba sendo, de certa forma, prioridade, né? Então, é óbvio que você vai chegar em Roma e o Coliseu e a região do Coliseu vai ser uma prioridade para a prefeitura de Roma, né? É natural que seja assim. É óbvio que chegar na Torre Eiffel lá em Paris, ela e o entorno ali, aquele gramado, etc., aquele entorno, né, daquele parque de Paris, ele vai ser prioridade para a prefeitura de Paris. Né? Então, assim, não dá para a orla tá cheia de buraco, e não dava para um aqueduto que era lá de trás e que existia, que faz parte da história de abastecimento de água, que era retirado lá de cima de Santa Teresa, enfim, lá de cima dos morros do Rio de Janeiro, para trazer água para o centro do Rio de Janeiro, onde essa água era não tinha água encanada na época, era pega ali no Largo da Carioca, enfim, no centro do Rio de Janeiro, para as pessoas pegarem balde de água e poderem ter algum abastecimento de água. E ali ficou os Arcos da Lapa, ficaram os Arcos da Lapa, e depois por cima passou o bondinho de Santa Teresa, que a gente tem que cuidar desses patrimônios. E é muito bom que ele tenha tido essa reforma, Agatha, e que a gente veja, por exemplo, tem 1-2 semanas, a inauguração de uma extensão da linha do bondinho de Santa Teresa, que tinha já há muito tempo parado de ir até o Hospital Silvestre, para onde eu fui muitas vezes, meu irmão, arrebentado. Eu já fui, já tomei ponto, já passei mal. Nossa, o Silvestre foi a minha infância. Eu saía da Barra, a gente só tinha, na época, um plano de saúde que dava direito ao Hospital Adventista Silvestre em Santa Teresa. Olha que loucura, a gente atravessava o Rio de Janeiro inteiro para poder ser atendido, e a gente ia pra Santa Teresa, e tinha uma linha de bondinho. Eu lembro, moleque, lá tinha uma linha de bondinho, caindo aos pedaços na época, mas que ia até o Hospital Silvestre ali do lado e tudo. Essa linha não existia. Agora, eles estenderam a linha do bondinho de Santa Teresa até lá, né, Agatha? Inauguraram esses dias, né?
1: Isso, ramal Silvestre, onde estava mais de um ano a obra atrasada, custou mais de R$50 milhões, e aí agora já com passageiros. Esse ramal foi desativado há quase 20 anos, liga a rua Almirante Alexandrino ao ponto final do bondinho em Santa Teresa, percurso com 30 minutos, então tá funcionando já esse ramal Silvestre. Na matéria que a gente publicou nas nossas redes sociais, tem até a foto bem antiga de como ele era, escrito Silvestre, e aí agora tá retomada já, liberado pro público.
0: É, exato. É isso, 9h39, vamos nessa.
1: E aí, Calixto, bom dia, tudo bem?
5: E aí, Agatha, muito bom dia pra você, bom dia, Rodolfo, aos nossos queridos ouvintes aqui sintonizados com a gente em 90.3 e já mandando a participação aqui no 999-026970, nosso WhatsApp já aqui cheio de informação, Agatha, e vou trazer uma denúncia, inclusive, de um ouvinte que tá ali na clínica da família Cândido Ribeiro, que fica em Vista Alegre, na Zona Norte, e olha a nojeira, Agatha, completamente sem higiene, tem até bicho lá no meio de uma clínica da família. Ele mandou foto e também áudio aqui pra gente de como é que tá a situação.
6: Bom dia a todos da Band News Fluminense FM. Gostaria de relatar que não existe limpeza aqui na clínica da família aqui no Dia do Ribeiro.
1: Ih, que nojo.
6: E tem bichos andando pela lixeira, hein? Tá, se vocês pudessem alertar a Secretaria da Saúde.
5: Aí, obrigado pelas suas informações.
1: Esse é o ouvinte olha antigo, lá, que ele falou Band News Fluminense FM.
5: Essa é das antigas.
1: Mas
5: raiz,
1: é
5: já.
1: Isso.
0: É, tem que limpar, óbvio que tem que limpar. É uma lixeira, né? Então, às vezes, as pessoas também jogam, às vezes, comida, alimento, não sei das quantas, o bicho vem. Ainda mais em lixeira, tá? Então, não é que também tá com bicho em maca, tá certo? Não é que tá com bicho, pelo menos até onde a gente sabe, no que ele viu, no que ele filmou, não é que você tem alguma imagem em cima de uma área de atendimento aos doentes. Mas é óbvio que tem que olhar, né? Um ambiente de uma clínica da família, de um hospital, tem que ser ultra mega cuidado, limpo, né? Zelado, né, pra evitar esse tipo de coisa. 9h41, que mais, Vini?
5: Vamos lá pro aterro do Flamengo, pessoal, porque um caminhão entalou, gente, embaixo ali da passarela, na altura da Marina da Glória, e tá complicando muito o trânsito, ó. Trazer o relato aqui do Nilson.
7: Bom dia, Band News, aqui é o Nilson, taxista, pra informar que tem um caminhão agarrado aqui na passarela aqui do aterro do Flamengo, aqui na altura da Marina da Glória. E o trânsito é bem complicado aqui, pra quem estiver pra ter bastante atenção, porque o trânsito está congestionado, tá ok? Band News, no segundo tudo, pode mudar.
5: Sentido centro.
0: Vai ter que... Sentido centro,
5: pneu, né? Isso.
0: Ah? Vai ter que esvaziar, né? Esvaziar os pneus todos, deixar bem baixinho pra poder passar. Ou então ele vai ter que tentar dar uma ré, voltar e sair por outro lugar. Mas isso acontece muito. Veja que o próprio... a própria passarela, né? Que ali não é viaduto, é passarela pra pessoas, né? Você vê que a própria passarela tá toda arrebentada, cheia de arranhão, porque isso vira e mexe acontece, né? Eu já falei isso aqui, eu acho outra coisa, né? Tem coisas que são tão básicas, né? Tão básicas, assim, que por que não se faz, sabe? Qual é a dificuldade, assim? A prefeitura já tem anos. A prefeitura instalou na saída da Barra da Tijuca um portal, porque uma vez um caminhão entrou no túnel do Juá, e quando ele saiu do Juá, ele deu uma porrada ali no elevado do Juá, no sentido de quem tava saindo da Barra em direção a São Conrado, ele deu uma porrada num pilar daquele ali, porque ele não tinha altura pra passar, e cara, foi um problemaço, fecharam, tiveram que analisar a estrutura do elevado do Juá, porque poderia prejudicar a estrutura e ter que interditar um elevado como aquele. O que que eles fizeram? Tipo, simples, não é caro, não tem que comprar tecnologia da China, não é que nem uma câmera de biometria facial, nada, cara, uma coisa simples. Eles fizeram um portal na saída da Barra. Ali na Ministro Ivan Lins, depois da igreja, você tem um portal ali, com a altura máxima. Se o caminhão ali der uma porrada, se o caminhão, o cara vier desatento, o caminhoneiro, etc., ele vier ali, não percebeu, ali tá o máximo, ok? O máximo do que ele consegue pra passar pelo elevado. O cara vem ali, pimba, dá uma porrada antes. Você impede que o caminhão entre e dê uma porrada onde não pode dar. Que é numa estrutura que pode cair na frente. Qual é a dificuldade de você botar um portal lá na General Justo, ali no início, antes de chegar... Não sei se na General Justo, porque o caminhão pode entrar no centro e pra lá não tem limite de altura. Na entrada mesmo, assim, passou aquela rotunda que você vai em direção ao Santos Dumont, que você entra no centro, pum, um portal ali, antes de passar pelo primeiro. Olha, isso aqui é o limite de altura. Se o cara bater ali, tem um problema no trânsito, mas você não tem chance de bater numa estrutura de concreto. Daqui a pouco esse negócio vai arrebentar de vez. A mesma coisa na Zona Sul. Chega ali na altura da Praia de Botafogo, sabe, ou então um pouco mais à frente, quase na entrada ali no monumento a Mendes Sá, sabe? Bota ali o outro, porra, pra não deixar bater no negócio da estrutura de concreto até esse negócio cair aí. Porra, que dificuldade, vocês já fizeram isso na Barra. Por que que não pode fazer em outros lugares do Rio de Janeiro pra aprender? Aprende com o que deu certo. Toda hora a gente tem que noticiar um caminhão dando uma porrada nessa passarela de pessoas ali de concreto, que tá toda cacarecada.
1: E travando completamente o trânsito, porque nesse caso o caminhão tá na faixa do meio. Então as pessoas têm que desviar, dá pra ver que o motorista do caminhão, pela foto que o ouvinte mandou, tá do lado de fora. Tem dois cones ocupando pelo menos a faixa da esquerda, e aí os motoristas estão conseguindo passar pela faixa da direita. O próprio Nilson, que enviou a foto e mandou mensagem pra gente, é taxista, ele falou que o trânsito tá bem complicado nesse trecho.
0: Quem é que tá hoje na Sete Rio? Eu não sei nem se é a Sete Rio. Acho que é, sim. Quem é que tá na Sete Rio hoje? Ainda é o Joaquim Diniz?
1: Não, mas ele não.
0: À frente? Vamos procurar quem é o responsável. Quem teria que pensar nisso pra perguntar objetivamente, mandar um e-mail. Por que que vocês não usam o exemplo da ministra Ivan Lins, da Barra da Tijuca, para o aterro do Flamengo? E, eventualmente, para outras áreas do Rio de Janeiro. Pra instalar um portal como esse. Qual a dificuldade da gente fazer isso? Pelo amor de Deus, investimento, inclusive, baixo em proteção... Em proteção a uma estrutura da própria prefeitura.
1: Marise 945. Queiroz é o nome da nova responsável pela Sete Rios. Já estou conversando com o pessoal de lá para ver se tem pelo menos uma perspectiva para eles instalarem ali.
0: Um projeto, como diria o Luxemburgo. Marise Queiroz, precisamos pensar nisso. Já tá feito, não precisamos nem pegar de outra cidade. O próprio Rio de Janeiro faz. Só que não faz aí. Tem que fazer aí também. 9h45.
1: Fala, Vini.
5: Vamos lá, galera. Vamos agora lá pra... voltar, na verdade, pra Zona Norte. E, de novo, falando de Clínica da Família. O Cláudio pede um apoio ali na Clínica do Lins, na rua Aquidaban, que não há aparelho de eletrocardiograma e fica muito difícil pra quem quer realizar esse exame. E pra quem precisa, na verdade, realizar esse exame ali. E o Cláudio fala aqui com a gente, ó.
8: Bom dia, Band News. Pedimos urgente um aparelho para tirar eletrocardiograma na Clínica da Família Elisa Abrantes, no Lins, na rua Aquidaban 1037, pois muitos exames não estão sendo feitos pelo equipamento, não está bom. Então solicitamos urgência, um novo equipamento de eletrocardiograma que possa atender a população aqui da área da região do Lins e do Meia. Obrigado, tchau, tchau.
1: A gente já está em contato com a Secretaria de Saúde para ver se... Por quê? O aparelho está ruim, se eles estão reencaminhando os pacientes para outras unidades e se tem previsão para voltar. Trânsito, Vini?
5: Vamos lá, Estrada do Galeão, Agatha, um acidente ali na altura do Açaí Supermercado. A Lúcia conta pra gente como é que tá o trânsito por ali, ó.
9: Teve um acidente sério na altura do Açaí, ao lado do Hortifruti, uma batida de um carro e uma moto, e tinham dois carros dos bombeiros lá, um carro de socorro, e aí estava tudo parado nessa altura.
5: Trânsito muito complicado ali já, pessoal, inclusive emendando com quem tá saindo do Galeão agora pela Avenida 20 de Janeiro, tem um ônibus da empresa Paranapuã enguiçado ali também, já chegando no cruzamento ali com a Estrada do Galeão, ou seja, o trânsito tá um nó na Ilha do Governador agora de manhã, pessoal.
1: Valeu, Vini.
0: Obrigado pelas tuas informações. Já você volta aí. Inclusive, depois que a gente fizer a reportagem sobre as calçadas, se algum ouvinte mandar pra cá um relato, seja da Orla ou do Rio de Janeiro, você reproduz na sequência ali da Duda também. 9h47.
1: A Maria Eduarda Vieira vai trazer agora mais detalhes do que ela encontrou nessa fiscalização que a gente fez na Orla do Rio de Janeiro hoje, na Zona Sul, principalmente. Ela conversou com os moradores. Duda, bom dia pra você.
10: Rodolfo, para todos os nossos ouvintes. Oi, vocês me escutam?
1: Agora sim, Duda, diga lá.
0: Sim, agora sim, Duda, manda bala.
10: Oi, pessoal, bom dia para vocês. A gente está diretamente aqui da praia de Ipanema, zona sul do Rio de Janeiro. Eu e o nosso motorista Everton Alves já percorremos todo o calçadão. Viemos, inclusive, lá do Leblon, também passando aqui por Ipanema. A praia de Ipanema em si tem cerca de 2,5 km de extensão desse calçadão. E a gente flagrou dezenas de buracos como esse que quem consegue acompanhar na live, dá para perceber, em diferentes partes do calçadão, seja no meio, mais para uma ponta, mais para outra, esses buracos foram flagrados pela gente na orla inteira. Em alguns deles, tem até aquelas pedras portuguesas soltas. Caraca. Inclusive algumas pessoas podem...
1: Eu vou retomar...
0: É, tá aparecendo a calçada, né? O sinal da nossa Duda tá aparecendo a calçada de Copacabana, Leblon e Ipanema. Minha gente, enquanto a gente restabelece, e eventualmente até por telefone, que o importante é ter o som, a informação da nossa Duda, não é que tá faltando, vai lá na nossa live agora, entra lá Band News FM Rio no YouTube e acompanha com imagens para você poder ter noção do que a gente tá falando. Não é que tá faltando uma pedrinha ou duas, sabe, uma do lado da outra, que já é perigoso, já pode provocar um acidente. Não, são buracos que você conta assim, sei lá, faltando esse que a gente tá mostrando agora, é coisa de tá faltando 20, 30 pedras, no mínimo, nesse buraco, no mínimo. E alguns, não é que ele tá faltando só de pedra portuguesa, às vezes é a falta da pedra portuguesa e mais o paralelepípedo. Ele foi arrancado, ele foi tirado, ou sem manutenção ele acabou saindo. E aí você não tem o paralelepípedo, que ou divide a pedra portuguesa com a areia, ou divide a pedra portuguesa com a ciclovia. E assim, o buraco fica muito maior. A armadilha para quem está tentando caminhar, pedalar, andar de carrinho, andar de patinete, enfim, fazer teu exercício, a armadilha ela é muito maior, o risco é muito maior. O cara para cair aqui, então assim, e outra, não é um buraco, não são três buracos. São incontáveis filmados pela nossa equipe em plena orla da Zona Sul. A Duda já tá de volta?
1: Já tá de volta.
11: Tô sim,
0: fala,
11: Rodolfo,
0: Duda,
11: inclusive...
0: olha, muito, hein, Duda? Muita coisa pelo que eu tô vendo nas suas imagens aqui.
11: Muitos buracos. Eu tô nesse momento, na altura da rua Teixeira de Melo com a Vieira Souto, é bem perto do... quase chegando já no posto 8. Esse é o trecho mais crítico, entre os postos 8 e 9. Essa parte aqui, do momento, no lugar que eu tô, eu consigo ver pelo menos 5 buracos. Um bem grande, que está inclusive com as pedras portuguesas soltas, que a gente também viu pelas imagens. Outro bem perto de onde você mesmo mencionou, que está sem o rodapé, né, sem o meio-fio, também prejudicando, essas pedras ficam soltas. E o que turistas e também moradores conversaram com a gente aqui é que esses buracos, falaram, olha, já estão aqui há muito tempo e, de fato, vira quase que uma corrida com obstáculos. A caminhada ganha obstáculos aqui na orla de Ipanema por conta desses buracos. Vamos ouvir o relato dos turistas e também moradores aqui da Zona Sul.
12: A gente tem sentido essa questão dos buracos na calçada. A gente tem que ficar desviando, né, para poder fugir desses buracos. Então, a gente sentiu isso com maior intensidade nas duas últimas vezes que a gente veio aqui.
13: Extremamente incômodo e perigoso, porque as pessoas até mais idosas, que não têm condicionamento físico, está arriscada a pisar de mau jeito aí, torce um tornozelo, gera um acidente muito mais grave.
14: Para os idosos, pessoas com carrinho de criança, daqui eu estou vendo um buraco enorme ali. Eu acho que realmente a prefeitura que veio. Isso aí, imagina uma senhora fazendo uma caminhada, tropeça naquele buraco, tem uma fratura, alguma coisa, por puro desleixo, porque já está muito tempo essa condição aqui.
11: E de fato, que
0: boa
11: a gente
0: palavra.
11: Consegue ver, de fato
0: boa
11: que a gente
0: palavra,
11: consegue viu? Ver por aqui, são pessoas de diferentes idades caminhando, a gente vê crianças, a gente vê idosos, a gente vê pessoas como os próprios moradores falaram, pessoas com carrinho de criança passando na via, e é sim um obstáculo, e foi como esse morador falou pra mim, pô, cara, a gente sente que a gente tá abandonado, é um desleixo porque esses buracos estão aqui há muito tempo. A gente procurou a Secretaria de Conservação, eles disseram pra gente que esse trabalho de manutenção dessas pedras portuguesas é feito de forma contínua. Eles chegaram a enviar alguns relatos para a gente de trabalhos que foram feitos na última semana em Copacabana e no Arpoador. Eu até questionei exatamente sobre Ipanema. Eles falaram que está sendo feito e é feito de forma contínua e vai continuar sendo feito. Mas o relato dos moradores é diferente do que a Secretaria de Conservação falou para a gente, porque esses buracos já estão fazendo aniversário por aqui.
0: É, exatamente. Então, assim, fazemos manutenção constante, né? Como se tivesse sempre atento. Dá a impressão que o quê? Que eles vão lá toda semana, que eles tapam, né? Que eles fazem a manutenção, que outros buracos vão se abrindo e que são coisas não só esporádicas, como também a ação deles está acontecendo de maneira rotineira e super presente. Não é o caso. Converse com os donos dos quiosques, com as pessoas que caminham ali, ou seja, que estão ali todos os dias, ao contrário da Secretaria de Ordem Pública. E vocês vão ver que são buracos que estão fazendo aniversário, que estão um tempão. Um buraco de uma, duas pedras, ele pode ser de uma semana para outra. Um buraco gigante, como a gente está mostrando, em pleno calçadão, não é, a gente sabe que não é. que ele vai se abrindo. Vai saindo uma, duas, três, quatro, vem uma chuva, a pedra vai, não sei o quê, o cara bica a pedra, não sei o que, não sei o que lá. Tem um monte de buraco, entendeu? É cuidado, paralelepípedo todo desregulado, que foi embora. Isso é cuidado com a cidade. Como bem falou nosso ouvinte, isso é desleixo não fazer. Essa orla do Leblon e de Ipanema, essa orla ela

0: de que é recado, não pode ter desleixo assim. É um recado ruim. Olha isso, olha essa agora do lado do bueiro, Agatha. Olha quanta pedra ali. Ainda tem umas portuguesas soltas, pô. Eu lembro uma época que o Rio de Janeiro contratou calceteiros portugueses pra virem pra cá, pra consertar e pra treinar funcionários da prefeitura que pudessem consertar, porque isso é uma arte. Você consertar um negócio desse, não é fazer de qualquer maneira, porque senão sai logo depois e o desenho ainda fica feio. Então o que faça a prefeitura? Tem que ter dinheiro pra isso. A gente paga o IPTU muito alto pra cuidar desse tipo de coisa. Prefeito Cavalieri, o senhor precisa chamar a ordem pública e dizer, olha, desculpe, meu irmão, com a quantidade de buraco, não vem dizer que vocês estão fazendo, não. Enganar a trouxa, manda nota pra imprensa. Pra cima de mim, não. Tem que botar. Faz aí um calçada livre, faz um calçada lisa, sei lá, que nem vocês fizeram asfalto liso, e mete um mutirão. Isso aí, se quiser fazer, os caras estão construindo estrada em 24 horas, como outro dia botaram no Guinness Book, lá acho que foi na Índia ou na China. Sabe? A engenharia no mundo evoluiu de uma maneira que, na boa, não vem querer dizer que você precisa de 6 meses pra fazer um negócio desse. Bota a galera pra trabalhar durante uma semana e acaba com um buraco. E manda depois ficar fazendo manutenção. Começou a sair, você faz manutenção semanal pra impedir que os buracos voltem. É só querer fazer.
1: O primeiro curso de calceteiros aqui no Brasil foi em 1990. Que eles vieram pra fazer esses cursos de calceteiros pra conseguir fazer a manutenção. Eu achei uma matéria nossa, Rodolfo, de 2022, que dizia que a Central 1746 recebia pelo menos 17 queixas por dia, o levantamento que foi feito, relacionadas a buracos em calçadas, não só na orla, mas buracos em calçadas de uma maneira geral. Eu até tô pedindo pro pessoal da prefeitura esse levantamento atualizado, mas o que a gente vê depois da matéria da Duda, refletido no nosso WhatsApp, acredito que esse número tenha até aumentado, né, Calixto?
2: Muita gente aqui, Agatha, falando a respeito disso. Vou trazer primeiro a participação do Evandro, que a esposa dele teve uma fratura na perna depois que ela caiu numa dessas irregularidades nas calçadas do Meier, e ele conta aqui pra gente, ó.
3: É, bom dia, Rodolfo. Bom dia, Agatha.
1: Bom dia.
3: Bom dia a todos aí. Meu nome é Evandro. A minha esposa, ela fraturou a perna ao cair num buraco no bairro do Meier, e foi um ano de uma longa recuperação, né? Ela teve que operar, fraturou a perna em 3 lugares, teve que operar, colocar placa, ficou na cadeira de roda durante 6 meses, mais fisioterapia, e até hoje ela guarda sequelas desse acidente por puro descaso, né, de fiscalização com a conservação das calçadas aqui na cidade do Rio, né?
1: Tem mais, nossa, né?
2: Tem mais. Agora a gente vai lá pra Praça Seca, Jacarepaguá, zona sudoeste. Denúncia do Iranildo das calçadas também, ó.
4: Bom dia, News. Bom dia. Aqui é o Iranildo quem fala. Eu moro aí na região da Praça Seca, tá? Na Pinto Teles, rua Pinto Teles, é a rua da delegacia 28DP. E aproveitando que vocês estão falando de calçadas hoje aí, dá uma força pra gente lá. As calçadas da rua Pinto Teles estão acabadas. Uma buraqueira danada, buraco para tudo quanto é lugar. A gente vê muita gente, muitos moradores idosos, moradores que são cadeirantes, inclusive, e precisam passar ali pela calçada, e as calçadas são muito ruins, muito, muito cacarecadas. Tá? Existe, inclusive, um projeto que está sendo lá realizado pelo vereador, esqueci o nome dele agora, Rodrigo Vizeu. Um projeto, acho que chama-se Calçada Maravilha, mas não chegou na região ainda. A gente está pedindo esse apoio aí, por favor. Obrigado, bom dia.
0: Bom, primeiro vamos depois dar uma olhada nesse projeto, mas uma coisa que eu volto a reforçar, como eu falei no começo do programa. Calçada na frente de um prédio ou na frente de um comércio, segundo a legislação municipal, é de responsabilidade do comércio ou do condomínio, do edifício. Inclusive, eles podem ser multados se eles não cuidam. Então, veja como é que é engraçado. A prefeitura, ela pode e deve cobrar e pode até mesmo multar um prédio. Só que a calçada que é de responsabilidade dela, que ela precisa cuidar, ela não cuida. Então, ela multa alguém se não fizer, mas ela se automulta? Pergunto. Ela se autofiscaliza? Pergunto. Pelo jeito, não. Porque a orla é de responsabilidade da prefeitura. O que é de responsabilidade da prefeitura, inclusive das outras prefeituras também? Esses espaços que são absolutamente públicos. Uma praça.

0: praça. Você não pode chegar a não ser que uma empresa adote uma praça. Se uma empresa não adotar uma praça em contrato com a prefeitura tem que fazer a manutenção ali, inclusive da pedra portuguesa, do parquinho, do jardim, de tudo. Da orla, a mesma maneira, é uma orla pública. Do aterro do Flamengo, que é um parque público, da mesma forma. Então, esses lugares são de responsabilidade da enseada de Botafogo, sabe? Praia de Botafogo, da prefeitura. Agora, na calçada em frente ao Botafogo Praia Shopping, é do Botafogo Praia Shopping. Agora, o que não dá é, você eventualmente fiscaliza, dá pau nos outros por causa da própria lei e você não faz a sua, como a gente acabou de mostrar nas aulas de Leblon, Ipanema e Copacabana, que a Duda mostrou. A gente vai fazer uma reportagem sobre esse assunto e mostrar com imagens hoje na nossa programação, no Brasil Urgente com a Clara Nery, a partir de 5h30, e também no Jornal do Rio, às 6h40, com a Yasmin Bachu. Né?
1: Não, e aí?
0: Realmente... Não dá pra não cuidar disso, né?
1: Vira uma bola de neve, né? Porque os buracos nas calçadas acabam também sendo causados pelas raízes das árvores que vão crescendo. É uma falta de manutenção em vários pontos. Teve um outro ouvinte que escreveu agora, falou que caiu por causa de buraco em calçada.
2: Lá no centro da cidade, a esposa do Diogo, ele também conta aqui pra gente, ó.
3: Agatha, Rodolfo, bom dia. A mesma coisa aconteceu com a minha esposa, no dia 23 de dezembro, no centro da cidade. Ela, um salto, ela caiu no buraco, virou o pé, quebrou a tíbia e o perone em 3 vezes, em 3 locais.
1: Caraca.
3: Colocou placa e colocou pino no tornozelo, nunca mais voltou a ser a mesma. Essas pedras com buraco no centro da cidade.
0: Olha isso, centro da cidade. Não sabemos no caso dele ou dela, no caso da queda dela, se tem a ver, né, com a falta de manutenção de alguém, né, se foi na frente de algum prédio, alguma coisa, ou se também é numa praça, sei lá, na Carioca, e aí a responsabilidade seria da prefeitura, entendeu? Mas, obrigado ao nosso ouvinte. Se você ficar falando de calçada e pegando relatos, você pode ficar o dia inteiro. Aliás, vamos trocar agora de assunto, mas se daqui a pouco, Vini, tiver algum outro relato também nesse mesmo sentido, você pode voltar a colocar, porque esse é um assunto muito caro. Pode parecer, Rodolfo, bobagem, calçada, é uma ova. Você pode ser jovem com 20, 30 anos, que eventualmente não se preocupa tanto, se tomar um tombo segura a onda, ou se quase cair, tem agilidade para se segurar, mas esta é uma cidade, aliás, este é um país que tá ficando cada vez mais um país de idosos. Você tem avô, tem tio e vai virar idoso. Sabe, não é só pra idoso não, tá? Eu acabo focando muito, mas adulto cai, todo mundo se arrebenta. Os relatos estão aí pra mostrar isso. Então, cuidar de calçada pode parecer assim, é quase que, sabe, pra alguns pode passar na cabeça como uma coisa supérflua. Não é não, não é não. É muito importante, é o básico de manutenção e ela não é bem cuidada, pode resultar em graves impactos e acidentes, como a gente tem falado.
1: Só pra gente finalizar, a Maria Eduarda Vieira tá me falando aqui no WhatsApp que acabou de chegar no local onde ela tá uma equipe da Secretaria Municipal de Conservação.
0: Mas aí, é o seguinte, ótimo, legal, queremos, mas é o seguinte, não adianta chegar aí tapar esse buraco só. Vocês têm que fazer uma calçada inteira lisa. Tem que fazer de ponta a ponta. Sabe? Tem que operação constante. E tem que tapar direito, sabe? Com gente treinada. Que senão daqui a uma semana abre. É que nem buraco quando vem, faz aquele tapa-buraco de qualquer maneira. Que abre o buraco já na semana seguinte.
1: Desnivelado,
0: Vamos lá.
1: Valeu, Duda. Obrigada pelas informações. Só rapidamente, duas informações sobre a orla, né? Que tá rolando há 15 dias já a Operação Tolerância Zero para fiscalizar e diminuir as mercadorias irregulares, ambulantes irregulares. Hoje tem um novo protesto marcado pro período da tarde. Eles fizeram protestos em pelo menos 3 dias da semana passada, falando sobre essa fiscalização. Inclusive, no sábado, o prefeito Eduardo Cavalieri divulgou um vídeo nas redes sociais que mostra, de acordo com ele, parte desses ambulantes colocando um coquetel Molotov embaixo de um carro da Secretaria de Ordem Pública. A imagem é de uma câmera de segurança de um prédio. Eles tiveram acesso a essa câmera depois que o carro foi atacado, de acordo com o próprio prefeito, por alguns desses manifestantes. A gente vai até rodar a imagem para quem está acompanhando a nossa live. Ninguém ficou ferido, o carro estava ali na rua, na Praça Cerzedelo Correia. As imagens já estão na mão da Polícia Civil e os vídeos vão ser analisados para investigação, mas isso seria retaliação ao programa Tolerância Zero. Olha lá o vídeo que mostra exatamente a hora que eles botam um coquetel Molotov embaixo.
0: O que tem rapidamente assim, Agatha, de algum ponto específico do programa Tolerância Zero que não tem sido aceito por eles, pelos ambulantes, qual a maior insatisfação?
1: Então, o que eles falam é que a prefeitura meio que colocou num pacote inteiro os traficantes que estavam querendo dominar a orla e os ambulantes que não são regularizados, mas que trabalham ali, ganham dinheiro de uma maneira honesta, mas não deram prazo para esses ambulantes regularizarem. É isso, nas suas férias, eu e Pinho, a gente falou bastante sobre isso. Eles não fizeram um mutirão a mais para que esses ambulantes pudessem, de alguma forma, serem legalizados. O que a prefeitura diz é que tem gente, por exemplo, que a nossa equipe de reportagem entrevistou, que tenta regularização há quase 2 anos e não tem resposta por parte da prefeitura. Então, essa é a reclamação principal desses ambulantes, que eles não estão conseguindo trabalhar e que eles já estavam tentando antes desse programa, de alguma forma, se regularizarem, mas não conseguiram.
0: Tem que separar o joio do trigo, né? Aliás, essa discussão tá até um pouco mais, vamos dizer assim, enrolada, porque o Ministério Público Federal disse que orla, né, não é área da prefeitura, que ali é uma área da União, pediu a suspensão desse programa, enfim, tá essa discussão toda, mas de qualquer maneira, você tem que separar o joio do trigo. Quem é criminoso, quem não é, você pode olhar e ver a possibilidade realmente, já que está há 2 anos sem liberar nenhuma autorização, ver a possibilidade de autorizar algumas pessoas, trazer para formalidade, trazer ou pelo menos para regularidade, né? Não é nem a formalidade, porque ele não vai ter carteira assinada, ele vai ser um ambulante, mas para regularidade, até porque o cara, quando ele está regular, quando ele tem uma autorização, ele tem mais medo de perder do que quem não tem. Tá certo? Pergunte a um taxista se ele, tendo autonomia, ele não tem muito mais medo de perder a autonomia cometendo uma irregularidade na rua, que se ele perder a autonomia, pra ele é um bem, pra ele é uma segurança, pra ele é uma possibilidade de trabalho, uma garantia de trabalho, ou aquele que anda sem essa possibilidade. Agora, a prefeitura não pode ter 2 pesos e 2 medidas nesse sentido, porque se ela sentou com taxistas, liberou vagas para auxiliares terem autonomia, ela precisa também, já que parece estar há 2 anos sem liberar autorizações, sentar com essa turma, pegar o que liderança, checa quem é liderança, obviamente, a prefeitura tem condições de fazer isso, com o seu próprio serviço reservado e tudo mais, levantar quem é correto, quem é direito, quem não está envolvido, obviamente, com crime, puxa essas pessoas para reunião, vê o que faz sentido ou não, dialoga e olha, então, ó, essas pessoas que vão ser olhadas, inclusive com o histórico delas, com o que elas já se envolveram, com o que elas atuam em tais serviços e tal, ou em tais áreas do Rio de Janeiro, você vai ter aqui uma autorização, como se faz todo carnaval vai lá para Sapucaí, autoriza uma quantidade X de ambulantes para eles poderem atuar autorizados durante o carnaval na venda de bebida, de cerveja, o que for. Então, é melhor puxar, ver quem tá certo, separar o joio do trigo e autorizar de uma maneira correta, do que ficar fingindo que não tá vendo. E os caras, de certa forma, como a prefeitura, mesmo que não consegue nem tapar os buracos direito, também não vai fiscalizar tudo. E os caras vão estar adoidados, muitas vezes até mais suscetíveis a cair na mão de uma facção, de um criminoso, para poder atuar para eles, entendeu? 10 e 8.
1: Falando em fiscalização, rapidamente, não sei se você viu, Rodolfo, as imagens de um balão caindo próximo ao aeroporto Galeão e um avião chegou, um avião da Latam, que estava indo pousar no aeroporto Galeão, um perigo, a gente sempre fala sobre isso, essa época do ano fica ainda mais forte, porque os baloeiros soltam mais por causa do período junino. E aí o avião precisou arremeter na hora que estava pousando, isso foi ontem de manhã. A concessionária disse que, por uma medida de segurança, eles falaram pro piloto arremeter. As operações de pousos e decolagens não foram afetadas, mas essa especificamente, logo depois o avião conseguiu pousar, era um balão grande, vermelho, que bem na hora estava caindo ali próximo ao aeroporto Galeão. Um susto, principalmente para quem estava dentro do avião, porque viu que a aeronave teve que ficar no céu por um período maior de tempo, né?
0: Olha, quem às vezes acha bobagem, mesmo raciocínio que eu tava falando agora há pouco da calçada, não vai atingir, pô, hein? Um balão, um avião vai atingir? Pô, será que dá tragédia? Será que não é exagero? Hein, essa Agatha fica falando no ar aí, choque, perigo de choque, não vi isso acontecer agora nos últimos meses, né? Será? Minha gente, vocês viram, tem 2 meses aí, a morte de, num dia limpo, de céu limpo, foi uma lambança, só uma investigação vai mostrar do CENIPA e tudo mais, mas a gente viu de uma maneira absolutamente incompreensível o choque de dois helicópteros se vendo, se olhando em plena Barra da Tijuca. Ah, Rodolfo, mas ali não tinha um controle aéreo naquele momento, etc., entre os helicópteros no Rio de Janeiro, como você tem com o avião. Por acaso tem controle aéreo de avião com balão? Você conversa com balão para dizer, sai da minha frente, use a linha T, ou pegue a faixa não sei das quantas? Não tem essa, não. Então, é arriscado, sim. Eu não sei se vocês vão lembrar, nós tivemos, minha gente, um acidente que foi terrível, acho que sobreviveram 3 pessoas, alguma coisa assim, que um avião executivo de uma baita de uma empresa, de uma companhia aérea, quando foi pousar, minutos antes, bateu numa ave, se chocou com uma ave, atrapalhou a turbina e na hora do pouso não conseguiu frear, deu uma porrada numa parede, morreram dezenas de pessoas, mais de 100 pessoas numa colisão. Imagina se uma ave dentro de um Boeing, de um Airbus, consegue, de um Embraer, consegue provocar o que provocou, se um balão com fogo dentro não pode arrebentar uma turbina e provocar a mesma coisa no aeroporto Tom Jobim. Tava lá o balão, o avião teve que arremeter, porque o piloto estava atento. Vocês viram, semana passada, a conclusão da investigação daquela morte, da queda daquela aeronave, da Voipass, aquela jossa, aquela porcaria com falta de manutenção? Eles apontaram, o CENIPA demora, mas quando ele apronta relatórios que visam não só mostrar o que aconteceu, como também tentar preparar para o futuro, para impedir que novos acidentes aconteçam. São 19 erros. Erros da companhia em manutenção, não poderia subir. Pra vocês terem uma ideia, o para-brisa não estava funcionando. Para-brisa, para tirar água de chuva, e eles iam enfrentar chuva no caminho. A aeronave já tinha problemas elétricos, isso não tinha sido apontado pela empresa no sentido de impedir que outras voassem. A ANAC não fiscalizou. E eu queria chegar a esse ponto. E os pilotos, os dois pilotos, eles erraram. Me desculpe, é horrível porque as pessoas estão mortas, mas é o que está lá, está no relatório, é só ler. Eles erraram do início ao fim. Eles erram ao decolar com um avião que nem para-brisa tinha funcionando. Eles erram, um deles, ao não acionar, esquecer de acionar aquele sistema de degelo quando eles passavam para uma área de um frio enorme que estava congelando a asa. Ele não aciona o sistema de degelo para quebrar o gelo e permitir que a asa continuasse funcionando. E as conversas que foram gravadas na Caixa Preta mostram os dois absolutamente distraídos, desatentos, batendo papo sobre vida pessoal, no meio de uma situação como aquela, de aviação difícil, um voo de 2 horas, pô. Não um voo de 14 horas, sabe? São Paulo, Doha, Catar, não. Cara, no meio de uma situação difícil, com um avião com seus problemas. Por que eu tô lembrando disso? Porque houve um erro dos pilotos. Eles se distraíram. Se distraíram. Não acionaram o que tinha que acionar. Não deveriam ter decolado daquela maneira. Seguiram viagem dessa forma e não tomaram as medidas corretas naquele momento. E o avião caiu. Por culpa também da Voipass, da ANAC, que se omitiu, para variar. Mas aí, voltando, um piloto que eventualmente se distrai, isso acontece, vide o acidente da Voipass, pega um balão pela frente, não tá olhando, não viu, ou veio uma nuvem, ele entrou numa nuvem e de repente ele sai da nuvem e já tem um balão na frente dele, nada lhe apontou, aí ele arrebenta uma turbina, provocou um acidente. Cara, ontem teve que arremeter, pô, quantas vezes a gente tá falando disso? Já caiu um balão no Santos Dumont, em cima de um avião no Santos Dumont, na mesma Baía de Guanabara. É uma loucura, cara, o que acontece, é uma loucura. Não é que o cara joga pro alto uma bolinha de gude, não. O cara, pra botar um balão como esse, desse tamanho, meu irmão, ele bota, ele monta, cangalha e não sei o quê, e chega de madrugada e fica no cergo, bota aquele negócio em pé e ninguém vê, não investiga, não pega as grandes quadrilhas, né? Uma hora ou outra pega um ou outro aí, mas pouquinho em frente ao problema, né?
1: Fora os incêndios, né? Inclusive a Prefeitura de Niterói, junto com o Disque Denúncia, eles intensificaram a fiscalização depois de vários incêndios que foram provocados desde o início do mês lá em Niterói por causa desses balões que acabaram caindo. E eles montaram um programa que já está inclusive com 3.500 voluntários que junta a Secretaria de Proteção e Defesa Civil da Prefeitura de Niterói, Guarda Municipal de Niterói, e que eles conseguiram aumentar a fiscalização com esses voluntários também, batendo de porta em porta para orientar as pessoas, os moradores, em relação ao perigo desses balões, num trabalho de prevenção mesmo com o Núcleo de Defesa Civil lá da Prefeitura de Niterói. E aí eles conseguiram fazer esse trabalho, reforçar, mas isso depois que muitos balões caíram nas matas e aí acabaram atingindo casas, um perigo realmente. Traz a participação dos ouvintes, trânsito, Calixto.
2: Vamos lá, Agatha. Antes de eu trazer o trânsito, já que você tava falando de balão, um ouvinte aqui, o Elias, contando aqui pra gente, inclusive mandou até foto de quando um balão desses caiu na casa dele e inclusive os caras invadiram ali a residência onde ele mora pra poder pegar. Ele tem um relato dele aqui, ó.
4: Bom dia, Agatha, bom dia a todos.
1: Bom dia,
4: Caxias. Um balão desse caiu no meu quintal mais ou menos uns 3 meses atrás. Os caras invadiram minha casa com tudo, o terreno. Vou mandar a foto pra vocês aí.
1: Ainda então, tem isso, o transtorno da... Caraca, pegou fogo lá na casa dele e invadiram pra pegar o resto do balão. Do balão.
0: Ah, ó. Às vezes cai e os caras saem invadindo, muitas vezes
1: querem
0: armado,
1: saber,
0: né?
1: Exatamente.
0: Exatamente.
1: No final de semana, Rodolfo, teve um tiroteio muito intenso em Cordovil. Lembrando que na semana passada a gente falou bastante sobre isso, porque... Só no intervalo de quase 10 dias, foram 12 pessoas baleadas, atingidas por disparos. E essa região voltou a ser palco da guerra entre facções, mesmo com o reforço da polícia militar, né, Lu? Bom dia pra você.
5: Isso, bom dia, Agatha, Rodolfo e aos nossos ouvintes. Carro de um motorista ontem foi atingido por disparos. Por sorte, o motorista do veículo não ficou ferido. Novo confronto na Cidade Alta, em Cordovil, na zona norte do Rio. Segundo a Polícia Civil, 50 criminosos do Comando Vermelho tentaram mais uma vez invadir a comunidade Cidade Alta, que é dominada pelo terceiro comando puro. Os bandidos entraram em confronto com agentes da Delegacia de Roubos e Furtos de Automóveis da Baixada Fluminense, que estavam passando pela região, perceberam o tiroteio e deram apoio à Polícia Rodoviária Federal e à Polícia Militar. A Avenida Brasil chegou a ficar interditada. Imagens que circulam nas redes sociais mostram policiais fortemente armados andando em um viaduto da região, e aí no meio desse tiroteio todo, estava tendo uma feira ali na região, os frequentadores tiveram que se abaixar para se proteger dos disparos. De acordo com a Polícia Civil, as equipes da DRFA passavam nesse momento e deram apoio à PM e à PRF. De balanço de prisão, tivemos apenas um adolescente apreendido na Avenida Brás de Pina, que fica ali na mesma região. Ele estava com uma moto roubada e foi apreendido pelos policiais, um adolescente de 16 anos. Não tivemos presos ou feridos nesse confronto de ontem.
0: Não sei se a própria Lu tem informação ou a Agatha, a gente teve isso, né? Esse confronto, esse tiroteio, mais um susto muito grande. Mas eu vi esse final de semana também que nós tivemos confrontos na região da Tijuca, né? Não sei se sexta noite ou sábado, confusão, tiroteio, enfim, gente atingida em assaltos, né? Em também ocorrências de violência no Rio de Janeiro, na zona norte, né?
1: Isso, foi um intervalo de poucas horas, inclusive. 2 assaltos registrados na Tijuca no sábado, inclusive uma mulher foi atingida, um policial civil foi vítima de uma tentativa de assalto. Na hora ele reagiu, o bandido trocou tiros com esse policial civil. E a mulher acabou sendo baleada, foi levada para o hospital, tem quadro de saúde estável. O bandido também foi atingido e foi reconhecido no hospital. A gente está mostrando, inclusive, as imagens da câmera de segurança no momento em que o bandido... Tem até uma base da Polícia Militar.
0: Caraca.
1: Desativada ali.
0: Lado de uma cabine. Isso. Da Polícia Militar. Nossa, e o cara que ele tomou o celular era policial?
1: Era policial civil. Tomou o celular, teve uma perseguição. E aí o bandido foi atingido. Isso dá pra ver até o horário. Cedo, foi por volta de meio-dia. Ali do lado dessa base da Polícia Militar, que tava vazia porque tá desativada já há alguns anos.
0: Ai, ai. Bom, esse bandido, olha só, numa moto grande, tivesse uma moto roubada, né? Difícil. O bandido tem uma moto no nome dele, bandido tá aí assaltando por aí, se roubando o celular, tem uma moto no nome dele regular. Acho difícil, deve ser roubada. Não sei se placa clonada ou roubada mesmo, né? Poderia ter sido pega numa dessas câmeras que verificam placas roubadas, veículos circulando roubados, mas ele dá o azar de puxar o celular de um policial civil que tava todo de preto, tava com arma na cintura, pra dentro da camisa, e falando no telefone. Você vê que quando alguém vira pra você e fala assim, pô, não dá mole na rua, brother. Cuidado, né, no Rio de Janeiro, não fica no celular, não fica no coisa, próprio policial civil, meu irmão, porque você tá ali, tá andando, tem que resolver tuas coisas, tem que, né, alguém te ligou, tem um problema na hora pra resolver, você tá se deslocando de um lugar pro outro e tal, e aí ele tira a arma da cintura, meio-dia 54, dia 25, e manda a bala pra cima do cara, fica todo mundo estarrecido assim, olhando, o bandido vai embora, o bandido foi baleado, depois foi pego no hospital, foi isso?
1: Isso, ele foi pego no hospital, o policial soube que tinham duas pessoas baleadas, e aí quando ele foi ver pra fazer o reconhecimento, viu que era de fato o bandido. Isso foi na esquina da Doutor Satamini, da Rua do Matoso. Nem os moradores que disseram, né, que essa cabine da Polícia Militar estava desativada, acredito que o próprio bandido já sabia, visto que ele age sem nenhum pudor, sem nada. Ele tá até com aquelas mochilinhas na traseira, sabe? Que você acha, que você não imagina que é de fato um bandido. E aí o policial militar trocou tiro com ele e foi baleado. E logo depois, horas depois, teve outro assalto, né, Lu?
5: Teve na mesma região.
0: Olha a agilidade do cara. Ô, Lu, olha a agilidade do cara pra pegar o celular, meu irmão. Ele vem de moto, tira uma mão e pimba, mete a mão e leva o celular. Só uma coisa, Lu, antes de você complementar sobre essa outra situação. Se uma mulher foi baleada nessa circunstância, envolvendo esse policial civil, ela foi baleada pelo policial, hein? Ela foi baleada pelo policial. É ele quem atira, o bandido ele chega, bandido, criminoso, comemorei que ele foi pro hospital e tá preso, tá certo? Tudo bem, mas assim, a gente precisa dizer o que de fato aconteceu, não?
1: A polícia diz que o bandido estava armado e trocou tiros e que nesse momento não. A mulher teria sido atingida.
0: Ó, Agatha, olha.
1: É o relato que ele deu pra polícia.
0: Essa imagem aí,
1: a polícia teve acesso agora, né?
0: O bandido não atira, pô. O bandido acelera a moto e vai embora. Se o bandido tivesse caído ali, o bandido não atira. O bandido não expõe arma alguma aqui. O bandido toma o celular do policial. O policial tira a arma e dá em direção a ele. Tá muito clara a imagem, ó. Olha lá, o bandido não pega agora a arma ali, ó. Tá vendo? O bandido tá acelerando, tá voado, acelerando. Foi embora. Tanto foi embora, porque se falasse, ah, não, mas ali mais na frente, ele parou a moto e trocou tiros. Ora, se fosse isso, ele teria sido pego no local. Ele não foi pego. Ele depois foi pro hospital pra ser atendido e acabou sendo preso no hospital. Então ele foi embora, baleado. Ele tomou um tiro pelas costas. Então, tem que entender de novo essa dinâmica aí. Pô, Rodolfo, mas o cara foi assaltado na hora, ele reagiu no instinto. Ok. Mas alguns perguntarão, será que num local, num ambiente, a meio-dia 54, hora de almoço, com tanta gente na rua como a gente tá vendo na imagem, olha quanta gente ali, ó, o idoso de um lado, uma senhora do outro, aquele cara ali atravessando, olha lá, na calçada, lá na frente, do lado esquerdo, uma mulher passeando com um cachorro e tal. Será que nessa circunstância você tem que reagir? Por mais que o cara tenha levado teu celular, você tem que mandar a bala pra cima dele ali? Sendo que não é que ele tá queima-roupa em que você dá um tiro mais certeiro. Ele tá numa distância maior, ou seja, ele tá em fuga em moto e numa distância maior. Você tem um risco de não acertar ele e acertar uma pessoa atravessando. Será que tem que fazer isso? É o modus operandi correto? Por mais que ele tenha reagido um pouco no instinto, né? Ele reagiu um segundo ali, mas eu tô colocando as coisas como elas são. Tem que se perguntar. Essa mulher foi operada, que foi baleada. Talvez a bala estivesse no corpo dela. De quem é a arma? É compatível com a do policial? A bala é compatível com a arma do policial? Me parece aqui que, coitado, ele foi vítima de uma violência, né? Ele foi assaltado e ele reage depois disso. Mas uma mulher foi baleada no meio do negócio. Me parece que os tiros vieram da arma dele, do policial. Não vejo outra circunstância a não ser essa, Lu. Enfim, do lado de uma cabine abandonada da polícia. Teve, mais que vocês iam complementar?
1: Poucas horas depois, teve um outro assalto muito próximo dali também, né, Lu?
5: É pertinho, na rua Doc Lobo. Essas ruas, elas ficam ali no limite entre Tijuca, Praça da Bandeira. Rio Comprido, né? E aí foi um policial militar de folga que reagiu a uma tentativa de assalto contra um motorista na rua Doc Lobo. Ele viu esse assaltante cometendo crime. Esses assaltantes, né? Eram dois em uma moto. E aí ele reagiu. Os dois adolescentes ficaram feridos, foram levados para o Souza Aguiar. O militar e a vítima que estava no carro que foi abordada pelos criminosos não sofreram nada. Nesse caso, uma moto e uma arma foram apreendidas. E esses episódios aconteceram no mesmo dia que a polícia militar instalou uma base da PM ali na Praça da Bandeira. Um ouvinte participou, a gente trazia aqui há algum tempo as participações dos ouvintes reclamando de falta de segurança na região da Praça da Bandeira. Justamente essa base foi inaugurada, a ouvinte relatou, e poucas horas depois aconteceram esses dois assaltos na região.
0: Obrigado, Lu, pelas informações.
1: Fala, Calixto.
2: Vamos lá pro aterro do Flamengo, pessoal, porque o trânsito tá liberado no sentido centro, onde aquele caminhão tava entalado ali. Nosso ouvinte Rony manda pra gente aqui como é que tá a situação.
6: Bom dia, Band News FM. Aqui é o Rony, taxista. É que o amigo Nilson, taxista do aeroporto, ouve a rádio pra deixar aí a informação que o trânsito no aterro já foi liberado. O caminhão que ficou agarrado já foi retirado. Então o trânsito está ótimo, sentido centro. Band News, em um segundo tudo pode mudar. Um abraço.
1: Que bom, valeu. Retirado então aquele caminhão que a gente retirado. Falou mais cedo, que ficou entalado. Já pedi inclusive para Sete Rio, eles estão vendo se tem algum projeto, alguma expectativa para instalação de medidores de altura ali naquela região.
0: Tá certo. Bom, que bom. Tem estudo para isso, Agatha?
1: Que eles estão, não, que eles estão vendo se tem algum estudo ou se tem alguma perspectiva de projeto
0: na instalação. Ah, tá, entendi. Estou pesquisando. Isso. O prefeito Eduardo Cavalieri me mandou agora não só muitos registros de equipes atuando na orla da Zona Sul, consertando fotos que eles fazem com assessoria de imprensa. Por exemplo, em Copacabana, na altura do Orla Hotel, no Arpoador, Copacabana, na altura do Hotel Hilton. E um resumo de 13 a 23 de julho, ou seja, praticamente aí os últimos 10 dias, que segundo o relatório da prefeitura, eles restauraram mais de 1.000 metros quadrados de pedra portuguesa. E aí coloco aqui os pontos de intervenção. Eu vou encaminhar isso para a Ágata. O prefeito está dizendo que eles estão com uma operação em curso, andando justamente para fechamento dessas crateras, desses buracos. Retomando, segundo ele, com um serviço de excelência, no sentido de perfeição ou de cuidado do serviço, né? E mandou as fotos aqui que eu estou encaminhando para a Ágata também, para a gente colocar depois nas nossas reportagens as informações. Ele diz que esse processo ele vai continuar até que eles terminem toda a orla da maneira correta e deixem ela um brinco. Tomara que isso realmente aconteça, porque é necessário. E segundo quem mora ali, muitos conversaram com a Duda, tem buracos que estão ali fazendo aniversário. Então não é de ontem, não é que abriu semana passada e tal. Precisa terminar, né, esse serviço e deixar a orla à altura do que ela precisa estar para a importância que ela tem, né? 10h28.
1: Vamos falar sobre Petrópolis, Rodolfo?
0: Agatha, foi bom você ter lembrado do assunto. Eu, esse final de semana, se a Agatha até puder me ajudar na questão dos números que eu encaminhei para vocês esse final de semana, tá aqui. O Estadão publicou, devido a esse tarifaço que foi imposto pelo governo americano, que depois agora está se somando a 2,5% com acusação de trabalho escravo para vários países, sendo que, na verdade, o do Brasil está muito mais lastreado no fato de que o Brasil compra produtos chineses e o trabalho escravo acontece na China. Enfim, essas pirotecnias irracionais do governo americano, mesmo tendo superávit com o Brasil nas relações, esse governo maluco, comandado por Donald Trump e Marco Rubio, que sai tarifando quem vê pela frente como quer e como bem entendem, ou eventualmente atacando um país como quer e como bem entendem. Dentro desse tarifaço, o Estadão publicou uma lista dos municípios no Brasil que são os mais afetados pelo tarifaço, o novo tarifaço do Trump. O município que mais é atingido é Piracicaba, em São Paulo, com 1 bilhão 192 milhões de dólares. Em segundo, São Paulo. Em terceiro, São Paulo capital, né? Terceiro, Joinville. Quarto, o município de Serra, no Espírito Santo. E empatado com o município de Serra, ou seja, em quarto também, está Petrópolis, no Rio. Com um impacto para Petrópolis, em município atingido aí, em 216 milhões de reais em impostos, né? Produtos sujeitos à tributação. Eu não sei, esse dado é do Ministério do Desenvolvimento e da ANCHAN, que é a Associação da Relação Brasil-Estados Unidos. Eu não sei, eu chutei, e talvez o Guilherme possa nos esclarecer. Eu falei, será que tem a ver com aquela fábrica que a gente tem há décadas, que se chama Selma, que é uma fábrica de manutenção de turbina? É uma das fábricas mais eficientes do mundo, porque, veja, diversas companhias aéreas mandam turbinas para o Brasil, essas turbinas sobem nessa serra chechelenta que a gente tem, a BR-040, imagino que é subir com turbina essa serra, vão lá para Petrópolis, eles fazem a manutenção lá, devolvem pela serra para depois enviar mundo afora as turbinas que precisam passar por processos sempre de, eles chamam de overhaul, enfim, que precisam passar por manutenções preventivas e tal, de acordo com as horas em que elas atuaram, voaram. Será que é por isso, Guilherme? Eu tenho alguma outra coisa em Petrópolis que eu não enxerguei, ou que muitos não enxergam, de um impacto do tarifaço ali?
7: Não, você tem razão, Rodolfo. Bom dia para você, Agatha, Calixto, todo mundo que nos acompanha. O setor de máquinas e equipamentos é um dos que vai ser afetado por essa dupla tributação que você citou, né? Imposta pelo governo dos Estados Unidos, e aí a gente soma 25% mais 12,5% das duas novas tarifas anunciadas pelo governo de Donald Trump na semana passada, para chegar a essa dupla tributação, isso com base nos dados do Ministério do Desenvolvimento, Indústria, Comércio e Serviços, que apontam ali então que alguns dos produtos que vão sofrer mais, né, os setores, na verdade, que mais vão sofrer com essa soma de tributos, são os setores de madeira, máquinas e equipamentos, que foi o que eu citei, rochas naturais, calçados, gorduras vegetal e animal e também armas. E aí, quando a gente vai a uma das páginas do Ministério do Desenvolvimento para ver quais são os produtos mais exportados por Petrópolis para outros países, a gente tem justamente esse cenário visto na tabela do município da região serrana. Pegando os dados de junho desse ano, então, setor de máquinas e aparelhos representou mais de 60% das exportações de Petrópolis. E gorduras e óleos vegetais e animais, que eu também citei, que fazem parte dessa dupla tributação, também se destacaram nas exportações de Petrópolis, 7,5%, isso também com base nos dados de junho desse ano do Comex, né, que é um portal ali vinculado ao Ministério do Desenvolvimento, Comércio e Indústria. Então, Rodolfo, isso que você traz sobre a questão das exportações de turbinas, né, que fazem parte desse contexto de máquinas e equipamentos, se enquadra, né, no quesito dupla tributação. E por isso, então, se a gente pegar esse cenário em que em praticamente 70% das exportações de Petrópolis estão dentro desses dois setores que fazem parte da dupla tributação, por isso a cidade deve sim ser uma das mais afetadas aqui, a mais afetada do estado do Rio de Janeiro, uma das mais afetadas do Brasil com essas novas tarifas anunciadas pelo governo dos Estados Unidos.
0: Eu acabo sempre errando, e falo turbina, cara, motor aeronáutico, dentro do motor você tem as turbinas. Um abraço, o Saulo Falconelli sempre me corrige, e o Carlos Nogueira também, que entende dessa bagaça. Essa Selma, que hoje é uma fábrica da GE e faz manutenção desses motores, ela foi da Paner, lá atrás, Paner do Brasil, durante a ditadura tomou, enfim, e passou a Selma a prestar manutenção para as aeronaves da FAB, da Força Aérea Brasileira, e aí depois, enfim, foi privatizada em 91 no governo Collor, junto com outras privatizações que aconteceram, como da CSN, como da Embraer, chegou a ser vendida lá para um consórcio da Andrade Gutierrez e de bancos, e aí depois a GE, a General Electric, adquiriu em 96 e passou a fazer a manutenção desses motores, né? E realmente é reconhecida mundialmente. Olha o impacto que esse tarifaço irracional, sem pé nem cabeça, sem bom senso do Trump vai provocar para lá. Não sei até que ponto atrapalhar negócio, atrapalhar venda, atrapalhar volume de negócios para essa fábrica que emprega diversas pessoas na região serrana do Rio de Janeiro. 10h34.
1: Valeu, Gui.
7: Valeu,
1: pessoal. Obrigada pelas informações. Fala, Calixto. Liga o microfone.
2: Ah, liguei o microfone aqui. Vamos lá. Acidente no Rebouças, Zaga, tá complicando o trânsito para quem tá indo no sentido Zona Sul, segunda galeria. Informação do nosso ouvinte, Alexandre.
8: Bom dia, galera da Band News FM. Alexandre do Táxi falando. Acidente dentro do Rebouças agora com um motoqueiro, duas pessoas caídas no chão. Rebouças, segunda galeria, em sentido Zona Sul, em sentido Lagoa. Trânsito bem pesado dentro do túnel. Após o acidente, o trânsito flui bem. Em um segundo, tudo pode mudar.
2: Valeu, então tá aí, obrigado pelas suas informações, meu amigo. Então, acidente com moto, segunda galeria do túnel Rebouças, sentido Lagoa, trânsito congestionado por ali.
1: Valeu, agradecer ao nosso ouvinte. Pega o Santa Bárbara ou o Aterro do Flamengo, que tem melhores condições agora. Clara Neri está aqui para trazer mais detalhes de uma operação da Polícia Civil que já tinha acontecido na semana passada, mas agora desdobramentos dessa investigação. A polícia conseguiu localizar uma loja na Uruguaiana que chamou a atenção por quanto eles faturam milhões e milhões na revenda de celulares e o dono ostentando, né, Clara? Bom dia para você.
9: É isso, bom dia Agatha, Rodolfo, Calixto, bom dia a todos. Operação da Polícia Civil e do Ministério Público que a gente acompanhou no início do mês. E agora a investigação que segue em andamento, até justamente o que a gente falou na época, que eles ainda não tinham provas suficientes, mas tinha até uma ligação ali desse grupo criminoso que lavava dinheiro não só pro Comando Vermelho, PCC, Terceiro Comando Puro, mas tinha até a suspeita de integrantes da Al-Qaeda também. Então isso também ainda está em investigação, a gente segue acompanhando, mas chamou a atenção esse destaque para o Samuel Moraes da Hora, de 36 anos, que foi um dos 10 presos nessa operação no início do mês, porque, segundo a Polícia Civil, ele se apresentava como autônomo, dono de um estabelecimento de peças de celulares na Uruguaiana, no centro do Rio de Janeiro, e ele apresentava uma renda mensal de R$4.000. Só que quem tá acompanhando a nossa live vai ver que tipo de foto que ele publicava nas redes sociais. Ele ostentava ali com viagens, com diversos destinos como Nova York, Grécia, Paris, Dubai. Uma imagem, inclusive, que a Polícia Civil destaca dele em Dubai com aquela roupa, como se fosse um príncipe, dirigindo. Outras fotos também, ele falando que estava pensando em comprar um desses carros que ele estava testando. E aí chama atenção que, apesar dessa renda mensal dele, apesar dessas fotos de luxo, essa loja localizada na Uruguaiana movimentou 14,8 milhões de reais em 9 meses. Então, é totalmente incompatível, segundo o Ministério Público, né, essa vida que ele leva, com os rendimentos lícitos declarados às instituições financeiras. E aí a gente lembra que a investigação da Polícia Civil começou a partir de uma loja também de celulares, só que localizada em uma comunidade na zona norte do Rio de Janeiro. E através dessa investigação, dessa loja especificamente, eles entenderam e descobriram esse grupo criminoso com uma estrutura criminosa gigante que lavava dinheiro para o Terceiro Comando Puro. E aí começou essa primeira fase da operação, que eles lavavam dinheiro para o Terceiro Comando Puro. Só que com o passar dos dias, eles verificaram que o grupo é muito mais extenso, com 3 núcleos, cada núcleo lavando dinheiro para um grupo criminoso diferente, até atuando em São Paulo, Foz do Iguaçu. Os chefes, líderes desse grupo, foram presos em Foz do Iguaçu. E aí chama atenção porque a Polícia Civil segue investigando até mesmo quem são os responsáveis por trabalhar junto com Samuel. Samuel segue preso, mas agora os outros envolvidos, né, por trabalhar também ali com o Samuel, estão sendo alvos de investigação da Polícia Civil, Agatha.
1: Obrigada, Clara.
0: É aquela coisa de seguir o dinheiro, né? Ir atrás do dinheiro. É muito louco falar isso, né? Eu acho até, pô, o cara que enriquecer, que ganhar o seu próprio dinheiro de maneira lícita, sabe? E virar milionário, bilionário, sei lá, da maneira correta, sabe? Pagando seus impostos, sem sacanagem. Tá tudo certo, vai ter tua Ferrari, vai ter teu Porsche, sei lá, com o que você gosta, teu relógio não sei o quê. Enfim, cada um tem suas vontades, né? Suas viagens, seu jatinho. Agora, nesse Brasil que a gente vive, eu não sei se vocês têm essa mesma percepção, Clara, Ágata, mas, cara, a gente vê tanta operação. E aí, vamos pro topo da cadeia, de Vorcaro da vida, que tem jatinho e que fazia o que fazia, carros importados, festa não sei aonde, bancando um monte de gente, até esses caras ligados a PCC, Comando Vermelho, TCP, ADA, milícia, em que os caras são pegos e estão... desfilando com Porsche, com Ferrari, com carro, eu não sei, eu não sou também, não tem nem como te dar tantas, Lamborghini, sei lá, te dar tantas opções, porque eu não sou muito antenado nisso, assim, eu não sou muito ligado nisso. Então eu não sei nem te dizer o modelo de carro, tem gente que sabe modelo de carro, gosta, é apaixonado, brasileiro ama carro, eu não sou, assim, um apaixonado pra poder ficar aqui falando todos os modelos que eu fico vendo pela rua. Mas o que eu ia dizer pra concluir é, no Brasil tem tanto vagabundo assim, que, cara, eu às vezes, talvez pela profissão de jornalista, eu olho, cara, pra pessoa quando tá numa situação como essa e eu já coloco um pé atrás. Eu ia dizer o seguinte, tá errado. Não tá errado, é porque o Brasil tem muita gente que se utiliza do crime e acha que o legal, gosta mesmo, é de ficar esbanjando, que nem isso agora que a gente mostrou, o cara em Dubai, sei lá, não sei se era uma Ferrari ali, vermelha, não sei o quê. E o cara andando com o carro pra tirar uma onda. Esses caras, quando são pegos em operações em mansões, na Zona Oeste e tudo, você tem carrões dentro da garagem, os caras estão esbanjando, lavando dinheiro, comprando e arrebentando a boca do balão. Então você tende, é tanto vagabundo que você tende hoje, você, às vezes você dá uma olhada, eu pelo menos, dá uma olhada e fala assim, será, meu irmão?
1: Eu penso logo, que vem, hein? Honesto não deve ser pra estar assim.
0: Cê é, pô, cara, da onde assim, né? Da onde que vem, né? Estranho, não sei. No Brasil, desculpa quem tem, é honesto, eu me dou o direito de desconfiar, de olhar e falar o seguinte, ó, sei não, meu irmão, sei não. 10h41, obrigado. Valeu, Clara, pelas informações.
1: Fala, Calixto.
2: Vamos ali, pessoal, pra praia de Botafogo. Nosso ouvinte Cristiano Martins fez um registro da galera se arriscando no meio da via, tendo a passagem subterrânea pra atravessar e optando por atravessar no meio dos carros. Ó, tem aqui o relato dele também.
10: Bom dia, pessoal da Band News, aqui é o Cristiano Martins, sentado aqui perto, no final da terra, em frente ao Botafogo Praia Shopping. Só nesse tempo de 10 minutos, quase 8 pessoas atravessaram a pista do aterro correndo entre os carros. Olha, consegui só filmar isso daqui, sendo que tem a passagem subterrânea em menos de 50 metros, né? Muito possível acontecer um acidente a qualquer momento. Então fica a dica aí pro pessoal prestar atenção e passar pelo lugar certo. 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
1: Valeu, meu amigo, cara, obrigado.
0: Ô, Ágata, detalhe, hein?
1: Nossa, mas o Rio
0: porque
1: é bonito,
0: às vezes,
1: né?
0: Fala assim, ah, a pessoa que atravessou é um moleque. Ah, que tem também. Ah, é um morador de rua. Então, o cara tá de tênis, shortinho, camisa, tá indo fazer exercício na enseada de Botafogo. Ali, ó, a imagem que ele fez, o vídeo que ele fez. Passa entre os carros ali andam a 70, 80 por hora, entram em velocidade logo depois de vir de uma curva. E muitas vezes, quando a gente fala de pessoas que atravessam, você linka com, ah, mas porque também choveu e a passagem subterrânea tá alagada. Ah, você não passa na passagem subterrânea porque tava à noite, tava escuro, a luz não tava funcionando, não fazem manutenção, já se falou disso também. Ou a questão da segurança. Pô, não vem me dizer agora, às 10h43 da manhã, nesse sol, não tá alagada, não tem problema de iluminação. Segurança ali é a mesma, em cima ou embaixo é a mesma segurança, tá certo? Pro cara passar, não tá de noite pro cara passar e falar, pô, tenho medo de passar ali embaixo e tal, não sei o que, se não tem iluminação muito boa. É assim, é uma irresponsabilidade, cara. 4 faixas de um lado, 4 faixas do outro, sabe? Se o cara for atropelado em cima de uma passagem subterrânea, tem que ser enquadrado como suicídio um negócio como esse. E a gente já viu, inclusive, estudante universitário morrendo atropelado aí nessa enseada de Botafogo.
1: 10h43, Carlos Andreas já tá aqui.
11: Ai, meu Deus.
1: Pesquisa Quest divulgada com os pré-candidatos ao governo do estado. Guilherme Faria tá de volta para trazer os cenários. Os candidatos colocados nessa pesquisa, Gui, diga lá.
7: Vamos lá, Agatha. Começando então pelo primeiro cenário, que tem Eduardo Paes subindo 4 pontos percentuais em relação à pesquisa Quest feita em abril desse ano e aparecendo com 38% das intenções de voto para o governo do estado nesse cenário estimulado de primeiro turno. A pesquisa foi divulgada hoje. Nesse primeiro cenário, a gente tem também as presenças de Antony Garotinho e do presidente da Assembleia Legislativa, Douglas Ruas. Ambos aparecem empatados com 10%. Enquanto o Paes cresceu 4 pontos percentuais em relação a abril, os dois, Douglas Ruas e Garotinho, variaram positivamente dentro da margem de erro na comparação com a pesquisa anterior. Então, em abril, a gente tinha o Garotinho com 8%, agora ele aparece com 10%, Douglas Ruas tinha 9% e agora também aparece com 10%. Com relação aos outros candidatos, nesse primeiro cenário estimulado, William Siri tem 2%, André Marinho, Coronel Busnello, Ciro Garcia, Juliette Pantoja e Wilson Witzel tem 1% cada. Luan Monteiro não pontuou. Indecisos são 19%, enquanto 16% dos entrevistados disseram que vão votar branco, nulo ou não vão votar. Esse, portanto, Andreasa, Rodolfo, Agatha, o primeiro cenário estimulado com a presença dos três candidatos: Eduardo Paes, Antony Garotinho e também Douglas Ruas. Podemos ir para os próximos?
11: Deixa eu só te fazer uma pergunta aqui.
0: Querido Carlos Andreasa.
11: Fala, Rodolfo Schneider.
0: Primeiro, bom dia para você, chegando agora aqui no, na nossa programação. Mantida essa liderança, vamos dizer assim, folgada, mas o Garotinho agora confirmado crescendo, e eu vou te dizer que o Douglas Ruas, que não conseguiu decolar, que tem dificuldades até em formação de chapa, que teve aliados atingidos agora ultimamente por denúncias de corrupção, etc, ele que se cuide.
11: Sim.
0: Vamos dizer assim, nessa luta para ser o oposicionista de Eduardo Paes. E Eduardo Paes também não pode ficar achando ou botar as barbas de molho. Lembre-se que quando também enfrentou Witzel lá atrás, começou na frente, tinha mais conhecido, enfim, tinha uma certa folga e terminou como terminou. Então, não dá para dizer que temos um cenário claro
11: não.
0: Ainda em finalzinho de julho, né?
11: De jeito nenhum. Então, Gui, só para ter os marcos temporais aqui, a pesquisa anterior a que você se referiu é de abril de 2026.
7: 27 de abril.
11: Nós temos agora uma feita em julho.
7: 27
11: certo?
7: De julho.
11: Então, é um período grande de uma para outra, certo? É interessante observar essa amostra e o crescimento do Eduardo Paes para além da margem de erro, que é de 2 pontos percentuais,
7: é isso?
11: 3 pontos percentuais. Então, é uma margem grande de erro e Eduardo Paes para além dela, crescendo 4%, os outros dentro dessa margem. Não precisa, Rodolfo, ter grandes informações ou fazer grandes apurações para entender que o principal temor de Eduardo Paes é a imprevisibilidade de Garotinho. É o fato novo, muito ruim para Douglas Ruas, porque de alguma maneira eles vão disputar eleitorado, né? O eleitorado oposicionista, o eleitorado que não quer Eduardo Paes, o eleitorado que associa Eduardo Paes, por mais que Eduardo Paes esteja fugindo. Você já terá percebido que quando Lula vem pro Rio, Eduardo Paes foge, né? Foge, vai para outro lugar, sai aqui do Rio. Deixa o Lula com o governador Ricardo Couto de Castro e com o Cavalieri. Eduardo Paes mesmo não tem feito aqui no Rio agendas públicas com Lula, pelo menos nas últimas vindas. Fecha esse parênteses aqui. A eleição para Eduardo Paes contra Douglas Ruas era eleição controlada. Era a eleição, inclusive, até dirá o maledicente, mediada pelo Supremo Tribunal Federal. Garotinho é o fato novo nessa história e é um franco atirador. O Garotinho está numa fase em que ele sai disparando. Além de ser um grande comunicador, vai ser uma presença interessante no debate da Band no próximo dia 9 de agosto. Então, eu não tenho a menor dúvida que agora as reuniões do Eduardo Paes são de preparação sobre como enfrentar Garotinho. Douglas Ruas estava mapeado. Garotinho é o fato novo.
0: Exatamente. Garotinho tem a seu favor, acho que duas coisas, né? Uma, ele é um comunicador nato, radialista.
11: Sim.
0: Fala muito bem, né? Já foi preso 4 vezes, 3 ou 4 vezes com denúncias, mas vai se defender como perseguido.
11: Isso.
0: Como alguém que, né?
11: Que enfrenta
0: obviamente
11: o sistema.
0: Incomodou, enfrenta o sistema e que por isso que sofreu represálias e bibibi, bababá. Mas ele terá, além do a forma como ele fala, a eloquência, né, se coloca como alguém que sabe tudo. Semana passada chegou a dizer, amanhã vocês vão ver o que vai acontecer, uma operação, não dei nada.
11: Isso.
0: Então, manda as coisas dele que, né?
11: Deixou todo mundo produz
0: acordado. Factóides.
11: Todo mundo acordou cedo por causa dele. Foi aliás, garotinho zoou a gente, todo mundo esperando aí. Que ele virou oráculo, né? É quando acerta, eu avisei, quando erra, passa, tá certo.
0: Exatamente, exatamente. É óbvio que, pô, Rodolfo, então, é alguém que tá ouvindo, vocês então estão acreditando piamente nele? Não. Né? Se alguém vira pra gente, outras fontes também, falou amanhã vai acontecer alguma coisa, às vezes a gente não tem nem a confirmação, mas a gente tá atento a ela, mesmo que não se confirme. Voltando a ele, ele tem também argumentos, principalmente para uma classe pro interior. Ele foi prefeito muito forte em Campos dos Goytacazes, mas ele também atuou para uma faixa de renda mais baixa no Rio de Janeiro, com projetos que até hoje ele consegue colocar como marcas dele. Então, ele fez o restaurante popular, isso, que dava restaurante, dava comida a R$1. Ele fez piscinão de São Gonçalo, piscinão de Ramos e tal. Não sei se ele ou ele junto com a Rosinha. Ele fez aquele café que tinha nas estações de trem da Supervia, 50 centavos de manhã pro trabalhador. Então ele fez determinadas coisas que até foram mantidas durante muito tempo e tal, não sei o quê, que ainda ele pode vender como marca também para dizer que ele pode ou não pode tal entregar. Então é um, vamos dizer assim, concorrente com as suas fragilidades, mas também com os seus argumentos, que mexe nesse tabuleiro do Rio de Janeiro.
11: Ele tem um recall.
0: Andreasa.
11: Só para fechar aqui, de liberar aqui, eu sei que você tem, ele tem um recall muito grande, e dito tudo isso, o Eduardo Paes, em todas as eleições que ele disputou para governo do estado, isso é uma avaliação minha, tá, pessoal? Em todas as eleições que ele disputou, ele nunca teve tanta chance de vencer, certo? Não é uma eleição ganha, não é uma eleição fácil, não é uma eleição que parece ter chance de se resolver no primeiro turno, mas considerando todas as hipóteses em que ele concorreu no passado, essa é a que ele está melhor colocado e aquela também em que ele entendeu as suas necessidades e faz uma pré-campanha muito correta. Exatamente. olhando para o interior, mas não é fácil, não será fácil.
0: Exatamente, eu concordo com você, acho que você tem do outro lado fragilidades, principalmente a direita muito atingida no Rio de Janeiro pelos escândalos de corrupção e até a eleição, certamente outras páginas virão, e você tem ele percebendo pelos erros do passado, descendo pro chão de fábrica, indo pro interior, buscando alianças, compondo chapa com gente da Baixada, enfim, politicamente agindo e entendendo que o Rio de Janeiro não se resume à capital, à região metropolitana, e sim a um estado com 92 municípios. E o interior dá muito, às vezes, o tom da campanha no estado, né? Em termos de voto e tal. Beijo pra você, Andreasa, Agatha, valeu, Vini, até amanhã.
11: Valeu, tchau, tchau. Valeu, Schneider, beijo.
1: 10h51, valeu, Gui, obrigada. Quer complementar rapidinho?
7: Rapidinho, só sobre os outros cenários.
11: Tinha mais informações. Foi completamente. Vai, Gui.
7: O cenário que vocês citavam sem a presença, eventualmente, do garotinho, né? O segundo cenário estimulado por essa pesquisa Quest, que mostra que as intenções de voto em Eduardo Paes sobem, nesse caso, para 42%. Douglas Ruas varia para 11%, William Siri segue com 2%, mesma pontuação nesse caso de Coronel Busnello e Wilson Witzel. André Marinhos.
11: Por essa lógica, o garotinho, pelo menos nessa primeira pegada, ele toma voto do Paes, né?
7: 4% de diferença.
11: Ele toma voto do Paes, pouco do Douglas Ruas, ele tomou mesmo voto do Eduardo Paes.
7: Exatamente. Aí André Marinho, Ciro Garcia e Juliette Pantoja mantém 1% cada e Luan Monteiro, nesse caso, aparece com 1%. E só pra fechar, num terceiro cenário, sem as presenças de Garotinho e Wilson Witzel, Paes também fica com 42% e Douglas Ruas mantém os 11% do segundo cenário também. No caso, Andreas Agatha, de uma pesquisa espontânea, aquela em que os entrevistadores não dizem os nomes dos candidatos, 84% ainda afirmam estar indecisos. 9% citam Paes e 2% dizem que vão votar em Douglas Ruas. 1% lembra de Antony Garotinho.
1: Valeu, Gui. Obrigada pelas informações. Carlos Andreasa, bom jornal pra você. Seu companheiro Cristiano Pinho está na área.
11: Olha, Agatha, eu tava preparado pra fazer o jornal com você. É sempre uma grande alegria, sempre uma grande satisfação. Mas quando a gente vê o Cristiano Pinho entrando, ele tá com energia à disposição pro jornal, eu fiquei muito feliz, certo? Então, Cristiano Pinho is at home. Falei certo, Calixto? Falei, né? Cristiano Pinho at home.
0: Claro,
11: at perfeitamente. Home.
1: Com certeza. Um beijo pra vocês, tá? Bom jornal.
0: Um beijo, a gatinha.
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0: Bom dia, meus amores. Todo o Rio no ar, obsessão pelo RJ. Como vão vocês? Como vai você? Obrigado pela companhia. Onde mora o pagode? É isso o nome desse samba que eu escolhi? Ou onde a pagode mora? Qual é a ordem dos fatores aí? Não muda o produto.
1: Onde mora o pagode?
0: Onde mora o pagode, o grande

0: mas a dupla Grigori Péricles no Exalta Samba, barbaridade. Estamos no ar todo Rio, segunda-feira, dia 27 de julho do ano da graça de 2026. Eu estava um pouco cabisbaixo, um pouco triste hoje. Estava dissimulando essa tristeza porque eu ia fazer o programa com a Agatha. E eu adoro fazer o programa com a Agatha, eu adoro a Agatha. Mas ele faz muita falta. Esse programa ele tem na sua essência a presença de Cristiano Pinho. E de repente, faltando 5 minutos, ele apareceu, ele entrou por aqui pelos estúdios. E a galera foi a loucura. Cristiano Pinho, como vai você? Foi bom o exame? Tudo bem?
1: Tudo bem, Andreasa.
0: Os exames foram bem?
1: Bom dia a todos. Foi bem, cara. Foi gabaritei.
0: Só pra deixar bastante claro que não é exame médico, não. Ele foi fazer o exame de direção.
1: Isso. Agradeço a galera do Detran por eu ter chegado a tempo, porque a minha prova tava marcada pra 10:30.
0: Mas você passou na prova?
1: Passei.
0: Deu uma rateada no começo, né, que eu soube?
1: Foi, o começo foi complicado. Lá na...
0: Ficou nervoso,
1: hein? Lá no posto da Tubiacanga, na Ilha do Governador. Sim. E aí, Andreasa, no início, cara, eu tava um pouquinho nervoso, não
0: ficou,
1: vou mentir, não.
0: Claro.
1: Mas confiante ao mesmo tempo.
0: Soube que botaram você na pole position, né? Primeiro
1: é isso,
0: carro.
1: Eu tava acostumado a treinar ali, quando eu treinei ali, fiz o simulado, eu saía mais de trás.
0: Certo.
1: E me colocaram na pole position, que já é em cima da primeira curva.
0: Aí não deu pra fazer aquele aprumo, né?
1: Não, e aí eu fui fazer a curva fechada, só que eu acabei dando aquela...
0: Deu um totozinho no guarda-reio?
1: Aquela penteada.
0: Deu?
1: Aí já tomei ali o aviso, né?
0: Na zebra.
1: Primeira falta. Ah, é. E aí, depois eu botei a bola no chão e finalizei.
0: Perfeitamente,
1: tranquilo.
0: Sem maiores faltas.
1: E vim fiscalizando o Rio de Janeiro, né?
0: Perfeitamente.
1: Já vou puxar a orelha de todo mundo. Cara, que... Deixa eu tirar só esse samba aqui, que senão eu não vou conseguir me concentrar. Eu passei uma manhã, cara, de muita concentração.
0: Sim,
1: assim.
0: Desgasta,
1: de,
0: né? A responsabilidade.
1: De colocar.
0: Imagina se você chega aqui, eu te pergunto se você passou e você fala que foi reprovado.
1: Não.
0: Na frente do Vinícius Calixto, o que ia acontecer com você? Como você ia ser zoado pra sempre?
1: Se eu tivesse sido reprovado, vocês nem saberiam onde eu tava. A verdade é essa.
0: Exatamente.
1: É, tanto que eu não contei, eu só disse, ó, não estarei presente.
0: Não, eu sabia. Eu difundi.
1: Pra você, eu falei?
0: Falou, eu difundi para os nossos colaboradores aqui, para os nossos amigos, que o exame que você tinha era outro.
1: Certo.
0: Mas eu sabia.
1: Não, mas por sinal, a clínica já tá mandando mensagem falando que chegou a época do ano
0: de
1: renovar.
0: Certo.
1: Agora, pô, cara, que vergonha. Você, Andreasa, que é um cara viajado, volta e meia tá indo pegar voos internacionais no Galeão. O que é o asfalto da Ilha do Governador, né, cara?
0: Impressionante.
1: Eu já tive que ir lá na sexta-feira, retornei hoje.
0: Mas só uma coisa,
1: hoje.
0: Eu não vou só a Ilha do Governador pra ir no aeroporto, a gente transita.
1: Tu também vai lá, batucar a União da Ilha.
0: Transita pela cidade. A Ilha do Governador é pra muito além disso. Então,
1: lógico.
0: O asfalto é muito... Aliás, a linha...
1: Eu uso esse exemplo.
0: Linha vermelha e entrando... Desde a linha vermelha, entrando na Ilha do Governador, o asfalto é muito ruim.
1: Eu uso o exemplo do aeroporto internacional, porque pra mim, esse é o principal ponto de referência. Se o entorno do aeroporto internacional, a porta de entrada aqui no nosso Rio de Janeiro tá assim, imagina no resto, né?
0: O asfalto muito ruim. Aliás, falando sobre aeroporto internacional, só pra registrar aqui, nem sei se a Agatha falou na primeira edição, um negócio perigosíssimo.
1: Do balão falaram.
0: Cara, a gente quer valor, eu tava fora, pessoal, mas por isso eu não ouvi. Só um registro aqui. Para além da questão do asfalto aqui, essa é uma circunstância. Nós queremos fazer um investimento no Galeão. Nós estamos investindo no Galeão, conseguimos aumentar o volume de voos no Galeão. Há um projeto de Estado que une raramente Prefeitura e Governo do Estado, uniu o Eduardo Paes e Cláudio Castro pela valorização do Galeão. É um investimento grande de reabilitação desse aeroporto. E aí você tem, de repente, balões, cara. Um balão provocando no fim de semana que um avião arremetesse.
1: Isso.
0: Uma operação muito bem feita, o avião se reposicionou e pousou depois, mas diante de um balão gigantesco, um balão vermelho no meio da rua, não é aceitável esse tipo de coisa, não pode acontecer no Rio de Janeiro, não pode acontecer. Então isso tem que ser punido duramente, identificar de onde vem esse balão e punir duramente. E obviamente que é fácil identificar de onde vem o balão, só não se identifica quando não se quer, Tiago.
1: E é o seguinte, Andreasa, ainda estamos na época de incêndios florestais, a incidência de queimadas é maior, então se for aquele balão com bucha, ainda corre o risco, além para a aviação civil, de fazer ali com que aconteça algum incêndio em área de mata. Bom, 11 horas em ponto, Vinícius Calixto já foi citado por você, já deu o ar da graça com a sua escolha musical,
0: lindo,
1: sua reprodução, e agora vai responder a pergunta de todas as manhãs.
0: Que é o que não sai da boca dos nossos ouvintes na manhã desta segunda-feira, Vinícius Calixto?
1: Esgoto.
0: Você é um provocador, né?
1: Pois é.
0: Já começa o programa na sua primeira participação com esgoto, aí já sabe que vai render. Cadê?
1: É.
0: Quem é?
2: Rua Cambuci, pessoal.
0: Rua Cambuci.
2: Cordovil.
0: Ih, Cordovil. Ó, para aí, rapidinho. Cordovil, bicho pegando de novo, hein, Cristiano Pinho. Cordovil, o negócio tá feio em Cordovil.

0: É, mas não tem nada a ver com a segurança pública isso aqui, com a violência. Nós vamos falar de esgoto, apenas pra registrar uma região muito maltratada do Rio de Janeiro, Cordovil.
1: Cara, ontem o bicho pegou lá, né? Hora do almoço e bandidos do Comando Vermelho fizeram um ataque ali na favela das Cinco Bocas e simultaneamente teve uma ocorrência atendida pela polícia na Cidade Alta. Equipes de uma especializada da Baixada Fluminense, a DRFA, estavam em deslocamento para atender uma outra ocorrência e acabaram indo prestar apoio tanto para a PM quanto para a PRF, que estavam deslocadas para essa área. Felizmente, nenhum inocente vítima, né? Pelo que eu acompanhei mais cedo ouvindo vocês aqui na programação, os sustos, né? O pessoal se abrigando, carros alvejados, teve bandido morto também nesse enfrentamento deles, mas nenhum inocente baleado. Tá difícil ali, cara. E a gente fez esse alerta, né, Andreasa?
2: Sim.
1: Só aproveitando aí que você puxou esse tema segurança pública, pra não deixar de pontuar que o que fez a Polícia Militar com essa operação interceptação, reforçando o patrulhamento ali no entorno, pode ter segurado um pouco as invasões, mas não cessou por completo os enfrentamentos. Não. E você começa a ter a área ali tensionada para combates diretos entre bandidos da Penha.
0: Isso.
1: E do Complexo de Israel.
0: Combates diretos significando troca de tiros a essa distância.
1: E ontem, pessoas... domingo, tá, isso, cara? Então, assim, pega isso aí num dia útil. É beira de Avenida Brasil. Olha como é que ficou o Brasil ontem.
0: Mais um cidadão, um senhor morto em função dessa troca direta de tiros a que você se referiu, certo? No bar. Mais um, na semana passada a gente falava sobre isso na padaria, a senhora proprietária da padaria, morreu dentro do seu estabelecimento. Nesse fim de semana, sob essa lógica no Rio de Janeiro, de trocação de tiros franca, e aí é isso mesmo que o Cristiano Pinho falou, é desde o alto e bala comendo de um lado pro outro, e as pessoas no meio. O cidadão no bar em que frequentava, sentado, tomando seu chopp, sua cerveja, seu refrigerante, o que é que fosse, baleado e morreu, cara. Senhor. E assim nós vamos no Rio de Janeiro de novo, mais uma vez. E veja como são as coisas. O Calixto ia falar sobre Cordovil, sobre a rua Cambuci, sobre esgoto na rua. Mas não dá pra ouvir Cordovil e não lembrar do que tá acontecendo naquela região, Tiano.
1: Esse idoso, já que você citou, essa pessoa que morreu, foi atingida num bar, né? Só pra registrar, foi um tiroteio que aconteceu na sexta-feira, ali na região da Tijuca, Andaraí, Chácara do Céu, Morro do Cruz, com vários relatos de confrontos entre bandidos de facções rivais. O João José da Silva, de 80 anos, conhecido como Zé Badu, foi atingido por uma bala perdida, estava no bar, chegou a ser socorrido para o hospital do Andaraí, mas não resistiu. E ao longo de todo o fim de semana também, o clima era de apreensão em outras favelas ali, sim, vizinhas, como Borel, Casa Branca. Então ainda é também uma segunda-feira em que o pessoal do Andaraí tá se recuperando do que foi a sexta, cara, porque foram várias horas ali de tiroteio.
0: Eu me desloquei, a gente tava lá em Cordovil, olha como são as coisas, né? De novo, a gente tava lá em Cordovil, tudo era por motivo de esgoto, a gente já vai voltar pra questão do Calixto, a gente falou da questão da segurança pública ali naquela região, aí eu me lembrei desse senhor baleado, não é distante dali, certo? Se nós pensarmos geograficamente, a gente vai pra região da Grande Tijuca, Andaraí ali, e a questão do bar, da pessoa baleada no bar, é especialmente agoniante, Cristiano Pinho, e esse senhor morreu, porque uma característica daquela região, da Tijuca, do Andaraí, regiões que resistem com a sua cultura de rua mesmo, dos bares, da vida boêmia. Eu, há muitos anos, eu tinha um grupo de amigos que se encontrava para beber na Tijuca, sábado de manhã. E aí, ia embora, irmão.
1: Quarta-feira eu tô lá. Maraca.
0: Calma aí, irmão. Pô, já tá trazendo o Fluminense pra uma questão séria. Sinceramente.
1: É porque você falou de se reunir na Tijuca pra beber, eu lembrei do Maracanã.
0: Tudo bem, justo. Aí, Calixto, aquela coisa, você mesmo, Calixto. Você vai, já que falou no Maracanã, pô, você tá ali num bar que você da sua predileção.
1: Foi lá ontem, Calixtão?
3: Não, tava lá ontem, não. Não consegui.
0: A gente. Eu me lembro que eu tinha um grupo que frequentava bares e rodava pelos bares ali. É isso, cara. Naquela região. De repente você tá no sítio bar da sua preferência e toma um tiro e morre. O que que isso comunica para as pessoas? Não, é mais um elemento comunicante do estímulo a que as pessoas não saiam de casa, a que mudem os seus hábitos, a que não vão ao bar. E assim a cidade vai sendo esvaziada, perdendo a sua característica de espaço público, de convivência, a própria ideia de urbe. Por isso também a segurança pública é tão importante, ela não tem lado, esquerda, direita, ela é urgente. também porque vai nos esvaziando a cidade. Enfim, fechamos esse parênteses por agora, certamente retomaremos esse assunto no curso do programa. Para te devolver a palavra, Vinícius Calixto, você nem trouxe ainda a primeira participação de ouvinte. Cordovil, Rua Cambuci, vazamento de esgoto, é isso?
3: É isso, é mais ou menos isso. Eu vou até pedir desculpa aos senhores, porque existe uma denúncia aqui para a Rua Cambuci, mas são duas ruas Cambuci.
0: Certo.
3: A que eu vou trazer a denúncia do ouvinte aqui. Cê agora, é do esgoto.
0: Isso é maravilhoso.
3: É de Niterói, a do esgoto.
2: A rua Cambuci. A gente já entregou tudo para a Zona Norte, agora vamos para Niterói.
0: Isso é maravilhoso. Quer dizer, nem a Rua Cambuci do Cordovil era. A gente falou de Cordovil, tudo que tinha para falar, e nem Cordovil.
2: É lá na Ititioca agora.
0: E ele tava esse tempo todo pensando como ele ia articular para sair dali.
3: Eu confundi mesmo, só que de fato tem. Só que a denúncia para a Rua Cambuci de Cordovil é a questão das barricadas.
0: Certo.
3: Que os criminosos estão colocando
2: então
3: ali.
2: Tem duas denúncias de Cambuci?
3: Tem. A Cambuci de Cordovil, na Zona Norte. Esse ouvinte, inclusive, não quer ser identificado, claro. E não será. E agora tem o Cambuci lá do bairro Sapê, em Niterói, que é o do esgoto. Que, inclusive, quem tá fazendo a denúncia é o ouvinte Maurício Santos. Ele, inclusive, mandou vídeo e tem áudio dele também.
4: É o seguinte, rapaz, o esgoto tá descendo de noite aqui. Eles fizeram uma obra aqui. Primeiramente, né? Meu nome é Maurício dos Santos. Eu sou morador aqui da Rua Cambuci, no Sapê, onde a empreiteira da Água de Niterói fizeram uma obra. E essa obra deixou muitas coisas para trás, muitos furos, né? E uma delas foi que a terra caiu dentro da rede de esgoto antiga. Eles estão fazendo uma nova, que é para cobrar água e esgoto. E está descendo e eles falam que não, porque ainda não ligou a rede nova. Aí está descendo, tentamos desobstruir aqui com vergalhão, mas não conseguimos, não. Porque tem uma terra dentro, aí tem que ser o vacol. Sendo que eles falam que não, que aqui ainda não tem esgoto, então a gente não pode fazer. E está descendo de noite já, tem uma semana esse esgoto descendo, coisa horrível, né? Trazendo muito rato, muita mosca,
0: claro.
4: Atazana pra caramba e...
0: Que imundice.
4: Infelizmente está se causando esse problema pra nós aqui.
0: Águas de Niterói. Alô, Águas de Niterói. Uma obra em curso, pelo que eu entendi na mensagem do Maurício.
1: É.
0: Rua Cambuci, lá no Sapê, em Niterói, bairro Sapê, em Niterói. Ele tá denunciando há alguns dias um riozinho, né? Um córregozinho de esgoto. Derivado
2: filete,
0: dessa obra.
2: Né?
0: Bela expressão. Um filete. Não, é mais que um filete, né?
2: São dois.
0: Isso.
2: Alguns.
0: Talvez três. Mas um volume. Esgoto tecendo permanentemente rua abaixo, claro. Com mau cheiro. Esgoto. Aliás, essa semana também na minha própria rua, hein? Tá, ninguém tá livre disso, no Leblon. Esse fim de semana, igualzinho. Mas era um volume. Era mesma quantidade, né? Mesmo filete, para usar a expressão que o Tiano falou, mas com mais volume de água descendo, esgoto. Esgoto a céu aberto. Dava para ver o esgoto, se você é que vocês me entendem. E nesse caso aí, o cara tá lá na rua dele. Obra da Águas do Rio, da Águas de Niterói, você pensa que vai melhorar a situação, a obra mal feita ou inacabada. Tem um entupimento ali, muito claramente, eles não conseguiram limpar. Areia, tudo misturado. E o esgoto vai aparecer, vai brotar. Mau cheiro, claro que é um contratante de doenças, o esgoto a céu aberto. E aí com isso os bichos, insetos, ratos, ratazanas, tudo que o Maurício descreveu. Então entrando em contato já, Daniel Nascimento, por favor, com a Águas de Niterói, para resolver isso aí, desobstruir essa estrutura, concluir a obra, mas sobretudo não deixar esgoto a céu aberto na porta das pessoas em 2026. Isso é inadmissível. É o que mais tem, infelizmente, né? É um longo mar a ser percorrido.
2: Que mais? Vinícius Calixto.
3: Vamos voltar a falar de um tema em que a gente já falou, já teve reportagem, só que o problema persiste: banheiros do metrô. E agora...
0: Você é o especialista nesse assunto.
3: Pois é. E aí, fizemos a reportagem há 2 anos, lá em 2024.
0: Sim.
3: E o banheiro continua com problema. Estação General Osório. Quem faz a denúncia pra gente é o ouvinte Gesiel.
5: Este é o banheiro da estação do metrô da Praça General Osório, Ipanema. Há mais de um mês que ele está interditado. Você imagina, se o banheiro da estação de Ipanema, que é uma área nobre, está interditado há mais de um mês, e não é só um mês, ele funciona, às vezes, uma semana e fica parado duas semanas, um mês. Então estou fazendo esse vídeo aqui para mostrar que o banheiro da estação do metrô da Praça General Osório só vive interditado e os usuários não têm como usar o banheiro.
0: É o caso do metrô Rio nos explicar se o banheiro é para valer ou não. O cara pagou a passagem, certo? Tem um banheiro ali. Na maior parte do tempo, não é invenção, esse banheiro tá fechado. Ele tá interditado. O Gesiel acabou de falar. Ele às vezes abre uma semana, depois fica interditado um mês. É o mesmo cenário do Calixto, quando ele foi lá, esse banheiro tava interditado também, tava fechado. Qual é o problema? Qual a dificuldade da concessionária? Eu acho que estação de metrô tem que ter banheiro, certo? Aqui, no Rio de Janeiro, são aeroportos. Gastaram uma fortuna nessas estações. Não é que nem aqueles buracos que é lugar do mundo, que é um buraco que você entra dentro do metrô. Como na França. Fizeram aqui umas estruturas gigantescas, tem que ter banheiro, inclusive porque
2: a frequência... A maioria nem tem.
0: E tinha que ter. Porque a frequência do trem é muito mais, é muito menor do que em outros lugares. As pessoas esperam.
2: Ainda tem isso. Boa parte das estações, na verdade, acho que todas... O banheiro, ele fica na parte de acesso antes da catraca. Então, se você passa a catraca, vai pra plataforma esperar o teu trem,
0: sim,
2: por algum motivo ali demora, ou você fica apertado, você é obrigado a sair.
0: Na hipótese que
2: vai no banheiro, isso, se tiver funcionando, e depois paga passagem de novo ali pra passar a catraca.
0: Aí,
2: é difícil, cara.
0: Qual é o Calixto vai se lembrar das justificativas pro banheiro tá interditado? Ele vai bota a culpa no usuário. Não que não tenha, tá? As pessoas são muito porcas, usam muito mal os banheiros, não tem cuidado. É verdade isso. Nós, como sociedade no Brasil, no Rio de Janeiro especialmente, nós somos muito limpos na nossa casa. Nossas casas são impecáveis. Na rua, a rua é um lixão. Isso serve pro banheiro. O banheiro da nossa casa é uma maravilha. O banheiro público, dane-se. Quem tem razão. Mas não é possível que a coisa seja a um ponto de que o banheiro fique interditado um mês. Certo? No metrô. Tem banheiro, tem de ter banheiro, tinha de ter banheiro em todas as estações. Não tem em todas as estações, acho que tem, fica fechado. Os que tem, as estações em que há banheiro, os tem fechados na maior parte do tempo. Não pode ser assim, não sei se você lembra, né, Calixto? É isso mesmo, as justificativas são sempre essas, né?
3: Isso.
0: Falta de conservação, às vezes depredação, tem muito animal também, destruindo patrimônio público. É patrimônio público isso, não é do metrô não, cara.
2: E a galera começa a reagir, claro, né? A partir aí da mensagem que o Calixto trouxe, a Bárbara Pupim também fazendo esse relato, né? De que os banheiros tinham que ser depois da roleta para os usuários poderem utilizá-lo, caso já tenham feito acesso à plataforma.
0: Porque se espera muito. Não é que nem... Eu vou insistir nisso aqui. Só um parênteses, Tiano. Metrô de Paris, por exemplo, certo? Que é um metrô muito, muito ramificado. Tem estação em toda a esquina, é um buraco, certo? Você entra, tem umas estações maiores, claro, aquelas que têm integração, aquelas que têm, que comunicam com o trem que vai levar aos subúrbios e tal, sim. Mas de modo geral, são buracos de escada, você desce, tá na estação, o metrô tá passando ali. E é rápido um atrás do outro, não tem banheiro. E outro volume de uso também. E outro custo da passagem também, proporcionalmente à possibilidade de consumo das pessoas. Aqui não, aqui nós temos poucas estações... construídas monumentalmente, são aeroportos, certo? Deveriam ter banheiro, não tem. Quando tem, é desse jeito que tá, não dentro da estação. Então tem outra lógica o metrô do Rio de Janeiro.
2: Bom, agradecendo ao Elias Machado, ao Sérgio Couto, ao Fábio, Rosane, a Geni, galera que também tá participando, eu queria trazer mais algumas sobre metrô. Mas tem informação de tiroteio agora, né, Vinícius Calixto?
3: Exatamente. Mensagem de texto, Pinho, aqui do nosso ouvinte Daniel Lopes, que tá passando na região ali de Cordovil, Cidade Alta, muitas viaturas e tiroteio intenso, forte tiroteio. Ele tá passando por ali agora, escreveu aí mensagem de texto, até perguntei se ele consegue enviar um áudio aqui pra gente, contando mais detalhes, mas parece que a situação de novo volta a ficar tensa ali naquela região, pessoal.
2: Lembrando que a gente falou aqui na abertura do jornal, ontem à tarde tivemos tiroteio entre criminosos de facções rivais, bandidos do Comando Vermelho fizeram um ataque na comunidade Cinco Bocas e trocaram tiros ali com bandidos do TCP. Há relatos até de criminosos, pelo menos um criminoso morto,
1: E depois aquelas coisas, né, Carlos Andreasa, que a gente tem observado. Os bandidos vão às redes, porque eles não têm mais medo. Antes a gente se questionava, pô, como é que o cara vai na internet e publica isso, facilitando o trabalho da polícia? A polícia vai identificá-lo, mas pelo contrário. Ele sabe que ele está sendo identificado e o que ele quer é colher os louros e botar medo ali na população e nos rivais. Então, logo depois desse ataque, eu vi publicações na internet deles comemorando, botando foto do fuzil com aquela fita adesiva vermelha, identificando que é o que a gente já viu até em operações de inteligência da polícia, é o fuzil da caixinha, né, do Comando Vermelho, que é aquele fuzil pro bandido que não tem o próprio fuzil, ele paga quase que um aluguel para poder utilizar esse fuzil da facção, né? Então, publicaram ali o fuzil, alguns carregadores de fuzil e botaram, adorei o presente. E tirando foto ali, ostentando, né, o armamento. Nesse enfrentamento também tivemos intervenção, óbvio, das polícias, militar, civil e rodoviária federal. Tem até um vídeo que muita gente compartilhou achando que se tratavam de bandidos atravessando a passarela da Avenida Brasil, mas na verdade eram policiais à paisana da DRFA da Baixada Fluminense, que estavam em deslocamento e aí foram ao local prestar apoio. Então eles pararam a viatura em cima de uma passarela, fecharam tudo pro pessoal não ficar circulando ali e montaram um cinturão no entorno da Cidade Alta e de outras comunidades ali pra preservar a integridade dos motoristas. O que tem de vídeo, cara, de gente em estacionamento, na Avenida Brasil, se jogando embaixo de carro, se abrigando ao lado de mureta durante esse tiroteio. E agora a mensagem do nosso ouvinte, motorista de aplicativo passando por ali, é de disparos ouvidos na Cidade Alta. A gente tá em contato com as polícias pra saber se há alguma atuação ali na região que envolva agora as polícias ou se realmente é de novo confronto de facção, né? Vinícius Calisto, você fala, trouxe comigo. Vazamento de esgoto na rua Cambuci, em Niterói.
0: Falta de... A gente tá sempre na mesma área do esgoto, né?
1: É. Falta de banheiro na General Osório do metrô. Ele fez participação excepcional agora de tiroteio na Cidade Alta e você vai fechar tua trinca com o quê?
3: E agora com denúncia de abordagens ameaçadoras de vendedores.
1: E a rua Cambuci de Cordovil, que tinha barricadas, essa você encaminhou para nossa central de apuração, é isso?
3: Ainda não encaminhei, é porque eu confundia. Eu só botei no meu relatório pessoal aqui falei, não, essa é a do Todo Rio. Só que não era. Era a de Niterói.
1: Ah, mas só para deixar claro.
0: A lista tá contaminada
1: pelo Zé. Como a gente voltou aqui na Cidade Alta por causa da mensagem do Daniel, do tiroteio, a rua Cambuci, Andreasa.
0: Sim.
1: Ela é uma das ruas transversais à estrada do Porto Velho.
0: Sim.
1: Então você saiu ali daquele trevo, que sai da Washington Luiz pra Brasil, das Missões, né?
3: Isso.
1: Aí você saiu do trevo das Missões, já cai ali pra estrada do Porto Velho, onde tem até uma quadra ali de futsal, entrada da
3: Pica-Pau.
1: Da Pica-Pau ali na estrada do Porto Velho, uma das primeiras ruas descendo transversais é a Cambuci. Então é um relato aí de ouvinte nosso que prefiro não ser identificado.
0: Ele se refere a barricadas.
1: Montagem de barricadas ali. Provavelmente a Pica-Pau e as Cinco Bocas são as comunidades do que o tráfico chama de Complexo de Israel. Vou colocar entre muitas aspas, tá? Mais vulneráveis para o próprio tráfico, para a própria facção que domina ali. Então, geralmente, quando os bandidos rivais querem dar um ataque, uma investida, eles vão por ali. Então pode ser até um indicativo de fortalecimento. Meu irmão, isso aqui parece até que a gente voltou à idade medieval e estão aumentando ali os muros do castelo, porque foi feito o cerco.
0: Mas não é falso isso. Isso não é uma impressão falsa.
1: Do reino rival, cara.
0: É uma comparação justa. Nós estamos falando de uma disputa de reinos dentro da república. Nós estamos falando de uma disputa entre facções criminosas, crime, portanto, com suas regras próprias, suas próprias constituições, seus próprios códigos, disputando o controle de territórios um contra o outro, um grupo contra o outro, dentro da república, sob a falsa mediação do Estado. Então é exatamente isso que você está descrevendo.
1: Bom, e daqui a pouco a gente vai falar sobre uma das ferramentas que os bandidos têm utilizado, os drones. O Guilherme Faria preparou uma reportagem especial sobre o tema, mas antes, Vinícius Calisto, o que você separou aí pra fechar a trinca?
3: Vamos ali pra Bom Sucesso, pessoal, que o Vicente, nosso ouvinte aqui da rádio, tá denunciando a abordagem que uns vendedores ali de balas, eles são bem ameaçadores com quem não tá afim de comprar bala com eles e faz essa denúncia aqui pra gente.
0: Não é vendedor, né?
3: Pois é, ele conta aqui pra gente qual é a situação.
6: Olá, bom dia, Band News. Eu gostaria de denunciar um caso que vem acontecendo diariamente em Bom Sucesso, que é de indivíduos que usam o ardil de vender bala doce, abordando as pessoas. E eles, o que eles fazem, na verdade, é coagir pessoas a darem dinheiro a eles. Eles vêm em bando e acabam cercando a pessoa. Muitas vezes, quando são pessoas mais frágeis, pessoas idosas, senhoras, jovens, né, adolescentes, eles cercam e coagem a pessoa a dar dinheiro. Eles vêm junto com aqueles indivíduos que vendem perfume também, aquele famoso perfume que ninguém sabe o que é, e enganam as pessoas, lesam as pessoas e agem de maneira, muitas vezes de maneira ameaçadora contra quem porventura não contribui com eles, entendeu? Esse caso tem acontecido corriqueiramente na Cardoso de Moraes, em sua extensão com mais movimento e muito próximo ao número 61, que é um número bastante conhecido em Bom Sucesso, e ficam muito entre o número 47 e o número 61.
0: Cardoso de Moraes, Bom Sucesso, uma rua super movimentada entre o 47 e o 61. Isso que não tem nada a ver com o comércio, certo? Nós estamos falando aqui de vendedores ambulantes. Não mesmo. Estamos falando de, ele usou a palavra ardil, de um grupo criminoso, é exatamente isso, de um bando que usa a bala, o doce, como um instrumento de abordagem às pessoas e para obrigá-las a comprar o troço nas ruas. Isso em Bom Sucesso. Isso aí, Tiano, quer um exemplo? Isso aí é exatamente o tipo de atividade criminosa, porque é intimidação, coação, obrigam a pessoa a comprar, é uma espécie de assédio para roubo, certo? Obrigar a pessoa a comprar um troço. Isso é exatamente o tipo de coisa que, pensando em termos de ordem pública na cidade, a tal força de segurança municipal poderia agir, certo? Isso não é um caso para mobilizar a polícia militar. Mas cadê a guarda municipal? Cadê a força municipal armada para garantir a segurança em Bom Sucesso, outro bairro abandonado do Rio de Janeiro? Com grande frequência falamos sobre Bom Sucesso, e no caso aqui é Cardoso de Moraes. A pessoa sai de casa ou tá andando na rua, e aí especialmente esse movimento sobre pessoas mais velhas, cercadas literalmente por vendedores que as obrigam a comprar o troço. Isso é o quê? Isso é o quê na prática? Isso é falta de segurança pública, isso não é comércio.
1: Sobre a Força Municipal de Segurança, sem dúvidas, seria bem-vindo em Bom Sucesso, mas só a título de informação, ainda não chegou.
0: Não chegou.
1: No bairro da Zona Norte.
0: É claro que não.
1: Tá avançando em etapas e, por hora, não tem previsão
0: de ir pra lá. Foi exatamente o que eu disse. Seria o tipo de atividade própria para a Força Municipal Armada, mas enquanto não tem Força Municipal Armada, poderia dar o ar da graça à Guarda Municipal em Bom Sucesso.
1: Até porque você citou isso bem, né? Esse é um tipo de delito que nem a arma de fogo você precisa para combater, basta o ordenamento.
0: Dispersar,
1: né?
0: É ordenamento.
1: Calisto, de volta para a região de Cordovil, mais relato de tiro?
3: Isso, exatamente. Agora sim, o nosso ouvinte Daniel mandou um áudio aqui pra gente contando tudo que ele viu ali, ó.
7: Fala, bandidos, bom dia.
1: Fala,
7: desculpa,
1: Daniel.
7: Aí, demora do retorno.
1: Imagina.
7: Saí da rua Abaí, em Cordovil, um intenso tiroteio, né? E quando acabamos de sair dessa rua, chegou as viaturas da PM. Mas tá uma coisa horrível, tá bom? 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
1: Daniel, valeu, obrigado pela participação. A gente volta para atualizar informações do local. Já. Guilherme Faria, conforme prometido, são 11:24. O monitoramento de drones usados irregularmente por criminosos em favelas do Rio é um desafio e depende de investimento em tecnologias específicas por parte das forças de segurança. Você vem acompanhando de perto essa situação, trouxe na semana passada um levantamento sobre ataques de drones com explosivos. Na sexta, a gente teve mais uma suspeita de um ataque desses, lá na favela do Sereno, no complexo da PEN. Esquadrão antibombas foi ao local, houve detonação de artefatos explosivos caseiros e moradores chegaram a relatar que esses artefatos estavam acoplados a drones. E você tem buscado também entender com as forças de segurança quais são as ferramentas que o Estado pode adotar para poder cortar esse mal pela raiz. Enquanto você ainda tem algo meio que artesanal, né, Andreasa? Que são drones, mas com São granadas ali de fabricação caseira, mas nada impede que esses caras se aperfeiçoem ao ponto de daqui a pouco estar com explosivos de poder de destruição muito maior, Guilherme. Bom dia.
2: Bom dia, Pinho. A você, ao Andreas, ao Calixto e a todos. E o que a gente tem ouvido desses especialistas é que não é uma tarefa fácil, justamente por conta da forma como os bandidos têm desenvolvido o uso dessas tecnologias, né? A gente falava aqui na semana passada que são tecnologias importadas da guerra entre Rússia e Ucrânia. Os criminosos aqui do Rio de Janeiro estariam, inclusive, indo até a Ucrânia. Isso a própria Polícia Civil identificou a partir das investigações. Os criminosos estariam indo até a Ucrânia para fazer treinamento e trazendo não só esse conhecimento, mas também tecnologia dos conflitos que acontecem por lá. E aí, Pinho, você falou sobre esse último caso de sexta-feira, né? Se a gente adicionar esse àquele levantamento que a gente já tinha apresentado no início da semana, a gente pode dizer que são 6 casos em 55 dias de lançamentos de granadas, de artefatos explosivos a partir de drones, né? Aí essa média até cai um pouco em relação àquela que a gente tinha inicialmente, de um caso a cada 10 dias do fim de maio até o dia 20 de julho desse ano. Aí a gente foi conversar com especialistas tanto de segurança pública como também de aviação civil, porque a gente sabe, os drones não são tão facilmente identificáveis quanto aeronaves, por exemplo. Até porque, primeiro, eles voam a níveis mais baixos e, segundo, é o que a gente vai ouvir o José Luiz Magalhães falando agora, esses voos em específico são irregulares. E aí o rastreamento deles, em especial em regiões de difícil acesso, como são as comunidades aqui do Rio de Janeiro, fica muito difícil. Vamos ouvi-lo.
8: E no irregular, você precisa usar meios de detecção desses equipamentos. Radar pega um drone? Pô, é difícil, cara. É muito difícil. Ah, tem outros equipamentos? Sim, tem outros equipamentos que conseguem identificar a ARC voando, né? Remotamente controlado voando. E até identificar aonde está o operador, o piloto remoto. Só que você imagina o grau de rastreamento que você precisa fazer quando você vai para um ambiente de difícil monitoramento, como uma comunidade no Rio de Janeiro, ou um bairro mais afastado.
2: Além do uso do drone para lançar granadas, a gente acompanha também ao longo dos últimos meses o uso desses equipamentos para monitorar as ações das forças de segurança e também de próprios criminosos rivais, né? Incursões nessas comunidades. Na semana passada, a gente mostrou que além do uso de drones, criminosos do Complexo da Maré têm até equipamentos para rastrear quem está usando drones naquela região, isso a partir da comunidade. E aí o especialista em segurança pública, José Ricardo Bandeira, também conversou com a gente e ressaltou a importância do desenvolvimento de tecnologias e do treinamento de policiais para que eles também estejam preparados para atuar contra essa nova ameaça do crime organizado.
9: E se adaptar para essa nova realidade exige, primeiro, o treinamento de policiais para que eles compreendam a utilização dessas novas tecnologias. Isso envolve também o investimento em tecnologia anti-drones, né, de monitoramento e de interceptação de drones e a criação, logicamente, de unidades especializadas, né, em combate tecnológico, porque a gente tem certeza que esse nível de sofisticação das facções criminosas, isso vai subir.
2: Em relação até a esse investimento, Pinho, Andreasa, todo mundo que nos acompanha na questão de tecnologia, a Polícia Civil disse que monitora permanentemente a atuação das organizações criminosas e o uso dessas tecnologias empregadas por parte das facções e que distritais especializadas têm feito diligências contínuas para mapear o uso de drones por parte de criminosos. Tem até uma coordenadoria, como a gente contou na semana passada aqui, criada especificamente para esse fim.
0: Não tem nenhum controle sobre isso. A verdade é essa. E o que me chama... Obrigado, Guilherme Faria. O que chama a atenção, Tiano, é o desenvolvimento do drone, a multiplicação dos drones e o domínio da técnica sobre o drone, porque o explosivo a ser lançado, ele por enquanto tem muito explosivo caseiro, uma coisa mais precária, daqui a pouco eles estão lançando bomba aí, cara, pra valer, certo? Então, o artefato explosivo mais perigoso, mais letal, virá. O que nos deve preocupar é a multiplicação de drones e o domínio sobre essa técnica na mão de crime organizado. O que significa que daqui a pouco a gente vai ver explosões, riscos, mortes, muito mais violentas em função da sofisticação do artefato explosivo. Por enquanto ainda tá muito caseiro, né?
1: Isso. Aqueles explosivos geralmente feitos até com materiais improvisados, né? Não vamos ficar detalhando tudo aqui, mas...
0: É porque o que tá me parecendo
1: não,
0: aqui...
1: Não é aquela granada militar, não é explosivo militar.
0: Mas infelizmente essa hora vai chegar, certo? Não é por... O meu ponto é o seguinte, não é por falta de arsenal. Eles estão numa espécie de projeto piloto, cara, nas barbas do Estado. O crime organizado tá testando o uso de drones. Eles estão testando, desenvolvendo, treinando os seus para o uso de drone. Quando isso estiver dominado e uma frota de drones à disposição do crime organizado, pode anotar, infelizmente, vão começar a usar artefatos explosivos profissionais.
1: 11:31.
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0: estamos de volta, meus amores. Belíssima escolha, não sei se foi da Lavra ou de Vinícius Calixto. Insensato Destino, samba de Assir Marques, Chiquinho e Maurício Lins. O grande Assir Marques. Assir Marques, irmão do Arlindo Cruz. Quem pediu? Foi você mesmo, Vinícius Calixto? Almir Neto, o maioral Almir Neto cantando.
1: Eu mesmo, ideia
0: minha. Você tem bom gosto, você é realmente fantástico. Quando você acerta, você acerta. Quando erra também, irmão, sai de baixo.
1: Obrigado.
0: Na escolha musical, né?
1: Obrigado.
0: Gosta de Insensato Destino, Tiano?
2: Eu nunca tinha ouvido.
0: Nunca tinha ouvido essa?
2: Não.
0: Tá frequentando bem os pagodes, hein?
2: Não, eu não tô frequentando pagode, não.
1: Não, na verdade ele já escutou sim, num pagode comigo, inclusive, ele que não lembra.
0: Ele não tava. Ele estava, mas não estava.
1: Exato.
0: Vamos em frente,
2: você, entrar
0: em
2: detalhes. Vocês, cara, são maledicentes, entendeu? Horas e 35 minutos, Vinícius Calixto.
1: Oi.
2: Quero saber o que os ouvintes estão mandando pra você aí no nosso WhatsApp, o 21 999 026970.
1: Vamos lá, Pinho, vamos voltar aqui com denúncia agora ali da clínica, na maternidade, na verdade, Maria Amélia. Os médicos não estão atendendo e quem tá fazendo a denúncia pra gente é a Creuza.
3: Bom dia, Band News, bom dia a todos da bancada.
1: Bom dia,
3: mas eu quero fazer uma denúncia sobre a maternidade Maria Amélia, que eles estão em greve. Os médicos vão ao plantão, porém não atendem a nenhuma grávida, e a minha sobrinha está na terceira gravidez de alto risco, porque ela teve pré-eclâmpsia nas outras gravidezes, e eles vão, não atendem, encaminham para outro lugar e mandam ela aí para ser atendida no posto Santa Teresa, que também está em greve, e ela não consegue atendimento. Final de gravidez, ela está cheia de dor, e todas as grávidas que vão, eles encaminham ou mandam embora, porque eles não vão atender, porque eles estão em estado de greve. E as grávidas, o usuário, eles têm que ser atendida no posto ou maternidade que fica perto da sua área de residência, no entorno. E ela não sabe o que fazer. E a gente não sabe como ajudar. Porém, se vocês puderem dar uma atenção, agradeço muito. Obrigada.
0: Isso é uma questão importante. Qual é o nome da maternidade, da clínica?
1: Maternidade
2: na verdade. Maria Amélia, não é isso?
1: Maria Amélia Buarque de Holanda, fica ali no centro da cidade.
0: Pegou aí, Daniel Nascimento, a questão importante, vocês ouviram aí? A questão importante da, de novo, maternidade Maria Amélia Buarque de Holanda, é o beabá, por óbvio, maternidade, beabá da saúde pública, onde a vida começa. É inadmissível ouvir um relato como esse de ausências, de faltas estruturais. Então vamos entrar em contato, Dani, por favor, entender o que está acontecendo, ouvir dos responsáveis qual é a situação e buscar uma solução para isso aí, esclarecimentos também para a população, a partir do caso concreto, soluções para a população. Obrigado, Calixto.
2: 11 horas e 37 minutos. Andreasa, mais cedo a gente recebeu aqui o pessoal da Gabriel, que faz o monitoramento de, utilizando, né, o sistema de câmeras de segurança em vários pontos aqui do Rio de Janeiro, imagens que registramos na nossa programação de um caso na Barra da Tijuca, que aconteceu ontem, crime de furto no cruzamento da Rua Satamini e Rua do Matoso. Um policial estava na Tijuca, aliás, né? Não Barra da Tijuca.
0: Sim.
2: Ele estava caminhando na calçada, teve o celular furtado por um bandido numa moto, reagiu, perseguiu o bandido, atirou contra ele. E agora um outro flagrante, passando agora para a Zona Oeste, né? No Pechincha, um caso que aconteceu na madrugada de hoje, uma mulher agredida após reagir a um assalto. Ela acabou tendo a bolsa roubada e, cara, a moto, ela chega a cair no chão ali, utilizada pelos bandidos, né? O criminoso foge, mas age com extrema violência, muita truculência, né? Essa moça, ela tá caminhando ali sozinha por volta das 4h20 da manhã, tá na calçada, é uma rua escura, né? Pouco movimentada ali, até por conta do horário. E o bandido, ele vai da mesma forma que o caso que a gente citou anteriormente ali na Tijuca, na Rua do Matoso, invade ali a calçada com a moto e pega o celular do policial que tava falando ali no aparelho telefônico. No caso dela, ele sobe na calçada, já vai com a moto pra cima da mulher e entra em luta corporal com ela, né? E ele puxa a mulher, agride a mulher, ela chega a cair no chão, aí ele se desequilibra, perde o controle da moto também, mas nada que pudesse impedi-lo de concluir o crime. Então ele furta ali o pertence e depois segue o caminho dele ali com a moto, vai embora, sem ser incomodado. Mais um flagrante desse fim de semana. E a Mariane Lino, nossa repórter, tá dizendo, ó, Pinho, essa rua no Pechincha, professor Henrique Costa, já teve outros casos recentes que a gente citou, inclusive de uma mulher baleada no carro de um motorista de aplicativo que tava fazendo ali uma manobra e um policial civil atirou contra esse carro. Teve um outro assalto há um tempo também com um baleado lá. Então, uma rua que o pessoal tá pedindo mais segurança, né?
0: E aí, eu fico prestando atenção nos horários em que as coisas acontecem, né? 4:30 da manhã. É o horário de modo geral, do trabalhador, certo? O cara que vem para o centro da cidade, que vai se deslocar para o seu trabalho, isso de modo geral, certo? 4:30 da manhã, as pessoas estão começando o seu dia porque trabalham longe. Então elas estão saindo de casa e precisam andar, né? Andar a pé, na maioria dos casos, até o ponto de ônibus, até a estação de trem ou até o ônibus que vai levar a estação de trem, a estrutura do transporte que há no Rio de Janeiro. É muita vulnerabilidade. É um grau muito alto de exposição. As pessoas, fico pensando assim, quando eu fico reclamando dos problemas, né? É hora que eu acordo essa pra trabalhar. Mas eu tô na minha casa, cara. Trabalhando em casa, preparando meus conteúdos em casa, a partir das 4:30 da manhã. A quantidade imensa de gente, Calixto, que todo dia sai de casa esse horário cedo para ir trabalhar e ainda vai pegar um transporte público horroroso, ser humilhado no transporte público, sob todo grau de incerteza e ainda andando nas ruas, na calçada, de repente é abordada por um criminoso, entra em luta corporal, agredida, roubada. Uma mulher. É assim no Rio de Janeiro hoje em dia. É assim que nós estamos no Rio de Janeiro hoje em dia. E a Maria Lenina acaba de falar. Um beijo para ela. Não é a primeira vez nessa rua. Tudo filmado, tudo documentado. Esse criminoso, ele tem certeza. É claro que você não vai ter um policial em cada rua, certo? Mas se há uma recorrência ali, algum pensamento de segurança pública tem de haver sob a lógica da zona, da área, da região, como monitorar, como se fazer presente, como... Porque esse cara faz isso na moto, ele vai meter o pé pra um lugar, né? Ele vai correr pra algum lugar, ele vai correr... Será que isso não é mapeável? Você não pode estar na rua ali. Mas a rota de fuga padrão do criminoso que vai pra um determinado lugar, pode ver que é o mesmo lugar, o mesmo destino. Pra mesma comunidade, pra mesma favela, pro mesmo morro, como é que seja.
2: Triste. 11:42 e agora a gente aciona a Luana Bernardes para trazer informações sobre uma decisão judicial que suspendeu uma licitação bilionária para a renovação da frota dos ônibus aqui na cidade do Rio. Bom dia para você, Lu.
4: Oi, bom dia, Pinho, bom dia, Andréas e a todos os nossos ouvintes. Suspensão dessa liminar que permitiu o andamento da licitação para renovar parte da frota de ônibus do Rio, incluindo 1.400 ônibus que circulam na Zona Oeste e também em Vila Isabel e na Ilha do Governador, na Zona Norte do Rio. A gente já procurou a Prefeitura, Procuradoria-Geral do Município disse que vai recorrer dessa decisão ao Superior Tribunal de Justiça. O secretário de Transporte, Jorge Arraes, disse que enquanto esse recurso não for analisado, o cronograma da Prefeitura para a concorrência segue marcado aí para o dia 28 de agosto. A gente está lendo a decisão judicial que suspendeu essa liminar que autorizava o andamento da licitação. A decisão cita ponderações feitas pelo consórcio Transcarioca. A gente ainda está tentando entender quais foram essas ponderações. Ao longo da programação a gente traz mais informação, mas pelo menos enquanto o recurso é analisado pelo STJ, o cronograma da concorrência da licitação para renovar a frota de ônibus aqui do Rio de Janeiro segue mantido para o dia 28 de agosto.
2: É uma região, inclusive, Andreasa, nessa segunda fase, de fundamental renovação, porque pega ali Ilha do Governador, que teve nos últimos anos o drama da Paranapuã.
0: Os piores ônibus, dentre os terríveis que nós temos.
2: Vila Isabel, que teve garagem fechada. Garagens, né? Tanto a Real Auto-ônibus, quanto a própria Vila Isabel. E também pegando ali trechos da Zona Oeste, que, pô, região aí com a alta densidade demográfica demanda também uma renovação não só de agora, mas constante de frota de ônibus, até pelos longos percursos que essas linhas de ônibus costumam fazer. Vamos ver o desenrolar em mais uma licitação que acaba judicializada aqui no Rio de Janeiro. Obrigado, Luana Bernardes, pelas suas informações. Agora 11 horas e 44 minutos. O Daniel Nascimento está na área para falar sobre uma operação que aconteceu na Feira de Caxias, né, Dani? Mais uma de repressão ao comércio ilegal que acontece ali naquela região. É uma feira que muitos dos seus participantes, Andreasa, estão ali para ganhar o seu dinheirinho no dia a dia trabalhando honestamente. Mas, meu amigo, é uma feira que você vê de tudo, cara. Esses dias a gente falava ali sobre a operação da Polícia Ambiental, mostrando até esquema em que pegavam maritaca, pintavam ali com uma tinta, com um corante pra vender mais caro, falando que era papagaio.
0: Sim.
2: Quantos animais silvestres a gente já não viu ali também sendo vendidos irregularmente em esquemas de contrabando, entre outras situações das mais absurdas. Daniel Nascimento vai trazer agora qual foi o saldo dessa operação. Bom dia pra você, Dani.
5: É isso, Pinho. Bom dia pra você, Andreasa, Vini, todo mundo que acompanha aqui no Todo Rio. A ação que aconteceu neste domingo da Delegacia de Roubos e Furtos de Automóveis da Baixada Fluminense, em conjunto com a Prefeitura de Duque de Caxias. Um suspeito foi preso. Ele estava vendendo peças automotivas ali e, quando foi abordado pelos agentes, informou que não possuía esse comprovante de origem dos produtos. Os policiais informaram a ele que ele seria conduzido à delegacia para esclarecimento, só que aí ele tentou fugir, né? No meio da multidão, a feira, né, no dia de domingo, movimentada, tentou fugir, só que os policiais conseguiram capturar o suspeito. Além dessa prisão, algumas peças automotivas e também ferramentas foram apreendidas, passarão por análise. O preso vai responder por receptação qualificada.
0: Valeu, Daniel Nascimento.
2: Salvo engano, devia ser até essa equipe da DRFA da Baixada que, depois, retornando da operação, foi prestar apoio lá na Cidade Alta, né? Porque bate aí com a data, né? Da ocorrência da operação. Importante intensificar esse tipo de ação, porque a feira só tem registros dessas irregularidades porque durante muito tempo você não teve o cerco apertado ali, Andreasa. Agora estão cada vez mais frequentes as operações por lá. Tomara que dessa forma fique. E ressaltar também a inauguração, né? A criação, na verdade, melhor colocando, das especializadas para desafogar as especializadas, roubos e furtos de automóveis. Salvo engano, tem de roubos e furtos de cargas também. Sim. Entre outras, que criaram para atuar especificamente na Baixada Fluminense, que tem uma demanda reprimida enorme, e desafogar as especializadas da capital, que nesses crimes que são ali mais nichados, acabavam ficando ali com
0: sobrecarga.
2: Sobrecarregava ali, né? Então, veio numa boa hora essa decisão e a gente vai vendo aí os resultados sendo colhidos também. Vinícius Carlos,
0: fala comigo. Essa é uma boa providência da ordem. Isso é um bom pensamento estrutural da lógica da Polícia Civil. A criação das especializadas na Baixada Fluminense. É uma boa ideia. Às vezes elas ocorrem.
2: Poderiam, inclusive, depois colocar isso em prática em outras regiões. É, pegando ali, por exemplo, como fizeram com a homicídios.
0: Sim.
2: Delegacia de Homicídios Niterói, São Gonçalo e Itaboraí. Da mesma forma, poderiam tentar planejar aí uma criação de especializadas para essas regiões, né? Na Baixada, eu abri aqui no site, ó. Tem a Delegacia de Roubos e Furtos de Cargas, tem a de Roubos e Furtos de Automóveis e tem também uma Delegacia de Repressão a Entorpecentes. Então, três especializadas fundamentais para cuidarem especificamente
0: isso aí,
2: da Baixada.
0: Isso aí significa o quê? A identificação do problema e uma resposta estrutural. Certo? Você identifica o problema. Tem uma demanda, infelizmente, mas tem uma demanda específica naquela região. Então você desafoga as especializadas da capital, criando núcleos, porque necessário, infelizmente, porque necessário em outros lugares. Então, essa mesma lógica aplicada à Baixada Fluminense, já há um movimento, como você disse, para São Gonçalo, Itaboraí, mas precisa ser desenvolvido o crime organizado se espalhando.
2: 11:49, Vinícius Calisto. Sim. Devem responder pelos crimes de feminicídio, fraude processual e ocultação de cadáver as três pessoas presas pela morte de uma policial civil em Iguaba Grande. Não sei se você viu esse caso, Andreasa, mas requintes de crueldade e pessoas, ao que indica a investigação, do próprio círculo ali do dia a dia dessa vítima, né, Calisto?
1: É, exatamente, todas da mesma família, pessoal. Entre esses investigados está a própria esposa, inclusive, da policial Daniela Cunha Moreira. Era ela que era lotada na delegacia de Saquarema, e as investigações começaram a partir do momento em que ela não se apresentou à unidade policial na sexta-feira de manhã. Devia ter se apresentado. Os policiais estranharam, porque essa agente não tinha fama de faltar.
0: Sim.
1: E estranharam, e a partir daí iniciaram as investigações, e através das câmeras de monitoramento ali da região de Iguaba Grande e também de Saquarema, foi um trabalho conjunto das duas delegacias dos dois municípios, os policiais conseguiram chegar a uma casa onde o carro da policial tinha sido deixado. Lá, eles questionaram primeiro o dono desse imóvel. O dono do imóvel disse, para tentar encobertar os acusados, os investigados, que não tinha carro nenhum ali. Mas, rapidamente, ele voltou atrás e disse que tinha um carro nos fundos da garagem desse imóvel. Lá, os policiais encontraram o carro, que era da policial, já com o corpo da agente sem vida ali no banco de trás. E, depois disso, a polícia iniciou as investigações, viram que ela tinha sido morta por estrangulamento, e aí, no curso dessas investigações, eles viram que ela foi morta pela própria esposa, com quem era casada há 13 anos, a Catiana Clarice, e com a ajuda dos sogros. O pai da assassina, o Adilson de Oliveira e Souza, que teria, segundo a polícia, imobilizado a agente para que a filha executasse o crime, e a mãe dela, sogra da policial, Ana Tereza Rodrigues dos Santos, teria escondido o corpo, de acordo com a polícia.
0: Tem alguma linha de investigação sobre a motivação para essa barbaridade, Vinícius Calisto?
1: O segundo, ainda investigações estão em fase iniciais, mas o que o delegado estava me contando, Andreasa, no fim de semana, delegado da delegacia lá de Saquarema, é que estavam vivendo um relacionamento turbulento. A policial já queria terminar o relacionamento, e a acusada do assassinato, a Catiana Clarice, não admitia o término do relacionamento. E aí acabou motivando essa ação criminosa. Os três foram presos em flagrante, no sábado mesmo.
0: Que tristeza. Obrigado, Vinícius Calisto.
2: Nesse momento também que a gente está com a campanha no ar, né? A Band Sim. Não Se Cala, de violência contra a mulher. Esse caso acometendo também aí um agente de segurança, né? Que também não estão livres, apesar de serem ali pessoas que no seu dia a dia, com emprego da arma de fogo, com treinamento, na teoria, estão ali mais preparadas para lidar com um tipo de situação dessa de violência. Mas nesse caso, citando aí o que a investigação mostra até agora, né, Andreasa, da participação ali dos próprios familiares, né, enfim, foi uma pessoa que acabou sendo pega ali completamente desprevenida, Sim. sem qualquer chance ali de defesa, e no indiciamento, espero, e posteriormente na denúncia do Ministério Público mesmo, que além de feminicídio, fraude processual, ocultação de cadáver, que coloquem todas as qualificadoras ali possíveis, porque realmente é um crime chocante.
0: Calisto,
2: cara.
0: O referido dono da casa em cuja garagem o corpo foi encontrado é algum desses aí? É o pai?
1: Não.
0: Não, é uma terceira figura,
1: né?
0: Também.
1: Isso, é uma terceira, uma quarta figura, né? Porque tem, né, a assassina, a mãe e o pai.
0: Mas
1: e
0: ele também,
1: cara, é uma quarta
0: mas
1: pessoa.
0: Mas a gente sabe do status dele em relação à investigação, qual é o grau de implicação dele? A gente não tem essa informação.
1: Não, a gente ainda não tem essa informação, inclusive já até perguntei pro delegado.
0: Porque ele não posso dizer, com base nas informações que a gente tem, que ele sabia que dentro do carro tinha um corpo. Mas ele ocultou a informação de que havia um carro, o carro da agente policial,
2: Daniel.
0: Dentro da garagem, certo? Então, ele é cúmplice do crime. Não necessariamente partícipe direto, mas tem algum grau de participação. Então, vamos também entender quem é esse cara nessa história e se não terá, Vinícius Calixto, alguma motivação econômica também, né? Pensando em casal, não sei se havia uma união estável, se havia alguma herança, seguro de vida, essas coisas, sabe? Às vezes tem uma motivação econômica também aí projetada. Obrigado, Vinícius Calixto.
2: Vale. A Cláudia Santana mandou aqui no nosso chat uma informação que eu acho que vale até a gente pegar depois também, Vinícius Calixto, que a Daniela, ela deixou 17 pets. Ela tinha 17 animais de estimação, vários animais de estimação e que foram adotados por ONGs, né? Então acho que a gente pode até ver depois se essas ONGs estão precisando de auxílio, né? Para poder manter esses animaizinhos, ou até se eles estão para adoção. Eu já até localizei que uma das ONGs é a ONG Indefesos, que recebeu 6 Shih Tzus da Policial Civil. Então vamos dar uma olhada nisso depois para poder divulgar também. Cara, e falando em Iguaba Grande, né? Um local outrora pacato, mas que não escapa dessa violência aí nossa do dia a dia. Vou sair da região dos Lagos, Andreas, e passar por Costa Verde. Cara, recebi umas imagens nesse fim de semana, madrugada de sábado para domingo, lá de Angra dos Reis, e nossa central de apuração já soube que a polícia militar chegou a ser acionada e foi até o local ali do Parque Mambucaba, em Angra dos Reis, mas acabou não localizando nenhum bandido armado. Só que, cara, teve um confronto lá de facções rivais, Angra dos Reis, voltando a registrar esse tipo de confronto. Lá atrás, quando a gente teve aquela migração pós-UPPs,

0: vídeos assim impressionantes, cara, que eu vi lá do Parque Mambucaba. E não é só o confronto em que você tem ali os criminosos se enfrentando pelo controle do território, mas aquela exibição que a gente citava a propósito da Cidade Alta, que depois dos ataques, do enfrentamento, o bandido vai lá e publica na internet o fuzil que pegou do criminoso rival e etc. No Parque Mambucaba, eles gravaram também rajadas de disparos com balas traçantes. Até separei um trechinho aqui do vídeo, ó. O cara tá no alto da favela com um fuzil apontado e dando ali uma rajada de bala traçante. E, meu irmão, essa bala vai cair. Ela vai descer em algum momento, né? Então, atirando a esmo, correndo risco de pegar em alguém. Mais uma ocorrência aí do fim de semana, que a polícia disse que quando chegou já não tinha mais nenhum bandido na região, né? 11h57.
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0: Dólar abrindo o dia em queda, mas ainda em patamares acima do que a gente observou ao longo da semana passada. Hoje a moeda norte-americana está cotada a 5,12.
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0: encerrar o Todo Rio de hoje. Muitas ocorrências policiais, né? Dia pesado, tava entre aspas, tranquilo no começo da manhã. Uma cidade conflagrada, né? Um estado conflagrado, muito triste. A gente bota um Fala Mansa pra dar uma aliviada, né, Calixto? Pra dar uma quebrada a hora do almoço, a ideia é essa?
1: Exatamente, pra ficar tranquilo, pra que vá paz pros corações das pessoas e pra cidade.
2: Boa, garoto.
0: Amanhã tem mais. Todo Rio, às 11 horas da manhã. Eu volto às 2. Com a sua audiência, né, Calixto? Às 2 horas no jornal Tem Método, né?
2: Cara, eu quero trazer a gente de volta pra realidade rápido. Quer dizer, eu não queria, né? Mas é nosso papel. Vinícius Calixto tem ouvinte participando agora sobre ônibus sequestrados e utilizados como barricadas na Zona Oeste, né?
1: Região da Gardênia Azul, nosso ouvinte Carlos mandando informe aqui pra gente, ó.
3: Tá lá. Band News, bom dia. Aqui é Carlos Lins. Só para informar urgente, acabaram de colocar fogo na Praça da Gardênia, na Tenente Coronel. E aí eu fui em direção ao Parque Shopping, lá na Engenho d'Água também colocaram fogo. Então avisar todo mundo aí, por favor. Band News, em um segundo tudo pode mudar.
2: Então repete aí, Calixto, Estrada do Engenho d'Água, né?
1: Estrada do Engenho d'Água, na altura ali da Gardênia Azul, comunidade ali da Zona Sudoeste, esses criminosos tacando fogo ali em ônibus, inclusive 3 sequestrados e utilizados como barricadas aqui, segundo nosso outro ouvinte aqui, o botafoguense, qual que é o nome dele? Aqui, Edilson Nora de Oliveira, que passou ali na região, viu e também contou pra gente. Situação tá tensa por ali, pessoal.
2: Obrigado, galera. Mais cedo teve operação ali na região, não sei se ainda tá em andamento, mas vi no perfil da Polícia Militar no X, o antigo Twitter, que o batalhão de Jacarepaguá estava realizando Operação Barricada Zero lá na Gardênia Azul e que chegou a ter confronto, fizeram cerco tático, pegaram, prenderam até um bandido apontado como gerente geral ali na comunidade da Gardênia Azul, tava com um fuzil AR-10, munição, então pode ser

0: uma ação aí orquestrada do tráfico para tentar desviar a atenção da polícia, possibilitando a fuga de outros criminosos, já que um dos bandidos ali que tinha cargo até de coordenação, né, na comunidade, gerente geral de uma das bocas, de algumas das bocas de fumo ali, né, acabou sendo preso pela polícia militar. Mas o principal é a prestação de serviço. Evitem essa região, principalmente estrada do Engenho d'Água, onde esses ônibus estão atravessados agora, até o momento sem informações sobre vítimas. 12:01.
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0: Bom, não sei quem leu ou se viu que saiu. O presidente Lula publicou no final de semana, no domingo, um artigo no prestigiado jornal americano The Washington Post. E o jornal que ficou durante 80 anos na mão da família Graham e que, de 2013 para cá, pertence ao Jeff Bezos, o dono fundador da Amazon. E o título do artigo diz tudo. Tá lá escrito: ninguém vai nos vencer com mentiras. Título do artigo escolhido pela equipe do presidente Lula, naturalmente aprovado pelo presidente Lula. Você sabe, eu já disse aqui, e é um fato inquestionável, que as palavras são a embalagem das ideias. Você não escolhe as palavras à toa. Pode até escolher, porque cometeu um erro, não acertou a mão, mas num artigo você vai fazer um título, você vai escolher as palavras para o título, você vai escolher o que vai escrever no artigo, aquilo é tudo refletido, lido, relido, relido, tal, tem assessoria para isso. E se o presidente quisesse fazer um texto reflexivo sobre os desafios da relação Brasil-Estados Unidos, sobre como a tarifa torna mais complexa a relação entre os dois países, ele seguramente poderia escolher outras alternativas, por exemplo, Brasil e Estados Unidos precisam de parceria, não de tarifas, ó que fofo, bacana, né? Construtivo, propositivo, ou um caminho melhor para o comércio entre o Brasil e os Estados Unidos, ó que bacana, dando até uma pista, vamos para lá, timoneiro, né? Mas não, ninguém vai nos vencer com mentiras, é logo uma pedrada. Ah, mas não é uma pedra, é uma pedrada. É uma pedrada diplomática, pedrada. Antes de tudo, pedrada. Então ele escolheu um título agressivo para um texto duro e no palco americano, certo? Aliás, diga-se de passagem, a escolha do jornal americano e não um jornal brasileiro é uma forma do governo brasileiro admitir que os debates, quando os assuntos são entre Estados Unidos e Brasil, ocorrem nos Estados Unidos. É ali, nos Estados Unidos. Então precisa ir lá, precisa ir lá. Então ele foi e escreveu um artigo. O Planalto assume que o centro do sistema internacional é lá e publicou lá. Errado não está, vamos combinar, é lá mesmo, é lá que as coisas funcionam. O texto relembra que Donald Trump publicou na rede social há um ano uma informação de que imporia uma taxa de 50% aos produtos brasileiros, mencionando a prisão de Jair Bolsonaro logo no primeiro parágrafo, né? O processo, o que nas palavras do presidente Lula já deixa, ou deixava naquele momento explícita, a motivação política da medida. Aí Lula fala que aquela primeira versão do tarifaço foi desmontada, ele atribui em parte a ação do governo brasileiro, na verdade foi a Suprema Corte Americana que derrubou, e o presidente Lula ainda diz que os Estados Unidos acumulam superávit expressivo na relação do Brasil com o Brasil nos últimos 15 anos e que Brasil e Turquia se tornaram os países mais taxados depois da China. Fala dos alimentos, dos calçados, dos têxteis, dos móveis, autopeças e tal, e defende a posição brasileira. Fala, lembra histórias que os assessores o ajudaram a construir, da política de boa vizinhança de Franklin Roosevelt, cita George Bush, o filho que levou 3 latino-americanos para uma reunião do G20. Enfim, ele fecha com um recado que o destino do Brasil compete aos brasileiros e que ninguém vai interferir sem subserviência, nada disso, é uma linguagem confrontacional, indiscutível. E aí, Lula naturalmente disse que a tarifa é um erro, dá uma espetada no Marco Rubio, dizendo que nunca antes um secretário de Estado tinha qualificado o Brasil como um país não amigo. Mas veja, para afirmar que as tarifas elas machucam os americanos, ele disse que o comércio entre o Brasil e os Estados Unidos recuou 12,8% no primeiro semestre de 2026 enquanto as trocas comerciais com a União Europeia aumentaram, as trocas com a China também aumentaram. E é importante que quando a gente fala dos números envolvendo Brasil e Estados Unidos, a gente tem que ter uma noção clara da diferença entre os países, certo? Ou seja, as nossas exportações para os Estados Unidos representam no bolo total e com o que aconteceu, a gente tinha 12,1% das exportações totais para os Estados Unidos e foram para 9,4%, que é o menor nível desde 97, como observa inclusive o presidente Lula no artigo dele. Isso é o ponto de vista do Brasil. O ponto de vista americano é um pouco diferente, porque eles importam, eles importaram no ano passado, 4,3 trilhões de dólares, dois PIBs brasileiros, só em importação. 4,3 trilhões de dólares. O Brasil forneceu 40 bi de dólares, dos 4,3. A Índia vendeu 100 bi, nós vendemos 40. A Tailândia vendeu 120, três vezes mais. O Vietnã vendeu 180 para os Estados Unidos. A China vendeu 440, mais de 10 vezes mais. O México vendeu ainda mais do que a China, 475. Perdão, o Canadá e o México, 540. Entendeu? México, 540, Brasil, 40. 40. A gente é o 17º. Imagina você pegar uma senha 17 no laboratório. Falar, ah, meu Deus do céu, vai demorar. Eu já quero fazer xixi. Entendeu? Só que você tem que fazer o exame de urina. Você tá com a senha 17. O Brasil é o 17º. De tudo que eles compram, somos menos de 1%. Que eles compram 4,3, a gente vende 40. Dá menos de 1%. Dito de outra forma, o tarifaço atinge 2,5% do conjunto das exportações brasileiras para o planeta Terra. E o tarifaço atinge 0,25% do conjunto das importações americanas no Brasil. Entendeu? 10 para 1. Então eles olham pra gente de um jeito que é 1. E a gente olha pra eles de um jeito que é 10. É 10 vezes mais o impacto pra nós. Isso é importante para que a gente entenda o efeito do tarifaço pra nós e o efeito do tarifaço pros Estados Unidos. Bom, o artigo do presidente Lula, obviamente, não foi escrito para o Donald Trump. Porque para isso ele tem os canais diplomáticos, para fazer chegar a mensagem que ele já fez chegar. Mas o artigo foi escrito para a campanha de outubro. Ninguém vai nos curvar, ninguém vai nos controlar. Somos soberanos, Brasil soberano é o nome do programa, inclusive soberania, soberano, soberania. Fazia tempo que a gente não via uma eleição onde assuntos internacionais entrariam. Meus colegas jornalistas que cobrem política internacional sempre comentam que eles não são o patinho feio, eles são os chiques do pedaço, porque eles falam daquelas coisas bacanas, falam de China, falam de Europa, falam de Oceania, entendem tudo. Mas na vida aqui as pessoas não ligam muito. No entanto, esse assunto virou um assunto. As pesquisas mostram que esse é um assunto. Vai ser o assunto? Nada é o assunto, né? Segurança pública vai ser assunto, saúde vai ser assunto, economia, sempre ela, economia, mas aí o tarifaço atinge a economia e atinge na veia. Eu conversei hoje com um empresário chamado Paulo Gonçalves. Paulo Gonçalves é dono de uma empresa que exporta pescados. Chama Compex, é lá do Ceará, é uma das maiores empresas do setor do Ceará. E ele vende 95% do que ele produz para fora. 95% do que ele produz para fora. E de pescado, porque ele vende também crustáceos, 90% para os Estados Unidos. Então, o que acontece nos Estados Unidos, para ele, acontece na vida dele. Na vida dele. A estrutura que a Compex envolve, eu estou falando da Compex, uma empresa. Uma empresa só que fatura menos de 200 milhões de reais por ano. Multiplica isso pelo volume de empresas que existem no Brasil e que se relacionam com os Estados Unidos, que demoraram anos para construir isso. Ele é pescador, né? Na verdade, ele não é um pescador, empresário do setor pesqueiro. O pai dele era, o avô dele era, o bisavô dele trabalhou com isso. Ou seja, esse cara tem peixe na veia, quase uma sereia. Bom, aí ele conta o seguinte: a gente tá vendendo para lá, eu tenho 280 pesqueiros, né, barcos no mar que vendem peixe para mim. Cada um desses tem 5 pessoas a bordo e para cada pessoa a bordo tem 2 em terra. Vamos lembrar da matemática. 380 embarcações. Faz por 400 para fazer conta mais simples. 5 pessoas em cada barco. Dá 2.000 pessoas quase. Para cada pessoa que tem no mar, tem 2 aqui. Soma mais 4.000. São 6.000. Só a Compex mobiliza. A estimativa é que entre o Ceará e o Rio Grande do Norte, nós estamos falando de mais de 100.000 pessoas trabalhando com pesca. Aí diz, bom, qual é o discurso do governo? Não, nós vamos abrir novos mercados. Vamos abrir novos mercados. Ele disse, não, perfeitamente, vamos abrir novos mercados. E ele contou. Ele não contesta nada. Ele não quer briga. Ele quer trabalhar. Ele quer trabalhar. Ele quer acordar. Já é difícil pegar o peixe, né? Ganhar o peixe, aliás, é uma... Lutar pelo peixe é uma expressão, né? Nossa, lutar pelo peixe. Esse aqui luta pelo peixe há tempão. Bom, ele vendia lagosta no mercado americano e abriu o mercado asiático para lagosta. Sabe quanto tempo ele demorou? Quanto tempo demorou para conseguir um processo desse, para poder fazer essa transição? 15 anos! 15 anos ele demorou para fazer isso. Então, entenda: vamos abrir novos mercados. 2026 mais 15 dá 2041. Então, em 2041, nós vamos abrir um novo mercado. Moveleiro, calçadista. 15 anos. Veja, eu estou falando de pescado. Porque eu conversei com um empresário do setor de pescado. A gente poderia falar sobre o setor calçadista, moveleiro, qualquer outro. Basta trazer a história das pessoas. Porque a vida real não é feita de estatística só. Não, vamos lutar e aí com isso a gente aumenta daqui ali. Não adianta a gente perder o mercado de pescado e vender petróleo cru para o Togo. Porque o cara do petróleo cru vai ficar feliz. Mas e o pessoal do pescado? E os empregos do pescado? E o emprego dos outros setores? Nós temos que vender petróleo cru sem perder o mercado de pescado. E para isso, definitivamente, não será... Ninguém vai nos vencer com mentiras. A fórmula para ganhar mercado pode ser para ganhar eleição, mas para ganhar mercado não é. Para ganhar mercado é conversar, conversar, conversar, que é o que o presidente Lula sabe fazer para ganhar eleição, para conversar com os partidos, para construir maioria. Ele conversa com todos os partidos. Está tentando atrair agora o PP e a União Brasil, que largaram a... foram para independência em relação ao Flávio Bolsonaro. O Flávio Bolsonaro também está atrás deles. Mas Lula não tem nada de bobo. Então ele foi na jugular dos Estados Unidos. Mas e o interesse nacional dos empresários? Então veja, você fala assim, por que demora 15 anos? Ah, porque o pessoal não fala a língua? Não, ridículo. Esse cara nasceu exportador. Nasceu exportador. Porque aqui no Brasil ninguém compra peixe, 5% do que ele vende é aqui. É tudo lá fora. Aqui vende atum, Gomes da Costa, para poder fazer, mas não tem um mercado de peixe, é lá fora. Agora olha que interessante, eles tinham um mercado de pescado importante nos Estados Unidos. A Índia foi lá e atacou o mercado deles com preço menor. Mesmo tipo de peixe. Você pega, traça uma linha do Equador, aonde tem a linha do Equador, tem o peixe parecido. E peixe é gosto. O nosso peixe vai para o mercado americano. Porque o mercado americano tem latino-americanos. Não é porque o cara lá no Texas faz hambúrguer de peixe. É porque tem latino-americano. Então, esse tipo de peixe a Índia também está disputando. E ela alimenta, ela coloca o peixe em outros países, na Ásia, na Oceania, está brigando. Peixe tem, não é só na costa brasileira esperando. Bom, então ele queria abrir o mercado de lagosta. Como é que o americano compra lagosta? Cauda de lagosta. Só compra cauda de lagosta. Para cada quilo de lagosta, 330 gramas de cauda. No barco, o pescador já separa a cauda. Como é que o asiático, como é que o europeu? O europeu não compra pescado brasileiro, é fechado o mercado, mas para crustáceo pode. Como é que eles compram? Eles querem a lagosta inteira. Então, o pescador tem que trazer a lagosta inteira. Ele traz a lagosta viva, ele trazia a cauda. Então, muda toda a estrutura de produção. Eles passam a ter que ter tanques com água salgada para ter a lagosta. Aí eles têm que pegar a lagosta inteira, eles têm que usar o nitrogênio para esfriar a lagosta. Aí tem a lagosta que também é cozida. É outro processo. Outra coisa. Do Ceará, do porto de Pecém ao porto de Nova York, oito dias, você entrega o peixe lá. E paga $5,000 o frete do container. Para a Ásia, 45 dias de mar. E você vai pagar 50% até mais do que pelo frete. Vai vendo. Como é que o importador paga? Contra a entrega do produto. Se é importador novo, até deixa um adiantamento. Mas do contrário, a empresa tem que mexer no fluxo financeiro, porque em vez de ela receber a cada 8 dias, ela vai receber a cada 45. Ah, não, mas todo dia sai, então todo dia recebe, tudo bem, mas é outro fluxo financeiro. É completamente diferente. Então, a empresa, para ficar pronta para fornecer em quantidade do jeito que o cliente quer, para convencer o mercado a abrir, o que que eles têm que fazer? Vão em tudo que é feira. Esse homem vai em tudo que é feira. Eu gosto de feira para comer pastel. Ele não, ele vai em feira para vender peixe. O peixe dele, feira de Boston, feira de Barcelona, feira da China, vai em tudo que é feira. E lá, tentando, né? Olha aqui, ó, minha lagosta, meu peixe e tal. Só que tem um monte de gente que tá fazendo a mesma coisa. Então, é uma disputa pesada, muito pesada. E não se resolve a base do, ah, eu vou compensar o mercado com outro mercado. Não vai, não vai. Vai ter que, sim, eles mesmos fizeram isso. Mas como que eles fizeram? 15 anos de investimento. E eles estão todo dia acordando cedo, dormindo tarde. Que não tem meu pé me dói pra essa gente. É trabalhador. Porque senão, quebra. Quebra. Aí vem uma sobretaxa. Pum! No mercado, pra onde eles vendem? Aí o que você espera? Que o seu governo consiga evitar o conflito. Ah, mas tem um doido nos Estados Unidos. Mas tem que ter um doido só. Não pode ter um doido e um bravo. Deixa o doido. E tenta contornar. Agora, por exemplo, o doido do Milei veio pro Brasil na convenção do Flávio Bolsonaro e falou o que o Milei fala. Doidices. Eu não estou discutindo o governo Milei. Estou dizendo que é um profundo desrespeito entrar no território brasileiro e xingar o presidente da República e ministro do Supremo. Absurdo, né? Uma descortesia. O que fez o governo? Chamou o embaixador argentino, chamou o embaixador brasileiro de Buenos Aires. O de lá ganhou milha, o daqui não ganhou milha, porque pegou um carro, já estava aqui. E aí mostra o profundo, é aquela coisa protocolar. Olha, não pode. O que que o embaixador argentino vai falar? Fala assim, o que que você quer que eu faça? O homem é doido. Não pode falar nada. Vai falar o quê? Então o governo mostra o seu protesto, é inaceitável que um chefe de Estado venha ao território brasileiro. E fica por isso mesmo. Tanto que o Mauro Vieira, o nosso chanceler, deu uma declaração muito cuidadosa, dizendo, olha, não é um absurdo e tal, mas vamos conversar, a diplomacia é isso mesmo. Pronto, serenidade. O que vai fazer? Vai apertar o calo do Milei para daí o Milei brigar de lá, brigar daqui, aí o Mercosul, aí vira o Merco não Sul, aí, entendeu? Já é difícil a relação Brasil-Argentina, porque o Lula gostava do Alberto Fernandes e da Kirchner, foi visitar quando ela estava presa. Aí entra o Milei e fica xingamento daqui, xingamento dali e tal. Então o Brasil está sendo sereno na relação com a Argentina. Mas e na relação com os Estados Unidos, quando começou o processo eleitoral? Né? Mas veja, o artigo do presidente não se sustenta, ele não tem, não existe por causa do tarifaço, ele tem o gancho, como nós usamos, né, essa expressão no jornalismo, é o gancho, o motivo, a oportunidade. Mas o Lula provoca os Estados Unidos desde D0, que eu quero dizer, 2003, quando ele inicia o primeiro governo dele, então, mais de 20 anos. Ele cria um fórum que junta a Índia, o Brasil, a África do Sul, o tal do IBAS. Em 2005, numa formatura no Instituto Rio Branco, ele defendeu uma nova correlação de forças e usou a expressão mundo unipolar, que não é dele, é de um intelectual americano, mas é muito usada pelo Putin. Quando ajudou a fundar o BRICS e o novo banco de desenvolvimento, que hoje é presidido pela ex-presidente Dilma, ele fala e já falou algumas vezes contra o dólar. Ele disse que a gente não pode se curvar 500 anos, não pode passar mais 500 anos na periferia. Enfim, a lista... cobrança de reforma no Conselho de Segurança da ONU, reforma do FMI, do Banco Mundial, redução da dependência do dólar, usa a expressão sul global, ele não usa Brasil first ou make Brazil great again, usa expressões do Trump ou coisas parecidas, nunca falou que o Brasil tem que mandar no mundo, até porque ele seria ridículo dizer uma coisa parecida, mas é um discurso forte que prevê a redistribuição do poder mundial. E quando você prevê a redistribuição do poder mundial, quem tem o poder fala, mas peraí, é comigo o negócio? É comigo o negócio. Então, o Lula, quando defende isso, ele chama o Trump. Sim, provoca o Trump. Ah, mas desculpa, eu não posso me calar diante dessa injustiça. Tudo bem, não se cala. Mas tem uma conta. Tem uma conta. Porque a ambição não é um sinônimo de poder. Você pode ter ambição e não ter o poder. Você pode ter ambição e não ter os meios de executar a sua ambição. Você pode só ter ambição. Então, eu tenho ambição de participar disso, dar opinião, não sei o quê. Então, mas desculpa, você não tem tamanho para isso. Não tem tamanho. Isso não quer dizer que ele tenha que se curvar. Mas não adianta nós... brasileiros, governo brasileiro, anunciarmos uma tarifa para 90 países, que não vai acontecer nada, porque vão rir da gente. Os americanos anunciam que eles resolveram que todo mundo tem um trabalho escravo no mundo e meio que tudo bem. Só explicando, a tarifa do Trump para trabalho forçado, não é que ele está querendo dizer que no Brasil tem trabalho forçado. Por exemplo, a Compex, que é essa empresa de pescado com quem eu conversei, tem todos os selos necessários para garantir que não tem trabalho escravo, até porque ele não conseguiria vender uma lagosta em outros lugares. Acontece que o Trump precisa tarifar, quer tarifar, não tem jeito, eu quero tarifar. Ele perdeu uma tarifa, ele substitui por outra e usa um expediente de uma legislação americana que diz que todo produto que vem de Xinjiang ou algum insumo que vem de Xinjiang na China, aonde estudos da ONU e tudo, a OIT diz que tem trabalho escravo, forçado, vem de lá qualquer insumo, o país que importa é punido. Mas como é que o Brasil vai fiscalizar a China? Como é que o Canadá vai fiscalizar a China? Como é que a Noruega vai fiscalizar a China, a Suíça? Então ele entende que é o seguinte, vou punir. Mas só que a turma do pescado está pagando a conta e não, nem compra nada em Xinjiang, nem a ração do peixe, que o peixe não come ração, que é peixe de mar. Mas mesmo assim sobrou para todo mundo. O fato é que o Brasil sabe que o que está acontecendo é um despautério. E como é que reage? No grito? É o grito que vai nos recolocar num ambiente mais saudável internacional? Demais a mais, é preciso que se diga. E antes de dizer, lembrando que Japão, China, Índia e outros, nenhum chefe de Estado reagiu como o presidente Lula reagiu. Nenhum. O presidente Lula é o chefe de Estado, que vocaliza com a maior firmeza, se você gosta do que ele faz, com a maior dureza ou agressividade, se você não aprova o que ele faz. Mas ele é uma exceção. Talvez por causa da eleição, dirão alguns petistas, seguramente por causa da eleição, dirão aqueles que defendem outras candidaturas. Mas acho que é importante a gente observar o seguinte: o Brasil discursa contra as tarifas, o Brasil discursa contra o fechamento da economia americana, o Brasil discursa contra isso, mas, apesar de ter o 10º maior PIB do planeta, o Brasil ocupa uma posição minúscula na lista de importação mundial. E quando você pega o ranking dos 24 maiores exportadores do mundo, e o Brasil é o 24º maior exportador do mundo, que tem 1,3%, e é assim, a gente é esse tamanico há um tempão. Quando você pega o clube dos 23, que são os países que mais exportam, China, Estados Unidos, Alemanha, Holanda, Hong Kong, Japão, Itália, Coreia do Sul, 23, não vou ler tudo. E esses países, eles têm uma característica: eles têm uma tarifa de importação menor do que o Brasil. O Brasil é dos 24, o país mais fechado do planeta, do clube dos 24, com tarifas mais altas. Então, a gente escolheu um caminho oposto aos países que querem fazer parte do comércio internacional. A gente se fechou, mas a gente quer exportar. Mas a gente não quer importar uma tarifa razoável. A gente quer punir aquele que vai produzir aqui a um preço razoável, em parte por um lobby das próprias empresas, em parte por uma política protecionista brasileira. E aí eu quero observar, para a gente encerrar, o seguinte: em 1995, o Vietnã exportava 11% do que o Brasil exportava. 11%. Hoje, o Vietnã exporta tudo o que o Brasil exporta e mais 20% para o mundo. Ah, mas lá eles têm agricultura? Esquece. Lá eles têm petróleo? Esquece. Eles fazem parte das cadeias globais. Os vietnamitas entraram nas cadeias globais. As empresas do Vietnã entraram nas cadeias globais. E o Brasil? O Brasil não. Tirando a meia dúzia de empresas de sempre, das quais a gente sempre fala, o Brasil não. O Brasil é um exportador de commodities. Nenhum problema. Mas enquanto a gente não fizer parte da turma para a gente poder festejar uma transformação interna, a indústria de transformação vai lá, pega, agrega valor aqui e manda para fora e faz parte de uma cadeia global, e a gente ficar com essa ideia de que a gente tem que fazer tudo e aí a gente não faz nada, a gente vai se dar mal. Ou seja, fique registrado: o presidente fez um protesto sem nenhum propósito de atrair a conversa, mas sim de provocar o presidente americano lá no quintal dele, lá em Washington. E essa provocação não vai ajudar o Brasil a resolver o problema, mas pode ajudar bastante o presidente em outubro. Vamos acompanhar. Não sei se você concorda ou discorda, essa opinião que eu tenho sobre o assunto.
1: Agora, meio-dia, 32 minutos, a gente segue de olho nas questões políticas. No fim de semana, teve a convenção do PL, que oficializou a candidatura de Flávio Bolsonaro, ainda sem um vice definido. E essa convenção contou com a participação do presidente da Argentina, do Javier Milei, como o Oineg vinha citando. O nosso ministro da Fazenda, o Dario Durigan, chamou o presidente da Argentina de palhaço depois que o Javier Milei criticou a economia brasileira. Essa declaração foi dada em entrevista à Rádio Jornal de Pernambuco, quando o Durigan foi questionado sobre os riscos de recessão no Brasil nos próximos anos.
2: O palhaço do presidente da Argentina veio ao Brasil ontem e falou de Brasil, quando o risco país da Argentina é muito mais alto, a dívida pública é muito mais alta, a inflação lá é muito mais alta. Então, assim, não dá para considerar, não dá para entrar na onda dessas pessoas que dizem que vai virar o apocalipse, que vai ter problema, porque o Brasil, ele tá com mínima de desemprego, mínima de inflação, recorde em balança comercial, safra recorde, desmatamento, porque aqui não passa boiada, a gente cuida do meio ambiente, ao mesmo tempo que cuida da economia. Agora, não estou dizendo que está tudo resolvido. Nós temos essa milha final para cumprir, que é lidar com juros e com endividamento. Os juros que afeta todo mundo, as famílias, os agricultores, as empresas. Eu próprio, como chefe do Tesouro Nacional, sinto o impacto dos juros, porque tenho que pagar juros altos para rolar a dívida do país, o que me incomoda muito.
3: Ainda sobre as falas de Milei, o embaixador do Brasil na Argentina já está de volta depois de ser convocado pelo Itamaraty. Quem tem os detalhes é o Afonso Marangoni.
4: O embaixador brasileiro na Argentina, Júlio Bittelli, chega ao Brasil para se encontrar com o ministro das Relações Exteriores, Mauro Vieira. Ele foi convocado para consultas depois de ataques do presidente argentino ao Brasil. Javier Milei participou no sábado da convenção do PL que lançou senador Flávio Bolsonaro como candidato à presidência da República. Ao discursar, ele chamou o presidente Lula de ladrão e ex-presidiário e o ministro do Supremo Tribunal Federal, Alexandre de Moraes, de lixo careca. Chamar o embaixador para consultas é um sinal diplomático de protesto. O gesto sinaliza que o país quer ouvir esclarecimentos a respeito de uma atitude considerada hostil feita por outra nação. O embaixador da Argentina no Brasil também foi convocado pelo Itamaraty para prestar esclarecimentos sobre as falas de Milei.
5: É um nível absurdo, né? A gente comentava aqui enquanto ouvia esse relato, que nível, né? O presidente da Argentina, o ministro da Fazenda do Brasil. Vamos combinar o seguinte, é inconcebível que um presidente da República diga as coisas que o Milei disse aqui no Brasil. É absurdo, é inconcebível. É deselegante, grosseiro e tal. Jair Bolsonaro dizia coisas absurdas aqui. O presidente Lula já disse coisas absurdas também. Já fez gestos absurdos, inclusive deu dedada. Então, o nível precisa subir geral. É óbvio que qualquer um, manual de escoteiro mirim do Itamaraty, se o chefe de Estado faz uma coisa que é deselegante ou grosseiro, ou extremamente deselegante ou extremamente grosseiro, você chama o embaixador do cara e o cara tem que falar. Nesse caso é complicado porque não é um ato de Estado, né? Não, a Argentina retirou o embaixador brasileiro, expulsou o embaixador brasileiro, aí o embaixador daqui, argentino, pode ter que dar alguma explicação. Agora, como é que explicação que o embaixador argentino pode dar sobre a estupidez do presidente dele? A cretinice do presidente dele? Chegar e chamar um ministro supremo de lixo careca. Ou xingar o presidente da República de ex-presidiário. Aí você vai dizer, mas ele não xingou, ele falou a verdade. Bom, não cabe a um presidente falar sobre outro presidente desse jeito, ainda mais na terra do presidente. Não faz sentido. É falta de cortesia. E é de falta de cortesia em falta de cortesia que a gente vai criando um ambiente hostil. Porque os adoradores do Flávio Bolsonaro ficaram felizes, né? Em êxtase com isso. E os adoradores de Lula ficaram chocados. Mas o contrário não acontece. Aí vem esse personagem secundário, o Dario Durigan, secundário, que por um acaso é ministro da Fazenda, mas assim, totalmente secundário, e chama o chefe de Estado da Argentina de palhaço. Quem ele pensa que é para entrar nesse debate, quer puxar o saco do presidente dele para ver se dura se o Lula for reeleito? Ai, vai que o Lula se reelege, ele vai lembrar que eu falei que o Milei é a palhaço. Coisa ridícula, é uma cena ridícula. se tivesse um mínimo de compostura, vê-se que não tem, Dario Durigan, perguntado sobre esse episódio, diria: sou ministro da Fazenda, falo sobre assuntos econômicos, não falo sobre assuntos que envolvem outras nações. Lamento o episódio, mas não. Por favor, procurem o Itamaraty. Onde a racionalidade veio? Mauro Vieira deu uma declaração racional. Mas vem, esse alucinado, bajulador, em busca de continuidade no emprego, não é possível, não consigo ter outra interpretação, chama o Milei de palhaço. É um absurdo. E, além disso, fala que a economia brasileira está ótima. O problema são os juros. Os juros que ele patrocina com a fantasia orçamentária que o governo atual mantém e alimenta, gastando o dinheiro que não tem, tirando da conta, criando um déficit fictício que eles entendem que é real, mas que não é, porque se fosse contabilizar realmente tudo aquilo que eles gastam, o buraco seria monumental. Mas não, eles vão tirando daqui, tirando dali, tirando daqui, vão brincando, uma alquimia que esse Durigan patrocina. E ele fala dos juros como se ele fosse vítima dos juros. Ah, eu tenho que pagar juros altos. Claro, você cria juros altos. O Banco Central tem que subir os juros para conter a irresponsabilidade, a gastança desse governo, que não tem limite, como outros governos também. O governo anterior também gastou uma dinheirama para tentar se reeleger. E esse está tentando gastar uma dinheirama para tentar se reeleger. E as pesquisas mostram que tem chance de se reeleger. Aí o Durigan fala: bom, acho que é melhor ver se eu arrumo uma boquinha, então vou bater no Milei. Você podia ter ficado quieto, né? Aliás, se ele nunca falar, a gente sai ganhando, porque tudo que ele fala é ruim, é bajulador, é impressionante, ele consegue ser mais bajulador do que o Fernando Haddad.
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0: Agora meio-dia, 43 minutos. Olá, boa tarde para você, ouvinte da Band News FM. Seja bem-vindo à nossa programação. Eu, Luana Bernardes, te acompanho por aqui com o noticiário do Rio de Janeiro em 90.3 FM com as principais informações da sua cidade e do seu estado. Nossa atenção voltada agora para a zona sudoeste do Rio. 4 ônibus estão sendo usados por criminosos como barricadas na Gardênia Azul. 19 linhas que passam pela região estão com o itinerário afetado. Na manhã de hoje, a Polícia Militar realizou a Operação Barricada Zero na região, então tudo indica que é uma represália à ação da PM. Houve confronto mais cedo e um criminoso apontado como gerente do tráfico da comunidade foi preso. Segundo a corporação, as equipes realizaram um cerco tático e conseguiram capturar esse criminoso. Com eles, os agentes apreenderam um fuzil e munição. Então, atenção, você que está passando na região da Gardênia Azul, temos aí policiamento reforçado, ônibus sendo usado como barricadas, atenção, e barricadas em chamas também ali na região. Então, atenção você que está passando pela localidade. Agora, meio-dia, 44 minutos.
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2: Aqui na Band News FM a gente tem recebido muitas perguntas e tem uma dúvida que é muito interessante. O ônibus não aceita mais dinheiro. Como faço? Existe algum lugar onde eu ainda possa recarregar com dinheiro? Eu vou te explicar. Quem prefere pagar em dinheiro pode recarregar o Jaé em diversos pontos físicos espalhados pela cidade, como bancas credenciadas e máquinas de autoatendimento instaladas nas estações do BRT, do VLT e nas estações da Zona Sul do metrô. Para encontrar o ponto mais próximo, basta acessar o site jae.com.br e consultar a seção Pontos de Recarga, onde está disponível a lista completa dos locais credenciados.
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0: Meio-dia, 46 minutos, e agora a gente fala do trânsito. Giovana Guitarrari, boa tarde.
3: Boa tarde, Lu, boa tarde também aos nossos ouvintes. Fala como é que tá o trânsito ali naquela região da Gardênia Azul, onde tá tendo aí essa ocorrência policial que a gente falou agora há pouco. Falar especificamente da linha amarela, né? No sentido barra, trânsito intenso na altura de Bom Sucesso, devido ao fluxo intenso de veículos e retenções também aí no trecho entre a Jeremário Dantas e o Espaço Hall ali nas proximidades da Gardênia Azul. Sentido fundão da linha amarela, a gente já tem complicações já na Avenida Ayrton Senna, com retenções desde a Cidade das Artes até a altura da Estrada do Gabinal. Já na linha amarela, propriamente dita sentido fundão, boas condições ao longo de todo o trecho. É uma alternativa para quem tá tentando tanto sair ali da região da Barra da Tijuca e acessar o centro do Rio, ou fazer o contrário, né? Sair ali das proximidades da Zona Norte e acessar aí a Barra da Tijuca. Uma das alternativas é o Alto da Boa Vista, tá? Apesar de ter um pouco de trânsito ali na região da Tijuca, o Alto tá com boas condições nos dois sentidos pra quem tá tentando acessar aí e fugir dessa confusão que tá acontecendo aí na área, ali na região da Freguesia, né? Na região da Gardênia Azul, é uma boa opção também. Agora, da Avenida Ayrton Senna propriamente dita, o Centro de Operações do Rio já atualizou como é que tá o trânsito por ali. Sentido linha amarela, motorista encontra congestionamento desde a altura da estação de BRT Lourenço Jorge. Sentido orla, trânsito tá lento no trecho entre a saída da linha amarela e o Uptown.
0: Obrigada pelas informações, Giovana.

Agora meio-dia 48 minutos, temperatura em elevação aqui no Rio, máxima prevista hoje de 31 graus, a mínima de 14 graus, segundo o Sistema Alerta Rio. Tempo está sendo influenciado por causa de um sistema de alta pressão ao longo do dia. Poucas nuvens sem previsão de chuva, ventos ocasionalmente moderados e temperaturas, como eu disse, em elevação. Para amanhã, tempo fica claro a parcialmente nublado, sem previsão de chuva, temperaturas estáveis. Amanhã, 34 graus a máxima e a mínima de 15 graus aqui na capital fluminense.

0: Agora é meio-dia, 49 minutos.
1: E no quilo, 9,90. Ovos com 30, 13,50.
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0: Economia é com ela, Juliana Rosa. Vem cá, aí semana passada você falava das preocupações com o petróleo fazendo chup, subindo. Chup é subindo, né? Porque eu tô falando para quem tá ouvindo só. Aí o petróleo agora cai. Aí, gente, é difícil esse negócio, a sua atividade é difícil, né? Parece você, imagina, parece uma cronista de eletrocardiograma, né? Fala, agora subiu, agora caiu, agora subiu, agora caiu, agora subiu. É cronista de eletrocardiograma, é muito louco isso. E redesenha tudo, porque daí você ouve os especialistas, traça um cenário junto com eles, com base nas informações que eles têm, nos prognósticos que eles fazem, porque todo mundo tem que fazer prognóstico. Aí dali a pouco muda tudo. E é de enlouquecer. Imagina quem tem que empreender nesse mundo, Juliana.
1: É, exatamente. Eu trago agora o produto, espera um pouco, né, Oineg? Que o preço pode baixar, o que, que eu faço? Então, a gente está exatamente nessa situação. Cada hora uma informação. Bom, boa tarde para você, para a Lari, para o Ferretti. Boa tarde para você que está aqui com a gente na Band News FM. A gente falava de petróleo acima de 100 dólares na semana passada, hoje abaixo de 90. Então, vivemos essa gangorra. Agora, Oineg, o que eu estou ouvindo muito dos especialistas que acompanham aí toda essa parte internacional, de negociação internacional, é que quanto mais tempo vai demorando para encerrar um conflito, que inicialmente o Trump falava que ia durar 4 a 5 semanas e já estamos aí há 4 meses, né? Foi março, abril, maio, junho, julho, 5 meses, né? De conflito, quanto mais tempo demora a se chegar num acordo, mais ele vai ficando mais difícil. Então, as informações que a gente tem hoje, por mais que tenham dado esse alívio, com o petróleo abaixo de 90 dólares, com informações ali dos mediadores entre Estados Unidos e Irã, de que há um avanço nas negociações, no fundo, o cenário ele vai ficando mais difícil de ser finalizado. E a perspectiva ainda é de um risco muito alto de um petróleo se mantendo em patamares mais elevados por um tempo prolongado. Então, por enquanto, Oineg, a gente, pelo menos nas previsões de inflação aqui no Brasil, as previsões de curto prazo para esse ano, elas até estão diminuindo um pouco. Hoje os dados do Banco Central mostraram que as previsões médias estão em 5,12, estava 5,15, enfim. Então a gente não tem um aumento nas previsões de inflação, mas é uma inflação pressionada e olhando para o ano que vem, as previsões estão subindo um pouco. Então, ao que parece, a leitura, Oineg, é que por mais que a gente tenha um alívio ali de curto prazo, a perspectiva inflacionária ela ainda é pressionada, porque, por enquanto, a Petrobras está segurando o preço de combustível, mesmo com as defasagens, não se espera que ela faça aumento de gasolina e diesel antes das eleições. Então, você tem essa questão do calendário eleitoral, tanto por uma escolha, enfim, de não criar mais volatilidade, como, obviamente, a própria pressão política por não fazer um anúncio desse nesse momento. O governo está prorrogando, na sexta-feira ia vencer o subsídio à gasolina, e o ministro da Fazenda, Dario Durigami, deu uma entrevista na Band News TV, ele confirmou que o governo não pretende tirar esses subsídios, nem a gasolina, nem ao diesel. Então o governo, por enquanto, também está pagando a Petrobras e outros produtores importadores de combustíveis para não repassarem as defasagens internacionais para o preço final. Agora, Oineg, fertilizante, por exemplo, 30% de insumos usados em fertilizantes aqui no Brasil passam pelo Estreito de Hormuz, que continua fechado, são as informações do governo iraniano. Então, isso, eu tenho conversado muito com empresários também do agro, eles têm falado, olha, a gente segurou o quanto pôde a compra de fertilizante, foi adiando. Mas, daqui a pouco, né, já não tem como você ficar segurando, porque vai começar a plantar a próxima safra com um custo de fertilizante lá em cima. Então, você tem uma perspectiva, tanto que pós-eleições, com o petróleo ainda pressionado e sem uma solução de conflito, a gente tem aumentos de combustíveis que estão sendo represados e também essa pressão em custo de alimentação, Oineg, seja pelo impacto de fertilizante, seja pelo El Niño, né, que está para começar a vir com efeitos mais fortes agora a partir de setembro. Então, a gente não tem uma posição inflacionária confortável. Eu até perguntei para o ministro Durigão, Eneg, o fato de que o que os especialistas em inflação têm falado é que, mais até do que o petróleo, o que está pressionando mais a inflação aqui no Brasil são as medidas de estímulo ao consumo que o governo está anunciando o tempo todo, né? Uma lista grande aí de estímulos ao consumo. Mas ele acha que não, ele acha que o petróleo é o principal fator de pressão inflacionária, que tem, obviamente, um impacto, mas as medidas de estímulo à economia também têm dificuldade.

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6: Dia 58 minutos.
7: Seu caminho.
6: A gente volta a falar do trânsito, Giovana Guitarrari.
7: Trazer alguns alertas para os nossos motoristas que tá passando aí pela Avenida Brasil. Nesse momento tem um caminhão enguiçado ali na altura de Parada de Lucas. Uma faixa da pista lateral tá ocupada por esse caminhão no sentido zona oeste da Avenida Brasil. A Sete Rio tá no local para atender essa ocorrência. O trânsito tá com boas condições, porém você aí, motorista, então, que tá passando pela Avenida Brasil, sentido zona oeste, vai passar pela Parada de Lucas, fica atento porque na pista lateral tem esse caminhão enguiçado. Agora, trazer agora um alerta diretamente dos nossos ouvintes. O nosso ouvinte Will mandou mensagem pra gente falando sobre uma pessoa que tá andando no túnel Rafael Mascarenhas. Vamos ouvir.
8: Bom dia, Band News. Aqui quem fala é o ouvinte William, para dar um informe. É, dentro do túnel Rafael Mascarenhas tem um andarilho. Ele está na pista sentido Gávea, porém tá vindo fluxo ao contrário dos carros, para tomar cuidado aí. Band News é um segundo, tudo pode mudar.
7: Então fica aí o alerta para os nossos ouvintes, motoristas também, que estão passando aí pelo túnel Rafael Mascarenhas, sentido Gávea, tem uma pessoa aí andando na pista. Você também faça como o Will, manda mensagem aqui pra gente no 99902-6970, que eu tô aqui de olho no trânsito pra vocês.
6: Valeu, obrigada, Giovana, pelas informações.

homem é preso pela comercialização de produtos ilícitos na Feira de Caxias, na Baixada Fluminense. Ele foi detido durante uma ação realizada ontem pela Delegacia de Roubos e Furtos de Automóveis da Baixada Fluminense com a Prefeitura. O suspeito estava vendendo peças automotivas. Ao ser abordado, o homem informou que possuía comprovante de origem dos produtos. No entanto, ao ser informado de que seria conduzido à delegacia para prestar esclarecimentos, tentou fugir, mas acabou sendo capturado. Diversas peças automotivas e ferramentas foram apreendidas e vão passar por análise. O preso deve responder pelo crime de receptação qualificada.

Procuradoria-Geral do Município do Rio classifica como equivocada e afirma que vai recorrer da decisão da Justiça que suspendeu a liminar que permitia a continuidade da licitação para a concessão de um novo lote de ônibus na cidade. A medida do desembargador Pedro Saraiva de Andrade Lemos foi assinada na última quinta-feira. Apesar da decisão, a Band News FM apurou que a Prefeitura vai manter o cronograma do certame agendado para o dia 28 de agosto. O processo visa a compra de 1.400 veículos novos destinados a reforçar o atendimento na Zona Oeste da capital e também na Ilha do Governador e Vila Isabel, na Zona Norte. A licitação faz parte do plano de reestruturação do transporte rodoviário do município, liderado pela Prefeitura.

0: a Polícia Civil e o Ministério Público do Rio investigam um empresário, dono de uma loja de peças de celulares na Uruguaiana, no centro do Rio, suspeito de lavar dinheiro para o Terceiro Comando por uma das principais facções criminosas do estado. A loja de Samuel Moraes da Hora, de 36 anos, teria movimentado quase 15 milhões de reais em apenas 9 meses. De acordo com a polícia, o investigado declarou renda mensal de 4 mil reais, mas ostentava viagens para destinos internacionais, além de carros de luxo.
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0: hora. 3 minutos.
1: Bora lá.
2: E aí? O que, que a gente fala pra Larissa Biscaia? Dá um incentivo? Ou observa que já fomos melhores? Quer dizer, no caso, vai, nós. O que você acha, Ferretti?
3: E hoje teve um detalhe ainda, né? Começou meio-dia em ponto. Teve até ouvinte que falou, né? Nossa,
0: você viu qual caminho que ele escolheu, né?
3: É pra poucos. O meio-dia em ponto é muito mais mérito de quem tá no programa anterior. Então, né?
2: Isso eu sempre destaquei.
3: Foi o André Coutinho.
2: E outra coisa que eu acho que é importante destacar também, mais pra reflexão nossa, né? Que, aliás, isso é um truque de reunião. Então, eu queria colocar mais pra nossa reflexão.
3: Pronto.
2: Mentira, o cara tá querendo dar uma porrada no outro. E fala assim, eu queria colocar mais pra reflexão.
0: É só uma provocação que eu vou fazer
2: pra
0: vocês.
2: Fazer uma provocação. É o seguinte, eu não fiz pergunta, uma segunda pergunta pra Juliana Rosa. A Juliana Rosa, eu fiz uma pergunta, naturalmente. A Juliana respondeu e seguimos. Não teve uma segunda, uma terceira, que às vezes eu até
3: bem
2: faço.
3: Sucinta, coluna.
2: Então, quer dizer, a minha parte eu fiz, pensando que eu estaria ajudando a dinâmica do programa. Mas ela vai poder dizer sempre, a Larissa Biscaia, que ela sempre tem uma palavra rápida, porque é rápido, pensa rápido. Ela vai dizer, sim, e esse seu comentário está colaborando para que a gente perca mais tempo. Então, antes que ela fale isso, 1h05.
3: Já?
2: Nossa, o tempo passa. 1h05, começando o segundo ato do Band News no meio do dia. Eu, Larissa Biscaia, Humberto Ferretti e Sua Excelência Notícia, né?
0: Estamos aqui para isso. Presidente Lula recebe agora o líder da Coreia do Sul. Informações com Rafael Procópio.
4: O presidente Lula faz logo mais uma declaração à imprensa no Palácio da Alvorada, junto ao presidente da Coreia do Sul, Lee Jae-myung. O governo brasileiro recebe nesta segunda-feira o mandatário sul-coreano para diversas agendas. Este é mais um movimento do governo para ampliar relações com países asiáticos, especialmente neste momento com o tarifaço de Donald Trump. Lula fez uma viagem à Coreia do Sul em fevereiro, com o foco principal na articulação de novos mercados para exportação de produtos brasileiros.
5: O novo tarifaço americano preocupa o setor produtivo da região serrana do Rio de Janeiro. Fala aí, Guilherme Faria.
6: A cidade de Petrópolis, na região serrana do Rio, deve ser uma das mais afetadas do estado pelo tarifaço imposto pelo presidente dos Estados Unidos, Donald Trump, às exportações brasileiras. Isso porque alguns dos principais produtos exportados pelo município estão sujeitos à dupla taxação. Nesse momento, são duas tributações em vigor. Somadas, as tarifas chegam a 37,5% para uma série de produtos exportados aos americanos. Os principais itens sujeitos à dupla tributação incluem máquinas e equipamentos e gorduras vegetal e animal, justamente alguns dos mais exportados por Petrópolis.
0: O Partido Novo oficializa a candidatura do ex-governador de Minas Gerais, Romeu Zema, à presidência da República. Agora vai. Esse anúncio foi feito agora há pouco em convenção nacional, aconteceu em Brasília e ainda não há definição do vice na chapa. No último sábado, Romeu Zema confirmou que o ex-ministro do Supremo Tribunal Federal, Joaquim Barbosa, é um dos cotados.
2: Nossa, se formar essa dupla, não é ninguém segura.
0: No último fim de semana, a gente também teve Flávio Bolsonaro, do PL, e Ronaldo Caiado, do PSD, além de Samar Martins, do Unidade Popular, oficializando as candidaturas ao Planalto nas convenções.
2: Uma coisa importante sobre... Hoje saiu pesquisa, BTG Nexus, é a nossa próxima, então vamos seguir.
5: Então vamos lá, dando sequência, gente, o presidente Lula do PT tem 47% das intenções de voto em simulação de segundo turno das eleições presidenciais contra o senador Flávio Bolsonaro, do PL, que marca 43%. Os dados estão em uma nova pesquisa BTG Nexus que foi divulgada hoje. Na rodada anterior, há cerca de 2 semanas, o petista marcava os mesmos 47%. O filho do ex-presidente Jair Bolsonaro tinha 44%. A margem de erro é de 2 pontos percentuais para mais ou para menos. No cenário de primeiro turno, o presidente Lula aparece na frente com 42% contra 40% na última pesquisa. O senador Flávio Bolsonaro vem na sequência, com 33% das intenções de voto, após marcar 34% na pesquisa anterior.
2: Bom, aqui tá todo mundo feliz e infeliz. Todo mundo tá feliz e infeliz. Feliz porque não mudou nada. E infeliz pelo mesmo motivo. Talvez o Flávio Bolsonaro esteja mais feliz com isso do que o Lula. É evidente. E Caiado, Zema. Agora se o Zema vier com o Joaquim Barbosa, vai pra 30%. É bombo. Mas enfim, esses outros não sobem. Tem gente dizendo que ainda pode subir. Brasil, a gente vai acompanhar. Mas se percebe, você pode falar tudo sobre o Lula, mas é difícil você falar uma coisa nova sobre o Lula. É muito difícil. Você pode, como disse o Milei, ex-presidiário. Ah, senta a porrada, fala, ex-presidiário, ex-presidiário. Quem é que não sabe que ele cumpriu pena? Quem é que não sabe que ele passou um tempo grande na superintendência da Polícia Federal de Curitiba? Todo mundo sabe. Ah, do Mensalão, do Petrolão, todo mundo sabe. Não tem um brasileiro hoje que não saiba o que aconteceu no governo, nos governos anteriores, Lula e Dilma. Todo mundo sabe. E não foi só o PT, diga-se de passagem, mas todo mundo sabe. O que que você pode falar do Lula que ninguém sabe? Ah, porque o governo dele está usando a máquina. Quem é que não sabe? Ah, porque o governo dele está fazendo um déficit. Eu já falei isso 450 vezes. Todo mundo sabe. Não tem uma descoberta. O nome dele não é Luiz Inácio Lula da Silva. Ele é, aí tira a máscara e fala, D'Artagnan. Aí você fala, meu Deus, ele é o D'Artagnan. Não sabíamos. Ele então é mais um dos mosqueteiros. Isto é uma alta traição, porque ele então é francês. Pronto, Lula é francês. Ele não pode ser candidato. Alguma descoberta desse? Não tem nada que você possa falar do Lula. Nada, nada, nada, nada. Você pode criticar o governo do Lula. Você pode criticar o governo do Lula. Agora, a pessoa física do Lula já está, como o mercado gosta de dizer, precificada. Precificada. Ah, mas eu gosto de carne sem osso e ele é carne com osso. Mas todo mundo sabe que tem osso. Todo mundo sabe, não tem uma novidade, nada, nada, nada, nada, nada. Ah, mas o Lula tá velho. Desculpa. Alguém duvida da saúde do Lula com documento, fato, alguma coisa objetiva? Você acha que o Lula não tá lúcido? Você tem alguma informação a esse respeito? Isso é outra discussão. Então, não tem nada para falar hoje do Lula, a não ser, e a campanha vai do Flávio Bolsonaro e as outras campanhas vão bater na gestão, quarta gestão do Lula. E ele tá produzindo material para defender a quarta gestão dele. Vai ser uma discussão ortodoxa governamental. Ah, podem falar que ele recebeu o Daniel Vorcaro fora da agenda, podem falar do Jax Wagner, podem falar do Guido Mantega, podem falar um monte de coisa, mas vão falar do Lulinha, relação com o Careca, do INSS, vai ter um monte de coisa. Mas você já sabe. O Flávio Bolsonaro tomou uma paulada federal no meio da testa, no campo moral. Por quê? Colocaram ele com o Daniel Vorcaro, sendo que ele disse que não tinha nada com o Daniel Vorcaro. Aí ele mentiu. Ah, não mentiu, escondi. Tá bom, então ele escondeu. Ah, não escondi, eu omiti. Tá bom, então ele omitiu. Vamos aceitar o verbo, não tem problema nenhum. Mas isso foi uma paulada. Foi uma paulada. Então, o Lula, de quem você não tem nada mais a falar, a não ser bater no governo dele. E o Flávio Bolsonaro, que tomou uma paulada federal no meio da testa. E ele continua competitivo? Altamente competitivo? 47 a 43 no segundo turno? É pro Flávio Bolsonaro virar o tapete pra Meca, virar o tapete pra onde ele quiser e agradecer, porque é impressionante isso. Extraordinário pra ele. E pro Lula é preocupante. Fala, peraí. Pô, quer dizer que eu não vou levar mais, não subi pra 48, ele cai pra 37. Não, não, não aconteceu. Aumentou a diferença. Mas, pô, o cara tomou uma paulada federal e ele não saiu do game. Tomou uma paulada federal e o Caiado não tomou o lugar dele. O glorioso Romeu Zema, com seu discurso de estadista, não tomou o lugar dele. O Renan Santos, que fala mais com as mãos do que com a boca, tudo ele aponta com as mãos e mexe, mexe, mexe, mexe, mexe, mexe, mexe. Não subiu. Não é irrelevante a candidatura do Renan Santos pelo discurso. Tem o tamanho dos outros, tem 40 anos de vida pública. Não, Romeu Zema, Caiado. E então, é uma notícia boa pro Flávio Bolsonaro, ao mesmo tempo, ela é preocupante, porque a vontade de que eles têm de tirar o Lula, aparentemente, não é tão grande a ponto das pesquisas retratarem esse desejo das pessoas de tirarem o Lula. Por outro lado, a vontade de não ter um candidato enrolado, de não ter um candidato enrolado, não é tão grande a ponto de colocar o Lula numa distância muito grande. Então, você percebe, eles estão abraçados um com o outro e abraçados por uns fios que unem os dois. Um não sobe, o outro desce, fica ali. A não ser que, começando a campanha vai começar depois que as candidaturas estiverem todas anunciadas, aí você vai ter o horário eleitoral, você vai ter os debates, se não tiver fujão, e se tiver fujão, isso vai ser ruim pro fujão, se não tiver fujão, a gente vai ver como eles vão se comportar. De repente, tem gente falando, o Antônio Lavareda, que é um estudioso respeitado, outros estudiosos dizendo, pode acontecer sim de um caiado desse dar uma subida e ter uma mudança. Vamos acompanhar.
0: Nos outros assuntos do dia, o Rio Grande do Sul segue em alerta para temporais. Fala Vicente Medeiros.
1: A semana será marcada pela instabilidade que manterá o tempo chuvoso entre a segunda e a quarta-feira. Previsão indica volumes elevados de precipitação, além de condições para descargas elétricas, rajadas de vento e eventual queda de granizo. Rio Grande do Sul tem 4 alertas de risco muito alto para inundações em rios pelo estado. Segundo a Defesa Civil Estadual, 214 cidades relataram estragos desde o início dos temporais, que começaram ainda no final de semana passado. Mais de 1.200 pessoas estão fora de casa, entre desabrigados e desalojados.
5: Chuva forte também no norte do país. O destaque com o Rafael Campos.
7: O governo federal reconhece a situação de emergência em 2 cidades da região norte, Santa Isabel do Rio Negro, no Amazonas, e Aveiro, no Pará. A decisão foi publicada no Diário Oficial da União desta segunda-feira pela Secretaria Nacional de Proteção e Defesa Civil. Com reconhecimento, as prefeituras podem solicitar recursos da União para ações de resposta aos desastres. No Amazonas, o reconhecimento foi concedido por causa das inundações que atingem Santa Isabel do Rio Negro. Já em Aveiro, no Pará, a situação de emergência ocorre em razão de um desastre envolvendo o transporte rodoviário de produtos perigosos, conforme a classificação oficial da Defesa Civil.
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0: Teve jogo no fim de semana, a gente tá olhando para os próximos jogos. Bruno Camarão, boa tarde para você.
10: Tudo bem, Larissa? Boa tarde a você, ao Ineg, ao Ferretti, a todos que nos acompanham aqui no meio do dia na Band News FM. Pois é, mais uma rodada do Brasileirão foi encerrada, a 20ª, que foi a abertura do retorno, colocando algumas equipes importantes em ação, todas têm a sua relevância, claro, mas quem tá lá na ponta da tabela acabou fracassando, tropeçando diante da própria torcida. Eu tô falando, Ferretti, essencialmente do Palmeiras, líder do campeonato, que jogou em casa diante do Atlético Mineiro e perdeu por 2-1.
2: Mas o goleirão foi bem,
10: então,
2: né?
10: Então, pra quem
2: foi
10: nos acompanha excelente pelas imagens, na live também, nas TVs inteligentes, o Ineg percebe, né? Segundo o Ferretti, o Carlos Miguel é o goleiro do Hexa. Ele é o futuro da seleção brasileira. Tal. Assim, não dá pra negociar. E lamentavelmente, ele teve uma noite infeliz soltando uma bola nas mãos do jogador do Atlético, um chute fraco, assim, em direção a ele, ele tenta encaixar, solta.
2: Mas vem cá, peraí, você tá sendo injusto. Não foi uma tentativa de saque futuro, tipo, a defesa em 2 tempos?
10: É, no caso, em um faltou tempo, o segundo tempo, no
2: isso,
10: caso, né?
2: Isso, eu pensei, esse gol foi no primeiro tempo.
10: Foi no segundo tempo.
2: Era isso, era uma bola de 2 tempos.
10: Eu não sei se também teve algum lapso ali com a iluminação.
2: Pode ser.
10: Alguma coisa que
2: às vezes passa uma ave.
10: Pois é. Mas fato é que o Carlos Miguel não foi bem e o Palmeiras perdeu do Atlético Mineiro, que subiu 5 posições na tabela de classificação. O Galo, então, conseguindo, né, um grande avanço na tabela do Brasileirão.
2: Te interromper.
10: Pois não.
2: Não é correto um atacante, vendo que o goleiro cometeu um erro.
10: Sucumbiu.
3: Faltou fair play?
2: Faltou fair play. O cara vai lá e faz o
10: para,
2: gol.
10: Para. Não, tá para. Tudo bem, Carlos Miguel?
2: É, você já não viu? Às vezes o goleiro cai, o pessoal para a jogada. E meu filho palmeirense, que nem o Ferretti, foi ao campo. Ele saiu grandão de casa. Ele é maior que eu. Ele saiu grandão de casa.
10: Peito estufado.
2: Voltou.
10: Vou lá ver mais uma vitória. É. Tranquila do Palestra.
2: Não, não tem nem que jogar. Lembra que o Milton Neves dizia? Não precisa nem jogar.
10: E aí teve.
2: Teve.
3: Mas foi uma derrota.
2: Eu tô quietinho. Nem perguntou o que tinha pra jantar.
3: Falar que complica o Palmeiras no campeonato é cedo. Não, porque não, o segundo turno não acabou.
2: Não vamos deixar.
3: Mas ele, por exemplo, deixou de depender só dele. Porque o Flamengo tem um jogo a menos e tem um confronto direto.
2: Ah, mas
3: o Flamengo
2: já vimos
3: esses dois jogos.
10: Flamengo que ontem também deixou pontos para trás contra o São Paulo no Maracanã. Vencia por 1-0 o gol do Léo Pereira e o Caleri, né? Já tá acostumado a fazer gol no Maracanã contra o Flamengo, o Caleri. Já fez até em decisão de Copa do Brasil, fez o gol do 1-1. Então, tanto o líder quanto o vice-líder acabaram perdendo pontos nessa rodada do Campeonato Brasileiro. Enfim, tivemos muitos outros jogos. Dá para destacar também a vitória do Botafogo fora de casa para cima do Cruzeiro. O Cruzeiro vinha em ascensão, tinha vencido o Internacional fora de casa e acabou sendo derrotado. Vitória importante da equipe da Estrela Solitária, da equipe carioca. Corinthians empatou na Bahia. O Santos no sábado tropeçou com a Chapecoense 2-2, dois gols do Neymar. E aí ele, mais uma vez, né, começou a dar uma instigada no público, fez uma comemoração, falando que ele que tava ali, que ele resolveu os problemas, imitou ali uma tacada de golfe.
3: Eu vi ele resolver.
10: Porque foi questionado ali, né, de que, nas folgas dele, acabou indo jogar golfe, enfim. Então ele quis fazer uma rebatida, me pareceu um pouco infantil, né, mais uma do Neymar. E ontem ele também foi às redes sociais rebater uma colocação de jornalistas que disseram que o Neymar, nos vestiários, depois do empate com a Chapecoense, foi pra cima dos meninos lá do Santos, o Ananias, que acabou falhando, o zagueiro, e desceu a lenha no povo, falou, coisas de vestiário, né? E aí o Neymar falou, olha, não teve nada disso, vocês são mentirosos, não acreditem em tudo que sai na imprensa, então por isso que eu resolvi nesse domingo me pronunciar. Neymar indo às redes sociais,
2: sendo Neymar.
10: Nada de novo no front.
3: Só lembrando que tudo isso depois de o Santos empatar em casa com a Chapecoense, que se eu não me engano tem 10 pontos no campeonato.
10: É a lanterna da competição.
3: É assim, disparado o pior time do Brasileirão. E ainda assim tem gente que acha que tá certo.
2: Mas quanto tempo mais Neymar vai ter, vocês acham? É que nem o Trump, passa. Uma hora passa, mas 2 anos acabou.
10: E ele, no fim das contas, ele deixa um legado simbólico, porque esses atletas da nova geração, eles têm o Neymar de fato como uma grande referência. Poderia ser só uma referência técnica dentro de campo, positivo, esportivamente falando. Porque acho que falta muito, né? O repertório pro Neymar bancar algumas colocações dele, né? No fim das contas, lamentavelmente.
2: Tremendo jogador queimando o filme dele.
10: Na Copa não conseguiu ajudar, ó. Fim de papo, apito final da Larissa Biscay.
0: Me entregou, Bruno Camarão.
10: É o VAR semiautomático. Eu olhei de lado e falei, tchau, sai de cena. Valeu, gente.
0: Valeu, Camarão.

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2: 2024 agora, de volta com a atualização do trânsito, Giovana Guitarrari.
3: Trazer atualizações da linha amarela nesse momento, lutar melhores condições para quem tá seguindo sentido Barra, ali vai pegar, acessar aí Ayrton Senna na região da Gardenia Azul. Retenções nesse momento apenas no trecho entre a rua Edgar Werneck e o Espaço Hall. Porém, para quem tá aí na avenida Ayrton Senna seguindo pro fundão ou tentando acessar a linha amarela, o trânsito ainda tá bastante intenso, com retenções desde o Casa Shopping até a estrada do Gabinal. Falar também um pouco da linha vermelha, sentido centro, trânsito um cadinho complicado ali na altura do Caju, em sentido baixada, trânsito intenso na altura do Parque das Missões. Com exceção desses dois trechos, a linha vermelha tá com boas condições nos dois sentidos ao longo de toda a via, Lu.
2: Obrigada pelas informações, Giovana. Fique à vontade para participar da nossa programação. 999026970 é o número do nosso WhatsApp. Mande sua mensagem para cá. Sua informação sobre o trânsito, sobre a cidade, fique à vontade para participar em 90.3 FM.

Justiça do Rio absolve o ex-delegado da Polícia Civil, Maurício Demétrio, da acusação de obstrução. A decisão dos desembargadores da 5ª Câmara Criminal é da última quinta-feira. O documento modifica a sentença de janeiro de 2024, que havia condenado o policial a 9 anos e 7 meses de prisão, além da perda do cargo público. Demétrio está preso desde junho de 2021. Ele é acusado de corrupção dentro da Polícia Civil. Apesar da absolvição por obstrução de justiça, ele continua preso, pois ainda responde a outros dois por outros crimes, a processos envolvendo aí outros crimes. E a Procuradoria-Geral do município classifica como equivocada e afirma que vai recorrer da decisão da justiça que suspendeu a liminar que permitia a continuidade da licitação para a concessão de um novo lote de ônibus na cidade. A medida do desembargador Pedro Saraiva de Andrade Lemos foi assinada na quinta-feira. Apesar da decisão, o cronograma do certame está mantido para o dia 28 de agosto. O processo visa a aquisição de 1.400 veículos novos destinados a reforçar o atendimento na Zona Oeste do Rio e também na Ilha do Governador e em Vila Isabel, na Zona Norte da cidade.

0: policiamento segue reforçado em Cordovil, na zona norte do Rio. Ontem, o carro de um motorista foi atingido por disparos durante mais um tiroteio registrado na Cidade Alta. A vítima, que estava no veículo, não ficou ferida. De acordo com a Polícia Civil, ao menos 50 criminosos do Comando Vermelho tentaram invadir a favela, que é dominada pelo TCP.
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2: Pensa Brasil, Fernando Schiller, conta tudo, Schiller.
3: Tudo bem, Reneg? Tudo bem, Larissa, Ferretti? Olha, fim de semana agitado, né? Convenções, lançamentos e tal. Mas eu gosto de pegar sempre um lado da notícia que talvez é menos falado, mas que tem mais permanência, né? Tem mais importância no médio prazo. Mas o que me chamou realmente a atenção foi essa negativa brasileira para o visto de dois altos funcionários americanos. Um deles é o Riley Barnes. O Riley Barnes é o secretário americano, aliás, era subsecretário para democracia, direitos humanos, trabalho, e ele ocupa hoje uma posição muito importante no governo americano, interinamente, mas ocupa, que ele chama assim Ambassador at Large for Religious Liberty, ou Freedom, liberdade religiosa. Ele é o embaixador itinerante, então responde direto ao secretário de Estado e ao presidente, né, em termos de liberdade religiosa mundo afora. E eles fariam uma visita ao Brasil. Eu tinha, inclusive, a embaixada americana requisitado audiências com a Justiça Eleitoral, né, iriam ouvir líderes religiosos para tratar de liberdade religiosa no Brasil, liberdade de debate eleitoral, então liberdade de expressão, e sistema eleitoral. Nada dizia que eles iam criticar ou elogiar as urnas eletrônicas. Isso aí é a loucura brasileira. Né? Foi uma matéria na mídia americana dizendo, oh, mas eles vão talvez se encontrar com o Flávio, é evidente, né? O Brasil é uma democracia, né? Uma democracia, quando você tem uma missão internacional, ela conversa com o governo e a oposição. Olha, eu acompanhei aqui, eu tenho certeza que o Oineg também, nós calibramos de idade aí, quantas vezes os chanceleres brasileiros iam a Cuba e era uma novela para saber se eles podiam ou não visitar a oposição. A oposição, obviamente, não consentida lá, os líderes de direitos humanos, assim por diante. Era sempre um drama, né? Porque era uma ditadura. Ditadura é assim, você não consegue conversar com a oposição. Então, na minha visão, o que está sendo feito no Brasil é uma confusão entre campanha eleitoral e assuntos de Estado. Quer dizer, não tem nenhuma razão lógica para vetar dois altos funcionários americanos, né, que têm funções importantes no Departamento de Estado dos Estados Unidos, que vêm para cá numa visita de rotina tratar das questões que os Estados Unidos tratam no mundo inteiro. Olha, quem trabalha com política sabe disso, quer dizer, não é só os Estados Unidos, a União Europeia, países democráticos fazem observação, né, visitam rotineiramente, visitam autoridades, líderes da sociedade civil, oposição. Então, isso me chamou muita atenção e acho que é um sinal amarelo, viu, Eneg? Para que o Brasil não deva confundir.
2: Você falou dessa fusão, dessa confusão entre agenda de Estado, de chefe de Estado e de Estado, e agenda de campanha, governo e Estado, interesses eleitorais, interesses de um país. No final de semana, no domingo, ontem, o presidente Lula publicou um artigo no jornal Washington Post, cujo título é "Ninguém vai nos vencer com mentiras", que foi o tema do meu comentário de abertura do Band News no meio do dia. Digamos que Lula quisesse compartilhar uma reflexão sobre as relações entre o Brasil e os Estados Unidos, talvez pudesse escrever um artigo "Um caminho melhor para o comércio entre o Brasil e os Estados Unidos", como título, ou "Brasil e Estados Unidos precisam de parcerias, não de tarifas". No título escolhido foi "Ninguém vai nos vencer com mentiras". Talvez mais uma indicação do que você diz, dessa mistura, porque não é com um texto desse que se faz uma política internacional, né, Schiller? E sim, campanha.
3: Ah, vamos lá, né? Isso tem sido a crônica, né? Na semana que foram decididas as tarifas, na segunda-feira, se não me engano, no início da semana passada, o Lula chamou Donald Trump de pirata, né? Pirata, lá no Estreito de Hormuz, como se o Brasil tivesse alguma coisa a ver com o conflito no Oriente Médio, com o Estreito de Hormuz, com o Irã, a guerra Irã, Estados Unidos, enfim. Não, se foram 42 ofensas ou críticas ou ataques aí de vários tipos só esse semestre, só no primeiro semestre, né? Agora publica, vai, imagina o seguinte, imagina o Donald Trump escrevendo um artigo na Folha de São Paulo, no Estadão, ou qualquer grande jornal brasileiro, fazendo um ataque, entre aspas, aqui, né? Um título agressivo ao presidente Lula, né? Então é isso, é uma escolha política. Qual é a lógica disso, né? A lógica disso é a campanha eleitoral, né? Como tem que dar o discurso pro Sidônio da soberania e tal, esse discurso grandiloquente, ninguém vai nos ganhar, se vierem para cá vão apanhar e não sei o quê. Aí mistura a função do chefe de Estado, chefe de governo, com a campanha eleitoral. Por isso que eu sou cada vez mais crítico da reeleição, viu, né? A reeleição leva a isso, né? Leva o presidente ficar obcecado pela própria reeleição e aí acaba utilizando o aparelho de Estado. Lula não é o primeiro a fazer isso, vamos deixar claro.
4: Sim.
3: Mas vai fazendo isso. No caso dos funcionários americanos é mais grave ainda, tá? Porque entra questões diplomáticas, de visto, relações entre estados. E isso eu acho bastante complicado.
4: Sim. E lembrando que o presidente brasileiro, o governo brasileiro, protestou contra a manifestação, aliás, eu entendo que acertadamente, contra a manifestação do Milei, que chegou aqui, xingou o Lula, xingou o ministro do Supremo, foi de uma deselegância absoluta, mas cobrando uma postura, um comportamento institucional do presidente argentino. E, no entanto, a gente vê exemplos, como o que você está falando, também de uma mistura entre as posturas, né? Coisa que o Milei teve, que foi lamentável, né?
3: É, vamos lá, né? Eu acho lamentável, mas de novo, né? Uma coisa é você ter a disputa política, a agressividade política. Eu acho que uma resposta, uma nota do governo brasileiro, como teve uma nota do Supremo Tribunal Federal, faz todo sentido. Agora, quando você mistura isso com as relações entre estados, quando você chamar embaixador, aí chamar para conversa, e daí bom, já passa um pouco do limite, porque a lógica exatamente dá esse aspecto de que, bom, estão agredindo a nossa soberania, estamos com um problema aí, recuperar o tema das urnas eletrônicas. Eu vou até arriscar uma opinião aqui, Oineg. Eu acho que o governo acabou ajudando a oposição, porque nenhum tema é mais daninho para a oposição do que retomar esta discussão das urnas eletrônicas. Olha o estrago que causou semana passada a candidatura do Flávio ter mexido nessa questão desastradamente naquela reunião lá com representantes internacionais, né? Esse é um tema tóxico, então é um tema ruim para o Flávio. Então, se era verdade que os tais representantes americanos vinham para cá para criticar as urnas eletrônicas, o que eu desconfio que não seja verdade, não tem nenhuma razão objetiva para isso, ajudaria o governo, não a oposição. Né? O que o Brasil deveria fazer com uma grande democracia, você pode vir, podem conversar, converse com o Tribunal Superior Eleitoral, analise o que vocês quiserem, o Brasil é um país democrático, aberto, transparente, converse com a oposição, converse com líderes acadêmicos, converse com quem vocês quiserem e faça um relatório que vocês quiserem. O Brasil não pode ter. Agora, restringir previamente uma visita, né, porque há uma desconfiança sem base objetiva nenhuma, isso é muito complicado. O recado, eu acho que é o seguinte, né, não dá para misturar campanha, política, partido com interesse de Estado e de governo. Por aí a gente sempre vai mal.
4: Pois é, o teu ponto está bem, bem defendido, lembrando que os atores aqui no Brasil não gostam desse roteiro que você propõe, né? Você viu o Fernando Haddad no lançamento da campanha dele recorrendo às fake news ao dizer que o Milei dá carne de burro para a população. Então, quando a fake news atinge o PT ou o governo brasileiro, é uma indignação absoluta, mas também espalha fake news. O Haddad disse isso, tá gravado, ele dizendo, para que o Milei veio ao Brasil? Alguém tem o que para ensinar? Um governo que distribui carne de burro para a população, que é uma mentira, não é verdade isso. Então, a gente tá com o Durigan, que chamou agora o Milei também de palhaço para tentar bajular o presidente Lula. Quer dizer, tem uma camada aí de institucionalidade, de compostura, que a gente já passou, ó, há muito tempo, né, Schiller?
3: Não, e vamos lá, a internet piorou tudo, né? Porque tudo repercute na rede. Antigamente, vamos lembrar aqui, com o nosso Pensa Brasil também a cultura, a grande frase do Humberto Eco antes de morrer, né? Ele disse que a internet fez o seguinte: o idiota da aldeia virou o sábio universal, né? Porque, vamos lá, hoje em dia o Haddad diz essa frase, fica gravado lá, espalhado para milhares e milhares de postagens, e aquilo fica, e a memória é infinita, né? A memória é infinita. Então, agora é isso, né? Campanha eleitoral, o Lula chamou já o Trump de neonazista, o Bolsonaro cá entre nós, né? Empilhou palavrões no seu governo durante anos e anos. Então, assim, acho que na campanha eleitoral melhora um pouquinho de chá de camomila, ou seja, dá um desconto nessa vociferação dos políticos aí, não misturar assuntos de Estado com bate-boca político.
4: Vamos ver se aprendem isso, vamos ver se a gente vai ver isso um dia, né, Schiller? Eu sou um pouco descrente, eu torço, mas eu não acredito. Fernando Schiller, Pensando Brasil, volta a conversar com a gente na quinta-feira. Valeu, Schiller, obrigado.
3: Valeu, boa semana, grande abraço.
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5: Hoje aqui na Semana de Tecnologia a gente fala sobre as redes sociais e as proibições que devem ser impostas às empresas na Europa, Warrison.
6: E redes sociais no contexto da Europa, da União Europeia, que está nesse momento, Edu, traçando planos para disciplinar o uso das redes sociais para os jovens. Não se sabe ainda se vão ser adotadas alternativas parecidas com as que a Austrália, por exemplo, adotou, né? Na Austrália, para lembrar, a legislação proíbe o acesso de pessoas com menos de 16 anos às redes sociais. Na Europa, a abordagem parece que vai ser outra. Talvez a União Europeia não opte pela proibição total do acesso de pessoas com menos de 16 anos ou 14 anos, enfim, eles não estabeleceram ainda que idade de corte vai ser adotada, mas muitas restrições devem ser impostas às redes sociais. Entre elas, deve ser o fim do feed infinito, da rolagem infinita nas redes sociais, do autoplay, né, nos vídeos, os vídeos que dão play automaticamente, e a União Europeia está desenvolvendo um aplicativo próprio que deve ser adotado por todos os membros da comunidade. E esse aplicativo é que vai ser o responsável por fazer a identificação de idade dos usuários. Ou seja, o mais provável é que o bloco europeu não vá terceirizar essa identificação de idade dos usuários para as próprias empresas, diferentemente do que fez a Austrália. Na verdade, o bloco está sendo empurrado, né, para tomar essas atitudes, porque alguns dos países membros já estão tomando atitudes nessa direção, principalmente França, alguns países do norte da Europa já estão tomando atitudes nessa direção, e aí o bloco está se vendo obrigado a tentar padronizar esse approach, essa aproximação em relação às redes sociais, na sua relação com os jovens, principalmente. Então, ainda esse ano, Edu, a gente vai ter novidades importantes vindas da Europa no que diz respeito às redes sociais.
5: A França, como disse o Orson, é um país que está à frente deste trabalho de proibir as redes sociais para os menores de idade, mas há todo um trabalho a ser feito para certificar a presença desse jovem também no digital. É claro que a gente acompanha e conta tudo aqui na coluna de tecnologia, que você encontra também no nosso site, o bandnewsfm.com.br.
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14: 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Já é?
15: Será que você ainda tem alguma dúvida e quer saber quais transportes aceitam o JAE como método de pagamento? Eu vou te explicar. O JAE é aceito em todos os transportes municipais do Rio de Janeiro. BRT, VLT, ônibus, vans e cabritinhos. E também no metrô. Além disso, o aplicativo também passou a oferecer o pagamento de estacionamento de rua, o Rio Rotativo Digital, nas áreas onde o serviço está sendo implantado. O objetivo é concentrar cada vez mais serviços de mobilidade em uma única plataforma, trazendo mais praticidade para quem circula pela cidade.
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16: Agora 1:45. Boa tarde para os ouvintes sintonizados em 90.3. Eu, Fernanda Caldas, vou acompanhar vocês pelas próximas horas com as informações aqui do Rio de Janeiro. E a Giovana Guitarra está comigo para a gente atualizar. Como é que tá a situação no trânsito, Giovana? Boa tarde para você.
17: Boa tarde, Fê. Boa tarde também aos nossos ouvintes. Falar um pouco da Avenida Brasil nesse momento. Sentido centro, há trânsito no trecho entre Manguinhos e Benfica e entre São Cristóvão e o Caju. Sentido zona oeste, o motorista encontra trânsito intenso na altura do cemitério do Caju e da estação de BRT Fazenda Botafogo. Falando um pouco da região do Caju ali, sentido zona oeste, segundo o mapa, há um acidente ali na altura do Açaí que teve aí esse trânsito que tá acontecendo nesse momento. Já tá mostrando tendo complicações até pela Avenida Rio de Janeiro, então o motorista vai ter que ter um pouco de paciência. Agora, alterando a nossa rota, indo um pouco para a linha amarela nesse momento, boas condições nos dois sentidos, principalmente ali na altura do Pechincha, na altura da Freguesia, que estava enfrentando bastante congestionamento, principalmente sentido Fundão, sentido centro da cidade, então realmente já está com pista livre nos dois sentidos da linha amarela. Também na Avenida Ayrton Senna, então já tem uma melhora bem crítica aí no trânsito, Fê.
16: Obrigada, Giovana. Agora, atualizando a situação na Gardenia Azul, a gente falava desde mais cedo que 4 ônibus foram utilizados como barricada ali na região. 19 linhas estão passando por mudanças no itinerário, justamente por conta dessa situação. A Polícia Militar está realizando hoje, desde cedo, uma operação na região, a Barricada Zero, e aí teve confronto e um criminoso apontado como gerente do tráfico da comunidade foi preso. Agora há pouco a gente também confirmou com a Polícia Militar que os bandidos chegaram a atirar em uma cabine da PM que fica nessa região. Os policiais ainda estão na comunidade, a situação então é meio intensa ainda nessa região, então você que puder evitar o deslocamento nessa área também faz a melhor escolha. A gente vai seguir atualizando, mais barricadas foram incendiadas, esses 4 ônibus então também utilizados como barricadas, atrapalhando aí o dia a dia dos moradores que vivem nessa região.

0: Procuradoria-Geral do Município do Rio classifica como equivocada e afirma que vai recorrer da decisão da Justiça que suspendeu a liminar, que permitia a continuidade da licitação para concessão de um novo lote de ônibus aqui na cidade do Rio de Janeiro, medida do desembargador Pedro Saraiva de Andrade Lemos, que foi assinada na última quinta-feira.
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5: Agora, 1h50, o economista Marcos Troirro, ex-presidente do Banco dos BRICS, questiona a postura do Brasil em relação ao tarifaço dos Estados Unidos. Para o especialista, o governo brasileiro adota uma postura de confronto que está contaminada pelo ano eleitoral em um momento de baixa popularidade do atual presidente.
6: Eu acho que para o governo brasileiro, eles perceberam, né, que em se adotando um discurso, ainda que é um discurso muito pouco alicerçado, vazio, de soberania, né, de confrontação, a impressão é que isso vai render dividendos político-eleitorais. Não sei se a sociedade vai comprar isso da mesma maneira com que talvez já tenha comprado em valor de face no passado, porque no limite os interesses brasileiros não estão sendo atendidos, as negociações não estão ocorrendo, há um aumento, né, do ruído político. Tudo isso vai se juntando, né, num quociente de energia negativa que prejudica as relações bilaterais e prejudica aquela que deveria ser, né, uma das nossas principais ambições em termos de conquista de mercado externo.
7: O Marcos Troirro destaca que, apesar do prejuízo para alguns setores, o Brasil é um dos países menos afetados pelas tarifas dos Estados Unidos. É o que vai acontecer, explica o economista, quando for anunciado nas próximas semanas o resultado da investigação sobre capacidade estrutural excessiva. Serão impactadas as maiores economias do G20 e o Brasil não é objeto dessa fase da apuração.
6: Se o Brasil exporta 36 bilhões de dólares para os Estados Unidos, aquilo que é o resultado dessas novas tarifas representa mais ou menos 15% de todas as exportações do Brasil, ou seja, um valor de 6-7 bilhões de dólares. Então, macroeconomicamente, esse valor para o Brasil é menos de 3% de tudo aquilo que a gente exporta. Do ponto de vista do percentual do nosso produto interno bruto, é algo um pouco superior a 0,2%. Então, os efeitos macroeconômicos ou os efeitos sobre o nosso comércio exterior, mais uma vez, de um ponto de vista mais amplo, dessas tarifas americanas são comparativamente menores do que outros países, como é o caso do México, que depende muito do mercado externo americano, do Vietnã, da China, da Alemanha. Esses países estão mais expostos do que nós estamos.
7: Para o Marcos Troirro, de qualquer forma, o Brasil poderia fazer mais na negociação com os americanos, Ex-presidente do Banco do BRICS, ele sugere medidas como uma possível redução das taxas brasileiras de importação.

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4: Agora 1:55 e vamos falar de trânsito, Giovana Quintarrari.
5: Vamos sim, Fê, falar um pouco do túnel Santa Bárbara nesse momento, quem tá tentando acessar aí a zona sul do Rio de Janeiro, já tá com bastante retenção, um trânsito bem intenso, desde a altura da Pinheiro Machado até a Avenida 31 de Março. Novamente, quem tá tentando acessar aí a zona sul do Rio, o trânsito tá bem intenso. A gente recebeu informações da nossa repórter Maria Rita, que tá tendo uma manifestação ali na frente do Palácio, na Pinheiro Machado, então tá tudo parado desde antes do túnel. Quem faz aí sentido centro do Rio, tá tentando pegar o túnel Santa Bárbara, vai encontrar essa retenção aí na Pinheiro Machado, pegando um pouco aí da Praia de Botafogo, porém, passando aí dessa manifestação, já tá com boas condições ao longo do túnel e também no elevado 31 de março. Você que tá tentando fazer centro do Rio, zona sul, a minha recomendação é o túnel Rebouças, apesar do trânsito normal no túnel, já tá com melhores condições em comparação ao túnel Santa Bárbara, principalmente para quem tá tentando acessar a zona sul do Rio. A Borges de Medeiros e Epitácio Pessoa apresenta retenções apenas para quem tá tentando pegar o túnel e seguir sentido centro do Rio. Porém, dentro do túnel em si e também na Avenida Paulo de Fronten, elevado Paulo de Fronten, também tá com boas condições, Fê.
4: Obrigada, Giovana.

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1h57. E olha, hoje dia ensolarado aqui no Rio de Janeiro, a temperatura deve permanecer na casa dos 26 graus, sem previsão de chuva, então, para o período da tarde, noite e também madrugada dessa terça-feira, já que no Rio de Janeiro o tempo deve permanecer firme durante boa parte da semana. E a temperatura, então, na casa aí dos 25 graus.

0: ponto.
1: É o que dizem.
0: É o que dizem. Siga Humberto Ferretti no arroba Humberto sem H, ponto Ferretti, cheio de novidades por lá. Ele, nossa, o que ele escreveu no final de semana por causa do resultado do Palmeiras, nossa, eu fiquei até com medo. É, embora não seja palmeirense, mas meu filho Marcelo é. E sigam a Larissa Biscaia no arroba Larissa Biscaia _, muita moda por lá, tem muita moda por lá, vocês vão ver. Eu vi, tem. E me sigam no arroba Euenegg. Volto às 7h20, Jornal da Band, de transmissão simultânea aqui na Band News FM. Valeu, gente. Tchau.
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Tudo no Ar. Como vão vocês? Como vai você? Esse programa aqui é Goiabada Cascão em Caixa, gente boa. É coisa fina e difícil de encontrar, certo? O que há de melhor no jornalismo brasileiro. Goiabada Cascão, samba de Wilson Moreira e Ney Lopes. Ô, Alicate. O Wilson Moreira era conhecido como Alicate. Uma vez eu experimentei por quê. Fui abraçar a mão dele e entendi por que o chamavam de Alicate. Um estraçalhador de mãos. O grande Wilson Moreira, Deus o tem em bom lugar. E sempre conosco, oráculo, sabe tudo, Ney Lopes, o grande Ney Lopes.

0: ouvintes, nosso ouvinte, na Enciclopédica, curtindo a vida, escrevendo, pensando, autor desse samba, gravação original, tem outras versões, né? Dudu Nobre gravou depois, outras gravações, essa é a gravação original da maior cantora do mundo em todos os tempos, Beth Carvalho. Como vai você, Ivan Brandão?
1: Eu diria mais, Andreasa, instrumentos. Esse programa é samba de partido alto, com a faca no prato e batido na mão, porque é diferente e não se encontra muito por aí. Certo, Frumento? Frumento tá, aliás, vindo do plantão, né? Cansado, imagino, mas lacrando, pra usar um termo dos tempos atuais, na escolha musical.
0: Foi
1: uma pergunta, xandonicamente
2: escolhe. Que bom que vocês gostaram.
1: Eu
2: trabalho pra isso, na verdade, pra deixar vocês alegres.
0: Que coisa maravilhosa.
2: Ainda mais vindo do plantão, Ivan também vindo do plantão, então vamos juntos, todos nós, nessa segunda-feira após plantão.
0: Ô, Frumento, Ivan Brandão falou sobre partido alto, né? No prato e batido na mão. Muita gente não sabe o que é o partido alto, né? É uma modalidade de samba, aquele, simplificando aqui, aquele é a própria essência do samba, né? É aquele em que se improvisa em função de um refrão ou de um tema ou de um verso específico. Você tem uma base fixa em função do que se improvisa. Há várias formas de partido alto, mas em resumo é isso, certo? Eu, quando bebo dois ou três a mais, eu viro partideiro e saio versando por aí, improvisando. Não queiram ver.
2: Tá certo, então. Vamos aos destaques de hoje.
0: O embaixador do Catu na Argentina é convocado para reunião com o chanceler Mauro Vieira após o duro pronunciamento de Javier Milei sobre o Brasil, aqui no Brasil e na Argentina também. Informações ao vivo de Brasília com ele, Afonso Marangoni. Fala, Afonso.
3: Pois é, Andreasa, boa tarde para você, para o Ivan, para o Frumento e para todos que nos acompanham. E o jornal argentino La Nación já dá conta de que o governo Javier Milei não deve pedir nenhum pedido de desculpas formal, né, ao governo brasileiro, mesmo com esta escalada, né, da diplomacia do Ministério das Relações Exteriores, aqui o Itamaraty, porque o Brasil viu com muita gravidade as declarações do presidente Javier Milei, sobretudo porque aconteceu em território nacional. O embaixador do Brasil na Argentina, Júlio Bitelli, já está aqui na capital federal, pegou um voo assim, na primeira hora possível para estar aqui atendendo a convocação do ministro Mauro Vieira, e a expectativa é que até quarta-feira esta conversa aconteça. Só está pendente mesmo da questão da agenda, né, do ministro das Relações Exteriores. Júlio Bitelli, que ocupa então esse cargo, né, em Buenos Aires, o embaixador do Brasil por lá, e vai trazer aqui ao ministro as impressões dele sobre este período, né, que ele está servindo lá no posto diplomático, inclusive um posto muito prestigiado, né, entre os embaixadores que disputam estar ali na embaixada da Argentina, e vai também traçar com o Mauro Vieira o melhor plano de resposta aos xingamentos de Javier Milei. Ele, na convenção do PL, em que o senador Flávio Bolsonaro foi oficializado candidato à presidência da República, fez ali uma série de ataques genéricos ao Brasil como um todo, mas especificamente ao presidente Lula, que ele voltou a chamar de ladrão, e também o ministro do Supremo Tribunal Federal, a Alexandre de Moraes, né, que ele chamou de lixo careca. Então, até fez o ministro do Supremo e presidente da corte, Edson Fachin, divulgar uma nota, né, em defesa do Alexandre de Moraes contra essas declarações do Javier Milei, na mesma linha da diplomacia brasileira, considerando totalmente incabível, né, esse tipo de declaração, e dizendo o óbvio, né, que a Suprema Corte Brasileira não se intimida a nenhum tipo de declaração, que o que foi feito em relação aos processos que o ministro Alexandre de Moraes julga é seguir a lei e a Constituição, que isso vai seguir sendo feito de forma desassombrada. Então, é isso que a gente tem por agora. Fica esse compasso de espera do encontro, né, do Júlio Bitelli com o chanceler Mauro Vieira. E aí reside também uma dúvida, Andreasa, Ivan e Frumento, de quanto tempo o Júlio Bitelli vai ficar aqui no Brasil, que isso também tem um peso. Né? A diplomacia tem as suas sutilezas, e se for uma consulta rápida, volta logo, é melhor do que ele ficar por aqui muitos dias. Vamos ver como é que isso vai se dar, a gente vai seguir acompanhando.
0: Importante destacar que nesse imbróglio todo, Lula não mordeu a isca, né? Não há nenhum pronunciamento de Lula, ele próprio, nenhuma reação direta às falas de Milei. Veio ao Brasil, não foi uma visita de chefe de Estado, foi para participar da convenção de Flávio Bolsonaro, do evento no sábado. Foi homenageado pelo governo do Estado de São Paulo, por Tarcísio de Freitas, fez os seus pronunciamentos e Lula, ele próprio, não reagiu. A reação se dá por meio de terceiros, da diplomacia, dessas soluções. Isso significando para não. Isso tendo como significado não dar cartaz para o discurso do adversário. Não que o discurso de Milei não tenha, em um momento específico, ferido o governo Lula. E não à toa o ministro da Fazenda reagiu a isso. É o trecho em que Milei fala da questão econômica e do endividamento. Quero abrir aspas aqui para Milei. E vou abrir aspas porque do discurso dele, da meia hora em que ele falou sobre Lula e falou sobre Alexandre de Moraes e tal, aquilo que tem o poder eleitoral como discurso oposicionista relativamente ao governo Lula é a questão econômica. Milei disse: o Brasil caminha para uma crise da dívida, decorrente do fato de Lula não ter feito o ajuste fiscal que a situação exigia e agora está agravando a situação para ter chances de vencer. Ou seja, o desperdício, mais cedo ou mais tarde, tem que ser pago e esperamos que seja pago por quem o causou, perdendo nas urnas em outubro. Essa parte do discurso de Milei, longe de ser aquele que foi mais explorado, é o mais sensível. Não à toa nós tivemos hoje reação do ministro da Fazenda, Dário Durigan, chamando Milei de palhaço e mordendo a isca. Não é Lula, mas é o seu ministro da Fazenda, que não é um agente político experiente, como é Fernando Haddad. O Dário Durigan fazendo comparações, mostrando que o governo brasileiro está melhor, faz o número da inflação, todo aquele discurso, risco Brasil, risco Argentina. Isso aí é uma senha para mostrar como a questão fiscal, a questão do endividamento da população, do endividamento brasileiro, da gastança do governo, como é um ponto sensível eleitoral, político eleitoral para o governo Lula.
1: Valeu, Marangoni. O governo argentino, ele falou, não pretende pedir desculpas ao Brasil pelas declarações de Milei contra Lula e Alexandre de Moraes, mas o Marangoni falou um negócio interessante, que é das sutilezas da diplomacia, né? E o Brasil não está sendo nada sutil diante do que aí é uma opinião minha, em função de como a imprensa argentina, por exemplo, está lidando com esse caso, né? De chamar de maior crise diplomática do século. Pra mim, quando o Yarley fez gol no Boca Juniors pelo Paysandu numa Libertadores e foi contratado pelo Boca, foi uma crise muito maior. É porque eu acho que na eleição as coisas ganham outro contexto, né? Eu tava ouvindo mais cedo o Fernando Schiller falando que o pessoal precisa de chá de camomila. Cara, daqui pra frente vai ser pior. E o Milei já tinha ofendido, né? Vou usar a palavra xingado, mas ofendido o Lula em outras oportunidades, né? Não é de agora que ele chama ele de velho, de dinossauro, de comunista, de... Enfim. O La Nación e o El Clarín destacaram a reação do governo brasileiro, né, às falas de Milei, e aí, repito, né, sobre as sutilezas, né, não foi nada sutil a resposta. Mauro Vieira classificou o caso como uma provocação sem precedentes, e o Clarín destacou a convocação do embaixador depois de Milei ter insultado Lula. Não sei, eu tendo a ver as coisas mais no campo midiático e até personalíssimo do que necessariamente, sim, diplomáticos, mas que as relações não estão boas, não estão.
0: Mas é um mercado muito importante. Desculpa, Frumento, é um mercado, tem uma relação comercial aí importante, tem um teatro diplomático também, certo? Tem isso, esse papel, chama o embaixador. O Itamaraty se pronuncia, reage, Lula mesmo não reage, o ministro da Fazenda reage. É o que o Ivan falou, a transformação disso num evento diplomático de proporções extremas, não. As coisas vão se assentar com o tempo, inclusive porque a Argentina precisa da economia brasileira, o governo Milei precisa da economia brasileira, pode precisar menos, talvez, mas continua precisando mais do que o Brasil da economia argentina. Então, as coisas vão se assentar. Chá de camomila é uma boa dica. Calma, calma. As coisas vão se assentar. O que merece a nossa atenção e que eu considero muito cansativo é que verdadeiramente que nós estejamos numa eleição em 2026 em várias frentes projetado em várias frentes a projeção de que nós teremos uma eleição em que a soberania nacional e a defesa contra a interferência, ainda que discursiva, de outros países no Brasil, será grande pauteiro. Isso é algo que eu mesmo não preciso nem de camomila, já tô cansado, já me relaxou, assim, o gosto por fazer a cobertura de uma campanha eleitoral, se a gente vai nesses termos aqui, é altamente cansativo esse troço.
2: Chama atenção que na nota, no finzinho da nota que o Itamaraty divulgou na noite de ontem, cita justamente essa questão comercial para o lado argentino. Diz que o Brasil é o principal parceiro comercial da Argentina, ou seja, a Argentina precisa mais do Brasil de fato do que o Brasil da Argentina. Claro que a gente vai discutir aí, o Brasil acaba importando para a Argentina uma série de produtos já de bens acabados, não são tantas commodities, isso é importante para o Brasil, para a indústria brasileira, mas a Argentina é uma economia muito mais dependente da economia brasileira do que o Brasil propriamente da economia argentina. Então o Itamaraty deixa ali nas últimas linhas justamente já esse recado mesmo, né, para a Argentina. Bom, e uma pesquisa da Datafolha divulgada hoje mostra que 52% dos eleitores brasileiros acreditam que o tarifaço imposto pelo governo de Donald Trump ao Brasil tem como objetivo ajudar a campanha de Flávio Bolsonaro à presidência da República. Outros 37% afirmam que a medida não busca favorecer o senador, enquanto 11% dizem não saber responder. O levantamento ouviu 2 mil pessoas com mais de 16 anos nos dias 21 e 22 entre os dias 22 e 23, perdão, de julho, a margem de erro é de 2 pontos percentuais para mais ou para menos. Entre os eleitores de Flávio Bolsonaro, 29% consideram que a medida adotada por Trump busca favorecer o senador. Já entre os que declaram voto no presidente Lula, o índice chega a 73%.
0: Aqui uma obviedade, né, pessoal? A imensa maioria da população brasileira não aprova o tarifaço. Acho o tarifaço ruim, porque ele é ruim para a economia brasileira, certo? Então, se nós temos 52%, segundo a pesquisa, 52% dos eleitores bolsonaristas, lulistas, todo mundo aí, o geral, 52% dos eleitores brasileiros acreditando que o tarifaço imposto pelo governo Donald Trump para o Brasil tem como objetivo ajudar a campanha de Flávio Bolsonaro à presidência da República, e se a imensa maioria da população considera o tarifaço ruim, é claro que essa associação do tarifaço a Flávio Bolsonaro é nociva para a candidatura de Flávio Bolsonaro à presidência. Esse é um dos pontos, Lula agradece, esse é um dos pontos em que Lula nada de braçada, numa campanha em que as fragilidades do seu governo até agora não foram exploradas. Muito pelo contrário, estão dando presentes, concretude para um discurso de defesa da soberania nacional para o presidente Lula. Obviamente ele agradece e explora isso ao estado da arte. Vamos em frente. Aliás, sobre isso também, porque o presidente da China, Xi Jinping, declarou apoio ao presidente Lula após um novo tarifaço aplicado pelos Estados Unidos. Em conversa telefônica realizada ontem à noite, o líder chinês também rejeitou qualquer tipo de interferência externa no processo eleitoral brasileiro. Na conversa, os dois presidentes também falaram sobre fortalecer a coordenação estratégica bilateral e multilateral dos dois países, além da aceleração das negociações para um acordo entre o Mercosul e a China. O Xi Jinping também tirando o casquinha aqui da situação brasileira, imagine.

0: O Partido Novo oficializou hoje a candidatura do ex-governador de Minas Gerais, Romeu Zema, à presidência da República. A convenção realizada aqui em Brasília, a sigla, no entanto, não definiu quem será o vice na chapa. O presidente do partido, Eduardo Ribeiro, afirmou que o Novo lançará outros 150 candidatos pelo Brasil, a maioria para disputar vagas para a Câmara dos Deputados e Assembleias Legislativas. A oficialização segue aquele rito para as chapas que querem disputar a eleição. No final de semana tivemos as convenções e falamos aqui na Band News FM do PL, de Flávio Bolsonaro, que também não tem vice, e Ronaldo Caiado, do PSD, que terá uma chapa pura. O vice dele será Gilberto Kassab, presidente do partido. Os partidos têm até o dia 5 de agosto para definir as chapas. A gente está vendo as convenções, mas só oficializa quando vai lá no TSE, e o prazo final é o dia 5 de agosto.
1: Gostei dos. É isso aí. Agora.
2: É, dia 5 para realizar as convenções e dia 15 exatamente para o registro das candidaturas, isso, né?
1: Até o dia 15 para o registro. É tudo chapa projetando pro puro sangue, né? Chapa do próprio partido. O Partido Novo não tem vice ainda, o Romeu Zema. Vai ter um outro partido? Nem Flávio Bolsonaro conseguiu um outro partido para si até agora. Romeu Zema vai ter como vice alguém do Partido Novo, eu imagino. Na hipótese de que Romeu Zema vá até o final, hein? Eu ainda estou entre aqueles que botei as barbas de molho. Não sei se Romeu Zema será candidato à presidência, porque eu percebo a base do Partido Novo, teve convenção, tá aí, certo? Tá oficializada a sua candidatura, mas não tá registrada ainda, certo? É, a base do Partido Novo é bolsonarista. A base do Partido Novo é uma quantidade muito grande de eleitores do Partido Novo vota e votaria em Romeu Zema para governador de Minas Gerais para sempre. Mas para presidência, quer votar em Flávio Bolsonaro. Então tem muitas questões estruturais aí da constituição do Partido Novo, mesmo como um partido capaz de ter um candidato a presidente que apresente uma alternativa à direita a Flávio Bolsonaro. Porque aquele simples discurso, que é o que ele tem feito, Romeu Zema. Até o Ronaldo Caiado sofisticou um pouco o discurso. O discurso do Romeu Zema é: precisamos derrotar o PT. Se o projeto é derrotar o PT, se derrotar o PT não é o meio necessário para chegar à presidência e desenvolver um projeto de país, se o projeto é vencer Lula, os outros candidatos são mais competitivos do que Romeu Zema. É melhor ele não ser. Então o cara, para quem ele tá dizendo isso, vai votar no Flávio Bolsonaro, vai votar no Caiado, vai votar até no Renan Santos. A última opção será Romeu Zema. No caso de Ronaldo Caiado, mudou o discurso. É importante registrar isso. Ronaldo Caiado está, nos últimos tempos, e acho que ele colhe alguns resultados, ele está à direita, se posicionando firmemente como uma alternativa, se expressa assim, melhor do que Flávio Bolsonaro. Ele tem dito que votar em Flávio Bolsonaro é ir para o segundo turno para perder. E algumas pesquisas mostram isso, né? Ah, é péssimo para Flávio, porque Flávio precisa ser percebido como candidato à direita com mais chances de vencer a Lula. Algumas pesquisas mostram já Ronaldo Caiado mais competitivo frente a Lula. Então, atenção lateralmente, né? Eu não considero que a gente vai ter grandes mudanças nesse cenário. Eu acho que tem um engessamento entre Lula e Flávio Bolsonaro. Mas são movimentos que acontecem de toda maneira. Ronaldo Caiado, puro sangue, vai com Kassab de vice. Romeu Zema, se for, vai ter alguém do seu partido de vice. Flávio Bolsonaro parece que não vai conseguir um aliado, talvez o Republicanos, a ver as cenas dos próximos capítulos.
2: O presidente do Tribunal Superior Eleitoral afirma que o uso da inteligência artificial por parte da campanha, das campanhas, é lícito. Segundo ele, só há problema no uso de tecnologia se houver ofensa a candidatos políticos ou outras pessoas. A declaração foi dada ontem em entrevista ao jornal Estado de São Paulo, no dia seguinte da Convenção Nacional do PL, que oficializou a candidatura de Flávio Bolsonaro à presidência da República. A gente está falando aqui de Cássio Nunes Marques, né? No evento de campanha de Flávio Bolsonaro foi exibido um vídeo, supostamente produzido a partir de IA, com a imagem e o áudio do ex-presidente pedindo apoio à candidatura do filho. Nunes Marques informou que, como o TSE ainda vai examinar o caso, não poderia se manifestar sobre uma situação específica, mas lembrou que a IA é uma tecnologia em uso, inclusive, no judiciário e, portanto, não deveria ser criminalizado de forma genérica.
1: Mas isso aí, do ponto de vista da justiça eleitoral. Tem de ver o que o Xandão acha disso, o que Alexandre de Moraes acha disso, e o direito xandônico, certo? Porque houve, da parte de Alexandre de Moraes, uma ampliação do sentido do que cabe dentro da suspensão dos direitos políticos. Jair Bolsonaro tem os direitos políticos suspensos, certo? Ele não pode votar, não pode ser votado, não pode participar de atividade político-partidária. Mas tem aquela proibição ampla de manifestar. A rigor, Alexandre de Moraes proibiu Jair Bolsonaro de participar de manifestações, de se manifestar político-eleitoralmente, de se manifestar politicamente. Já havia aquela proibição, e eu chamava atenção aqui, a proibição para qualquer tipo de comunicação. Proibição, a cautelar original de Alexandre de Moraes, aspas para ele. Proibição de uso de celular, telefone ou qualquer outro meio de comunicação externa, diretamente ou por intermédio de terceiros. Aí a gente chega na questão da inteligência artificial, do IA. Será que o Jair Bolsonaro, isso pensando sob a lógica do direito xandônico, será que a existência do Jair Bolsonaro de inteligência artificial participando de um ato político, né, de um ato partidário, que estaria proibido pela lei em função da suspensão dos direitos políticos, será que o IA constitui manifestação de Jair Bolsonaro por meio de terceiros, já que alguém operou para a constituição dessa figura? Então, do ponto de vista da justiça eleitoral aqui, tem Nunes Marques com esse discurso. Mas e Alexandre de Moraes? Como vai se posicionar diante do uso da inteligência artificial para que Jair Bolsonaro fizesse, transmitisse, mas não era Jair Bolsonaro, certo? Mas para que, por meio de terceiro, será Jair Bolsonaro apresentasse, se expressasse, fizesse uma manifestação de natureza política eleitoral? Então, é algo que a gente precisa observar. Não a justiça eleitoral, o inquérito xandônico.
2: Bom, o MDB decide em convenção nacional realizada hoje não apoiar nenhum candidato à presidência da República e liberar os diretórios estaduais para definir os apoios conforme a realidade local. A medida foi a saída encontrada para conciliar as divisões internas do partido. No Nordeste, em parte do Norte, a legenda tende a se alinhar ao governo Lula, enquanto no Centro-Oeste, no Sul e no Sudeste, há maior resistência a uma aliança com o PT. O presidente nacional da sigla, o deputado federal Baleia Rossi, defendia uma candidatura própria, no entanto, o assunto não avançou. Agora, de acordo com ele, o foco é fortalecer a bancada tanto na Câmara quanto no Senado. 2h23 agora.
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0: São 2h25. Olá, excelente tarde a você, ouvinte, sintonizado em 90.3 FM. Hoje é segunda-feira, 27 de julho de 2026. Eu, Guilherme Faria, te faço companhia nesse espaço do noticiário local, atualizando as informações da cidade e do estado do Rio de Janeiro, sempre com a sua companhia por aqui, participando também através do nosso WhatsApp 999026970. Enquanto você manda sua mensagem, a gente te atualiza das principais informações do trânsito com o Paulo Lage, que está voltando por aqui. Oi, Paulo.
8: Olá, uma ótima tarde para você sintonizado aqui na Band News FM. Excelente segunda-feira para todo mundo. Semana já começa com problemas lá na Barra da Tijuca. Desde cedo, uma ocorrência policial está complicando e muito a passagem da Avenida Ayrton Senna ali no trecho da Gardenia Azul. Tem também a estrada do Engenho d'Água, que apresentou interdições devido a ônibus atravessados ali na via. O ouvinte da Band News FM vem acompanhando essas informações. Portanto, o melhor caminho continua sendo a Salvador Allende. É a melhor alternativa para você que vai até a região da Taquara, inclusive chegando mais à frente. Ali pela Estrada dos Bandeirantes, tudo tranquilo. Quando vem a virada de temperatura, o corpo sente, o nariz reclama e até dor de cabeça pode vir no pacote. Então, pede Medley, porque o tempo muda, mas o padrão Medley continua. Voltamos ao estúdio.
4: Valeu, Paulo. Obrigado pelas informações. Daqui a pouco você volta com mais destaques aqui na nossa programação em 90.3. O ex-prefeito do Rio, Eduardo Paes, sobe 4 pontos percentuais em relação a abril e aparece com 38% das intenções de voto para o governo do estado no primeiro cenário estimulado pela pesquisa Quest, divulgada hoje, segunda-feira. O ex-governador Antony Garotinho, do Republicanos, e o presidente da Assembleia Legislativa, Douglas Ruas, do PL, aparecem empatados com 10%. Ambos variaram positivamente dentro da margem de erro em relação a abril. William Siri, do PSOL, tem 2%. André Marinho, Coronel Busnello, Ciro Garcia, Juliette Pantoja e Wilson Witzel têm 1% cada. Já Luan Monteiro não pontuou. Indecisos são 19%, enquanto 16% dos entrevistados disseram que vão votar branco, nulo ou não vão votar. A pesquisa encomendada pela Genial ouviu 1.200 eleitores fluminenses entre os dias 21 e 25 de julho. A margem de erro é de 3 pontos percentuais e o nível de confiança é de 95%. A pesquisa foi registrada no Tribunal Superior Eleitoral, sob o número RJ 02671/2026.

gente também tem dados da Quest divulgada hoje com relação ao Senado. Benedita da Silva, do PT, e Marcelo Crivella, do Republicanos, aparecem à frente na disputa pelas duas vagas do Rio de Janeiro no Senado Federal nas eleições desse ano. A pesquisa mostra a Benedita com 11% no primeiro cenário estimulado, seguida de perto por Crivella, que tem 8%. Carlos Portinho e Márcio Canella aparecem com 4%, enquanto Alessandro Molon, Mônica Benício, Pedro Paulo e Vaguinho têm 3% cada. Marcos Dias e Sávio Neves têm 1%. Hélio Seco não pontuou. 22% dos entrevistados estão indecisos e 37% afirmam que vão votar branco, nulo ou não vão votar. Já já você ouvinte volta a acompanhar o Tem Método dessa segunda-feira aqui na programação da Band News FM, programa que segue até às 4 da tarde em 90.3 em todas as plataformas digitais. Enquanto isso, reforço o convite para que você participe através do WhatsApp 999026970. Pode mandar sua mensagem e participar com a gente por aqui também.

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2: Eu sou Sérgio Waibe, está começando agora a coluna Giro Business. Nosso propósito, levar conhecimento a vocês, e hoje em especial, sobre o setor de mobilidade. E na minha companhia está Emílio Sanches, que é o CEO da Estapar. Emílio, muito bom te ter aqui no Giro Business, falar de mobilidade nos grandes centros, hoje é fundamental. E eu trago uma curiosidade bastante importante. Queria promover com você uma relação direta entre mobilidade e tecnologia. Tecnologia aplicada com o objetivo de gerar eficiência, produtividade, enfim, melhorar a vida das pessoas. Como vem se dando essa relação hoje?
3: Bom, legal. Hoje nós temos dentro da Estapar o nosso aplicativo Zoom Mais, né? E o Zoom Mais facilita a vida do motorista. Independente se ele vai para o estacionamento, o nosso propósito hoje como uma empresa de mobilidade é facilitar cada vez a vida desse motorista. Então você hoje paga o estacionamento da Estapar, você pode fazer uma reserva de vaga. Hoje, aí na entrada do estacionamento, a gente consegue reconhecer a placa do seu carro para começar a oferecer serviços. Que vai desde débitos veiculares, seguro, consórcios. Então, cada vez mais essa tecnologia está colocando a gente numa posição diferenciada. A gente põe os portais para os clientes que nos contratam, facilitando a vida do cliente, que é o B2B, o que contrata, e o B2C, aquele que acaba sendo usuário. Então, o cliente B2B te oferece esses portais que acaba sabendo tudo o que acontece dentro do estacionamento dele, né? Então a gente faz essa diferenciação e a tecnologia está sendo um movimento muito, muito importante para a companhia.
2: Esses são os bastidores do setor da mobilidade, temas curiosos, importantes, muitas vezes não percebido pelo cliente final, mas que vem acontecendo e ajudando, principalmente nos grandes centros. Na minha companhia, Emílio Sanches, CEO da Estapar. E é com ele que eu sigo durante toda a semana aqui na coluna Giro Business.
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12: A Lei Maria da Penha completa na semana que vem, no dia 7 de agosto, 20 anos de existência. Nessas duas décadas, a Lei 11.340 fez história no Brasil e no mundo e inspirou legislações semelhantes em outros países para combater a violência contra a mulher. Foram criados mecanismos como a urgência no julgamento das medidas protetivas, a obrigação do Estado de oferecer serviços psicológicos, jurídicos e sociais para atender essas vítimas. Ainda assim, no ano passado, o Brasil registrou um recorde no número de feminicídios, com 4 mulheres assassinadas por dia, simplesmente pelo fato de serem mulheres. Em meio à campanha A Band Não Se Cala, a Band News FM apresenta, a partir de hoje, uma série de reportagens especiais sobre os avanços e os desafios dessa importante lei nas duas últimas décadas. No primeiro capítulo, a jornalista Michele Trombelli e o Renan Suquevicius ouvem a própria Maria da Penha e também especialistas sobre a verdadeira epidemia da violência de gênero aqui no Brasil.
13: Eu ouvi eles falando: se fulano soubesse que eu estava aqui, ele vinha para me dar uma surra. Por que é que ele vinha me dar uma surra? Porque ele foi pego pela lei.
14: Maria da Penha, mulher de lei.
15: A história dessa mulher de 81 anos se confunde com a lei que leva o nome dela.
13: A lei que leva o meu nome é a Lei Federal, sancionada no dia 7 de agosto de 2006.
15: Em 2016, eu, Michele Trombelli,
16: e eu, Renan Suquevicius, produzimos um especial aqui na Band News FM sobre uma década da pioneira legislação contra a violência doméstica.
17: Tem vários BO, e na época não existia Maria da Penha.
15: E aí o que acontecia?
17: Nada.
16: Naquele momento, o combate à violência de gênero parecia estar em plena ascensão, com lacunas, claro, mas em uma curva que indicava melhoria.
15: Hoje, ao falar sobre os 20 anos da lei, que foi motivada pela tentativa de assassinato dessa farmacêutica cearense pelo próprio marido, o otimismo não é o mesmo.
13: Parece que está dando um passo para frente e dois para trás, e isso é muito frustrante.
15: Mas a senhora não desiste?
13: De jeito nenhum. De jeito nenhum. Por isso que eu tô aqui com você.
15: E foi na sede do Instituto Maria da Penha, em Fortaleza, que ela nos recebeu. Cadeirante desde o tiro que levou do marido enquanto dormia e a tornou paraplégica em 1983, Maria demonstra preocupação diante dos números recordes de feminicídio no país. Somente no ano passado foram mais de 1.500 casos.
13: Essa avalanche de assassinatos de mulheres já deveria ter sido trabalhada. Para cada mulher assassinada vítima do feminicídio, ficam em média 3 crianças na orfandade, em média.
16: E foi por muito pouco que os dois filhos da auxiliar de serviços gerais, Aline de Oliveira, de 34 anos, não entraram para essa triste estatística.
18: Na televisão, naquele dia, se eu não me engano, passou 6 casos de feminicídio. Dos 6, eu sou a única sobrevivente.
16: A Aline foi atacada em dezembro do ano passado na Zona Leste de São Paulo pelo marido, com quem foi casada por 14 anos e tentava se separar há alguns meses.
18: Mais de 16 facadas. Eu lembro que assim que ele deu a primeira facada, que eu gritei, eu lembro que eu escutei de longe o grito da minha filha. Aí ela ficou ecoando e queria que aquilo acabasse logo, porque eu só queria terminar de viver para sair dali com as crianças.
15: Situações que chocam. Relatos públicos que eram quase impensáveis há 20 anos.
19: Eu acho que o maior legado da Lei Maria da Penha foi transformar um problema que era escondido dentro de casa em uma responsabilidade pública do Estado e também de toda a sociedade.
15: Para a representante da ONU Mulheres no Brasil, Galiane Palerré, o avanço trazido pela lei com os mecanismos de proteção e prevenção não tem sido suficientes para frear o principal motivo por trás de tanta violência.
19: Porque a violência contra as mulheres está ligada ao machismo, ao controle sobre a vida e o corpo das mulheres e a ideia de que os homens têm direito de dominar. Eu acho que até alguns anos atrás melhorou, mas que desde os últimos 2-3 anos está piorando. Porque vemos mais e mais discursos, especialmente nas redes sociais, sobre a machosfera, com muitos estereótipos, não permitem que esse progresso siga. E ao contrário, vemos um retrocesso.
16: Apesar de toda a violência psicológica e moral sofrida nos últimos anos de convivência, a violência física não fazia parte do relacionamento da Aline até o dia em que ela quase morreu. Até por isso, ela não chegou a pedir uma medida protetiva contra o agressor e pai dos filhos dela.
18: Eu nunca tinha apanhado, Eu acho que o máximo que você pode pensar que talvez a pessoa vá fazer é te dar um tapa, o que também não é aceitável. Mas tirar a sua vida é inimaginável.
12: E na reportagem de amanhã a gente vai acompanhar sobre outros desafios na implementação da Lei Maria da Penha e o que torna a violência de gênero ainda mais cruel na vida de uma mulher. Só para a gente entender do que a gente está falando, um levantamento do Data Senado mostra que mais de 3 milhões e meio de brasileiras sofreram algum tipo de violência doméstica em 2025. E aí a gente fala tanto desses casos que acabam sendo naturalizados ou que as mulheres não veem como um problema logo de cara ou como uma violência em fato do seu companheiro e que lá na frente venha a se tornar algo ainda maior. Então é um trabalho de toda a sociedade brasileira o combate da violência contra a mulher, porque os números como estão hoje são inadmissíveis. A gente vê aí 4 mulheres sendo mortas por dia simplesmente por serem mulheres. E até por conta disso.
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12: Campanha da Band, né? A Band não se cala segue justamente retratando e falando desses casos de feminicídios e de violência contra a mulher.
20: A esse propósito, Frumento, está preso um homem que se masturbou enquanto mulher fazia exercício físico em Academia da Bahia, aquela cena absolutamente degradante. Os detalhes com Verena Veloso.
21: Olá a todos, a Polícia Civil também investiga se familiares e conhecidos ajudaram Pedro Henrique Salles, de 21 anos, a se esconder após o caso de importunação registrado em uma academia de um condomínio em Feira de Santana, no interior da Bahia. Se essa participação for comprovada, as pessoas podem responder pelo crime de favorecimento pessoal. O homem era considerado foragido, foi localizado na noite da última sexta-feira em Simões Filho, cidade da região metropolitana de Salvador. Segundo a delegada Lorena Almeida, ele tentou escapar ao perceber a chegada dos agentes e resistiu à prisão. Pedro Henrique deve passar por audiência de custódia até amanhã. As apurações indicam ainda que, antes de cometer o crime, o suspeito teria virado uma câmera de segurança da academia na tentativa de impedir que a ação fosse registrada. Esse caso aconteceu no dia 19 deste mês. A vítima, uma mulher de 35 anos, gravava um vídeo durante o treino para publicar nas redes sociais e só percebeu a importunação sexual quando revisou as imagens para fazer a edição e aí sim publicar na internet. Paralelamente ao inquérito policial, moradores do condomínio onde o estudante morava decidiram expulsá-lo do residencial. A medida foi aprovada em assembleia com mais de 95% dos votos favoráveis. A gente segue acompanhando.
12: Obrigado, Verena Veloso, pelas informações.
20: Verena, um beijo.

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0: 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Dúvidas sobre o sistema de bilhetagem e do Rio Rotativo Digital, a gente responde. Já é?
2: Será que você ainda tem alguma dúvida e quer saber quais transportes aceitam o JAE como método de pagamento? Eu vou te explicar. O JAE é aceito em todos os transportes municipais do Rio de Janeiro. BRT, VLT, ônibus, vans e cabritinhos. E também no metrô. Além disso, o aplicativo também passou a oferecer o pagamento de estacionamento de rua, o Rio Rotativo Digital, nas áreas onde o serviço está sendo implantado. O objetivo é concentrar cada vez mais serviços de mobilidade em uma única plataforma, trazendo mais praticidade para quem circula pela cidade.
3: Agora é 2 horas e 45 minutos e olha, uma ação importante da Lanza acontecendo hoje até às 5 horas da tarde na linha amarela hoje, porque é dia do motociclista, tá sendo celebrado hoje, e aí a concessionária tá promovendo uma ação de conscientização voltada à segurança dos motociclistas. 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

Justiça do Rio absolve o ex-delegado da Polícia Civil, Maurício Demétrio, da acusação de obstrução. Essa é uma decisão dos desembargadores da 5ª Câmara Criminal da última quinta-feira. O documento modifica a sentença de janeiro de 2024, que havia condenado o policial há 9 anos e 7 meses de prisão, além também da perda do cargo público. Demétrio foi preso em junho de 2021 durante uma operação que investigou um suposto esquema de cobrança de propina para permitir a venda de roupas falsificadas em Petrópolis, na região serrana do Rio. Além disso, ele também é acusado de corrupção dentro da Polícia Civil. Apesar dessa absolvição por obstrução de justiça, ele ainda continua preso porque responde a outros processos por outros crimes.

acusada de aplicar o golpe do falso Pix é presa em flagrante pela Polícia Civil nessa sexta-feira. Os agentes foram acionados pela proprietária de uma clínica veterinária na Barra da Tijuca, que fica na zona sudoeste aqui do Rio. E aí, segundo a vítima, a Marcele Barros Brolo utilizava os serviços do estabelecimento e encaminhava comprovantes de pagamento via Pix, mas esses valores nunca chegaram a entrar na conta da empresa. De acordo com as investigações, entre maio e julho desse ano, a Marcele havia encaminhado 11 comprovantes falsos, totalizando um prejuízo de R$1.000. A criminosa, que já tinha sido presa em março desse ano por aplicar esse mesmo golpe em uma clínica de estética na Barra, ela também possui 13 outros registros de ocorrência envolvendo crimes contra o patrimônio praticados contra estabelecimentos comerciais e também prestadores de serviço. Os prejuízos atribuídos a ela ultrapassam aí R$122.000.

Polícia Civil e o Ministério Público do Rio investigam um empresário dono de uma loja de peças de celulares na Uruguaiana, centro aqui do Rio de Janeiro, que é suspeito de lavar dinheiro para o Terceiro Comando Puro, que é uma das principais facções criminosas do estado. A loja de Samuel Moraes da Hora, de 36 anos, teria movimentado quase 15 milhões de reais em apenas 9 meses. De acordo com a polícia, o investigado declarou renda mensal de 4 mil reais às instituições financeiras, mas nas redes sociais ele ostentava viagens para destinos como Nova York, Paris, Grécia e Dubai, além de carros de luxo. Em uma publicação, ele chegou a dizer que estava tentando comprar uma Ferrari para decidir ali se queria mesmo comprar ou não. Ainda de acordo com a polícia, o Samuel integrava uma rede de empresas de fachada que era usada para dar aparência de legalidade aos recursos do crime organizado. O esquema também utilizava contas de laranjas e depósitos fracionados em dinheiro para dificultar o rastreamento das autoridades.

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2: A nossa ouvinte Mônica Salles escreve querendo saber, essa pergunta é básica, né? Todo mundo tem isso na cabeça. Qual é o animal mais rápido do mundo, Manu? É verdade que é o guepardo? E aí eu te respondo com a seguinte pergunta. É difícil de comparar, porque quando a gente fala qual é o animal mais rápido, se a gente estiver falando na terra, sim, a gente fala que o guepardo, ele é o campeão de velocidade. Por um curto período de tempo, ele pode ultrapassar os 100 km por hora. Olha isso. Em poucos segundos ele atinge essa velocidade para caçar. Mas isso também vai durar no máximo um minuto, esse sprint de corrida que ele vai dar. Agora, se a gente está falando, por exemplo, no ar, não é a maior velocidade do mundo. Quando a gente fala da maior velocidade absoluta, a gente vai falar de uma ave, o falcão peregrino, que durante a descida para caçar foram registradas velocidades superiores a 320 km por hora. E para suportar essa velocidade absurda, ele possui adaptações incríveis, narinas especiais que reduzem o impacto do ar entrando no sistema respiratório, penas extremamente rígidas e um corpo altamente aerodinâmico. Você tem dúvidas? Mande um e-mail para elbicho@bandnewsfm.com.br ou então no meu Instagram, Manu Carsten. Participe, eu espero você. 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
4: Marcelo Duo. O Campeonato Brasileiro voltou. Voltou o Daronco também. E vamos com tudo, Marcelo Duo. Que rodada.
5: Voltou a pior arbitragem do mundo. Tudo bem, Andreasa? Tudo bem, Ivan? Frumento, todo mundo que tá vendo e ouvindo a Band News FM. Já voltou e a gente já fica chateado na segunda rodada, né, rapaz? A gente viu tanto jogo legal na Copa do Mundo. A gente viu Cabo Verde jogar bonitinho na Copa do Mundo. A gente não consegue ver muitos times grandes do futebol brasileiro jogarem no final de semana, assim. É impressionante como o jogador de futebol no Brasil, ele não quer jogar. E eu acho que a gente precisa bater muito nisso. A gente critica muito o jogador quando o time não ganha, sobra tudo pro treinador, mas a gente só fala quando o time da gente não ganha o jogo. E eu acho que a gente precisa analisar isso de uma forma mais abrangente, porque o jogador de futebol no Brasil, ele tá acostumado a meio que ficar num come-dorme durante uma boa parte das partidas do Brasileirão. A gente acompanhou ontem Corinthians e o jogo do Corinthians no Campeonato Brasileiro, e o Corinthians contra o Bahia, o Rodrigo Garro fez uma cena que o jogo perdeu ali uns 5 minutos, porque o jogador do Bahia encostou a testa na testa dele e parecia que ele tinha tido um traumatismo craniano esperando um VAR que iria pegar a simulação dele. Isso aconteceu no mesmo jogo de novo, minutos depois, com o Alejo, que é o atacante que estava estreando, inclusive no Bahia, argentino, que fez a mesma coisa. E a gente tem uma média nessa rodada de jogos com poucos gols e com principalmente pouco tempo de bola rolando. A gente tem uma média no futebol brasileiro de 30 minutos de bola rolando nos jogos do campeonato principal que a gente tem. O jogo tem 90. É um terço, é muito pouco. E é muito pouco porque o jogador está acostumado, mal acostumado, a cair no chão, como o Hugo Souza caiu ontem para pedir água, que na verdade era para o treinador conversar com seu time, porque o Corinthians não estava bem no jogo. Esse tipo de simulação boba, é árbitro que para o jogo todo, o contato é faltinha, para o jogo toda hora, o Daronco faz muito isso, o Ramon Abate Abel foi mal ontem, fez isso também, a Edna fez isso também. Então assim, a gente precisa fazer um pacto no futebol brasileiro pelo futebol, porque a Copa acabou, não tem uma semana, a comparação ela é muito brutal. Não é possível que esses caras que tiveram férias, tiveram 20 dias para treinar, não conseguem minimamente

0: em bola, né?
1: Nível técnico
2: o
1: baixo.
2: Marcelo, você falou aí do... Não, o nível técnico foi bem baixo nessa rodada, mas ontem claramente, clubisticamente, assisti Flamengo e São Paulo, certo? É, quando o jogo estava 1-1, antes do gol, antes do o São Paulo parecia que estava jogando por um empate para classificar para alguma coisa. O time não jogava mais, o time fazia cera, que irritou o time do Flamengo, né? Como se o time do Dorival não tivesse precisando de 3 pontos, né? E isso dava uma. Deu uma raiva, né? Como torcedor, obviamente, que estava querendo ver o time ganhar, encostar no líder e tal, mas é mais ou menos esse sentimento, né? O São Paulo não jogou ontem depois do 1-1. O Calleri empatou o jogo, tinha bola se quisesse pra jogar num contra-ataque, não, eles simplesmente sentaram em cima da bola e não verdade. Vamos jogar um empate, tá bom pra gente.
1: Com o Ferreirinha em campo, tinha uma solução ali de velocidade e tal, o Flamengo jogou muito mal, tá? Tecnicamente, muito mal, errou muito. O Jorginho, por exemplo. O Jorginho é um craque, né? O Jorginho fez o pior jogo dele ontem pelo Flamengo, errando jogadas fáceis. Tecnicamente um jogo de baixo nível, tecnicamente muito mal o juiz, eu não quero ficar cornetando aqui também, eu fiquei vendo e revendo aquele lance do que pra mim foi um pênalti muito claro do Marcos Antônio, levando a bola com a mão, tava junto ao corpo, ele faz um movimento pra levar a bola, pênalti, nem vai ao VAR, então assim, foi um, pra quem viu a Copa do Mundo e a velocidade do jogo e o ritmo do jogo, as poucas paradas, foi muito ruim, foi uma rodada, eu tinha expectativas, né, sobre essa rodada e tal, dos jogos, uma rodada ruim, um campeonato lento, parado. Outra coisa, o gramado do Maracanã, pô, parece que a Copa do Mundo foi no Maracanã, que todos os jogos aconteceram no Maracanã, um gramado horroroso do Maracanã, como é que é possível? Ficou parado, o Fluminense jogou,
0: ninguém resolve isso lá, né?
1: O Fluminense jogou, o gramado ruim, sofrido, parece que teve Copa do Mundo no Maracanã, que não tá parado há não sei quanto tempo. Então, eu tava com saudade do Campeonato Brasileiro, já passou a saudade.
0: Ah, nossa borracharia, nossa borracharia de cada dia, né? Aquela coisa maravilhosa. Fala, Ivan.
2: Ouvi sua narração lá no outro CNPJ, tá? E o tal do Leozinho joga muita bola, né?
1: Futsal,
2: né? Futsal
0: na veia.
1: Futsal na veia.
2: Que moleque
0: você
2: bom.
0: Você se prepara quarta-feira, viu? Porque pra ver o time de vocês, vocês vão ter que me assistir, tá?
2: Ó, top, aí gostei.
1: Um prazer.
2: E deixar a nota aqui que o gamão do povão
1: muito importante.
2: Reverteu o resultado em casa, diante de um Bizerrão lotado e nos pênaltis eliminou a América de Natal, está nas quartas de final da Série D do Campeonato Brasileiro. E o Gama em festa ontem. Teve palco briga, meu, pancada com meu. Foi.
1: Polícia Militar.
2: Futebol raiz, ô Marcelo Duó. Futebol raiz, sem placa publicitária, sabe como é que é, né? Um gramado também tava um pasto, um negócio duro, horrível, coisa linda de se ver. Foi muito mais legal do que todos os jogos da rodada da Série A.
0: Eu acredito. E amanhã a gente fala da arbitragem um pouco mais, porque tem um negócio que teve na Copa que já era pra estar rolando aqui e só vai ter em agosto, não sei por quê. Amanhã a gente fala sobre isso.
1: Valeu, Marcelo Duó, trabalha mais do que eu, é raro isso. Um beijo.
0: Um beijo. Até mais.

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2: Agora 3:03, é hora da gente acionar a Deise de Assis com informações do trânsito. Fala, Deise, boa tarde.
3: Uma ótima tarde para você também, para todos os ouvintes aqui da Band News FM. Eu começo atualizando nesse momento a Pinheiro Machado, porque tem uma manifestação ocupando faixa da via ali na altura do Palácio Guanabara, já tá impactando no 31 de março, a partir da altura da Avenida Presidente Vargas, movimentação lenta por ali. Você que sai do centro para a Zona Sul pode optar pelo elevado da Avenida Paulo de Fronten. Túnel Rebouças apresentam melhores condições, já na Lagoa observando movimentação mais lenta ali na passagem pelo Hospital da Lagoa. Outra alternativa é o Aterro do Flamengo, que tem pistas livres nesse momento. 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Daqui a pouco eu volto.

E a Procuradoria-Geral do Município do Rio classifica como equivocada e afirma que vai recorrer da decisão da Justiça que suspendeu a liminar que permitia a continuidade da licitação para a concessão de um novo lote de ônibus aqui na cidade. Essa medida do desembargador Pedro Saraiva de Andrade Lemos foi assinada na última quinta-feira e, apesar da decisão, a Band News FM apurou que a Prefeitura vai manter o cronograma do certame que está agendado para o dia 28 de agosto. O processo visa a aquisição de 1.400 novos veículos destinados a reforçar o atendimento na zona oeste da capital, além também da Ilha do Governador e de Vila Isabel na zona norte. A licitação faz parte do plano de reestruturação do transporte rodoviário do município, que é liderado pela prefeitura.

0: 3h05. Quem tá aqui comigo no estúdio com informações é o Guilherme Faria. Fala, Gui, boa tarde.
1: Oi, Fê, boa tarde pra você e a todos. Cidades da região serrana do Rio e do Sul Fluminense devem ser as mais afetadas do estado pelo tarifaço imposto pelo presidente dos Estados Unidos, Donald Trump, às exportações brasileiras. Isso porque alguns dos produtos exportados por municípios como Petrópolis e Volta Redonda estão sujeitos à dupla taxação. Os principais itens sujeitos a essa tributação são madeira, máquinas e equipamentos, rochas naturais, calçados, gordura vegetal e animal e também armas. Para economistas, a situação requer atenção especial à indústria da moda na região serrana e também aos impactos que podem ser sofridos pelas indústrias siderúrgicas que operam no sul do estado do Rio de Janeiro por conta desse tarifaço que entrou em vigor na semana passada, anunciado pelo presidente dos Estados Unidos, Donald Trump.
0: Obrigada, Gui.

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1: 100 Metro na Band News FM. Eu sou Carlos Andreasa, diretamente do Rio de Janeiro. Eduardo Frumento em São Paulo e Ivan Brandão desde o glorioso Distrito Federal.
2: É, vambora. Prazo dado pelo ministro Flávio Dino do STF para que 21 partidos com representação no Congresso esclareçam se os dirigentes participam da definição, da distribuição ou da gestão de emendas parlamentares termina nessa semana. As emendas de liderança, né? Até o último sábado, apenas 6 legendas: PL, MDB, PDT, PSDB, PSD e PSOL haviam se manifestado. O questionamento de Dino foi motivado por uma declaração do presidente nacional do PL, Valdemar Costa Neto, que numa entrevista no último dia 14 afirmou que dirigentes partidários também participam da indicação das emendas parlamentares.
1: Então, Brandão, antes da gente avançar, pode deixar a trilha da eleição, pode deixar o Frumento baixinho aí, só sobre o negócio das emendas. Atenção aos partidos que ainda não se manifestaram, que isso é que importa. Progressistas, certo? Progressistas é pai e mãe do orçamento secreto, da perversão das emendas parlamentares. Progressistas, Republicanos, alô, Hugo Mota. É o partido do Hugo Mota. União Brasil é o partido do Davi Alcolumbre. Essa rapaziada aí, não somente, certo? Provocado pela questão do Valdemar Costa Neto, esses partidos, que são aqueles considerados o núcleo do Centrão, esses partidos são o crescimento deles, o robustecimento deles, na constituição mesmo do que seja um fundo eleitoral paralelo, passa pela gestão das emendas parlamentares, da apropriação de emendas parlamentares, transformadas em direito adquirido. Esses partidos, sobretudo esses partidos, não somente eles. Mas vejam os nomes. Sob a gestão de quem cresce o orçamento secreto? Primeiro como emenda do relator, agora como emenda de comissão, fachada para emenda de liderança partidária que não existe, fachada para terceirização externa, de repente Valdemar Costa Neto, que não tem mandato, tem cota de emenda parlamentar. E na gestão de quem? Na gestão de Arthur Lira, presidente da Câmara. Na gestão de Davi Alcolumbre, presidente do Senado. Na gestão de Ciro Nogueira, senador da República e ministro de Bolsonaro, a corda e a caçamba. Essa, rapaz, e agora, VIP do orçamento secreto, Hugo Mota, presidente da Câmara. Aquele que, ao assumir a Câmara em 2025, propôs, não é invenção, está registrado, a proposição da criação da emenda de líder partidário. Não tendo sido criado informalmente foi. Mais uma fachada, sob emenda de comissão. Agora, essa rapaziada toda, quando se pronunciar, terão de se pronunciar, todos dirão a mesma coisa. Não, formalmente não, nós não temos nada disso, imagine. Não existe cota exterior para presidente de partido, usando a liderança de partido, usando a emenda de comissão. Não, vão reproduzir o que disse Valdemar Costa Neto. No mundo real, Flávio Dino, voltando a ele, é uma questão que eu proponho aqui nesse programa todos os dias. Flávio Dino, que não é um teórico do orçamento secreto. Ele não é um pensador, ele até pode ser. E o faz muito bem. As decisões de Flávio Dino, as últimas especialmente, definem perfeitamente, compreendeu completamente. Ele classificou completamente o orçamento secreto e a perversão das emendas parlamentares. Só que esse não é o papel dele, não o principal. Ele é ministro na Corte Constitucional, ele é juiz, ele tem a caneta, ele exerce o controle de constitucionalidade. Se ele mapeou o troço perfeitamente, por que não declarou ainda a inconstitucionalidade do troço? Por que Flávio Dino, com o Supremo afrontado, toma uma determinação, os caras driblam a decisão do Supremo? Como é que Flávio Dino ainda, por que Flávio Dino ainda não declarou a inconstitucionalidade da emenda de comissão, se não existe algo meio constitucional, se não existe algo meio inconstitucional, se os princípios constitucionais relativos à administração pública estão todos, absolutamente todos violados, e o troço continua valendo, continua funcionando? Não consigo entender.
3: falando ainda de eleição, o empresário Josué Gomes, do PSB, deve ser anunciado nessa semana como candidato a vice na chapa do governo de Minas Gerais, capitaneada por Patrus Ananias, do PT. Ex-presidente da Federação das Indústrias do Estado de São Paulo, ele é filho de José Alencar, que foi vice nos dois primeiros mandatos do presidente Lula. A decisão sela a aliança do PT com o PSB, que também indicará o ex-procurador Jarbas Soares como um dos candidatos ao Senado. A outra vaga será destinada à ex-prefeita de Contagem, Marília Campos. A opção pela candidatura de Patrus foi feita após o senador Rodrigo Pacheco, também do PSB, opção preferida do presidente Lula, ter desistido da eleição. A própria Marília, como um plano B para o governo, optou pela eleição ao Senado mesmo.
1: E aí tem um aspecto interessante que merece nossa atenção, a escolha por Patrus Ananias. Não estava cotado. Lula teve de chamar alguém para o sacrifício. Todos os planos iniciais de candidaturas fracassaram. Até que se precisasse recorrer a uma solução interna. A Patrus é um sinal também da dificuldade da solução Minas Gerais. Não apenas do PT, certo? Muitas dificuldades. É um cenário ainda muito pouco claro, muito nebuloso sobre quais serão os candidatos, quais as forças concorrentes localmente em Minas Gerais. Muito bem. O Guilherme Faria está aqui no estúdio para tratar da questão do combate ao uso de drones pelo crime organizado aqui no Rio de Janeiro. Os números cresceram muito, né, Gui? O uso de drones mesmo, não apenas pelo crime organizado, não apenas para espionagem. E nós estamos falando aqui de uma guerra que tem a polícia também envolvida, mas é uma guerra, a polícia combatendo o crime organizado, mas uma guerra entre facções, entre Comando Vermelho, Terceiro Comando Puro, e o uso da tecnologia drone sendo pulverizado, cada vez com mais recursos e produzindo aquilo que acontece na guerra da Ucrânia, Rússia e Ucrânia. O uso do drone para jogar bomba, para testar artefatos explosivos, algo altamente preocupante. O Guilherme Faria tem mais informações, conversou com especialistas a respeito. Fala, Gui.
4: Oi, Andreasa, boa tarde para você e a todos. Você falou sobre guerra entre Rússia e Ucrânia, né? A tecnologia desses drones e o próprio treinamento dos bandidos aqui no Rio de Janeiro vem de lá também. A Polícia Civil já descobriu no curso dessas investigações a respeito desse assunto que as facções criminosas que operam aqui no Rio de Janeiro têm enviado criminosos para lá para entender, para treinar e depois voltam para cá junto com essa tecnologia. E aí o Andreasa falou, a gente fez um levantamento na semana passada. Uma média de um caso de lançamento de granada através de drones a cada 10 dias aqui na região metropolitana do Rio de Janeiro, do fim de maio até agora. Isso pelas informações que a gente tem confirmadas em diferentes comunidades, em especial zonas norte e sudoeste da capital fluminense. Mas outros casos são denunciados por moradores a todo momento. Drones que têm sido usados pelos criminosos, não só nesse caso que é mais preocupante para lançamento de granadas, mas já há algum tempo, isso é um pouco mais antigo, também para monitoramento dos criminosos rivais que estão naquela região e até mesmo de incursões policiais nessas comunidades aqui no Rio de Janeiro. A gente conversou com especialistas para entender quais os principais desafios com relação a isso. E o primeiro ponto observado por todos eles é a questão da tecnologia. Os criminosos avançam em tecnologia, assim como décadas atrás aconteceu com a chegada dos fuzis aqui no Brasil, em especial no Rio de Janeiro, acontece agora com os drones. Os criminosos avançam em tecnologia e a burocracia envolvendo as forças de segurança é muito maior para que os policiais possam também ter acesso a essa tecnologia, né? Então, os especialistas apontam de uma forma geral que é preciso investimento em tecnologia e em treinamento dos agentes para que eles possam combater esse tipo de prática e investigar cada vez mais a fundo como os criminosos têm atuado também. Um outro ponto, aí saindo da segurança pública e entrando na questão da aviação civil, conversei com um especialista também, que nos explicava justamente da dificuldade de identificação desses drones que voam de forma irregular e a baixa altitude. Então, muitas vezes, os radares não conseguem identificar que tem drones desse tipo voando. É um outro ponto de dificuldade também. E aí a Polícia Civil diz que está investindo em tecnologia, em infraestrutura, criou até uma coordenadoria que atua com drones e atua também para combater o uso dessa tecnologia por parte dos criminosos, mas é algo que a Andreasa de fato tem avançado aqui no estado do Rio, em especial nessa região metropolitana.
1: E o que me chama a atenção, especialmente observando isso, né, a gente aqui olhando esses dados e vendo as imagens do uso de drone, é que me parece que estão, as facções criminosas estão numa espécie de treinamento, sabe? É, como se fosse um projeto piloto, tentando dominar o uso da tecnologia, aplicando aqui na nossa topografia e tal. E a gente já tem o uso dos artefatos explosivos, mas me parece tudo ainda muito miseravelmente, caseiro, preocupantemente, né? Muito caseiro. A minha preocupação, e algo que eu tenho pensado sobre isso, falava mais cedo com o Cristiano Pinto na nossa programação local, é se não estarão treinando, e quando tiverem o domínio da tecnologia drone, que se multiplica entre nós, se não passarão a usar artefatos explosivos profissionais, como granadas e tudo mais, nesse momento sendo uma espécie de treinamento com medo de perder esse arsenal. Então é algo muito preocupante, e obviamente a Polícia Civil tá trabalhando, tá investigando, mas tá atrás, bem atrás. Obrigado, Guilherme Faria.
4: Valeu, pessoal.
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policiamento é reforçado na região do Parque Mambucaba, em Angra dos Reis, na Costa Verde Fluminense, após um tiroteio na madrugada desse domingo. Não há informações sobre presos ou feridos. Vídeos que circulam nas redes sociais mostram criminosos atirando para o alto com fuzis, fazendo pichações com referências ao Comando Vermelho. A Polícia Militar informou que foi acionada após relatos de tiros na região e que agentes fizeram buscas ali no local. Um cartucho de munição foi localizado e apreendido. O caso foi registrado na delegacia de Angra dos Reis.

0: responder por homicídio qualificado o casal que matou o próprio filho recém-nascido logo após o parto. O caso aconteceu no bairro Jardim Primavera, em Duque de Caxias, na Baixada Fluminense. Segundo as investigações, para dar luz, a mãe passou mal e aí foi socorrida por familiares a um hospital da região, na unidade de saúde. Quando os médicos estranharam o sumiço da criança, foram informados pelo pai que ele estava morto nos fundos da casa da mulher. Segundo a investigação, o homem afirmou que após o nascimento, a mãe apertou o pescoço da criança e pressionou uma camisa contra o seu rosto para parar o choro. Após confirmarem que a vítima estava morta, o homem colocou o corpo em um saco plástico, amarrou a embalagem e deixou em um cômodo. Eles foram encaminhados para a delegacia de Campos Elíseos e vão então responder por homicídio qualificado.
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4: Eu sou o Sérgio Aim, está começando agora o Minuto do Empreendedor, apresentado pelo Banco BTG Pactual Empresas, que tem entre os seus propósitos ajudar os jovens empresários e empreendedores a alcançarem o sucesso. Na minha companhia, Rafael de Albuquerque, que é o fundador e CEO da Zux. Rafael, na sua opinião, de que forma que os jovens empreendedores e empresários devem agir para atingir o sucesso?
5: Vou falar que eu falo para mim desde o início, quando eu fundei a Zux. São algumas palavras mágicas. Paciência, persistência, resiliência e longo prazo. Nada fica pronto do dia para noite.
4: Valores importantes que permitiram, Rafael, o sucesso da Zux e, se bem aplicado, o dos jovens empresários e empreendedores. Esse é o nosso propósito aqui no Minuto do Empreendedor, apresentado pelo BTG Pactual Empresas.
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8: Estamos de volta com o Tem Método aqui na Band News FM. Em um evento no Rio de Janeiro hoje, a ministra Carmen Lúcia, do Supremo Tribunal Federal, defendeu a democracia brasileira e afirmou que ninguém deve interferir nas decisões tomadas pelo país. Sem mencionar diretamente líderes ou governos estrangeiros, como o presidente dos Estados Unidos, Donald Trump, a ministra disse que os brasileiros devem definir os próprios rumos e alertou contra as tentativas de fragilização das instituições democráticas por aqui. A declaração foi dada durante a participação dela na reunião anual da Sociedade Brasileira para o Progresso da Ciência. O evento aconteceu em Niterói, na região metropolitana do Rio de Janeiro. A gente vai acompanhar a fala da ministra agora.
9: Somos todas e todos brasileiras e brasileiros de um Brasil. Um Brasil plural, um Brasil rico, um Brasil que nós queremos cada vez mais democrático. E por isso mesmo é que a voz é da sociedade, mas há que haver espaços como este, reuniões como essa, que dão a demonstração daqueles vetores, daqueles temas mais importantes para que a gente caminhe e fortaleça a democracia no Brasil, em todos os lugares do mundo, para que ninguém queiram também interferir e fragilizar a nossa democracia, que somos nós que temos que falar o que é para nós o Brasil que nós queremos e que nós temos por merecer e construir.
10: Maravilhoso, tá? Belíssimo discurso. Mas a ministra Carmen Lúcia já votou pela censura no Brasil, como ministra do Tribunal Superior Eleitoral. aquela lógica do tribunal e desses seres superiores que são os nossos togados, como aqueles que devem zelar pelo que seja melhor por nós. Nós somos incapazes de formar opinião, nós somos muito limitados, muito suscetíveis a todo tipo de influência. Então, sempre tem um Alexandre de Moraes, mais pesadamente, uma Carmen Lúcia também, naquele espírito ali, para censurar previamente. Naquele caso, em 2022, TSE censurando um filme com voto da ministra Carmen Lúcia. Uma mácula para sua carreira de juíza, defensora da liberdade. Aquela que, no passado, votara contra a censura prévia de biografias. E eu me lembro disso claramente, porque eu estava militando por essa causa, pela causa da biografia, da liberdade. E ela deu aquele voto histórico do Cala a Boca Já Morreu. Anos depois, não podemos nos esquecer disso. Anos depois, votou pela censura a um filme. Porque, porque o filme pode fazer a cabeça do eleitor, pode atrapalhar a eleição. E aí votou pela censura. Depois, ainda diz, se a censura se provar censura, a gente volta para a Constituição. Então, um discurso muito bonito, mas tem isso na história, né?
11: Mudando de assunto por aqui, rapidinho aqui, Frumento, você sabe que quando chefes de Estado, de governo visitam Brasília, a cidade ela se prepara para receber e eles colocam as bandeiras, né, daquele país ao longo da esplanada dos ministérios, nos palácios aonde o presidente vai visitar. No caso, hoje ele esteve lá no Palácio do Alvorada, o presidente da Coreia do Sul. Ainda tem outras agendas ao longo do dia, mas é só para dizer do curioso que ele, talvez a delegação sul-coreana deve ter ficado, porque as bandeiras se misturaram hoje, né? Assim como em muitos lugares, ontem a gente teve aqui em Brasília a parada do orgulho LGBTQIAPN+, e aí a esplanada estava cheia de bandeiras do orgulho LGBT+, e da Coreia do Sul. Não sei como que foi a recepção da Coreia falando, poxa vida, né? Mas foi uma visita aparentemente bem tranquila e solta do presidente. Não sei se vocês já viram as fotos, se o Augusto depois quiser mandar lá para a live, algumas que já foram divulgadas do presidente Lula com o presidente da Coreia do Sul, Lee Myung. Anunciaram que os países chegaram a um acordo sobre minerais críticos. O líder asiático disse que as duas nações vão atuar em conjunto em toda a cadeia de suprimento desses minerais, considerados estratégicos para a transição energética, para a indústria de alta tecnologia. Falaram também, na verdade, o Lula falou, né, sobre K-pop, falou sobre várias coisas, fizeram coraçãozinhos, mini coraçõezinhos, é assim que faz, né, mini hang loose, eu não sei como é que é. Então, estavam leves os dois presidentes hoje, em que pese o noticiário dos últimos dias, né, a visita ocorre nesse momento aí em que o governo brasileiro precisa e busca ampliar mercados, atrair investimentos por causa do tarifaço dos Estados Unidos. Assinaram memorandos de entendimento nas áreas de cooperação aeroespacial, energia, educação e intercâmbio esportivo. Lula disse que o Brasil e a Coreia do Sul estão construindo uma parceria mais ambiciosa, defendeu fortalecimento das relações econômicas entre os dois países. Comércio bilateral entre Brasil e Coreia alcançou a marca de US$11 bilhões no ano passado, mas ainda está abaixo, segundo ele, do potencial das duas economias. Ele anunciou a retomada das negociações para um acordo de livre comércio entre o Mercosul e a Coreia do Sul por meio de um grupo de trabalho que terá o vice-presidente Geraldo Alckmin como coordenador. Olha lá a foto lá.
8: Olha lá a imagem que você gostou. Gostou dessa imagem aí? A gente colocou.
11: Pra quem tá na live.
8: Presidente Lula e o presidente da Coreia do Sul fazendo coraçãozinho com a mão. O presidente ainda falou de dorama, que é um sucesso, principalmente entre as donas de casa aqui no Brasil. E de K-pop, um sucesso pros jovens, né? Muito. Tirou pra tudo que é lado em ano eleitoral, vale tudo, né?
11: Posando na frente da cafoníssima parede dourada do Palácio da Alvorada.
10: Muito bonito
11: que Deus
10: o chapéu Panamá do presidente, hein? De muito bom gosto. Belíssima peça, hein, Brandão?
8: Não se comparar com as boinas do Ivan, né? Eu prefiro as boinas do Ivan, acho.
11: No cartão corporativo eu compro uns bonitos, sim, também.
10: Aqui, só uma coisa importante, Frumento, rapidinho, só pra registrar sobre isso. Me impressiona esse número. Eu achava que a relação, a parceria comercial entre Brasil e Coreia do Sul fosse mais pujante, né? 11 bilhões de dólares, a Coreia do Sul não está entre os principais parceiros comerciais do Brasil naquela região. E acho que realmente aí a gente tem um potencial abaixo, algo, uma exploração bem abaixo do potencial realmente dessa parceria.
8: E um ponto importante dessa parceria, né? A Coreia do Sul aceitou comprar aqueles aviões KC-360 produzidos pela Embraer. O primeiro deles deve ser entregue também numa agenda em Brasília. O avião voou ontem para Brasília e deve ser entregue aí, se bem que a Embraer ontem não confirmou exatamente a entrega em definitivo do avião, porque disse que tinha que fazer a instalação de alguns sistemas ainda, mas esse talvez seja o maior sucesso da indústria nacional atualmente, que é a venda desses aviões militares, e que o Brasil tem conseguido, a Embraer especificamente tem conseguido um sucesso no exterior e agora chegando também a mais um mercado, que é esse mercado da Coreia do Sul. Três e trinta e três agora, espaço aberto para as notícias da sua cidade e da sua região.
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motorista foi atingido por disparos durante um tiroteio registrado nesse domingo na comunidade da Cidade Alta, em Cordovil, na zona norte do Rio. A vítima não ficou ferida. De acordo com a Polícia Civil, ao menos 50 criminosos do Comando Vermelho tentaram invadir a favela, que é dominada pelo Terceiro Comando Puro. Os bandidos entraram em confronto com os agentes da Delegacia de Roubos e Furtos de Automóveis da Baixada Fluminense, da Polícia Rodoviária Federal e também da Polícia Militar. A Avenida Brasil, que é uma das principais vias expressas do Rio, chegou a ficar interditada. Imagens que circulam nas redes sociais mostram policiais fortemente armados andando em um viaduto ali na região, e aí no meio do confronto, frequentadores de uma feira tiveram que se abaixar para tentar se proteger dos disparos. De acordo com a Polícia Civil, as equipes policiais que retornavam de uma operação que tinha sido realizada também ontem no domingo em Duque de Caxias, na Baixada Fluminense, passavam ali pela região e aí deram apoio aos agentes envolvidos na ocorrência. Nessa segunda-feira, ouvintes da Band News FM também voltaram a relatar que ouviram disparos na região.

Comissão de Transporte da Assembleia Legislativa do Rio vai encaminhar um requerimento à direção da Trens-RJ, nova operadora de trens do estado, cobrando aí planos de contingência para evitar a piora no serviço. O pedido leva em conta as dívidas de 15 milhões de reais com fornecedores e de quase 2 bilhões com o BNDES deixadas pela Supervia, que operou o serviço ferroviário por 27 anos aqui no estado do Rio de Janeiro. Nesse documento, a comissão solicita informações sobre quais responsabilidades cabem à operadora e quais cabem ao governo estadual, o planejamento também para quitação dos débitos herdados e sobre a manutenção preventiva e corretiva da frota, estações e equipamentos nos próximos 6 meses. Segundo dados da própria Trens-RJ, 14 das 104 estações hoje estão sob domínio do crime organizado. O requerimento de informações também pede o detalhamento dos pontos que são considerados áreas de risco e as ações que serão implementadas para tentar coibir assaltos e garantir a segurança nas estações e plataformas. A comissão pediu ainda que sejam enviados os planos de contingência e de gerenciamento de crise que devem ser implementados pela empresa em situações de emergência. O objetivo é evitar que os usuários sejam prejudicados por problemas técnicos ou estruturais e que as falhas antigas voltem a ocorrer.

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0: casa. Pois é, é muito mais fácil do que parece. Claro que ela não vai ficar super seca que nem essas do mercado, mas fica deliciosa pra você fazer um snackzinho no meio do dia. Então primeiro você vai fazer uma calda, onde você vai colocar 2,5 xícaras de açúcar e um pouquinho menos de 1 xícara de água com um pauzinho de canela. Aí você vai pegar umas 3-4 maçãs, descascá-las, aí você corta em 4, tira o miolo e cada quarto em 3. Dá pra fazer essas, como se fossem essas fatiazinhas finas. Mergulha essas fatias na calda de açúcar com água e vai cozinhar em fogo baixinho até que você vai ver que a maçã fica transparente. Ela vai ficando meio transparentezinha, assim, meio molinha. Vai demorar aí no fogo baixinho 1 hora, mais ou menos. Quando você vê que ela tá transparente, você retira da calda, escorre bem. E aí, o ideal, se você tiver uma gradezinha em casa, ótimo. Se não, não tem problema. Você vai esticar as fatias de maçã cozidas, caramelizadas, né? Elas estão envoltas aí nessa caldinha de açúcar. Vai espalhá-las numa assadeira com ou sem uma gradinha, distantes uma da outra. Ela não pode estar encostada. O intuito disso é secar. Aí você põe no forno desligado e vai deixar uns 2 dias. De 1 a 2 dias. O importante é que elas sequem. Você vai ver que ela vai dar uma secadinha. Aí você pode virar, deixa o outro lado. Se você usou uma gradezinha, em 2 dias ela seca. Se você botou direto na assadeira, deixa um dia de um lado e um dia do outro, pra ela secar bem. Quando ela estiver bem sequinha, você passa por açúcar com canela e bota num vidro. E pronto, você vai ter essas maçãs caramelizadas, cristalizadas, delícia, pra servir com sorvete, pra comer como snack.
1: Se você quiser, você pode falar comigo pelo e-mail hojepode@bandnewsfm.com.br ou pelas redes sociais no @carolecrema. Pode pedir receita, dica, fala comigo, eu vou adorar.
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0: Felipe Killing ainda curtindo merecidas folgas após a cobertura da Copa do Mundo, mas nem por isso a gente fica sem notícias internacionais e desdobramentos aqui no Brasil também dessa movimentação pelo mundo. O governo dos Estados Unidos prepara uma resposta ao Brasil após a negativa de vistos para dois altos funcionários da gestão de Donald Trump. Segundo o jornal O Globo, a Casa Branca está estudando medidas que podem ser tomadas. De acordo com a reportagem, uma possível retaliação já foi comunicada ao grupo de Eduardo Bolsonaro e seus aliados que vivem nos Estados Unidos e que acompanham os desdobramentos do caso. Entre as medidas que estariam no radar, há possíveis sanções individuais contra autoridades brasileiras. O Brasil negou os pedidos de visto para Riley Burns e Samuel Sanson, funcionários do Departamento de Estado americano, que é chefiado por Marco Rubio. O Itamaraty justificou a medida alegando que os americanos tinham o objetivo de questionar o sistema eleitoral brasileiro. A reportagem do Washington Post revelou que estes funcionários do Departamento de Estado viriam para o Brasil para apresentar questionamentos ao sistema eleitoral brasileiro, fato que foi negado posteriormente pelo Departamento de Estado dos Estados Unidos, que disse que eles vinham tratar de liberdade religiosa e liberdade de expressão por aqui.
1: E aí, depois disso, vamos considerar a hipótese aqui de que, diante dessa negativa do governo brasileiro, o governo americano aplique uma retaliação ao Brasil de alguma natureza. O bolsonarismo eduardista comemora isso, celebra, estimula e comemora, certo? Isso vai para conta de Flávio Bolsonaro. Só para registrar isso aqui, porque o bolsonarismo eduardista é a mais poderosa corrente pró-reeleição de Lula que há no Brasil atualmente.
2: Bom, o governo de Donald Trump pausou os ataques ao Irã em meio ao baixo estoque de munição para uma nova ofensiva, segundo a imprensa norte-americana. Reportagens baseadas em fontes do governo e também das Forças Armadas de lá apontam escassez de armamentos, entre eles os poderosos mísseis interceptadores Patriot. O jornal The New York Times afirmou em reportagem que o governo Trump avalia que empreender novos ataques ao território iraniano, como o presidente norte-americano vem ameaçando fazer, né, pode comprometer ainda mais o, aspas, já reduzido estoque de mísseis. Olha só, o sistema é o mais avançado do mundo para defesa aérea e interceptação. O governo norte-americano negou que os estoques estejam acabando, mas também quem é que vai falar publicamente que minha bala tá acabando?
1: Acabou!
2: Né?
1: Então, tá acabando, assim. Não vai, né? O estoque. Hey, não, tem estoque, certo? E enquanto tem bambu, tem flecha, né, Ivan Brandão?
2: É isso.
0: E ainda nesse noticiário internacional falando da guerra no Oriente Médio, o presidente Donald Trump disse hoje, né? Curiosamente, disse hoje, depois dessa notícia, que ia parar um pouco os ataques no Irã porque ele queria dar mais uma chance para as negociações. E garantiu que vai retomar essa ação militar de maneira ainda mais forte se a diplomacia fracassar mais uma vez. Disse o Trump: estamos em negociações muito profundas com o Irã, se não funcionarem, voltaremos a uma ação militar muito forte. Ele que deu entrevista ao site Axios. Curioso dessa história toda é que o Irã, né, o Axios procurou lá os representantes iranianos e eles falaram assim: negociação, não estamos sabendo. A gente até agora não está negociando mais nada com os Estados Unidos. Afinal de contas, a gente continua sendo atacado.
1: Mas os dados eu nem vi. Te confesso que faz algumas horas que eu não vejo. Mas em função dessa projeção de negociação e tal, que o Irã não reconhece, O preço do barril do petróleo tinha caído, né? Estava em queda, né? Então também é um dado importante para se observar.
0: É, isso sim, Andraza. O preço do petróleo e também a cotação do dólar hoje, né? Eles começaram em baixa, até por conta de uma possível negociação aí, como o Trump disse. Nesse momento, o barril do petróleo Brent, que é o mais comum utilizado nas negociações, está em queda de 6%. O barril está cotado a $85, chegou a 100 na semana passada, e essa é uma boa notícia para a inflação do mundo todo. Afinal de contas, todo mundo negocia petróleo com base nesse valor base. É bom aqui para o Brasil e é também bom para os Estados Unidos. Afinal de contas, a gasolina tá cara por lá e os americanos estão pé da vida com o Trump. Só uma última notícia internacional, e essa sim, é, que interfere na vida do Felipe Killing, porque a partir de amanhã uma nova onda de calor atinge a Europa, é a quarta desde o início do verão por lá. As temperaturas devem se aproximar dos 40 graus. A Europa, que hoje reconheceu não estar preparada para lidar com as mudanças climáticas. A Comissão Europeia disse que o continente vai ter de passar por transformações dos seus sistemas de energia, de transporte, e também adequar a sua infraestrutura para dar conta dos extremos do clima. 375 mil pessoas estão fora de casa na Espanha e na França, que sofrem com incêndios florestais avassaladores, os maiores já registrados até então nestes países. No sudoeste da França, o ministro das Finanças disse que a região de Bordeaux, que é uma importante região ali de vinhos, sofreu impactos ainda inestimáveis e que eles estão calculando os prejuízos para essa região. Na Espanha, o fogo se aproxima da capital Madrid e há problemas também em Valência, outra grande cidade espanhola. O primeiro-ministro Pedro Sánchez esteve na região hoje e prestou solidariedade à família de um idoso que morreu em um local que foi atingido por estes incêndios. Pelo menos outras 5 pessoas ficaram feridas nas proximidades de Valência por conta do avanço do fogo.

0: que eu coloquei meu imóvel em Ipanema para alugar no quinto andar, eu nunca mais tive problema com atraso no aluguel. Olha, eu tô de prova. Lá eles fazem o pagamento sempre em dia, mesmo se o inquilino atrasar. Então, se me permite um conselho de proprietário para proprietário, na hora de anunciar, conte com o quinto andar.
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3: Agora 3 horas e 54 minutos, Deise de Assis com informação do trânsito. Fala, Deise.
4: De volta aqui na Band News FM, atualizando agora a movimentação pela região da Lagoa. Você que deixa a Zona Sul, vai em direção ao centro, perde o tempo pela Avenida Borges de Madeiros e também pela Epitácio Pessoa, túnel Rebouças, elevado à Avenida Paulo de Fronten, com um trânsito um pouco melhor, mas a movimentação também está intensa nesse momento. Estou observando melhores condições pelo aterro do Flamengo, pistas livres até a chegada ao túnel Prefeito Marcelo Alencar. Já você que deixa o centro, vai para a Zona Sul, deve evitar nesse momento, 31 de março, o túnel Santa Bárbara. Ainda tem faixa ocupada da Pinheiro Machado ali na altura do Palácio Guanabara por conta de uma manifestação. Trânsito lento por ali, melhores condições para você que vai optando pelo Rebouças ou ainda pelo aterro do Flamengo. 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Daqui a pouco eu volto.
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olha, uma pesquisa aponta que o ex-prefeito do Rio, Eduardo Paes, sobe 4 pontos percentuais em relação a abril e aparece agora com 38% das intenções de voto para o governo do estado no primeiro cenário que foi estimulado para a pesquisa divulgada hoje. O ex-governador Antônio Garotinho e o presidente da Assembleia Legislativa, Douglas Ruas, aparecem empatados com 10%, ambos variaram positivamente dentro da margem de erro. A gente vai trazer depois, né, ao longo da programação, mais destaques dessa pesquisa. Daqui a pouco também no Jornal Band News de segunda edição, às 5 horas da tarde, os principais destaques de como deve ser essa corrida eleitoral em outubro desse ano.

técnico da seleção brasileira, Carlos Alberto Parreira, apresentou melhora no quadro de saúde, teve alta, inclusive, da unidade de terapia intensiva do Hospital Samaritano, foi transferido para uma unidade semi-intensiva agora.

Tem Método de hoje, o mais famoso, brilhante, popurrí da história do samba. Isso aí, se não me engano, tá no disco Mapa da Mina. Barbaridade, que coisa maravilhosa. Quem escolheu essa pedrada, hein? Oh, meu Deus, que saudade.

0: Se você for na Bahia, me traga uma caixa de bala, dum-dum. Chega, pelo amor de Deus. É fim do Tem Método de hoje, senão a gente arma o pagode aqui. Beijo, meus amores, até amanhã.
1: Até amanhã, 2 da tarde, estamos de volta. Beijo.

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2: Olá, boa tarde para você. Pode chegar, que você já tá entre nós. Vamos juntos. Mais uma semana. Última semana de julho e o tempo voa, hein, gente? Então, vambora. Até às 6 em ponto, a gente te deixa muito bem informado. Se você tá pela nossa live no YouTube, pela TV assistindo ao Entre Nós, então a gente tem 2 horas juntinhos. Se você tá acompanhando pela rádio, aí a primeira hora falando pro Brasil inteirinho, a segunda hora conectados com o nosso público de São Paulo. Vambora, Humberto Ferretti. Mais uma segundona pra gente fazer juntos aqui o Entre Nós.
3: Mais uma, Adriana. Boa tarde pra você, pra todo mundo ligado na Band News FM. Vamos juntos com participação de ouvinte, hein? WhatsApp aberto 011 pra quem tá fora de São Paulo, 999-592-100.
2: É isso, vamos juntos, a gente vai te deixar bem informado, a gente tenta ser boa companhia e a gente gosta muito da sua participação, então manda pra cá sua informação, sua opinião, a gente vai mesclando aqui o noticiário com a participação do nosso ouvinte, que é sempre muito, muito, muito importante pra nós. Vambora, vamos começar girando os principais assuntos de hoje. É claro que o principal assunto que repercute nesse momento lá em Brasília, que gerou uma crise diplomática aí entre Brasil e Argentina, é a visita, não diplomática, digamos assim, para ser suave, de Javier Milei ao Brasil no final de semana. Ele veio prestar apoio ao pré-candidato à presidência Flávio Bolsonaro. Esse é o assunto que mais repercute, com reações do governo, reações da diplomacia brasileira. Então, daqui a pouquinho a gente vai trazer detalhes desse tema, mas antes, vamos girar alguns temas que agora são destaque no nosso país e no mundo. Vambora, Ferretti.

0: Agora, 4:02, o MDB decide ficar neutro na disputa pela presidência da República neste ano. Em convenção nacional hoje, o partido optou por não apoiar nenhum candidato e liberar os diretórios estaduais a atuarem como quiserem.
1: 11 escolas do bairro Nordeste de Amaralina, em Salvador, têm as aulas suspensas hoje, depois de um tiroteio entre PMs e criminosos. No último fim de semana, 2 policiais militares ficaram feridos, 1 suspeito morreu, 1 outro foi preso e 2 também foram baleados.
0: O governo federal reconhece o decreto de situação de emergência por causa das chuvas em 2 cidades da região norte do país. Santa Isabel do Rio Negro, no Amazonas, e Aveiro, no Pará, já podem solicitar recursos da União para ações de resposta aos desastres.
1: E uma notícia muito bacana para o Brasil: o Teatro Amazonas em Manaus e o Teatro da Paz em Belém agora fazem parte da lista de patrimônio mundial da Unesco. As 2 casas de espetáculo tiveram reconhecimento aprovado hoje durante reunião na Coreia do Sul. Eu já aproveito para deixar um convite hoje no Jornal da Band. A

0: A gente vai mostrar para o público, porque muita gente às vezes não tem oportunidade de conhecer. Então a gente vai mostrar hoje os dois teatros, tanto o Teatro da Paz em Belém, quanto o Teatro Amazonas lá em Manaus. Então estão todos convidados para acompanhar no Jornal da Band. São 4h04. Agora sim a gente passa a falar então da crise diplomática deflagrada, aberta, depois da vinda de Javier Milei ao Brasil nesse fim de semana. No sábado ele veio apoiar o lançamento e a oficialização da candidatura do senador Flávio Bolsonaro à presidência da República. O discurso de Javier Milei, para quem não acompanhou, foi um discurso muito ofensivo ao presidente Lula, fez críticas à economia brasileira muito duras, e aí vem a reação. Nós vamos falar tanto da relação diplomática quanto da relação por parte do ministro da Fazenda, que rebateu as críticas econômicas de Milei. Da parte da diplomacia brasileira, o chanceler Mauro Vieira já disse que é inaceitável a postura e a atitude de Javier Milei, e o embaixador do Brasil na Argentina foi chamado de volta, o que representa aí uma grande insatisfação do Brasil com o país, com a Argentina. E ele já está de volta aqui ao Brasil após essa convocação do Itamaraty. Alex Guzmão está chegando com a gente ao vivo com os detalhes dessa. É mais do que uma saia justa, né, Guzmão? Eu ia falar saia justa, mas é bem mais do que uma saia justa, porque é um chefe de Estado de um país. É um país que tem relações comerciais com o Brasil, históricas, que faz parte do Mercosul, do mesmo bloco que o Brasil, enfim, está, negocia diretamente vários produtos importantes para as duas economias, e o chefe de Estado desse país, que é o Javier Milei, vem ao Brasil sem avisar a diplomacia brasileira e dispara uma série de ataques, né? Não são críticas moderadas, críticas equilibradas, é uma série de ataques contra a economia brasileira e, sobretudo, o presidente Lula, né?
1: Boa tarde, Adriana. Boa tarde, Ferretti. Boa tarde a todos que nos acompanham aqui. Exatamente. O governo brasileiro se sentiu surpreendido, porque todos conhecem essa figura pitoresca do presidente argentino desde a campanha dele, né, para a eleição, a campanha vitoriosa. Né, conhece-se o perfil de Javier Milei, sabe-se que ele é capaz de fazer, de praticar falas, situações inesperadas, mas avalia-se que ele foi além da conta, porque ninguém esperava que numa visita ao Brasil, ao país vizinho, sem comunicar o Itamaraty, ele fosse disparar críticas diretas ao presidente Lula, o chamou de presidiário, né? Criticou decisão do ministro Alexandre de Moraes por não ter autorizado ele a visitar o ex-presidente Jair Bolsonaro, fez críticas ao país, à economia brasileira. Mas em resposta, oficialmente, o governo brasileiro decidiu acionar o protocolo diplomático. E nesse protocolo diplomático, a primeira reação veio por nota. O Itamaraty, que é o Ministério das Relações Exteriores, considerou inaceitáveis essas declarações do chefe de Estado da Argentina, do presidente argentino. Disse também que esse episódio ele é infamante. A gente vai olhar no dicionário, infamante significa o quê? Manchar a reputação. E ressaltou que não há precedentes de um chefe de Estado em visita ao país, né, fazer sérias críticas ao presidente da República, às instituições e, segundo o Itamaraty, ao povo brasileiro. O passo seguinte, que é uma escalada na crise na relação entre os dois países, é a convocação do embaixador brasileiro com sede em Buenos Aires ao Brasil. Esse é o primeiro passo. Júlio Bittelli, inclusive, já chegou hoje pela manhã e deve se encontrar com o ministro das Relações Exteriores, Mauro Vieira, até quarta-feira. Hoje isso não é possível, porque o ministro Mauro Vieira está acompanhando a visita oficial do presidente da Coreia do Sul ao Brasil, que esteve hoje já com o presidente Lula, e também convocou para prestar esclarecimentos para uma reunião o embaixador da Argentina, que fica sediado aqui em Brasília. Ele que é Guilherme Daniel Raimondi. Ambos já conversaram. Na noite desse domingo, Raimondi esteve com o ministro Mauro Vieira, e nesse encontro, protocolarmente, pede-se explicações e transmite-se, transmitido ao representante do governo argentino aqui no Brasil a insatisfação, né? Pede respostas oficiais a essa situação e depois estuda-se que outros passos poderão ser adotados. Então, o embaixador Bitelli, que é o embaixador brasileiro em Buenos Aires, já está no Brasil, deve se encontrar com Mauro Vieira até a próxima quarta-feira, e o embaixador Raimondi, embaixador argentino, com sede aqui em Brasília, já esteve com Mauro Vieira, e o que se avalia aí é o que vai vir depois, né? Até por conta de outras reações. Adriana.
2: Guzmão, eu peço para você continuar com a gente mais um pouquinho, porque eu vou colocar mais um ingrediente nessa história. Foi a declaração do ministro da Fazenda, Dario Durigan, que hoje mais cedo chamou o presidente da Argentina de palhaço depois das críticas de Javier Milei à economia brasileira. A declaração foi dada em entrevista à Rádio Jornal de Pernambuco, quando o Durigan foi questionado sobre os riscos de recessão no Brasil nos próximos anos. Vamos ouvi-lo.
3: O palhaço do presidente da Argentina veio ao Brasil ontem e falou de Brasil, quando o risco país da Argentina é muito mais alto, a dívida pública é muito mais alta, a inflação lá é muito mais alta. Então, assim, não dá para considerar, não dá para entrar na onda dessas pessoas que dizem que vai virar o apocalipse, que vai ter problema, porque o Brasil, ele tá com mínima de desemprego, mínima de inflação, recorde em balança comercial, safra recorde, desmatamento, porque aqui não passa boiada, a gente cuida do meio ambiente, ao mesmo tempo que cuida da economia. Agora, não estou dizendo que está tudo resolvido. Nós temos essa milha final para cumprir, que é lidar com juros e com endividamento. Os juros que afeta todo mundo, as famílias, os agricultores, as empresas. Eu próprio, como chefe do Tesouro Nacional, sinto o impacto dos juros, porque tenho que pagar juros altos para rolar a dívida do país, o que me incomoda muito.
0: O Alex, além de ter repercutido mal essa fala de Durigan, porque na verdade é possível rebater tudo que Milei afirmou e todas as críticas que ele fez com argumentos econômicos, o que o ministro da Fazenda fez, porém, perdeu o tom ali um pouquinho quando partiu para o ataque de palhaço. E eu aproveito também para te perguntar sobre o presidente Lula, se a resposta vai ficar no campo diplomático ou se o presidente Lula tem alguma movimentação para que ele também responda.
1: Olha, Adriana, o chefe do Poder Executivo brasileiro, Luiz Inácio Lula da Silva, não há previsão de manifestação dele em relação a esses ataques feitos por Javier Milei. Mas eu alerto o seguinte, eu falei sobre o presidente da República. Agora, o futuro candidato, hoje pré-candidato à presidência da República, Luiz Inácio Lula da Silva, deve se manifestar na Convenção Nacional do PT e vai lançar o nome dele, novamente tabelinha com Geraldo Alckmin, a campanha da reeleição. Então, nesse encontro de sábado da Convenção Nacional do PT, existe a possibilidade de, então, o candidato Lula fazer, rebater esses ataques ao presidente argentino. Agora, a gente sabe, interpreta que é um ponto fora da curva essa manifestação de Dario Durigan, ministro da Fazenda, presidente da República da Argentina, de palhaço. Agora, será mesmo que é um ponto fora da curva? Porque o presidente Lula não quer se manifestar como presidente da República, né? Aciona o protocolo diplomático, quem fala é o Itamaraty. Agora, há quem diga aqui no Planalto e em toda a esplanada dos ministérios que não tem nada de improviso, que realmente, como a economia é um ponto fraco no governo de Javier Milei, coube a Dario Durigan fazer esse ataque direto, além de chamar de palhaço, né, o presidente da Argentina, a fazer ataques aos resultados da economia do país, né, país vizinho, que é um importante, nós somos muito importantes em relação a essa parceria, esse comércio bilateral. Aliás, quem citou isso hoje foi o governador de Buenos Aires, o Axel Kicillof. Ele disse que é uma vergonha alheia o episódio do último sábado, as falas de Javier Milei em relação ao Brasil, que isso não representa um sentimento do povo argentino, né? Principalmente porque o Brasil é um importante parceiro comercial dos argentinos. E informou também que ele, governador de Buenos Aires, já ligou para o ministro das Relações Exteriores, Mauro Vieira, para pedir desculpas e que isso não representa o povo argentino. Agora é acompanhar as cenas dos próximos capítulos. Adriano.
0: Tá certo, Guzmão. Obrigada pelas suas informações. Bom trabalho. Alex Guzmão traz uma reportagem completa sobre essa crise diplomática e logo mais no Jornal da Band. Como ele citou, esse assunto, claro, repercute muito na imprensa argentina, até pela importância que o Brasil, como parceiro comercial, tem para os empresários argentinos, para a economia argentina. Então, o assunto também repercute bastante por lá. Eu só queria concluir esse tema focando num ponto muito importante para todos nós eleitores. O Javier Milei vir aqui declarar apoio a um candidato, Flávio Bolsonaro, é uma escolha pessoal dele. Atacar o Brasil é ultrapassar todos os limites da diplomacia, do bom senso, das relações amigáveis que Argentina e Brasil têm. Mas também uma decisão dele, que é o chefe maior do Estado argentino nesse momento. Agora, o mais preocupante é o Javier Milei vir aqui e entrar num discurso como apoiador de um discurso de duvidar do processo eleitoral brasileiro. E aí esse movimento já começou. Essa fala de levantar dúvidas sobre a urna eletrônica, de levantar questionamentos de que a urna eletrônica não funciona, é duvidosa, e esse movimento é muito perigoso e é um dano muito grande para toda a democracia brasileira e para todos os eleitores. E a gente já viu esse filme acontecer. Por isso eu acho importante focar nesse ponto. Agora, tem um dado, embora seja escandaloso Javier Milei vir aqui e levantar suspeita sobre as urnas e o sistema eleitoral brasileiro, que é confiável, auditável e transparente, tem um ponto muito importante de diferença entre o que está acontecendo agora e o que a gente já viu em eleições anteriores. Em eleições anteriores, o Centrão embarcou nesse discurso de ataque às urnas eletrônicas. E nesse momento, o que a gente está vendo é os partidos políticos do Centrão não se posicionarem a favor desse discurso de ataque às urnas. E isso é muito relevante, porque todos eles já ganharam e já perderam a eleição pelo sistema eleitoral das urnas brasileiras, às urnas eletrônicas. Inclusive o candidato, agora candidato oficializado pelo PL, senador Flávio Bolsonaro. Ganhou, tudo certo, nunca reclamou. Agora, pré-candidato, começa a lereia de atacar urna eletrônica. A gente sabe que esse filme não é bom para o Brasil, não é bom para a democracia. Então, a gente podia estancar essa papagaiada logo no começo. Só que o Javier Milei resolveu fazer parte aí desse show. Vamos ver até quando vão escalar nesse discurso contra urnas e contra a democracia. Todos os candidatos, todos os partidos políticos de todo o espectro político, da direita à esquerda, da extrema direita à extrema esquerda, todos já ganharam e já perderam a eleição pelo sistema das urnas eletrônicas, que é confiável, auditável e transparente. Essa lereia, eu acho que as pessoas até já se cansaram desse papinho furado, mas é sempre bom a gente reforçar isso, porque, de fato, isso é muito grave, e ter um chefe de Estado vindo aqui apoiar esse discurso é grave demais.
2: Agora, 4h16, a gente segue em contato com Brasília, porque o Alex Guzmão até falou rapidamente na entrada dele sobre a visita do presidente da Coreia do Sul ao Brasil, que está mobilizando ao longo do dia de hoje muita gente na capital federal, e o Rafael Procópio está com a gente para falar exatamente sobre os detalhes dessa visita. Tudo bem, Procópio? Boa tarde.
4: Fala, Ferretti. Boa tarde para você, para Adriana, para todo mundo que está entre nós nesta segunda-feira. Pois é, acompanhamos essas agendas do presidente sul-coreano Lee Jae-myung, que esteve principalmente no Palácio da Alvorada durante todo esse dia, até agora há pouco, fazendo uma série de reuniões bilaterais e também assinatura. O principal ponto, na verdade, dessa visita até então foi a assinatura de diversos acordos de intenção com o governo brasileiro. Lembrando que essa é uma visita de Estado, ou seja, algo um pouquinho mais sério, e já vai tratar diretamente das questões bilaterais e dos acordos comerciais que podem acontecer entre as duas nações. Inclusive, a questão dos acordos comerciais foi o principal nessa discussão, nesse debate entre os dois. A gente está acompanhando aqui, quem está nos acompanhando por vídeo consegue ver uma relação bem próxima, na verdade, desde a primeira visita de Lula esse ano à Coreia do Sul, que aconteceu em fevereiro. Bom, foram vários acordos assinados, pessoal, e coisas que vão desde a cultura entre os dois países, até questões envolvendo o esporte, defesa nacional, mas o que mais chama atenção O que mais chamou a atenção foi, primeiro, no discurso do presidente sul-coreano, ele ressaltando a importância da agricultura brasileira, falando da possibilidade de como o Brasil é reconhecido como um grande produtor de alimentos e que isso vai ser muito importante para o comércio entre as duas nações. Já é sabido também nos bastidores, também foi dito também em alguns momentos que o presidente Lula está tentando fazer esforço para que acordos comerciais sejam feitos não só entre Brasil e Coreia do Sul, mas também entre o bloco do Mercosul e a Coreia do Sul. Outras situações que a gente pode destacar nesse momento são acordos que tratam das terras raras, não só de uma questão pura de extração das terras raras aqui no nosso país e envio à Ásia, mas uma questão de todo o desenvolvimento de tecnologia entre as duas nações. Lembramos que a Coreia do Sul é responsável por quase 20% da produção de semicondutores e chips que vão mundo afora. E essas terras raras, esses minerais raros, eles são fundamentais para a produção desse tipo de produto de alta tecnologia. Uma segunda-feira com muitas conexões asiáticas, pessoal, não só por conta dessa visita do presidente sul-coreano, que não termina nesta segunda-feira. Amanhã ele tem alguns compromissos em São Paulo com o empresariado. A primeira-dama sul-coreana também fará alguns compromissos de teor cultural, mas hoje veio à tona uma ligação de ontem, do presidente Lula com o presidente chinês, Xi Jinping. Segundo o que foi informado pelo Palácio do Planalto, os dois conversaram por mais de uma hora. Não é incomum a conversa entre os dois líderes, são bem próximos. O presidente Lula já fez visitas também como chefe de Estado à China nesse terceiro mandato. Mas o que mais chama atenção nessa conversa, além das críticas ao Conselho de Segurança da ONU, a crítica às guerras que acontecem mundo afora, foi um ponto que foi omitido do discurso, pelo menos oficial, aqui do Palácio do Planalto, mas saiu na mídia estatal chinesa, que foi o ponto que a China disse que apoia, quase literalmente o que eu vou dizer aqui para vocês, a China apoia o Brasil na defesa da soberania e independência brasileira, na oposição à interferência externa e na busca pela manutenção da paz. Um recado direto às questões que estão envolvendo agora o Brasil e os Estados Unidos. De novo, esse ponto foi omitido da nota do Palácio do Planalto, está somente na nota da mídia estatal chinesa. E reforça justamente esse entrevero entre o governo brasileiro e o governo norte-americano, explicitado principalmente pelo novo tarifaço de Donald Trump, e mostra uma aproximação que já é bem comum, ainda mais nesses termos e nesse momento, do governo chinês ao governo brasileiro. Seguimos aí acompanhando muitos pontos diferentes para a gente abordar da diplomacia brasileira nessa segunda-feira, pessoal.
0: Tá certo, querido. Obrigada pelas informações, viu?
4: Abraço.
0: Tchau, tchau. E quando você ouve essa trilha, já sabe que tem informação sobre as eleições, então a gente volta a falar da disputa à presidência da República. O Partido Novo oficializa a candidatura do ex-governador de Minas Gerais, Romeu Zema, à presidência da República nas eleições deste ano. O anúncio foi feito hoje em convenção nacional realizada em Brasília. Ainda não há definição de vice na chapa. No último sábado, Romeu Zema confirmou que o ex-ministro do Supremo Tribunal Federal, Joaquim Barbosa, é um dos nomes cotados, mas hoje não foi feita nenhuma confirmação em relação a quem vai ocupar a vaga de candidato a vice. No último fim de semana, Flávio Bolsonaro, como a gente já noticiou aqui, do PL, Ronaldo Caiado, também do PSD, e Samara Martins, do Unidade Popular, tiveram as candidaturas ao Planalto oficializadas em convenções. Todos os partidos têm que oficializar seus candidatos ou apoios, que vão fechar até o dia 5 de agosto.
2: Agora, 4:22, ainda no noticiário sobre eleições, o presidente Lula do PT tem 47% das intenções de voto em simulação de segundo turno das eleições presidenciais contra o senador Flávio Bolsonaro do PL, que marca 43%. Os dados estão em uma nova pesquisa BTG Nexus, divulgada hoje. Na rodada anterior a duas semanas, o petista tinha os mesmos 47%. O filho do ex-presidente Jair Bolsonaro tinha 44%. A margem de erro é de 2 pontos percentuais, para mais ou para menos. No cenário de primeiro turno, o presidente Lula aparece na frente com 42%, ante 40% na última pesquisa. O senador Flávio Bolsonaro vem na sequência com 33% das intenções de voto, depois de marcar 34% na última pesquisa.
0: Agora são 4h23. Vamos atualizar um caso de grande repercussão, que é o caso do jovem que foi preso por importunar sexualmente uma jovem numa academia em Feira de Santana, na Bahia. Depois da prisão dele, agora a polícia hoje falou sobre a investigação, inclusive sobre a possibilidade da família acabar também sendo processada por ter tentado acobertar o rapaz. Quem tem as informações pra gente é a Verena Veloso. Boa tarde para você, Verena.
5: Olá, Adriana Ferretti, boa tarde para vocês e a todo mundo que nos acompanha. Pedro Henrique Salles, de 21 anos, está passando neste momento por audiência de custódia. A informação foi confirmada pelo repórter Cris de Lima, da Band Bahia. O resultado ainda não está disponível. O suspeito foi detido, pessoal, na última sexta-feira e tentou fugir de novo ao perceber a aproximação dos policiais. A gente vai ouvir agora o que a delegada Lorena Almeida comentou sobre esse assunto.
6: Foi montada uma estrutura com colchão, com cobertor, com a alimentação que estava sendo entregue a ele. Também haviam pertences pessoais na mochila que foram retirados da residência dele e levados até esse local em Simões Filho. Então ele estava de fato se ocultando. Quando a polícia chegou no local, ele tentou fugir. Havia uma área de mata adjacente ao imóvel, ele tentou fugir por esse. Havia também escombros de obra no local que ele tentou utilizar para se proteger, para evitar que os policiais alcançassem ele. Então, a todo momento, ele tentou resistir à prisão e obstruir a justiça.
5: Pois é, como a Adriana comentou, a Polícia Civil também investiga se familiares e conhecidos de Pedro Henrique o ajudaram a se esconder. Caso seja comprovada essa participação, essas pessoas podem responder pelo crime de favorecimento pessoal. O caso aconteceu, lembrando, no dia 19 deste mês, a vítima de 35 anos gravava um vídeo durante um treino em uma academia para publicar nas redes sociais e só percebeu a importunação sexual no momento de editar esse material para fazer a postagem. Paralelamente ao inquérito, moradores do condomínio onde o estudante morava também decidiram expulsá-lo do residencial, medida aprovada em assembleia com mais de 95% dos votos favoráveis. A gente segue acompanhando os desdobramentos e o resultado também da audiência de custódia do Pedro Henrique Salles, que está acontecendo nesse momento. Volto com vocês.
0: Obrigada, viu, Verena? Esse caso da importunação sexual lá de Feira de Santana leva todos nós a um ponto de reflexão. O seu filho comete um crime grave, importuna sexualmente uma jovem, é filmado se masturbando enquanto a mulher estava tranquila fazendo a esteira na academia. É um crime flagrado, registrado pela câmera. E aí você faz o quê? Você ajuda a cobertar o crime? Você piora a situação legal do seu filho? Você tenta ajudar a fugir, tenta ajudar a se esconder? Em vez de cobrar responsabilidade diante do ato gravíssimo que ele cometeu, em vez de fazer com que ele tenha a responsabilidade de assumir o que fez e responder à justiça, você tenta acobertar. Então, assim, que monstros nós vamos criar se esse é o caminho? Se diante de um erro flagrado, a pessoa ainda recebe ajuda para piorar o crime que cometeu. Porque depois ainda virou um fugitivo. Não se entregou, se tornou um foragido e tentou fugir na hora que a polícia chegou para pegá-lo. Infelizmente, felizmente não conseguiu fugir. Então, assim, que monstros pais e mães criam quando, diante da situação absurda de um crime flagrado, ainda oferecem a mão estendida? Não faz o menor sentido isso. Ele tem que responder como adulto que é pelo crime que cometeu e que seja uma punição severa.
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0: Agora 4:29, Barão tá chegando com a gente para trazer os detalhes de uma pausa nos ataques dos Estados Unidos contra o Irã. Donald Trump alega que quer dar uma chance às negociações, mas nos bastidores tem uma história de que poderia estar faltando munição para os americanos. É isso mesmo, Barão? Boa tarde, bem-vindo.
1: Olá, Adriana. Boa tarde para você, para o Ferretti, para todo mundo aí no Brasil. Pois é, nas últimas horas, os Estados Unidos decidiram não atacar o Irã, mesmo depois daquele cessar-fogo que acabou sendo interrompido, e a gente viu ataques especialmente naquela região do Estreito de Hormuz. A justificativa oficial do presidente Donald Trump é essa mesmo, né? Que ele foi procurado de uma forma muito educada por autoridades iranianas para que negociações pudessem avançar. Mas o Irã negou, não disse que não procurou Donald Trump, que também pausou os ataques ou contra-ataques porque os Estados Unidos pararam de atacar justamente o país persa. E nos bastidores há essa situação. Na verdade, são duas questões, né? Uma, essa que você descreveu, da falta de armamentos, de mísseis de precisão, e a outra é que a alta cúpula do Pentágono entende que não faz mais sentido continuar atacando, especialmente a região do Estreito de Hormuz, e por isso decidiu por essa pausa. Ninguém sabe, Adriana, se de fato essas negociações vão avançar, se americanos e iranianos chegarão a algum tipo de meio termo e se esse cessar-fogo poderá ser duradouro, se daqui a pouco esse conflito vai voltar. De qualquer forma, essa pausa, pelo menos nesse final de semana e nessa segunda-feira, trouxe um certo alívio para o mercado do petróleo. O mercado do petróleo acabou caindo o preço do barril no mercado internacional, mas claro que ainda é um cenário absolutamente incerto do que vai acontecer daqui para frente.
0: E ninguém consegue ser uma mosquinha para entrar nas reuniões da cúpula do Pentágono, porque com a impopularidade dessa guerra, com a situação toda que isso gera para os Estados Unidos, a gente só pode especular de uma pressão interna também sobre Donald Trump, que até agora atacar, não levou efetivamente a uma situação de acordo e que ele conquistasse algo suficiente para dizer que venceu a guerra. Então, assim, é um ataque, ataca, e até agora, efetivamente, a gente não viu nada que fosse, de fato, um avanço. Então, quiséramos nós entrar nessa reunião de cúpula aí como mosquinhas, o Barão. E eu vou te dar boa noite, porque você me deu boa noite, a gente tá rindo de você aqui, mas é só porque correspondente, gente, não tem fuso. É boa tarde, boa noite, boa madrugada, é 24 horas, né, Barão?
1: Ô, Adriana, eu fui tão convicto aqui que eu nem percebi, viu? Eu confesso pra você. Daqui a pouco, ao vivo, no Jornal da Band,
0: você me dá
1: eu te
0: boa tarde.
1: Boa tarde também de forma convicta, exatamente.
0: Tá certo, Barão. Qualquer novidade, aciona a gente aqui, por favor. Bom trabalho aí.
1: Bom dia pra todo mundo. Até
0: Bom
1: mais.
0: Bom dia.
2: Bom dia. Agora 4:32, a gente segue com a atualização do noticiário aqui na Band News FM, falando agora sobre o tarifaço. O economista Marcos Troirro, que é ex-presidente do Banco dos BRICS, questiona a postura do Brasil em relação às tarifas impostas pelo governo de Donald Trump. Para o especialista, o governo brasileiro adota uma postura de confronto que está contaminada pelo ano eleitoral em um momento de baixa popularidade do atual presidente.
3: Eu acho que para o governo brasileiro eles perceberam, né, que em se adotando um discurso, ainda que um discurso muito pouco alicerçado, vazio, de soberania, né, de confrontação, a impressão é que isso vai render dividendos político-eleitorais. Não sei se a sociedade vai comprar isso da mesma maneira com que talvez já tenha comprado em valor de face no passado, porque no limite os interesses brasileiros não estão sendo atendidos, as negociações não estão ocorrendo, há um aumento, né, do ruído político. Tudo isso vai se juntando, né, num quociente de energia negativa que prejudica as relações bilaterais e prejudica aquela que deveria ser, né, uma das nossas principais ambições em termos de conquista de mercado externo.
2: Marcos Troirro destaca que, apesar do prejuízo para alguns setores, o Brasil é um dos países menos afetados pelas tarifas dos Estados Unidos. É o que vai acontecer, explica o economista, quando for anunciado nas próximas semanas o resultado da investigação sobre capacidade estrutural excessiva. serão impactadas as maiores economias do G20 e o Brasil não é objeto dessa fase de apuração.
3: Se o Brasil exporta 36 bilhões de dólares para os Estados Unidos, aquilo que é o resultado dessas novas tarifas representa mais ou menos 15% de todas as exportações do Brasil, ou seja, um valor de 6-7 bilhões de dólares. Então, macroeconomicamente, esse valor para o Brasil é menos de 3% de tudo aquilo que a gente exporta. Do ponto de vista do percentual do nosso produto interno bruto, é algo um pouco superior a 0,2%. Então, os efeitos macroeconômicos ou os efeitos sobre o nosso comércio exterior, mais uma vez, de um ponto de vista mais amplo, dessas tarifas americanas são comparativamente menores do que outros países, como é o caso do México, que depende muito do mercado externo americano, do Vietnã, da China, da Alemanha. Esses países estão mais expostos do que nós estamos.
2: Para Marcos Truirro, de qualquer forma, o Brasil poderia fazer mais na negociação com os Estados Unidos em relação ao tarifaço. O ex-presidente do Banco dos BRICS sugere medidas como uma possível redução das taxas brasileiras de importação.
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14: Uma pergunta muito importante do ouvinte da Band News FM é com relação à gratuidade. Como ela funciona para os passageiros nesse esquema de bilhetagem eletrônica operada pelo JAE? O JAE Gratuidade é destinado às pessoas que têm direito ao benefício no transporte municipal do Rio, como idosos a partir de 65 anos, pessoas com deficiência ou doença crônica e estudantes contemplados pela legislação. Em muitos casos, a solicitação pode ser feita diretamente pelo aplicativo JAE. Para saber quem tem direito, como solicitar e quais são os documentos necessários para cada categoria, basta acessar o site jae.com.br/gratuidade.
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10: Olá, boa tarde, 4:39, 4:39. Eu sou Luiz Valci, te acompanho nesse noticiário local com muita informação, os principais destaques desta segunda-feira, 27 de julho de 2026, para você ficar muito bem informado aqui na Band News FM. Vamos então acionar a nossa repórter aérea, Deise de Assis, que está de olho na movimentação pela cidade aqui do Rio de Janeiro. Muito boa tarde, Deise.
16: Oi, Valci, boa tarde para você. Atualizando agora a movimentação pela zona sudoeste da cidade, porque tem acidente na Avenida das Américas, ali na altura da estação do BRT Santa Mônica Jardins. Para você que segue em direção ao Recreio, dois utilitários bateram ali na via. Nesse momento, o trânsito está mais intenso por ali. Melhores condições para você que vai optando pela Avenida Lúcio Costa. Você que segue pela Américas em direção ao Jardim Oceânico encontra movimentação intensa, mas sem grandes dificuldades. Atualizando também a Avenida Ayrton Senna, preciso redobrar atenção no sentido linha amarela, tem uma manutenção acontecendo na via, ali na altura do Via Parque. 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Daqui a pouco eu volto.
10: Obrigado, Deise, pelas suas informações.

999-026970. Esse é o WhatsApp da Band News FM, seu canal direto com a nossa redação. Estamos aguardando a sua participação ao longo da nossa programação desta segunda-feira. Com 13 anos de parceria completados no mês de julho, o Centro de Operações e Resiliência da Prefeitura do Rio de Janeiro e o Waze celebram um sistema monitor de rotas, que gerencia o fluxo de veículos em tempo real. O monitor trabalha de forma instantânea. As características do sistema são análise de tempo médio de deslocamento, o alarme automatizado de aumento anormal no fluxo de trânsito e o acionamento imediato de agentes de campo. Os esquemas especiais de trânsito e interdições também são inseridos diretamente no Waze, orientando antecipadamente os motoristas.

0: e vai responder por homicídio qualificado o casal que matou o próprio filho recém-nascido logo após o parto. O caso aconteceu no sábado, dia 25, no bairro Jardim Primavera, em Duque de Caxias, na Baixada Fluminense. Segundo as investigações, dá à luz a mãe passou mal e foi socorrido por familiares a um hospital da região. Na unidade de saúde, quando os médicos estranharam o sumiço da criança, foram informados pelo pai que ele estava morto nos fundos da casa da mulher. Segundo a investigação, o homem afirmou que após o nascimento, a mãe apertou o pescoço da criança e pressionou uma camisa contra o seu rosto para parar o choro. Após confirmarem que a vítima estava morta, o homem colocou o corpo em um saco plástico, amarrou a embalagem e a deixou em um cômodo. 4 horas e 42 minutos.
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3: 4h44, já estamos de volta falando para o Brasil inteirinho agora com outros destaques dessa segunda-feira, 27 de julho. O técnico Carlos Alberto Parreira tem melhora no quadro de saúde e deixa a UTI do Hospital Samaritano Barra, na zona oeste do Rio de Janeiro. O treinador está internado desde o dia 16 de junho por causa de uma inflamação pulmonar, deixando, portanto, a UTI do hospital.
4: 5 pessoas morrem em um acidente envolvendo um carro e uma van na BR-116 no Vale do Jequitinhonha. A van pertencia à prefeitura de Rubim e as circunstâncias da batida são investigadas. Entre as vítimas está uma professora da cidade.
3: A Polícia Civil e o Ministério Público do Rio de Janeiro investigam o dono de uma loja de peças de celulares na Uruguaiana, centro da capital fluminense. Samuel Moraes é suspeito de lavar dinheiro para o Terceiro Comando Puro, uma das principais facções criminosas do estado, depois de movimentar quase 15 milhões de reais em 9 meses. Consertando celulares ou vendendo peças para consertar celulares, movimentar 15 milhões de reais em 9 meses é inacreditável esse negócio, hein?
4: 2 pessoas são presas e uma está foragida depois de o Ministério Público do Amazonas desarticular uma organização criminosa suspeita de agiotagem e extorsão em Manaus. A maioria das vítimas trabalha no Poder Judiciário.
3: Os incêndios florestais que atingem a Espanha e a França perdem força, mas uma nova onda de calor prevista para chegar na quarta-feira pode ainda agravar a situação. Cerca de 220 mil pessoas, incluindo turistas e moradores, precisaram ser deslocadas na França, enquanto quase 100 mil foram orientadas a sair de casa na Espanha.
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3: 4 horas e 46 minutos, a gente volta a falar da crise diplomática deflagrada aí entre a Argentina e o Brasil depois dos ataques de Javier Milei ao presidente Lula e à economia brasileira. Rodrigo Orengo chegando com mais apuração e análise aqui pra gente. Boa tarde, bem-vindo, Orengo.
6: Muito boa tarde, Adriana. Boa tarde a todos. Sabe que uma crise sem precedentes. Essa é a avaliação do governo aqui com o país vizinho, com a Argentina. E por quê, Adriana? Porque a resposta dada pelo governo brasileiro no meio diplomático é considerada uma resposta dura. Com a convocação do embaixador brasileiro lá na Argentina, vem dar explicações no Brasil, e principalmente a convocação do embaixador argentino em Brasília, né, que já esteve no Palácio do Itamaraty para receber lá um desagravo, para receber uma reprimenda. Tudo em função da participação de Javier Milei justamente na convenção de Flávio Bolsonaro aqui no Brasil, em São Paulo. Agora, a avaliação do governo, primeiro, é que esse é um assunto que, do ponto de vista político, ele pode ser usado, inclusive, contra o candidato, pré-candidato Flávio Bolsonaro, né? É a história do reforço da defesa da soberania. Uma pauta que estava ganhando tração com o embate com os Estados Unidos, com Donald Trump, e agora entra nesse mesmo bojo na discussão com o Javier Milei. E há uma avaliação política aqui do Palácio Planalto, que é o seguinte: a situação hoje econômica da Argentina não é uma situação que possa servir de um exemplo claro aos caminhos econômicos do Brasil. Essa é a avaliação hoje do governo. Tanto que o representante do governo escolhido para responder foi o ministro da Fazenda, Dário Durigan. E aí fez uma comparação com a inflação, com a dívida do país, né? Então, veio a público e também levantou o tom, elevou o tom para uma resposta, né? Agora, a avaliação de momento é que o presidente Lula não deve responder a Javier Milei. Deve ficar realmente nessa resposta no campo diplomático, nos sinais da diplomacia, que a gente sabe que no meio diplomático a resposta é dessa forma, né? Quando se convoca o embaixador, tanto do país que está no Brasil como o brasileiro que está lá na Argentina, é uma resposta diplomática considerada bastante dura. E há uma irritação muito grande aqui em relação às manifestações e aos xingamentos, né? Claro que não ficam apenas com o governo federal, ficam também com o Supremo Tribunal Federal. A resposta foi dada pelo ministro Luiz Edson Fachin em nota, mas causou incômodo, uma insatisfação muito grande entre os ministros do Supremo, né? Então, a crise está estabelecida aí entre Brasil e Argentina, mas é sempre bom lembrar, Adriana, que além dessas divergências políticas de manifestações, há uma relação de Estado que existe há muito tempo, mais de 200 anos. O Brasil tem um comércio com a Argentina que é fundamental, principalmente para os argentinos, né? Por muito tempo, o Brasil é o principal parceiro econômico aí de relação bilateral com a Argentina. É claro que nesse momento há uma tentativa de olhar pelo ponto de vista pragmático de seguir com o comércio com o país vizinho, mas dar essa resposta política.
3: E você falando da relação econômica, Orengo, estou justamente aqui em mãos com os dados dessa relação Brasil-Argentina. O Brasil exporta para a Argentina, exportou no ano de 2025 18 bilhões de dólares. 31% de aumento em relação a 2024. E importou, comprou dos produtores argentinos quase 13 bilhões de dólares, 12,9 bilhões de dólares. Teve uma queda, perto de 5%, queda de 4,7%. Ou seja, a gente está falando de um comércio de em torno de 32 bilhões de reais. O Brasil é superavitário, mas as importações que o Brasil faz, que compra dos argentinos, também muito significativos para a economia argentina, sobretudo que vive uma crise, enfim, há muitos anos, como a gente vem acompanhando. Os ouvintes, Orengo, tentam fazer uma comparação entre o fato do presidente Lula ter em outro momento visitado Cristina Kirchner, e tento fazer uma comparação com a vinda de Milei aqui, mas tem uma diferença, que é o Milei é o chefe de Estado em exercício e subiu num palanque, né, eleitoral, que era a oficialização de uma campanha, não foi uma visita, foi um discurso de ataque ao presidente Lula e ao Brasil num palanque eleitoral, né?
6: E sabe o que está chamando a atenção muito do governo brasileiro? Porque todos já esperavam que tivesse uma manifestação, tivesse uma participação efetiva de Milei, mas principalmente o tom do discurso, né? Quando Milei sobe no palanque e aí lança impropérios, né? A história da basura, né? Calva, né? Se referindo lá ao ministro do Supremo Tribunal Federal, Alexandre de Moraes, né? Também lançando impropérios contra o governo e o presidente, isso pegou muito mal, né? Gerou uma insatisfação muito grande sobre o tom, né? De que forma que o presidente argentino se manifesta sobre instituições brasileiras em solo nacional. E por isso que a resposta foi nesse nível aí do meio diplomático, né? Que é considerado no meio diplomático uma resposta bastante dura com a convocação dos embaixadores.
3: Tá certo, Orengo, obrigada. Vamos seguir acompanhando, porque certamente vai repercutir ao longo da semana. Grande abraço.
6: Valeu, até mais.
4: Valeu, Orengo. Agora, 4:51, a gente faz contato com o sul do país, porque temos destacado desde a semana passada a situação do Rio Grande do Sul em alerta por conta das chuvas, e a Vitória Fernandes tem mais informações. Fala, Vitória, boa tarde.
7: Tudo bem, pessoal? Uma ótima tarde para vocês, para todo mundo que acompanha a programação da Band News. Aqui no Rio Grande do Sul, a nossa reportagem segue monitorando a situação dos rios, porque tem 4 alertas de risco hidrológico vigentes, de risco muito alto de inundação, válido para 2 rios aqui da região metropolitana e o Rio Uruguai, localizado lá na fronteira oeste, uma área que abrange 2 municípios ali na região. São 1.200 pessoas fora de casa até o momento e mais de 200 cidades reportaram danos à defesa civil desde a semana passada, quando essas chuvas começaram a atingir aqui o Rio Grande do Sul. Uma outra preocupação é que 3 alertas meteorológicos também estão em vigência para essa semana, com risco elevado de tempestades, deslizamento de terra e também transbordamento de rios. Temporais previstos já a partir da tarde desta segunda-feira, válidos até a quarta-feira, e em algumas regiões esses acumulados podem atingir 200 milímetros em 48 horas. A Defesa Civil segue orientando que a população evite áreas alagadas e busque em situações de emergência ou a Defesa Civil ou o Corpo de Bombeiros. A nossa reportagem segue acompanhando e qualquer nova atualização a gente volta na programação. É com vocês no estúdio.
4: Valeu, Vitória. Bom trabalho por aí. Agora 4 horas mais 53 minutos.

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2: 4:55, voltamos com mais do trânsito, agora com ela, Maria Rita Nader, que também está de olho nas suas mensagens pelo nosso WhatsApp, o 999-026-970. Mas como que está o trânsito agora, Maria Rita? Muito boa tarde.
3: Boa tarde, Valcir, e também para os nossos ouvintes. Trânsito já complicado ali nas vias expressas. Quem está seguindo nesse momento pela linha vermelha no sentido Baixada já vai enfrentar bastante congestionamento ali, principalmente na altura da Ilha do Fundão, até a chegada à base aérea do Galeão no sentido Baixada. Quem segue para o centro, um pouco de retenção também na altura da base aérea do Galeão. E trânsito também tá difícil nesse momento na ponte Rio-Niterói. Quem segue para o Rio, nesse momento, travessia tá normal de 13 minutos. Já para Niterói, um pouco mais de retenção, principalmente na altura do vão central, com travessia de 23 minutos. Falando agora da Zona Sul do Rio de Janeiro, porque tem informação de manifestação na Avenida Atlântica, no sentido Ipanema. Então, na altura ali da Siqueira Campos, tem duas faixas ocupadas que está atrapalhando o trânsito e deixando o trânsito bastante intenso no sentido Ipanema. Continuando na Zona Sul aqui do Rio de Janeiro, na Lagoa Rodrigo de Freitas, trânsito também muito congestionado ao longo da Borges de Medeiros e também de praticamente toda Epitácio Pessoa no sentido centro da cidade. Quem segue nesse momento pelo túnel Rebouças também vai enfrentar bastante congestionamento ao longo de todo o túnel no sentido centro da cidade até a chegada ao elevado Engenheiro Freycinetti. Já no sentido Zona Sul, o trânsito tá bom, não, o motorista não vai enfrentar muitos problemas nesse momento, Valcir. Então, trânsito já muito difícil.
2: Complicado, 5:56, movimentação intensa no trânsito aqui do Rio de Janeiro. Só para complementar o seu panorama do trânsito, Maria Rita, a Avenida Pastor Martin Luther King Jr. também tem complicações nesse momento na pista em direção a Vicente de Carvalho, bem ali na altura de Inhaúma, por conta de um acidente de trânsito. Você, motorista que segue pela Pastor Martin Luther King Jr., uma das principais vias da Zona Norte aqui do Rio de Janeiro, vai perdendo pouco de tempo por lá na Barra da Tijuca. Olha, a movimentação é tranquila na Avenida Ayrton Senna, nos dois sentidos da via. Agora, para você que está chegando à região da Barra da Tijuca, vai encontrando aí dificuldades já a partir da ponte da Joatinga até a altura do shopping Dantal. Movimentação bastante complicada nesse momento. 999-026-970. Esse é o WhatsApp da Band News FM. Estamos aguardando a sua participação e as suas mensagens no nosso WhatsApp. Maria Rita Nader está de olho em tudo.

4:58, o policiamento é reforçado na região do Parque Mambucaba, em Angra dos Reis, na Costa Verde Fluminense, após um tiroteio na madrugada de domingo. Não há informações sobre presos ou feridos. Vídeos que circulam nas redes sociais mostram criminosos atirando para o alto com fuzis, fazendo também pichações com referências ao Comando Vermelho. A Polícia Militar informou que foi acionada após relatos de tiros na região e que agentes fizeram buscas também ali pela região de Angra dos Reis. Um cartucho de munição foi localizado e a

0: policiais localizaram e identificaram o suspeito, que foi conduzido para a delegacia da região para esclarecimentos e foi liberado. A Polícia Civil instaurou um inquérito para apurar o crime de ameaça. Agora 4:59.
1: Tá na hora de dar tchau, mas deixa eu só trazer um significado importante aqui, que alguns ouvintes deram risada ou me questionaram sobre a palavra que eu escolhi para fazer um comentário aqui hoje, que é lereia. Lereia, gente, existe. Lereia significa conversa inútil, conversa fiada, um assunto que não serve para nada. E eu usei essa expressão para dizer que, de novo, a essa altura do campeonato, ter que escutar a conversinha de que urna eletrônica no Brasil não funciona, você já manda logo essa resposta: ai, que lereia. Muda de assunto, porque esse aí não vai levar ninguém a lugar nenhum. Beijo pra vocês. Vamos pra segunda hora aqui pra São Paulo. 7:20 tá chegando o Jornal da Band. Tchau, tchau.
2: Valeu, gente.
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1: Segunda-feira, 5 horas da tarde, 2 minutinhos por aqui. Hoje, dia 27 de julho, entramos na contagem regressiva. Fernanda Caldas, muito boa tarde para você. Sabe para que a contagem regressiva? Meu aniversário, verdade. Sábado, 43 anos vou fazer nessa semaninha, a última por aí. Então, tomara que seja uma semana tranquila, uma semana de notícias boas para ela passar rápido por aqui, para comemorar com a família, né? E comemorar também com você, Fernanda. Tá todos os dias ao meu lado aqui dando maior força.
2: É isso, vamos comemorar junto essa semana toda. Márcio Melli, boa tarde para você, para os nossos ouvintes. E é bom também aniversário cair no sábado, bom, né? Consegue um descansinho,
1: mas ficar mais junto velho, da vai família. Vai envelhecendo muito.
2: É.
1: Você
2: mas
1: é jovem,
2: isso.
1: Jovem, mas claro, comemorar com os nossos ouvintes aqui que estarão ao longo dessa semana também com a gente. Não consigo fazer uma festa, claro, para todo mundo aí, e 43 anos também não merece. Deixa uma data redonda que a gente faz alguma coisa.
2: É,
1: melhor.
2: 45, né? Vai
1: aí
2: ficar
1: já melhor.
2: Melhor.
1: Isso.
2: Vamos esperar então nos próximos anos, mas é isso, semana de aniversário de Márcio Melli, começando daqui a pouco agosto, a gente vai mudar aí já para
1: já, e eleições.
2: Final do ano, praticamente.
1: É,
2: então, tá passando muito rápido. E é isso. Até às 6 horas a gente vai trazendo as principais notícias. Torcer pra ser uma semana boa pra todo mundo.
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2: Maria Rita Nader tá com a gente também e vamos atualizar a situação do trânsito, mensagem dos nossos ouvintes nessa segunda-feira. Boa tarde, Maria.
3: Boa tarde, Fê, também pro Melli e pros nossos
1: boa
3: ouvintes.
1: Tarde.
3: Pois é, vamos falar de trânsito porque já tá complicado, principalmente segunda-feira, né? Trânsito muito difícil nas vias expressas ali para quem passa pela linha amarela no sentido Barra da Tijuca. Trânsito muito intenso desde a saída da Ilha do Fundão até a chegada mais ou menos ali à altura de Bom Sucesso. Quem segue pela linha vermelha no sentido Baixada Fluminense, trânsito também não é muito diferente, também é complicado.

0: na altura ali de praticamente toda a Ilha do Fundão até a chegada à base aérea do Galeão. E o nosso ouvinte informou sobre o sentido centro da cidade, ali na linha vermelha tem uma manutenção da Light na altura do Galeão, que tá deixando o trânsito um pouco complicado ali na região, então motoristas atentos que tá passando pela linha vermelha nesse momento. Já na Avenida Brasil, o trânsito também tá difícil no sentido Baixada, desde ali a Avenida Rio de Janeiro, passando pela altura do Caju até a chegada amarela. O trânsito vai estar um pouco difícil, depois ele volta a melhorar. Na ponte Niterói também, situação tá difícil pro motorista no sentido Niterói, travessia chegando a 23 minutos. No sentido Rio, travessia normal de 13 minutos nesse momento. Então, trânsito já complicado, Fê, nesse momento.
1: É isso, daqui a pouco a gente atualiza e fica aí também o pedido de participação de você, ouvinte da Band News FM, mandando mensagem pra gente. Nosso WhatsApp é o 999026970 pra contar como é que tá o deslocamento nessa segunda-feira. Desejar uma boa semana, a gente tá te esperando. Criminosos atacam base da Polícia Militar na Gardênia Azul, Giovana Guitarrari.
2: Quatro ônibus foram utilizados como barricadas na Gardênia Azul, na zona sudoeste do Rio, nesta segunda-feira. Durante a ação, 19 linhas que passam pela região tiveram o itinerário impactado. Na manhã desta segunda-feira, a Polícia Militar realizou a Operação Barricada Zero na região. Houve confronto e um criminoso apontado como gerente do tráfico na comunidade foi preso. Segundo a corporação, as equipes realizaram um cerco tático e conseguiram capturar o homem. Com ele foram apreendidos um fuzil e munição. Uma cabine da PM na região também foi alvo dos disparos dos criminosos.
3: E uma ação como essa daí mostra realmente um ataque não só, né, à polícia, mas um ataque à sociedade, né? Um ataque ao Rio de Janeiro. Quando você pega uma base da polícia e taca tiro, meu amigo, é porque você realmente hoje não tem mais medo de nada. Eu lembro lá atrás, em 2025, foi fevereiro, naquela ocasião, quando bandidos entraram, atacaram, inclusive, uma delegacia lá em Caxias também, quebraram todos os vidros, deram tiro em tudo para poder tentar resgatar um dos criminosos que estava lá dentro. E na ocasião foi uma luta grande para você conseguir pegar, e pegaram, né, os que estavam envolvidos por ali. Que aconteça o mesmo agora. Você não pode simplesmente achar, né, uma coisa natural que bandidos passem atacando uma base da Polícia Militar e que vá ficar por isso. Então não pode ser, a polícia precisa dar uma resposta com inteligência, claro, não sair entrando em comunidade, dando tiro, querendo prender, agindo no ódio, muitas vezes que você pode perder a razão. Então armem um plano para conseguir chegar em todos esses que participaram, né? Porque prenderam o cupincha deles lá, o manda-chuva, que podem fazer o que bem entendem, e o cara mandou fazer isso. Não, não. Então, para todo mundo, quando vai para uma audiência de custódia, também desse preso, que não libere, que você não chegue depois e fale, não, deixa ele aí, ou que dê saidinha se ele continuar preso lá na frente, que é isso que faz com que esses criminosos voltem ativa, voltem às ruas aí, né? E vamos com uma boa notícia aqui, o Parreira deixou a UTI e foi transferido para a unidade semi-intensiva Maria Rita Nader.
0: Ele continua apresentando melhora clínica no seu quadro global. O paciente está traqueostomizado, lúcido, colaborativo e com função renal estabilizada e não necessita mais diálise. De acordo com o boletim divulgado pelo Hospital Samaritano da Barra, essa área hospitalar é voltada para pacientes que apresentam um quadro estável, mas que ainda exigem atenção especial e monitoramento regular. Parreira está internado desde o dia 16 de junho para tratar uma inflamação pulmonar. O treinador comandou a seleção na conquista da Copa do Mundo de 1994 nos Estados Unidos.
1: E uma mulher acusada de aplicar o golpe do falso Pix é presa em flagrante pela Polícia Civil, Sofia Malac.
2: Os agentes foram acionados pela proprietária de uma clínica veterinária na Barra da Tijuca, na zona sudoeste do Rio. Segundo a vítima, Marcele Barros Brolo utilizava os serviços do estabelecimento e encaminhava comprovantes de pagamento via Pix, mas os valores não entravam na conta da empresa. De acordo com as investigações, entre maio e julho de 2026, Marcele havia encaminhado 11 comprovantes falsos, totalizando um prejuízo de mais de R$1.000. A criminosa já havia sido presa em março desse ano por aplicar o mesmo golpe em uma clínica de estética na Barra da Tijuca. Ela também possui outros 13 registros de ocorrência.
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1: Maria Rita Nader, ele tem mais informação de trânsito chegando com os nossos ouvintes.
0: Isso mesmo, Fê. Atualizando agora sobre ali Copacabana, porque tá tendo manifestação novamente na Avenida Atlântica, na altura ali da Siqueira Campos, no sentido Ipanema. Então tem duas faixas nesse momento ocupadas, que tá movimentando bastante ali o trânsito na região e atrapalhando também o motorista. Na região de Copacabana também tem informação de acidente do centro de operações ali na Avenida Nossa Senhora de Copacabana. Então uma faixa está ocupada na altura da Avenida Princesa Isabel em razão desse acidente envolvendo um ônibus e uma moto. Então o trânsito está intenso ali a partir da Avenida Atlântica, na altura da rua Barão de Ipanema. Então o motorista vai enfrentar bastante congestionamento nesse momento ali na região de Copacabana. Agora na Lagoa Rodrigo de Freitas também, trânsito não é muito diferente, muito complicado na Borges de Medeiros e na Epitácio Pessoa no sentido centro, até a chegada ao túnel Rebouças e também ao longo de praticamente todo o túnel no sentido centro, até a chegada ali ao elevado Engenheiro Freycinetti. Já quem vem para a zona sul do Rio pelo túnel Rebouças, trânsito bom, sem maiores complicações nesse momento. Agora sobre a Barra da Tijuca, lá na zona sudoeste do Rio de Janeiro, temos informação de acidente na Avenida das Américas. Então, uma faixa está ocupada no sentido Recreio devido a um acidente envolvendo dois veículos próximo à estação do BRT ali, Santa Mônica Jardins. Então, o trânsito também está com retenção nesse momento, nessa região. E também tem informação do centro de operações de outro acidente, também na Avenida das Américas. Então, uma faixa também está ocupada ali na altura da estação do BRT Gelson Fonseca, em função de um acidente envolvendo um ônibus e um carro. Então, o trânsito também está com um pouco de retenção nesse momento naquela região. Já na Ayrton Senna, no sentido linha amarela, é onde a região está com maior retenção ali na altura do Hospital Municipal Lourenço Jorge, até mais ou menos ali a altura do Via Parque Shopping, o motorista vai enfrentar um pouco de retenção. Já no sentido Orla, trânsito está bom nesse momento, o motorista não vai enfrentar nenhum problema. Então, qualquer informação sobre o trânsito, só mandar aqui pra gente no 999-026970, pode ser sobre o trânsito, como é que tá o pôr do sol nesse momento, por onde você tá passando, que eu tô aqui de olho nas mensagens.
1: E agora 5:11, Daniel Henrique tá aqui no estúdio para falar sobre denúncia de moradores da região da Tijuca, na Zona Norte, em relação ao aumento no número de assaltos. E no fim de semana foram pelo menos 3 ocorrências registradas nessa região. A gente vai trazer detalhes porque chama atenção que é sempre ali muito próximo à Praça da Bandeira, onde a gente já falava de problemas no policiamento e que inclusive foi reforçado esse fim de semana, né, Dani? Boa tarde.
5: Foi isso, Fernando. Boa tarde para você, Meli, também para os nossos ouvintes. Começar por um caso que aconteceu na noite de sábado na Tijuca, no Zona Norte aqui do Rio de Janeiro, que a vítima de um assalto conta até que o criminoso teve que utilizar os dentes para arrancar a aliança do dedo dele, caso que aconteceu na esquina das ruas Adoc Lobo com o Engenheiro Adel. A vítima desse assalto foi o advogado José Montenegro. Ele estava com a esposa dentro do carro quando dois criminosos que estavam em uma moto se aproximaram e anunciaram esse assalto. Ele conta que os bandidos pediram os pertences e também ameaçaram atirar nele. A gente tem um relato dele.
6: Ele exigiu logo de cara a minha aliança, eu não conseguia tirar. Ele pegou, botou meu dedo na boca dele e arrancou com o dente. Foi um momento assim de muito pânico. Apontando a arma pra mim, exigiu o celular, dizendo a todo momento que iria me matar, que iria matar a minha esposa. Quando eu dei o celular, ele exigiu a senha. Eu não lembrava na hora, eu só faço acesso via facial. Então ele gritou falando que iria me matar, eu recordei.
5: Esses gritos durante a ação criminosa chamaram a atenção de algumas pessoas que estavam nessa região, e aí na fuga, um dos criminosos teria apontado a arma em direção a essas pessoas e efetuado um disparo. Entre essas pessoas estava um policial militar de folga, que reagiu e conseguiu baliar esses dois criminosos. O José Montenegro ainda afirma que esse agente agiu com bastante perícia ali para não atingir nenhum inocente. A gente também tem esse trecho da fala dele.
6: Eu devo minha vida a ele. Agiu com uma perícia perfeita, conseguiu neutralizar a situação. Ele atingiu os dois de uma forma não letal. Ele foi lá, conseguiu desarmar o que estava armado. Quando eu estava chegando perto, um deles cuspiu a minha aliança. O corpo de bombeiro chegou em menos de 5 minutos. Foi muito rápido. A Força Municipal de Segurança também chegou e fez o isolamento da área. Graças a Deus, tá tudo bem comigo, com a minha esposa. A gente conseguiu recuperar os nossos bens.
5: Segundo a PM, esses dois criminosos eram adolescentes, foram levados ao Hospital Souza Aguiar e um revólver e a motocicleta usada no crime foram apreendidos. A vítima do assalto e também o policial que reagiu a essa ação criminosa não ficaram feridos. Ainda no sábado, só que a cerca de 1 quilômetro de distância desse primeiro caso, um policial também foi vítima de um assalto, caso que aconteceu na Praça da Bandeira, ali também na Zona Norte. A gente teve acesso às imagens das câmeras de segurança que mostram por volta ali de 1h da tarde, um homem na esquina ali das ruas Doutor Satamini com Rua do Matoso, esse homem cruza a pista em uma moto vermelha e sobe na calçada, se aproximando de um homem que estava vestindo roupa preta e puxa o celular desse homem. Essa vítima do assalto era um policial civil que estava de folga, ele saca a arma e dispara contra o criminoso depois do assalto. Uma mulher que estava passando por esse local foi atingida na perna e levada a um hospital da região. A Polícia Civil afirma que o criminoso fugiu também atirando em direção ao policial e que foi o criminoso que atingiu a mulher. Depois desse caso, o próprio agente identificou que esse bandido também deu entrada em uma unidade de saúde próxima e no local o identificou como autor do crime. Ele foi autuado em flagrante por tentativa de homicídio e também por roubo. Eu estive lá nesse cruzamento hoje e quem frequenta diz que é muito comum os bandidos agirem desse mesmo modo contra os pedestres, e exatamente nesse ponto, se a gente reparar nas imagens, tem uma cabine ali da Polícia Militar, mas essa estrutura está abandonada, vazia há pelo menos 2 anos. A gente vai ouvir esses moradores, claro, tiveram a identidade preservada e também as vozes modificadas.
7: Já teve uma tentativa de assalto, o motoqueiro subiu na calçada, tentou assaltar a garota, mas a garota estava atenta e não deixou ele puxar o telefone dela, caiu no chão e ele saiu em alta velocidade em cima da calçada e saiu, foi parar na praça ali na frente, direto. De moto, transeunte, ele a pé também. Assalto direto.
8: Toda hora, todo momento. Tá? Pé, moto, bicicleta, todo jeito. Tudo que tiver na mão, ele leva. Cabine lá, bota a polícia na cabine.
5: A delegacia da Praça da Bandeira está investigando esses 2 assaltos e chama atenção que esses casos aconteceram mesmo com uma nova base da Polícia Militar que foi instalada ali no bairro, mais perto da Avenida Rei Pelé. Esse reforço no policiamento que aconteceu depois de uma série de denúncias feitas pelos moradores sobre esses recorrentes episódios de violência na região. Para finalizar, ainda nessa região da Grande Tijuca, o motorista de um carro foi roubado por 2 criminosos na rua Pereira Nunes, em Vila Isabel, também nesse fim de semana. As imagens de uma câmera de segurança de um carro que estava logo atrás mostra essa ação criminosa. Um dos bandidos estava a pé, o outro trafegava em uma bicicleta para abordar essa vítima e roubar esses pertences. Lembrando que essa região toda que envolve ali os bairros da Praça da Bandeira, Tijuca, Grajaú, Andaraí, Maracanã, Vila Isabel, vem sendo alvo de uma disputa entre criminosos de facções rivais. Até na última sexta-feira teve um confronto ali entre bandidos do Comando Vermelho, que dominam o Morro do Borel, que foram até a favela da Chácara, dominada pelo Terceiro Comando Puro, para realizar um ataque aos rivais. E nesse confronto, um idoso de 80 anos foi atingido, João José da Silva, conhecido na comunidade como Zé Badu, chegou a ser levado a um hospital da região, mas não resistiu.
3: Minha Tijuca, onde eu vivi durante quase 30 anos, né, da minha vida, conheço bem toda aquela região ali, nunca foi o lugar mais tranquilo do mundo para se morar, né? Todo tijucano sabe como é que é, até pela quantidade de favelas, de comunidades que você tem ali no entorno, né? Então, em todos os cantos você vai ter por ali, mas não era do jeito que tá. A gente acabou de ouvir relato, né? Que acabou tendo a voz torcida exatamente pelo medo, para não falar, que falando assim, assalto tem direto ali, a pé, de moto, de bicicleta. E o Daniel trouxe exemplos pra gente aqui, é de todos os tipos de assalto que aconteceram ali. Então a gente tem problemas, como ele falou, um tiroteio na última sexta-feira também, que assustou todos os moradores ali da região. Ali na chácara, a gente tem, por exemplo, se a gente for relembrar, na Praça da Bandeira, que fica na mesma região, naquele sinal do perdeu, onde você parava com seu carro ali e levavam tudo seu. Agora, tô falando de uma Tijuca, e quando a gente fala de violência, de insegurança no Rio de Janeiro, de uma área que você tem um batalhão da Polícia Militar, que você tem delegacias, né, que você tem Vila Isabel, você tem Praça da Bandeira, você tem na Tijuca, em todos os cantos você tem um batalhão da Polícia do Exército, ali na Barão de Mesquita também, mesmo a rua do batalhão da Polícia Militar, você tem base do segurança presente e mesmo assim você não consegue conter a ação desses criminosos, que não param, né, por aí só nesses assaltos não. O problema na Tijuca hoje, problemas na Tijuca hoje são enormes, não só de violência, quando a gente falou aqui sobre roubo, né, de condensadora de ar-condicionado. As pessoas estão tendo que trancar, todo mundo tendo que amarrar à noite, porque esses usuários de crack estão simplesmente subindo e levando tudo, tacando uma máquina lá de cima para levar, para poder roubar e ganhar um dinheirinho em cima disso daí. A gente tem também, se a gente pensar, ali de problemas de roubos de cabos em sinais de trânsito. A gente está aqui, Maria Rita Nader, o que mais recebe aqui no nosso WhatsApp, Zé Paulo Sobral pela manhã também, que mais tem é a turma da Tijuca reclamando, falando, cara, tá sem sinal, tô passando na rua tal e de novo não tem. Pereira Nunes é uma, onde teve o assalto agora que o Dani trouxe pra gente, que vira e mexe, não tem cruzamentos perigosos. Então a Tijuca hoje, ela tá completamente tomada. Falo isso com dor no coração, tenho parentes, né? Tenho família que mora ali naquela região até hoje, frequento, costumo ir, mas todo mundo fala. Estacionei o carro até perto da casa de um irmão meu que mora ali, e ele falou, não, cara, eu vou te levar lá no seu carro pra você não andar menos de um quarteirão aí. O negócio por aqui tá feio, o negócio por aqui tá complicado. Então não era assim, não era dessa forma. O crime aumentou, a gente tá vendo ele aumentar, a gente tá noticiando, e todos os depoimentos que a gente ouve são falando, isso aqui sempre tem, isso aqui acontece. Pomba, isso acontece toda hora. Tudo tá acontecendo ali. A polícia não sabe? Não sabe qual é o ponto? Não sabe qual é o sinal do perdeu? Não sabe onde eles estão agindo? Ou não? Ou pode ser em qualquer esquina, em todo canto. Vamos mapear. Precisa colocar, bota policial, bota moto para circular, bota o tempo todo aí para você andar e ter gente. Casos como esse, por exemplo, da Aliança, dois amigos meus passaram pelo mesmo problema na Tijuca. De você não conseguir tirar a aliança, ele pegar, colocar o seu dedo na boca e arrancar a aliança. E todos falando que era uma cena desesperadora. Até quando eu vi isso, lembrei de um desses casos que um amigo meu me contou na época, falando disso, falando, cara, achei que eu fosse morrer. O cara pegou, pensei que ele fosse arrancar o meu dedo no dente, à força. E aí, o que você faz? Tá com a sua família? Tá todo mundo do seu lado ali? Você vai reagir? Mesmo se você tiver arma? Quando pode, é feito isso. Quem tá com arma, mas muitas vezes você não consegue. Muitas vezes você tá sem arma. Então, é isso que a gente vê. Carros blindados o tempo inteiro andando pelas ruas, todo mundo se protegendo. Como pode, meu amigo? Mas a situação tá tão complicada que se correr, o bicho pega, meu amigo. Se ficar, o bicho come.
1: E a gente falou muito nas últimas semanas, também no terceira edição, eu com o Marcos Sadoc, sobre a cobrança em relação ao policiamento nessa região. A gente até teve lá no local vários dias, no período da noite, no sinal do perdeu, que é quando costuma ter mais assalto, e também na passarela ali perto da estação de metrô e trem de São Cristóvão, porque era outro lugar de reclamação, que fica bem próximo, e as pessoas denunciavam que fica muito escura, e tem muita gente que sai da faculdade ali à noite.
3: É isso, desculpa, Fernando, já tivemos uma equipe nossa da TV assaltada ali naquela
1: região. Exatamente, nessa mesma passarela. Então é uma região que tá perigosa, e aí o relato das pessoas é sempre o mesmo, de que eles até veem policiamento em algum determinado momento do dia, mas que dura muito pouco tempo. Então, que ele passa e aí a polícia fica cerca de 5 minutos e depois muda de local, e os criminosos já esperam isso e aí fazem os assaltos, então, depois ou antes da polícia chegar. Então, tem que ser pensado, como você falou, um policiamento que fique sendo de forma contínua, porque o número de assaltos tem crescido muito e as pessoas não estão se sentindo mais seguras nem de circular a pé, nem de carro, porque os assaltos acontecem de qualquer maneira. A base da Polícia Militar que fizeram agora ali na Praça da Bandeira, que é um ponto importante, que a gente estava fazendo a cobrança no sinal do perdeu, a gente espera que traga, pelo menos, uma sensação de segurança maior para quem precisa ficar parado naquele sinal, porque é um sinal que demora a ser liberado, então você não tem o que fazer, e é uma via super importante de acesso ali a várias outras ruas da Tijuca, para tentar dar essa sensação maior de segurança, e que tem uma equipe sempre lá, porque o próprio Daniel trouxe que tinha essa outra base também na Tijuca, que estava aí abandonada há 2 anos e ninguém via policiamento, então tem que ter uma mudança para a população ficar se sentindo mais tranquila.
3: E não bastassem todos os problemas, né, que a gente acabou de citar por aqui e na região também da Grande Tijuca, se a gente pegar Vila Isabel, agora o grande problema é, criminosos têm invadido apartamentos de condomínio. Quem conta pra gente é Luiz Eduardo de Castro. Chega lá, Luiz, boa tarde.
9: Boa tarde, Mélio, boa tarde, Fernando, boa tarde aos nossos ouvintes. Exatamente, Mélio, esse caso aconteceu na última quarta-feira em um prédio da rua 8 de dezembro, num condomínio que não conta com sistema de câmeras de segurança e não tem porteiro. Segundo o relato dos moradores, os ladrões entraram no prédio por volta das 2:30 da tarde, após o fim de expediente do zelador do condomínio, usando uma cópia da chave do portão principal. Um deles ficou no saguão da entrada, fazendo uma espécie de cobertura da ação, enquanto os outros dois subiram até a área residencial e arrombaram as fechaduras de 3 apartamentos. Eles levaram itens de alto valor, como computadores, videogames, equipamentos de fotografia, peças de roupas e perfumes, além de R$ 9.000 em espécie. O prejuízo total para os moradores é estimado em cerca de R$ 220.000. Após a ação, eles deixaram o local em um carro. Uma das vítimas, a jornalista Débora Tavares, afirma que só foi tomar conhecimento do crime 4 horas após a invasão, quando seu companheiro voltou para casa após o trabalho e encontrou o apartamento totalmente revirado. Ela afirma que o baque sofrido não é apenas financeiro, mas também sentimental. Vamos ouvir.
10: A gente dorme assustado, acorda assustado. A gente ouve barulho de chave. Teve um dia que a gente acordou no meio da noite ouvindo barulho de chave, ficando sem conseguir dormir. Desde que aconteceu, a gente não tá mais em paz, assim, a gente não se sente mais em casa, a gente olha pra casa e não consegue mais sentir que esse é o nosso porto seguro, que é um lugar de conforto. Tá muito estranha essa relação com a casa em si.
9: Ela, inclusive, contou pra gente, Mary, que, muito relacionado ao que você estava dizendo agora, que nessa região esse tipo de ocorrência é frequente, que ou o prédio tem um sistema de segurança que inibe, mas não previne totalmente a ação desses criminosos, ou ele tá à mercê, não só prédios como vilas ali, residências na região, também estão à mercê da ação desses criminosos. Procurada pela Band News FM, a Polícia Civil afirmou que o caso foi registrado na delegacia do bairro e que investigações estão em andamento para identificar os autores do crime.
3: Agora, uma coisa me chamou a atenção, Luiz. Me parece que esses apartamentos que foram invadidos estavam todos vazios, né?
9: Sim,
3: pelos relatos.
9: Foi durante ali eles chegaram até o local cerca de 2:30 PM, justamente para pegar esses apartamentos vazios com as pessoas trabalhando fora de casa, em escritórios.
3: Então. É isso. Agora chama atenção, e a polícia, claro, tem que ver, não estamos aqui para acusar, mas para levantar uma bandeira a gente tem. Primeiro, foram numa hora onde você não tinha mais porteiro. Entraram com uma chave ali, sem arrombar. Então você conseguiu já entrar no prédio dessa forma. Você foi a apartamentos que estavam vazios. Não chegou e entrou num apartamento errado, de repente, com uma pessoa trabalhando. Então também é preciso, tem que ir numa linha que será que foi dado? Será que conseguiram entrar aí dessa forma, já nos apartamentos certos, sabendo o que que você tem em cada um desses apartamentos aí para levar um dinheiro como esse, às vezes de 220 mil reais? Às vezes é uma coisa mandada, às vezes é dada ali que pode ter um bando agindo nessa região, como todo mundo está dizendo que é normal, que você consegue um acesso, de alguma forma, uma informação que venha lá de dentro, que você vá entrar numa boa. Eu lembro, quando eu morava ali na casa do meu pai ainda, eu tive um problema, né? Tinha um funcionário, até lá do prédio, que ele sempre era o faz-tudo. Resolvia, né? Entrava nos apartamentos para poder, às vezes, uma coisa de uma luz, trocar uma coisa ou outra aqui. E na ocasião a gente percebeu que estava sumindo uma coisa ou outra lá de casa. A gente falou, cara, quem pode ser? Não é possível. O cara sumiu, mais uma vez sumiu. E a gente descobriu que quando entrava nesses apartamentos, ele pegava uma chave, pegava uma cópia que tinha por ali. Às vezes eu deixava jogado, meu irmão deixava jogado, passou a mão em cima, era uma chave minha, até que tinha sumido e mais uma coisa, mas eu meio desorganizado, falei, perdi mais uma chave, não sei cadê. Então quem descobriu que ele entrava em momentos que você estava com o apartamento vazio, né? Todos os funcionários sabem a hora que você sai, a hora que você chega, né? Pode dar alguma coisa errada, pode passar mal, voltar para casa mais cedo, mas no geral, ele sabe os horários dali. Então é uma linha de investigação que a polícia precisa ter. O que me chamou a atenção é que não teve nenhum confronto, não teve nada numa área onde você não tem câmera e que você entrou no prédio com uma chave, né? Uma cópia de uma chave ali, sem criar grandes alardes, né? Criaram talvez na parte de dentro, que não tinha a chave para entrar em cada um dos apartamentos, mas foram nos apartamentos certos. Muito estranho.
1: É muito estranho, e isso do porteiro é uma coisa que, infelizmente, hoje em dia, a gente, antes, né, de se mudar, eu, por exemplo, me mudei recentemente de um prédio que tinha porteiro 24 horas para um que não tem porteiro 24 horas. E aí, quando você chega no período da noite, por exemplo, que já não tem, eu sempre já saio do carro com a chave na mão para tentar ficar o menos tempo possível ali, naquele movimento de estar entrando sozinha no prédio. Mas acaba que, mesmo assim, a gente vê relatos de invasões que acontecem de outras formas. Então, de fato, na realidade que a gente vive no Rio de Janeiro, infelizmente, hoje em dia, os prédios, condomínios precisam tentar se adaptar para ter aí um sistema, uma tecnologia que suporte, né, e que consiga dar um auxílio nesse momento, porque senão o que a gente vai ver cada vez mais vai ser casos comuns de invasões a apartamentos. Fica essa questão de segurança. Muita gente relata mesmo essa situação do porteiro. Às vezes você até pede pro motorista de aplicativo que você tá descendo do carro esperar você entrar no portão, porque de fato o Rio de Janeiro a gente tem que se sentir assim a qualquer momento atento pro que pode acontecer, né?
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1: Agora 5:28 e vamos falar de trânsito com a Deise de Assis. Boa tarde para você, Deise.
11: Oi, Fernanda, uma ótima tarde para você, para todos os ouvintes aqui da Band News FM. Eu começo atualizando nesse momento a movimentação pela linha vermelha. Ainda tá difícil para você, motorista, que deixa o centro em direção à Baixada por conta de um acidente que aconteceu ali no trecho da cidade universitária. Nesse momento tem lentidão desde a altura do Caju. Movimentação também tá lenta para você que segue em direção ao centro pela linha vermelha. Movimentação lenta nesse momento na altura do Galeão. Depois o trânsito melhora e volta a ficar mais complicado ali no trecho do Caju, muito por conta daquele estreitamento da pista que acontece próximo à Rua Bela. Atualizando também a Avenida Brasil, trânsito lento em direção à Zona Oeste da cidade, a partir de Benfica até a chegada Bom Sucesso, vai para a Zona Norte, de preferência, nesse momento, pela Rua Uranos. 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
1: Maria Rita Nader, tem informação de trânsito de momento importante para os ouvintes da Band News FM?
0: Isso mesmo, Fê. Temos informação sobre a manifestação na Atlântica. Os nossos ouvintes estão aqui informando a gente. Vamos ouvir.
18: Boa tarde. Avenida Atlântica mais uma vez fechada por protesto e agora está afetando levemente o trânsito na Santa Clara, consequentemente na Nossa Senhora de Copacabana.
0: Então, trânsito já congestionado em todas as vias ali no entorno da Avenida Atlântica para o motorista passando pela região de Copacabana nesse momento. E também temos informação dos nossos ouvintes sobre Abelardo Bueno, porque teve um acidente entre moto e carro. Vamos ouvir.
19: De Band News, Avenida Abelardo Bueno, no sentido Barra da Tijuca, em frente ao Rio 2, aquela velha história, moto vezes carro, motoqueiro no chão, bombeiro no local... Trânsito parado na pista lateral, tá? Então passa pela pista central que dá para passar. Acho que em breve vão remover o motoqueiro, ambulância e bombeiro no local, mas tá tudo parado.
0: Então, dica do nosso ouvinte, ir pela pista central nesse momento, que é a melhor opção. E também temos informação do aterro do Flamengo. No nosso ouvinte estava passando por ali e falou que tem dois caminhões presos ali no viaduto. Vamos ouvir.
20: Aí, dois caminhões presos debaixo do viaduto aqui. Quem vem do aterro para entrar dentro do... Como se fosse pro Santos Dumont, né? Para pegar Antônio Carlos. Já tá fazendo o maior engarrafamento aqui. Meu nome é Cláudio.
0: Então também alerta aí do Cláudio, que estava passando ali pelo aterro, sobre esses caminhões presos ali no viaduto. E também foi informação importante da região ali de São Gonçalo, porque tem balão, segundo nosso ouvinte, o Naldo, ali caindo praticamente no sentido Bahia de Guanabara. Então também um alerta para quem está passando ali pela região, que mora por ali, que o nosso ouvinte acabou de informar para a gente, Fê.
1: Obrigada, essa informação de balão, a gente vê muito isso acontecer aqui no Rio de Janeiro, tem que denunciar e tem que ter atenção aos motoristas, porque de fato pode acabar aí prejudicando no trânsito e vindo em direção a algum carro, a gente vai trazendo então a atualização.
3: A pesquisa Quest mostra Eduardo Paes à frente na pesquisa sobre na corrida eleitoral. Cresceu, inclusive, Eduardo Paes. Daniel Henrique traz informações.
5: O ex-prefeito do Rio, Eduardo Paes, sobe 4 pontos percentuais em relação a abril e aparece com 38% das intenções de votos para o governo do estado no primeiro cenário estimulado pela pesquisa Quest, divulgada nessa segunda-feira. O ex-governador Antony Garotinho e o presidente da Assembleia Legislativa, Douglas Ruas, aparecem empatados com 10%. Ambos variaram positivamente dentro da margem de erro. William Siri tem 2%. André Marinho, Coronel Busnello, Ciro Garcia, Juliette Pantoja e Wilson Witzel têm 1% cada. Luan Monteiro não pontuou. Indecisos são 19%, enquanto 16% dos entrevistados disseram que vão votar branco, nulo ou não vão votar.
3: Agora, Eduardo Paes tinha aí pela frente o adversário direto, né? Lá atrás falava muito sobre isso, até quando assumiu a Alerj, Douglas Ruas. E, de repente, Antony Garotinho entra na jogada e pega uma disputa, pode ser a principal disputa de Eduardo Paes. Agora, se for para um segundo turno, realmente para Eduardo Paes é melhor ir com Garotinho. Por quê? Quando você pega o índice de rejeição dos candidatos, Eduardo Paes tem 40%. Mas Antony Garotinho tem 62% de rejeição. Douglas Ruas tem 17%. Bom para ele, mas também mostra um outro ponto, que Douglas Ruas, como falamos muito aqui, ainda é um candidato desconhecido do público carioca, né? E usaria, claro que a máquina, quando ele se candidatou e entrou ali para ser presidente da Alerj, porque ele gostaria de virar o governador. Não virou, não mudou. O desembargador Ricardo Couto continuou à frente. E por isso ele continua com um índice muito baixo ali de conhecimento. Agora, se a gente for para o Senado também, uma mudança no Rio de Janeiro e muito ruim para o PL. Os dois candidatos que aparecem mais votados ali, né, com intenção de voto, você tem Benedita da Silva com 11%, né, do PT, e Marcelo Crivella do Republicanos. Primeiro, o PL lançou o ex-governador do Rio de Janeiro, Cláudio Castro, que teve que sair de cena depois de todos os problemas e ficar inelegível, e aí você teve também Márcio Canella, que foi muito abalado por conta das operações, né, tudo que apareceu, o nome dele aparece enfraquecido. E aí Carlos Portinho, que já está hoje ele é senador, ele tentaria ali uma reeleição. Portinho aparece abaixo com 4%. Também não é um candidato muito forte por aqui, não é muito conhecido, né? Ele acabou entrando por outras circunstâncias ali, não foi eleito na ocasião, mas agora fato é que o PL não aparece com nenhum candidato ali à frente. Então, vamos aguardar próximas pesquisas e a chegada aí das eleições, que parece que estão longe, mas falta muito pouquinho para outubro aqui no Rio.
1: Ainda falando da pesquisa, o governo interino do Ricardo Couto tem 34% de aprovação. Maria Clara Vinhais.
2: Na análise qualitativa, 25% dos entrevistados classificaram o governo de Couto como positivo, 30% como regular e 17% como negativo. 28% não sabem ou não responderam. O desembargador assumiu o posto de forma interina no fim de março deste ano, com a saída de Cláudio Castro e a vacância no Palácio Guanabara.
3: Policiais recuperaram 2 veículos e uma carga de cigarros na Avenida Brasil, em Parada de Lucas, Sofia Malac.
2: A ação aconteceu nesta segunda-feira. Os itens foram subtraídos por criminosos durante uma tentativa de roubo de carga na via. Os agentes localizaram os veículos roubados em Parada de Lucas, na zona norte do Rio. De acordo com as investigações, a carga de cigarros é avaliada em aproximadamente R$100 mil. Os criminosos fugiram com a chegada da viatura.
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3: Vamos com os destaques do trânsito, desde Assis.
11: Oi, Meli, atualizando agora a situação da ponte Rio-Niterói. Tá complicado o trânsito para você que segue em direção a Niterói. Tempo estimado de travessia nesse momento de 26 minutos. No sentido Rio também tem lentidão. 16 minutos é o tempo de travessia. Atualizando também a movimentação pelo centro da cidade. Você que tá pela Avenida Presidente Vargas perde o tempo. Em direção à Cidade Nova, lentidão na altura da Central do Brasil. Mais à frente, observo dificuldade também na altura da estação do metrô da Cidade Nova até a chegada à Prefeitura. Está complicado, melhores condições para você que vai optando pela Frei Caneca. Já você que segue em direção à Candelária encontra a movimentação intensa, mas sem grandes dificuldades. 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
1: Agora 5 horas e 39 minutos e ouvintes têm relatado problemas na manutenção em duas unidades de saúde aqui do Rio de Janeiro. O Luiz Valcir vai trazer pra gente mais informações. Fala, Valcir.
22: Oi, Fernanda. Boa tarde para você, pro Meli e também pros nossos ouvintes. Olha, pacientes denunciam problemas em duas clínicas da família na Zona Norte aqui do Rio de Janeiro. No Meyer, um ouvinte que se identificou apenas como Cláudio. Ele conta que a clínica da família Elisa Brantes está sem aparelho de eletrocardiograma. Vamos ouvir então o relato do nosso ouvinte.
23: Pedimos urgente um aparelho para tirar eletrocardiograma na clínica da família Elisa Abrantes, no Lins, na rua Quidabama, 37, pois muitos exames não estão sendo feitos pelo equipamento, não está bom. Então solicitamos urgência, um novo equipamento de eletrocardiograma que possa atender a população aqui da área da região do Lins e do Meia.
22: Procurado da Secretaria Municipal de Saúde, informou que o aparelho de eletrocardiograma da unidade de saúde está passando por reparo. Pacientes com exames agendados estão sendo redirecionados para realizar o procedimento em unidades próximas. Não foi informado até o momento o tempo de duração desse reparo do equipamento. Já em Vista Alegre, na mesma região, pacientes entraram em contato para denunciar a presença de aranhas em cestos de lixo na clínica da família Cândido Ribeiro da Silva Filho, conhecida como Candinho. Imagens enviadas à nossa reportagem mostram os insetos. Segundo a Secretaria Municipal de Saúde, a unidade fica em um parque com área de mata e que os insetos não têm relação com a falta de higiene. A pasta também afirmou que uma vistoria técnica da equipe da Vigilância Ambiental da Divisão de Vigilância em Saúde para a coleta de amostras. A secretaria disse ainda que as lixeiras encontravam-se limpas conforme o fluxo de higienização e limpeza da unidade e que os auxiliares de serviços gerais da unidade estão orientados aí sobre a sinalização imediata caso novos insetos sejam identificados na unidade de saúde.
1: A gente vai seguir acompanhando a situação das duas unidades porque as pessoas precisam conseguir realizar os exames, né? Quando procuram a esses centros municipais, a gente vai ficar em contato com a secretaria e vai seguir cobrando também aqui na Band News FM.
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1: Agora 5:45, Deise de Assis está de volta com mais de trança.
9: Oi, Fernanda, atualizando agora a situação de Copacabana, a movimentação ainda está lenta pela Atlântica em direção à Princesa Isabel, por conta daquele acidente que aconteceu mais cedo. Na Princesa Isabel, ali na altura da Nossa Senhora de Copacabana, movimentação lenta também pela Nossa Senhora de Copacabana, no acesso à Princesa Isabel. Já você que segue em direção a Ipanema pela Avenida Atlântica também perde o tempo, por conta de uma manifestação que segue ocupando o faixo da via ali na altura da Siqueira Campo. Melhores condições para você que vai optando pela Rua Barata Ribeiro. Já você que sai de Copacabana em direção a Botafogo, dê preferência pelo Túnel Velho. 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Daqui a pouco eu volto.
3: E o tarifaço imposto pelo presidente dos Estados Unidos, Donald Trump, vai afetar cidades do Rio de Janeiro, Daniel Henrique.
5: Pois é, Meli, cidades da região serrana aqui do Rio e também do Sul Fluminense devem ser as mais afetadas do estado por esse tarifaço imposto pelo presidente dos Estados Unidos, Donald Trump, às exportações brasileiras. Isso porque alguns dos principais produtos que são exportados por municípios como Petrópolis e Volta Redonda estão sujeitos à taxação. Nesse momento, são duas tributações em vigor. No dia 22, entrou em vigor uma tarifa adicional de 25% sobre produtos comprados no Brasil, aplicada sob a justificativa de uma punição por práticas comerciais consideradas desleais pelo governo americano, como o PIX. Já na última sexta-feira, uma nova taxa de 12,5% passou a vigorar sob a alegação de punir 60 parceiros comerciais que, segundo os Estados Unidos, falharam em combater a importação de bens produzidos com trabalho forçado. Somadas, essas tarifas chegam a 37,5% para uma série de produtos exportados aos americanos. Os principais itens sujeitos à dupla tributação são madeira, máquinas e equipamentos, rochas naturais, calçados, gordura vegetal e animais e armas. Para o economista e professor do IBMEC RJ, o Gilberto Braga, essa situação requer atenção especial à indústria da moda, setor importante da economia, principalmente na região serrana. Vamos ouvir.
10: Municípios importantes, como por exemplo Petrópolis, Teresópolis, Friburgo, tem uma indústria de moda íntima, e toda uma parte de vestuário que parcialmente era exportada, será afetada por essas novas tarifas. Então, para essas regiões, isso efetivamente significa uma perda de movimento econômico, dificuldade na manutenção de manter os empregos e deve requerer uma atenção tanto do governo estadual quanto das prefeituras.
5: Outra cidade que deve sofrer impactos do tarifaço é Volta Redonda, no Sul Fluminense, onde operam muitas indústrias siderúrgicas. É o que destaca o economista e professor da FGV, Roberto Canter.
10: O
12: grande motor da economia fluminense é petróleo. E esse a gente está salvaguardado. O que impacta realmente o estado do Rio de Janeiro vão ser, por exemplo, os produtos metalomecânicos. Então, possivelmente, a região mais impactada pelo tarifaço vai ser a região de Volta Redonda, onde tem uma boa parte das siderúrgicas fluminenses.
5: Ainda assim, a maior parte da pauta exportadora do estado do Rio e do Brasil não foi afetada pelo tarifaço. Mercadorias como combustíveis, carnes, café e suco de laranja ficaram livres das duas taxações. Segundo o governo brasileiro, as duas novas tarifas alcançam simultaneamente 16,5% das exportações brasileiras, enquanto 52,7% permanecem sem tarifas adicionais setoriais ou específicas contra o Brasil.
3: É uma taxa de 37%, se você somar os 25 com os 12, pode arrebentar qualquer um. Dani trouxe pra gente aí de Volta Redonda, que é muito conhecida como a Cidade do Aço, né, que fica aqui no sul fluminense do Rio de Janeiro. E você tem um outro pedaço também hoje em Santa Cruz, por exemplo. Você tem uma empresa também enorme de exportação de aço também, de uma produção muito grande ali do setor, que você acaba arrebentando. Às vezes empresas que são de fora, né, do Brasil, vêm para cá, vê o Brasil como um bom polo ali para você se fixar e depois você fazer todo tipo de exportação, mas com esse valor aí pode ser muito ruim para o Rio de Janeiro, assim como também essa moda íntima que nós temos em Petrópolis, né? O Dani trouxe pra gente, Petrópolis e Nova Friburgo, por exemplo, são polos muito fortes, vivem disso, né? Quantas famílias hoje têm negócio com isso, né? Você tem pessoas que saem daqui do Rio de Janeiro, capital, que você sobe a serra para você comprar e você revender, tanto em feirinhas ou se você vai mandar para fora também para exportar. Então é um mercado muito importante por aqui que vai ser abalado, né? Num ato quase que impensado, né? Do presidente dos Estados Unidos, que acaba arrebentando muita gente simplesmente por uma birra, muitas das vezes, o que é muito ruim quando entra esse lado político aí por cima, né? Mas vamos aguardar aí, tomara que consiga reverter, né? Que a gente não precise mais enfrentar essas taxas aí, porque muitas pessoas dependem do seu negócio para viver.
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0: a prefeitura concluiu o trabalho de revitalização dos arcos da Lapa, Sofia Malac.
1: A obra foi realizada pela Secretaria Municipal de Conservação. O projeto incluiu limpeza técnica e pintura dos 42 arcos que compõem o Arqueduto Carioca, além da recuperação da Praça Cardeal Câmara. Segundo a prefeitura, a intervenção também contemplou o entorno da estrutura. Os painéis A Lapa e Arcos da Lapa, de autoria de Celaron, situados próximo ao Santuário de Zé Pelintra, também passaram por manutenção e limpeza.
2: E a Comissão de Transportes da Assembleia Legislativa do Rio vai encaminhar um requerimento à direção da Trens-RJ, Maria Clara Vinhais.
3: O pedido leva em conta as dívidas de 15 milhões com fornecedores de 1,9 milhão com o BNDES deixadas pela Supervia, que operou o serviço ferroviário por 27 anos. No documento, a comissão solicita informações sobre quais responsabilidades cabem à operadora e quais cabem ao governo estadual, o planejamento para quitação dos débitos herdados e sobre a manutenção preventiva e corretiva da frota, estações e equipamentos nos próximos 6 meses. Segundo dados da própria Trens-RJ, 14 das 104 estações estão sob domínio do crime organizado.
0: E uma baleia jubarte foi filmada nadando no mar de Arraial do Cabo, na região dos lagos, nesse fim de semana. Luiz Valcir.
4: Isso, Fernanda. Esse flagrante aconteceu ontem, domingo. No vídeo é possível ver o animal dando esguichos e saltos na água. Durante esse período do ano, é comum a presença da espécie na região. Segundo a Prefeitura de Arraial do Cabo, até o fim de setembro é esperada a presença de mais baleias jubartes no município.
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0: Maria Rita Nader, mais destaque do trânsito.
6: Com atualizações dos nossos ouvintes, Fê, dessa vez da linha vermelha, o nosso ouvinte estava passando por ali e nos atualizou da situação de lá. Vamos ouvir.
7: Boa tarde, Mery, Fernanda, Maria Rita, Keiva Oliveira. Passar um panorama da linha vermelha, quem estiver saindo do túnel Rebouças, sentido Baixada Fluminense, vai pegar um trânsito bom do túnel até aqui, o Caju. E já para quem está sentido Zona Sul, já vai pegar um pouco de congestionamento no início do Evaldo Paulo Fronten, tá? Ali já tá tudo parado. 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
6: E atualizando também como é que está a situação da Ponte Rio-Niterói, nesse momento travessia para o Rio de 16 minutos, com maior lentidão ali na saída para a Avenida Brasil. Quem está indo para Niterói, travessia de 26 minutos, com maiores congestionamentos ali nos acessos ao pedágio nesse momento, Fê.
0: Valeu, Maria.
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9: 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Confira o que a diretora-presidente do Instituto de Segurança Pública, Bárbara Cabaleiro, destacou no Conversas para um Rio de Futuro.
10: A gente precisa um pouco sair desse debate raso e que às vezes a gente usa palavras muito bonitas como, né, políticas baseadas em evidência, sem saber exatamente do que a gente está falando, mas mesmo que a gente olhe só para dados, assim, a gente, que esses dados tragam informação, que esses dados tragam conhecimento. Então, eu acho que a gente não pode olhar só para a estatística de crime, a gente tem que olhar para outros indicadores que traduzem a realidade daquele território e não pode achar que todos os locais são iguais, né? Que a mesma solução ela vai ser aplicável para qualquer território. Cada território tem a sua dinâmica própria, tem a sua particularidade. Então a gente não pode usar nunca a mesma régua para esses locais.
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0: Ela é a antiga Embaixadora Abelardo Bueno, nesse trecho da via, pista lateral com faixa ocupada, pista central com melhores condições, atualizando também a movimentação pela Avenida Ayrton Senna, tá lenta para você que segue em direção à linha amarela, da altura da Cidade das Artes, até a chegada à Barra Olímpica, você que vai em direção à Orla, também perde o tempo no trecho do aeroporto de Jacarepaguá. 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Segue com você, Meli.
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0: Tinha soltado a vinheta errada, mas é ele, Flávio Amêndola, rapidinho, trazer o destaque dessa semana do que a gente vai ter, porque tem Sul-Americana, tem Campeonato Brasileiro, o fim de semana passou, vou até esquecer o que o Flamengo aprontou ontem, não conseguiu tirar vantagem, então vamos pra frente, que é assim que se segue.
1: Tudo bem, Fê? Tudo bem? Boa tarde pra você, Meli, Maria, pra todos os nossos ouvintes. É uma rodada que só o Botafogo foi vencedor, né? Os outros três do Rio, Flamengo, Fluminense e Vasco, empataram por 1-1, e agora o Botafogo, que foi o único vencedor, só vai voltar a jogar no dia 8 de agosto, ou seja, vai ter bastante tempo pra trabalhar, isso porque o jogo do Botafogo, que seria no meio dessa semana, foi adiado porque é contra o Grêmio. Mas Flamengo e Fluminense entram em campo na quarta-feira, os dois pelo Brasileirão. O Flamengo vai até o Beira-Rio enfrentar o Internacional e o Fluminense recebe o Bahia aqui no Maracanã. Enquanto isso, o Vasco na quarta-feira também recebe o Independente Medellín em São Januário, jogo da Copa Sul-Americana. Lembrando que no primeiro confronto, empate por 2-2. Quem vencer avança para as oitavas de final da competição continental. Vamos ver o que vai rolar.
0: Tá confiante, Márcio Melli?
2: Saco.
0: Vasco tá querendo sair da Sul-Americana.
2: Não, não, mas infelizmente a gente vai ter que ganhar essa aí, não tem jeito.
0: É isso. Então tá, amanhã a gente tá de volta. Obrigada, Flávio. A gente vai atualizando também a situação do futebol ao longo de toda a semana. Boa noite para todo mundo e até amanhã.
2: Bora, bora.
0: Mais tarde também na terceira edição. Eu e o Flávio
1: mesmo. É, estarei aí.
0: Tchau, tchau.
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0: horas e 3 minutos no horário de Brasília. Começa agora para todo o Brasil mais uma edição de É da Coisa. Se a coisa parece confusa, atrapalhada, vem para cá que a gente se confunde e se atrapalha. 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Boa noite, Isabela. Boa noite, Valio Beni.
1: Boa noite.
2: Boa noite.
0: Some of Us, Rolling Stones, cantado pelo Keith Richards. É a música dele e do Mick Jagger, atuando como back vocal, vocês viram? Uhum. Até que ele te levava futuro nessa função, Valio Beni. Né, Isabela?
2: Tem uma carreira pela frente.
1: Até que tem jeito,
0: Ele poderia ter uma carreira longa pela frente, né? Uhum. Como back vocal, mas... Linda, depois vocês peguem a letra, uma música um pouco melancólica, vale? Um folkzinho melancólico, mas falando no nome da tolerância, né? É, da diferença no mundo e como a diferença no mundo faz a diferença para o bem, né? Olha, temos muita coisa, evidentemente, vamos falar daquele delinquente que governa a Argentina. Ele é chefe de Estado, pode vir aqui falar o que falou. Obviamente eu posso e devo chamá-lo de delinquente, né? Posso e devo. É espantoso que isso tenha acontecido. Vamos tratar de todas as implicações que isso tem, a questão eleitoral e tudo mais. Só que eu quero começar com algumas outras coisinhas que são importantes. Nós

0: eu pretendo fazer aqui um trabalho que eu considero também de formação do pensamento. Quando eu digo formação do pensamento, é trabalhar com livro, trabalhar com obra, trabalhar com referência, encaminhá-los para pesquisa. Ah, é que você quer que todo mundo pense o que você pensa. Eu não. Tá bom ter Reinaldo no mundo já, vale bem? Tem gente que acha que é até demais, mas aí, queridos, né? Não, eu gosto da diferença, gosto da divergência. Eu não gosto de delinquência, de banditismo, aí não. Aí não dá, né? E gosto de fazer o debate. E gosto de lógica. E a questão de que eu vou tratar agora é uma questão lógica. E é curioso, Vale Bene, que eu vou fazer um raciocínio aqui que em parte os bolsonaristas vão concordar comigo também. Quer apostar, Vale Bene?
1: Ah, eu acho que você vai estar tá certo.
0: O Vale Bene diria, o Isabela, ele fala, eu não aposto mais nada, eu tô... Bete Rei, vamos lá.
2: É bom que ele tem uma caixa forte para apostar.
0: Vou lançar uma bet para as ideias, para o mundo das ideias.
2: Essa é boa.
0: Entendeu? E você ganha o quê quando você acertar? Pontos no mundo espiritual. É, isso. Tá? Vamos lá. O que a gente tem aí?
1: O PSD realizou sua convenção nacional no antigo edifício Joelma, em São Paulo. E agora Ronaldo Caiado é o candidato oficial do partido à presidência, tendo Gilberto Kassab como vice. E em seu discurso, o ex-governador de Goiás afirmou que pretende libertar o país do que chamou de sequestro do PT e das facções. E referindo-se a Flávio Bolsonaro, mas sem citá-lo, disse não ser um candidato Kinder Ovo, com uma surpresinha todo dia. Investindo na estratégia Neném, afirmou que é ladrão quem rouba com a mão esquerda ou com a mão direita e que os eleitores não podem escolher os mais rejeitados.
3: Podem ter certeza que para governar o país precisa muito de independência moral e de coragem pessoal. Coragem para poder amanhã liberar e libertar o país do sequestro do PT e das facções, de não ter um candidato que seja aí um Kinder Ovo com uma surpresinha todo dia, mas sim um candidato que tenha uma vida pregressa, que nunca se envolveu em rachadinha, em mensalão, em petrolão, em escândalo do Master, em assalto aos aposentados no Brasil. Então, quem rouba com a mão esquerda ou quem rouba com a mão direita é ladrão. Rouba, não é representante do povo. Você tem que ter alguém que realmente cumpra todas as exigências necessárias para poder ter essa autoridade para, num segundo turno, debater e mostrar a diferença.
0: Lembrando sempre, né, Vale Bene, que tem gente que rouba com as duas, inclusive, não é só. Viu, Isa? Tem. Tem um que rouba com a mão direita, outro que rouba com a mão esquerda, e tem gente que rouba com as duas. Eu não vou, obviamente. Esse é o ponto em que eu não vou tentar proibir o Caiado de fazer política, né, Vale Bene? Eu adoro política. Eu parei de fazer jornalismo cultural porque eu gosto de política. E olha que eu estou entre aqueles que fizeram a melhor revista de cultura que o Brasil já teve. Mas eu gosto de política, que é a Revista Brava, lá antigamente. Eu gosto de cultura, eu gosto de política. Todo mundo sabe que eu adoro literatura, mas eu gosto de política. Eu acho que eu de fato considero a política uma sabedoria superior. Não gosto de pilantra, é outro papo. Mas de política eu gosto. Eu não vou proibir o Caiado de, né? Libertar, sequestrar. Agora, claro, tem as coisas estúpidas. Data vênia, governador. Como é que é o Brasil sequestrado pelo PT? Vale bem. Todas as vezes que o Lula ganhou a eleição, que a Dilma ganhou a eleição, foram pegar os eleitores em casa e eles foram raptados, é isso?
1: Não.
0: Foram raptados os eleitores?
4: Agora eu quero dizer o seguinte, vocês vão votar tudo em mim. É o seguinte, vai votar tudo, porque eu vou sequestrar todo mundo, senão eu não devolvo.
0: Que diabo de sequestro? Que sequestro é esse? Que há? Isso é uma tolice. Ah, mas eu quero falar, quero ligar ao crime organizado. Ah, ok. E aí sobrou para o Lula, explicitamente citado o PT, o Flávio ele não cita. O Flávio ele vai assim, para se chama em dois corgos, bater na cangaia para o burro entender.
1: Uhum.
0: Tá? Não vai bater no burro, bate na cangaia que o burro entende.
2: Reinaldo, o Caiado, desculpa. Pode? Pensei que era deixa já para a segunda.
0: E aí, tem uma coisa que é a seguinte, vai ficar meio difícil, porque não vai pro segundo turno. Não vai, vai bem? Não vai. Não vai. Não vai, já vou mostrar. Aí tudo bem, ele não vai querer votar no partido que sequestrou o Brasil, que é o PT. Aí ele acha que o governo que não combate as facções, o que é um absurdo, né, Caiado? Mas tudo bem. Tá? Mas vai votar no candidato Kinder Ovo? Vai votar no candidato, na referência que ele faz ao Master? Se não vota naquele que ele considera ladrão de esquerda, vai votar no de direita? Então, tem que ser pelo menos a neutralidade. Não? Mas aqui ainda, tudo bem, faz política, meu filho. Vamos poder, eles que debatam com você, tá tudo certo. Aqui não tá o nó lógico. Eu quero que você pense comigo aqui. Ele vai falar uma outra coisa, que também é falaciosa, que ele vai falar que a tarifa é culpa do Lula também, e também o Flávio fica xingando todo mundo, todo mundo errado nas tarifas. Pode botar o vídeo direto e aí na próxima a gente vê aí. Vai lá, coloca direto, vai.
3: O atual presidente quer, de toda maneira, provocar o presidente dos Estados Unidos e alimentar daí um desvio de análise da interpretação da radiografia real que vive o país. Do outro lado, as mesmas agressões acontecendo, insultando autoridades, no sentido também de poder desviar os assuntos com os quais deveria prestar esclarecimentos a toda a população brasileira.
0: Então, Isabela, minha bela, você veja aí que é o seguinte, também aí ninguém tá certo, tá tudo errado.
2: Sim.
0: Tá tudo atrapalhado, os dois estão errados, tá? E veja só, eu queria muito que o Caiado dissesse, uma hora certamente ele vai dizer, onde o governo errou, no caso das tarifas. Não, que ele não tenha simpatia pelo governo, tá tudo certo, aqui tá errado, aqui tá errado, aqui tá errado, não gosta do desenrola, não gosta do, tudo bem, não tem que gostar, democracia sim, democracia sim, debate. Agora, a crítica pela crítica, especialmente quando depois, mais tarde, ele vai dizer que ele é galo de briga e tal, a crítica pela crítica é ruim. Porque o que que o governo fez de errado no tarifaço? Errado, Caiado, máxima vênia, esteve você quando não criticou as tarifas lá atrás. Porque queria ser o candidato do Bolsonaro. Prometeu indulto, porque queria ser o candidato do Bolsonaro. Subiu em palanque com o Bolsonaro em defesa da anistia para golpistas. Você subiu no palanque em defesa da anistia para golpista com o Bolsonaro aqui em São Paulo, com o Bolsonaro, com o Flávio, esse da rachadinha, esse da não sei o que, você subiu no mesmo palanque. Mas ainda assim, ô Isa, política, tá? Política, uma hora tá aqui, outra hora tá ali, e não sei o quê. Agora, isso aqui que é uma coisa que eu entendo bem aqui. Eu tô engatando aqui, menino, depois nós. Ele disse: eu sou galo.
2: Olha só.
0: O Frávio é um frango. Vai.
3: Vocês já viram o frango de Granja, meu jovem? Aqueles candidatos assim, que na vida não tem como explicar qualquer coisa, fala assim: ah, eu chamo o papai, vou ler uma carta dele. Ah, eu não sou, eu preciso de. Igual frango de Granja, tá lá, vai comer lá aquela raçãozinha, beber água com antibiótico, fica na sombra e tal. Não, o Caiado é galo de terreiro, meu amigo. Eu sou galo de terreiro. Sou acostumado na briga, mas brigo pelo que interessa o Brasil.

0: Muito bem. O Caiado é homem com H, galo, galo de terreiro. É. O Flávio é um frango. Olha, frango em certo lugar. É frango. E acabou. E tá pronto pro abate. Quem vai abater é o Trump, né? Pelo visto. Que ele já se ofereceu lá. E agora, Isabela, minha bela, vem a tese impossível do Caiado.
1: Ai, meu Deus.
0: Passa a cabeça pra gente botar o fim.
1: No discurso que fez na convenção do PSD, Caiado voltou a falar na guerra dos rejeitados. Vamos ouvir, depois, Reinaldo, você explica por que avalia que esse raciocínio não tem fundamento lógico.
2: Uma briga de polarização entre um candidato e o outro candidato. Não é possível que o Brasil vai querer optar por aqueles que são os maiores rejeitados da política nacional. A eleição não é eleição de rejeitados. A eleição é de quem traz resultado para a sociedade brasileira.
0: Isabela me desafiou.
1: Sim.
0: Sim, sempre aceito o desafio de mulheres inteligentes, interessantes, belas. Vamos lá, sai uma pesquisa Nexus BTG hoje.
3: Sim.
0: No primeiro turno, Caiado tem 6% dos votos. O Lula tem 42% e o Flávio tem 33%. No segundo turno, segundo a pesquisa, o Caiado chega a 43, o Lula tem 45. Empate técnico. Há 15 dias, aliás, o Lula tinha 47, teria oscilado para 45 e o Caiado teria subido 5 pontos, tinha 38. Está melhor até do que o Flávio. 47 a 43, a diferença é um pouquinho menor, né? Lula e Zema, 46 a 42, sempre o Lula na frente. E sim, a rejeição do Lula é de 48, a rejeição do Flávio é de 52. A do Caiado eu nem vi quanto é, se os ministros puderem ver, veja aí pra mim. Ô, vai bem!
3: Oi.
0: Ô, Isa, presta atenção aqui.
1: Tá.
0: Quantos realmente querem votar no Caiado?
3: 6%.
0: Segundo essa pesquisa, hein? A pesquisa em que são 3. Segundo essa, são 6. Mas por que eu chego a 43 nessa pesquisa? Por causa da rejeição ao Lula.
3: Uhum.
0: Querido. Por causa da rejeição ao Lula. É. E sim, a rejeição ao Flávio também é muito grande. Tô falando, 52, 48. São duas rejeições grandes. Mas, ô Caiado, você só sai da irrelevância no primeiro turno por causa da rejeição alta deles. Ocorre, companheiro, que no primeiro turno, um tem 42 e os outros têm 33. Sabe o que significa, Caiado? É lógico isso, qualquer um pode lhe explicar, mas você sabe, ou não seria um médico reputado? É que eles têm voto de verdade, você tem muito pouco. Aí quando os idiotas falam em polarização com a devida vênia, precisa chamar de idiota? Precisa, não precisa, mas são. É, quando os idiotas falam em polarização, fica parecendo, Vólio, Isa, que as pessoas estão amarradas e obrigadas a votar no Flávio e no Lula. Eu acho votar no Flávio um horror? Acho. Agora as pessoas querem votar, o que eu faço? Eu acho que como ele é golpista, nem deveria ser candidato, porque ele ameaçou o Supremo, né? Se a lei for cumprida agora, por causa do Milei, tem que ter a candidatura cassada. Agora, as pessoas querem votar. Ele tem voto. Ah, não é ele, é o pai dele. É o bolsonarismo. Então, Caiado, esse negócio que é uma eleição de rejeitados, você quer o quê? Ah, minha rejeição é baixa aqui, 29, mas a sua adesão é de 6. Querido, você já pegou os seus 29 de rejeição, tirou os seus 6 de adesão para ver o saldo negativo seu de quanto é? É de 23. A rejeição do Lula é 48? Ah, desculpa, o saldo dele negativo é de apenas 6. A rejeição do Flávio é de 52, acho? O saldo negativo dele é de 19. É menor do que o seu. Essa tese é para enganar. Essa tese, sabe o que é? Vale o bem? Outro dia eu fiquei até com uma peninha de que é uma pessoa que já deveria. Enfim. Não é por causa da idade, não. Tem gente que com 18 já poderia se aposentar. E não é Rambo, hein? O Rambo parou de escrever porque ele falou: ah, cansei. Já sou um gênio mesmo, tá tudo ótimo. Né? Não, tem gente que já nasceu velha, né? Nasceu póstuma, como diria Nietzsche, mas no mau sentido. Então, na idade. Mas tem gente tadinha que ficou tão infeliz porque errou todas as teses. Todas. Não sobrou nenhuma. E aí fica com esse negócio da eleição dos rejeitados. Como se a eleição americana não fosse isso que dizem, polarizada, ou não é? A verdade, presta atenção aqui, esta verdade, da qual não se pode escapar, para quem estuda um pouquinho, até a ascensão do bolsonarismo, que se deu com o desastre da Lava Jato, destruindo o meio ambiente político, quem hegemonizava a direita, vale o bem, era o PSDB, Isa. Sem ser um partido de direita. Não era um partido de direita, mas tinha essa liderança e, de algum modo, emprestava alguma civilidade a essa gente. Vem a Lava Jato, acontece o que acontece, o Aécio cai em desgraça, outros líderes morreram, o PSDB na prática acabou. E a direita passou a ser hegemonizada pelo bolsonarismo. Mas a polarização, isso que chama polarização, já existia. Já existia. Tem um campo mais progressista, tem um campo mais conservador. O desastre agora, mas isso não é um desastre só da nossa democracia, é das democracias mundo afora, é que a direita passou a ser, com alguma frequência, hegemonizada pela extrema direita, como acontece nos Estados Unidos. Ô Caiado, se não existisse isso que você chama polarização, que você acha negativo, você acha que você teria mesmo 43% no segundo turno? Querido, você nem é conhecido para isso. É que eu voto anti-Lula. Oh, mas então, quem vota no Lula no segundo turno também é o voto anti-Flávio. Não, mas peraí, ele tem 42% no primeiro, bonitão. Ora, o troço não se sustenta, mas aí, não tendo mais nada para falar, fala isso. Aliás, o Vale Beni está passando Odisseia, tá aí uma história que nasce de uma polarização, não é mesmo? Fazer o quê, né, Isabela? Zema. Outro extremista de direita que não tem nem vice. Rapidinho, vai.
4: O ex-governador de Minas Gerais, Romeu Zema, foi lançado nessa segunda candidato à presidência pelo Novo. O evento, que ocorreu no auditório do edifício Ion, em Brasília, não contou com a participação de integrantes de outros partidos e o vice-presidente na chapa ainda não foi definido. Zema tentava um acordo com Podemos para indicar o vice, mas não houve avanço. Agora ele anseia negociar com Democracia Cristã para que o ex-ministro do Supremo Tribunal Federal, Joaquim Barbosa, faça parte da chapa.
0: Olha, o Joaquim Barbosa que nem uma peça que tinha. Ei, Greta Garbo, quem diria, foi parar no Irajá, né? Nossa, olha, Joaquim Barbosa, nada como se lançar na política para fazer esse belo papel. Não, já decidiu não ser candidato, eu sei, mas aí estão achando. E o Zema, ele teve ideias ótimas, por exemplo, ele quer fazer um super presídio perdido no meio da Amazônia, vale bem. Olha que ideia fenomenal, assim, no tempo que tinha presídio na Ilha Grande. Assim, ah, meu Deus. E aí eu achei engraçado que ele li uma matéria dizendo assim: a convenção reuniu os principais representantes do Partido Novo, como Eduardo Ribeiro, Eduardo Girão, Marcel Van Hatten e Deltan Dallagnol. Ou seja, não tinha principais. Tá. Na convenção, Flávio evidencia: não é um moderado. E sim, eu já sabia.
1: No discurso que fez na convenção do PL no sábado, Flávio Bolsonaro também não quis saber de conversa de moderação. Firmou que pode ser até mais sorridente e calmo do que o pai, mas disse que ali tem sangue Bolsonaro. Prometeu, não disse como, se faria, que Bolsonaro subirá a rampa com ele se vencer. A gente vai ouvir o vídeo agora do Flávio na convenção do PL. A gente consegue ver as imagens dessa convenção no sábado, mas
5: eu posso.
1: Agora sim.
5: Ser mais calmo, mais sorridente, mais tranquilo e moderado. Mas aqui, aqui tem sangue de Bolsonaro. Tenho certeza disso. Em janeiro de 2027, Jair Bolsonaro vai subir aquela rampa do Planalto junto com a gente. E o nome disso não é revanche, o nome disso é justiça.
0: Ô, vai bem? Isa.
4: Oi.
1: Oi.
0: Aqui tem sangue do nho.
1: Aí sim.
0: Opa. Natavênia. Natavênia. Digamos que vença. Vai subir, vai fazer o quê? Vai invadir a prisão? A casa vai tirar na marra? Que nem vai dar tempo, né? De tirar o Bolsonaro da cadeia. Porque indulto, você não vai conseguir dar. Porque você não é presidente ainda. Mesmo assim, estaria submetido ao Supremo, que ainda estará com a mesma composição. E anistia, também constitucional. Vai ser na marra? De novo? Tá vendo? É aquele que prometeu, no dia 14 de junho, em entrevista à Folha, usar a força contra o Supremo. Supremo que continua na mira dele, e isso ficou claro nessa convenção.
4: Ao criticar o presidente Lula, o agora candidato oficial do PL aproveitou para mais uma vez dirigir um ataque ao Supremo, evidenciando o desejo de controlá-lo.
5: Vocês que estão agora me assistindo pelas redes sociais, quer criticar o Flávio? Vota no Flávio! Porque se você não votar no Flávio e o presidente for outro, vocês da imprensa não vão mais poder criticar um presidente da República. Vocês, deputados, não vão poder mais subir no púlpito, no plenário da Câmara e do Senado e criticar o governo.
6: Pode para poder criticar.
5: Vocês que estão me assistindo nas redes sociais, se eu não for o presidente da República, vocês nunca mais poderão escrever com liberdade o que pensam nas redes sociais. Porque é isso que Lula vai fazer a partir do ano que vem, ainda mais com a possibilidade de indicar 4 ministros do Supremo Tribunal Federal. Imagine ele indicando mais 4 Alexandres de Moraes, para onde esse país vai?
0: Olha, eu adoro psicanálise. Vocês lembram o dia da Michelle Estancada, né? Porque,
1: sim.
0: Enfim, são os lapsos de linguagem que são sensacionais. Ô, Isa, você acha que eu fiz 8 anos de análise freudiana para não aprender nada? Porra.
1: Aí não dá, né?
0: Não dá. Tem que aprender alguma coisa. 3 sessões por semana, vale bem. Eita. O vale bem pensou, acabou de pensar e não adiantou, né? Outro dia eu falei isso pro professor, eu falei, e você sarou? Eu disse, não, filho, a análise não é de sarar. Análise é assim. Você vai fazendo. Deixa eu dizer uma coisa, quando ele fala, olha como a linguagem, olha que linguagem maravilhosa. Quando ele diz, Lula, se ganhar, terá 4 ministros do Supremo para indicar. Certo?
4: Uhum.
0: E se o Flávio ganhar, terá?
4: 4.
0: quando ele acusa o outro de tentar controlar o Supremo, ele está dizendo, eu quero controlar o Supremo. O Flávio, você até pode ganhar. Eu sei que você é muito esperto em determinadas áreas. Parece assim que muito mesmo, muito mesmo. Mas é engraçado que em polícia, você não é muito inteligente. E falta, Valdir Bene, eu já disse aqui, já falei sobre as escolas de interpretação da política, né? Uhum. Da política, do teatro que serve a política. Ele não consegue assumir, assim, ele não consegue, ele faz, quando ele quer fazer o papel de vítima, ele não consegue. Tem sempre uma coisa meio manquê, meio falsa na fala dele, um sotaque meio assim, meio demonstrando que assim ele não conseguiu atingir, minha querida Isa, aquilo que o Stanislav dizia, a lagoa de emoção para poder mergulhar nela e a gente acreditar que ele está tomado mesmo, ou daquela indignação, ou daquela tristeza, ou daquela melancolia. Não vai falar do Milei? Vou! Eita, que vontade de falar do queijo de gorgonzola. Vamos falar. Aliás, é uma injustiça com queijo de gorgonzola, pelo qual eu sou absolutamente verdade, fascinado. Né? Mas é completo. Gosto de sabores fortes. Muito bem. Então, tá aí. Esse é o Flávio Moderado. Aí a Michelle foi lá. Falou, fez o discurso, falou do nome do Flávio só uma vez, e aí já estão falando, ih, falou só uma vez, consta que vai ficar fora da campanha, não vai também participar muito, que eu já esperava, né? E aí, temos um problema.
3: Qual?
0: Quer dizer, temos não, eles têm. Bolsonaro participando... eu vou ter de fazer a piada. Bolsonaro participou da convenção, minha cara Isa, meu caro Alexandre, por inteligência artificial. Por quê? Pela impossibilidade da inteligência natural. Não, porque tá preso. Desrespeita a decisão do Alexandre, vou explicar por quê. Ah, mas não era ele. Opa, calma. E contraria a resolução do TSE. E agora? Vai acontecer o quê, Nunes Marques? Nunes Marques, o nosso sindicato dos cabeçudos, meu filho. E agora? Eu vou te destituir, hein? Eu vou oferecer minha cabecinha lá, tamanho 62. Eu duvido que 62 seja a sua. Mas nós somos bem dotados nessa coisa aí. Vai.
1: O vídeo feito com inteligência artificial em que Jair Bolsonaro declara apoio à candidatura do filho, Flávio Bolsonaro, exibido na Convenção Nacional do PL no sábado, pode levar à apuração de eventual descumprimento das restrições impostas ao ex-presidente pelo STF. Nós vamos ver por quê. Exibida no telão da convenção, a peça reproduziu a imagem e a voz de Bolsonaro, dizendo estar preso e calado por uma decisão injusta e arbitrária. E pede que os presentes recebam Flávio como a pessoa que escolhi para me substituir. A PGR foi acionada para investigar esse vídeo. Os parlamentares do PT dizem que a peça pode ter sido usada para contornar as restrições impostas pelo STF. E aí, Reinaldo, violou ou não a determinação do Supremo Tribunal Federal?
0: Violou, claro. Violou a determinação do Supremo Tribunal Federal e violou a resolução do TSE. Nós temos aí uma transgressão a uma medida cautelar e nós temos crime eleitoral. Vamos à questão cautelar. Nós vamos ter que nos confrontar com isso de novo, né? Ah, meu Deus, que preguiça. Não de explicar e de falar com vocês, né? Dessa gente. Se o Bolsonaro autorizou e tem como autorizar por intermédio das pessoas a fazer o vídeo usando a imagem dele, usando a voz dele e um texto que pode ser dele, Tá violando de novo. Se o Alexandre quiser, mete na cadeia. Isso, assim, não importa, se a pessoa tiver honestidade intelectual, não importa a corrente de direita que se filie. Não é porque IA que não se está usando a imagem do Bolsonaro, a voz do Bolsonaro, o texto do Bolsonaro, o Bolsonaro. Quando eu fiquei mudo, vi tudo, mudar não fica bom, né, Guilherme? Depois, quando eu fiquei mudo, teve comentário meu na Band. O texto era meu. Aqui na Band News FM. Band News TV. O texto era meu. Aquela voz não era eu falando que eu não estava falando, mas era a minha voz, com a minha autorização. Assinei até um documento. Era eu. Só não tinha, vale o bem, esse apanhado de gostosura ao vivo. Mas... se o Bolsonaro autorizou, e se ficar de algum modo caracterizado que sim, e eu duvido, a menos que eu fale assim, não, enganei papai de novo. É isso que a defesa do Bolsonaro vai dizer? Pode ser punido. Ô, Alexandão, teu Xande de Pilares e teu Xande de Brasília. Xande de Brasília. Vamos fazer o seguinte. Tá proibido de receber visita por 30 dias? Eleva para 90. 90 já é o tempo que não pode falar com o Flávio. Agora não pode falar com mais ninguém por 90 dias. E assim vai. Até voltar para a cadeia. Por desrespeitos sucessivos. Mas há mais. E de novo, como tem advogado assistindo, que eles assistem, tem juízes também, ministros. Valeus. Isa, resolução 23.610 do Supremo de 2024, que foi incluída na resolução 23.732. Artigo 9º C. Ai, como eu gosto disso. É vedada a utilização na propaganda eleitoral, qualquer que seja a sua forma ou modalidade, de conteúdo fabricado ou manipulado para difundir fatos notoriamente inverídicos ou descontextualizados, com potencial para causar danos ao equilíbrio do pleito ou à integridade do processo eleitoral. Isso é o caput. Mas atenção, a Isa pensou que ela é exigente. Falou assim, não, mas sim. Aí ainda não senti muito. Então vamos ver se você sente agora. Tá. Parágrafo primeiro. É proibido o uso para prejudicar ou para favorecer candidatura de conteúdo sintético em formato de áudio, vídeo ou combinação de ambos que tenha sido gerado ou manipulado digitalmente, ainda que mediante autorização para criar, substituir ou alterar imagem ou voz de pessoa viva, falecida ou fictícia. Ó, voz, senti que incluiu direitinho aqui. Não tinha ouvido assim em lugar nenhum, né? Ó. Demonstradinho. Como queremos demonstrar? Ai, o PT tá querendo punir. Ah, sim, eu esqueci de falar, né? E se fizer tio? Parágrafo segundo. O descumprimento do previsto no caput, no parágrafo primeiro deste artigo, configura abuso de poder político e uso indevido dos meios de comunicação social, acarretando a cassação do registro do mandato e impõe a apuração das responsabilidades nos termos do parágrafo primeiro do artigo 323 do Código Eleitoral, sem prejuízo de aplicação de outras medidas, etc. e tal. Nunes Marques, ó, eu no meu cabeção aqui, entre uma orelha e outra, Fui colocando essas coisas aí. E aí, deu o quê? Responde pro tio. Seu tio não, você é meio velho pra mim. Oh. Vamos falar do gorgonzola, do falso gorgonzola? Vai! Milei, Itamaraty reage e chama embaixadores.
4: O ministro de Relações Exteriores, Mauro Vieira, recebeu na noite deste domingo o embaixador da Argentina no Brasil, Daniel Raimondi, para manifestar a insatisfação do governo brasileiro com as declarações do presidente argentino Javier Milei durante sua passagem por São Paulo no último sábado. No encontro realizado no Palácio do Itamaraty, o chanceler transmitiu a repulsa do governo às críticas dirigidas ao presidente Lula, às instituições brasileiras e ao ministro do Supremo Tribunal Federal, Alexandre de Moraes. A reunião ocorreu após o Itamaraty convocar formalmente o representante argentino para prestar esclarecimento sobre a conduta de Milei em território brasileiro. Segundo o Ministério das Relações Exteriores, o governo considerou sem precedentes o fato de um chefe de Estado estrangeiro usar uma visita ao Brasil para atacar o presidente da República, instituições democráticas e o povo brasileiro. Além da convocação do embaixador argentino, Mauro Vieira determinou que o embaixador do Brasil em Buenos Aires, Júlio Bittelli, retornasse ao país para consultas, medida adotada em momentos de tensão diplomática.
0: Bom, mas não tem mesmo, não tem precedentes mesmo. De nenhuma maneira. Ô, meninos, a 8, 9, 10 foi aí também, né? Os meninos mandaram pra vocês.
4: Vou achar aqui. A Isabela tá procurando também aqui, só pra ter certeza.
0: É, porque eu vi por alguma razão desaparecendo.
4: A gente acha.
0: É, vê, a 8 e 9, né? 8 e 9, você pega aí, os meninos mandam pra vocês. Não tem precedentes. Ó, mas não é que não tem precedente no Brasil. Presta atenção. Não tem precedente no mundo. Mesmo as grosserias que o Trump faz, que são inaceitáveis lá no Salão Oval, mas, olha, Isa, ele grosso, estúpido, já no terreno do absurdo, maltrata visitas, digamos assim.
4: Sim.
0: Mas tá no país dele. Não tô dizendo que deva. É óbvio que não deve, mas... Agora, o chefe de um país estrangeiro, chefe de Estado de um país estrangeiro, vir ao Brasil, atacar o presidente e não veio em viagem. Sim, sabíamos que ele estava aí, mas ele não estava numa viagem oficial, mas ele continua chefe de Estado. Atacar o chefe de Estado desse país, atacar o judiciário desse país, atacar as escolhas econômicas desse país, como se a Argentina vivesse uma maravilha, o que é uma fraude de um bando de picareta pseudo-liberal. Eu estou com os números aqui, vá catar coquinho. Fazer aquele ajuste lá que ele fez, certas coisas ele consegue, precisa ver daqui para frente. Mas isso a gente vê daqui a pouco. Não interessa. Ele até poderia chegar, participar, dizer, olha, eu apoio... Acho que o Flávio é bom para o Brasil. Eu não tenho. Embora participar de convenção seja uma coisa bem complicada. Né? Participar de convenção não é uma coisa boa. Aí já temos lei para isso. Agora, até vir aqui expressar apoio, não tem problema. Agora, o que ele fez foi outra coisa. E aí tem que cobrar, e em linguagem diplomática, chamar o embaixador do país estrangeiro que está no seu país, né? O embaixador do país, para pedir explicações, digamos assim, a primeira reação, nota de protesto, a primeira reação, a segunda é chamar o embaixador, a terceira já é convocar o próprio embaixador. Nós convocamos o nosso embaixador lá para dar explicações. Não sei se para por aí, porque também vai depender muito do maluco. Vai depender muito do maluco. Agora, cumpre também que a gente tente se lembrar, né? E vamos nos lembrar agora. Que diabos o Milei falou? Vamos lá.
1: Vamos lembrar aqui o que disse Milei no sábado contra o presidente Lula e também contra o ministro Alexandre de Moraes. O produtor Pedro Henrique Oliveira faz a voz de Javier Milei.
7: Por que se vê ameaçado Lula?
8: Por que Lula se sente ameaçado? Porque existe alguém que, assim como aconteceu na Argentina, está disposto a enfrentá-lo e a se tornar a voz dessa maioria silenciosa que já sofreu abusos.
7: Hablo de Flávio Bolsonaro!
8: Estou falando de Flávio Bolsonaro, filho do meu grande amigo, o ex-presidente Jair Bolsonaro.
7: A colmo! La basura,
8: para completar, o lixo careca nem sequer me permitiu visitar meu amigo, injustamente preso, quando sei que Lula recebeu inúmeras lideranças estrangeiras durante o período em que esteve preso, entre elas o nefasto ex-presidente argentino Alberto Fernandes.
0: Você se referia ao ministro da corte do país em que você visita como lixo careca? Você pode odiar o Alexandre quando você quiser. É razoável? Tem-se notícia no mundo a respeito? Pensem bem naquilo que Flávio e companhia querem. Porque isso aqui, ou vocês acham que ele não conhecia o discurso? Como ele mesmo disse, posso parecer moderado, ri, mas tem sangue Bolsonaro, né? E aí teve o ataque, fez um ataque à economia brasileira, e aí teve o ataque direto ao Lula. E aí eu quero lembrar de uma pessoa chamada Karina Fernandes, que inclusive responde, controla as fraldas que o Milei usa. Não é problema nenhum usar fralda. Mas não precisa a irmã controlar até o fraldão, né? Vai.
7: Pouco a pouco el velo se está corriendo. Sin embargo,
8: pouco a pouco o véu está se desfazendo. No entanto, essa ideologia ainda se apega ao Brasil pelas mãos de um de seus principais promotores e mais longevos expoentes.
7: E por este motivo, frente ao isolamento e à ameaça,
8: e por esse motivo, diante do isolamento e da ameaça, aprofundaram seu modelo populista. Nós fomos testemunhas do que o socialismo é capaz quando está encurralado. Sabemos do que estamos falando. Quando seus privilégios estão em jogo, não há nada que não estejam dispostos a fazer, e o futuro de todos os brasileiros sofrerá por isso. Portanto, não se deixem roubar o futuro pelas mãos de socialistas ladrões.
0: O Carlos está dizendo que eu falei Karina Fernandes, não, Karina Milei, naturalmente. A Karina Milei, que é a mulher forte do governo, envolvida num caso cabeludo de corrupção, irmãzinha dele, que não está sendo investigado. Só isso. Se a questão é corrupção. Atenção. O Lula recebeu visitas de estrangeiros na cadeia. O Bolsonaro não recebeu Milei em razão da transgressão anterior. Trouxe lá da carta para fazer vídeo. Porque ele está com uma proibição de 30 dias de receber visita, a não ser de advogado e médico. E o Milei pediu para visitar nesse intervalo. Só por isso. Até porque a visita do Milei, o Milei é bom como parceiro de política, o Vale Bene, só na cabeça da imprensa argentina. Já falamos já. É claro que o Milei é só um esbirro, como definiu Lula, é só um capanga do Trump nessa história. Isso é uma articulação, isso é uma combinação. O Flávio vai fazer uma convenção, não tem PP, não tem União Brasil, não tem republicanos, mas ele tem o carniceiro Netanyahu, o palhaço Milei e o Trump. E depois vocês... Tocou aquela música, é uma música que eles pegam de um grupo chamado La Renga, né? Que diz que o grupo fica furioso porque coloca a música deles, ele dançando, aquilo não é clinicamente normal. Não é clinicamente normal. E aí o Fachin reagiu, meio molenga, né? Como, olha, tem uma tradução do Augusto de Campos, de um trecho da Alice, do Lewis Carroll.
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0: As lesmolisas touvas reuviam nos gramilvos, vale o bem. Uma coisa meio... Sim. Mas vá lá, falou. O que que falou, Fachin, vem?
4: O presidente do STF reagiu dizendo o seguinte numa nota: tomei conhecimento da declaração do presidente da Argentina sobre ministro do Supremo Tribunal Federal. Trata-se de referência desrespeitosa a magistrado da mais alta corte do país, feita em solo brasileiro, por ato jurisdicional praticado conforme a Constituição e as leis da República Federativa do Brasil. Ao reafirmar a plena autonomia do judiciário brasileiro, a presidência do STF deplora manifestações incompatíveis com a civilidade que deve caracterizar as relações entre os estados.
0: Dizer o quê, né? Mas ele não se deu por achado. E continua, atacou o país. Agora tem teoria até o Vai Bene. Eu sei que o Vai Bene participou disso. Conspirou contra a seleção argentina, vai.
1: Após criticar o governo brasileiro, Javier Milei voltou a fazer ofensas ao presidente Lula e acusou o Brasil de liderar uma suposta campanha anti-Argentina durante a Copa do Mundo. Em entrevista à Rádio Argentina Mitre, ainda no domingo, Milei afirmou que o governo do Brasil colocou, inclusive, recursos financeiros em uma campanha para difamar o país vizinho. De acordo com o presidente argentino, o governo Lula foi responsável por 25% dos recursos utilizados na suposta campanha, também financiada, segundo Milei, por México e pelo Partido Democrata dos Estados Unidos. Ele disse: quem investiu mais dinheiro nesta campanha anti-Argentina foi o Brasil. Os 25% dos recursos saíram do governo do Brasil.
0: Que campanha contra a Argentina, meu Jesus? Qual é a campanha contra a Argentina? Esse meliante, o que ele está fazendo é o seguinte. Eu sei o que aconteceu aqui no meu bairro no dia... E, digamos, não é um bairro assim de, com muitos esquerdistas, vale bem. Eu sei o que aconteceu no dia que a Argentina ganhou. No dia que a Espanha ganhou. Né? O que vocês acham que aconteceu? Parece que o Brasil tinha ganhado a Copa do Mundo. Né? Já que a gente não tinha seleção mesmo, né? Como dizia o Zé Simão antigamente, já que a gente só tinha uma selecinha, né? Nós torcemos pela seleção espanhola. Não é exatamente... Não são dois povos. Os brasileiros são chamados de macaquitos por muitos deles. E com isso eu não estou hostilizando os argentinos, imagina. Não é isso. Mas digamos que o Milei não é exatamente uma figura assim que possa mobilizar o eleitorado. Agora. E lá também os brasileiros não são assim, nossa, que povo maravilhoso. Ele está usando a hostilidade ao Brasil para tentar fazer um H interno. E claro, a serviço do Trump para tentar desestabilizar o país. E nós vamos ver ainda hoje. E foi chamado pelo Durigan por aquilo que é, um palhaço. Fica aí, tem muita coisa que eu quero falar com o Tarcísio daqui a pouco aí. Vai lá.
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3: 6:57, muito boa noite, eu sou o Luiz Valci, te acompanho nesse noticiário local com muita informação, serviço, os principais destaques desta segunda-feira, 27 de julho de 2026, para você ficar muito bem informado. Por isso que agora eu aciono a nossa repórter aérea Deise de Assis, que está a bordo do bandicóptero de olho na movimentação pela cidade do Rio de Janeiro. Muito boa noite, Deise.
4: Oi, Valci, uma ótima noite para você. Atualizando nesse momento a movimentação pela Lagoa Barra, trânsito na Talento, teve um acidente mais cedo ali na altura do Gávea Golf Club, para você que segue em direção à Barra da Tijuca, lentidão ainda desde a altura do acesso pela Avenida Padre Leonel Franca, trânsito complicado por ali, melhores condições para você que vai optando pela Avenida Niemeyer, mas também tem dificuldades ali na altura da Praia do Vidigal, você que segue em direção à Lagoa, também encontra melhores condições nesse momento pela Avenida Niemeyer, já que tem lentidão no acesso à Lagoa pela Rua Mário Ribeiro. 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Daqui a pouco eu volto.
3: Obrigado, Deise, pelas suas informações.
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3: 6:59, mais do trânsito com ela, Deise de Assis.
4: Oi, Valci, para fechar, Avenida das Américas ainda com lentidão para você que segue em direção ao Recreio. Teve acidente ali na altura da estação Bosque da Barra. Trânsito está complicado por ali. Melhores condições pela Avenida Lúcio Costa. Trânsito complicado também na Avenida Ayrton Senna para você que segue em direção à linha amarela. Desde o acesso pelas Américas, você que vai para a zona norte da cidade vai encontrando melhores condições pelo alto da Boa Vista. 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
1: Quando falamos em colesterol, é importante entender que ele não é todo igual. O colesterol é uma gordura necessária para o funcionamento do organismo. Ele participa da produção de hormônios, da formação das células e de outras funções importantes. O problema não é simplesmente ter colesterol, mas sim o equilíbrio entre as diferentes partículas que o transportam no sangue. O LDL é conhecido como colesterol ruim, porque quando está elevado, pode se acumular na parede das artérias e aumentar o risco de infarto e derrame. Já o HDL é chamado de colesterol bom porque ajuda a retirar parte desse excesso de colesterol da circulação. Também precisamos observar os triglicerídeos, que são outro tipo de gordura no sangue e podem aumentar com excesso de açúcar, álcool, sedentarismo e ganho de peso. Por isso, não basta apenas olhar o colesterol total. A avaliação deve considerar todas as frações, os hábitos, o histórico familiar e o risco cardiovascular de cada pessoa. Eu sou o Galileu Assis, diretor da MedRio Checkup, lembra vocês, saúde é prevenção.
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2: 7h02, mais do trânsito, agora com ela, Maria Rita Nader. Boa noite.
3: Boa noite, Valcíri, também para os nossos ouvintes. Atualizando agora a ponte Rio-Niterói, que está com travessia normal para o Rio de 13 minutos. Já quem está indo para Niterói vai pegar um pouco mais de lentidão ali na altura da grande reta até o pedágio, com travessia de 25 minutos. E também temos uma informação do centro de operações ali da Avenida Brasil, porque teve acidente em Bom Sucesso. Então, uma faixa da pista tá central, está ocupada ali na altura do Hospital de Bom Sucesso, Valcir.
2: Obrigado pelas suas informações.
4: Muito bem, meninada. O que nós temos aí? E a chapuletada foi bem dada, vai.
5: O presidente Lula afirma que aqueles que têm...
4: A 12, né? A 12.
5: Eu pulei a 12? Ah, eu pulei o Durigan, é porque a gente mencionou antes do comercial, é por isso. Tá. Ministro da Fazenda, Dario Durigan, afirmou hoje que a economia brasileira está melhor do que a da Argentina e chamou Javier Milei de palhaço. A manifestação do titular da Fazenda foi feita durante a entrevista para a Rádio Jornal de Pernambuco, foi uma reação aos insultos do argentino ao presidente Lula e ao ministro Alexandre de Moraes. Vamos conferir o que disse o Durigan? Ele disse o seguinte: o palhaço do presidente da Argentina veio e falou de Brasil quando o risco país da Argentina é muito mais alto, a dívida pública é muito mais alta, a inflação é muito mais alta.
4: Rapidamente, porque aqui tem um monte de gente babando nos eggs do Milei por causa da economia argentina. Risco país, o nosso 127 a 131, Argentina 500 a 600, inflação a nossa 4, 4,5, a deles 31,8, 7 vezes a nossa. A dívida pública deles, a nossa 78,1, a deles 80,3, sim, é mais alta. O nosso desemprego é muito mais baixo, né? No Brasil 5,6, deles 7,8. Ah, mas eles cresceram 4,4. Eles cresceram 4,4 porque eles tinham caído 4. Então, é o efeito comparação, né? E pior, ainda tem um instituto que não mede direito, porque de fato, oficialmente, a economia tinha caído 1,8. De fato, caiu 4. Porque também os dados não são confiáveis. Ah, mas está melhor do que estava. É porque estava assim, estava no fundo do poço. E agora ele está preparando um novo fundo do poço. Agora, como é que ele deu uma melhoradinha? Ele deu uma melhoradinha metendo a faca em todos os gastos sociais. De modo que hoje a pobreza absoluta da Argentina, percentualmente, é maior do que a pobreza absoluta do Brasil pela primeira vez. Portanto, a economia do palhaço está muito pior do que a nossa. E sem contar que mesmo que tem lá de virtude, não vai durar.

0: o tempo vai dizer, né? Aliás, o Lula teve um evento aí, perguntaram do Milei para ele, falou, quem é esse cara? E Lula, quem se meter nas nossas eleições vai apanhar, vai.
1: O presidente Lula afirmou que aqueles que tentarem promover uma interferência externa nas eleições brasileiras vão apanhar muito. A declaração do chefe do Planalto foi feita no sábado, durante o discurso na convenção estadual do PT em São Paulo. O evento oficializou a candidatura de Fernando Haddad ao governo paulista. Vamos acompanhar agora o que disse Lula.
2: Que não venha ninguém de fora querer meter o dedo nas nossas eleições. Que não venha. Eu não sou de fazer bravata. Eu não gosto de dizer o que eu não posso fazer. Mas eu quero dizer para vocês. Vou dizer para vocês uma coisa que eu trago do berço. Andar de cabeça erguida. Ter vergonha e caráter que a gente não encontra no shopping. A gente não encontra no Mercado Livre. Caráter e vergonha, você nasce com ela de berço. Aprende com o pai e com a mãe. Portanto, quem quiser de fora vir se meter nas eleições brasileiras, já vou avisando logo, vão apanhar muito aqui nas eleições.
0: Apanhar aí, bem entendido, é, né? Apanhar porque vai perder a eleição. Olha aqui, é muito grave o que aconteceu no Brasil, é muito grave o que está em curso. Há uma articulação óbvia contra o país. A tarifa, as tarifas teriam vindo de qualquer maneira. É só a gente entender um pouquinho a lógica que move os Estados Unidos, que é de desrespeitar a decisão da Suprema Corte. A tarifa teria vindo de qualquer jeito. Talvez menos. De qualquer modo, veio a tarifa. Marco Rubio se articulou junto com Eduardo Bolsonaro, Flávio Bolsonaro, etc., para atacar o Lula, tentando responsabilizá-lo. É por isso que aquele discurso do Caiado é indigno quando tenta responsabilizar o presidente da República, que não tem nada com isso, porque a tarifa não depende disso, mas eles aproveitaram isso para tentar desestabilizar politicamente o presidente. E aí nós temos o Trump, vamos ver ainda hoje, tentando mandar interventores para cá. Imagina, o nosso sistema eleitoral é apenas o sistema eleitoral mais seguro do mundo. É apenas o sistema eleitoral mais seguro do mundo. Quem tem um sistema eleitoral inseguro são os Estados Unidos. Até porque cada estado cuida da sua bagunça, e é uma bagunça. Também isso. E, no entanto, nós vamos ver ele tentando se meter aqui. É claro que isso é absolutamente inaceitável. E aí ninguém pode acusar o Lula. Ah, o Lula tentando manipular o discurso da soberania. Bom, mas ele ia falar o quê? Então, tenta mandar funcionários, nós vamos ver ainda hoje. Põe o Marco Rubio para atacar o presidente nas redes sociais. O próprio Trump já chegou a se referir ao Lula de uma maneira, primeiro elogiosa, depois um tanto desrespeitosa. Não é aceitável. É preciso que a gente fique atento, porque hoje nós temos aqui uma família disposta a literalmente entregar as joias da coroa. Nós já sabemos o que eles negociaram. Flávio mandou um documento de 84 páginas para o governo dos Estados Unidos em que ele cede a todas as exigências dos Estados Unidos. E aqui, você empresário, você do mercado financeiro, é esse o caminho? E hoje eu li um texto, como é que é? O mercado financeiro agora, quem sabe, com o Caiado. Ô, gente, eu fico pensando, vale o bem, que esses caras lidam com o dinheiro da gente, né?
3: Sim.
0: Meu não, que tadinho não tem. Mas lidam com o dinheiro. das pessoas fazendo esse tipo de aposta, baseado no preconceito, na desinformação, no ódio. Como se o Lula fizesse um governo hostil ao mercado financeiro, hostil ao empresariado. É por isso que eu recomendei que vocês lessem o Lucas, ou Lucas, como dizem, um autor marxista. Leiam um autor marxista, porque aí podem continuar a ganhar dinheiro, aliás, acho ótimo que ganhem, mas com um pouquinho mais de informação, formação, quiçá decência. Isso aí.
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2: Sete horas 12 minutos, o Detran interdita um ferro velho regular nesta segunda-feira em Sepetiba, na Zona Oeste. No local, 4 peças de veículos roubados foram apreendidas. As partes encontradas eram de um Prisma prata roubado na área de Guaratiba e de um Prisma branco roubado em Itaguaí. Um Prisma cinza e um Ford Ka roubados também foram encontrados lá em Bangu. O restante do material está cautelado e será encaminhado para as empresas de reciclagem. 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

0: coisa.
1: Ó, presta atenção aqui, você que está acompanhando, o Trump mandou, queria que dois, o Marco Rubio lá, o estafeta dele, queria que dois funcionários do Departamento de Estado viessem aqui para questionar a credibilidade das urnas brasileiras e do sistema eleitoral brasileiro. Sim, é isso mesmo, vai lá.
2: O Ministério das Relações Exteriores recusou o pedido de visto de dois funcionários do governo dos Estados Unidos. Itamaraty alegou que eles viriam ao país para questionar o sistema eleitoral brasileiro. O Departamento de Estado americano, por sua vez, negou essa hipótese. Os pedidos de vistos para os dois funcionários da pasta diplomática americana, Ryle Barnes e Samuel Sampson, foram feitos na segunda da semana passada ao consulado brasileiro em Washington. E segundo Itamaraty, a justificativa oficial apresentada pelos americanos para vir ao país foi a seguinte: fazer contatos eleitorais e promover discussões sobre liberdade de expressão. Segundo reportagem do jornal The Washington Post, junto a fontes dos Estados Unidos e também do Brasil, os representantes do governo Trump viriam ao país para levantar dúvidas sobre a integridade do sistema de votação. O caso ocorre depois de, na última terça, Flávio Bolsonaro colocar as urnas eletrônicas em xeque.
1: É isso, o Washington Post publicou, esse Samuel Sampson é um extremista de direita que sai mundo afora. Ele vai apoiar extremistas de direita na África do Sul. Olha que pessoa fofa. Ele foi à França, porque a Marine Le Pen está com tornozeleira, porque roubou dinheiro de eleição, né? E ele foi lá tentar convencer a França a não punir, né? E aí o Globo apurou que diz que o governo americano agora prepara uma resposta, né, para o Brasil, para dizer que não é bem isso. É bem isso, sim, né? E ministros do STF estão cobrando do Cássio Nunes Marques uma resposta que também não seja uma lesmoliza tova reouvindo nos gramilos. Entende? Porque aí agora ele falou que vai fazer um evento com diplomatas para explicar como funciona a urna, porque na verdade os americanos haviam pedido, mas até agora a nota é muito tímida. Não é possível, Nunes Marques, nós somos do sindicato dos cabeçudos, a gente não deixa essas coisas passar assim, senão daqui a pouco vai ter gente perguntando sobre nós como Drummond naquele poema Vale o Bene. Pra que tanta cabeça, meu Deus, pergunta o meu coração, né? No poema é perna. Isso aí.
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0: 7h19 no horário de Brasília. Em instantes, a edição desta segunda-feira, dia 27 de junho de 2026, do Jornal da Band, que você confere em transmissão simultânea Band e Band News FM.
1: Declarações de Javier Milei abrem crise diplomática entre o Brasil e a Argentina. O embaixador brasileiro em Buenos Aires se reúne com o chanceler Mauro Vieira em Brasília.
2: Depois do tarifaço americano, Lula negocia com Xi Jinping acelerar acordo comercial Mercosul-China. País também fala em ampliar parceria com a Coreia do Sul.
1: Cotação do petróleo despenca com pausa nos ataques dos Estados Unidos ao Irã. Um dos motivos seria a falta de munição para a defesa.
2: Partido Novo oficializa a candidatura de Romeu Zema para a presidência da República. Ex-governador de Minas critica a polarização na política.
1: E você vai ver também nessa edição.
3: Demora da justiça garante impunidade para agressores de mulheres. Mais de 300 mil processos perderam a validade nos últimos anos.
4: Morte de corredor em maratona em São Paulo acende alerta sobre a falta de obrigatoriedade de equipamento de emergência nas provas.
3: Incêndios na França e na Espanha já levaram mais de 300 mil pessoas a abandonarem suas casas. Nova onda de calor pode agravar a situação.
4: Teatros históricos construídos durante o ciclo da borracha na Amazônia se tornam patrimônio cultural mundial da Unesco.
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1: Boa noite.
2: Boa noite pra você. Um homem foi preso depois de atropelar e matar um gari em São Paulo. O motorista tentou fugir, mas acabou fazendo o teste do bafômetro. Ele estava bêbado.
7: Domingo. Faltam 20 minutos para as 11 da noite. Coletores de lixo trabalham na zona oeste de São Paulo. Tudo seguia normalmente, até que um carro em alta velocidade atropela um dos funcionários da limpeza urbana. A imagem é forte e por isso foi congelada. As pessoas no local se desesperam. Diego Rafael da Silva, de 19 anos, chegou a ser levado para o hospital, mas não resistiu. Ele deixa uma filha pequena e esposa grávida de 4 meses. O motorista do carro, Guofang Huang, de 53 anos, tentou fugir, mas foi perseguido por um motoboy que o obrigou a voltar para o lugar do atropelamento. Ele foi preso na sequência. Aqui nesta delegacia, o motorista, que tem nacionalidade chinesa, precisou contar com a ajuda da filha como intérprete. Ele passou pelo teste do bafômetro, que apontou um nível altíssimo de embriaguez. Testemunhas relataram que o motorista estava tão bêbado a ponto de ter dificuldade em se manter em pé. Guofang Huang vai responder por homicídio doloso quando se assume o risco de matar. Na zona sul de São Paulo, outro acidente envolvendo o consumo de álcool. O motociclista, sozinho, bate num poste. Minutos depois, mesmo com carros sinalizando o acidente, um carro em alta velocidade não consegue parar. Atropela e arrasta o motoqueiro, que morreu no hospital. O caso aconteceu na madrugada de hoje. O motorista estava bêbado e foi preso. Na semana passada, mais um caso de imprudência no trânsito tirou a vida do policial Fábio Ferreira de Souza. Ele foi atropelado em São Paulo por um carro em alta velocidade na contramão. Na noite do atropelamento, o motorista Bruno Chimizo gastou mais de R$3 mil em bebidas. Bruno, que já se envolveu em outro acidente com morte, quando menor de idade, teve a prisão em flagrante convertida para preventiva.
1: E no Paraná, uma mulher embriagada foi detida depois de atropelar um homem. Câmeras de segurança flagraram o momento em que a motorista atropela o homem, de 78 anos, em Cascavel. Ela ainda bate o carro estacionado, num carro estacionado e sobe na calçada. Você vê que, antes de descer, a mulher e o passageiro jogam garrafas de bebidas alcoólicas numa lixeira. A vítima foi socorrida com ferimentos leves, felizmente. A motorista foi detida depois de fazer o teste do bafômetro, mas acabou liberada depois de pagar a fiança.
2: Uma câmera de segurança registrou um acidente fatal numa praça de pedágio no interior de São Paulo. O carro, em altíssima velocidade, bate numa viga de concreto e voa. O teto da cabine desaba. Veja novamente em câmera lenta o acidente que aconteceu na região de Campinas. O motorista, de 24 anos, foi socorrido, mas não resistiu. Outros carros foram atingidos pelos destroços e 7 pessoas ficaram feridas.
1: Que coisa horrível. A polícia procura uma quadrilha que invadiu um condomínio em São Paulo. Os ladrões usaram tinta para cobrir as câmeras de segurança e invadir o prédio. Mas o porteiro percebeu e acionou uma empresa de segurança privada. As imagens da fuga mostram um dos criminosos atirando contra os seguranças. Ninguém foi atingido.
2: A justiça decidiu manter a prisão do homem acusado de importunação sexual na academia de um condomínio na Bahia.
8: Preso desde o fim de semana, Pedro Henrique Salles, de 21 anos, preferiu ficar em silêncio durante o depoimento à polícia. Na audiência de custódia, a justiça decidiu que ele deve continuar preso. O homem foi encontrado em uma casa em construção em Simões Filho, da região metropolitana de Salvador. Segundo a polícia, ele tentou fugir e arremessou pedras contra os agentes. A prisão dá fim às buscas pelo suspeito, mas abre uma nova frente na investigação. Agora a polícia quer saber como ele conseguiu permanecer escondido por 5 dias e se contou com a ajuda de outras pessoas para tentar escapar da justiça.
9: Estava sendo montada essa estrutura para facilitar a fuga dele e facilitar a evasão de alguém. Para dificultar o cumprimento de ordens judiciais, constitui esse crime de favorecimento pessoal.
8: Segundo a polícia, Pedro tem um irmão gêmeo. O jovem teve que se afastar do trabalho durante os dias em que o irmão ficou foragido. A semelhança física entre eles o colocou em risco. A delegada reforçou que o irmão não é investigado e colaborou com a polícia durante as buscas. O caso ganhou repercussão depois que uma mulher de 35 anos viu a gravação do próprio treino e descobriu que estava sendo observada pelo morador do prédio enquanto ele se masturbava atrás dela. Os moradores do condomínio decidiram expulsar Pedro Henrique do prédio onde morava com a mãe e o irmão. Depois da conclusão do inquérito, o Ministério Público vai analisar o caso e decidir se apresenta denúncia contra o investigado. O crime de importunação sexual prevê pena de 1 a 5 anos de prisão. Em Salvador, a polícia investiga um outro caso de importunação também num condomínio. Um morador é suspeito de ejacular da janela e atingir uma mulher que estava tomando sol na área da piscina. Os moradores do prédio chamaram a polícia militar, mas o homem não foi localizado. O condomínio vai analisar as imagens de câmeras de segurança para tentar identificar o apartamento e o responsável.
1: Um menino de 7 anos morreu afogado num parque aquático em Pernambuco no fim de semana. Ele caiu numa piscina ao descer de um toboágua e os salva-vidas não viram.
10: Nesta segunda-feira, o local passou por perícia. Os investigadores recolheram imagens e materiais que possam ajudar nas investigações. Brian Henrique tinha ido com a mãe e com amigos até o Olinda Via Parque no último sábado. Quando ele desceu de um toboágua, caiu na piscina infantil. A mãe afirma que nesse momento estava no banheiro e quando voltou, encontrou o filho desacordado. Uma amiga da mãe do garoto conta que não sabia que a piscina mudava de profundidade. Ela varia de 75 centímetros a 1,45 m.
11: A piscina, que a gente estava de frente para a piscina, era rasa. A gente entrou, batia no joelho. Sendo que do outro lado era fundo e a gente não sabia. Tinha 2 salva-vidas lá, mas eles não viram a criança se afogando, né?
10: Outras pessoas resgataram o menino dentro d'água. A equipe do parque fez os primeiros atendimentos, mas ele chegou sem vida ao pronto-socorro. O parque foi fechado imediatamente e não tem previsão de reabertura. Brian foi enterrado ontem e a polícia abriu uma investigação para apurar responsabilidades.
2: Ainda hoje, a repercussão após os ataques do presidente argentino a Lula durante o lançamento da candidatura de Flávio Bolsonaro. Declarações de Javier Milei levaram à convocação do embaixador e repercutiram na imprensa argentina, que destaca a maior crise diplomática em décadas entre Brasil e Argentina. Os detalhes daqui a pouco.
12: A
2: A Europa se prepara para uma nova onda de calor que pode dificultar o combate aos incêndios florestais. Mais de 300 mil moradores foram obrigados a sair de casa na França e Espanha.
12: Por onde o fogo passa, não sobra praticamente nada. Em Gironde, no sudoeste francês, 240 casas foram destruídas e 13 mil empresas estão fechadas. A frente do fogo chegou a 15 quilômetros da área metropolitana de Bordeaux, mundialmente conhecida pela produção de vinhos.
13: Em Gironde, atualmente, on a un feu inédit.
12: O ministro do interior disse que o incêndio florestal ganhou vida própria e que bombeiros enfrentam uma situação sem precedentes. Pelo menos 220 mil pessoas, entre moradores e turistas, foram retiradas de casas e hotéis. Famílias estão abrigadas em centros de acolhimento. Em reunião de emergência, o presidente Emmanuel Macron disse que é preciso desenvolver um tipo diferente de floresta em adaptação às mudanças climáticas. E ordenou o corte de árvores e arbustos para tentar conter a propagação do fogo. Na França, os incêndios se concentram na região sudoeste, onde fica a floresta de Landes, a maior do país. Já na Espanha, onde 36% do território são cobertos por florestas, os focos estão espalhados nas proximidades de Madrid, Toledo e Ávila, além de Valência. Autoridades espanholas ordenaram a remoção de quase 100 mil pessoas de áreas afetadas. Bombeiros aproveitam uma breve janela de condições meteorológicas mais favoráveis para reforçar o combate aos incêndios. Mesmo assim, as autoridades alertam que uma nova onda de calor, com temperaturas próximas aos 40 graus Celsius, pode voltar a dificultar o trabalho das equipes. Os termômetros começam a subir a partir desta quarta-feira. Especialistas dizem que o cenário atual é uma tendência explicada por diferentes fatores.
14: A mudança climática é uma das principais. Quando aquecemos nossa atmosfera, ela consegue absorver mais água da vegetação, ressecando-a mais rapidamente, o que significa que a vegetação se torna mais inflamada.
15: Um iceberg se partiu perto da costa da Groenlândia, provocando agitação no mar e ondas grandes. Você vê nas imagens, elas foram gravadas, elas mostram quando o bloco gigante de gelo vira na água. Não houve feridos. Segundo especialistas, o aquecimento das águas, provocado pelas mudanças do clima no mundo e por fenômenos naturais, tipo El Niño, pode ter causado o derretimento do iceberg.
2: Impressionante, né? Aqui no Brasil, o Rio Grande do Sul está em alerta novamente para o risco de temporais. Isso depois de uma semana de enchentes que causaram prejuízos em mais de 200 cidades.
16: Em Santa Maria, a tempestade chegou com muitos raios. O Rio Grande do Sul começa mais uma semana em alerta. O Instituto Nacional de Meteorologia emitiu um aviso de grande perigo. Entre hoje e amanhã, há risco de temporais acima de 100 milímetros por dia. É muita água. Também são previstos ventos intensos. Em Santo Antônio das Missões, choveu granizo. Mais de 300 casas tiveram danos, principalmente com telhas quebradas e coberturas destruídas. A Defesa Civil diz que a chuva mais intensa deve chegar amanhã, mas a previsão é de ameaça de temporais até a segunda semana de agosto.
17: É um período de bastante precipitação no Rio Grande do Sul.
16: No estado, ainda há mais de 1.000 pessoas fora de casa, devido às enchentes da semana passada. Na fronteira oeste, a cheia do Rio Uruguai inundou ruas e casas em cidades como Itaqui e São Borja. Aqui em São Leopoldo, o Rio dos Sinos segue acima da cota de inundação. Esta rua, próxima ao leito do rio, foi invadida pela água. A preocupação dos moradores é com a previsão de mais chuva nos próximos dias.
18: Não vou perder de novo, né? Vou ter que tirar tudo e deixar a casa para trás e depois volto e arrumo, porque ninguém faz nada, né?
16: Desde o início dos temporais, 214 cidades gaúchas registraram danos.
19: Chove, tu fica em pânico, né?
2: É uma corrida contra a chuva, né? E a situação continua crítica no Rio Grande do Sul amanhã. Vai chover muito em pouco tempo. São temporais mesmo, viu, gente? Com raios, granizo e ventania de até 85 quilômetros por hora. Em Santa Catarina chove um pouco também, especialmente ali na pontinha sul do estado. Agora, olhando Pelos próximos dias, até o domingo que vem, o acumulado de chuva para os gaúchos pode ultrapassar os 150 milímetros em diversas regiões. Em alguns pontos, chegar até 250 milímetros. É muita chuva. Todo cuidado nesse momento é importante. Risco altíssimo para enchentes. Já no centro do país, o risco é de queimadas, porque o tempo segue seco, muito calor. Destaque para o Mato Grosso, onde a temperatura fica perto dos 40 graus. Vamos olhar como é que fica agora a capital paulista. Começamos a semana com o céu aberto. Amanhã de manhã pode até ter uma neblina, mas não se engane, o sol vem e vai esquentar até os 29 graus. Continuamos assim pelo menos até a quarta-feira. Outras capitais agora, Porto Alegre, com alerta de tempo severo, que vale praticamente para o estado todo, máxima de 21. Tem pancadas de chuva para o Recife, 30 graus, e também para Belém, 32. Já em Belo Horizonte, sol entre nuvens e 28 graus.
1: Um atleta amador experiente morreu depois de participar de uma meia-maratona em São Paulo. A morte provoca uma discussão sobre a falta de protocolos de emergência em corridas de rua.
20: O publicitário Júlio Barreto, de 50 anos, era um atleta experiente. Durante anos foi ciclista, até que em 2021 resolveu migrar para as corridas de rua e também fazer trilhas em montanhas. Neste domingo, participou da SP City Marathon, uma prova de rua organizada pela Iguana Sports. Ao completar os 21 quilômetros da meia maratona, sofreu uma parada cardíaca. Segundo os organizadores, Júlio apresentou perda de consciência e falta de respostas a estímulos. Ele chegou a ser socorrido, mas morreu. Este médico participou da corrida e se deparou com o Júlio caído. Ele relata que houve demora no atendimento e que uma série de erros pode ter contribuído para o que aconteceu.
21: A primeira ambulância chegou com uma equipe de bombeiros e sem nenhum médico na ambulância. A gente solicitou um DEA e eles falaram que naquela ambulância não tinha DEA. O DEA chegou ali pelo 15º minuto. São várias pequenas falhas que levam ao desfecho ruim.
20: O Serviço de Verificação de Óbito classificou o ocorrido como morte natural. Por isso, a polícia não abriu inquérito. A Iguana disse que se solidariza com a família, mas não respondeu sobre possíveis falhas, como falta de desfibrilador. Apesar da popularização das corridas de rua, não há, na maioria dos municípios, legislação que padronize socorro médico em provas de rua, apenas diretrizes de segurança. Este médico cardiologista diz que exames e consultas são fundamentais para corridas de longa distância, mesmo para pessoas com preparo físico.
22: A primeira mensagem, respeitar e escutar o corpo. Depois disso, sempre, regularmente, frequentar, buscar orientação de um cardiologista especializado nisso, para poder te orientar em quais são os exames melhores indicados para você fazer e poder estratificar o seu risco de ter um evento como esse, como uma morte súbita no esporte.
20: Júlio era gerente de uma empresa multinacional. Ele foi enterrado nesta segunda-feira. No ano passado, um estudante de 20 anos morreu depois de um mal súbito durante uma meia-maratona em Porto Alegre. O caso deu origem à Lei João Gabriel, que exige um formulário sobre condições de saúde dos participantes de corridas na cidade e obriga os organizadores a oferecerem ambulância com desfibrilador.
2: Um estudo revela que a criminalidade gera um custo bilionário à economia do Rio de Janeiro. Para tentar se proteger, empresas gastam cada vez mais com segurança.
23: Um estudo da Federação das Indústrias do Rio calcula que o custo a mais de empresas com segurança é de quase 10 bilhões de reais por ano. Na conta entram, entre outras despesas, escolta, seguros mais caros, mudanças de rotas e interrupções nas operações.
24: Na minha transportadora atualmente, já é meu terceiro maior custo, ficando atrás só dos impostos, que não tem como correr, e a manutenção veicular, que é muito cara, impactando mais ou menos entre 13% e 14% do meu orçamento, apenas com gerenciamento de risco.
23: A ilegalidade também torna mais caro para uma empresa operar no estado. A estimativa é que o mercado clandestino faça o setor produtivo gastar anualmente mais de 21 bilhões de reais. O principal motivo é o roubo de cargas. Somando os gastos com insegurança e a ilegalidade juntas, o estudo da Firjan calcula um custo adicional de mais de 31 bilhões de reais por ano.
0: É dinheiro que poderia estar sendo utilizado para inovação, para o desenvolvimento, para ampliação, né, dos espaços de trabalho, para geração de emprego, para geração de renda, mas que acabam sendo convertidos necessariamente para quê? Para proteção, para prevenção.
1: No Rio de Janeiro, criminosos usaram 4 ônibus como barricadas durante um enfrentamento com a polícia em Jacarepaguá. O bloqueio afetou a circulação de 19 linhas. Uma base da PM também foi atacada. O conflito começou depois da prisão de um chefe do tráfico na favela Gardênia Azul. Ele é conhecido como Bacurau.
2: A polícia tenta identificar um bando de assaltantes em São Paulo. Uma mulher parada no trânsito é assaltada quando outros motoristas, olha só, começam a buzinar. Ocupantes do carro da frente, que filmavam a ação, são ameaçados por um dos criminosos. Ele chega a bater com a arma no vidro blindado, mas não atira. Na sequência, os 4 bandidos fogem de moto.
1: Hora do futebol, no Jornal da Band, o segundo turno do Brasileirão começou com o impedimento semiautomático como protagonista e com tropeços inesperados dos líderes.
3: Em 3 jogos da rodada, tivemos ação direta da tecnologia do impedimento semiautomático para anular ou validar os gols. O primeiro jogo foi Santos e Chapecoense. O time catarinense ia empatando a partida no segundo tempo, mas o bandeirinha apontou o impedimento. A tecnologia foi acionada e mostrou a regularidade do gol. E por falar em Santos e Chape, Neymar foi decisivo depois de uma semana de polêmica pela participação num campeonato de pôquer enquanto o time jogava. O camisa 10 fez 2 gols e evitou a derrota do Peixe na Vila. Num deles, comemorou respondendo às críticas. Corinthians e Bahia teve pouco futebol e muita confusão. O semiautomático entrou em campo de novo e anulou um gol do tricolor. No fim, empate por 1-1 que manteve os dois no meio da tabela. Fechando a rodada, os líderes Palmeiras e Flamengo entraram em campo e tropeçaram. No Verdão, por causa de uma falha grotesca do goleiro Carlos Miguel. Já no Maracanã, o Flamengo empatou com o São Paulo em 1-1. A vitória chegou a dar as caras no fim do jogo, com Samuel Lino. Mas, de novo, o impedimento semiautomático denunciou a irregularidade. O bico da chuteira à frente da zaga tricolor e gol anulado. No fim das contas, o grande vencedor da rodada foi o Furacão, que ganhou seu jogo contra o Inter por 2-0 e diminuiu a distância para a dupla da ponta da tabela.
2: E olha, para tentar diminuir as polêmicas, a CBF anunciou hoje que vai mostrar a análise completa dos lances em que a tecnologia do impedimento semiautomático for utilizada. Aqui no estúdio com a gente, Craque Neto, para comentar essa rodada que abriu o segundo turno aí do Brasileirão. Boa noite para você, Craque.
4: Boa noite, Adriana Araújo, a maior jornalista desse país, o Eneg também, da Band News, e também aqui do Jornal da Band. A verdade, acho que o semiautomático veio para que possa ajudar os clubes menores, né? Se a gente imaginar das linhas que foram feitas durante esses anos, sem você ter a certeza que aquela linha ela é compatível daquilo que se pensa, não. O semiautomático, se tiver um pezinho, como você falou aqui no intervalo, um pezinho, coitadinho de quem fez o gol, mas legal para quem não tomou o gol, que o beneficiado, sem dúvida, foi o São Paulo e o Corinthians dessa rodada de semiautomático. Eu gosto.
1: Agora, a gente viu no jogo do Corinthians, o time que tinha jogado bem na semana passada, ontem não conseguiu desempenhar. E a questão é, o Memphis, será que ele vai renovando o contrato? Pode ajudar? Como é que vai ser isso?
4: Ah, o Eneg, a verdade, o Memphis já renovou o contrato com o Corinthians por 2 anos. Os 45 milhões que deviam para ele vão ser pagos em 4 prestações, 6 meses, 6 meses, 6 meses, que daria os 2 anos. Mas não vai ter mais a mordomia do hotel lá, 15 estrelas, que a Adriana está acostumada a ficar, diga-se de passagem.
5: Quem sou eu?
4: Né? O Chico fica, mas a Adriana não. A verdade é o seguinte, já fez isso com 45 milhões, não vai ter mordomia do polícia, não vai ter mordomia de ficar num hotel como aquele, não vai ter mordomia dos seguranças, vai ganhar um salário e mais, quem vai pagar o imposto é ele. Porque desses 45 milhões, eram 75 milhões que o Corinthians tinha que pagar por causa de em cima dos impostos dos 45. Renovou o contrato por 2 anos, só falta chegar, chega na quarta-feira, porque ele tá em Ibiza, né? O cara tá cansado em Ibiza, né? É. O cara vai pra Ibiza, o cara fica sem roupa, não é verdade? O cara cansa e tá meio cansado, só apresenta a quarta.
5: Tem que descansar de Ibiza. Tem que descansar um pouco de Ibiza. Descansar das férias.
4: É.
5: Flamengo e Palmeiras também não jogaram bem, craque, enfrentando grandes também, né?
4: É.
5: Mas a turma tá meio desaquecida aí depois da pausa da Copa?
4: Eu acho que tá desaquecida por causa da pausa da Copa, mas ao mesmo tempo também são jogos já quinta, domingo, terça. Não é fácil para os jogadores também. Mas, por outro lado, o Flamengo empata com o São Paulo, poderia ter vencido. E o Palmeiras, de um lance infeliz do Carlos Miguel, que é um baita do goleiro, né? Mas é um goleiraço, perdeu o jogo pro Atlético de 2-1. Mas eu acho que dificilmente alguém tira o título do Palmeiras. Eu acho que só quem tira o título do Palmeiras é o Flamengo, mais ninguém.
5: Tá certo. Obrigada, Craque Neto.
4: Imagina, obrigado a vocês, é um prazer estar
5: com
4: vocês.
5: Vamos começar a semana com você.
4: Muito bem, Adriana.
5: Tchau, tchau.
6: Até mais.
5: Mais um caso de tentativa de feminicídio. Lucas Plácido Barbosa, que não aceitava o fim do relacionamento, jogou álcool e atirou fogo na ex-mulher em Brasília. Ele também sofreu queimaduras e foi preso enquanto recebia atendimento médico. A vítima está internada em estado grave. A irmã dela e o cunhado ficaram feridos ao tentar impedir o crime.
6: Mais de 300 mil processos de violência contra a mulher prescreveram no Brasil nos últimos 5 anos. A lentidão da justiça permite que milhares de agressores fiquem impunes.
7: 22 anos de impunidade. Marielle foi vítima de agressões e ameaças do ex-marido logo depois que se casou. Ela quase foi morta em um dos episódios de violência. Marielle denunciou o agressor. E por conta das ameaças que sofreu, precisou deixar a cidade de Juazeiro do Norte, no interior do Ceará, onde morava. Foram 3 processos contra o ex-marido. Todos eles prescreveram na justiça.
8: Violência psicológica, depois a verbal, e progressivamente vai piorando, né? Então a violência física, violência sexual, patrimonial, em níveis cada vez mais graves. Como eram 3 crimes, ele foi prescrevendo um de cada vez. Que eles tinham, porque cada crime tinha prazo de prescrição diferente.
7: O homem que tentou matar Marielle continua solto e segue um duelo contra a ex-mulher nos tribunais, pedindo à justiça a redução de pensão que é obrigada a pagar ao filho. Marielle é uma entre as milhares de mulheres vítimas não só de homens violentos, mas também de uma justiça ineficiente. Mais de 300 mil processos judiciais de violência contra a mulher prescreveram entre 2020 e 2025 no Brasil. 1 em cada 4 casos foram arquivados após a perda do prazo legal para o julgamento. Com isso, os agressores ficaram sem punição.
9: São processos que simplesmente foram extintos pela lentidão do judiciário brasileiro. Seja porque o caso não foi julgado dentro do prazo ou porque houve demora na execução da sentença.
7: Os dados dos tribunais de justiça do país colocam Minas Gerais à frente nesse ranking, com mais de 77 mil processos prescritos. É mais do que o dobro do estado de São Paulo, que aparece em segundo lugar. Na sequência, estão Bahia, Paraná e Mato Grosso. Lá, em 38% dos casos, os agressores chegaram a ser condenados, mas não foram presos no prazo de 2 anos. E o crime prescreveu.
25: A prescrição é uma frustração para essas vítimas. É um sentimento de que o Estado não se importou com o processo dela em tempo hábil. E a justiça que tarda, ela é uma justiça falha.
7: Para a advogada, o judiciário precisa dar respostas mais rápidas. Mas a solução do problema também passa pelo investimento em outros setores.
25: Ampliando o número de agentes públicos em todas as esferas, na segurança pública, no judiciário. É preciso que haja mais agentes disponíveis para essa investigação e para essa persecução penal.
5: Saiu uma nova pesquisa com as intenções de votos para presidente. Vamos ver.
10: O presidente Lula lidera o primeiro turno com 42%, seguido pelo senador Flávio Bolsonaro com 33%. Na sequência aparecem Ronaldo Caiado com 6%, Redan Santos com 5% e Romeu Zema com 3%. Augusto Cury tem 2% e Cabo Daciolo 1%. 6% dos entrevistados votariam em branco ou nulo e 2% não sabem ou não responderam. Na simulação do segundo turno, Lula tem 47% e Flávio Bolsonaro 43%, um empate técnico dentro da margem de erro que é de 2 pontos percentuais. Empate técnico também no cenário em que o presidente Lula aparece com 46% e Romeu Zema com 42%. Na disputa contra Ronaldo Caiado, outro empate técnico. Lula tem 45% e o ex-governador de Goiás, 43%. No último cenário pesquisado, Lula tem 47% e Renan Santos, 39%. A pesquisa completa está disponível no portal band.com.br.
1: E a disputa pela presidência já tem 5 candidatos confirmados nas convenções dos partidos. Vamos ver agora como foi o dia dos concorrentes ao Planalto.
11: O Partido Novo oficializou a candidatura de Romeu Zema à presidência em convenção nesta segunda-feira em Brasília. Em discurso, o candidato defendeu uma mudança no cenário político do país.
12: O brasileiro, depois aí de década ou 2 décadas, cansou dessa questão da polarização, de desrespeito, de agressividade e de falta de propostas. E, infelizmente, sempre com corrupção, como nós temos visto.
11: Agora, a campanha do ex-governador de Minas Gerais busca alianças com outros partidos e fechar o nome que vai compor a chapa como candidato a vice. Uma das opções é o ex-ministro do Supremo, Joaquim Barbosa. Outra possibilidade é o Novo optar por uma chapa pura, ou seja, formada só com nomes do partido. O senador Eduardo Girão poderia deixar a disputa ao governo do Ceará para ser vice de Zema. A corrida pelo Palácio do Planalto já tem 5 candidatos confirmados. Além de Zema, Flávio Bolsonaro do PL, Renan Santos do Missão, Ronaldo Caiado do PSD e Samara Martins do Unidade Popular foram lançados para a disputa presidencial. O presidente Lula, que tenta a reeleição, confirmará sua candidatura no próximo domingo em São Paulo. Nesta segunda, o petista recebeu o presidente da Coreia do Sul, Lee Jae-myung, no Palácio da Alvorada. O PT recorreu à Justiça Eleitoral contra o uso de inteligência artificial em um pronunciamento do ex-presidente Jair Bolsonaro, exibido no último sábado na Convenção Nacional do PL. O PT defende que Flávio Bolsonaro cometeu os crimes de propaganda eleitoral antecipada e uso irregular de inteligência artificial. Flávio Bolsonaro não teve compromissos públicos nesta segunda. Um dos desafios da campanha agora é a escolha do vice na sua chapa, que pode ter um nome do Republicanos ou do próprio PL. Um dia após ser lançado como candidato, Ronaldo Caiado do PSD se reuniu com empresários e aliados políticos do interior de São Paulo. À tarde esteve em Ribeirão Preto, cidade afetada por temporais no fim de semana. Renan Santos do Missão teve compromissos privados em São Paulo. Em convenção realizada de forma virtual, o MDB confirmou nesta segunda que vai permanecer neutro na disputa presidencial. Os diretórios estaduais do partido estão liberados para formalizar alianças locais.
5: E os primeiros debates para governador e presidente já estão confirmados na Band.
13: A Band, mais uma vez, abre a série de debates nas eleições 2026. Em São Paulo, a direção de jornalismo do Grupo Bandeirantes já acertou os detalhes com os representantes das campanhas de Fernando Haddad, do PT, e Tarcísio de Freitas, do Republicanos. Os candidatos aos governos estaduais estarão frente a frente em 15 estados e também no Distrito Federal no domingo, dia 9 de agosto. Já o debate presidencial foi confirmado para o domingo, dia 23 de agosto. Em caso de segundo turno, a Band garante novamente a realização dos primeiros confrontos dessa etapa decisiva das eleições.
6: Bom, e também foram divulgadas hoje pesquisas com intenções de voto para governador em alguns estados.
14: No Rio de Janeiro, o ex-prefeito Eduardo Paes lidera as intenções de votos com 38%. Na sequência, aparecem empatados com 10% o ex-governador Antony Garotinho e o presidente da Assembleia Legislativa, o deputado estadual Douglas Ruas. O vereador William Siri tem 2%. Os outros pré-candidatos tiveram 1% ou não pontuaram. Os indecisos representam 19% e brancos e nulos 16%. No primeiro cenário do segundo turno, Eduardo Paes aparece com 48% e Antony Garotinho com 18%. Na disputa de Eduardo Paes contra Douglas Ruas, o ex-prefeito do Rio tem 52% e o deputado estadual tem 16%. No Paraná, quem lidera as pesquisas é o senador Sérgio Moro com 39%, seguido pelo deputado estadual Requião Filho com 18%. Depois aparece o ex-prefeito de Curitiba, Rafael Greca, com 12%, e o ex-deputado federal Sandro Alex, com 7%. Os outros candidatos registraram 1% das intenções de voto. Os indecisos são 15% e 7% dos entrevistados votariam em branco ou nulo. Em um eventual segundo turno, Sérgio Moro tem 48% contra 29% de Requião Filho. No segundo cenário pesquisado, Moro aparece com 47% e Rafael Greca com 25%. As pesquisas completas com todos os cenários também estão disponíveis no nosso site band.com.br.
5: As declarações do presidente da Argentina, Javier Milei, durante o lançamento da candidatura de Flávio Bolsonaro, abriram mais uma crise entre o governo dos dois países.
15: O governo brasileiro reagiu pela via diplomática aos ataques do presidente argentino na convenção do PL. No sábado, Javier Milei criticou Lula, o ministro Alexandre de Moraes e a economia do país.
16: Para colmo, la basura calma. Calva não me permitiu visitar a meu amigo injustamente encarcelado. Quando sei que Lula se cansou de receber dirigentes do exterior quando estava preso, considero que Flávio é a pessoa que hoje pode parar a Lula e ponerse al frente de um verdadeiro cambio para todos os brasileiros. Confiamos em ti, Flávio, para lograr parar a la basura socialista.
15: Inicialmente, o Itamaraty classificou as falas como inaceitáveis, mas integrantes da diplomacia brasileira avaliam que é preciso agora reduzir a temperatura da crise e distensionar a relação. O embaixador argentino Daniel Raimondi já se reuniu com o ministro das Relações Exteriores, Mauro Vieira, que transmitiu ao diplomata o protesto oficial do governo. O embaixador do Brasil na Argentina, Júlio Bittelli, chegou a Brasília na manhã de hoje. Uma primeira reunião de cerca de 40 minutos foi feita no Itamaraty. Um novo encontro deve acontecer até quarta-feira. Hoje, durante recepção ao presidente da Coreia do Sul no Itamaraty, Lula foi questionado sobre Milei e brincou com a situação.
17: Como é que você viu essa história do Milei,
18: hein? Eu? Quem é esse cara?
15: Mais cedo, o ministro da Fazenda, Dario Durigan, criticou duramente Milei.
26: O palhaço do presidente da Argentina veio ao Brasil ontem e falou de Brasil, quando o risco país da Argentina é muito mais alto, a dívida pública é muito mais alta, a inflação lá é muito mais alta.
15: De volta à Argentina, Milei acusou, sem apresentar provas, o governo Lula de financiar uma campanha contra o país.
16: Digo, chámese, digamos, sabe, digo, quem pôs mais plata nesta campanha anti-Argentina?
27: Quem?
16: O governo de Brasil. O 25% dos recursos saiu do governo de Brasil. Entonces después vienen a hablar de interferencia, que además jugaba un rol muy activo en la campaña del 2023.
15: A expectativa entre os diplomatas é que o peso da economia ajude a baixar o tom de um lado e de outro. A Argentina é o terceiro maior cliente do Brasil, atrás apenas de China e Estados Unidos. O comércio entre os dois países cresceu 13,5% no ano passado, movimentando 31 bilhões de dólares em 2025. O saldo é favorável ao Brasil, em 5,2 bilhões de dólares. O Brasil é o principal comprador de produtos argentinos, entre eles automóveis, trigo, milho e autopeças.
10: Daqui a pouco, vamos conhecer o Teatro Amazonas em Manaus e o Teatro da Paz em Belém, reconhecidos hoje como Patrimônio Mundial. Também entraram para a lista da Unesco lugares emblemáticos, como Monte Olimpo, na Grécia, e as praias da Normandia, decisivas para o fim da Segunda Guerra.
1: Trocar de assunto agora, falar dela, a dor nas costas, principal causa de incapacidade no mundo. E algumas atitudes simples ajudam a aliviar o problema.
14: Sentar é um hábito quase automático. A gente faz isso toda vez que se depara com uma cadeira, um sofá ou um banco.
0: A verdade é que tudo nos convida a sentar. Você tem ideia de quanto tempo do seu dia você passa nessa posição?
19: Eu fico numa média de 8 horas.
20: Todo dia, né? Depois do dia cansativo de trabalho, a lombar é triste, é uma das piores dores.
14: Durante quase 4 décadas, Sérgio trabalhou atrás de uma mesa. Era bancário. As dores o obrigaram a operar a coluna lombar. Hoje mesmo aposentado, ainda passa

0: crescendo ao longo da vida. E algumas atitudes que nós tomamos, principalmente comportamentais e de postura, podem fazer com que esse processo de envelhecimento se torne mais ou menos acelerado.
1: A dor lombar atingiu quase 620 milhões de pessoas em 2020. A projeção é que esse número passe de 840 milhões até 2050. Os especialistas lembram que o problema não está apenas em sentar. O maior risco é passar o dia inteiro quase sem se movimentar. Os médicos indicam: levante da cadeira a cada uma hora, fale ao celular caminhando, faça pausas curtas para se alongar, use mais a escada e sempre sente corretamente.
0: O mais para trás possível, tá? Encostar a coluna lombar no apoio, os joelhos flexionados em aproximadamente 90 graus e os dois pés no chão. O ponto importante é que a cadeira tenha regulagem da altura dos braços, de modo que você possa ficar confortavelmente com o apoio dos braços, da lombar e das pernas.
2: Agora um destaque internacional: a cotação do petróleo caiu forte hoje e um dos principais motivos é a pausa nos ataques dos Estados Unidos ao Irã. Mas do outro lado da Península Arábica, a tensão entre os Houthis do Iêmen e os sauditas continua.
3: A passagem de navios no estreito de Bab al-Mandeb, no Mar Vermelho, despencou após os recentes ataques dos Houthis contra refinarias da Arábia Saudita. Hoje, mísseis lançados pelos rebeldes do Iêmen atingiram as instalações na cidade de Anbu, às margens do Mar Vermelho. Os ataques acontecem ao mesmo tempo em que os Estados Unidos suspenderam, por enquanto, os bombardeios contra o Irã. A decisão foi tomada pelo presidente Donald Trump após uma avaliação do exército indicar que a ofensiva não foi suficiente para pressionar o governo do Irã a negociar um acordo de paz. Mas, segundo a imprensa americana, o recuo tem outro motivo. Trump foi alertado sobre o baixo estoque de munições nas Forças Armadas. Entre os armamentos em falta estão os poderosos mísseis Patriot, usados para interceptar aviões e drones lançados por inimigos. Desde fevereiro, quando iniciou os bombardeios contra o Irã, ao lado do exército de Israel, os americanos dispararam cerca de 1.500 mísseis Patriot e contam com pouco mais de 1.000 unidades agora no arsenal. No começo da tarde, Trump disse que os Estados Unidos têm muitas armas de diversos tipos, mas admitiu que o exército precisa de munições mais sofisticadas. Além disso, ele garantiu que o governo mantém negociações com autoridades do Irã. A fala foi rebatida por um porta-voz iraniano. Os rumos do conflito no Oriente Médio devem ser o principal assunto do encontro amanhã entre Trump e o primeiro-ministro de Israel, Benjamin Netanyahu, que embarcou hoje para Washington.
4: Bom, e essa pausa no conflito no Irã teve um efeito direto no petróleo, que despencou hoje, e a gente vai conversar com a Juliana Rosa sobre isso. Juliana, às vezes eu olho para você e vejo uma analista de eletrocardiograma, né? Porque semana passada era o petróleo subindo, agora o petróleo descendo. Onde é que vai parar essa gangorra na cotação?
5: Tá demais, né? Acho que é mais fácil acertar aí na Mega Sena. Tudo bom, Inegue? Boa noite para você, para a Adriana. Boa noite para você. A situação ainda é muito instável. Durante o breve cessar-fogo entre Estados Unidos e Irã, recentemente, o petróleo chegou a voltar aos patamares de antes do conflito, ali abaixo de 70 dólares. Depois, os dois voltaram a se atacar. Passou de 100 dólares o petróleo na semana passada. E agora, então, despencando hoje para 85 dólares com a retomada dos diálogos para um cessar-fogo. O que eu estou ouvindo dos especialistas? O fato de os Estados Unidos poderem ter uma limitação de arsenal de guerra pode tanto acelerar um acordo quanto intensificar os ataques para que os Estados Unidos dobrem os iranianos. Os efeitos na inflação vêm sendo contidos, mas a gente já começa a perceber, viu? Olha, a pesquisa nacional da Agência Nacional do Petróleo mostra que o preço médio da gasolina no país até caiu na semana passada. O do diesel, que vinha caindo, subiu de leve. A Petrobras está segurando preços, mas refinarias privadas e importadores vêm promovendo aumentos. As expectativas de inflação para os próximos anos estão subindo. Isso aí deixa dúvida em relação ao corte de juros na semana que vem pelo Banco Central. Então, a situação aí bastante insegura ainda.
2: Delicada ainda. Obrigada.

0: Obrigada, viu,
1: Obrigado.
0: Gente? Amanhã. Olha, talvez você conheça casais como esses que a gente vai mostrar agora. Eles dormem em quartos separados, mas o casamento não está em crise não, viu? Eles simplesmente adotaram o chamado divórcio do sono para dormir melhor.
2: O que você acha de um casal que dorme em quartos separados?
3: Eu acho estranho.
4: Normal. Porque é horrível uma pessoa ficar roncando do seu lado.
2: Olha só como dividir a cama da polêmica.
3: Mas ele é espaçoso.
2: Acaba te empurrando.
3: Ela acaba me empurrando, é. Por isso que eu gosto de dormir sozinha na cama.
2: Você empurra ela?
5: Não, aí é o reverso.
2: Este é o quarto da sua Mi. Ao lado, o do marido dela. Há quase 2 anos, os dois decidiram dormir separados.
6: Começou a parte do ronco, eu entrando na menopausa, calores. Aí, em março do ano passado, ele fez uma cirurgia de ponte de safena. Ele tinha uma posição específica para dormir, para não prejudicar a cirurgia. Eu acabei me mudando oficialmente para também deixá-lo mais tranquilo e repousando, né? E assim ficou. A qualidade do sono ficou melhor.
2: Até a década de 50, dormir em camas ou quartos separados era comum entre muitos casais, por questões de higiene e até de status. A partir dos anos 60, dividir a mesma cama virou o novo padrão.
7: Se você não dorme bem, você já acorda irritado. A sua tolerância vai ficar muito menor a qualquer tipo de conflito. E aí vai impactar na tua relação, né?
2: Dormir em quartos separados ganhou até nome: divórcio do sono. Só que essa escolha não está ligada a uma crise no casamento. Pelo contrário, muitos casais tomam essa decisão pelos benefícios na hora de descansar. Fim do ronco, do cobertor roubado e das cotoveladas. Também acaba com o despertar na hora que o outro acende a luz ao ir ao banheiro ou levanta cedo demais. Com menos interrupções, a qualidade do sono melhora. Mas a especialista faz um alerta. É preciso diálogo e equilíbrio na relação.
7: E há momentos de conexão. Conversas, carinhos, até intimidade sexual. Isso é necessário o casal ter um pouco mais de cuidado.
8: Um protesto contra o turismo na ilha de Maiorca, na Espanha, terminou em confronto com a polícia. 8 pessoas ficaram feridas. Moradores exigem restrições à entrada de visitantes. Eles reclamam da crise habitacional, do alto custo de vida gerado pelo turismo e pedem que os políticos considerem essas reivindicações para as eleições do ano que vem. A seguir, o Brasil negocia com a China e com a Coreia do Sul a ampliação do comércio por meio de acordos com o Mercosul.
0: E você sabia que, assim como os animais, as árvores também podem correr o risco de entrar em extinção? Um programa em São Paulo de pesquisa e replantio tenta salvar o ipê roxo.
8: O Jornal da Band volta em instantes. Fica com a gente.
0: Até já.
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1: 8:10, informações do trânsito com ela, Maria Rita Nader.
13: Tem acidente nesse momento na Taquara, ali na Transolímpica, então uma faixa da pista no sentido Deodoro está ocupada na altura da casa de festas de Mansão do Bosque devido a escapotamento de um carro. Então o trânsito está muito congestionado desde a altura do Hospital Álvaro Ramos, Valcir.
1: Obrigado, obrigado pelas suas informações. Ele já
14: vim
1: tá aqui.
14: Vim correndo aqui que eu queria aproveitar. Tem um monte de sinal apagado, não tem, Maria? Boa noite pra vocês, pessoal. Sadoc aqui já.
13: Boa noite, Sadoc. Isso mesmo. Temos vários ouvintes mandando mensagens sobre os sinais da Tijuca estarem apagados.
14: Pois é, tem cruzamento que a gente falou na semana passada que continua apagado. Se ajeitaram, tá apagado de novo. À noite a gente tem que falar sobre isso, o ouvinte sabe que já no terceira edição a gente fala sobre.
1: Então, era isso mesmo que eu ia dizer, se você tá passando pela região, viu um sinal de trânsito apagado sem funcionar, manda mensagem para Maria Rita Nader pelo nosso WhatsApp, o 999026970, que no terceira edição você vai ter mais informações sobre esse... parece que não acaba nunca nessa
14: dose. Epidemia. Qual é o cruzamento, por exemplo, que eles citaram, Maria?
13: Um dos cruzamentos é a Avenida Maracanã com São Francisco Xavier. Duas pessoas já mandaram mensagem assim, em menos de 20 minutos sobre o mesmo sinal.
14: Só a Avenida Maracanã com São Francisco Xavier, só isso. Quase não tem movimento ali. De noite, então?
1: Pois é. Então continue já, acompanhando, pessoal, a nossa programação. Envie relatos pra gente, 999-026970, agora 8:12.
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17: Eu sou o Sérgio Weib e este é o Minuto da Cibersegurança. Na minha companhia, fundador e CEO da Elitron, João Brásio. João, como as empresas reagem ou deveriam reagir mediante a um ataque cibernético?
18: Com velocidade e precisão cirúrgica. Empresas com maturidade de segurança da informação, elas têm um script, pois elas treinam antecipadamente a um possível incidente cibernético. Mas acredite, muitas delas, na hora do calor da emoção que a coisa acontece, não seguem as próprias regras que foram traçadas para este ataque. E o segundo problema, não trazem uma consultoria externa que vem com precisão, vem com skills técnicas e a frieza necessária para a resposta desse incidente.
17: Muito bom, obrigado, João Brásio. Este é o Minuto da Cibersegurança.
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0: Depois do tarifaço americano, o Brasil tenta ampliar o comércio com a Ásia. O presidente Lula conversou com o líder chinês Xi Jinping e com o presidente sul-coreano de Brasília ao vivo. A Lana Canepa tem os detalhes pra gente. Oi, Lana.
19: Ótima noite para vocês. Lula ligou para o presidente da China na noite de domingo. A conversa por telefone com Xi Jinping durou cerca de uma hora. Os dois presidentes falaram sobre o tarifaço de Donald Trump e isso ficou claro no comunicado publicado depois pelo governo chinês com o apoio ao Brasil pelo esforço na defesa da soberania e independência do país. Lula tenta negociar mais espaço para os produtos brasileiros com o avanço de um acordo Mercosul-China. A meta é ampliar a cooperação em áreas estratégicas e de alta tecnologia, como inteligência artificial, satélites, beneficiamento de minerais estratégicos e comércio de fertilizantes. Hoje, o presidente da Coreia do Sul foi recebido no Palácio da Alvorada para uma conversa bem parecida. Acordo com o Mercosul, mais espaço para os produtos do Brasil, especialmente do agronegócio e carne bovina, por exemplo. Em entrevista hoje à Rádio Bandeirantes, o ex-presidente do Banco do BRICS, o Marcos Troirro, dimensionou o impacto do tarifaço americano sobre a nossa economia. Segundo ele, é mínimo. Vamos ouvir.
20: A Ásia é quase 50% dos nossos destinos de exportação. E os Estados Unidos hoje são menos de 10%. E vamos lá, se o Brasil exporta 36 bilhões de dólares para os Estados Unidos, aquilo que é o resultado dessas novas tarifas representa mais ou menos 15% de todas as exportações do Brasil, ou seja, um valor de 6, 7 bilhões de dólares. Então, macroeconomicamente, esse valor para o Brasil é menos de 3% de tudo aquilo que a gente exporta. Do ponto de vista do percentual do nosso produto interno bruto, é algo um pouco superior a 0,2%, o efeito sobre o Brasil é menor.
21: E o Canal Livre desse domingo entrevistou o economista e ex-ministro da Fazenda, Maílson da Nóbrega. O programa vai ser representado logo mais às 11:30 da noite na Band News TV.
22: Eu diria que o Brasil está precisando de uma liderança que convoque a sociedade brasileira, se mobilize para uma cruzada em prol da produtividade. Sem isso, o Brasil vai continuar patinando, então ficando para trás. A produtividade vai ser muito mais crucial daqui para frente do que foi no passado. Porque é a produtividade que gera a competitividade, você poder vender a custo mais baixo. Por qualquer ano que você olha essa coisa do tarifaço do Trump, é de uma estupidez inacreditável, inacreditável, né? Como é que isso? É como se tivesse um bando de ignorantes liderando a política econômica americana. E o Banco Mundial usou uma palavra chamada, uma expressão, que é o momento de capitalizar a crise. É o momento de gerar as condições institucionais e políticas para um processo de transformação.
0: As buscas por um menino autista não verbal que desapareceu ontem no Paraná mobilizam 150 pessoas entre policiais, bombeiros e voluntários. João Gabriel Ferreira dos Santos, de 5 anos, sumiu perto de casa, numa área rural de Araucária. Helicópteros, drones com câmeras térmicas e cães farejadores também são usados nas buscas.
21: A gente fica na torcida. Na Índia, um movimento de estudantes exige a libertação de cerca de 100 manifestantes presos durante uma onda de protestos contra o governo. A revolta, liderada pelo chamado Partido das Baratas, começou depois de denúncias de fraude no vestibular de medicina e terminou com a renúncia do ministro da Educação no fim de semana. Baratas foi o nome usado pelo presidente da Suprema Corte para se referir a estudantes desempregados.
0: Você sabia que, assim como os animais, existem árvores ameaçadas de extinção? O ipê roxo é uma delas. Por isso, é o foco de vários estudos e também de projetos de preservação.
23: Essa é uma semente de urucum. Essa outra de araçapiranga. Elas estão armazenadas, junto com outras 170 espécies, nesse laboratório do Instituto de Pesquisas Ambientais do Estado de São Paulo, que existe há 20 anos. A ideia é servir de material de pesquisa e evitar o desaparecimento das espécies que estão ameaçadas, como o ipê roxo.
24: Essa distribuição está diminuindo e, devido à exploração econômica, devido à degradação de algumas áreas onde elas ocorrem, isso pode levar à extinção dessa espécie.
23: O trabalho é minucioso. As pesquisadoras limpam, testam, armazenam nas melhores condições e todo ano publicam a lista daquelas ainda viáveis.
24: As espécies têm funções, têm ações diferentes, né? Dentro de um bioma, dentro de uma comunidade florestal. Essa diversidade vai assegurar o equilíbrio da vegetação como um todo.
23: Apostar no plantio de árvores nativas é uma das ações para preservar a biodiversidade e a história do nosso país. Esses ipês adultos foram plantados esse ano na Marginal Pinheiros, em São Paulo. O plantio faz parte de um grande projeto que inclui 400 árvores como essas. A ideia é formar um corredor verde, que a essa altura, no ano que vem, já deve estar todo florido. A execução é de uma construtora que incluiu o canteiro das pistas no projeto paisagístico da obra, que acontece em frente.
25: Todas elas têm irrigação individualizada para garantir que elas recebam a quantidade correta de água também, então é automatizada, individualizada. Vale a pena, não pensando no imediatismo, mas pensando no que a gente vai construindo ao longo do tempo, na transformação, eu acho que vale sim, vale muito a pena.
8: A seguir, teatros históricos na região amazônica, em Manaus e Belém, entram na lista de patrimônio mundial da Unesco.
0: Órgão da ONU para a Cultura também torna patrimônios o Monte Olimpo na Grécia e as praias do desembarque do dia D da Segunda Guerra. Os detalhes daqui a pouquinho aqui no Jornal da Band.
8: Não sai daí.

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3: 11 irregularidades. Supremo Tribunal.

0: Prefeitura do Rio conclui o trabalho de revitalização dos arcos da Lapa após investimento de 1,7 milhão de reais. A obra foi realizada pela Secretaria Municipal de Conservação. Agora, 8 horas 23 minutos.
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4: Eu sou o Sérgio Wayne, está começando agora o Minuto do Empreendedor, apresentado pelo Banco BTG Pactual Empresas, que tem entre os seus propósitos ajudar os jovens empresários e empreendedores a alcançarem o sucesso. Na minha companhia, Rafael de Albuquerque, que é o fundador e CEO da Zux. Rafael, na sua opinião, de que forma que os jovens empreendedores e empresários devem agir para atingir o sucesso?
5: Vou falar que eu falo para mim desde o início, quando eu fundei a Zux. São algumas palavras mágicas. Paciência, persistência, resiliência e longo prazo. Nada fica pronto do dia para noite.
4: Valores importantes que permitiram, Rafael, o sucesso da Zux e, se bem aplicado, o dos jovens empresários e empreendedores. Esse é o nosso propósito aqui no Minuto do Empreendedor, apresentado pelo BTG Pactual Empresas.
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0: 8:26 no horário de Brasília. Em instantes, você fica com o último bloco do Jornal da Band, aqui na Band News FM, na apresentação de Eduardo Oineg e Adriana Araújo.
1: De volta com o Jornal da Band. Atenção, estudantes, olha só a solução que um professor americano encontrou para descobrir alunos trapaceiros. Ele escondeu um comando oculto para a inteligência artificial nas instruções da lição de casa. O trecho foi digitado em letra branca, num fundo branco, e pedia para a inteligência artificial colocar uma palavra aleatória no meio de um texto. Com isso, o professor descobriu que, dos 35 alunos, 32 tinham usado a inteligência artificial para fazer a lição. Nota zero para eles.
2: Morreu uma capivara que foi atingida por uma flecha na represa de Guarapiranga, em São Paulo. Ela foi encontrada ferida por moradores nesse domingo. A capivara foi resgatada por uma equipe especializada e levada para tratamento, mas não resistiu. A Guarda Civil Ambiental investiga o crime.
1: Teatros da Amazônia foram reconhecidos hoje como Patrimônio Mundial da Unesco. O título reforça a importância cultural do Teatro Amazonas em Manaus e do Teatro da Paz em Belém.
3: Há 130 anos, o Teatro Amazonas encanta quem passa por aqui. Uma beleza que impressiona pela imponência do lado de fora e também pelos detalhes arquitetônicos dos salões e do palco. O Teatro da Paz em Belém também passa a integrar a lista de patrimônios culturais do mundo da Unesco. Segundo a candidatura aprovada pela agência da ONU, os dois edifícios combinam de um jeito único influências arquitetônicas, europeias e elementos típicos da Amazônia.
4: E a gente sabe que com esse reconhecimento nós temos a oportunidade de buscar recursos tanto junto ao governo federal, junto à iniciativa privada, até buscar recursos junto às instituições internacionais para que este nosso tão importante espaço seja um legado por muitos e muitos anos.
3: Ele fica no coração de Manaus, um dos maiores símbolos da história e da cultura amazônica, inaugurado durante o ciclo da borracha. O Teatro Amazonas é muito mais do que um cartão postal. Aqui é um espaço onde a arte, a memória e a identidade se encontram. As obras se juntam à lista da Unesco, que já inclui 15 patrimônios culturais do Brasil, como a cidade de Ouro Preto e o Plano Piloto de Brasília. O título valoriza a cultura da Amazônia e reforça a importância da preservação da história.
2: A Unesco, que é o órgão da ONU para a promoção da cultura, também incluiu na lista de patrimônios mundiais as praias do desembarque do dia D da Segunda Guerra na Normandia, onde tropas aliadas chegaram em 6 de junho de 1944 para uma batalha decisiva que libertou a Europa do nazismo. O comitê da Unesco também reconheceu como patrimônio mundial o Monte Olimpo, montanha mais alta da Grécia, retratada na obra Odisseia de Homero como a grandiosa morada dos deuses. Obrigada pela sua companhia. Outras notícias logo mais no Jornal da Noite, e o Jornal da Band está de volta amanhã.
1: E você fica com a novela Guerra das Rosas. Boa noite. E amanhã tem mais.
2: Tchau, tchau. Até amanhã.
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7: 8:30, excelente noite pra você que tá sintonizado em 90.3 na Band News FM. Começa agora o seu Jornal Band News Rio, terceira edição. Simbora, hein, pessoal? 30 minutos só falando do Rio de Janeiro. Vocês que estavam na live já sentiram o clima do estúdio. André Ficota deu uma palhinha pra vocês como a gente fica aqui antes, fazendo às vezes de DJ também, se divertindo muito. Então vocês que já estavam de olho aí, um beijo pra vocês. Pessoal, vamos juntos a semana inteira. Temos coisas a falar. Junto comigo, todas as noites, Fernanda Caldas. Foi bom o fim de semana, Fernanda? Boa noite pra você.
8: Boa noite pra você, Sadoc, pra todos os nossos ouvintes. Foi ótimo, fim de semana tranquilo. Marcos Sadoc, pros nossos ouvintes saberem, não cumpriu a promessa dele do fim de semana. Na sexta ele disse, amanhã, sábado, estaremos todos juntos. Eu, Flávia Mendola, Maria Rita. A gente foi, né, Maria Rita? Mas ele que não foi. Boa noite pra você. Até antes de eu te chamar no seu caminho, hoje vou te chamar só pra gente poder alfinetar o Marcos Sadoc.
9: Pois é, Fê, a gente se encontrou, todo mundo, menos o Sadoc, inclusive mandando várias fotos pra ele, várias fotos.
7: Não, eu interagi.
9: Pra ele ver.
7: Ele
8: ficava com inveja.
9: Exatamente.
7: Eu interagi, eu amei que tava todo mundo junto, foi maravilhoso. Um beijo enorme a todos.
8: Bora?
7: Bora.
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8: E tem mensagem dos ouvintes falando de trânsito, né, Maria?
9: Pois é, Fê, muita gente ainda no trânsito nessa noite e o trânsito segue complicado, principalmente ali na linha vermelha, na altura do Galeão, no sentido Baixada. Teve um acidente na região que tá complicando o trânsito ainda, então atenção pro motorista que tá passando pela linha vermelha nesse momento. E também temos informações do Centro de Operações da Avenida Brasil, porque teve acidente entre carro e moto em Bom Sucesso. Então uma faixa da pista central tá ocupada no sentido Baixada por conta desse acidente. Então o trânsito ainda tá um pouquinho intenso na região, mas depois já volta a fluir tranquilamente. E agora falando sobre a Barra da Tijuca, porque temos vários acidentes ali na região. Tem um acidente envolvendo 4 carros e 2 motocicletas na Avenida das Américas. Então, 2 faixas da Via Central estão ocupadas perto ali da estação do BRT Bosque da Barra, no sentido Santa Cruz. Então, trânsito complicado ali na região. Aproveitando para falar sobre a Transolímpica, porque o trânsito segue complicado ali na região devido a um capotamento de carro. Então, trânsito muito intenso na região ali. Uma faixa da pista está ocupada no sentido Deodoro, devido a esse capotamento na altura da casa de festas de Mansão do Bosque. Então, trânsito muito intenso na região, na altura ali do Hospital Álvaro Ramos. O motorista vai enfrentar bastante congestionamento. E também, Sadoc, Fê, a gente antes do jornal estava falando sobre a Tijuca. Recebemos várias mensagens dos nossos ouvintes de sinais da Tijuca ainda com problemas. E o principal é o sinal da Avenida Maracanã com São Francisco Xavier. Então, vários ouvintes mandaram mensagem pra gente sobre esse cruzamento, que a gente estava falando que é um cruzamento muito importante e muito movimentado, que ainda está com problema. A gente veio falando praticamente semana passada inteira sobre esse cruzamento, que ainda está com problemas, segundo os nossos ouvintes. Então, quem está na live está conseguindo ver que o trânsito é muito complicado ali na região, sempre muito movimentado, principalmente
7: cada um por si,
9: à noite.
7: Né?
9: Pois
7: cada
9: é.
7: Cada um por si, porque dá para ver pelas imagens que o André Ficuta colocou do sinal amarelo ali. Então, é um cruzamento, tudo bem pintado no chão, inclusive pro motorista ter atenção. E aí, nesse cruzamento, o sinal está amarelo uma hora dessas. Não tem a menor condição. Agora, por exemplo, o taxista passando com vários carros, indo, seguindo pela São Francisco Xavier, a Avenida Maracanã vem justamente ali do estádio, nesse trecho onde tem ali um posto enorme na esquina. Vocês devem saber qual é. A gente tá falando dessa região. É toda hora sinal quebrado.
9: Toda hora. E os nossos ouvintes mandam muito, com muita frequência, sobre essa região, né, da Tijuca. Vários sinais apagados ali, inclusive. Tem outro também que a nossa ouvinte falou, é rua José Higino com Barão de Mesquita. Também comentou sobre esse sinal estar apagado. Então, se você está passando por ali também, manda pra gente mensagem sobre esses sinais pra gente saber como é que tá acontecendo, o que tá acontecendo ali na região nesse momento. No 999-026970, pode mandar tudo que eu tô aqui de olho nas mensagens.
7: Sabe o que me chama a atenção sobre o sinal quebrado da Avenida Maracanã com a São Francisco Xavier? É que já vem falando pelo menos há 20 minutos, 30 minutos, isso não foi antes, mas eu tô acompanhando há 20 minutos e eu não estou enxergando. Você enxerga, Fernando, algum agente de trânsito ali?
11: Não tem.
7: Tá fechado.
8: Um agente de trânsito.
9: Olha a moto ali.
7: A moto passando grudado
8: no ônibus.
7: Realmente, meus amigos, aí vão passar e tem que aguardar, porque não tem agente de trânsito, obviamente, pela imagem que a gente está descrevendo para vocês. Ó, o ônibus vai passar agora em alta velocidade, grudado num carro e numa moto. É assim que as tragédias acontecem. São 8:35 e não tem agente de trânsito, não tem a presença ali dos órgãos que tem que estar quando o sinal com esse movimento está quebrado. E não é algo raro, é algo recorrente. Então a gente está bem atento, você que está circulando por todo o Rio de Janeiro inteiro, 999026970. Claro que a gente sabe do problema de roubo de cabos, mas o que não dá é para deixar o sinal ali sem nenhum agente. É importante também a gente ficar atento a isso, a essas demandas, porque eu vi que tinha um ouvinte, inclusive, mandando áudio há pouco e reclamando muito dessa região. Acabou?
9: Então, queria finalizar falando sobre a Zona Sul do Rio de Janeiro, claro. Sobre a lagoa ali, como é que tá o trânsito na região agora. E o trânsito tá bom na Borges de Medeiros e também ao longo da Epitácio Pessoa no sentido centro. E também para quem tá pegando o túnel Rebouças no sentido Zona Sul, o trânsito também tá bom. Então pode passar por ali sem problemas nesse momento, porque já ficou bom o trânsito depois de um dia bem tenso.
7: Perfeito, Maria. 8h36, bora girar a reportagem?
8: Bora. E olha, fim de semana na região da Tijuca foi lamentável em questão de segurança pública, registros de assaltos.
7: Zona Norte.
8: Troca de tiros, pois é, Zona Norte como um todo. E velho problema do policiamento ali na região. O Luiz Eduardo de Castro tá inclusive lá na Tijuca, no famoso Sinal do Perdeu, como a gente já tem apadrinhado aí nos últimos tempos. A gente tem conferido diariamente a presença da Polícia Militar. No fim de semana, inclusive, montaram uma cabine da polícia ali, bem próximo ao sinal, a pedidos... muitos aqui da Band News FM, dos moradores da região que estavam sofrendo, o que já é um avanço, mas mesmo assim teve ocorrência na Tijuca. O Luiz vai trazer pra gente os detalhes de vários casos de assalto. Luiz, boa noite pra você.
7: Boa noite.
11: Muito boa noite, Fernanda, Sadoc, boa noite também para os nossos ouvintes. Bom, situação, como a Fernanda disse, nos últimos dias da Tijuca é de muita falta de segurança na Grande Tijuca, contando inclusive aqui na Praça da Bandeira. A gente começa falando justamente da Tijuca, aqui na Zona Norte do Rio, onde o criminoso utilizou os dentes para arrancar a aliança de uma vítima de um assalto. Esse caso que aconteceu na noite do último sábado nas esquinas das ruas da Doc Lobo e Engenheiro Adel. A vítima, um advogado, ele estava com a esposa dentro do carro quando dois criminosos que estavam em uma moto se aproximaram e anunciaram o assalto. Ele conta que os bandidos pediram os pertences e ameaçaram atirar nele. Vamos ouvir.
12: Ele exigiu logo de cara a minha aliança, eu não conseguia tirar. Ele pegou, botou meu dedo na boca dele e arrancou com o dente. Foi um momento assim de muito pânico. Apontando a arma pra mim, exigiu o celular, dizendo a todo momento que iria me matar, que iria matar a minha esposa. Quando eu dei o celular, ele exigiu a senha. Eu não lembrava na hora, eu só faço acesso via facial. Então ele gritou falando que iria me matar, eu recordei.
11: Os gritos durante a ação chamaram a atenção de pessoas que estavam na região. Na fuga, um dos criminosos teria apontado a arma em direção à população e efetuado um disparo. Um policial militar de folga reagiu nesse momento e baleou os dois. Segundo a PM, os dois criminosos eram adolescentes. Eles foram levados ao Hospital Souza Aguiar. Um revólver e a motocicleta utilizada no crime foram apreendidos. A vítima do assalto e o policial não ficaram feridos. Mas ainda no sábado, a cerca de 1 quilômetro de distância desse caso, muito próximo aqui desse ponto que a gente fala, um policial também foi vítima de um assalto. Esse caso aconteceu aqui na Praça da Bandeira também, na Zona Norte. Por volta de 1 hora da tarde, a imagem de uma câmera de segurança da esquina entre as ruas do Matoso e Doutor Satamini mostra um homem cruzando a pista em uma moto vermelha e subindo na calçada. Ele se aproxima de um homem com roupas pretas e puxa o celular dele. A vítima do assalto era um policial civil de folga que nesse momento sacou a arma e disparou contra o criminoso. Uma mulher que passava pelo local foi atingida na perna e foi levada a um hospital da região. A Polícia Civil afirma que o criminoso fugiu também atirando em direção ao policial e aí atingindo essa mulher. Depois do caso, o próprio agente identificou que o bandido também deu entrada em uma unidade de saúde próxima. No local, o identificou como autor do crime. Ele foi autuado em flagrante por tentativa de homicídio e roubo. Mas quem frequenta o cruzamento entre essas ruas diz que é comum bandidos agirem deste mesmo modo contra os pedestres. Exatamente no ponto que o assalto ocorreu, há uma cabine da Polícia Militar, mas a estrutura está vazia há pelo menos 2 anos. Os moradores tiveram a identidade preservada e a voz modificada. Vamos ouvir.
13: Já teve uma tentativa de assalto, o motoqueiro subiu na calçada, tentou assaltar a garota, mas a garota estava atenta e não deixou ele puxar o telefone dela, caiu no chão e ele saiu em alta velocidade em cima da calçada e saiu, foi parar na praça ali na frente, direto. De moto, transeunte, ele a pé também, assalto direto.
14: Toda hora, todo momento, a pé, moto, bicicleta, todo jeito, tudo que tiver na mão ele leva. Cabine lá, a polícia na cabine.
11: Procurada, a Polícia Civil informou que a delegacia da Praça da Bandeira investiga esses 2 casos que aconteceram mesmo com a nova base da Polícia Militar instalada no bairro. O reforço no policiamento acontece após uma série de denúncias feitas pelos moradores sobre recorrentes episódios de violência na região, inclusive de onde a gente fala aqui do sinal, que ficou apelidado não só por nós, mas também por quem trabalha e passa por aqui, de Sinal do Perdeu.
7: Bom, aí tem uma imagem muito boa. Luiz, a gente vai citar a Vila Isabel também, a Fernanda vai te passar, senão a Fernanda cita daqui, porque a gente tem um caso que aconteceu em Vila Isabel muito parecido com esses. Mas só pra registrar, Ficota, vamos botar o Luiz Grande, que a gente vai descrever, ele mesmo vai descrever ali atrás dele, o legado que a gente tem. Porque se a gente tem na Doutor Satamir ainda uma base vazia, que não faz sentido nenhum ter uma base ficar vazia, aí a gente viu aquelas bases, pessoal, que chegam, a gente viu acoplada no carro. É isso que tá ali bem atrás do Luiz no sinal, e também uma viatura, ou seja, uma presença forte da polícia. Não, é lá no Luiz, André. A gente tem uma presença forte da polícia agora, não é isso, Luiz?
11: É isso, Sadoc. Pelo menos duas viaturas aqui, dois carros da Polícia Militar aqui sobre o meu ombro esquerdo, quem tá na live tá conseguindo ver, fora esse trailer que chegou aqui há poucos dias, enfim, que reforça todo o policiamento. Confesso que presença da Guarda Municipal tá menor, mas ainda assim existe, tem pelo menos uns dois carros aqui nas proximidades também, em esquinas de grande movimentação, fazendo esse trabalho de segurança. A única coisa que não vejo, comparado aos dias de maior volume de agentes de segurança pública aqui na região, é o patrulhamento com motos. Cheguei a pelo menos meia hora, não vi ainda essas motos fazendo esse trabalho, mas enfim, duas viaturas aqui da Polícia Militar, fora esse trailer, uma viatura, pelo menos, da Guarda Municipal aqui logo em frente, aqui em frente ao sinal, outra mais à frente na chegada já à Rádio Oeste, enfim, policiamento presente na noite dessa segunda-feira aqui na região.
7: Bem diferente do que a gente viu no fim de semana passado e na própria segunda-feira, né, Fernando? Temos Vila Isabel ainda.
8: E é uma cobrança importante, porque a gente mesmo falou aqui nas últimas semanas desse policiamento meio intermitente ali nessa região da Praça da Bandeira. Tava demandando muito um policiamento fixo, e aí que bom que eles botaram essa base. A gente espera que continue assim, que seja sempre ocupada por policiais, porque não adianta também a base ficar vazia. Os criminosos percebem essa ação da polícia. O próprio Luiz trouxe na matéria que tem outro ponto da Tijuca, em que tinha uma base que está há 2 anos abandonada, e aconteceu o assalto do lado. Então, que essa base funcione para, de fato, coibir o número de roubos que estava demais nessa região. E aí, outro assalto que teve registro esse fim de semana foi em Vila Isabel, na rua Pereira Nunes. A gente tem imagens de câmeras de segurança que mostraram que um carro que estava logo ali atrás da ação criminosa, ele pega, né, essa imagem, e aí um dos bandidos estava a pé, o outro estava numa bicicleta, eles abordam a vítima, roubam ali os pertences, e aí é mais um caso de assalto, justamente bem parecido com os outros que a gente citou, um deles na Tijuca, na mesma região, na zona norte do Rio, tudo nesse fim de semana. Então, impressionante como teve registro de assalto. Isso que a gente teve informação e imagem aqui na Band News FM, mas pode ter sido ainda maior. O policiamento realmente estava em falta nesse fim de semana. Muita gente reclamando disso
7: também
8: na Zona Norte, pois é.
7: Tem guerra TCP e CV nos morros que a gente normalmente não estava escutando. Moradores ouviram tiros o final de semana inteiro em Andaraí. No Andaraí, na Tijuca, Vila Isabel, Grajaú, ou seja, uma coisa horrorosa que aconteceu. A gente vai falar com mais calma disso. Vamos liberar o Luiz. Obrigado, tá, Luiz, pelas informações. Que bom a gente ver o policiamento aí, e que assim seja cada vez mais. Porque o que eu ouvi de todas as pessoas nas ruas da Tijuca nesse fim de semana é que não se sentia seguro. Aliás, a gente não se sente, né? Obrigado.
11: Isso, pessoal. Muito obrigado, mano.
8: Vale.
7: Bom, vamos primeiro trazer o Luiz Valci?
8: Vamos.
7: Que a gente tem aí uma informação ao vivo com ele também aqui no estúdio, porque se todos esses que a gente acabou de citar, no caso da Tijuca, Andaraí, Vila Isabel, encontrassem desse jeito a polícia, a gente teria um Rio de Janeiro um pouco menos violento, né? Isso, Valci, boa noite pra você.
15: É isso, Sadoc, boa noite pra você, pra Fernanda e também pros nossos ouvintes. Olha, um homem, ele foi preso hoje após bater, colidir com uma viatura da Polícia Civil em Ipanema, na zona sul do Rio de Janeiro. O que aconteceu foi o seguinte: ele estava circulando ali pelo bairro de Ipanema com essa motocicleta que era roubada, e estava sendo monitorado também pela Civitas, né? Que é o sistema de monitoramento da prefeitura aqui do Rio de Janeiro. E aí, ao perceber a ação dos policiais, que já estavam realizando um cerco na região para prender esse criminoso que estava disfarçado de entregador, ele acabou batendo, né, na viatura da Polícia Militar na rua Xavier Leal. Foi preso em flagrante por receptação. Imagens de câmeras de segurança flagraram toda essa ação. Você que acompanha o Terceira Edição pela live consegue observar aí as imagens desse criminoso sendo preso pela Polícia Civil em Ipanema, na zona sul do Rio de Janeiro. Ah, lá, nesse momento.
7: Strike, pessoal.
15: E você quase acerta o porteiro de um prédio ali também.
7: Pois é, infelizmente, mas não aconteceu ainda bem. Pessoal, você que tá em 90.3, depois vai na live, ou então pega nas redes sociais, que a gente postou em separado também esse vídeo, porque que strike que toma esse criminoso. A gente acabou de ter acesso, inclusive, à informação que chegou chegou a da Civitas, né? A gente tem mais imagens depois que a gente vai conseguir ver amanhã. Mas de fato é isso, tava roubando à luz do dia, vestido de entregador, o que tem de ladrão no Rio de Janeiro, gente, o que tem de ladrão. A polícia tava procurando, não sei se isso é uma rua sem saída, aparentemente é, senão não teria voltado. E ele achou que ele fosse passar do lado de policiais civis, né? E não aconteceu nada, tomou-lhe um strike e foi preso. Ainda bem que a Civitas ajudou a Fernanda Caldas, porque a gente precisa que aqui, eu não consigo lembrar outro país como a China, por exemplo, que tá totalmente monitorada. Deveria ser assim também, pra esses ratos não ficarem fazendo o que fazem com a gente. Obrigado, Valci.
15: Valeu, gente.
7: E aí, sobre isso, Fernanda, antes de entrar no modo turbo, é isso, a sensação do morador do Rio de Janeiro, não só na Zona Norte, mas principalmente Zona Norte, porque a gente tem uma violência endêmica no Grande Rio, a gente se sente assim, a gente não sabe se a gente consegue parar, se a gente consegue sair à noite, a gente não sai tranquilo, a gente sai sempre esperando, e é por isso. Olha quanta violência teve nesse final de semana na Zona Norte do Rio de Janeiro. Teve flagrante também, pessoal, que a gente não conseguiu botar aqui em separado, mas teve em Ipanema, enfim, outro várias Ipanema, além desse. Mulheres perseguidas, teve assalto na Zona Oeste, na Baixada Fluminense. Então, assim, precisamos de polícia, precisamos dessas pessoas presas e que essas pessoas não saiam da cadeia. Não saiam da cadeia jamais. A gente precisa mudar esse sistema, porque aí a gente vai conseguir ter um pouco mais de sensação de segurança. Olha a luta que foi pra gente conseguir colocar uma base num posto. Que loucura a gente viver nesse Rio de Janeiro. Eu não aguento mais, a gente sai daqui 9 da noite, vocês estão aí circulando, estão trabalhando junto com a gente não sabe se a gente tá vivo depois. É inaceitável.
8: E falando nisso, na zona oeste do Rio de Janeiro, sudoeste, né? Aqui a gente teve hoje registro de ônibus usados como barricadas, ataque de criminosos contra policiais que estavam atuando na região da Gardênia Azul, que também é uma área que tem passado por intenso tiroteio recorrentemente. Yasmin Bachur vai trazer pra gente detalhes da tarde de hoje. Boa tarde, Yasmin. Boa noite. Perdão, é Maria.
16: Oi, Sadoc, oi, Fernanda. Boa noite pra vocês e pra todo mundo. Foi um dia de muito terror pros moradores ali da Gardênia Azul, na zona sudoeste do Rio. 4 ônibus foram usados como barricadas. Isso hoje cedo. 19 linhas também que passam pela região tiveram o itinerário impactado. Tudo isso por conta de uma operação da Polícia Militar, Operação Barricada Zero, ali naquela região. Houve confronto na chegada dos agentes e um criminoso apontado como gerente do tráfico da comunidade foi preso. Por isso, os criminosos usaram, sequestraram esses ônibus e os usaram como barricadas em represália à prisão desse criminoso ali daquela região. As equipes fizeram um cerco tático, conseguiram prender este criminoso e com ele foram apreendidos também um fuzil e munição. Fato é que um intenso tiroteio foi registrado e o que chama mais a atenção é que uma cabine da PM ali naquela região também foi alvo do disparo, dos disparos dos criminosos. Temos imagens que mostram como a cabine ficou, por sorte. Ninguém ficou ferido e o policiamento ali agora está reforçado por conta de mais um dia de tiroteios ali na região da Gardênia Azul, zona sudoeste do Rio, pessoal.
7: A imagem que está na live, pessoal, é de uma base da Polícia Militar. A gente acabou de falar de uma que não era utilizada na Satamini, na Tijuca, e a base da Gardênia hoje atacada, fuzilada. É isso, Gardênia é do Comando Vermelho. Por décadas foi da milícia. Né? Você passa de um bandido criminoso para outro e agora tá com o Comando Vermelho e vambora viver a nossa vida. Fuzila a cabine e Brasil e vambora. E aí também tivemos ataques, como a gente vem falando no final de semana, em várias regiões. Teve um tiroteio pesado em Angra dos Reis, na Costa Verde. Os criminosos ficam ostentando a arma, o CV, tomou o TCP lá e atiram a bala traçante. É isso. E a gente tem que ser acostumado com isso. 8h49 tem o serviço chegando.
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8: Maria Rita Nader, tem informação de momento.
9: Isso mesmo, Fê, também com participação dos nossos ouvintes. Dessa vez o Mauro estava passando ali pelo viaduto do Carvalhão, lá em Duque de Caxias, e ele falou que a via está sem iluminação e também não é a primeira vez que a gente ouve uma denúncia como essa da região. Vamos ouvir.
17: Boa noite, Band News. Mauro Henrique, motorista de aplicativo.
7: Oi, Mauro.
17: É, viaduto do Carvalhão. Continua sem lâmpada, sem iluminação.
9: Então, quem tá na live tá conseguindo ver também o vídeo que o nosso ouvinte mandou pra gente. Escuro. Pois é, agora apareceu uma luz, mas também ficou sem luz a maior parte do vídeo que ele mandou pra gente. Então, mais uma denúncia de uma via sem luz também, né? Dessa vez também em Duque de Caxias, que a linha vermelha que passa por ali também tá sempre sem luz.
7: A Fernanda Caldas vai ver certinho quem a gente vai cobrar, o Luiz Valci vai cobrar, mas está anotado o viaduto do quê?
9: Do Carvalhão, em Duque de Caxias.
7: Então tá anotado. Tem mais participação?
9: Então, temos informação do centro de operações. Eu tinha falado que teve um acidente ali na linha vermelha. Então, só pra esclarecer que, segundo o centro de operações, foi um acidente entre um carro e uma moto, realmente ali na altura do Galeão. Então, uma faixa da via tá ocupada no sentido Baixada por conta desse acidente. Então, o trânsito tá bastante congestionado desde a altura do Hospital Universitário para quem tá passando na linha vermelha nesse momento no sentido Baixada Fluminense.
7: Perfeito, obrigado, Tamara Reitanada, pelas suas informações. Simbora?
9: Bora.
8: Natasha Franco tá com a gente aqui no estúdio pra gente falar sobre um caso que chamou muita atenção nesse fim de semana, da morte de uma policial. Hoje, inclusive, teve audiência de custódia com os envolvidos nessa morte. A gente também teve esclarecimentos mais da dinâmica desse crime. Natasha, boa noite pra você.
18: Boa noite, Fernanda, Sadoc, noite, Maria Nath. Rita e a todos os nossos ouvintes. Um crime que foi descoberto no dia 24, na sexta-feira, quando a policial civil Daniela não chegou ao trabalho no plantão, e aí começaram a desconfiar do que tinha acontecido com ela. Ela acabou sendo encontrada dentro do próprio carro, já morta, só que no município de Iguaba Grande. Ela, na verdade, morava em Saquarema, na região dos Lagos. E aí, o que a gente descobriu no final de semana? A gente descobriu no final de semana de que existia a participação da pessoa que tinha um relacionamento com ela, a Catiana, e também do pai da Catiana, o Adilson. E depois descobrimos ainda que a mulher do Adilson também participou, a Ana. E aí, era algo que a gente não conseguia entender.
7: 80 anos, né?
18: Exatamente. A participação de cada um deles nesse crime tão bárbaro. A Polícia Civil começou a investigar, teve acesso a diversas imagens de câmeras de segurança. Inclusive, hoje, durante o depoimento, a Catiana, ela chega a dizer que ela apaga todas as imagens da câmera de segurança da casa onde as duas moravam. Elas tinham um relacionamento de cerca de 13 anos já juntas. Esse relacionamento vinha se deteriorando nos últimos 2 anos, elas vinham brigando. E a Catiana não aceitava o fim do relacionamento com a Daniela e não queria que a Daniela fosse embora. Então ela começou, nos últimos 6 meses, de acordo com o próprio depoimento dela durante a audiência de custódia, a Catiana fala que nos últimos 6 meses começou a planejar o assassinato da Daniela. Disse que levaria ela desacordada para casa do pai para que ela não pudesse sair de casa mais. Ou seja, ela tentaria, ele de certa forma, ameaçá-la. Só que no momento que ela compra clorofórmio pela internet, consegue apagar a Daniela em casa. Quando percebe que a Daniela tá apagada, ela liga pro pai, que mora em Iguaba Grande, onde o carro foi encontrado. O pai sai de Iguaba Grande para Saquarema e vai terminar o serviço, Sadoc. A situação, assim, é uma coisa louca. Ele vê a Daniela desacordada no chão, ele tenta botar mais clorofórmio no rosto dela para que ela fique realmente apagada. A Daniela acaba acordando e aí, nesse momento, eles entram em luta corporal e eles acabam espancando ela até ela morrer. E aí, eles não param por aí. Eles colocam o corpo dela dentro do carro, levam pra Iguaba Grande, escondem o carro pra depois botar. A ideia era botar fogo nesse carro pra desaparecer tanto o carro quanto o corpo da Daniela. Eles acabam sendo descobertos pela polícia e são presos. E eles confessam isso tudo, gente, na audiência de custódia deles hoje. E aí os dois têm a prisão convertida em preventiva, eles vão ficar presos, tanto a Catiana quanto o Adilson, o pai dela. E a Ana, por conta de problemas médicos, de saúde, ela participa da audiência de custódia numa cadeira de rodas, ela foi liberada para prisão domiciliar. Aí vocês me perguntam, mas Natasha, você falou que o Adilson foi lá, bateu, estrangulou, tentou. O que a Ana estava fazendo nisso? A Ana decide sair de casa acompanhada do marido, sabendo que o marido vai matar uma pessoa, tá? Ela fica no carro esperando tudo acontecer. Ela entra com um cadáver dentro do carro e ela volta pra Iguaba como se nada tivesse acontecido. Então, a polícia fala no envolvimento de todos eles, em todos eles pensando no assassinato, e por isso, tanto Catiana quanto Adilson vão se continuar presos, e a gente espera que eles fiquem realmente presos.
7: Até porque confessaram tudo já de frente ao juiz.
18: Exatamente.
7: Quando eu fui lendo que eles foram mandando durante o Brasil, gente, eu não acreditava que estava tudo confessado ali.
18: Nosso ouvinte não entende muito. A audiência de custódia é apenas para saber se você não se machucou durante a prisão, se tá tudo bem com você, se não houve uma prisão injusta. A audiência de custódia é praxe. Você não precisa nem falar. Eles decidem confessar absolutamente tudo. A Catiana e o Adilson não pararam de falar. Então a gente espera realmente que eles fiquem presos pelo assassinato cruel, apenas por um motivo do fim de um relacionamento, gente. Não é possível que uma pessoa seja o único motivo de vida da outra. Não dá pra ser
7: claro
18: assim,
7: claro que
18: né?
7: Não. O que a Natasha acabou de citar, pessoal, poderia ser um roteiro de série, deveria ser roteiro de filme, mas é uma história real.
18: Ficção científica.
7: Ficção científica. É e real do Rio de Janeiro. Eu concordo com a Aninha, porque eu tava aqui pensando justamente, só ia falar isso, e a Aninha comentou isso também. É uma banalidade que a gente tem aqui da vida absoluta, porque a gente tá falando de matar uma pessoa. É isso aqui, realmente, é sem controle.
18: Se não pode ser meu, não será de ninguém, e eu não serei mais nada. Porque, né? Ela, no caso, agora vai virar bandida, vai pra dentro da cadeia e não vai ser mais nada.
7: Obrigado, Natasha
18: Franco. Até a próxima, gente.
7: Ó, o Senado perdeu, tá com base lá, tá?
18: Base da polícia,
7: você vai passar lá, você vai ver.
18: Base da polícia sendo montada no final de semana, mandei até coraçãozinho no grupo quando eu vi. É, mas a nossa Tijuca não tá muito
7: boa. Não, foi tenebrosa a abertura hoje. Um horror. Ninguém aguenta mais. Beijo, Nath.
18: Beijo, gente.
7: 8h56, vamos encerrar falando de meio ambiente, Fernanda Caldas?
19: Vamos. Amanda Martins vai trazer pra gente detalhes de uma medida super importante que tá acontecendo.
7: Muito.
19: Boa noite.
7: Boa noite.
20: Oi, Sadoc. Oi, Fernanda. Boa noite pra vocês, a todos que estão com a gente aqui. No terceira edição, essa foi uma iniciativa para tentar diminuir a quantidade de resíduos. É o projeto Orla Sem Lixo Transforma, que criou um coletor flutuante. Então, esse equipamento fica preso ali às embarcações dos pescadores e funciona para retirada de lixo, principalmente de plásticos, ali perto da barreira de contenção instalada ali nessa região do Fundão, da Ilha do Fundão mesmo, na zona norte do Rio. Então, esse sistema permite que o material seja recolhido sem contato direto dos trabalhadores com os resíduos que podem, claro, estar contaminados, né? Ninguém sabe de onde veio. E hoje foi o primeiro dia de uso desse equipamento e aí eu acompanhei os pescadores fazendo todo esse procedimento. É uma iniciativa super legal, né? Porque une a preservação ambiental e também gera renda. Isso porque os pescadores atuam como agentes ambientais e ainda são remunerados pelo serviço prestado. Volto com vocês.
7: Antes de qualquer coisa, Fernanda Caldas, Samilu, você sabe que eu amo todos vocês, né? Vocês que são os ouvintes fiéis, eu amo todos vocês igual. Mas nesse final de semana, meu irmão, você que é fogão, tá? Porque ele tá aqui falando que eu sou mengão desde o início do jornal, mas nesse final de semana, se eu não tivesse o fogão, era vergonha pros cariocas, né? Então, só pra deixar isso bem registrado. E pessoal, a gente vai encerrar com o ouvinte do Terceira que vocês conhecem, que hoje ele encontrou com Adson Ramos nas ruas, já. Tem música de Maria Rita. Eu preciso dar um recado que eu não posso esquecer. Sábado eu entro de férias, a gente vai conversar com mais calma sobre isso, mas sabe que vocês são importantíssimos e vocês foram aí prioridade pra organizar essas férias, não é, Fernanda Caldas?
19: Com certeza.
7: Essa edição foi prioridade.
19: Já tinha problema de agenda, era férias de Marco Sadoc, minhas férias, mas a gente deu um jeito, vai ficar tudo certo.
7: Tudo lindo, por causa do ouvinte do Terceiro.
19: E todo mundo sempre bem informado, é isso que importa.
7: É isso que importa. Flávia Mêndola está entre nós também pra felicidade geral da nação. Gostou, Fernanda?
19: Com certeza. Eu tô feliz, Marcos Sadoc, não tem problema não. Meu time não fez o que deveria, que era diminuir a diferença, mas ainda tá vivo no campeonato. Então tem chance de título, tá valendo. Flávia Mendola, boa noite.
21: Tudo bem, Fê? Boa noite pra você, Sadoc, pra Maria, pra todos os nossos ouvintes.
7: Boa noite.
21: Ele tá feliz assim, mas ele não tava tão contente até o presente momento, né? Porque a gente queria falar de Botafogo, ele não deixava, ele não permitia. Aí agora que ganhou, ele tá querendo botar a gazinha dele de fora. E ele, que prometeu na sexta-feira estar conosco no final de semana, eu tinha que fazer essa cobrança ao vivo também, tá? Só pra deixar registrado.
7: Qual é a cobrança?
21: Exatamente. Que você deveria ter ido onde você falou que iria, mas você não cumpriu com a sua palavra.
7: O fim de semana foi bom pra todo mundo, Flávio. Vamos combinar?
21: Não, mas...
19: Palavra é uma coisa que ele não tem, pelo
7: que isso? Gente, eles estão me gastando, eles estão me zoando, me enchendo o saco, tá? Porque eu já tinha avisado que no fim de semana eu ia fazer outra coisa. Mas a gente tá aqui pra falar de esporte, Flávia Mêndola, futebol, né?
21: Tudo bem, não, perfeito, eu só quis fazer isso aí.
7: Não, porque é bullying, né? São três contra um.
21: Não, mas é só a verdade, você que cavou esse buraco, entendeu? Mas tudo bem, faz parte, estaremos juntos em breve e isso que importa. Mas vamos lá, vamos falar um pouco de futebol, que a gente teve essa rodada... do fim de semana que não foi tão boa assim, só o Botafogo venceu, mas no meio de semana agora temos Flamengo, Fluminense e Vasco entrando em campo. O Vasco é quem abre a rodada dos cariocas na quarta-feira, 7 da noite em São Januário, recebe o Independente Medellín, o jogo de volta dos playoffs da Copa Sul-Americana, primeiro jogo lá na Colômbia 2-2, ou seja, agora quem vencer avança para as oitavas de final. Se tivermos um novo empate, aí a decisão vai ser por pênalti. Esse vai ser o segundo jogo do Pedro Emanuel, treinador do Vasco, em São Januário. Ainda não tem nenhuma vitória, 3 jogos, 1 derrota e 2 empates, e agora ele vai em busca dessa primeira vitória, que seria muito importante até pelo aspecto financeiro. O Vasco passando coloca mais uma graninha no bolso. Na quarta-feira, só que aí também um pouquinho mais tarde, 7:30 da noite, mais precisamente, o Flamengo vai até o Beira-Rio, lá em Porto Alegre, enfrentar o Internacional. O Flamengo que perdeu a oportunidade de diminuir ainda mais a distância para o líder Palmeiras, mas vai ter mais uma oportunidade agora na quarta-feira. Expectativa para esse jogo de alguns possíveis retornos. O Paquetá hoje treinou pela primeira vez com os outros companheiros dele, ele estava no processo de transição, pode ser relacionado, vai depender do que o Leonardo Jardim definir, assim como o Léo Ortiz. O Léo Ortiz tem